0: 5 também às 11:59 da noite é o prazo para retirada voluntária dos valores pelos apostadores. A partir de terça-feira, dia 6, os sites e aplicativos de apostas saem do ar. Entre os dias 7 e 8 de outubro, as bets devem informar às instituições financeiras os saldos remanescentes, discriminados por CPF. E de 9 a 14 de outubro, finaliza o prazo para devolução dos saldos aos apostadores pelos bancos. A partir do dia 14, se houve qualquer obstáculo para devolução dos valores, os saldos serão repassados à Caixa Econômica Federal, que receberá os recursos e vai providenciar a devolução aos apostadores. Luciana Colares de Holanda, para a Voz do Brasil.
1: E também está sendo feita a operação contra as bets que não eram regularizadas, as ilegais.
2: Já foram retirados do ar 506 sites suspeitos de oferecer apostas de forma irregular no Brasil.
1: A ação foi feita pelos Ministérios da Justiça e Segurança Pública e da Fazenda, que monitoram plataformas sem autorização para funcionar no país.
2: Levantamento também identificou 43 canais e grupos ativos no Telegram relacionados à divulgação de apostas e jogos de cassino online. Juntos, eles ultrapassam os 202 mil integrantes.
1: A iniciativa faz parte de um trabalho para interromper o acesso a plataformas que operem sem autorização e impedir que novos endereços sejam usados para oferecer apostas ao público brasileiro.
2: Uma questão de saúde mental.
1: Assim, o governo federal definiu a onda de vício em apostas online, as bets, que foram proibidas na semana passada em todo o país.
2: Transtornos e até mesmo casos de suicídio entre os jogadores tornaram o problema mais que uma questão financeira, segundo o Ministério da Saúde.
1: Mesmo com a proibição, o SUS segue oferecendo atendimento para os afetados.
3: Em 2022, o homem que vamos chamar de Reinaldo foi apresentado a uma plataforma de apostas de times de futebol. Ele gostou do que, até então, considerava uma brincadeira inofensiva. Mas, aos poucos, Reinaldo foi se afundando nas apostas online. Chegou ao ponto de comprometer a renda da casa e pegar empréstimos para tentar cobrir os rombos causados pelas bets.
4: Eu cheguei a pegar um empréstimo no banco de R$7.000, botei uma banca e no outro dia eu já tinha perdido os mesmos R$7.000. E eu fiz isso não foi uma vez, foram em outras vezes também.
3: Após 4 anos de vício, Reinaldo teve um princípio de infarto e entendeu que era hora de procurar ajuda.
4: Nesse dia eu tive uma virada de chave, assim, no sentido de que eu pensei, ou eu paro ou eu acabo com a minha vida.
3: Entre maio e junho, 50 milhões de brasileiros apostavam em bets, segundo pesquisa da Confederação Nacional de Dirigentes Lojistas e do Serviço de Proteção ao Crédito. De acordo com o estudo, que considerou apenas as capitais, 43% dos apostadores já deixaram de pagar contas essenciais, como água e luz, ou abriram mão de lazer por conta dos jogos. Merula Borges, especialista em finanças da Confederação, diz que o vício não prejudica apenas os apostadores, mas a própria economia do país.
5: Ultimamente, só os custos negativos de saúde e no comércio ficam no Brasil, enquanto a maior parte do lucro acaba indo para fora, com empresas que estão instaladas fora, que não geram emprego.
3: Os efeitos colaterais das bets extrapolam as finanças. Um dos principais motivos para a proibição dos jogos no Brasil, segundo o governo federal, é que o vício se tornou um problema de saúde pública. Quadros como ansiedade, depressão, alterações no sono e no humor são associados ao transtorno do jogo. Segundo a OMS, a Organização Mundial de Saúde, o risco de morte por suicídio é 15 vezes maior entre pessoas que estão nessa condição. Entre 2018 e 2025, os atendimentos no SUS ligados a jogo e problemas com apostas cresceram 140%. O ministro da Saúde, Alexandre Padilha, lembra que as pessoas afetadas podem recorrer ao SUS para buscar ajuda.
6: A gente oferece hoje já teleatendimento para as pessoas que, por vergonha, por estigma ou por dificuldade de acesso, não procuram uma unidade de saúde presencial, então elas podem acessar, vão continuar acessando através do Meu SUS Digital, Vamos continuar oferecendo os atendimentos presenciais.
3: Desde que entrou no ar, em dezembro de 2025, a plataforma de autoexclusão do governo federal registrou o pedido de bloqueio do CPF em sites de bets de mais de 1 milhão e 300 mil pessoas. 51% dessas pessoas declararam relação direta com a saúde como motivo para a autoexclusão. Reportagem Luana Karen.
2: Está em vigor uma nova etapa do programa de renegociação de dívidas do governo.
1: Nas fases anteriores, a União dava uma garantia aos bancos para que eles dessem descontos. Agora o governo vai adquirir a carteira de débitos.
2: Os descontos devem começar a ser repassados aos devedores a partir de fevereiro de 2027. Entenda como vai funcionar com Pablo Mundim.
7: Uma nova etapa do programa de renegociação de dívidas, o Desenrola, prevê a compra pelo governo federal de carteiras de dívidas de pessoas físicas. A medida provisória estabelece descontos de, no mínimo, 90% para dívidas de até 10 mil reais. O ministro do Planejamento e Orçamento, Bruno Moretti, explica quais dívidas poderão ser incluídas no programa.
8: As dívidas em atraso de um período de 2 a 4 anos e meio, mais ou menos, porque a partir de 5 anos essas dívidas prescrevem.
7: Na prática, bancos e demais credores poderão oferecer suas carteiras de dívidas em leilões. Será selecionada a instituição que oferece o maior desconto. Depois da compra, o consumidor poderá quitar o saldo restante à vista ou parcelar a dívida. Os juros e as demais condições de pagamento ainda serão definidos pelo Conselho Monetário Nacional. A economista e professora da FGV, Carla Beni, fala sobre a diferença dessa medida para outros programas de renegociação.
9: A mudança desse modelo é que o cidadão vai dever para o Tesouro Nacional. Então, o Tesouro que vai fazer toda a negociação com o banco e vai comprar os lotes pelo maior desconto possível.
7: A economista da FGV, Carla Beni, também orienta os consumidores sobre os cuidados para evitar um novo endividamento.
9: O importante é que a pessoa já comece a fazer uma programação, já vai tentando já juntar algum valor. Numa situação ideal, ela quitaria essa dívida à vista para não continuar com outra dívida. Mas se ela precisar parcelar, é importante que essa parcela caiba no orçamento para que ela não se frustre novamente.
7: O cronograma prevê o chamamento dos credores em novembro, a apresentação das propostas em dezembro e a homologação em janeiro. A previsão é que os contratos sejam assinados e os descontos comecem a ser repassados aos devedores em fevereiro de 2027. Para acompanhar as próximas etapas e saber como participar, o consumidor deverá consultar os canais oficiais do programa, que ainda serão divulgados. Reportagem Pablo Mundim.
1: O Setembro Verde chama a atenção para a importância da doação de órgãos.
2: E nós conversamos com a coordenadora geral do Sistema Nacional de Transplantes do Ministério da Saúde, Patrícia Freire, sobre a logística, as regras e as diferenças que esse gesto pode fazer para salvar vidas e dar uma nova chance a quem espera por um transplante. Acompanhe. Doutora Patrícia, bem-vinda à Voz do Brasil, um prazer ter a senhora conosco aqui. Vamos começar então essa conversa com uma dúvida que é muito comum, né? Qualquer pessoa pode ser doadora de órgãos e tecidos?
10: Sim, qualquer pessoa, primeiramente, obrigada, Mariana, pelo convite. Aqui no mês da doação é muito importante a gente falar sobre isso, né? Setembro é dedicado à doação, ao incentivo à doação de órgãos e tecidos, né? Então a resposta é sim. Qualquer pessoa saudável, que não tenha doenças transmissíveis, pode ser doadora de órgãos e tecidos, né? Para ser doador de órgãos após a morte, é preciso estar em morte encefálica. E para ser doador de tecidos, o coração já pode ter parado e é possível doar alguns tipos de tecidos.
2: Agora, existe idade mínima para essa doação ou idade máxima?
10: Idade máxima não tem. Idade mínima, sim, para aqueles pacientes que estão em morte encefálica, porque a morte encefálica, que é a morte cerebral, né, ela só pode ser diagnosticada a partir de 7 dias de vida. Então, a idade mínima, é claro, tem que ser a partir de 7 vidas, mas a partir de 7 dias de vida é possível doar órgãos para transplante. Idade máxima não tem. Vai depender, é claro, da performance da pessoa, né? Hoje em dia, um idoso, por exemplo, de 70 anos, né? Existem pessoas com 70 anos que são atletas, que estão muito bem de saúde. Então, isso não impede a doação de órgãos. Então, não existe idade máxima. Existe a condição da pessoa naquela idade. Se ela estiver bem, saudável, sem doenças transmissíveis, não há impedimento só pela idade. A idade isoladamente não impede a doação de órgãos.
2: E aí, no caso, uma criança doa para outras crianças, idoso necessariamente vai doar para outro idoso? Tem essa relação?
10: Depende. Na verdade, o regulamento técnico do Sistema Nacional de Transplantes, ele prioriza que doadores abaixo de 18 anos, órgãos de doadores que tenham de 18 anos ou menos, vão primeiro para receptores também com abaixo de 18 anos. Mas isso varia um pouco, assim, por exemplo, porque nós podemos ter uma criança de 13 anos que seja muito grande, tenha, por exemplo, um coração já grande, né? Nós temos adolescentes aí de 13, 12 anos que tem 1,90m, né? Porte físico de adulto. Então, o coração desse adolescente provavelmente não vai caber numa criancinha de 1 ano que está precisando de um coração para transplante. Então, a gente faz essa relação antropométrica também, né? Mas, a priori, órgãos de doadores infantis vão primeiro para receptores infantis. Se não tiver nenhum receptor dessa faixa etária compatível, aí ele vai para doação de órgãos para adultos normalmente. Mas a gente procura fazer essa compatibilidade antropométrica.
2: Agora, a senhora mencionou, né, a doação em casos de morte encefálica. A gente tem doação também de pessoas em vida, porque eu acho que a maioria das pessoas, quando pensa em doação de órgãos, já pensa em situação de morte, né? Mas a gente tem doação em vida também. A senhora pode falar um pouquinho pra gente dos dois casos, assim, quando que se trata de doação pós-morte e quando que é possível fazer doação em vida ainda?
10: Sim, a doação pós-morte, ela é prevista em lei, né? E ela ocorre numa situação que a gente chama de morte encefálica, que é quando a perda da função total das funções do cérebro, né? A gente sabe que todo o nosso organismo é comandado pelo nosso cérebro. Então, quando ele para de funcionar, isso é a morte de fato do indivíduo. E é na morte encefálica que é possível se doar coração, rins, fígado, pâncreas, intestino e tecidos também. É possível doar córneas, é possível doar pele, ligamentos, ossos, tendões, enfim. Mas na doação inter vivos, a gente só pode doar órgãos duplos ou órgãos que se regeneram, né? Então, em vivo, na doação em vivos, a gente pode doar um dos rins, parte do fígado e pode doar medula óssea. Esse é o tipo de doação em vida que pode acontecer.
2: Muito bem. Agora, doutora, uma única pessoa pode doar mais de um órgão, mais de um tecido?
10: Com certeza. Um único doador falecido, por exemplo, ele pode doar até 7, 8 órgãos e também pode doar todos os tecidos, exceto medula óssea. E o doador em vida é aquilo que eu falei, ele pode doar medula óssea, um dos rins ou parte do fígado.
2: E o Sistema Único de Saúde tem uma lista única para isso? Acho que essa também é uma dúvida que muita gente tem, né? Porque as pessoas têm aquele imaginário de que você pode... Ah, tendo dinheiro, você vai passar na frente. É uma lista única, né?
10: É uma lista única. Critérios econômicos, sociais, políticos, enfim, isso não é um consenso comum, é uma lenda urbana, né? Isso não existe, a lista é única. A distribuição dos órgãos que são doados pelas famílias, ela é feita através de critérios técnicos e não é feita assim diretamente pelo humano. Há um sistema informatizado que cruza os dados de compatibilidade dos candidatos a transplantes, ou seja, daquelas pessoas que estão inscritas na lista única, com os doadores, com os dados dos doadores, e existe um algoritmo. Então, ele cruza os dados dos doadores e dos receptores e vê qual é o mais compatível e organiza, assim, por critérios cronológicos, por critérios de urgência máxima, né? Então, você pode, por exemplo, uma pessoa pode passar na frente da lista, pode, se ela tiver muito urgente. Uhum. Porque tem aquela pessoa que está inscrita, mas que ela não está tão urgente, ela pode esperar um pouco. E tem alguns que entram no caso de urgência máxima, que ela precisa transplantar em 48 horas, ou senão ela morre. Então, nesses casos, a lista olha quem está em urgência. E, é claro, ela classifica os urgentes primeiro e os eletivos na sequência. Então, a lista é única e não existe. O nosso sistema, ele prima por isso, sabe, Mariana? Ele prima pela transparência do sistema. Então, as pessoas que são candidatas a um transplante e que estão inscritas nas listas, elas têm acesso ao seu prontuário e elas podem acompanhar a sua situação na lista. Então, ela vai ver quem passou na frente por questões de urgência, enfim. Então, a lista é totalmente transparente e não é possível se passar na frente da lista por questões que não sejam urgência.
2: Agora, antes da gente encerrar, queria que a senhora falasse um pouco sobre como as pessoas devem proceder caso elas queiram ser doadoras, né? Acho que é muito importante, principalmente quando se você tem a intenção de ser doadora, mas você percebe que a sua família pode ter algum tipo de preconceito com aquilo ou algum tipo de resistência, né?
10: Na verdade, as famílias não têm preconceito, as famílias não têm conhecimento, porque a doação de órgãos é uma coisa, a gente costuma dizer que é o suprassumo da alta complexidade, né? Quando todos os tratamentos falharam, o que que resta agora? Trocar o órgão? Então, as famílias têm desconhecimento, né? Mas o que é essencial, que fique assim de mensagem para quem está nos ouvindo, é que se você deseja ser um doador após a sua morte, você venha a falecer e quiser se tornar um doador, você precisa deixar claro para sua família. Então, você, sei lá, está numa conversa de fim de semana, vocês estão ali no almoço de domingo na família, né? Você fala assim: gente, lembra aquela coisa da doação de órgãos? Eu quero deixar bem claro, eu vou ser doador, viu? Se eu morrer, a gente até brinca, né? Se eu doer é para doar, se eu morrer é para doar tudo. Então, é isso que precisa ficar claro, porque a família, ela tende a fazer os gostos do seu ente querido
2: a
10: quando ele fala,
2: né?
10: Ela tende a respeitar. Então, o que é muito claro é falar: gente, se eu morrer algum dia, eu quero ser doador de órgãos. Se eu não puder, por exemplo, se não houver morte cefálica, a pessoa já tiver o coração parado de cara, né? Assim, por exemplo, num acidente de trânsito, o coração parou ali, dá para doar córneas, dá para doar ossos, dá para doar pele, dá para doar músculos, tendões, dá para doar uma série de outros tecidos. Principalmente a gente tem que lembrar das córneas. A nossa lista de córneas hoje é gigante. E você imagina você poder doar os seus olhos e fazer com que uma pessoa volte a enxergar. Então, isso é muito importante. Então, a mensagem que precisa ficar para as famílias e para a pessoa que quer se tornar um doador é: avisa a sua família, porque quem vai autorizar a doação é a sua família.
2: Muito bem, nós conversamos com Patrícia Freire, coordenadora-geral do Sistema Nacional de Transplantes do Ministério da Saúde. Doutora Patrícia, muito obrigada pela entrevista à Voz do Brasil.
10: A gente é que agradece.
1: 2027 vai ser o ano da Copa do Mundo Feminina no Brasil.
2: E de olho no futebol feminino brasileiro, foi sancionado nesta segunda-feira um marco legal para a modalidade.
1: A legislação prevê medidas para profissionalização nas competições, proteção à maternidade e prevenção e combate à discriminação no futebol.
11: Foi sancionada nesta segunda-feira a Lei do Futebol Feminino, que estabelece diretrizes nacionais para o desenvolvimento do esporte. Entre as medidas, está a redução gradual do número de atletas não profissionais nas competições oficiais. Na principal divisão nacional, cada equipe poderá ter inicialmente até 4 jogadoras não profissionais. Nas demais divisões nacionais e na principal divisão estadual, o limite será de 6. A lei também estabelece medidas para ampliar a participação das mulheres em diferentes áreas do futebol e garantir mais direitos às atletas, como explica o ministro do Esporte, Paulo Henrique Cordeiro.
12: É uma lei que também se preocupa com a formação de gestoras, com técnicas, com a arbitragem feminina no futebol, com condições como a proteção à maternidade, com a busca da igualdade salarial entre as jogadoras do futebol feminino e do futebol masculino, que se preocupa essencialmente com o desenvolvimento desse futebol feminino, de nós virarmos a chave.
11: As atletas também deverão ter acesso a condições equivalentes de treinamento, espaços, equipamentos e profissionais de suporte. A legislação inclui ainda medidas de prevenção e combate à discriminação, ao racismo, à intolerância e à violência contra as mulheres no futebol. A medida entra em vigor durante a preparação do Brasil para sediar, em 2027, a Copa do Mundo Feminina. O Mundial será realizado de 24 de junho a 25 de julho em 8 cidades brasileiras. Reportagem Thaís de Araújo.
2: O governo federal divulgou hoje uma série de medidas que vem tomando para evitar que o aumento do preço do petróleo, causado pela guerra no Oriente Médio, traga prejuízos para a população brasileira.
1: A cotação internacional do barril do petróleo Brent, o tipo que é para comercialização, já acumula uma alta de 40% desde o início dos conflitos.
13: As medidas fazem parte de um conjunto de ações para evitar o aumento do preço dos combustíveis no país diante da alta dos preços internacionais do petróleo. O pacote inclui nova portaria do Ministério da Fazenda, que prorroga a subvenção de R$ 2,12 por litro de óleo diesel, publicada na última sexta-feira. Segundo o ministro do Planejamento e Orçamento, Bruno Moretti, a política de concessão de subsídios aos combustíveis ainda é necessária e precisa ser mantida para atenuar os efeitos da guerra no Oriente Médio entre Estados Unidos, Irã e Israel.
14: A política de subvenção, ela funciona sempre como um amortecedor. Ela é do tamanho necessário para amortecer o choque e nunca ela é discricionária, sem parâmetros.
13: Na semana passada, também foi deflagrada a Operação Carga Pesada. De acordo com o balanço divulgado nesta segunda-feira, entre 21 e 25 de setembro, 241 fiscalizações foram realizadas em postos, distribuidoras e revendedoras para checar preços e qualidade dos combustíveis e do GLP, o gás de cozinha. O ministro da Justiça e Segurança Pública, Wellington Lima, destacou que o reforço na fiscalização não vai de encontro ao livre mercado. O ministro disse ainda que é preciso diferenciar a liberdade para definição de preços das situações consideradas abusivas.
15: A necessidade de nós, a todo instante, chamarmos atenção para a distinção entre o uso, a liberdade de preço e o abuso. O uso dessa faculdade não se confunde com este abuso indiscriminado de preço. Imaginar 1.300% de incremento na margem de lucro é algo que atenta frontalmente contra o interesse da sociedade brasileira, da cidadania, da dimensão dos consumidores, e o nosso aparato de Estado deverá estar absolutamente mobilizado para reprimir esse tipo de conduta.
13: O governo também aumentou as penalidades previstas para infrações cometidas por integrantes da cadeia de combustíveis. Com a nova regra, o teto para as multas passou de 14 para 500 milhões de reais. Reportagem Gabriela Noronha.
2: E devido à elevação abusiva de preços, a ANP, Agência Nacional do Petróleo, Gás Natural e Biocombustíveis, já aplicou multas que somam mais de 700 milhões de reais a distribuidoras de combustíveis.
1: E essas foram as notícias do governo federal.
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2: Fique agora com as notícias do Poder Judiciário e do Congresso Nacional. Boa noite.
1: Boa noite para você e até amanhã.
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18: STF vai definir limites para quebra de sigilo telemático em fiscalização tributária.
19: Acordo prevê medidas para combater o assédio eleitoral na administração pública da Paraíba.
18: Para o STJ, condenação por violência doméstica é fundamento suficiente para impor a participação do agressor em grupo reflexivo.
19: Boa noite, eu sou Marcela Luiza.
18: E eu sou Walter Lima.
19: Supremo Tribunal Federal vai definir se a Justiça pode autorizar a quebra de sigilo telemático em fiscalizações de tributos.
18: A decisão final do STF deverá ser aplicada por todo o judiciário do país. Marcelo Della Libera.
20: O caso começou com uma ação da União que pediu acesso a e-mails e arquivos armazenados em nuvem de um investigado para apurar um suposto esquema de emissão de notas fiscais falsas. No recurso ao Supremo, a União sustenta que o Marco Civil da Internet permite, mediante ordem judicial, o acesso a dados armazenados também em processos de outras áreas. O relator ministro Dias Toffoli destacou que a discussão envolve, de um lado, o direito à privacidade e ao sigilo das comunicações e, de outro, o interesse público na arrecadação de tributos. Ainda não há data para o julgamento do mérito no Supremo.
19: Acordo homologado pela Justiça do Trabalho prevê medidas para combater o assédio eleitoral na administração pública da Paraíba.
18: O Estado também vai pagar indenização por dano moral coletivo. Samanta Flor.
21: O acordo foi firmado entre o Ministério Público do Trabalho e o Estado da Paraíba. A previsão é de ações para identificar e coibir práticas de assédio eleitoral e também discriminatórias nas relações de trabalho da administração estadual. O Estado ainda vai pagar R$ 200 mil por dano moral coletivo em 20 parcelas. A decisão prevê multa em caso de descumprimento.
19: Mesários preparam sessões eleitorais antes da abertura da votação.
18: Equipes orientam o eleitorado e garantem o funcionamento das sessões. Estevão Furtado.
0: No dia 4 de outubro, as sessões eleitorais vão funcionar das 8 da manhã às 5 da tarde, no horário de Brasília. Durante o pleito, mesárias e mesários

0: STJ, Fátima Uchoa.
1: Um homem condenado por violência doméstica teve a execução da pena suspensa desde que cumprisse algumas condições, como a de frequentar 5 sessões de grupo reflexivo. O Tribunal de Justiça do Rio de Janeiro afastou essa condição por entender que não houve fundamento específico para determiná-la, o que resultou em recurso do Ministério Público. O STJ restabeleceu a obrigação. Segundo o relator ministro Rogério Schietti Cruz, o juiz só precisa apresentar justificativa específica se decidir não aplicar a medida. Para o ministro, os grupos buscam responsabilizar o agressor e ajudar a romper o ciclo de violência doméstica.
2: Justiça bloqueia 146 milhões de empresas acusadas de envolvimento em garimpo na terra indígena Yanomami.
0: A decisão é fruto de um pedido do MPF, Vanessa Pereira.
3: Segundo a ação, a cassiterita era extraída clandestinamente da terra indígena Yanomami, em Roraima, transportada por aeronaves a partir de pistas de pouso clandestinas, registrada como se fosse produção de cooperados e, em seguida, adquirida pela White Solder Metalurgia e Mineração Limitada, que transformava o minério em lingotes de estanho. Com isso, além do bloqueio de bens, direitos e valores, a Justiça também determinou que a Receita Federal informe os dados de faturamento das 4 empresas de 2021 a 2025. Essas informações servirão de base para sanções e eventual revisão de valores bloqueados.
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2: Uma boa noite.
0: E até amanhã.
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6: Eu sou Humberto Pinheiro e estes são os destaques de hoje do Jornal do Senado, que começa agora. Congresso vai iniciar a análise da medida provisória que proíbe as bets em todo o país. CCJ analisa punições para quem desiste de criança adotada. Sancionada lei que cria Universidade Federal da Fronteira Norte em Oiapoque, no Amapá. Boa noite. Já está no Congresso Nacional a medida provisória 1394 de 2026, que proíbe em todo o país as chamadas bets. Pelo texto, que será analisado por uma comissão mista de senadores e deputados federais, antes de ser votado pelos plenários da Câmara e do Senado, a restrição valerá para as apostas sobre eventos reais de temática esportiva e sobre eventos virtuais de jogos online. As informações com o repórter Alexandre Campos.
7: Além de acabar com as atuais concessões no prazo de 30 dias, a MP prevê o bloqueio do acesso a sites e aplicativos de apostas. As empresas que exploram a atividade não terão direito a qualquer indenização nem a devolução do valor que repassaram ao governo pela outorga do serviço. A conta vinculada a algum operador que continuar explorando ilegalmente a atividade será bloqueada e os valores serão destinados ao Fundo Nacional de Segurança Pública. O dinheiro referente a jogos não apurados e os recursos de prêmios de apostas, cujo resultado tiver sido concluído antes da vigência das novas regras, deverão ser devolvidos aos apostadores. O texto ainda veda publicidade, propaganda e patrocínio relacionados a esse tipo de atividade e impõe obrigações aos provedores de aplicações de internet e lojas virtuais como impedimento de oferecer produtos ou serviços referentes a apostas. O vício em bets tem levado famílias ao endividamento e há mais registros de casos de depressão e de ansiedade, com aumento do risco de suicídio, problemas que, de acordo com o governo, motivaram a edição da medida provisória. A população pode se manifestar sobre a MP clicando em consulta pública no endereço senado.leg.br/e-cidadania.
6: O Congresso também recebeu o projeto de lei do Executivo que tipifica crimes relacionados às bets. O texto torna crime tanto a exploração quanto a publicidade de bets, tipificando 5 condutas como criminosas. A proibição das bets prevista em medida provisória já está valendo, mas o projeto

0: O que trata dos crimes ainda precisa ser votado pela Câmara e pelo Senado para virar lei e entrar em vigor. A Comissão de Constituição e Justiça do Senado deve discutir uma alteração no Estatuto da Criança e do Adolescente para punir adultos que desistem do processo de adoção. A proposta busca introduzir sanções específicas para desencorajar a chamada desistência tardia, quando a criança já consolidou laços afetivos com os adotantes. Repórter Douglas Castilho.
1: De 2019 a 2024, mais de 2 mil crianças registradas para adoção passaram por pelo menos um processo de devolução, segundo dados do Conselho Nacional de Justiça. Foi pensando nesse cenário que o ex-senador Major Olímpio apresentou o projeto de lei que estabelece sanções para os adotantes que desistirem durante o processo. A relatora da proposta na Comissão de Direitos Humanos, senadora Damares Alves, do Republicanos do Distrito Federal, falou das consequências dessa espécie de segundo abandono.
2: Agravam ainda mais a vulnerabilidade de crianças e adolescentes que, por vezes, já sofrem trauma anterior de exclusão ou perda da família de origem.
1: A proposta prevê punições como o pagamento de indenização e até responsabilização por crime de abandono de incapaz, se a desistência ocorrer após a sentença judicial definitiva de adoção.
0: Foi sancionada a lei aprovada pelo Senado que cria a Universidade Federal da Fronteira Norte, com sede em Oiapoque, no Amapá. Repórter Rodrigo Rezende.
3: A Universidade Federal da Fronteira Norte, a UFFN, terá sede em Oiapoque, na fronteira com a Guiana Francesa, e será vinculada ao Ministério da Educação. O campus da Unifap, Universidade Federal do Amapá, que fica no município, passa a integrar a nova universidade, com a transferência dos cursos, estudantes e cargos. A UFFN terá como objetivos oferecer graduação e pós-graduação, desenvolver pesquisa, extensão e cultura e promover a inovação e o desenvolvimento regional. O presidente do Senado, Davi Alcolumbre, destacou o papel da instituição na formação de profissionais e pesquisadores, principalmente com a possível exploração de petróleo na região.
4: De formarmos capacidade intelectual na academia, na universidade, no conhecimento, nessa nova perspectiva das riquezas da exploração do petróleo e das riquezas que o petróleo pode proporcionar para o Brasil e vai proporcionar para a Amazônia, de conhecimento, de inteligência, e a universidade só ela é capaz de gerar todas essas perspectivas.
3: Para 2027 e 2028 estão previstos investimentos de 20 milhões de reais por ano na nova universidade.
0: Uma proposta em análise na Comissão de Educação propõe que bibliotecas de escolas públicas disponibilizem livros sobre proteção à mulher. Obras que abordem o tema e igualdade entre homens e mulheres também devem constar nos acervos. A medida tem como objetivo atuar preventivamente no combate à violência contra o público feminino e deve ser adotada conforme a previsão orçamentária. A relatora, senadora Ivete da Silveira, do MDB de Santa Catarina, enfatiza que a iniciativa pode ser implementada de forma gradual. Para ela, o acesso a obras literárias, informativas e pedagógicas sobre esses assuntos contribui para o desenvolvimento de atitudes compatíveis com a dignidade da pessoa humana e com a não discriminação.
5: Nem só de violência vive o Brasil. Ele vive também de uma capacidade de reagir a ela.
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0: O Tribunal Superior Eleitoral decidiu que o e-título poderá ser usado normalmente nos dias das eleições, inclusive para download. A novidade vale para os 2 turnos de votação. Mais detalhes com o repórter Herman Kulitz.
9: Os cidadãos poderão usar o aplicativo e-título normalmente nos dias da votação, inclusive para download. Isso vale tanto para o primeiro turno quanto para o segundo. O anúncio foi feito pelo presidente do TSE, ministro Cássio Nunes Marques, destacando as funcionalidades.
10: A Justiça Eleitoral iniciou o envio de notificações oficiais pelo aplicativo e-título. A iniciativa busca facilitar o acesso a informações importantes para o exercício do voto, como a consulta antecipada ao local e a sessão de votação. Reforçamos, portanto, a recomendação para que eleitoras e eleitores mantenham o aplicativo atualizado, façam o primeiro acesso e confiram seus dados com antecedência.
9: De acordo com o TSE, quem tem biometria cadastrada e fotografia digital poderá utilizar o e-título como documento oficial de identificação na hora de votar, apresentando o documento diretamente pelo celular ao mesário. Não serão aceitas capturas de tela nem documentos sem foto.
0: 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Com trabalhos técnicos de Eliseu Caires, o Jornal do Senado fica por aqui. Acompanhe agora as notícias da Câmara dos Deputados. Boa noite e até amanhã.
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11: Câmara analisa a destinação de percentuais mínimos de recursos ao esporte.
12: Projeto de lei cria uma política nacional de educação para jovens e adultos.
11: Parlamentares apresentam propostas para fiscalizar a qualidade da água.
12: Boa noite. Encerramos hoje o projeto de gravação de edições do Jornal Câmara dos Deputados em emissoras da rede Câmara de Rádio neste ano de 2026. Este programa está sendo produzido diretamente da cidade de Vitória da Conquista, com a participação do colega Guilherme Barbosa, da Rádio Câmara de Vitória da Conquista. Eu sou Márcio Aquilissardi, bem-vindo, Guilherme.
13: Boa noite, obrigado, Márcio. É uma honra profissional participar da apresentação desse jornal da Câmara dos Deputados, dentro da Voz do Brasil. Vamos agora às notícias da Câmara dos Deputados. O Wellington Roberto, do PSD da Paraíba, apresentou proposta de fiscalização e controle para verificar a origem e a regularidade da água utilizada na fabricação de refrigerantes e cervejas no Brasil. A iniciativa prevê a revisão das autorizações realizadas nas fábricas nos últimos 5 anos.
12: O Wellington Roberto quer saber se as empresas usam água mineral dentro dos padrões exigidos pelos órgãos de controle. O deputado também solicita explicações sobre a ausência nos rótulos dos refrigerantes de informações relacionadas à origem da água utilizada na produção.
13: Júlio Arcoverde, do PP, quer discutir a prestação dos serviços de abastecimento de água e esgotamento sanitário no estado do Piauí. O deputado cita relatos de falhas no fornecimento e defende mais acompanhamento da execução dos contratos de concessão.
12: Júlio Arcoverde sugere reunir representantes da concessionária, de órgãos reguladores e do poder público em uma audiência sobre o tema. Ele explica que o objetivo é avaliar a fiscalização do setor e discutir medidas para melhorar a qualidade e a continuidade dos serviços prestados.
6: Saúde.
13: Dorinaldo Malafaia, do PDT do Amapá, defende a aprovação de projeto de lei complementar que inclui o combate à malária entre os objetivos da atuação conjunta da União, dos Estados, do Distrito Federal e dos municípios. A proposta prevê ações articuladas aos processos de licenciamento ambiental.
12: Dorinaldo Malafaia alerta que grandes empreendimentos instalados em regiões com alta incidência de malária devem considerar, durante o processo de licenciamento, os riscos da doença. O deputado avalia que a cooperação entre os entes federativos pode fortalecer a prevenção e o controle.
14: Segurança Pública.
15: Sargento Faur, do PL do Paraná, defende o aumento das penas para motoristas alcoolizados que causarem acidentes com vítimas. Ele cita casos recentes de atropelamentos fatais e mortes de motociclistas provocados por condutores embriagados.
16: Eu apresentei, baseado nessa carnificina que estamos vivendo no trânsito, um projeto duríssimo, que ele aumento de pena, reclusão de 6 a 20 anos quando o motorista, sob influência de álcool ou outra substância psicoativa, provocar morte no trânsito. Crime inafiançável. Ou seja, chega de fiancinha de 3 mil, de 1.000, de 2 mil. Não, vai ficar preso até decisão judicial. Multas mais severas.
17: A proposta também prevê 10 anos de suspensão da carteira de motorista em casos de morte e 7 anos quando houver invalidez permanente da vítima. Para Sargento Faur, as mudanças evitam a sensação de impunidade e tornam mais rigorosa a punição para crimes cometidos por motoristas embriagados.
15: Favorável à redução da maioridade penal de 18 para 16 anos, Paulo Freire Costa, do PL de São Paulo, considera que as regras atuais de punição para adolescentes precisam levar em conta a gravidade dos acontecimentos. Ele é um dos autores de PEC sobre o tema.
17: O texto assinado por Paulo Freire Costa também inclui a responsabilização penal de adolescentes maiores de 12 anos que cometam crimes violentos e hediondos. A justificativa aponta que o limite de 3 anos de internação pode estimular o recrutamento de menores para a prática de crimes.
14: Justiça.
15: O projeto de Alexandre Guimarães, do MDB do Tocantins, cria regras para punir a chamada litigância abusiva reversa. A proposta prevê punições para réus que descumpram decisões judiciais de forma reiterada ou apresentem recursos sucessivos apenas para atrasar as determinações da justiça.
17: De acordo com Alexandre Guimarães, grandes litigantes costumam transformar a demora dos processos em estratégia de negócio, o que sobrecarrega o judiciário. Para ele, a medida combate o abuso de poder econômico nos tribunais e assegura que as decisões sejam cumpridas.
14: Educação.
15: A Câmara analisa a criação de uma Política Nacional de Educação de Jovens e Adultos. A proposta pretende avançar na construção de medidas para estimular milhões de brasileiros que não conseguiram concluir os estudos. A repórter é Maria Neves.
18: A Comissão de Educação da Câmara dos Deputados aprovou o projeto que institui a Política Nacional de Educação de Jovens e Adultos. Pela proposta, o poder público deverá adotar ações para assegurar o acesso e a permanência na escola de todos os cidadãos que não concluíram o ensino fundamental ou médio na idade própria. Dentre as medidas previstas estão a busca ativa de estudantes que abandonaram os estudos, a previsão de orçamento próprio para o programa em igualdade de condições com o ensino regular e a oferta de bolsas de estudo. Ainda de acordo com o texto aprovado, a União deverá oferecer assistência técnica a estados e municípios para ampliar a oferta de vagas na educação de jovens e adultos. Nessa modalidade, as instituições de ensino deverão oferecer cursos em horários flexíveis, inclusive aos fins de semana. Para a deputada professora Luciene Cavalcante, do PSOL de São Paulo, que integra a Comissão de Educação, a proposta é fundamental, uma vez que o Brasil ainda conta com milhões de pessoas que não concluíram a educação básica.
19: Hoje, no nosso país, mais de 1.000 cidades não têm sequer uma turma de EJA. Isso é um escândalo quando a gente vai olhar que são quase 70 milhões de brasileiros que hoje não concluíram a educação básica.
18: O projeto ainda determina a formação de professores especializados e a realização de concursos públicos para a contratação de profissionais específicos para a formação de jovens, adultos e idosos. Os governos também terão de assegurar aos alunos da modalidade de jovens e adultos participação igualitária em programas de material didático, transporte, alimentação e assistência à saúde. Além disso, as instituições de ensino deverão oferecer espaço para acolhimento de crianças entre 4 e 12 anos, sob a responsabilidade de estudantes jovens, adultos ou idosos. A proposta que institui a Política Nacional de Educação de Jovens e Adultos ainda será analisada pelas Comissões de Finanças e Tributação e de Constituição e Justiça. Da Rádio Câmara de Brasília, Maria Neves.
20: Economia.
21: Lucas Ramos, do PSB de Pernambuco, apoia a criação de regras mais claras para responsabilizar os sócios pelas obrigações que permanecem após a extinção de uma empresa. A proposta, segundo ele, protege credores, trabalhadores e fornecedores, além de ampliar a segurança jurídica.
22: Relator da matéria na Comissão de Indústria, Comércio e Serviços, Lucas Ramos avalia que a mudança contribui para reduzir disputas judiciais e fortalecer o ambiente de negócios. Ele afirma que a medida ajuda a coibir o uso indevido da personalidade jurídica para evitar o cumprimento de obrigações.
21: O projeto de Júnior Ferrari, do PSD do Pará, amplia a desoneração tributária para serviços de conservação, modernização e reparo de embarcações listadas no Registro Especial Brasileiro. O texto também inclui as empresas brasileiras de navegação como beneficiárias do Renaval, o programa de incentivo ao setor.
22: Júnior Ferrari alega que a reforma tributária acabou com benefícios que garantiam a competitividade do setor de reparos navais. Ele entende que as mudanças são necessárias para preservar empregos, atrair investimentos estrangeiros e manter a infraestrutura de atendimento à frota brasileira.
21: Juarez Costa, do Republicanos de Mato Grosso, integra a Frente Parlamentar em Defesa do Mutualismo. O grupo pretende acompanhar a regulamentação do sistema em que associados dividem os custos de proteção de seus bens como alternativa ao seguro tradicional.
22: Juarez Costa apoia a articulação entre o poder público, entidades do setor e a sociedade civil para fortalecer esse modelo de proteção patrimonial. A frente também busca contribuir para a aplicação das regras estabelecidas pela lei que regulamentou o mutualismo no país.
20: Agricultura.
21: Produtores rurais endividados poderão ter até 25 anos para pagar seus financiamentos, conforme substitutivo apresentado por Dilceu Esperafico, do PP do Paraná. O relatório do deputado também estabelece carência de até 3 anos para o início dos pagamentos.
22: Dilceu Esperafico considera que a renegociação das dívidas pode ajudar os produtores afetados por perdas na safra, aumento dos custos de produção ou dificuldades na comercialização. O texto também prevê a suspensão de cobranças judiciais durante o período de adesão ao programa de renegociação.
21: Raimundo Costa, do PSD da Bahia, é autor de projeto que cria um selo nacional para a identificação de pescado proveniente da pesca artesanal sustentável. A proposta também institui um programa de rastreabilidade para informar a origem do produto e a comunidade responsável pela captura.
22: Raimundo Costa aponta que a certificação pode aumentar o valor comercial do pescado artesanal, ampliando o acesso a mercados diferenciados. O texto prevê também que produtos certificados tenham prioridade em compras públicas, feiras e ações de promoção comercial.
20: Trabalho.
21: Mauro Benevides Filho, do União do Ceará, apoia a PEC que reduz de 44 para 40 horas semanais a jornada, com 2 dias de descanso a cada 5 trabalhados e sem redução salarial. Ele ressalta a importância da mudança para o bem-estar da população.
23: Eu bato muito que você, para você crescer, você tem que melhorar na sua função, estudando. O que é que essa emenda constitucional está fazendo? É tentando reduzir, em vez de um dia por semana, de folga, de lazer, de cuidar da casa, enfim, do que seja, de estudar, é reduzir de 5 por 2. O que é isso? É trabalhar 5 dias e conseguir folgar 2. Isso não significa que sábado e domingo não poderão trabalhar. Poderão sim. Você pode substituir um dia da semana, quarta-feira, trabalhar no sábado e assim por diante. Ou seja, a emenda constitucional prevê isso.
1: Mauro Benevides Filho considera que a redução da jornada também pode aumentar a produtividade. Segundo o parlamentar, empresas que já adotaram a escala de 5 dias de trabalho por 2 de descanso relatam funcionários mais motivados e redução das faltas justificadas por atestados.
21: Zé Adriano, do PP do Acre, apresentou requerimento para a realização de audiência pública para debater o fim da escala 6x1. O deputado propõe ouvir representantes da construção civil sobre os possíveis impactos da mudança nos custos, na produtividade e na manutenção dos empregos.
1: Zé Adriano considera que a construção civil deve participar do debate por empregar grande contingente de trabalhadores e depender intensamente de mão de obra. Ele avalia que a audiência pode contribuir para a análise das propostas sobre o tema que tramitam no Congresso Nacional.
21: Missionário José Olímpio, do PL de São Paulo, apresentou o projeto que autoriza a criação de um Programa Nacional de Proteção a Motofretistas e Mototaxistas. A proposta prevê recursos federais para municípios e o Distrito Federal oferecerem gratuitamente equipamentos de segurança e cursos de qualificação.
1: Missionário José Olímpio defende a priorização de trabalhadores de baixa renda com adesão voluntária aos cursos e sem novos custos para a categoria. Segundo o deputado, o objetivo é reduzir os acidentes e as mortes no trânsito relacionados ao uso profissional de motocicletas.
21: Ercílio Coelho Diniz, do MDB de Minas Gerais, apresentou o projeto que cria o Programa Nacional de Requalificação Profissional para pessoas acima de 45 anos. Segundo ele, o objetivo é oferecer cursos gratuitos de tecnologia e serviços digitais, bolsas de qualificação e incentivos para empresas que contratarem os beneficiários.
1: O projeto de Ercílio Coelho Diniz também prevê prioridade para pessoas desempregadas há mais de um ano. O deputado argumenta que a iniciativa combate o etarismo no mercado de trabalho e reduz o desemprego prolongado entre trabalhadores com mais de 45 anos.
2: Esporte.
21: A Câmara analisa uma proposta que prevê a destinação de recursos ao esporte. A repórter Paula Bittar tem mais detalhes sobre a medida.
4: A Comissão de Constituição e Justiça da Câmara aprovou uma proposta de emenda à Constituição que estabelece que União, Estados, Distrito Federal e municípios deverão destinar anualmente pelo menos 1% da receita de impostos à promoção do desporto educacional e de alto rendimento. Além de definir percentuais mínimos, a proposta propõe um sistema de repasse de recursos entre os entes federativos para viabilizar políticas públicas integradas. Assim, do mínimo previsto para a União, 25% serão destinados aos estados e ao Distrito Federal e 25% aos municípios. Os critérios de rateio dos recursos serão definidos em lei complementar. O relator na comissão, deputado Helder Salomão, do PT do Espírito Santo, defende que a destinação de recursos mínimos pode colaborar para o incentivo ao esporte desde cedo.
20: A escola é a primeira oportunidade que o jovem, que o adolescente tem de começar a prática esportiva. E muitas escolas não têm a estrutura necessária, não têm o apoio. Nós precisamos ter recursos disponíveis, e nós estamos falando de 1% do total dos impostos arrecadados, para investimento em infraestrutura nas escolas do nosso país. Eu tenho certeza que nós vamos revelar muito mais talentos.
4: Segundo Helder Salomão, no futuro, mais dinheiro investido se transformará em mais medalhas para o país.
20: Hoje, nós temos o Bolsa Atleta, que é uma experiência bem-sucedida, porque vários ganhadores de medalha nas Olimpíadas que o Brasil participa são de atletas que tiveram o apoio do Bolsa Atleta. Eu acredito que nós, ao aprovarmos essa PEC e ela se transformar numa legislação que garante recurso para infraestrutura e apoio aos nossos jovens, adolescentes, nós teremos muitos talentos. O Brasil vai se destacar muito mais nas Olimpíadas, nas competições nacionais e internacionais.
4: A análise da proposta pela CCJ é apenas o primeiro passo da tramitação na Câmara. Agora, a PEC que destina recursos para o esporte, assim como outras que estão sendo analisadas em conjunto e tratam do mesmo tema, precisa passar por uma comissão especial e pelo plenário em 2 turnos de votação. Da Rádio Câmara, de Brasília, Paula Bittar.
1: A Câmara analisa projeto que cria uma política nacional para ampliar o acesso de crianças e adolescentes com autismo a atividades esportivas adaptadas.
22: Autor da matéria, André Fufuca, do PP do Maranhão, afirma que a iniciativa utiliza o esporte como ferramenta de desenvolvimento, autonomia e inclusão social.
21: A matéria prevê a criação de núcleos e centros de esporte inclusivo e a capacitação de profissionais para atender esse público. André Fufuca destaca também a integração de ações nas áreas de esporte, educação, saúde e assistência social.
22: Termina agora esta edição especial do Jornal Câmara dos Deputados, produzida e apresentada pela Rádio Câmara de Brasília, em parceria com a Rádio Câmara de Vitória da Conquista, integrante da Rede Câmara de Rádio.
21: Eu agradeço ao Guilherme e a toda a equipe da Câmara de Vereadores de Vitória da Conquista pelo excelente trabalho conjunto.
22: Obrigado à Câmara dos Deputados por esta oportunidade. Este programa teve trabalhos técnicos de Everson Urani e apresentação de Márcio Aquilissardi e Guilherme Barbosa. Boa noite.
21: O Jornal Câmara dos Deputados volta amanhã. Fique agora com as notícias do Tribunal de Contas da União.
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2: 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Boa noite.

0: agora o Conta Comigo, novo programa da TMC, onde nós vamos ouvir histórias. Sim, é o programa para você ouvir e se divertir. Muito obrigado pela sua audiência. Para você que é motorista do Uber, tá ouvindo a gente? Muito obrigado. Para você que é passageiro do Uber, tá ouvindo a gente? Então, muito obrigado. E é claro, para todos os motoboys, pro pessoal da pizzaria, os pizzaiolos, forte abraço para vocês, que eu fiquei sabendo que vocês colocam o radinho, sintonizam na TMC e convidam a gente enquanto estão preparando a pizza. Então, muito obrigado de verdade. Esse programa aqui tá demais. Eu vou trazer histórias muito boas. Presta atenção no que a gente vai ouvir no programa de hoje. Vem comigo. Olha só a listinha aqui, ó. Eu tenho história de uma pessoa que deu à luz no meio de uma corrida pra você, motorista de Uber. Tá vendo? Não reclame do seu passageiro, não. Pode entrar uma grávida. Tem também história de um casalzinho que foi se amar e que acabou encontrando um terceiro membro ali. Tem também história de pessoal que foi no date e acabou conhecendo a mãe daquela pessoa que foi conhecer no date. Olha aí, cara, a pessoa levou a mãe no date. Tem também a história de alguém que foi cozinhar e quase botou fogo no apartamento. Tem história até de rato marumbeiro. Você vai entender tudo isso daqui a pouquinho, porque a gente vai trazer as melhores histórias. Mas antes, deixa eu te falar que hoje nós temos uma história de ouro. Sim, no nosso programa eu tenho a história de milhões. E a história de milhões de hoje tá sensacional. É do Tico Santa Cruz, vocalista do Detonautas. Ele veio aqui na TMC pra gravar essa história. Ele vai te contar a história daqui a pouquinho. Daqui a pouquinho você vai ouvir a história de milhões com o Tico Santa Cruz. Mas antes, vamos ouvir essa história aqui da pessoa que estava dirigindo seu carro, um motorista de Uber, e do nada teve que virar um obstetra. Vamos ouvir agora no Conta Comigo.
1: Fala, galera do Conta Comigo. Quem fala é o tio Mamilo. Eu vou contar uma historinha pra vocês. Eu trabalhava de Uber, né? Um dia eu tava trabalhando ali de madrugada, em Carapicuíba, né? Região nobre de São Paulo. E tocou uma chamada dentro da favela. E aí eu esperei uns segundinhos, aceitei, eu esperei uns segundinhos. Aí a mulher falou assim: moço, tem como você vir, por favor, porque minha irmã tá grávida e tal. Tá. Eu falei, vou fazer a boa ação da madrugada.
0: Boa.
1: Cheguei lá, entrou a mulher no banco de trás, a mulher grávida no banco de trás e a irmã dela na frente. Ela falou: moço, obrigado por ter vindo, né? Nenhuma ambulância quis vir. Eu falei: lógico, o cara Picuíba, ninguém quer vir aqui. Mas tudo bem. Fechou. Aí a mulher no banco de trás, assim, sentindo muita dor. E eu comecei a acelerar, né? Liguei a busca alerta, comecei a acelerar. E a mulher gritando. E eu,
0: meu Deus,
1: de repente, um silêncio absoluto.
0: Hã?
1: E eu só ouço esse barulho aqui, ó.
0: Hã?
1: E um barulho de água, assim. Aí a mulher: meu Deus, estourou a bolsa. E eu pensando: puta que pariu, meu banco.
0: Não.
1: E aí eu comecei a acelerar muito. Aí, em algum momento, a mulher começou a gritar assim: ai, meu Deus, tá nascendo. Aí a irmã dela falou assim: não tá, relaxa. Ela: tá nascendo sim. Ela: não, calma, é só uma sensação. Eu acendi a luz interna. Aí a mulher olhou pra trás e falou: puta merda, tá nascendo sim, para o carro. Aí eu parei o carro, ela foi pro banco de trás, eu comecei a acelerar mais. E aí a mulher gritando, eu cheguei na frente do hospital, dei um cavalinho de pau. Parecia cena de filme, assim. Eu cheguei lá gritando: um médico, por favor, um médico. Aí a mulher foi lá, chamou um médico, eu fui lá, abri a porta de trás. A mulher tava segurando a criança no colo. A placenta caiu no chão, assim.
0: Meu
1: frente,
0: Deus!
1: Na minha frente. E aí o médico veio, tirou ela e no final a corrida deu R$10.
0: Salva de palmas pra este herói! Olha, quem mandou essa história foi o tio Mamilo. Muito obrigado, tio Mamilo. Esse nome é maravilhoso. Ele é aqui de São Paulo, pegou o nosso WhatsApp, que é o 011 97221 1001, e mandou por áudio essa história maravilhosa do dia que ele foi fazer uma corrida de Uber lá em Carapicuíba, que é uma região aqui de São Paulo, e levou uma grávida e a sua irmã. Duas mulheres, uma delas estava grávida e o bebê nasceu no meio da corrida. Tudo isso para ele ganhar R$10. Atenção, você que dirige o Uber, você não reclama da tua vida, hein? Não reclama dos teus passageiros, não, tá? Pode ser muito pior. Mas ó, tio Mamilo, Parabéns aí por ter feito esse ato heróico. Uma criança neste mundo existe graças a você, porque ambulância nenhuma quis entrar na favela de Carapicuíba. É isso aí. O que o Brasil não faz, o tio Mamilo faz. Este é o Conta Comigo, o novo programa da TMC, onde nós trazemos histórias. É um programa para você ouvir e se divertir. Agora, preste atenção numa coisa. Nós ouvimos a história do tio Mamilo. Ele teve coragem, pegou o celular, mandou um áudio pra gente no nosso WhatsApp e liberou pra gente usar no nosso programa. E você? Você pode fazer o mesmo. Porém, se você tem vergonha da sua história, não quer que o seu nome seja revelado, nem a sua voz, não tem problema. Você vai pegar, vai mandar por escrito no nosso WhatsApp e eu vou pedir ajuda pro FBI. Calma, não é o FBI dos Estados Unidos, são os fofoqueiros do Brasil inteiro. É um time profissional de fofoqueiros que vem aqui no nosso estúdio gravar as histórias do pessoal que tem vergonha. Aí a gente consegue dar voz àqueles que têm vergonha. A gente muda o nome, a gente muda a cidade pra manter tudo sob sigilo. Se o pessoal que gosta de quebrar o sigilo, a gente aqui mantém o sigilo. Como, por exemplo, a próxima história, que quem mandou pra gente pediu pra não ser revelada. E eu entendo, porque ela foi fazer amorzinho, né? Naquele lugar chamado motel, e acabou que encontrou um outro casal no mesmo quarto que eles. Você vai entender. Vamos ver essa história aqui agora no Conta Comigo.
2: Meu nome é Bruna e essa história é de quando eu estava com meu ex-namorado. A gente foi pra um motel, aquela situação clássica.
0: Tá.
2: Tudo estava indo bem, até a gente começar a ouvir um barulho estranho vindo do banheiro. Não era água, não era cano, não era ar-condicionado, era tipo um... Prur, prur. A gente abriu a porta do banheiro e tinha um pombo lá dentro. Eu não sei como ele entrou, eu não sei por que ele estava lá, mas ele estava. E eu tive a brilhante ideia de tirar o pombo de lá. Só que quando eu fui pegar um, apareceu outro.
0: Quê?
2: O segundo voou, o primeiro também voou.
0: Nossa.
2: Em questão de segundos, o quarto do motel virou um documentário da National Geographic. Eu comecei a gritar, os pombos começaram a voar desesperados. E eu fico imaginando segurança do motel, ouvindo aquela gritaria toda e pensando que estava acontecendo alguma coisa muito intensa ali dentro.
0: Meu Deus do céu.
2: Estava, mas não era o que ele imaginava.
0: Não.
2: No fim, conseguimos expulsar os pombos.
0: Eu não sei. Eu queria entender. Essa história termina como? Vocês continuaram no motel? E o motel com um casal de... Meu amigo, vai embora. Olha aí, ó, qual é a procedência desse motel? Tem que ficar ligeiro, hein? Ô, amiga, por favor. Ó, você acabou de ouvir a história da Bruna, tá bom? A Bruna mandou por escrito e eu pedi ajuda pro pessoal do FBI pra eles contarem essa história pra gente poder tirar sarro disso. Imagina, pensa comigo. Qual o pior perrengue que você já encontrou no motel? Eu já encontrei alguns, mas casal de pombos é a primeira vez. Eu espero que seja a última também. Vamos para a próxima história que tá maravilhosa. Imagina você, meu amigo. Quero falar com os ouvintes homens. Você marca o encontro com uma garota. Vocês vão lá, saem para jantar. E no meio desse encontro, essa moça começa a sair várias vezes da mesa. Não é que ela saiu pra ir ao banheiro, voltou, saiu pra atender um telefonema importante. Não, ela sai e fica 10 minutos, te deixa lá esperando. Você vai ver o que o nosso amigo ouvinte fez. Agora, no Conta Comigo.
3: Tava num date com uma menina bonita. Nossa, muito gente boa, engraçada, tudo certo. A gente pediu comida, começou a conversar. E aí, num momento, ela falou: ah, eu vou ali rapidinho no banheiro, tá? Eu falei, beleza. Aí passou assim, sei lá, 5 minutos, né? Eu fiquei ali esperando. 10 minutos. 15 minutos. Aí eu pensei, cara, ela foi embora. Aí ela volta.
0: Que isso?
3: Ela não tinha ido embora, ela sentou e continuou a conversa como se nada tivesse acontecido. Eu meio sem jeito perguntei, falei, tá tudo bem? Ela falou, ah, sim, tá, eu só tava resolvendo uma coisa. Falei, tá bom. Aí 10 minutos depois ela levanta de novo. Fico lá, mais 5 minutos, 10 minutos. Aí ela volta, meio normal. Aí na terceira vez que ela levantou, eu resolvi prestar atenção. Eu levantei discretamente, eu fui até perto do banheiro. Ela tava falando no telefone, tava rindo, conversando, tipo, tendo uma outra vida paralela, né? Eu voltei pra mesa, sentei e fiquei esperando. Quando ela voltou, eu falei, eu acho que você tá mais interessada nessa ligação do que no date, hein? Aí ela, ah, é minha amiga, ela precisava muito de mim. Aí eu falei, acho que ela precisa mais do que eu, então, né? Eu paguei a minha parte e fui embora.
0: Boa, boa, parabéns. Parabéns, é isso. isso mesmo, se valorize. Isso vale para os homens e para as mulheres. Não tá te dando atenção no date? Vai embora, meu amigo, o mercado tá aberto. Este é o Conta Comigo, o novo programa da TMC para você ouvir e se divertir. E daqui a pouquinho tem a história de milhões do Tico Santa Cruz. Ele se meteu numa furada no meio de uma viagem. Daqui a pouquinho ele vai te contar. Este é o nosso programa e a gente vai para um breve intervalo. E na volta eu vou te contar a história de uma pessoa que quase botou fogo na casa. Se isso já aconteceu com você, me aguarde. Já, tem mais Conta Comigo.

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0: histórias, afinal de contas, todo mundo gosta de ouvir uma boa história, não é mesmo? E todo mundo tem uma história pra contar. Aqui no nosso programa, nós trazemos as melhores pra você ouvir e se divertir. Ó, já trouxe história de uma pessoa que foi fazer uma corrida e acabou virando obstetra. É a história do tio Mamilo, que a passageira tava grávida e deu à luz no meio do carro. Também teve a história do casal que foi no motel e encontrou um outro casal, mas era um casal de pombos. Nojento. E também a história do nosso amigo que foi a um date com uma menina e ela saía pra levantar todo momento. Levantava e saía pra atender um telefonema. Muito estranho. Tava dando suporte pra amiga. E como prometido, eu vou contar agora a história de uma pessoa que quase botou fogo na cama. Quer dizer, eu não vou contar. Quem vai contar vai ser o nosso amigo, o fofoqueiro profissional do FBI. Essa pessoa, ela mandou essa história aqui e ficou com muito medo que a gente revelasse o nome. Aí eu prometi que a gente não ia contar nada. Ela mandou por escrito e o nosso fofoqueiro profissional, a nossa fofoqueira profissional, vai te contar agora aqui no Conta Comigo.
1: Solta. Eu tinha chegado morta de cansada, naquele nível em que a pessoa tira o sapato usando o outro pé e já considera isso uma grande vitória do dia. Bateu a fome, fui no congelador e achei uma pizza. Pensei, perfeito, é só colocar no forno rapidinho. Liguei o forno, botei a pizza e pensei, enquanto assa, eu vou deitar só uns 5 minutinhos. Essa frase, inclusive, deveria vir com uma sirene própria.
0: Claro.
1: Porque eu deitei no sofá e apaguei.
0: Não.
1: Não foi cochilo. Foi desligamento do sistema.
0: Nossa.
1: Quando eu acordei, foi com um cheiro estranho no ar. No começo, eu ainda tentei convencer o meu cérebro que era queijo gratinado.
0: Mas
1: queijo gratinado não tem cheiro de tragédia. Levantei correndo e quando cheguei na cozinha, tava saindo fumaça do forno. Muita fumaça. Abri a porta e encontrei uma coisa preta, redonda, dura, que em algum momento da vida tinha sido uma pizza.
0: Nossa.
1: Parecia um disco de vinil sabor calabresa. Eu entrei em pânico. Abri a janela, liguei o ventilador, comecei a abanar a cozinha com um pano de prato, camiseta, tampa de panela, tudo que eu via pela frente. Só que quanto mais eu abanava, mais a fumaça parecia se espalhar pela casa inteira. Em segundos, o cheiro já tinha tomado o corredor. Depois disso, aprendi a lição. Nunca mais falei pra mim que só iria dormir 5 minutinhos.
0: Muito bem, muito bem. Até porque isso aí podia dar um problema sério, hein? Ó, eu tenho que fazer essa parte. Se você for cozinhar, não pare pra descansar. Cozinhar é uma coisa séria, tá? Podia ter dado muito pior, problema sério, já pensou? Agora, eu fiquei aqui na dúvida, quanto tempo uma pizza precisa ficar no forno pra virar um pedaço de carvão? Ela foi quase uma alquimista, né? Ela fez comida virar carvão. Salva de palmas pra você, minha amiga. Que bom que você aprendeu, tá bom? Outra dúvida também que me surgiu é, quando eu pego pra, assim, pra abanar a fumaça, eu tô ajudando a espalhar a fumaça ou eu tô tirando fumaça? São dúvidas na minha cabeça, muitas dúvidas. Ó, obrigado por você ter mandado a sua história e mais obrigado ainda a nossa amiga fofoqueira que contou. Falando história, daqui a pouquinho tem a história de milhões do Tico Santa Cruz. Ele, que é da banda Detonautas, vocalista, o idealizador da banda, ele vai contar uma história de uma viagem que era pra ter 14 horas e acabou tendo 24 horas. E não é só isso não, tem mais perrengue. Daqui a pouquinho, Tico Santa Cruz aqui na história de milhões. Agora, falando em pizza, fiquei com uma vontade de comer pizza e fiquei com mais vontade ainda de ligar pra um amigo nosso aqui do Conta Comigo. Já sei, eu vou fazer isso. Eu vou ligar pra um ouvinte, que eu tenho certeza que tá ouvindo a gente, e vou querer falar sobre pizza com ele. Você já sabe quem é? Vamos lá, vamos ligar pra ele.

0: Será que ele vai atender?
1: Opa, beleza?
0: Boa noite, Pepe! Como é que você tá? Tá bem?
1: Boa noite, tô bem. Hoje tá tranquilo, movimento aqui, vamos que vamos.
0: Que bom, eu tava falando sobre pizza agora, e aí me veio na cabeça, né, falar com o Pepe, o pizzaiolo. E eu quero saber, qual é a pizza que mais sai aí?
1: Olha, cara, é, ultimamente assim, no, nos dias mais chuvosos, é aquela clássica. Sabe qual que é a clássica?
0: Qual é?
1: Mussarela e calabresa, né? Não faz mal pra ninguém, todo mundo gosta.
0: É verdade, é verdade. Quem é intolerante à lactose come de calabresa, quem não gosta de carne come de mussarela. Agrada todo mundo, né?
1: E eu como os dois, né?
0: Então, ó, já que eu tô te ligando, vai começar agora o quadro Pepe, o Pizzaiolo!
1: Então, eu tenho uma história, eu tava lembrando aqui, né? Hoje eu dei uma olhada no meu tênis, né? É porque tá meio chuva. Tá chovendo aí onde você tá, Lucas?
0: Não, aqui não. Aqui tá tudo certo. São Paulo é muito grande, né? Às vezes onde você tá, tá chovendo. Mas aqui não tá, tá tudo certo. Tá tudo ok.
1: Hoje eu molhei meu tênis novinho e eu tava lembrando uma vez que eu vendi um tênis. Você já vendeu alguma coisa pra um amigo e perdeu a amizade por causa disso?
0: Já aconteceu. Inclusive, eu sempre recomendo, né? Não faça negócios com amigos. Fuja disso.
1: Nossa, eu acho que eu vou seguir teu conselho, cara, porque eu tava lembrando uma vez, né, que eu vendi um tênis, era um bem bonito, um branco, sabe aquele de basquete do Michael Jordan?
0: Sei, é caro, hein?
1: Coisa fina.
0: Esse tênis é, era original, o tênis?
1: Original.
0: O tênis é caro, hein?
1: E aí eu não tava usando muito e tal, aí um amigo meu, né, amigo, falou pra mim, ah, deixa eu comprar e tal. Na época, acho que eu tinha pagado uns R$300 no tênis. Eu vendi pra ele baratinho, paguei R$100. Quer dizer, vendi por R$100 pra ele. E ele falou assim, ó, mês que vem, você me chama que eu te pago. Eu falei, tá bom. Passou um mês, chamei ele. Aí ele falou, não, dia 10 que eu recebo, eu te pago. Eu falei, não, beleza, dia 11. Deu dia 11.
0: Rapaz.
1: Não, você fica vendo, dia 11 eu liguei pra ele, eu falei, ô, tá, e o tênis? Falei, numa boa, né? Ele falou exatamente assim, ó, não fica me ligando pra me cobrar não, e desligou na minha cara. Eu falei, tá
0: que
1: bom.
0: Isso? Ele falou assim com você?
1: Falou.
0: Ele era seu amigo.
1: Era meu amigo, eu andava na casa dele, conhecia a família. Aí beleza, né, trocou uma amizade por R$100.
0: Meu Deus.
1: Mas uma coisa é certa, Deus... É bom o tempo todo. É, porque sim. Passou três meses ele infartou e morreu.
0: Que isso, Pepe? Que isso, Pepe? Não fala assim, não. Que é isso, Pepe? Por R$100, você tá feliz que o outro lá morreu, Pepe?
1: Não, mas Deus é bom o tempo todo.
0: Não, Pepe, faz isso não. Coitado, eu te dou esses R$100, faz isso não. Não guarda isso dentro do peito não, Pepe. Que
1: não,
0: isso?
1: Já foi, já foi. O tênis eu até recuperei, que eu fui visitar o pessoal, a família lá, e eu até me emocionei quando eu voltei com o tênis pra casa.
0: Peraí, você emprestou, você vendeu um tênis pro seu amigo, ele ficou te pagar, não te pagou, ele morreu, aí você foi visitar a família e pegou o tênis de volta?
1: É, eu era amigo do irmão dele também, pelo menos não vendi nada pra ele, né?
0: Pepe, volta pra pizza, obrigado por atender nossa ligação, tá bom?
1: Às vezes é melhor, eu vou seguir teu conselho. Acho que eu não faço mais negócio nenhum com nenhum amigo.
0: Nenhum. Não faça não, faça
1: família
0: não.
1: Família também.
0: E ó, eu quero que você me conte mais histórias então depois, tá bom, Pepe?
1: É só me chamar. Quando tiver aqui, ó, entre uma espirrinha e uma pizza, pode me chamar que eu tô. Conta comigo.
0: Tá bom, muito obrigado, Pepe. Este foi o quadro Pepe, o Pizzaiolo. Muito valeu. Obrigado. Valeu, forte abraço, meu querido. Valeu. O cara, o Pepe ficou feliz porque o cara morreu. Deu três. Oh, que isso, cara? Nossa, que energia ruim. Pela madrugada, não quero essa energia, não. Pelo amor de Deus. Ai, eu gostei. O Pepe é legal. O Pepe é do povo. O Pepe sabe falar. Esse Pepe é muito legal. Quero que um dia, Pepe, por favor, eu desejo que você esteja ao vivo aqui com a gente pra contar histórias. Hein? Quem sabe, né? Porque, bom, até agora eu tô aqui sozinho nesse programa, né? Olha o horário que são. Nossa, tá tarde, hein? Tá tarde e eu estou aqui sozinho. Você que acompanha a gente pelo YouTube, eu estou aqui sozinho. O Pepe tá lá na pizzaria e eu aqui sozinho. Ó. Então, por favor, você que ouve a gente, você tem a possibilidade de também assistir a gente pelo YouTube, me faça companhia. Mande, que eu dou uma olhada aqui rapidinho pelo celular. Eu consigo ver aqui no nosso canal no YouTube, acompanho a live. E aí, você me faz também companhia. Quem sabe você não manda uma historinha por lá. Pode ser uma história pequenininha. Inclusive, tem histórias pequenininhas que geram muitas risadas. É hora da história curta! Presta atenção no que me mandaram aqui, ó. Oi, Lucas, tudo bem? Mandei uma mensagem dizendo estou chegando e voltei a dormir. Acordei uma hora depois com a pessoa perguntando de qual cidade eu estava vindo. Ó, gostei, essa foi boa, hein? A pessoa levou no bom humor. Próxima historinha. Lucas, uma vez eu fui colocar perfume e espirrei o produto direto no olho. Passei os 10 minutos seguintes chorando e cheirando muito bem. Bom, você vê, né? A visão ficou comprometida, mas a presença estava intacta. Próxima historinha. Lucas, uma vez eu pedi licença para passar por uma pessoa no mercado. Era o meu reflexo na porta de vidro. Parabéns. A psicologia fala sobre isso? Seja educado primeiro com você. Amor próprio. Próxima historinha. Lucas, uma vez eu atendi uma ligação dizendo oi, mãe. Era minha chefe. Eu fiquei nervosa e piorei tudo e disse: é a mãe da empresa! Ai, não, que vergonha, cara, que vergonha. Olha, eu espero que a sua chefe leve numa boa, né? Que às vezes, amigo, ela pode querer te desadotar. Essas foram as histórias curtas. E ó, e daqui a pouquinho tem a história de milhões. Tico Santa Cruz, você sabe quem é, né? Claro que você sabe. Eu vou até perguntar pro nosso operador de áudio. Nossa, ele é radialista, ele é apresentador. Ô Jorginho Maravilha, você sabe quem é o Tico Santa Cruz, não sabe? Faz sim com a câmera, faz. Balança a câmera, Jorginho. Não consegue. Não sabe quem é, Jorginho? Claro que você sabe. Vocalista do Detonautas. O cara é do rock. É. Mina, vou te levar pra outro lugar. Além. Pô, isso é muito bom. Não sabe? Não sabe, Jorginho? Não tem problema, não. Tico Santa Cruz veio aqui na TMC pra contar a história de milhões. É a história do início ali, quando os Detonautas faziam shows pela estrada fora. E aí eles estavam num carrinho bem humilde. E naquela época não tinha GPS. Não tinha os aplicativos aí que você coloca o endereço e te mostram certinho como chegar. Eles tinham que pegar mapa. E amigos, uma viagem que era para levar 14 horas, levou 24 horas. Daqui a pouquinho, a história de milhões com Tico Santa Cruz. Antes, eu quero te mostrar uma outra história que mandaram pra gente, que eu achei fantástica. Essa história aqui, no final do ano, a gente podia juntar, fazer o Oscar das melhores histórias, hein? Isso é bom, hein? Essa próxima história é o motivo pelo qual eu não vou à academia. Porque às vezes você pode ir na academia e encontrar um rato. Foi o que aconteceu com o nosso ouvinte. Vamos ouvir agora.
2: Eu estava correndo na esteira quando ouvi alguém gritar: tem um rato aqui! Pronto. A academia é um ambiente cheio de energia nervosa. Em poucos segundos, metade das pessoas já estava olhando para o chão. Uma mulher subiu num banco. Um cara levantou um peso e ficou olhando em volta como se fosse enfrentar o animal. O personal trainer começou a procurar alguma coisa com uma vassoura. De repente alguém gritou: ali! Todo mundo se afastou. Só que quando finalmente cercaram o rato, perceberam que não era rato nenhum. Na verdade, um hamster. Um hamster doméstico, daqueles de gaiola, sabe? Oh. Depois de alguns minutos de investigação, descobriram a história. Uma aluna tinha levado o hamster, porque estava indo direto da casa da irmã para a academia. A gaiola simplesmente abriu. E o hamster tinha decidido explorar o mundo fitness.
0: Que sensacional, que bonitinho. Quase mataram o hamster. Olha aí, hamster, te confundiram com ratazana e ia virar camiseta de saudade, hamster. Que é isso? Agora, eu já vi muito animal entrar na academia. Inclusive, já vi muita medicação pra

0: Eu tô aqui com o celular aberto, consigo ver algumas mensagens. Não consigo ler agora, porque são algumas. Então manda pra gente, por favor, lá no TMC News BR. E a próxima história, ela é muito boa. Ela é inacreditável. Imagina que você vai pra um encontro com uma pessoa. E aí você pensa, poxa, vou eu e mais essa pessoa. Vamos ser só nós dois, não é? Então, e se essa outra pessoa levar a mãe dela? Como é que fica? É o que aconteceu com a Ana Luísa, que mandou essa mensagem pra gente aqui no Conta Comigo.
1: Eu tava conversando com um cara fazia algum tempo e a gente marcou de se encontrar no shopping.
0: Tá.
1: Programa simples.
0: Super.
1: Tomar um café, andar um pouco e conversar.
0: Legal.
1: Cheguei no horário e pouco depois vi ele vindo na minha direção. Só que não tava sozinho.
0: O quê?
1: A mãe dele tava junto.
0: Meu Deus.
1: No começo, achei que ela só tivesse dado uma carona ou fosse resolver alguma coisa por ali. Mas não. Ele me apresentou e os três começamos a andar juntos.
0: Que isso?
1: Eu ainda pensei, daqui a pouco ela vai embora.
0: É.
1: Só que ela continuou com a gente. Participava de tudo, opinava sobre onde comer e até respondia algumas perguntas que eu fazia pra ele.
0: Meu Deus!
1: Em alguns momentos eu nem sabia se tava num date ou acompanhando os dois num passeio de família. Não. Até que ela entrou numa loja pra trocar uma coisa. Na hora eu pensei, agora o encontro começa de verdade.
0: Claro!
1: Só que sozinhos, ele conseguiu deixar tudo ainda mais estranho. A gente passou na frente a uma loja e ele soltou. Se eu quiser, minha mãe compra essa loja inteira pra mim.
0: Não.
1: Do nada, sem contexto. Depois começou a falar das coisas que ela comprava, dos presentes que ganhava e de como ela resolvia tudo pra ele. Eu só respondia, ah, legal. E tentava mudar de assunto. Mas a mãe sempre voltava pra conversa.
0: Nossa.
1: Era, minha mãe conhece o dono, minha mãe compra o que eu quiser, minha mãe resolve isso. Foi aí que eu percebi que ela não tinha ido junto por acaso. Ela realmente fazia parte do pacote. Pouco depois, ela voltou e retomamos o passeio em trio. Na primeira oportunidade, inventei um compromisso, me despedi dos dois e fui embora.
0: Ah, por favor.
1: Foi assim que descobri que um encontro pode ter vela. Só não imaginava que no meu, a vela seria a própria mãe do homem.
0: Não. Ana Luísa, você se equivocou. A vela era você. Até porque Freud explica. Freud explica. Que é isso, amigo? Sai do ninho. Vai bater asa, passarinho. Tá querendo muito ficar perto da mamãe, ó. Vamos, eu só tenho mais um comentário pra se fazer, que é, Ana Luísa, você me passa o contato da mãe? Porque uma veinha assim, uma coroa, né? Se ela for enxuta, tem dinheiro pra pagar tudo. Às vezes é legal de ter, né? Jorge Maravilha acabou de dar risada porque ele tá interessado nisso. Jorge, inclusive, tava querendo trocar de esposa, né? Quem sabe a gente não faz um pacotão aí? Eu tiro a tua sogra, dou pro Jorge Maravilha e sai todo mundo feliz. Já pensou? Uma coroa me bancando. Nossa, ó, me tremo por inteiro, coisa boa. Não, meu sonho, uma coroa assim me bancando, pagando tudo, pra comprar todos os biscoitos pra mim. Nossa, eu só vou tomar chocolatado e comer biscoito. Eu não venho trabalhar não, tá? Avisa aí, liga pro seu Neneto. Não importa que horário são, liga pro seu Neneto. Seu Neneto, seguinte, se eu arranjar uma coroa enxuta, eu não venho mais trabalhar, hein? Uma coroa que me banque, o senhor... Ih, seu Neneto, você me desculpa, não vou. Aí o senhor não vai poder contar comigo. Deixa eu Conta Comigo, o novo programa da TMC, onde nós trazemos histórias pra você ouvir e se divertir. E às vezes, a história que você manda pra gente pode ser aquela história pequenininha. Não tem problema. Histórias pequenininhas podem ser muito divertidas. E agora é hora de mais um quadro. O Histórias Curtas. Presta atenção nessa aqui, ó. Lucas, uma vez eu acenei para o ônibus parar e quando ele encostou, eu percebi que não era o meu. Eu entrei mesmo assim porque fiquei com vergonha de explicar. Isso aqui é muito... Eu fiz muito isso, muito. Eu não conseguia enxergar de longe. Nossa, eu fui para tanto canto errado. Próxima historinha. Uma vez eu segurei a porta para um homem entrar, mas ele estava apenas esperando alguém. Ficamos os dois parados até ele entrar para educação. Esse aqui é o Conta Comigo. Eu me desconcentrei um pouquinho. Vamos fazer o seguinte, vamos para um rápido intervalo. Na volta tem mais. Eu vou ligar para uma ouvinte que ela vai contar a história de quando ela saiu com dois homens. Daqui a pouquinho, não sai daí. Aqui no Conta Comigo, vai.

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0: Estamos de volta com Conta Comigo, novo programa da TMC. O programa feito para você ouvir e se divertir. Aqui nós trazemos histórias de tudo que é tipo. Ó, no programa de hoje, a gente já ouviu história de uma pessoa que deu à luz no meio de um carro. É, no meio de uma corrida de Uber. Alô, motora de Uber! É, não reclama não, hein? Teve também a história do casal que foi no motel e encontrou um outro casal, só que de pombos. Teve também o cara que ficou irritado no meio do date, que a mulher só saía. E a mulher que quase botou fogo no apartamento. O rato, que não era rato, era hamster, e entrou no meio da academia. E a gente acabou de ouvir também o relato da menina que foi sair com outro rapaz e ele levou a mãe dele no lugar. Meu Deus do céu. Coisa boa, né? Só história boa que a gente tá ouvindo aqui. Ó, falando em história boa, eu vou trazer essa próxima aqui, que é muito boa mesmo. É de uma pessoa que foi viajar e só se deu mal. Só teve perrengue. Que história triste é essa? Começou com uma coisa bobinha. Ela foi lá, alugou um quarto, só que ele tava alagado. E ó, foi só piorando. Vamos ouvir aqui agora no Conta Comigo.
1: Vou contar a história de perrengue de viagem que teve um final curioso. Depois de uma longa viagem, cheguei acabada no hotel.
0: Tá.
1: Meu plano era simples: fazer check-in, tomar banho e cair na cama. Só que na recepção, a funcionária começou a mexer no computador, olhando para outra funcionária, e as duas ficaram conversando baixinho.
0: Eita, ferro.
1: Aí veio a frase que ninguém quer ouvir.
0: Qual?
1: Tivemos um imprevisto.
0: Ah!
1: Ela explicou que tinha chovido muito na região e o meu quarto tinha alagado.
0: Que isso?
1: Não era goteira, não era infiltração pequena, era alagamento mesmo, sem nenhuma condição de uso.
0: Meu
1: na
0: Deus.
1: Hora, pensei que me colocariam em outro quarto, mas o hotel estava lotado. Pensei então que iam me realocar em outro lugar. Também não. A solução foi simplesmente cancelar minha reserva. O quarto alagou e, de repente, o problema deixou de ser do hotel e virou meu. Perguntei, mas eu vou ficar onde? E a resposta foi basicamente, infelizmente não temos como ajudar. Pouco tempo depois, eu estava do lado de fora, com mala na mão, debaixo de chuva, sem quarto, sem reserva e sem conhecer direito a cidade. Comecei a procurar qualquer lugar pelo celular. Hotel, pousada, hostel, quarto compartilhado,
0: nossa,
1: qualquer teto seco.
0: Que horrível.
1: Eu ligava e estava lotado. Tentava reservar por aplicativo e dava erro. Enquanto isso, andava molhada, puxando uma mala cada vez mais pesada, com as rodinhas travando na calçada e a água entrando no sapato.
0: Nossa!
1: Nessa altura, eu não queria conforto.
0: Não,
1: não precisava ter café da manhã, televisão ou vista bonita. Se tivesse uma cama e uma porta fechando, já servia. Bom, eu simplesmente não consegui nada. Nenhum telefone funcionava, nenhum site tinha reserva para aquele dia. Parecia até uma coisa... Chegou um momento em que eu simplesmente aceitei a minha situação. Parei de procurar hospedagem para aquela noite e reservei logo para o outro dia. Mas aí eu tinha um problema. Onde eu iria passar a noite então?
0: Ai.
1: E resolvi ir para a balada.
0: Ah.
1: Me arrumei no banheiro de postinho e fui para uma baladinha de rock. Bom, graças a essa história louca, eu encontrei meu marido na balada.
0: Oh.
1: Tenho certeza que foi obra do destino pra gente se encontrar.
0: Caramba.
1: Hoje somos casados há 6 anos.
0: Cuidado! Essa história teve um mega final feliz. Eu fiquei até emocionado. Eu já tava aqui falando, minha filha, você precisa se benzer, hein? Já, juro por Deus, já ia passar o contato de um padre, mas no final deu tudo certo. Ela conheceu o marido. Então um beijo pra você, Giovana, o nome dela. Giovana, um beijo enorme. Que bom que você pôde desfrutar do amor verdadeiro depois de se ferrar muito. Que é assim, né? A gente tem que se ferrar pra depois conhecer o amor da vida. Coisa, fiquei emocionado, que coisa bonita. Parabéns, Giovana. Isso me lembrou uma vez que eu fui acampar e foi o maior perrengue da minha vida. E eu descobri que eu não nasci pra acampar. Foi quase que um Réveillon, assim. Foi pouco antes do Réveillon. E eu fui com mais 2 amigos. E aí nós tínhamos meio que uma coisa combinada. Nós íamos de parzinho. Éramos 3 homens e iam também 3 mulheres. Só que quando chegamos lá, a mulher que estava predestinada a ficar comigo olhou para minha cara e falou: é com isso que eu tenho que ficar? E ela preferiu ir embora e ficar com outra pessoa. Eu fiquei sozinho. E aí, bom, começou uma jornada de autoconhecimento incrível na ilha, lá no Rio de Janeiro, Ilha Grande. Eu lembrei agora que foi nessa viagem, eu tinha 16 anos, foi nessa viagem que eu perdi minha virgindade, juro. Fui fazer à noite, conheci uma menina, e aí a gente tava lá, começou um rally roll, uns amassinhos no meio da praia, e aí eu não sabia fazer, virgem, e aí... Aí eu malandro, né? Abaixei minha calça e aí achei que fosse só fazer um movimento ali pélvico, empurrando a bundinha, contraindo os glúteos, e eu coloquei o menino na areia. Eu tenho certeza que naquela noite eu engravidei um tatuí. Bom, vamos continuar aqui o nosso programa falando em safadinhos, coisas safadinhas. Eu recebi aqui o relato de uma ouvinte. Uma ouvinte mandou uma mensagem contando uma história. E eu achei essa história muito boa pra gente trazer em áudio. E aí eu perguntei pra essa ouvinte se eu poderia ligar pra ela. E ela disse que sim. O nome dela é Rita. E a história que ela contou pra gente no nosso WhatsApp é de um dia que ela marcou um encontro com dois homens. Ela simplesmente marcou um encontro, um date com dois homens. E pasmem. Ambos os homens não sabiam disso, tá? Só ela sabia na cabeça dela. Eu falei, não, essa história é muito boa. Eu vou ter que te ligar, Rita. Posso? E aí a Rita disse, pode. Eu falei, nossa, a Rita é pra Frentex? Então vamos ligar agora pra essa nossa ouvinte, que é uma safadinha. Vamos ouvir. Ô, Jorge, tem música safadinha aí? Que essa aqui, essa ouvinte, me parece safadinha. Vamos ouvir. Alô?
2: Alô?
0: Boa noite, tudo bem?
2: Tudo bem, você?
0: Como é que você tá, Rita? Tudo certinho?
2: Eu tô muito bem. Muito, muito bem.
0: Que bom, Rita, que bom. Rita, prazer enorme te conhecer. É a primeira vez que eu tô falando com você por telefone. E você tá feliz? Você tá bem? Você tá gostando? Tá? Gostou da minha voz?
2: Gostei muito da sua voz. É muito suave, assim, sabe? Assim, gostei.
0: Que bom. Ô, Rita, eu tô te ligando porque você mandou uma mensagem pro nosso WhatsApp contando uma história de quando você marcou um date, um encontro com dois homens. Confere isso?
2: Super confere. Tá. Sim,
0: como é
2: total.
0: Como é que foi isso?
2: Então, isso foi há um tempo atrás. Eu era mais nova, então eu uso isso como desculpa pelo que aconteceu.
0: Não.
2: Mas basicamente ia ter um evento aqui em São Paulo. Tá. E era um evento aberto, assim.
0: Tá, só pra lembrar que, desculpa te interromper, mas é que é um programa que, por mais que seja à noite, né? Já deu mais de 10 horas da noite, é um programa de família, tá? Então não vai vir
2: total.
0: Nada. Ah, tá bom. Fiquei com medo. Falei assim, ai meu Deus, que tipo de festa, né? Com buracos na parede. Não, mentira, vai. Então, só um minutinho. Ô, Jorge Maravilha, a Ritinha tá contando uma história aqui de amor. Troca essa trilha aí, Jorge, por favor. Aê, Jorge. Ritinha, perdão. Pode continuar, vai.
2: Enfim, era um rolê aqui em São Paulo, meio alternativo, assim, e era um evento aberto.
0: Tá.
2: E eu sabia, eu tava conversando com dois caras ao mesmo tempo, o que todo mundo faz. E eu sabia que os dois tinham interesse em ir nesse evento. Então eu chamei os dois e marquei os dois no mesmo horário pra irem junto comigo.
0: Cara, você esqueceu? E, meu Deus do céu, a minha mulher tá me ligando aqui, desculpa. Perdão, só um minutinho. Aqui, ó, rapidinho. Meu Deus, ela tá me ligando. Só um minutinho, desculpa, Ritinha. Deixa a minha mulher de lado. Vamos conversar aqui, você. Pelo amor de Deus, amor. Desculpa, Ritinha. Aí você marcou um encontro e você se esqueceu que tinham dois homens que você marcou um encontro nesse mesmo lugar.
2: Eu não esqueci, na verdade. Eu só marquei.
0: Rita,
2: pensamento intrusivo mesmo.
0: Que isso, Rita? Menina, me conta mais. Por quê? O que você queria com esses dois homens? O que é?
2: Bom, eu só queria sair com os dois, assim.
0: Claro, óbvio. Não, que isso? Que é isso? É o. Ei, estamos vivendo o mundo livre. A Ritinha pode fazer o que ela quiser. Viva as mulheres! Isto mesmo, vamos levantar essa bandeira.
2: Reparação histórica.
0: Isso mesmo. Ritinha, chama a gente. Vai lá. Bom, mas aí você marcou com os dois homens no mesmo lugar, no mesmo date.
2: Isso. Tá. Sim, é que eu dei sorte, porque um chegou antes que o outro.
0: Nossa, você deu muita sorte.
2: Muita sorte. E aí um chegou antes que o outro, então eu acabei encontrando um primeiro, né? E aí eu fiquei um tempo com ele.
0: E vocês beijaram, deram um beijinho?
2: Sim, foi babado.
0: Peraí, o beijo foi babado? Que, não entendi. O que é babado? Babado é gíria pra. Foi babado? Tipo, uhul, foi muito legal, é isso?
2: É, tipo, a situação foi um babado. E nossa. Babado da gíria é boa. Tipo, foi legal.
0: Entendi.
2: Foi
0: divertido. Eu tô aprendendo ainda. Eu sou meio jovem demais pra essas coisas. Tá bom.
2: Tá tudo bem. Nunca é tarde pra aprender.
0: Ô, Ritinha. Pelo amor de Deus, Ritinha. Nunca é tarde pra aprender. Tá bom. E aí, o primeiro chegou mais cedo. E o segundo? Sim. Chegou quanto tempo depois?
2: O segundo chegou uma hora depois, mais ou menos. Uma hora e meia depois.
0: Caramba.
2: Ele deu uma atrasada. Já foi um sinal de que ele não era pessoa, né?
0: Ô, Rita. É verdade. É o sinal de que ele não é pessoa. Então você tem toda a razão. Tá bom. E aí ele chegou uma hora e meia depois. E como é que você saiu do primeiro para o segundo? Que, lembrando, então, a Rita marcou um encontro com dois homens no mesmo lugar. E ela marcou consciente, hein? Então.
2: Consciente. Mas foi. E aí, tipo, o homem dois chegou. Só que eu também já tava meio que de saco cheio, porque eu estava muito contente com a minha opção número um.
0: Ah, é? O primeiro, você tava contente com o primeiro?
2: Eu tava muito contente com o primeiro, e quando o segundo chegou, eu já tinha perdido o tesão, assim, nele.
0: Ah, Rita. Ah,
2: desculpa.
0: Não, tá tudo bem, Rita. Você pode falar o que você quiser, Rita. É, tá tudo bem. A gente aqui. Ai, ela rindo. Que coisa boa. É, não, tá tudo bem. Tá tudo certo. É. Vamos lá, então o primeiro foi o que você escolheu, né? O primeiro tava bom, o beijo do primeiro era bom, era gostoso.
2: Era um beijo.
0: Ué, Rita, mas você nem quis.
2: Não, era um beijo babado. Não foi o melhor beijo da minha vida, obviamente, senão eu ainda estaria com ele.
0: Entendi, claro, não, faz todo sentido, perdão. Então tá bom, e aí o primeiro, quando chegou o segundo, você ainda tava ali um pouquinho pensando no primeiro ainda, né?
2: Isso, e eles eram amigos, tipo assim, conhecidos, eles se conheciam. E aí, tipo, o homem dois, né, ele chegou, me cumprimentou e cumprimentou esse outro. Só que, tipo, ele ficou meio surpreso, né?
0: Entendi, Rita.
2: E nessa hora eu meio que me despedi do dois e falei que ia embora. E um falou que ia embora junto comigo, e aí a gente vazou e deixou o outro lá.
0: Ai, Rita, que dor no coração.
2: Reparação histórica, Rita.
0: Então, meio que nesse date aí, você mentiu pro primeiro, né? Pro segundo, e aí foi com. Ah, entendi. Legal. Eu adorei aqui. Foi muito bom. E você tem mais histórias parecidas? Porque eu gostei dessa história aí, dessa solução que você encontrou. Você tem mais peripécias, Ritinha?
2: Quem não, né? Eu tenho várias, mas eu tenho uma que é a mais, assim.
0: Opa.
2: A história mais.
0: Peraí, Ritinha, calma. Antes de você contar a história mais, me diz, como é que você é?
2: Como eu sou?
0: É, como é que você é?
2: Meu, eu sou uma pessoa livre.
0: Entendi. Quantos anos você tem?
2: Eu tenho 25.
0: Que legal. E você gosta de comer o quê?
2: Eu gosto de comer churrasco. Eu sou muito fã de churrasco.
0: Você gosta de linguiça?
2: Amo.
0: Eu também. Eu adoro linguiça. Ritinha, qual é a cor dos seus olhos?
2: Azuis.
0: Entendi. Tá bom. Então, beleza. Eu quero muito que você me conte essa história mais, Ritinha. Mas vai ter que ser outro dia, pode ser? Você topa voltar aqui no nosso programa pra contar essa história mais?
2: Sempre.
0: Ritinha, pelo amor de Deus, tá bom. Então tá, então eu te ligo no decorrer dessa semana, tá bom? Um beijo e fica com Deus, Ritinha. Tchau, tchau.
2: Beijo, beijo.
0: Beijo, tchau, beijo. Tchau. Beijo, beijo. Meu Deus! Jesus. Gente, tava aqui conversando com a Ritinha e a minha namorada tá me ligando aqui. Eu vou ter que atendê-la. Só um minutinho. Programa ao vivo é assim. Calma aí. Meu Deus, Deus queira que ela não esteja ouvindo. Deus queira que ela não esteja ouvindo. Deus queira.
2: Alô?
0: Oi, amor, tudo bem?
2: Oi, Lucas Salles, tudo bem com você?
0: Tudo, como é que você tá? Você tá bem? Tá trabalhando? Trabalhando até...
2: Eu tô bem, eu tô escutando o programa. Tô querendo aprender coisa nova também, sabe?
0: Ô, amor, essa aqui é minha namorada, estamos juntos, a gente se ama, né, amor? A gente se ama muito, não se ama muito?
2: A gente se ama muito, Lucas Salles.
0: Sim,
2: você tem uma voz tão bonita, tô amando.
0: Deixa eu lá. Amor, eu preciso, é tudo personagem, amor, personagem. Você tá vendo, eu já tô chegando em casa, amor, preciso fazer o programa, depois tem que...
2: É
0: senão...
2: tudo história pra contar,
0: é,
2: né?
0: É história pra contar, amor, pelo amor de Deus, que é isso, amor? Isso aqui eu tava conversando com a ouvinte, é a Ritinha aqui, pelo amor de Deus. Pô, que é isso?
2: A Ritinha,
0: é. Não, que é isso? Tem que respeitar os nossos ouvintes. Ela quis contar a história de quando ela marcou um date com dois homens ao mesmo tempo, entendeu? Reparação histórica. Você está sendo machista, tá bom, amor? Você está sendo machista. Eu não falo com misógino, tá bom? Um beijo e tchau, tchau. Briga, passar bem. É isso, entendeu? Aqui nós somos feministas. É isso. Jesus amado, eu vou apanhar muito quando eu chegar em casa. Eu vou apanhar muito quando eu chegar em casa. Eu tenho certeza absoluta. Meu Deus do céu, Senhor Jesus Cristo, me abençoa. Olha, muito obrigado você que tá ouvindo a gente. Mande uma mensagem já, fingindo que amanhã é meu enterro, porque amanhã vai ser. Então manda agora no YouTube, que eu quero ver a mensagem mais criativa aqui no nosso canal no YouTube, no @TMCNewsBR. Estamos ao vivo aqui. Você pode mandar pra gente um beijo, um abraço pra todo mundo que tá aqui. Obrigado de verdade pela sua audiência. Tô vendo pelo celular. Obrigado mesmo. Mande aí a mensagem que você vai colocar no meu enterro amanhã, porque... com certeza eu vou morrer. Eu vou morrer. Ô, Rita. Ô, Rita. Faz isso comigo, não. Ó a situação. Situação que você me colocou. Bom, amigos e amigas, vamos então agora para o nosso quadro, onde recebemos um famoso para contar uma história. E não é qualquer história. Chegou a hora do quadro História de Milhões.

0: Jorge Maravilha, você vai me levar pra comer sushi? Não? Então por que que você tá querendo me... Hein? Por que que você tá querendo me ferrar, Jorge Maravilha? Já pedi pra trocar essa vinheta, pelo amor de Deus. Seguinte, esquece a vinheta e foca aqui. No História de Milhões de hoje, vamos ouvir Tico Santa Cruz, o vocalista da banda Detonautas, veio até aqui, até MC, para contar uma história que envolve perrengue, viagem e GPS. Solta aí!
1: Salve galera que tá ligado aí no Conta Comigo, eu sou o Tico Santa Cruz, Detonautas, tô passando aqui pra contar uma história que aconteceu há muitos anos atrás com Detonautas, na época que a gente não tinha ainda GPS, hoje em dia tudo GPS facilita pra todo mundo. A gente viajava com guia quatro rodas, tá? Num ônibus. E aí uma vez a gente tava saindo de Ubatuba, aqui em São Paulo, no litoral de São Paulo, e o nosso destino era Caxias do Sul, né? Só que os motoristas se confundiram. E aí a gente viu que tava demorando pra caramba, que a paisagem tava meio esquisita. Na hora que a gente olhou, a gente já tava chegando quase no Mato Grosso, tá ligado? E aí foi uma loucura, porque a gente tava horas e horas, todo mundo cansado, já vindo de show. E os caras erraram 5 horas de percurso.
0: Ai.
1: Quando a gente chegou na cidade de Caxias do Sul, que era mais ou menos uns... Não, já era um tempo longo, uns 14 horas de ônibus. A gente demorou 24 horas pra chegar lá.
0: Ai.
1: E aí o hotel que estava disponível pra gente já não estava mais disponível. O que que aconteceu? Tava chovendo pra caramba, a gente precisava dormir. Chegamos num motel que tinha na cidade. A gente estacionou nosso ônibus na frente do motel. Aí conseguimos uns quartos pra todo mundo dividir quarto dentro de motéis. Aí só isso aí já é um perrengue já gigantesco, junto com o fato deles terem errado. E pra piorar, o ônibus atolou de manhã na porta do motel. Então todo mundo que tava dentro do motel não conseguia sair. Ficou uma fila de gente lá dentro. Sabe Deus o que que aconteceu com essas pessoas, né? Porque nem todo mundo que vai no motel tá indo e pode ficar lá até 6 horas da manhã, 8 horas da manhã. E o Detonautas conseguiu criar essa situação pra todo mundo lá. E a gente ainda ficou dando gargalhada no final, que o nosso ônibus atolou lá. E a gente só conseguiu sair, sei lá, meio dia. Então esse foi um perrengue tanto que a gente passou aí. 3 perrengues numa vez só.
0: Valeu demais, Chico Santa Cruz. Muito obrigado por participar do nosso programa aqui no História de Milhões. E a vida é assim, né? A vida lá atrás não tinha essa coisa de tecnologia. Assim, resolveu muito, ajudou muito, mas atrapalhou demais também. Porque hoje em dia você não pode conversar com uma mulher num programa de rádio que a sua esposa ouve e quer se intrometer no meio pela madrugada. Este foi o Conta Comigo, o novo programa da TMC. E bom, se eu sobreviver, se minha esposa não me matar, eu volto todo dia às 10 horas da noite. Vamos trazer histórias pra você ouvir e se divertir. Ao som aqui no fundo, Detonautas, pra gente curtir. Obrigado pela sua audiência. Um beijo e continue aqui na programação da TMC.

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9: 11 horas, 7 minutos pelo horário de Brasília. Uma ótima noite para você que sintoniza a TMC de qualquer canto deste país. Brasília 100.1, Rio de Janeiro 101.3, Curitiba 100.3, Belo Horizonte 88.7, 92.7 em Recife e São Paulo 100.1. Muito obrigado pela sua companhia. Estamos agora no Resumo TMC. Aqui você fica por dentro de tudo que aconteceu de mais relevante e importante no noticiário, no mundo da música, da cultura e do entretenimento. Vem comigo que eu vou adorar sua companhia por aqui, viu? E você já sabe, Transamérica agora é TMC.
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9: Vamos às principais manchetes do programa de hoje. O presidente do Tribunal Superior Eleitoral, o ministro Cássio Nunes Marques, alertou para o risco de captura institucional da Corte pelo Supremo Tribunal Federal. Em ofício, ele pediu ao presidente do Supremo, Edson Fachin, medidas para evitar decisões individuais que interfiram em questões eleitorais. A manifestação ocorreu após Flávio Dino derrubar uma decisão de André Mendonça, que havia determinado a retirada de publicações do humorista Antônio Tabet sobre Nossa Senhora Aparecida. Nunes Marques afirmou que esse tipo de decisão pode gerar insegurança jurídica durante as eleições. Já a Advocacia Geral da União pediu ao Supremo Tribunal Federal 62 horas para se manifestar sobre ações que contestem a medida provisória que proíbe apostas online no Brasil. As entidades do setor pedem a suspensão da medida que prevê a retirada dos sites e aplicativos de apostas do ar. A pedido da AGU será analisado pelo ministro Luiz Fux. Já o Partido Novo pediu ao Supremo Tribunal Federal a anulação do pedido de vista feito pelo ministro Flávio Dino no julgamento sobre o caso do Banco Master. A legenda afirma que Dino já havia votado antes de pedir vista e por isso defende que o voto seja mantido. O partido também pediu a retomada do julgamento e a aplicação do voto do desempate do presidente do STF, Edson Fachin. Uma nova pesquisa Quest, divulgada nesta segunda-feira, mostra Lula do PT e Flávio Bolsonaro do PL empatados em um eventual segundo turno das eleições presidenciais. Os dois candidatos aparecem com 42% das intenções de voto. No primeiro turno, Lula aparece com 39% das intenções de voto contra 34% de Flávio Bolsonaro. Lula aparece à frente em cenários de segundo turno com outros candidatos. Contra Ronaldo Caiado, do PSD, o petista marca 42% contra 40% de Caiado. Contra Renan Santos, do Missão, Lula tem 42% e Santos registra 39% das intenções de voto. Em confronto com Augusto Cury, do Avante, Lula mantém 42% das intenções de voto contra 33% do escritor. Contra Romeu Zema, do Novo, Lula chega a 46% e Zema fica com 30%. E o deputado Ricardo Salles desistiu da disputa de uma vaga do Senado por São Paulo. O anúncio foi feito ao lado do governador Tarcísio de Freitas e dos candidatos Guilherme de Ritchie e André do Prado. Salles afirmou que vai deixar a candidatura de lado para fortalecer o grupo político e disse que continuará apoiando Romeu Zema na disputa pela presidência. Já o presidente Lula afirmou que o governo vai combater empresas de apostas e influenciadores que tentarem driblar a fiscalização brasileira operando em outros países. Em entrevista à Band News TV, Lula disse que mais de 1000 bets ilegais já foram retiradas do ar e afirmou que as apostas também representam um problema de saúde pública. A SEDAI contratou 2 escritórios de advocacia por quase R$1.800.000 para atuar nas investigações sobre os mais de R$200 milhões investidos pela companhia do Banco Master. Os escritórios vão representar a empresa em procedimentos da Comissão de Valores Mobiliários, do Tribunal de Contas do Estado e dos Ministérios Públicos do Rio e Federal. Os investimentos foram feitos em 2023 e não foram registrados antes da liquidação do banco. Vamos ao noticiário internacional. Os Estados Unidos cancelaram os vistos de 27 pessoas e familiares da Bolívia, Colômbia, Equador e Peru. Segundo o governo americano, a medida faz parte da política de combate à corrupção e ao narcotráfico. Nenhum brasileiro foi incluído na lista. A decisão ocorre em meio ao aumento da pressão dos Estados Unidos contra organizações criminosas na América Latina. Vamos à previsão do tempo para todo o país nesta terça-feira.
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0: E a gente começa por Curitiba, viu? Porque o dia é de sol com nuvens, pancadas de chuva à tarde e à noite. Máximas de 30 graus e mínimas de 15 graus. Em São Paulo, a terça-feira é de sol com nuvens, pancadas de chuva à tarde e à noite, com máximas de 34 e mínimas de 18 graus. No Rio de Janeiro, o sol aparece entre nuvens e chove de madrugada, com máximas de 32 e mínimas de 22 graus. Em Belo Horizonte, o dia é de sol com aumento de nuvens a partir da tarde, mas fica tranquilo que não chove, viu? Máximas de 34 e mínimas de 20 graus. Em Brasília, o sol o dia todo com algumas nuvens à tarde, sem chuva, máximas de 35 e mínimas de 20 graus. E para fechar em Recife, o dia de sol com chuva de manhã e diminuição de nuvens à tarde, máximas de 30 e mínimas de 23 graus. 11 horas mais 14 minutos.
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0: 11 horas, 18 minutos pelo horário de Brasília. O resumo TMC está de volta e a gente vai falar sobre um assunto porque essa semana já está ali, ó, batendo na porta para as primeiras, para a primeira parte das eleições aí, primeiro turno das eleições presidenciais e também de outros cargos. A reta final da campanha presidencial também é marcada por disputa na justiça. O Tribunal Superior Eleitoral já recebeu pelo menos 450 ações envolvendo candidatos à presidência. De Brasília, o repórter Rodrigo Vicente traz todas as informações.
2: A campanha do presidente Lula entrou com pelo menos 256 ações contra adversários e foi alvo aí de 198 questionamentos. A maior parte dos pedidos de Lula foi contra a campanha de Flávio Bolsonaro. O candidato do PL, por sua vez, apresentou 93 ações contra Lula. As campanhas questionam aí propagandas, vídeos, enfim, produzidos com inteligência artificial, jingles, declarações e entrevistas e conteúdos publicados nas redes sociais. O caso Master também entrou nessa batalha, isso porque algumas ações questionaram conteúdos da campanha de Lula que associavam Flávio a Daniel Vorcaro. Contudo, o presidente Lula também foi alvo de ao menos 14 questionamentos por suposto uso da máquina pública para favorecer, claro, a reeleição dele para um quarto mandato. No TSE, o ministro André Mendonça concentra o maior número de relatoria entre os casos dos presidenciáveis, com 92 delas. Estela Aranha aparece em seguida com 80. E a disputa chegou também ao Supremo. Entre os casos está um pedido do PT para investigar suposta interferência estrangeira nas eleições brasileiras com a relatoria do ministro Flávio Dino. Bem, algumas ações, vale destacar aqui, principalmente as que tratam de suposto abuso de poder, têm tramitação mais longa e só devem ter um desfecho depois das eleições, portanto, depois do dia 4 de outubro.
0: E o ministro Gilmar Mendes quer suspender a análise do caso envolvendo Alexandre de Moraes até que o Supremo identifique os magistrados citados nas investigações do Banco Master. O pedido também pode afetar o processo que envolve André Mendonça. Os detalhes chegam com o Murilo Hernandes.
3: Em uma nova questão de ordem, o ministro Gilmar Mendes pediu que o Supremo identifique magistrados mencionados nas investigações do Banco Master e esclareça em quais circunstâncias os nomes aparecem. O levantamento deve incluir integrantes do STF, do Superior Tribunal de Justiça, do Tribunal Superior do Trabalho e de outros tribunais. Segundo Gilmar, essas informações são necessárias para verificar se algum magistrado está impedido de participar dos julgamentos. Entre os nomes mencionados estão Nunes Marques e Dias Toffoli. O ministro também defende que os processos envolvendo Alexandre de Moraes e André Mendonça sejam analisados juntos e passem por uma nova distribuição. Gilmar questiona a atuação de Mendonça, relator das investigações que envolvem Moraes. Segundo ele, relatórios foram produzidos de forma unilateral, sob sigilo e durante o período eleitoral. Na sessão de 15 de setembro, o Supremo registrou placar parcial de 4-3 pela tramitação separada dos processos. O julgamento foi suspenso após Flávio Dino pedir vista. Agora, Gilmar quer que a identificação dos magistrados citados nas investigações aconteça antes de o Supremo retomar a análise dos casos.
0: E olha, na reta final da campanha, o candidato ao Senado por São Paulo, Ricardo Salles, do Novo, desistiu da disputa. O anúncio foi feito ao lado do governador Tarcísio de Freitas, candidato à reeleição pelo Republicanos. O repórter Ricardo Spárvoli tem todos os detalhes.
5: A decisão foi anunciada nesta segunda-feira, há poucos dias da eleição. Ricardo Salles abriu mão da candidatura ao Senado para apoiar os nomes de Guilherme Derriti, do Progressistas, e André do Prado, do PL. Desde o início da campanha, Salles vinha trocando críticas com André do Prado, a quem acusava de dividir o eleitorado conservador do estado de São Paulo. Na última pesquisa Quest, divulgada no dia 23, Salles aparecia com 3% das intenções de voto, em quinto lugar. Derriti tinha 16%, Marina Silva 13%, Simone Tebet 12% e André do Prado 8%. Ao justificar a decisão, Salles afirmou que é preciso deixar as diferenças de lado diante do cenário nacional e do risco, segundo ele, de continuidade do atual governo federal. Já o governador Tarcísio de Freitas disse que Salles tinha condições de seguir na disputa, mas optou por abrir mão da candidatura em nome de um projeto maior e da união do grupo político.
22: Quando isso não ocorre, quando uma pessoa resolve abrir mão
8: de uma posição, a gente tem que enaltecer. E hoje a gente tem o Ricardo Salles, que tinha toda a legitimidade para continuar na sua caminhada, tem trajetória, tem bagagem, tem história, dando um passo ao lado para nos ajudar, para somar. Então, esse momento é o momento de somar, não é o momento de dividir.
5: Tarcísio também defendeu a união em torno das candidaturas ao Senado e afirmou que São Paulo precisa estar bem representado. Segundo o governador, o movimento fortalece o grupo na reta final e pode influenciar articulações semelhantes em outros estados.
0: E olha, o Instagram do candidato ao Senado pelo Paraná, Deltan Dallagnol, do Novo, voltou a ficar ativo neste domingo. De acordo com o ex-procurador, em vídeo publicado, a volta foi permitida a partir de uma nova decisão judicial. As informações são direto de Curitiba com a repórter Isabela Miranda.
9: A decisão deste domingo da juíza auxiliar do TRE do Paraná, Cláudia Cristina Cristofani, reconsiderou a decisão que havia determinado a desativação da conta no Instagram ou a retirada de toda a propaganda eleitoral publicada no perfil. Com isso, a ordem perdeu o efeito e o procedimento foi arquivado. A determinação original tinha sido tomada na última semana pela mesma magistrada a partir de uma denúncia feita pelo Pardal, o aplicativo da Justiça Eleitoral para comunicar irregularidades de campanha. Deltan cumpriu a determinação e desativou o perfil, mas pediu a reconsideração. A defesa argumentou que a liminar do TSE proibiu novos atos de campanha a partir da intimação, em 19 de setembro, sem obrigar a remoção de publicações anteriores nem a desativação do perfil. Também sustentou que uma ordem de remoção precisaria indicar os links específicos dos conteúdos e que, abre aspas, silenciar o perfil inteiro seria desproporcional, fecha aspas. Na nova decisão, a magistrada não analisou o mérito desses argumentos. Ela entendeu que, diante da controvérsia sobre o alcance da ordem do TSE, o caso deixou de configurar uma ilegalidade evidente. Segundo a juíza, a questão agora exige análise em processo judicial. Ela também enviou o caso ao Ministério Público Eleitoral, que pode apresentar uma representação sobre o caso. A liminar do TSE, que restringe a campanha de Dallagnol, não foi afetada pela essa nova decisão.
0: E olha, representantes de clubes e federações de futebol têm encontro marcado com integrantes do governo nesta terça-feira em Brasília. A reunião vai discutir o impacto financeiro da proibição das bets sobre o futebol e possíveis medidas de apoio aos times. E quem traz todas as informações é o Bruno Tibério.
10: O encontro está marcado na parte da tarde no Palácio do Planalto e deve reunir representantes de clubes e federações com ministros do governo. O presidente Lula não deve participar. Um dos principais pontos da discussão será a busca por alternativas para compensar a perda de receitas com patrocínios. No ano de 2025, as empresas de apostas destinaram cerca de R$1,1 bilhão em patrocínios aos 20 clubes de maior receita do país. Entre as possibilidades em discussão está uma linha de crédito por meio do BNDES. A estimativa é que o programa possa chegar a R$20 bilhões para atender clubes das séries A e B. A proposta ainda está em negociação. A ideia é oferecer empréstimos com juros abaixo dos praticados no mercado para permitir a renegociação de dívidas em atraso e, eventualmente, investimentos em estrutura. As conversas sobre créditos começaram antes mesmo da proibição das bets e também envolvem a CBF. O novo modelo de fair play financeiro tem sido usado nas negociações como argumento para ampliar o controle sobre as contas dos clubes. Clubes paulistas também se reuniram para discutir os efeitos da proibição e decidiram atuar de forma conjunta diante da mudança. A partir de agora, novas contratações de publicidade e patrocínio de empresas de apostas estão proibidas. As peças que já estavam contratadas podem permanecer em circulação até o dia 5 de outubro.
0: O Tribunal Regional Eleitoral do Rio de Janeiro marcou para esta terça-feira o julgamento dos embargos apresentados pela defesa de Antony Garantinho apenas 5 dias antes das eleições. O Rio pode chegar às urnas sem que toda a situação jurídica de candidatura do ex-governador esteja definitivamente resolvida. A repórter Érica Livigardi tem mais informações.
11: A menos de uma semana das eleições, a candidatura de Antony Garantinho segue indefinida. Apesar de ainda estar elegível e poder aparecer nas urnas no dia 4 de outubro, o julgamento do Tribunal Superior Eleitoral pode anular os votos do candidato pelo Republicanos. O especialista em direito eleitoral, Alberto Rolo, explicou que, de acordo com a lei das eleições, mesmo com o indeferimento da candidatura pelo Tribunal Regional Eleitoral, Federal, o candidato pode manter a campanha até o julgamento definitivo de registro.
12: Nesse caso do Antônio Garotinho, como vai julgar o TRE do Rio de Janeiro, ainda vai julgar os embargos de declaração, significa que o registro dele ainda não foi julgado definitivamente. E depois existe a possibilidade de recurso para o TSE. Então, com certeza, o nome dele vai estar na urna eletrônica e ele vai receber votos. A validade desses votos depende de ganhar o registro lá no TSE. Se não ganhar o registro no TSE, aqueles votos dados para o Garotinho serão anulados e a eleição vai ser feita com os votos válidos dos outros candidatos que sobrarem.
11: O TRE do Rio de Janeiro marcou para esta terça-feira o julgamento dos embargos apresentados pela defesa de Garotinho apenas 5 dias antes das eleições. O Rio pode chegar às urnas sem que toda a situação jurídica da candidatura do ex-governador esteja definitivamente resolvida. O TRE considerou que Garotinho está com os direitos políticos suspensos em razão de uma condenação por improbidade administrativa. Segundo o voto, o trânsito em julgado da condenação ocorreu em 11 de julho de 2025, o que faria a suspensão dos direitos políticos durar até 11 de julho de 2033. Com esse entendimento, Garotinho não estaria apto a disputar a eleição de 2026. A defesa sustenta que o trânsito em julgado deveria ser considerado em 2018, tese que faria os 8 anos de suspensão terminarem antes das eleições. O também especialista em direito eleitoral, Fabrício Souza Duarte, destacou que os votos dados a um candidato com registro indeferido no dia da eleição são considerados nulos sub judice. Eles só serão computados caso o candidato obtenha a modificação da decisão, ou seja, depois que ele venha a ser considerado apto a disputar a eleição.
13: Se essa decisão do TRE for confirmada, esses votos são considerados anulados e não são contados para a eleição. Como agora eles são considerados nulos sub judice, eles não entram na contagem dos votos válidos para o primeiro turno. Então, a análise de quem vence a eleição no primeiro turno ou se teremos segundo turno é feita sobre votos válidos. Então, tem uma influência, sim, no resultado das eleições, inclusive no primeiro turno. Se for considerados nulos os votos do Garotinho, ainda que sub judice, eles não entrarão no cômputo, o que diminui a necessidade de número de votos válidos para que a eleição seja decidida.
11: De acordo com a última pesquisa Datafolha, divulgada no dia 24 de setembro, Antônio Garotinho aparece em terceiro lugar nas intenções de voto, com 8%. Houve uma queda de 2% em relação ao último levantamento. Eduardo Paes, do PSD, segue em primeiro lugar, com 43% das intenções de voto. Douglas Ruas, do PL, está em segundo, com 30% das intenções de voto. Na comparação com a última pesquisa Datafolha, a diferença entre os dois passou de 18 para 13 pontos percentuais. O Datafolha também apresentou um recorte sem a presença do ex-governador Fluminense. Nesse cenário, Paes aparece com 46% e Ruas com 31%. A pesquisa está registrada na Justiça Eleitoral sob o número RJ02205-2026. 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
0: 11 horas 31 minutos pelo horário de Brasília.
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11 horas 37 minutos pelo horário de Brasília. Uma ótima noite para você que sintoniza a TMC. O resumo TMC tá de volta para você ficar muito bem informado e muito bem informada. E agora começa o quadro Tem Música Chegando, e eu vou falar da Taylor Swift, porque ela fez história no MTV Video Music Awards 2026. O clipe The Fate of Ophelia venceu a categoria Vídeo do Ano, principal prêmio da cerimônia realizada neste domingo em Los Angeles, nos Estados Unidos. Com 3 troféus na noite, Taylor chegou a 33 prêmios da história do VMA e se tornou a artista mais premiada da história da cerimônia. Ela também venceu melhor direção pelo clipe de Opa Light e recebeu o prêmio MTV VMA Artist Director Honors. Ao receber o prêmio de Vídeo do Ano, Taylor decidiu... Olha, o Jorginho subiu o som, hein? Ao receber o prêmio do ano... A cantora dedicou a conquista à cantora country Dolly Parton, que morreu recentemente aos 80 anos. A cantora chamou Parton de a showgirl definitiva e falou sobre a importância de ter convivido com a artista. A Madonna foi a maior vencedora da noite com 7 prêmios. E agora a gente muda um pouco de assunto, porque o The Town anunciou nesta segunda-feira as 2 primeiras atrações da edição de 2027. Slipknot e Marilyn Manson vão se apresentar no palco Skyline no dia 4 de setembro. O show do Slipknot fará parte da turnê mundial da banda e será a única apresentação do grupo em um festival. O The Town acontece nos dias 4, 5, 6, 11 e 12 de setembro de 2027, no Autódromo de Interlagos, em São Paulo. A organização ainda não divulgou informações sobre a venda de ingressos. O anúncio de Marilyn Manson gerou críticas da parte do público devido às acusações de abuso físico, sexual e psicológico feitas contra o cantor por diversas mulheres desde 2021. Manson, cujo nome é Brian Warner, negou as acusações. Em janeiro de 2025, a promotoria de Los Angeles anunciou que não apresentaria acusações criminais contra o cantor. Segundo os promotores, parte das denúncias estavam prescritas e não havia provas suficientes para sustentar outras acusações. Processos civis relacionados às denúncias continuam em andamento. Ao G1, The Town afirmou que repudia manifestações de violência, agressões e assédio e cabe às autoridades competentes analisar as acusações e determinar eventuais responsabilidades. E ainda no nosso quadro, Rod Stewart anunciou uma última turnê de rock and roll para 2027. Aos 81 anos, o artista afirmou que não pretende se aposentar, mas que a The Final Encore será a sua última turnê do gênero. Em um vídeo publicado nas redes sociais nesta segunda-feira, Stewart disse que tomou a decisão após muita reflexão. O cantor divulgou 21 datas de shows na Europa e nos Estados Unidos. Em agosto, Rod Stewart passou por uma cirurgia para colocação de um stent no coração e precisou cancelar o restante de sua turnê. Após o procedimento, o artista afirmou que estava se recuperando e agradeceu aos profissionais de saúde que o atenderam. Neste ano, Stewart também cancelou apresentações nos Estados Unidos por problemas de saúde. Em maio e em junho, o cantor informou que enfrentava sinusite e laringite. Em junho, durante um show em Utah, precisou receber oxigênio e disse ao público que havia chegado perto de desmaiar. A turnê The Final Encore está prevista para 2027. E o cantor e compositor britânico Rex Orange County anunciou o 6º álbum de estúdio da carreira. As informações foram divulgadas pelo próprio artista nas redes sociais. Dream Fetching será lançado em 6 de novembro pela gravadora AWOL com 12 faixas. O disco terá participações de Daniel Caesar, Dave Hines e do projeto Bloom Orange e Blinden Yates da banda Turnstile, Mustafa, Taylor Skiley e do Jota Trespe e da Dexter in the Next Wing. A música é a segunda prevista do álbum. A primeira, Incision, parceria com Daniel Caesar, chegou às plataformas em agosto. Segundo informações divulgadas pela equipe do artista, Dream Fatigue
representa uma mudança no processo criativo de Rex Orange County, que passou a trabalhar de forma mais colaborativa. O álbum foi coproduzido por Mustafa e Dylan Wings, produtor que já trabalhou com nomes como Rosalía e Justin Bieber. O novo disco chega depois de The Alexander Technique, que foi lançado em 2024. E ainda continuando no nosso quadro, tem música chegando. O cantor João anunciou as datas da turnê Memórias Póstumas, baseada no novo álbum de mesmo nome. Aliás, Jorginho, pode subir aí o som.

0: ter sumido, né? Por sinal. A turnê passa pelo Rio de Janeiro em 31 de outubro, Belo Horizonte em 21 de novembro, Recife em 28 de novembro, Brasília em 12 de dezembro e São Paulo em 20 em março de 2027. O cantor também fará uma apresentação em Lisboa, Portugal, em 19 de março de 2027. A venda geral de ingressos começa em 1º de outubro pelo site Eventim. Antes disso, haverá pré-venda para clientes Itaú, amanhã, dia 29 de setembro, para clientes Private Bank e Personalité, e no dia 30 para os demais clientes do banco. Na pré-venda, clientes Itaú terão 30% de desconto nos ingressos de inteira, conforme disponibilidade. Os preços variam de acordo com a cidade e o setor. No Rio, por exemplo, os ingressos custam entre R$ 105 e R$ 905. Já em São Paulo, os valores ficam entre R$ 139 e R$ 95. Também haverá os palcos, os pacotes VIP Superior Fan Itaú, com ingresso de pista, entrada antecipada, credencial, pôster e itens exclusivos. A nova fase de shows do Jão começou no último dia 25 com uma apresentação no Nubank Park, aqui em São Paulo, para cerca de 60 mil pessoas. O álbum Memórias Póstumas foi inspirado, segundo Jão, no período de mais de um ano em que ficou afastado da carreira e pela morte do pai. 11 horas 44 minutos pelo horário de Brasília. Agora a gente muda um pouco de assunto porque a Fundação Memorial da América Latina pediu uma análise sobre os possíveis impactos no patrimônio caso o complexo seja concedido à iniciativa privada. A concessão é estudada pelo governo Tarcísio de Freitas e a Fundação solicitou uma avaliação independente ao Conselho Internacional de Monumentos e Sítios. Para falar sobre este assunto, a TMC conversou com Tarso Cabral Violin, que é professor de Direito Administrativo do Mackenzie. Ele explicou os principais argumentos da administração do memorial e os possíveis impactos de uma eventual concessão do espaço à iniciativa privada.
1: Um dos grandes problemas é que a gente está agora num período eleitoral e isso não é discutido nas eleições, né? É uma pena que a gente não discuta a questão das concessões, das parcerias com a iniciativa privada nesse período eleitoral. Bom, alguns problemas que existem com relação a isso são os seguintes. Já existe, então, a Fundação Memorial, né, que é uma fundação do próprio governo, que deveria cuidar de toda a gestão daquele espaço que é tão importante para a cultura, não só de São Paulo, quanto de todo o Estado e de todo o Brasil. Né? E se já existe essa fundação, em princípio a própria fundação já poderia fazer uma boa gestão. Infelizmente, pelo que a gente vê, o governo, ao falar que ele vai repassar isso para iniciativa privada, ele está dizendo: eu não consigo fazer essa gestão, eu tenho que repassar para alguém fazer por mim. Esse é o primeiro problema. O segundo problema é a questão de que, quando há um espaço cultural, né, o Memorial da América Latina, ele foi projetado pelo Oscar Niemeyer. O projeto a questão do projeto cultural foi feito pelo Darcy Ribeiro, do Memorial. Ali existem museus, existem coisas muito importantes, questões artísticas muito importantes. E repassar isso para uma empresa privada com fins lucrativos é algo muito complicado para o interesse público e para a sociedade. Porque a empresa com fins lucrativos, ela vai almejar de plano o lucro e não vai pensar tanto na questão cultural, na questão que é importante de manutenção do patrimônio artístico, cultural. Então, eu vejo que se fosse para repassar para iniciativa privada, teria que ser repassado para uma entidade privada sem fins lucrativos, para uma ONG, para uma organização social, ou mesmo para uma entidade paraestatal, um serviço social autônomo, e não para uma empresa privada que vai pensar só em lucro, e daí vai poder usar aquele memorial de formas complicadas, como a gente já está vendo em São Paulo, que é querendo às vezes fazer algum evento só para arrecadar dinheiro, sem pensar tanto na questão artística e cultural. E em terceiro lugar, que eu vejo também um problema sério, é que isso não seja tão bem discutido com a própria fundação do memorial e também com a sociedade e também com os artistas, com pessoas envolvidas nessa questão artística. Então, esse de plano eu veria como os principais problemas com relação ao tema.
2: E a fundação também alega que o governo do estado nem sequer consultou os membros sobre a opção de concessão do patrimônio e disse que considera encaminhar o caso ao procedimento internacional. Me desculpa aí se eu vou falar agora o termo errado, o Heritage Alert. O que que isso significaria?
1: Sim. É perfeito, né? É algo complicado precisar que a fundação, que faz parte do próprio governo, tenha que questionar o governo numa entidade internacional. Esse procedimento é um procedimento que normalmente vai ser feito junto a uma entidade que se chama ICOMOS, que é uma entidade internacional. Ela é uma ONG global ligada à Unesco, né? Então, precisar que uma fundação questione isso numa ONG internacional é porque realmente alguma coisa está errada aqui no âmbito do governo estadual. Então, é possível, sim, entrar com essa denúncia nessa ONG, mas também vai ser possível questionar judicialmente aqui no âmbito do Brasil mesmo, por meio de ação civil pública, por meio de ações populares e também por questionamentos políticos e jurídicos a serem feitos pela sociedade e pelo Ministério Público.
3: Agora, professor, para a gente fechar aqui, de qualquer forma, a tendência é que isso se arraste por mais alguns meses e possivelmente até o próximo ano, né? A gente vai acompanhar, claro, mas diante da importância dessa informação e também, enfim, é preciso que se tenha uma profundidade maior sobre esse assunto ao longo dos próximos meses, imagino eu.
1: Sim, sim, isso vai ser essencial nessa discussão, esse debate. Um dos problemas que existe com relação a isso é que se o governo atual vencer com uma margem grande de votos, ele vai se sentir mais liberado para, às vezes, o que a gente fala, assim, no termo mais menos acadêmico, tratorar, né? Quem tem muita voto na urna acaba tratorando coisas importantes como essa questão da cultura e da arte brasileira.
0: E olha, o Tribunal de Justiça de São Paulo negou na última segunda-feira o recurso da Prefeitura da capital e manteve suspenso o projeto Boulevard São João, a chamada Times Square paulistana. A liminar foi concedida após a ação popular que questiona os impactos do projeto. Os autores apontam possíveis danos à paisagem urbana e ao patrimônio histórico e cultural de São Paulo. Para comentar a decisão e os prós e contras do projeto, a TMC conversou com o arquiteto e urbanista e professor do Instituto das Cidades da Unifesp, Kazuo Nakano. E você confere agora.
4: Eu acho que é importante a gente fazer essa discussão, né, sobre a paisagem urbana, porque esse tipo de iniciativa, né, ali na Boulevard São João, esse tipo de iniciativa da prefeitura em aplicar esses painéis de LED sobre os edifícios, prejudica essa paisagem histórica que a gente tem ali no cruzamento, né, da Avenida São João com a Avenida Ipiranga, porque é um tipo de concepção, um tipo de projeto que não trabalha com as edificações, simplesmente se sobrepõe às edificações. É muito diferente da Times Square, né, em Nova York, em que você tem uma articulação, uma composição dos painéis com a escala das edificações, né? Os painéis, eles se encaixam nas edificações e não se sobrepõe a elas, mesmo porque as edificações, os prédios, né, os arranha-céus lá da Times Square são muito mais altos que esse daqui de São Paulo. Então, a gente tem que considerar essa arquitetura que existe ali, que é de diferentes períodos históricos da cidade, né, e que expressam diferentes estilos arquitetônicos e que tem que ser trabalhado, né, com o desenho dos painéis, com o tamanho dos painéis, né, e também com a relação, né, dos elementos, né, dos ornamentos desses prédios com as luzes desses painéis. Porque a gente tem no campo da arquitetura e do urbanismo uma disciplina, né, uma área que se chama projetos de iluminação, inclusive de iluminações externas, iluminações das edificações, em que você tem todo um cuidado em fazer o projeto de iluminação, a localização dos pontos de luz, a cor das luzes, né, a direção dos raios de luz, de modo a não agredir, né, os elementos da arquitetura, né, e sim valorizar esses elementos, né. Então, o que a gente está tendo aqui nesses projetos dos painéis não é essa harmonização, né, da fachada dos prédios com essas luzes, com essas imagens em movimento. A gente está tendo um conflito, uma contradição ali. Então, não está se pensando de fato a paisagem urbana como uma verdadeira composição equilibrada, bonita, esteticamente agradável, sabe? E a gente tem que pensar também que lá na Times Square não é só painel, a gente tem um espaço público de pedestres, né, que é um espaço horizontal e que permite que a gente veja esses painéis de longe e monumentaliza eles, né? Então, isso aqui no nosso cruzamento, a gente só está considerando os painéis, não está considerando a relação deles com os espaços públicos.
2: Cazu, a prefeitura defende a criação da Times Square paulistana. Então, quais podem ser os pontos positivos desse modelo para a região central, na sua visão, se é que na sua visão tem algum ponto positivo, então?
4: Tem uma característica das nossas cidades, das nossas metrópoles, que é a comunicação, né? Que depois da década de 60, né, a arquitetura e o urbanismo passou a considerar muito a simbologia das paisagens, dos elementos arquitetônicos, dos monumentos, dos prédios, passou a considerar o significado, inclusive o significado popular, né? O significado de consumo, né? A gente vê isso sendo explorado bastante nessa arquitetura pós década de 60, né? E que é uma arquitetura que dialoga muito com a pop art, né, da década de 60, que está muito ligada à sociedade do consumo que emergiu, né, após esse período. Então, a gente vê isso muito claramente nos cassinos de Las Vegas, né, que você tem todos aqueles painéis, aquelas figuras, aqueles ícones, aqueles símbolos, né, e significando ali, trazendo uma comunicação de massa para arquitetura e para o urbanismo. Então, isso não é algo secundário, não é algo que pode ser colocado em segundo plano, desvalorizado, porque isso criou uma verdadeira escola de arquitetura e urbanismo no mundo, né? Principalmente no mundo ocidental, mas também a gente vê isso, né, sendo utilizado nas grandes capitais chinesas, japonesas e tal. Então, eu acho que isso não é de princípio, né, ruim, desde que isso seja muito bem projetado, né? Tá faltando ali arquiteto, urbanista, designer, paisagista contemporâneo ali nesse projeto, sabe? Isso está sendo pensado muito como uma obra de painéis eletrônicos de LED, né? Em que você não tem esse cuidado. Por exemplo, se você olhar o prédio da Fiesp na Avenida Paulista, lá você tem um painel de LED que é completamente absorvido pelo prédio, né? E aqueles painéis que são embutidos na fachada do prédio e que não tem sobreposição. Você tem como se fosse uma pele do prédio que se acende à noite, né? E que não oculta o prédio, muito pelo contrário, faz dele uma nova imagem, né? Uma nova composição na paisagem urbana, né? Eu acho que isso funciona muito melhor ali, sabe?
3: Professor, para a gente fechar aqui, o nosso tempo já estourou, mas ainda dá tempo aqui, rapidinho, de uma pergunta. A gente observa...
0: 11 horas 56 minutos, pelo horário de Brasília, o ministro Luiz Fux do Supremo Tribunal Federal suspendeu nesta segunda-feira os efeitos da decisão do ministro Flávio Dino, que havia derrubado uma determinação do Tribunal Superior Eleitoral sobre publicações envolvendo o candidato à presidência Flávio Bolsonaro. A decisão do Tribunal Superior Eleitoral determinava a remoção de conteúdos que associavam Flávio Bolsonaro à ideia de retirar de Nossa Senhora Aparecida o título de padroeira do Brasil. Com a decisão de Fux, voltam a valer as determinações da Justiça Eleitoral. As plataformas X, Facebook, ByteDance, dona do TikTok e o Google têm 24 horas para cumprir novamente as ordens. O pedido foi feito pela defesa de Flávio Bolsonaro no processo em que Fux é relator e que discute a responsabilidade das plataformas por conteúdos publicados na internet. O caso envolve as regras do Marco Civil da internet e deve ser analisado pelo plenário do Supremo. 11 horas 57 minutos, pelo horário de Brasília, eu vou encerrando o resumo TMC de hoje. Muito obrigado pela sua companhia, pela sua presença. Amanhã, às 11 horas da noite, estaremos aqui novamente com o resumo TMC para você ficar muito bem informado e muito bem informada. Muito obrigado para quem curte no 100.1, 101.3, 100.3, 88.7, 92.7 e 100.1, além do YouTube, arroba TMC News BR. Muito obrigado e uma ótima noite e até amanhã.
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19: Olá, vamos abrir a semana contando para você que a Associação das Emissoras de Rádio e Televisão do Estado de São Paulo, a AESP, lançou nova campanha institucional para chamar a atenção para as diferenças existentes nas regras da propaganda eleitoral entre os meios de comunicação e também ampliar o debate sobre o atual modelo. A iniciativa faz parte de uma diferença concreta. Enquanto rádio e televisão cedem gratuitamente espaço para o horário eleitoral, as plataformas digitais podem receber investimentos em impulsionamento de propaganda eleitoral, dentro das condições previstas pela legislação. Segundo Luiz Arthur Chedi, presidente da AESP, o objetivo é colocar luz sobre essas diferenças e ampliar o debate. Chedi afirma ainda que a comunicação mudou profundamente e que é importante discutir o atual modelo com o setor, a sociedade e as instâncias competentes. Faz sentido.
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6: Muito bom dia, uma ótima terça-feira para você que sintoniza a TMC. Hoje é dia 29 de setembro. Seja muito bem-vindo e muito bem-vindo ao Amanhã TMC. Eu sou o Diego Andrade, eu te faço companhia ao vivo até as 5 da manhã. Aqui no Amanhã TMC você fica por dentro de tudo que aconteceu de mais importante no noticiário do Brasil e do mundo, além de saber das primeiras notícias que vão impactar aí a sua terça-feira. Se você está em Belo Horizonte, acompanha a nossa programação em 88.7. Em Recife, 92.7. São Paulo e Brasília, 100.1. Em Curitiba, 100.3. E no Rio de Janeiro, estamos no 101.3. Meu muito obrigado a você que sintoniza a TMC. O WhatsApp está aberto para você participar. Manda sua mensagem, seu áudio, comenta sobre as principais notícias do programa no 119-7221-1001. 119-7221-1001. Vamos às principais manchetes do programa de hoje. presidente do Tribunal Superior Eleitoral, ministro Cássio Nunes Marques, alertou para o risco de captura institucional da corte pelo Supremo Tribunal Federal. Em ofício, ele pediu ao presidente do Supremo, Edson Fachin, medidas para evitar decisões individuais que interfiram em questões eleitorais. A manifestação ocorreu após Flávio Dino derrubar uma decisão de André Mendonça, que havia determinado a retirada de publicações do humorista Antônio Tabet sobre Nossa Senhora Aparecida. Nunes Marques afirmou que esse tipo de decisão pode gerar insegurança jurídica durante as eleições. E a Advocacia Geral da União pediu ao Supremo Tribunal Federal 62 horas para se manifestar sobre ações que contestam a medida provisória que proíbe apostas online no Brasil. As entidades do setor pedem a suspensão da medida que prevê a retirada de sites e aplicativos de apostas do ar. O pedido da AGU seguirá analisado pelo ministro Luiz Fux. O Partido Novo pediu ao Supremo Tribunal Federal a anulação do pedido de vista feito pelo ministro Flávio Dino no julgamento sobre o Banco Master. A legenda afirma que Dino já havia votado antes de pedir vista e, por isso, defende que o voto seja mantido. O partido também pediu a retomada do julgamento e a aplicação do voto de desempate do presidente do STF, Edson Fachin. E uma pesquisa Quest divulgada nesta segunda-feira mostra Lula do PT e Flávio Bolsonaro do PL empatados em um eventual segundo turno das eleições presidenciais. Os dois candidatos aparecem com 42% das intenções de voto. No primeiro turno, Lula aparece com 39% das intenções de voto contra 34% de Flávio Bolsonaro. Lula aparece à frente em cenários de segundo turno com outros candidatos. Contra Ronaldo Caiado, do PSD, o petista marca 40% de Caiado. Contra Renan Santos do Missão, Lula tem 42% e Santos registra 39% das intenções de voto. Em confronto com Augusto Cury do Avante, Lula mantém 42% das intenções de voto contra 33% do escritor. Contra Romeu Zema do Novo, Lula chega a 46%, contra Zema fica 30%. O deputado Ricardo Salles desistiu da disputa de uma vaga do Senado por São Paulo. O anúncio foi feito ao lado do governador Tarcísio de Freitas e dos candidatos Guilherme Derriti e André do Prado. Salles afirmou que vai deixar a candidatura de lado para fortalecer o grupo político e disse que continuará apoiando o Romeu Zema na disputa pela presidência. O presidente Lula afirmou que o governo vai combater as empresas de apostas e influenciadores que tentarem driblar a fiscalização brasileira operando em outros países. Em entrevista à Band News TV, Lula disse que mais de 1000 bets ilegais já foram retiradas do ar e afirmou que as apostas também representam um problema de saúde pública. E a SEDAI contratou dois escritórios de advocacia por quase R$1.800.000 para atuar nas investigações sobre os mais de R$200 milhões investidos pela companhia no Banco Master. Os escritórios vão representar a empresa em procedimentos da Comissão de Valores Mobiliários, do Tribunal de Contas do Estado e dos Ministérios Públicos do Rio e Federal. Os investimentos foram feitos em 2023 e não foram resgatados antes da liquidação do banco. E no noticiário internacional, os Estados Unidos cancelaram os vistos de 27 pessoas e familiares da Bolívia, Colômbia, Equador e Peru. Segundo o governo americano, a medida faz parte da política de combate à corrupção e ao narcotráfico. Nenhum brasileiro foi incluído na lista. A decisão ocorre em meio ao aumento de pressão dos Estados Unidos contra organizações criminosas na América Latina. Muito bom dia a você que sintoniza a TMC. Vamos à previsão do tempo para todo o país nesta terça-feira. Em Curitiba, o dia de sol com nuvens, pancadas de chuva à tarde e à noite, máximas de 30 e mínimas de 15 graus. Em São Paulo, a terça é de sol com nuvens, pancadas de chuva à tarde e à noite, máximas de 34 e mínimas de 18 graus. No Rio de Janeiro, o sol aparece entre nuvens, chove de madrugada, com máximas de 32 e mínimas de 22 graus. Em Belo Horizonte, o dia de sol com aumento de nuvens a partir da tarde. Não chove, máximas de 34 e mínimas de 20 graus. Em Brasília, faz sol o dia todo com algumas nuvens à tarde. Não chove, máximas de 35 e mínimas de 20 graus. Para fechar em Recife, o dia de sol com chuva pela manhã e diminuição de nuvens à tarde. Máximas de 30 e mínimas de 23 graus. A reta final da campanha presidencial também é marcada por uma disputa na justiça. O Tribunal Superior Eleitoral já recebeu pelo menos 450 ações envolvendo candidatos à presidência. De Brasília, o repórter Rodrigo Vicente traz todos os detalhes.
11: A campanha do presidente Lula entrou com pelo menos 256 ações contra adversários e foi alvo aí de 198 questionamentos. A maior parte dos pedidos de Lula foi contra a campanha de Flávio Bolsonaro. O candidato do PL, por sua vez, apresentou 93 ações contra Lula. As campanhas questionam aí propagandas, vídeos, enfim, produzidos com inteligência artificial, jingles, declarações e entrevistas e conteúdos publicados nas redes sociais. O caso Master também entrou nessa batalha, isso porque algumas ações questionaram conteúdos da campanha de Lula que associavam Flávio a Daniel Vorcaro. Contudo, o presidente Lula também foi alvo de ao menos 14 questionamentos por suposto uso da máquina pública para favorecer, claro, a reeleição dele para um quarto mandato. No TSE, o ministro André Mendonça concentra o maior número de relatoria entre os casos dos presidenciáveis, com 92 delas. Stella Aranha aparece em seguida com 80. E a disputa chegou também ao Supremo. Entre os casos está um pedido do PT para investigar suposta interferência estrangeira nas eleições brasileiras com a relatoria do ministro Flávio Dino. Bem, algumas ações, vale destacar aqui, principalmente as que tratam de suposto abuso de poder, têm tramitação mais longa e só devem ter um desfecho depois das eleições, portanto, depois do dia 4 de outubro.
6: O Tribunal Regional Eleitoral do Rio de Janeiro marcou para esta terça-feira o julgamento dos embargos apresentados pela defesa de Antony Garotinho apenas 5 dias antes das eleições. O Rio pode chegar às urnas sem que toda a situação jurídica da candidatura do ex-governador esteja definitivamente resolvida. A repórter Érica Levigard tem todas as informações.
20: A menos de uma semana das eleições, a candidatura de Antony Garotinho segue indefinida. Apesar de ainda estar elegível e poder aparecer nas urnas no dia 4 de outubro, o julgamento do Tribunal Superior Eleitoral pode anular os votos do candidato pelo Republicanos. O especialista em direito eleitoral, Alberto Rolo, explicou que, de acordo com a lei das eleições, mesmo com o indeferimento da candidatura pelo Tribunal Regional Eleitoral, o candidato pode manter a campanha até o julgamento definitivo de registro.
21: Nesse caso do Antony Garotinho, como vai julgar o TRE do Rio de Janeiro, ainda vai julgar os embargos de declaração, significa que o registro dele ainda não foi julgado definitivamente. E depois existe a possibilidade de recurso para o TSE. Então, com certeza, o nome dele vai estar na urna eletrônica e ele vai receber votos. A validade desses votos depende de ganhar o registro lá no TSE. Se não ganhar o registro no TSE, aqueles votos dados para o Garotinho serão anulados e a eleição vai ser feita com os votos válidos dos outros candidatos que sobrarem.
20: O TRE do Rio de Janeiro marcou para esta terça-feira o julgamento dos embargos apresentados pela defesa de Garotinho apenas 5 dias antes das eleições. O Rio pode chegar às urnas sem que toda a situação jurídica da candidatura do ex-governador esteja definitivamente resolvida. O TRE considerou que Garotinho está com os direitos políticos suspensos em razão de uma condenação por improbidade administrativa. Segundo o voto, o trânsito em julgado da condenação ocorreu em 11 de julho de 2025, o que faria a suspensão dos direitos políticos durar até 11 de julho de 2033. Com esse entendimento, Garotinho não estaria apto a disputar a eleição de 2026. A defesa sustenta que o trânsito em julgado deveria ser considerado em 2018, tese que faria os 8 anos de suspensão terminarem antes das eleições. O também especialista em direito eleitoral, Fabrício Souza Duarte, destacou que os votos dados a um candidato com registro indeferido no dia da eleição são considerados nulos sub judice. Eles só serão computados caso o candidato obtenha a modificação da decisão, ou seja, depois que ele venha a ser considerado apto a disputar a eleição.
0: Se essa decisão do TRE for confirmada, esses votos são considerados anulados e não são contados para a eleição. Como agora eles são considerados nulos sub judice, eles não entram na contagem dos votos válidos para o primeiro turno. Então, a análise de quem vence a eleição no primeiro turno ou se teremos segundo turno é feita sobre votos válidos. Então, tem uma influência, sim, no resultado das eleições, inclusive no primeiro turno. Se for considerados nulos os votos do Carotinho, ainda que sub judice, eles não entrarão no cômputo, o que diminui a necessidade de número de votos válidos para que a eleição seja decidida.
20: De acordo com a última pesquisa Datafolha, divulgada no dia 24 de setembro, Antônio Garotinho aparece em terceiro lugar nas intenções de voto, com 8%. Houve uma queda de 2% em relação ao último levantamento. Eduardo Paes, do PSD, segue em primeiro lugar, com 43% das intenções de voto. Douglas Ruas, do PL, está em segundo, com 30% das intenções de voto. Na comparação com a última pesquisa Datafolha, a diferença entre os dois passou de 18 para 13 pontos percentuais. O Datafolha também apresentou um recorte sem a presença do ex-governador Fluminense. Nesse cenário, Paes aparece com 46% e Ruas com 31%. A pesquisa está registrada na Justiça Eleitoral sob o número RJ02205-2026. 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
1: O ministro Gilmar Mendes quer suspender a análise do caso envolvendo Alexandre de Moraes até que o Supremo identifique os magistrados citados nas investigações do Banco Master. O pedido também pode afetar o processo que envolve André Mendonça. Os detalhes chegam com o Murilo Hernandes.
22: Em uma nova questão de ordem, o ministro Gilmar Mendes pediu que o Supremo identifique magistrados mencionados nas investigações do Banco Master e esclareça em quais circunstâncias os nomes aparecem. O levantamento deve incluir integrantes do STF, do Superior Tribunal de Justiça, do Tribunal Superior do Trabalho e de outros tribunais. Segundo Gilmar, essas informações são necessárias para verificar se algum magistrado está impedido de participar dos julgamentos. Entre os nomes mencionados estão Nunes Marques e Dias Toffoli. O ministro também defende que os processos envolvendo Alexandre de Moraes e André Mendonça sejam analisados juntos e passem por uma nova distribuição. Gilmar questiona a atuação de Mendonça, relator das investigações que envolvem Moraes. Segundo ele, relatórios foram produzidos de forma unilateral, sob sigilo e durante o período eleitoral. Na sessão de 15 de setembro, o Supremo registrou placar parcial de 4-3 pela tramitação separada dos processos. O julgamento foi suspenso após Flávio Dino pedir vista. Agora, Gilmar quer que a identificação dos magistrados citados nas investigações aconteça antes de o Supremo retomar a análise dos casos.
1: O Instagram do candidato ao Senado pelo Paraná, Deltan Dallagnol do Novo, voltou a ficar ativo neste domingo. De acordo com o ex-procurador, em vídeo publicado, a volta foi permitida a partir de uma nova decisão judicial. As informações são direto de Curitiba com a repórter Isabela Miranda.
23: A decisão deste domingo da juíza auxiliar do TRE do Paraná, Cláudia Cristina Cristofani, reconsiderou a decisão que havia determinado a desativação da conta no Instagram ou a retirada de toda a propaganda eleitoral publicada no perfil. Com isso, a ordem perdeu o efeito e o procedimento foi arquivado. A determinação original tinha sido tomada na última semana pela mesma magistrada a partir de uma denúncia feita pelo Pardal, o aplicativo da Justiça Eleitoral para comunicar irregularidades de campanha. Deltan cumpriu a determinação e desativou o perfil, mas pediu a reconsideração. A defesa argumentou que a liminar do TSE proibiu novos atos de campanha a partir da intimação, em 19 de setembro, sem obrigar a remoção de publicações anteriores nem a desativação do perfil. Também sustentou que uma ordem de remoção precisaria indicar os links específicos dos conteúdos e que, abre aspas, silenciar o perfil inteiro seria desproporcional, fecha aspas. Na nova decisão, a magistrada não analisou o mérito desses argumentos. Ela entendeu que, diante da controvérsia sobre o alcance da ordem do TSE, o caso deixou de configurar uma ilegalidade evidente. Segundo a juíza, a questão agora exige análise em processo judicial. Ela também enviou o caso ao Ministério Público Eleitoral, que pode apresentar uma representação sobre o caso. A liminar do TSE, que restringe a campanha de Dallagnol, não foi afetada pela essa nova decisão.
1: Na reta final da campanha, o candidato ao Senado por São Paulo, Ricardo Salles, do Novo, desistiu da disputa. O anúncio foi feito ao lado do governador Tarcísio de Freitas, candidato à reeleição pelo Republicanos. O repórter Ricardo Sparvoli tem mais detalhes.
2: A decisão foi anunciada nesta segunda-feira, há poucos dias da eleição. Ricardo Salles abriu mão da candidatura ao Senado para apoiar os nomes de Guilherme Derriti, do Progressistas, e André do Prado, do PL. Desde o início da campanha, Salles vinha trocando críticas com André do Prado, a quem acusava de dividir o eleitorado conservador do estado de São Paulo. Na última pesquisa Quest, divulgada no dia 23, Salles aparecia com 3% das intenções de voto, em quinto lugar. Derriti tinha 16%, Marina Silva 13%, Simone Tebet 12% e André do Prado 8%. Ao justificar a decisão, Salles afirmou que é preciso deixar as diferenças de lado diante do cenário nacional e do risco, segundo ele, de continuidade do atual governo federal. Já o governador Tarcísio de Freitas disse que Salles tinha condições de seguir na disputa, mas optou por abrir mão da candidatura em nome de um projeto maior e da união do grupo político.
3: Quando isso não ocorre, quando uma pessoa resolve abrir mão de uma posição, a gente tem que enaltecer. E hoje a gente tem o Ricardo Salles, que tinha toda a legitimidade para continuar na sua caminhada, tem trajetória, tem bagagem, tem história, dando um passo ao lado para nos ajudar, para somar. Então, esse momento é o momento de somar, não é o momento de dividir.
2: Tarcísio também defendeu a união em torno das candidaturas ao Senado e afirmou que São Paulo precisa estar bem representado. Segundo o governador, o movimento fortalece o grupo na reta final e pode influenciar articulações semelhantes em outros estados. Transamérica.
1: Representantes de clubes e federações de futebol têm encontro marcado com integrantes do governo nesta terça-feira em Brasília. A reunião vai discutir o impacto financeiro da proibição das bets sobre o futebol e possíveis medidas de apoio aos times. O repórter Bruno Tibério tem mais detalhes.
4: O encontro está marcado na parte da tarde no Palácio do Planalto e deve reunir representantes de clubes e federações com ministros do governo. O presidente Lula não deve participar. Um dos principais pontos da discussão será a busca por alternativas para compensar a perda de receitas com patrocínios. No ano de 2025, as empresas de apostas destinaram cerca de R$1,1 bilhão em patrocínios aos 20 clubes de maior receita do país. Entre as possibilidades em discussão está uma linha de crédito por meio do BNDES. A estimativa é que o programa possa chegar a R$20 bilhões para atender clubes das séries A e B. A proposta ainda está em negociação. A ideia é oferecer empréstimos com juros abaixo dos praticados no mercado para permitir a renegociação de dívidas em atraso e, eventualmente, investimentos em estrutura. As conversas sobre créditos começaram antes mesmo da proibição das bets e também envolvem a CBF. O novo modelo de fair play financeiro tem sido usado nas negociações como argumento para ampliar o controle sobre as contas dos clubes. Clubes paulistas também se reuniram para discutir os efeitos da proibição e decidiram atuar de forma conjunta diante da mudança. A partir de agora, novas contratações de publicidade e patrocínio de empresas de apostas estão proibidas. As peças que já estavam contratadas podem permanecer em circulação até o dia 5 de outubro.
1: Na reta final do primeiro turno, comparecimento do eleitor ganha peso decisivo na disputa presidencial. Em entrevista ao TMC 360, o cientista político Antônio Lavareda avaliou as mais recentes pesquisas de intenção de voto e traz o que o nível de abstenção pode redefinir o resultado nas urnas. Vamos conferir.
5: Praticamente em todas as eleições da nova República, que é a abstenção. Essa eleição vai ser, em grande medida, conformada, ou seja, a distribuição das intenções de voto registradas nas urnas como comportamento eleitoral vai ser definida pela abstenção. Você tem, na eleição do ano passado, mais de 32 milhões de eleitores não compareceram para votar. Esses eleitores, boa parte deles, a maioria dos ausentes, não declara isso nas pesquisas. Essa BTG Next que sai hoje, por exemplo, está lá, 93%, mais de 90% das pessoas dizem que vão votar, mas esse número na última eleição ficou perto de 21% e as pesquisas não apontam um entusiasmo especial do eleitorado nesse ano 2026 que nos permita imaginar que essa abstenção diminuirá. Então, essa semana é vital, mas é vital sobretudo nessa perspectiva. Quem vai perder mais intenções de voto nas urnas?
7: Então, por isso, né, Lavareda, sempre um prazer falar com você. A gente tem visto algumas ações já pedindo para que as pessoas votem. Isso aconteceu muito em 2022, né? Em determinado momento, a gente foi se aproximando do processo eleitoral, da votação em si de primeiro turno, aconteceu essa onda. E agora, mais timidamente, não tenho aqui nenhum número para dizer isso, é uma percepção que eu tenho, você pode me corrigir se eu estiver errado, mas eu percebo que há uma busca por esse contingente que você destacou aí, que é aquele contingente que, por N razões, não está interessado na disputa, né?
5: Exato. Então, os candidatos, sobretudo os principais candidatos, já estão envolvidos e nós, vocês e eu, vamos ver maior envolvimento, maior pedido explícito de comparecimento dos seus eleitores até a véspera da eleição, mas isso muito provavelmente não resolverá a questão da abstenção, ou seja, não diminuirá substancialmente os números. É verdade que em 2022 houve uma campanha muito intensa, inusualmente mais intensa, diríamos assim, entre o primeiro e o segundo turno, e já se conseguiu naquela eleição um feito, ou seja, alguma coisa rara se obteve. Que feito foi esse? Foi reduzir um pouco, levemente, a abstenção entre o primeiro e o segundo turno. Nós tivemos perto de 600 mil novos eleitores no segundo turno em relação ao primeiro. Vamos ver o que acontece esse ano. Agora, vale salientar o seguinte, quem é que a abstenção prejudica mais? Óbvio que nós podemos ter uma categoria de eleitores desestimulados, ou dito de outra forma, sem grande entusiasmo, nós podemos tê-los de um lado e de outro do espectro político ideológico, afetando, por exemplo, Flávio Bolsonaro, afetando Lula, afetando Ronaldo Caiado, afetando os outros candidatos. Mas, e esse mas, no caso, adversativo é fundamental, levarmos em conta que a abstenção ocorre mais nas camadas de menor escolaridade e de menor renda. E qual é o candidato que tem uma concentração de votos maior na base da pirâmide socioeconômica? O candidato Lula, como nós já assistimos nas eleições passadas e como as pesquisas de todos os dias, porque todos os dias nós vamos ter pesquisa essa semana, nos mostram e vão continuar nos mostrar até o domingo.
8: Então precisa existir uma motivação para um engajamento das pessoas. A gente tem como medir esse engajamento a essa altura ou projetar esse engajamento, já que essa abstenção, ela muitas vezes não é medida com precisão nas pesquisas de intenção de voto, porque as pessoas podem até falar a intenção delas, mas não falam da intenção de não ir, ou às vezes decidem não ir às vésperas ou no momento.
5: É verdade, você lembrou bem, decidem não ir às vésperas no momento. Mas isso tem a ver, está associado com o grau de interesse e o grau de entusiasmo. Ou seja, para uma pessoa menos interessada, qualquer motivo basta, qualquer motivo é suficiente para não ir. E a própria propaganda do Tribunal Superior Eleitoral ensina as pessoas a justificar a ausência pelo aplicativo. Aliás, a propaganda do Tribunal Eleitoral, ela vai em duas direções. De um lado, ela estimula as pessoas a votarem. De outro, ela mostra como é fácil não votar. Mas, deixando essa questão da propaganda de lado, veja o seguinte, quais são as variáveis mais associadas à probabilidade de ausência ou a probabilidade também de voto branco e nulo? A principal delas é o grau de interesse na eleição. Nessa pesquisa da Nexus, a que me reportei, divulgada essa manhã, o grau de interesse muito elevado, corresponde a 76%, se a memória não me trai, fica em torno disso, em torno de 3/4. Pois bem, esse número, 76, 75, corresponde exatamente ao percentual dos brasileiros que votaram efetivamente em 2022. O que é que eu estou dizendo votar efetivamente? Comparecer e votar em candidato à presidência e não registrar branco, voto branco ou voto nulo. É uma medida aproximada ao que pode acontecer.
9: Moradores da Zona Norte da capital fluminense vivem madrugada de intenso tiroteio no Complexo da Maré. Os criminosos fecharam vias expressas da região em represália aos policiais. Mais informações com a Larissa Cardoso.
10: A Polícia Militar mantém o policiamento reforçado nas vias expressas que cercam o Complexo da Maré na Zona Norte do Rio após uma operação que resultou na morte de 3 suspeitos. Segundo a PM, outras 13 pessoas ficaram feridas, entre elas um policial e um adolescente de 12 anos que foi atingido por estilhaços de uma granada. Segundo moradores, a granada teria sido atirada por traficantes em direção aos policiais. Ao todo, 12 criminosos foram presos e um adolescente de 15 anos foi apreendido após ser ferido na ação. Com ele, foi apreendido uma pistola. Além do menor, 8 criminosos também se feriram e precisaram ser socorridos. Desde a madrugada, moradores relataram um intenso tiroteio na região. Barricadas foram montadas por criminosos em pontos específicos do local, incluindo caçambas de lixo. De acordo com a Polícia Militar, cerca de 200 policiais participaram da ação contra o Terceiro Comando Puro, com o objetivo de combater a atuação de criminosos e reprimir o tráfico de drogas e a circulação de armas. Em represália à ação dos policiais, criminosos fizeram ataques em vias expressas. Na linha vermelha, na altura de Duque de Caxias, na Baixada Fluminense, 2 ônibus que transportavam cerca de 120 alunos de um colégio particular tiveram as chaves roubadas.

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2: Vamos às principais manchetes do programa de hoje. Um homem morreu depois de ser baleado durante um assalto no Brooklyn, na zona sul de São Paulo. Renato Damas Cicchini Moreira estava com a esposa e os filhos quando foi abordado por um criminoso em uma motocicleta. Segundo o boletim de ocorrência, o assaltante exigiu a aliança da vítima. Renato retirava o anel para entregar ao criminoso quando foi atingido por dois disparos na cabeça e no braço. Ele chegou a ser internado no Hospital das Clínicas, mas morreu na manhã desta segunda-feira. E ainda em São Paulo, agora na zona oeste da capital, o motorista de aplicativo Rafael Zimbarg, francês de 25 anos, foi encontrado morto dentro do porta-malas do próprio carro. Ele estava desaparecido havia 4 dias. O carro foi localizado sem as placas depois que moradores perceberam um cheiro forte vindo do veículo. Segundo a Polícia Militar, o corpo apresentava hematomas e um possível ferimento provocado por disparos de arma de fogo. Uma placa adulterada de outro carro também foi encontrada. O caso agora é investigado pelo Departamento de Homicídios, que apura diferentes hipóteses, incluindo a possibilidade de roubo seguido de morte. O deputado federal Ricardo Salles, do Novo, desistiu da candidatura ao Senado por São Paulo. O anúncio foi feito ao lado do governador Tarcísio de Freitas, de Guilherme Derrite e de André do Prado. Com a decisão, Salles declarou apoio às candidaturas de Derrite e Prado, que disputam as duas vagas ao Senado pelo Estado. Salles afirmou que diferenças políticas e pessoais devem ficar em segundo plano neste momento da campanha. A Comissão Europeia considerou suficientes os controles adotados pelo Brasil para impedir o uso de determinados antibióticos na produção de carne de frango e mel destinados à União Europeia. A avaliação foi feita após uma auditoria realizada no Brasil entre agosto e setembro. Segundo o relatório, uma fragilidade encontrada na fiscalização de estabelecimentos que produzem pré-misturas para a ração de aves foi corrigida durante a própria inspeção. Apesar da avaliação positiva, a decisão não significa a liberação imediata das exportações. O Brasil ainda precisa ser incluído em uma lista específica da União Europeia, com votação dos membros dos Estados-membros e posterior decisão formal da Comissão Europeia. E as empresas brasileiras estão mais pessimistas em relação à economia e passaram a projetar inflação maior e crescimento menor para 2027. Os dados são da pesquisa Firmus, divulgada pelo Banco Central. A expectativa para a inflação do ano que vem subiu para de 4,5% entre maio e agosto. Já a previsão de crescimento do PIB caiu de 1,8% para 1,5%. O levantamento também mostrou piora na percepção sobre a oferta de crédito e aumento das expectativas para os custos de mão de obra e de insumos. E a Anvisa identificou 11 notificações de suspeitas de neuropatia óptica isquêmica associadas a medicamentos em formato de caneta usados no tratamento de diabetes e obesidade. Entre os registros estão 5 envolvendo Ozempic, 3 ou Wegovy, 2 versões do Wegovy Flex Touch e uma envolvendo Mounjaro. A agência ressalta que as notificações são suspeitas de eventos adversos e não comprovam que o medicamento tenha causado a doença. A fabricante do Ozempic e do Wegovy, a Novo Nordisk, também afirmou que os dados disponíveis até o momento não confirmam uma relação de causa e efeito. A Anvisa orienta que pessoas que apresentarem perda súbita ou piora rápida da visão procurem atendimento médico imediatamente.
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2: E olha, a entrevista ao TMC 360, o presidente nacional do PT, Edinho Silva, falou sobre a preparação do presidente Lula para as eleições que ocorrem neste fim de semana. E a gente confere como foi esse bate-papo.
3: Olha, o presidente tomou uma medida. Primeiro, é bom nós lembrarmos, o presidente está governando, né? Por mais que ele seja candidato,

0: Ele está governando, portanto, como governante, como presidente do Brasil, ele tem que continuar tomando medidas, continuar enfrentando os problemas do povo brasileiro. Não é um assunto novo no governo, esse assunto ele já vem em estudo, já tem um bom tempo. O governo vinha procurando dados, informações, constatações, para que se avaliasse o que aconteceu com as famílias brasileiras após a regulamentação das BETs. É bom nós lembrarmos, as BETs, elas foram criadas ainda no governo Temer, o governo Temer que autoriza o jogo online no Brasil, tinha um prazo para regulamentação, esse prazo nunca foi cumprido, no governo Bolsonaro se omitiu diante desse fato, e o que aconteceu foi que a não regulamentação jogou as BETs no jogo clandestino, ou seja, fez com que o brasileiro fosse para a prática do jogo clandestino, e se começou, infelizmente, nós vimos que o crime organizado começou a utilizar essa criação das BETs não regulamentadas para se lavar dinheiro, para, portanto, tentar fazer desse novo modal de jogo no Brasil uma forma de lavar dinheiro e de, inclusive, dinheiro não só de outros crimes que já existiam na prática dos jogos, mas também em relação ao tráfico de drogas. Então, claro que precisava regulamentar. E o presidente Lula regulamentou, porque precisava ser regulamentado diante dessa constatação que eu estou dizendo aqui, que toda a imprensa brasileira sabe que é verdade, e o povo brasileiro também sabe. E o governo começou a avaliar, as consequências dessa regulamentação. E claro, não preciso dizer que, infelizmente, e não é um fenômeno brasileiro, o mundo está se deparando com isso, porque as BETs, elas tornaram-se um modal de jogo no mundo todo. Vários países estão revendo a regulamentação, e o Brasil também teve que fazer uma revisão por conta da dependência que se criou. Portanto, aquilo que deveria ser uma prática regulamentada se tornou a mazela das famílias brasileiras. As famílias brasileiras começaram a sofrer por conta das BETs, e nós tivemos casos de suicídio de pessoas que se envolveram com os jogos, que não conseguiram sair, porque o jogo gera dependência, o jogo ele gera uma dependência psicológica, e nós tivemos casos de suicídio, famílias endividadas, famílias desorganizadas. O presidente, diante dos dados, das informações, inclusive ele fez uma reunião com várias pessoas que se tornaram vítimas das BETs, ouvindo diretamente o que havia acontecido com essas famílias, e diante, primeiro, das informações que ele tinha já históricas desde a regulamentação, ouvindo, pegando os dados que o governo tem acesso do volume de endividamento, porque criou, desenrola, e mesmo assim boa parte das famílias não conseguiam sair das suas dívidas. Então, diante desse cenário, o presidente fez por bem publicar uma MP proibindo as BETs, porque efetivamente hoje elas se tornaram algo nocivo para as famílias do nosso país.
1: Medida que tem, inclusive, amplo apoio da população. Presidente, como o senhor avalia as últimas pesquisas de intenção de voto? Chegamos à reta final do primeiro turno com um cenário competitivo equilibrado, empatado em quase todos os institutos, dentro da margem de erro. Ao que o senhor atribui esse empate técnico?
0: Olha, eu sempre digo que a pesquisa, ela é uma fotografia do momento, E ela está fotografando, primeiro, um momento de uma crise institucional que o Brasil vivenciou. A crise envolvendo a Suprema Corte Brasileira, ela é efetivamente talvez a maior crise institucional das últimas décadas, porque envolve o poder judiciário, envolve o poder que tem por obrigação constitucional zelar, né, pela democracia e garantir o direito do indivíduo. Então não é uma crise pequena. E essa crise, ela estimula um sentimento que é legítimo, que é um sentimento de mudança, né? E claro, a campanha, né, eu digo a campanha de 26, a campanha presidencial, ela passou a ser norteada por esse sentimento de mudança. O que é importante, né, e nós estamos nos empenhando muito para fazer esse debate, é que, primeiro, esse sentimento de mudança, ele é legítimo na sociedade brasileira, ele é legítimo. Só que a única liderança capaz, de fato, de fazer as mudanças que o povo brasileiro precisa é o presidente Lula, porque ele já fez as mudanças. O presidente Lula foi a liderança que mais mudou a vida do povo brasileiro, com programas importantes como Bolsa Família, como ProUni, programas de infraestrutura como o PAC, que fez a transposição do Rio São Francisco, fez as mudanças como a criação do SAMU, fortalecimento do SUS, fortalecimento da educação com os institutos federais, com o fortalecimento das universidades federais. Portanto, se tem alguém que tem legitimidade para falar em mudança no Brasil, é o presidente Lula. E é com essa legitimidade que ele tem hoje condições de falar que, de fato, ele vai liderar, né, mudanças, e claro, depende do Congresso Nacional, mas pela sua força política, pela sua legitimidade, ele quer liderar a mudança como uma reforma no Poder Judiciário. É necessário que se faça uma reforma no Poder Judiciário. Ele tem defendido uma reforma no modelo político brasileiro, e ele tem dito que o modelo político brasileiro apodreceu, que ele precisa ser reformado. É o presidente Lula que tem hoje legitimidade para falar de segurança pública. Infelizmente, quem condecora miliciano, quem tem relações históricas com miliciano, não pode falar de segurança pública, não tem legitimidade para falar de segurança pública. Ao contrário, nós não queremos a prática miliciana tomando conta do Brasil. Então, quem tem condições de falar segurança pública, de asfixiar o crime organizado, porque mandou uma legislação para o Congresso Nacional, mudando hoje os parâmetros, porque hoje o governo federal não pode atuar na segurança pública, né, mudando os parâmetros, quem fez essa legislação, quem fez, é autor dessa mudança, é o presidente Lula, para que a gente possa ter efetivamente instrumentos via governo federal para asfixiar o crime organizado, para enfrentar as milícias, para a gente devolver o território para as famílias. É o presidente Lula que tem condições de falar de melhoria do SUS, de adoção de novas tecnologias, porque foi ele que fortaleceu o SUS, ao contrário do governo Bolsonaro, que destruiu o SUS na pandemia. É bom nós lembrarmos, e não podemos esquecer das 714 mil covas que foram abertas durante a pandemia. É o Bolsonaro que acabou com a farmácia popular. Então, se tem alguém tem condições de falar de adoção de novas tecnologias, de melhorar a prestação de serviços para a população, é o presidente Lula. É o presidente Lula que tem legitimidade para falar de universalização da educação integral,
2: sim,
0: de universalização do direito à creche, de criação de uma rede de atendimento aos idosos. Portanto, nós sabemos que a sociedade brasileira quer mudança, mas a liderança capaz de produzir, de promover mudanças no Brasil, é o presidente Lula.
2: Presidente, mas de qualquer forma temos um fato, né? O fato é que nesse semestre, nos últimos meses, por exemplo, há essa linha, essa cola entre um e outro dentro do empate técnico. Então eu pergunto, para a gente andar com a entrevista, na área propositiva, faltando 6 dias, podemos dizer assim, uma semana, como lembrou a Joana, para o primeiro turno, em que a campanha vai concentrar os esforços. Lembrando que, além dessa questão das bets e de todo o programa, ainda aparece essa questão envolvendo Nossa Senhora Aparecida. Então, Qual vai ser o objeto, ou quais serão os objetos da campanha nesta última semana?
0: Olha, nós vamos continuar comparando os dois projetos. Qual é o projeto de Brasil representado pelo presidente Lula, que o povo brasileiro conhece? Nós sabemos que nós precisamos fazer correção de rotas, que nós precisamos melhorar a qualidade do gasto público, que a gente tem que fazer reformas no governo e reformas no modelo de Estado brasileiro para a gente poder, inclusive, ter capacidade maior de investimento. Mas o presidente Lula pegou um Brasil destruído em 2023. Nós sabemos que nós temos que fazer mais. Nós sabemos que o povo brasileiro deseja mais do presidente Lula, mas ele é o único líder capaz de fazer as mudanças que o Brasil precisa. Então nós vamos intensificar essa comparação de qual o Brasil que o povo brasileiro quer. Nós vamos querer essa relação com a milícia tomando conta do Brasil? Nós vamos querer um Brasil onde o Flávio Bolsonaro pega um avião e vai para os Estados Unidos entregar as nossas reservas minerais, se submeter às imposições do governo Trump, inclusive em relação ao PIX? Ou nós vamos querer um Brasil onde os metais críticos sejam utilizados para modernizar a nossa indústria, que a gente possa fazer o Brasil se desenvolver tecnologicamente, gerar empregos de qualidade para a nossa juventude? São dois projetos distintos, inclusive em relação à democracia, né? A família Bolsonaro representa um projeto onde eles perderam uma eleição e eles não aceitaram o resultado eleitoral e tentaram um golpe. Agora, esse debate que não tem o menor fundamento de questionar se Nossa Senhora é a padroeira do Brasil ou se não é a padroeira do Brasil, sabe, diz respeito à fé do povo brasileiro, diz respeito a tudo que nós construímos por décadas. Nossa Senhora é reconhecida pelo povo brasileiro, né, como padroeira do Brasil, e a gente tem que parar com essa guerra religiosa, né? As religiões têm que conviverem entre si, né? A gente tem que ter paz para cada um poder professar a sua fé da forma que achar melhor. Então, criar essa guerra religiosa no Brasil, isso é um absurdo. Nós vamos, portanto, continuar comparando os dois projetos distintos de país, e o povo brasileiro vai ter que escolher qual Brasil que ele quer, qual o Brasil que ele quer para o futuro. Né? O presidente Lula todo mundo conhece, o presidente Lula todo mundo sabe quem é. O presidente Lula, nós podemos melhorar a rota, consertar a rota, aprimorar a rota, sim, mas o povo brasileiro sabe quem o presidente e se tem alguém que pode fazer as mudanças que o Brasil precisa, é o presidente Lula, porque ele já fez, não é discurso, ele já fez. Alguém que já fez pode fazer muito mais, e o povo brasileiro conhece o presidente Lula.
1: Presidente, nosso tempo está chegando ao fim, mas já que o senhor falou em debate e aqui tentando sanar até uma curiosidade de um momento que é um momento emblemático antes do primeiro turno, queria saber se já temos informações a respeito da ida do presidente Lula ou não ao debate da TV Globo. Seria o primeiro momento em que o presidente estaria ali num formato. Até agora, nesta campanha, o presidente foi sabatinado, mas seria um momento em que ele estaria nesse formato de debate. Temos alguma informação?
0: Olha, o presidente Lula quer muito confrontar o Flávio Bolsonaro. É o que ele mais quer. Agora, ele quer um modelo de debate onde ele possa confrontar o que ele defende para o Brasil com aquilo que a família Bolsonaro defende. Agora, se for um modelo de debate onde o presidente Lula faz uma pergunta e fica meia hora esperando para fazer a segunda, é evidente que esse confronto de ideias não vai acontecer, esse confronto de projetos não vai acontecer. Então, o presidente Lula quer sim ir aos debates, desde que seja um debate onde ele possa confrontar o que ele pensa, o que ele defende, o modelo que ele defende para o Brasil, com aquilo que o Flávio Bolsonaro representa. Mas ele só poderá fazer isso se as regras do debate permitirem. Ele fazer uma pergunta e ficar 20 minutos, meia hora, esperando todo mundo falar, para depois ele fazer outra pergunta, se for esse modelo, é evidente que o presidente Lula não irá ao debate e vai ficar aguardando o segundo turno, porque aí o segundo turno serão só os dois, né? Só ele e o Flávio. Portanto, esse confronto de ideias, esse confronto de projetos, aí sim ele vai acontecer e o povo brasileiro poderá fazer a comparação do que representa o presidente Lula, do que ele representa para o Brasil, daquilo que ele quer para o Brasil, e o Flávio Bolsonaro vai ter que se explicar, inclusive explicar a relação dele com a milícia do Rio, explicar o que eles fizeram na pandemia. A pandemia são 714 mil brasileiros mortos. Por que que ele quer entregar as terras raras ao Trump? Por que que ele quer entregar o Pix ao Trump? Né? Como que alguém que tem relação com o miliciano pode falar em segurança pública? Então, aí o Flávio vai ter que se explicar num confronto direto com o presidente Lula.
2: Pois não. Nós ouvimos aqui na TMC, no TMC 360, o presidente nacional do PT, Edinho Silva. Presidente, muito obrigado. Ótima semana para o senhor.
0: Eu que agradeço. Grande abraço a vocês e a quem nos acompanha tanto pela rádio como também pelo YouTube.
2: Muito obrigado. Lembrando que a TMC, aqui no TMC 360, procurou o coordenador de campanha, da campanha de Flávio Bolsonaro, Rogério Marinho, também o presidente nacional do PL, Valdemar Costa Neto. Microfone, obviamente, ao longo desses próximos dias, ao longo desta semana, até o primeiro turno, está à disposição.
3: O governo federal divulgou o primeiro balanço da Operação Carga Pesada, criada para fiscalizar aumentos abusivos nos preços dos combustíveis. A mobilização alcançou postos e outros agentes do setor em diferentes regiões do país e já resultou na abertura de dezenas de processos administrativos. O repórter Bruno Tibério tem todos os detalhes.
4: Foram mais de 200 ações de fiscalização entre os dias 21 e 25 de setembro numa mobilização que reuniu a Agência Nacional do Petróleo, a Secretaria Nacional do Consumidor e PROCONs de todo o país. A operação começou após alta recente dos combustíveis e cerca de 330 denúncias recebidas pela ANP. O objetivo é verificar se postos e distribuidoras aumentaram de forma injustificada as margens de lucro. A partir de autos de infração que já haviam sido encaminhadas pela agência, a Secretaria Nacional do Consumidor também abriu 70 processos administrativos contra postos e distribuidoras. Em outra frente de fiscalização, a ANP aplicou multas que, somadas, ultrapassam R$700 milhões a distribuidoras por aumentos irregulares. As decisões são de primeira instância administrativa e ainda podem ser contestadas pelas empresas. O governo também endureceu as punições para o setor. Uma medida provisória prevê multas de R$20 mil a R$500 milhões para determinadas práticas abusivas, entre elas o aumento de preços sem justa causa. O ministro da Justiça e Segurança Pública, Wellington César, comentou sobre os valores das multas.
5: Tudo que significa um aumento muito expressivo, mas a severidade dessa multa somente pretende ter incidência naqueles casos em que estejam absolutamente caracterizados um abuso, mas infelizmente essas notícias têm chegado à ANP, têm chegado à Senacom. Nós temos casos de mais de 1.300% de aumento da margem bruta de lucro.
4: Além da fiscalização, o governo decidiu manter em R$ 2,12 por litro a subvenção ao óleo diesel. A medida tenta reduzir o impacto da alta internacional do petróleo sobre os preços do mercado brasileiro. Segundo o governo, não há risco de desabastecimento de diesel neste momento. Para o mês de outubro, a oferta confirmada é ligeiramente superior à demanda estimada e os estoques disponíveis são suficientes em cerca de 15 dias de consumo.
3: E a partir desta segunda-feira, o CIMEPAR passa a enviar boletins diários sobre a atualização do tempo no Paraná ao Tribunal Regional Eleitoral. O objetivo é embasar eventuais mudanças de locais de votação nas eleições de 4 de outubro. A Isabela Miranda traz mais detalhes.
6: Os boletins fazem parte de um plano de contingência meteorológica preparado pelo Tribunal junto com o CIMEPAR e a Defesa Civil. Na última sexta-feira, também foi lançado um sistema de alertas que acompanha o tempo nos 154 municípios que são sedes de fóruns eleitorais. Ele identifica os locais de votação sob alerta amarelo ou vermelho para temporais e antecipa a chegada de chuva, raios e tempestades. Um exemplo dessas mudanças já aconteceu no município de União da Vitória, no sul do Paraná. 6 locais de votação foram transferidos provisoriamente por causa do risco de alagamento e da necessidade de usar os prédios para abrigar famílias desabrigadas pelas chuvas. A troca vale para o primeiro turno, que acontece dia 4 de outubro, e também para o segundo, em 25 de outubro, se houver, e atinge cerca de 9.700 eleitores. Outros 5 locais de votação também podem ser trocados, caso seja preciso. A Justiça Eleitoral recomenda que os eleitores confiram onde vão votar perto da data de eleição para evitar deslocamentos desnecessários. Segundo o CIMEPAR, a instabilidade e a maior ocorrência de tempestades estão ligadas ao El Niño, que está próximo do pico de intensidade. Por isso, o monitoramento das autoridades voltado às áreas de votação é considerado indispensável para garantir a segurança da população.
3: E a Polícia Civil investiga a morte de uma pedagoga de 31 anos em Cajamar, na Grande São Paulo. O marido dela, um policial penal, foi preso por violência psicológica e agressão ao pai da vítima. A família acredita que o caso se trata de feminicídio, já que vizinhos relataram que o casal brigou a tarde inteira e que o barulho da discussão foi interrompido por disparos. Já o policial Felipe Arthur Bugni, de 40 anos, alega que a esposa tirou a própria vida. A Luísa Mutoni acompanhou essa história e conta tudo pra gente.
7: A pedagoga Aline Bugni, de 31 anos, foi encontrada morta com um tiro na cabeça na casa onde morava com o marido, o policial penal Felipe Arthur Bugni, de 40 anos. Segundo relatos de vizinhos, o casal teria passado o domingo discutindo até que Aline foi encontrada morta. Na delegacia de Cajamar, na Grande São Paulo, Felipe optou por ficar em silêncio, mas disse aos policiais militares que atenderam a ocorrência que a esposa teria tirado a própria vida. O pai de Aline, que mora no mesmo terreno, teria presenciado o crime e disse que foi agredido por Felipe depois que ele atirou contra a esposa. A filha do casal, de apenas 6 anos de idade, também teria presenciado a morte da mãe. O irmão de Aline, Tiago da Silva dos Santos, disse que ela já relatou ter sido agredida anteriormente pelo marido e que tinha vontade de se separar, mas temia a reação dele.
8: Ela já meio que queria separar dele já tem um tempo. Umas 4 vezes ela tentou separar dele, porém ela tinha medo de separar dele para não acontecer o que aconteceu. E hoje eu não moro perto deles mais, eu tive que sair porque ele falou para mim que ia matar eu ia matar meu pai. E meu pai mora na casa de baixo. Porém, eu tive que sair, eu tive que ir embora para outro lugar. E hoje eu saindo para trabalhar, meu pai me liga por volta das 6:30 da tarde. Falou: Thiago, corre aqui em casa que... mataram a Aline, ele matou a Aline.
7: Tiago foi preso pelos crimes de violência psicológica e de agressão contra o sogro. A Polícia Civil investiga se Aline teria sido vítima de um feminicídio. Esse é o terceiro crime com características similares que acontece em São Paulo neste ano. Em fevereiro, a policial militar Gisele Alves Santana foi morta com um tiro na cabeça pelo marido, o tenente-coronel Geraldo Leite Rosa Neto, que segue preso. O caso aconteceu no apartamento onde o casal morava, no Brás, na região central de São Paulo, e Geraldo Leite Rosa Neto alega que a esposa teria tirado a própria vida. Já no começo do mês, outro policial militar, Vinícius Costa Silva, foi preso, também acusado de matar a esposa com um tiro na cabeça. A técnica de radiologia Larissa Morata foi encontrada dentro da casa do casal em Embu das Artes, na Grande São Paulo.
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3: Dois, bom dia. Na Cidade é Sua desta semana, a TMC Rio de Janeiro conversou com Ademar Lucas, que é fundador do Instituto Ademáfia, e Ramon Fraga, que é coordenador do projeto Letramento Racial. Em pauta, o trabalho do Instituto do Morro do Santo Amaro e na periferia carioca, transformando vidas com cultura e esporte. E com Hilda Santiago, idealizadora curadora e diretora do festival. Em pauta, a 28ª edição do Festival do Rio, que começa no dia 1º de outubro. Você confere esse bate-papo agora.
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12: Bem-vindos ao Cidade é Sua dessa semana. Eu me chamo Rebeca Renzi e ao longo da próxima hora a gente vai conversar com dois projetos para lá de especiais que muita gente pode conhecer ou não, mas que fazem toda a diferença para quem mora aqui na cidade do Rio de Janeiro. O primeiro deles é o Instituto Ademáfia. Eles atuam ali na comunidade do Santo Amaro e a gente vai falar com duas pessoas que fizeram e fazem uma parte muito grande desse projeto. Primeiro, o Lucas, que foi quem idealizou o Instituto, que começou tudo, que transforma vidas de crianças, adolescentes e adultos através do esporte, do skate e também de vários projetos culturais. E a outra pessoa com quem a gente conversou é o Ramon, que encabeçou um desses projetos, que é justamente o projeto de letramento racial, que começou dentro do Instituto, mas agora está indo para além das portas ali do Santo Amaro e indo para outras periferias e comunidades ao redor do Rio de Janeiro, levando esse conhecimento tão importante. A nossa conversa foi com os dois e eu espero que vocês gostem, se sintam inspirados, tanto quanto eu gostei de conversar com eles e conhecer um pouquinho mais sobre o Instituto.
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12: Sejam bem-vindos ao Cidade é Sua, que é um programa que a gente fala semanalmente de projetos e iniciativas que sejam voltadas para a população aqui do Rio de Janeiro. É um prazer receber vocês dois aqui para conversar com a gente. Eu vou começar pedindo para Ademar se apresentar. Seja bem-vindo, se apresente e comece falando um pouquinho sobre o que é o Instituto Ademáfia.
13: Salve, salve, bom dia, boa tarde, boa noite, né? Você que está ouvindo. Primeiramente, gratidão aí pelo espaço, pelo convite. Me chamo Ademar Lucas, também conhecido como Luquinhas. Eu tenho 35 anos, sou carioca, cria do Morro Santo Amaro. Costumo dizer que minha história de vida é atrelada ao skate e à cultura, porque aos 10 anos de idade, eu no Palácio do Catete, né, onde tinham muitos skatistas, lá para final de 2001, eu conheci o skate. E aí o skate foi a ferramenta, né? O brinquedo que virou uma ferramenta que transformou minha vida. E eu fiz carreira, competi, ganhei muitos campeonatos, circuitos, viajei o Brasil e o mundo. E fundei o coletivo Ademáfia em 2014, que também é um canal no YouTube, que aí é um portal que trazia visibilidade para a cena de skate cultural da cidade e outros lugares do Brasil também que a gente circulava. Eu, como skatista, sempre circulei muito, viajei muito, então tinha muitos amigos, muitos contatos, e criamos um coletivo de pessoas também de favela, a maioria, skatistas, fotógrafos, grafiteiros, audiovisual, arte e música, e skate, né, que era o que praticamente unia todo mundo. A gente criou uma janela para mostrar o que nós estávamos fazendo. Isso ganhou muita repercussão, cresceu, ganhou âmbito nacional, assim, visibilidade. E em 2019, eu volto, né, para o Santo Amaro, onde eu sou cria, para poder colocar, de fato, ali um trabalho contínuo, tanto de skate, tanto de arte, de fotografia, porque a gente fazia um trabalho anual nos aniversários do nosso coletivo, né? Desde 2016. Aí, em 2019, começamos a fazer o trabalho focado ali, 3 vezes por semana. Veio a pandemia, aí a gente ficou com a família daquelas crianças que a gente dava aula ali em contato, e foi também um processo que eu formalizei o projeto, né, social, e aí nasceu o Instituto Ademáfia de Cultura e Esporte, no qual estou como presidente, e que atende, em média, 70 a 100 crianças por projeto, e que funciona basicamente através dos trabalhos de parte do que a Ademáfia produz de trabalho, doado para o Instituto. Funciona através de uma campanha recorrente na plataforma Apoia-se, que aí lá tem algumas pessoas que colaboram. Funciona através do bazar que a gente faz, que recolhe grana para continuar, e também editais, leis de incentivo. A gente está se especializando para poder também acessar novos tipos de investimento. Mas basicamente é isso, é um projeto coletivo, é um projeto que nasceu orgânico, inspirado em outros projetos que fazem, que usam o skate e a cultura também como ferramenta em outras favelas e periferias do Brasil.
14: Perfeito, muito obrigada. E Ramon, agora eu queria te pedir para se apresentar, seja bem-vindo também. E explica para a gente um pouquinho em que momento a sua história se cruza com o Instituto ADEMAF.
15: Bom, Rebeca, primeiro prazer estar aqui no programa, estar podendo contar um pouquinho da nossa história, né, de tudo que a gente está fazendo hoje em conjunto, projeto de letramento racial, conexão dos morros e o Instituto ADEMAF. Bom, eu sou o Ramon, Ramon Fraga, como as pessoas me conhecem. Eu sou jornalista, formado pela Faixa. No momento, eu estou ao pé da conclusão de um mestrado no curso de Estudos Brasileiros da Universidade de Lisboa, né, que estuda voltado para problemáticas sociais do Brasil. Eu estou trabalhando em cima de um tema que abarca cultura, comunicação e territorialidades, certo? E ao longo do meu mestrado lá, ao longo da minha experiência lá desse intercâmbio, a minha irmã, a Aisha, ela já participava como voluntária do Instituto ADEMAF, e eu acompanhando o projeto e as atividades à distância, eu já tinha pensado, né, em como que eu poderia contribuir no meu retorno ao Brasil junto do projeto, um projeto que já vinha consolidando várias atividades, enfim, e já causando um impacto muito grande socialmente, coletivamente, tanto no próprio Santo Amaro quanto nas regiões afins também, enfim, adjacentes ali. E quando eu chego no Rio de Janeiro, quando eu chego no Brasil, retorno para o Brasil, eu tenho a felicidade de encontrar o Lucas num evento no qual eu fui produtor executivo, que foi Hip Hop, Movimento e Movimento Consciência, que a gente fez no CCBB. Não sei se o Lucas se recorda agora, mas às vezes a gente até esquece que a gente teve esse evento junto lá, no qual ele foi um dos palestrantes e eu fui produtor executivo junto da Luciana Clemente, uma das maiores produtoras culturais do movimento hip hop no Rio de Janeiro. E eu, conversando com ele, eu falei sobre a minha ideia de trazer, né, um projeto de letramento voltado para as crianças para dentro do Instituto, e na mesma hora ele falou: cara, perfeito, você chegou no momento certo, a gente acabou de iniciar um projeto de letramento e a gente realmente está precisando de gente competente, gente que quer abraçar a causa para poder somar com o projeto. E então eu chego já com o projeto iniciado, já tendo havido ali a primeira edição, e nesse momento a gente começa, né, a estruturar um projeto, a entender como que a gente atuaria, em quais regiões atuaria e de que maneira a gente atuaria. E foi dessa forma que eu cheguei, né, e tive essa conexão com o Instituto, e hoje faço parte desse projeto que a gente está tocando, Letramento Racial Conexão Negra nos Morros.
14: Muito legal. Lucas, são mais de 5 anos de projeto, né? Tem mais centenas de crianças e pessoas que foram afetadas. Como é que você vê esse impacto nas novas gerações do Instituto, de trazer essa cultura através do esporte, não só através do esporte, mas como é que você vê esse impacto para as novas gerações?
13: Então, acho que é positivo, é grande, acho que é imenso, gigantesco, e a gente não tem dimensão. Porque eu sou cria da favela e tive o contato com o skate e acesso e toda essa visão de mundo que um cria da favela já tem, né? Me abriu muitas oportunidades por aí, por onde eu acessei. Porque sempre me ajudou a saber sair e entrar e sair dos lugares. Então, assim, tem conduta ali dentro, muita garra e com acesso, né, às ferramentas, aos conhecimentos, às figuras a quem se inspirar. Eu vejo, tipo assim, forma de multiplicar pessoas ali com propósitos, objetivos, que sejam benéfico para si, benéfico para o coletivo, né? Então, eu pude me inspirar fora, bastante no morro, na vivência, na sobrevivência, mas aprendi muito circulando nos lugares que eu circulei fora. Então, hoje levar todo esse conhecimento através das pessoas, das ações, é gerar oportunidades para o futuro, as pessoas, a população, né, a molecada ali, nosso público, quem todos que acessam, né, são impactados, entenderem o propósito, o objetivo do projeto e com as coisas acontecendo ali no dia a dia, no cotidiano, as pessoas vão entendendo que é um coletivo de pessoas que está fazendo, que existe compromisso muito além do financeiro, entendeu? Porque a maior parte das pessoas são colaboradoras, são voluntárias dos projetos. Entender a força da coletivo, do coletivo, da coletividade. Então, tem todo esse conhecimento que a gente está trazendo, toda a visibilidade para o que já existe de potente lá dentro também, que isso é importante. É um lugar muito potente por natureza e que a nossa tecnologia, né, que a gente está desenvolvendo das coisas acontecerem, ela vai estar disponível, né? Ela vai continuar estando disponível para as próximas gerações poderem dar seus próprios pulos, né? Porque a gente não vai conseguir resolver a questão geral das necessidades lá no Santo Amaro, e muito difícil 100% em qualquer lugar, né? Mas que a gente consiga deixar ali a fagulha da esperança, né? A estrutura para começarem as crianças a começarem já com um pé na frente, como eu pude ter quando meus pais vieram do Nordeste, criaram a família, criaram uma casa, criaram uma estrutura, e eu comecei a partir disso, né? Então a gente está deixando essa estrutura e essa forma de fazer, porque é o que a gente precisa, né? Achar as soluções, porque os problemas já estão aí.
14: Falando em achar as soluções, o skate é o principal, né, do projeto, do Instituto, mas vocês fazem outras atividades, como o próprio letramento. Como é que funciona isso? Assim, é demanda? Vocês têm a ideia, tipo, vamos tentar trazer esse projeto, vamos tentar trazer alguma atividade cultural? Como é que vocês vão pensando nessa variedade?
13: Quer responder, Ramon?
15: Não, acho que você pode trazer as outras atividades que tem também no Instituto, o trabalho pedagógico da Fernanda, de arte também, e aí depois no letramento eu posso entrar.
13: Tá bom. Então, são várias atividades no Instituto que a gente vem fazendo. Nós construímos uma pista de skate dentro do morro faz um ano, um projeto de 10 anos que a gente ficou tentando. Foi um grande desafio. Então, assim, a gente tem uma quadra também poliesportiva que a gente utiliza para as atividades, para os encontros, para as reuniões. A gente tem uma sala de aula que a gente tem também diversas atividades educacionais ali, né? Porque, assim, o skate foi a ferramenta disponível que a gente dominava, né? E que conversa com vários outros assuntos relacionados à arte e cultura de rua que a gente tinha para poder apresentar e aplicar lá no Santo Amaro para se iniciar, né? Então, começou com aulas de skate, mas, assim, vai para diferentes frentes, mas, principalmente, o que a gente mais tem aprendido e levado em consideração é a questão da educação, é a questão das formações, tanto para as crianças como também para os adolescentes e até os adultos que ajudam no nosso coletivo. Então, o foco na educação virou uma coisa, assim, organicamente a gente foi entendendo que o tanto que a educação é fundamental para poder as ideias, que sempre me ajudou a saber sair e entrar e sair dos lugares. Então, assim, tem conduta ali dentro, muita garra e com acesso, né, às ferramentas, aos conhecimentos, às figuras a quem se inspirar, eu vejo, tipo assim, forma de multiplicar pessoas ali com propósitos, objetivos, que sejam benéficos para si, benéficos para o coletivo, né? Então, eu pude me inspirar fora, bastante no morro, na vivência, na sobrevivência, mas aprendi muito circulando nos lugares que eu circulei fora. Então, hoje levar todo esse conhecimento através das pessoas, das ações, é gerar oportunidades para o futuro, as pessoas, a população, né, a molecada ali, nosso público, todos que acessam, né, são impactados, entenderem o propósito, o objetivo do projeto e com as coisas acontecendo ali no dia a dia, no cotidiano, as pessoas vão entendendo que é um coletivo de pessoas que está fazendo, que existe compromisso muito além do financeiro, entendeu? Porque a maior parte das pessoas são colaboradoras, são voluntárias dos projetos. Entender a força da coletivo, do coletivo, da coletividade. Então, todo esse conhecimento que a gente está trazendo, toda a visibilidade para o que já existe de potente lá dentro também, que isso é importante. É um lugar muito potente por natureza e que a nossa tecnologia, né, que a gente está desenvolvendo das coisas acontecerem, ela vai estar disponível, né, ela vai continuar estando disponível para as próximas gerações poderem dar seus próprios pulos, né, porque a gente não vai conseguir resolver a questão geral das necessidades lá no Santo Amaro e muito difícil 100% em qualquer lugar, né, mas que a gente consiga deixar ali a fagulha da esperança, né, a estrutura para começarem as crianças a começarem já com um pé na frente, como eu pude ter quando meus pais vieram do Nordeste, criaram a família, criaram uma casa, criaram uma estrutura, e eu comecei a partir disso, né? Então, a gente está deixando essa estrutura e essa forma de fazer, porque é o que a gente precisa, né? Achar as soluções, porque os problemas já estão aí.
14: Falando em achar as soluções, o skate é o principal, né, do projeto do Instituto, mas vocês fazem outras atividades, como o próprio letramento. Como é que funciona isso? Assim, é demanda? Vocês têm a ideia, tipo, vamos tentar trazer esse projeto, vamos tentar trazer alguma atividade cultural? Como é que vocês vão pensando nessa variedade?
13: Quer responder, Ramon?
15: Não, acho que você pode trazer as outras atividades que tem também no Instituto, o trabalho pedagógico da Fernanda, de arte também, e aí depois no letramento eu posso entrar.
13: Tá bom. Então, são várias atividades no Instituto que a gente vem fazendo. Nós construímos uma pista de skate dentro do morro faz um ano, um projeto de 10 anos que a gente ficou tentando. Foi um grande desafio. Então, assim, a gente tem uma quadra também poliesportiva que a gente utiliza para as atividades, para os encontros, para as reuniões. A gente tem uma sala de aula que a gente tem também diversas atividades educacionais ali, né? Porque, assim, o skate foi a ferramenta disponível que a gente dominava, né? E que conversa com vários outros assuntos relacionados à arte e cultura de rua que a gente tinha para poder apresentar e aplicar lá no Santo Amaro para se iniciar, né? Então, começou com aulas de skate, mas, assim, vai para diferentes frentes, mas, principalmente, o que a gente mais tem aprendido e levado em consideração é a questão da educação, é a questão das formações, tanto para as crianças como também para os adolescentes e até os adultos que ajudam no nosso coletivo. Então, o foco na educação virou uma coisa, assim, organicamente a gente foi entendendo que o tanto que a educação é fundamental para poder as ideias, né, que a gente tem, que é possível fazer com as artes, ser usada da melhor forma, né? Porque muita gente acha que skate é uma brincadeira, apenas um esporte, é a música, o rap, né, a música é entretenimento, mas todos têm, são importantes para a educação. E aí, num letramento que eu fui convidado para participar através da ONG Crioula, eu tive uma aula com Edson Cardoso, 2 anos atrás, o professor Edson Cardoso, de Salvador, onde eu pude convidar também a Raquel, que é minha irmã e coordenadora geral do Instituto, faz o trabalho. Então, nós fomos nessa aula e abriu minha mente, aí foi o meu primeiro contato, assim. Eu descobri que ser preto, através quando meu cabelo cresceu, não tinha essa identidade até pouco tempo, fazendo os trabalhos no morro também, vi minha raiz, voltando a fazer os trabalhos no morro, mas foi esse letramento racial que me fez entender que existem ferramentas e formas de fazer com que a gente pegue toda essa bagagem de vida, de experiência que todos nós temos e cada um a sua, para poder virar ferramenta. E como a gente promove encontros, e sempre agora cada vez mais focado na questão de educação, a gente teve esse estalo de pensar, né, de vamos inserir esse assunto dentro das movimentações que a gente faz. Aí teve o primeiro encontro, que foi lá no Centro Cultural Las Vegas, no Santa Amaro. Na sequência, o Ramon chegou com o maior gás, com um monte de ideia, com várias formas de aprimorar, e a gente, né, como tudo, demos sequência nesse projeto coletivo, né? E aí agora o Ramon já vem trazendo o papo da melhoria.
15: Aí eu acho que o momento realmente que eu chego, Rebeca, e eu acho que é importante ressaltar que antes de eu chegar, esse projeto estava sendo tocado pelo Ademar, pela Érida Ferreira, historiadora e líder do Quilombo Ferreira Diniz. Aproveito para fazer uma menção ao fato de que ontem o Quilombo Ferreira Diniz recebeu, foi contemplado como o primeiro quilombo urbano a se tornar patrimônio cultural, tombado pelo IPHAN. Né? Então, a Érida lidera esse movimento, lidera o Quilombo, também faz parte desse projeto conosco, tá, desde o início. E a Ana Carolina Dias, que é psicóloga. Eu acho interessante trazer isso, porque o projeto ele é encabeçado por 4 pessoas que vêm de diferentes áreas do conhecimento. Você tem o Lucas, que é um articulador áutico, líder comunitário. Você tem a Ana Carolina Dias, que é uma psicóloga. Você tem a Érida Ferreira, que é uma historiadora. Eu, como comunicador, enfim, agora também pesquisador da área de cultura, comunicação e território. Então, a gente consegue realmente se complementar com todas as nossas competências, habilidades e bagagens para produzir um projeto de letramento, para organizar um projeto de letramento no qual ele vai além do que você pode, inclusive, ter acesso aos livros, né? Ele é composto pela nossa vivência, então a gente aplica muito do que a gente tem de vivência também dentro das nossas comunidades. Todos nós somos pessoas periféricas. Eu sou cria de Realengo, não falei isso no início, mas sou cria de Realengo, mais especificamente da Malé. Então, a gente consegue imprimir muito do nosso conhecimento, óbvio, acadêmico, que vem de muitos estudos, não só acadêmicos, mas de leituras, de maneira geral, mas também trazendo a nossa vivência. Então, só complementando aí a fala já do Lucas para a gente continuar o papo.
14: Não, e falando então sobre o letramento...
13: Demanda,
14: fala.
13: Desculpa, a gente não respondeu sobre a demanda, né? De, assim, fomos para o 5º encontro, né? Aconteceu o primeiro, depois a gente fez esse letramento, isso ficou na nossa cabeça, a gente fez um encontro lá no Centro Cultural, depois fizemos na Roda Cultural do Santo Amaro, que é um projeto de cultura local. Ferramentas e formas de fazer com que a gente pegue toda essa bagagem de vida, de experiência que todos nós temos e cada um a sua, para poder virar ferramenta. E como a gente promove encontros, e sempre agora cada vez mais focado na questão de educação, a gente teve esse estalo de pensar, né, de vamos inserir esse assunto dentro das movimentações que a gente faz. Aí teve o primeiro encontro, que foi lá no Centro Cultural Las Vegas, no Santa Amaro. Na sequência, o Ramon chegou com o maior gás, com um monte de ideia, com várias formas de aprimorar, e a gente, né, como tudo, demos sequência nesse projeto coletivo, né? E aí agora o Ramon já vem trazendo o papo da melhoria.
15: É, bom, é aí eu acho que o momento realmente que eu chego, Rebeca, e eu acho que é importante ressaltar que antes de eu chegar, esse projeto estava sendo tocado pelo Ademar, pela Érida Ferreira, historiadora e líder do Quilombo Ferreira Diniz. Aproveito para fazer uma menção ao fato de que ontem o Quilombo Ferreira Diniz recebeu, foi contemplado como o primeiro quilombo urbano a se tornar patrimônio cultural, tombado pelo IPHAN. Então, a Érida lidera esse movimento, lidera o Quilombo, também faz parte desse projeto conosco, está desde o início. E a Ana Carolina Dias, que é psicóloga. Eu acho interessante trazer isso, porque o projeto ele é encabeçado por 4 pessoas que vêm de diferentes áreas do conhecimento. Você tem o Lucas, que é um articulador áutico, líder comunitário. Você tem a Ana Carolina Dias, que é uma psicóloga. Você tem a Érida Ferreira, que é uma historiadora. Eu, como comunicador, enfim, agora também pesquisador da área de cultura, comunicação e território. Então, a gente consegue realmente se complementar com todas as nossas competências, habilidades e bagagens para produzir um projeto de letramento, para organizar um projeto de letramento no qual ele vai além do que você pode, inclusive, ter acesso aos livros, né? Ele é composto pela nossa vivência, então a gente aplica muito do que a gente tem de vivência também dentro das nossas comunidades. Todos nós somos pessoas periféricas. Eu sou cria de Realengo, não falei isso no início, mas sou cria de Realengo, mais especificamente da Malé. Então, a gente consegue imprimir muito do nosso conhecimento, óbvio, acadêmico, que vem de muitos estudos, não só acadêmico, mas de leituras, de maneira geral, mas também trazendo a nossa vivência. Então, só complementando aí a fala já do Lucas para a gente continuar o papo.
14: Não, e falando então sobre o letramento... Fala.
13: Desculpa, a gente não respondeu sobre a demanda, né? De assim, fomos para o 5º encontro, né? Aconteceu o primeiro... Depois a gente fez esse letramento, isso ficou na nossa cabeça, a gente fez um encontro lá no Centro Cultural, depois fizemos na Roda Cultural do Santo Amaro, que é um projeto de cultura local, que virou parceiro, né? Então a gente utilizou parte da estrutura que já acontece, da dinâmica que acontece, a gente se uniu, e depois fomos convidados para o Quilombo, que é nosso vizinho, que a Érida nos convidou, e o último a gente foi convidado para o terreiro, né, onde o Ramon é membro, né, filho da casa. Tem sido orgânico, de acordo com as oportunidades e disponibilidade do grupo, mas a gente, o próximo passo, né, breve, assim, porque foi tudo... Está acontecendo as coisas, né? Formatar tudo isso para a gente poder, como instituição, como projeto, levar para mais lugares e pensar uma estrutura, né, que é necessária para a gente levar também para escolas, na região, para outros quilombos, para outras associações de moradores, pensar em circular. E aí, como somos muitos, né, e cada um pode contribuir com a sua visão, Eu vejo muita oportunidade desse projeto circular.
14: Como é que vocês veem as pessoas recebendo o projeto? Assim, eu estava conversando com o Ramon antes da gente começar a entrevista, eu acho que é bem legal a gente trazer isso. Vocês estão expandindo agora para as crianças? Como é que funciona?
15: Bom, vou pegar a palavra aqui, Lucas. A gente, eu acho que o Lucas trouxe no início, agora aqui nessa fala sobre o letramento em si, ele diz muito realmente sobre como está tomando forma, né? Então, você tem um espaço grande da primeira para a segunda edição, em contrapartida da terceira para a quinta, a gente tem um espaço de pouco mais de um mês, né? Então, a gente fez 3 edições em menos de 45 dias aí. E por que esse movimento, né? Exatamente por causa do impacto, por causa dos feedbacks que a gente tem sobre o impacto que o projeto está tendo, né? Da importância desse projeto. E essa ideia da gente conseguir, né, contemplar também as crianças, ela vem já comigo no primeiro momento, quando eu chego aqui, a minha ideia inicial já era essa, só que aqui já existe esse projeto pronto, então faltava realmente oportunidade para a gente conseguir conciliar os dois num único dia, numa única edição do evento, e essa agora, essa quinta edição que foi no terreiro, no Axé Riqueza das Almas, em Sepetiba, da mãe Viviane do Xum, que abriu as portas da casa, assim, recebeu a gente da melhor maneira possível. Foi uma experiência realmente mágica, assim, ancestral, de estar ali naquele lugar falando sobre o que a gente estava falando, né? E ali a gente teve a oportunidade de fazer esse projeto também com as crianças. E você

0: pessoa negra não como não lido através da perspectiva de pessoas brancas, mas como uma pessoa negra que se apropria desde pequeno da sua história, da sua cultura e consegue entender, né, como que a sociedade hoje brasileira enxerga, interpreta e organiza, né, a sociedade a partir sim de uma hierarquia de classes, mas dando a elas ferramentas para que desde pequeno também elas tenham condições de resistir, de existir, de se posicionarem diante de tudo aquilo que elas vão enfrentar, né? E aí, passando para o lado dos adultos, a gente entende que a gente tem um projeto onde ele é um projeto socioeducativo, né, antirracista, e desde 2003 existe a lei, né, 10.639, que tornou obrigatório o ensino da história africana, da história afro-brasileira dentro das escolas. Mas então, todos aqueles que circularam dentro dessas escolas públicas, por exemplo, antes de 2003, e mesmo os que circulam depois, e que ainda se encarece realmente de que essa lei ela seja cumprida, nós, com esse projeto, nós nos posicionamos realmente como uma ferramenta pública, política, pública, social. Então, esse é o impacto desse projeto, que ele nasceu, como o Lucas trouxe, dentro daquele contexto, e que realmente a cada mês, a cada semana, a gente tem tomado proporções cada vez maiores, e nesse momento estamos em fase da estruturação do projeto político-pedagógico do projeto, para que a gente possa, como o Lucas falou, né, levar o projeto para outros espaços que necessitam de algumas demandas técnicas, como editais públicos, editais de iniciativas privadas também, né, mas sem deixar de ter como diretriz do nosso projeto a ocupação de territórios periféricos, né? Então, a gente sai do Santo Amaro para ir para Sepetiba, sabe? Para uma comunidade, para um lugar que até recentemente ele tinha um aspecto rural, que você não tinha uma rua asfaltada, certo? Então, a gente está realmente entendendo que é um projeto que ele tem um impacto grande, que ele pode estar dentro de empresas, ele pode estar dentro de escolas, mas ele tem que estar onde a gente começou, onde a gente está hoje, que é dentro desses territórios periféricos, dentro das comunidades, dos morros, dos terreiros, que são um exemplo prático de projeto de letramento racial também e de manutenção de resistência da cultura negra.
1: Nossa, muito legal. Eu ia perguntar sobre os próximos passos, mas você também já adiantou um pouquinho, né? O sonho de vocês, qual é para o letramento racial?
2: Então, pegando assim o gancho ainda no que o Ramon acabou de falar, só para complementar, assim, eu tive, apesar da vivência desde o dia 1 da vida, né, como uma pessoa preta, né, demorou décadas para eu me descobrir preto, né, e toda a cultura, então. É sobre identidade, né? Então, ver as crianças tendo acesso àqueles conteúdos, já bebezinho, né? Criança, e a gente também, agora, o próximo passo é implementar nas aulas do Instituto, que em breve vai voltar. A gente está numa pequena pausa de organização. E os adultos, né? Porque nunca é tarde para a gente se encontrar. Na nossa identidade, né, na nossa história. Então, vejo também o impacto nos adultos, assim, gente de diversos níveis de formação, sabe? Tendo aquela acesso àquela a essa experiência coletiva, porque não são pessoas ali dando aula, é uma troca geral, assim, é uma gira, em todos os encontros. E pensando na pergunta que você acabou de fazer sobre o futuro, é isso, a gente conectar mais pessoas da área, que existem muitas pessoas que podem colaborar, e cada pessoa vem com a sua experiência, a sua forma de ver, e isso agrega. E futuramente a gente conseguir fazer isso a partir de captação de recursos também para remunerar as pessoas que acabam fazendo, se disponibilizando para fazer esse trabalho, né? Porque na emoção, nós já estamos na quinta edição fazendo do nosso bolso, né? Na emoção e no compromisso e na a necessidade

0: oportunidade, né, de viver a coisa acontecer. E aí a gente em que isso não existe, né, com tanta frequência, né, se que para existir nós cidadãos, né, estamos tendo que fazer do próprio recurso para poder fazer acontecer, a gente entende que existe uma necessidade de investimento, de articulação, porque é a identidade do país, né, é a identidade da maioria. Então é assunto urgente, é o resgate da autoestima e da identidade. É importante, fundamental.
1: Perfeito, meninos. Muito obrigada por disponibilizar esse tempo para conversar com a gente. Foi muito legal conhecer um pouquinho mais sobre o Instituto e o projeto de letramento racial. Eu desejo muito sucesso para vocês, que vocês cresçam cada vez mais. E muito obrigada mais uma vez.
2: Obrigado a gente pelo espaço também de estar podendo falar sobre o projeto, sobre tudo que a gente está trazendo. E é isso, que a gente possa realmente, que as nossas vozes, elas possam se somar a outras vozes e a gente possa levar isso daí cada vez realmente a mais pessoas e a mais lugares. Obrigado.
0: Gratidão pelo espaço e agradecer toda a equipe que tem se dedicado a fazer o letramento, toda a equipe do Instituto Demáfia e todo mundo que faz, né, um pouco para si e pelo próximo.
1: Bom, agora a gente vai falar sobre uma iniciativa que já está na sua 28ª edição. Muita gente, eu tenho certeza que vai dizer que já conhece, mas na verdade não faz ideia da amplitude que eles alcançam, né? Das diversas frentes que eles atuam, que é o Festival do Rio. Eles são muito conhecidos por serem um festival internacional, um dos mais importantes aqui da América Latina. Mas a gente conversou com a diretora deles e ela contou pra gente sobre iniciativas educacionais, cinema e sessões gratuitas ao redor de toda a cidade, em áreas que as pessoas muitas vezes nem sabem que está acontecendo o Festival do Rio. Mas é realmente levar o cinema para todo mundo. A iniciativa, o objetivo deles é justamente esse: mostrar que o cinema pode ser sim para todo mundo, seja você cinéfilo ou não, se você só gostar de ver um filminho meio besta ou não, o cinema também é para você. Então, vamos lá conhecer um pouquinho mais sobre o Festival do Rio.
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1: Seja bem-vinda, Hilda, que é o Cidade é Sua, que a gente fala semanalmente sobre iniciativas que façam realmente a diferença para a população aqui do Rio de Janeiro. É muito legal ter você aqui para falar um pouquinho sobre o Festival do Rio. Eu queria te pedir para se apresentar e para começar explicando para quem não sabe, para quem depois de tantas edições ainda não sabe, o que que é o Festival do Rio.
4: Bom, prazer estar aqui, Rebeca, um prazer mesmo estar aqui falando com o seu público, a Transamérica. Vou explicar um pouquinho o que é o Festival do Rio, mas dizendo assim, o Festival do Rio é um festival de cinema internacional, é um dos maiores da América Latina. A gente existe há 28 anos, essa é a 28ª edição. Como qualquer evento de cultura, ele é uma construção, e ele é uma construção feita com a cidade, com o público, e é feita a partir também do mundo, né? Então é um festival que ocupa a cidade, são mais de 25 locais de exibição, em toda a cidade do Rio de Janeiro, Zona Norte, Zona Sul, Zona Oeste, enfim, a gente tenta fazer o festival chegar exatamente em todos os lugares da cidade, que é importante. Tem muita coisa de formação, tem uma área de negócios, enfim, é um festival que é para atender a cidade, mas é também para atender o audiovisual brasileiro, né? O cinema brasileiro, os profissionais da área também, do Brasil inteiro e do mundo, né, que vem aqui prestigiar a gente.
1: Nossa, muito legal. Então vamos começar falando de uma partezinha de cada vez. Você falou essa parte de qualificação. Como é que funciona isso? Eu não sabia.
4: A gente sempre diz que o Festival do Rio ele é tão grande que cada um tem um festival diferente, né? Faz o seu festival. A gente tem uma área, por exemplo, que só atende escolas, que é o programa Geração. Então atende coordenadores pedagógicos, educadores, atende garotada das escolas públicas, faz um videodebate, videofórum, elas produzem material. Isso tudo é uma área que a gente faz, que a gente chama de uma área de formação de olhar e de formação vocacional, que não necessariamente você precisa depois trabalhar no cinema, para poder apreciar o cinema de uma forma diferente, né? Então, isso é uma área muito importante para a gente. E é uma área de formação de plateia, né? Porque é aí que a gente cria, na verdade, o hábito, ainda mais no momento em que tem tantas formas de você consumir materiais e imagens, criar esse hábito de ir ao cinema, de estar ali, de ter esse momento em que você se entrega àquela história que está te sendo contada, é alguma coisa muito, muito, muito importante para a gente. E tem uma outra área muito importante, que é a área de negócios, que é o Rio Market, que tem uma área negocial, profissional, obviamente para executivos, para gente que já está no mercado, mas fica no Armazém da Utopia, a sede do festival, durante todo o festival, ali no Boulevard Olímpico, né? Ali no centro da cidade, mas é aberto ao público, é aberto aos jovens profissionais, aos estudantes, então tem muitas palestras, muitas masterclasses, muita coisa para entender esse mundo do cinema, não só do cinema, do audiovisual como um todo, entender as leis no Brasil, entender como é que é o público no Brasil. A gente tem várias ações que são ações exatamente de trazer a cidade para dentro do festival, mas principalmente de explicar para a cidade, explicar para o público em geral o que é um festival de cinema, o que é o cinema, o que é essa área que todo mundo fala, que vira Oscar, que tem festival de Cannes, que tem festivais não sei aonde, o que é isso? Como é que a gente explica isso para um público maior que seja, que vá além do nosso público leal, mais tradicional?
1: E uma dos slogans de vocês é justamente cinema para todo mundo, né? Como é que vocês buscam levar esse cinema para pessoas que muitas vezes não estão acostumadas, como você falou, não é o público leal, né? Aquele público que já vai, já assiste todos os filmes. E qual é o maior desafio de levar o cinema para todo mundo?
4: A primeira coisa que eu sempre digo quando alguém diz, olha, vai começar a festa para cinéfilos. Não. Vai começar uma festa para os amantes do cinema, o que é diferente. Todo mundo gosta de cinema. Depende do filme que você quer ver. Eu posso gostar de um filme, você gostar de outro, e eu sempre falo que existem tantos públicos, que não existe um público do festival, existem muitos públicos. Eu acho que o grande desafio, e isso acho que é mais do que um desafio, é o que dá muito sabor a esse trabalho que a gente faz, e, né, nos últimos 28 anos, que é de criar uma sintonia, na verdade, com quem quer ir ao cinema. É mais do que isso, é dizer para o público, olha, você é impactado pela comunicação desse, daquele filme, de muitos filmes durante o ano. Eu vou te apresentar mais do que isso, eu vou te dar outros filmes, que você vai descobrir outras histórias que você talvez não saiba que existam, mas que você certamente vai gostar de saber que elas existem. Isso é um grande desafio, porque é um desafio de sedução, eu digo que é um jogo de sedução que a gente faz a cada festival. E acho que existe um desafio maior ainda nesses dias que correm, que é de dar acesso realmente a toda a população, no nosso caso do Rio de Janeiro, dar acesso ao cinema. O Brasil ainda tem muito poucos cinemas, ainda carece muito de salas de cinema, de equipamentos culturais como um todo, mas de equipamentos de cinema. Então, o trabalho que a gente faz é um trabalho de levar também o que a gente chama de cinema circulação, de levar uma programação gratuita, totalmente gratuita, de filmes brasileiros para cinemas que já funcionam normalmente, mas que muitas vezes não têm essa ideia do que é um festival. O que é você ter, ao invés de ter um filme passando a semana toda, você ter 4 filmes diferentes por dia. Então a gente tem uma programação especial nos cinemas da Penha, a gente tem uma programação especial no cinema Nova Brasília, que fica no Alemão, a gente tem uma programação totalmente gratuita no CCJF, no Centro Cultural da Justiça Federal, ali no centro, ali na Cinelândia, bem na frente do Odeon. A gente leva cinema também gratuito para esse ano para a Areninha, Renato Russo, na Ilha do Governador, vai para o Parque de Realengo com várias sessões gratuitas ao ar livre. Enfim, é uma grande festa que é para que todo mundo saiba o que é um festival. E esse ano a gente está abrindo uma outra sala, que é uma sala na FGV, na Fundação Getúlio Vargas, uma sala linda, Praia de Botafogo, ali naquela área que a gente funciona muito bem, porque a gente vai estar no Cine System Belas Artes, no Estação Claro, mas a gente vai ter uma sala na FGV, Fundação Getúlio Vargas, com filmes brasileiros inéditos, apresentados pelas suas equipes, seus artistas. Então, momento único para o público poder ter contato com esses filmes brasileiros inéditos, grandes artistas, todas as equipes lá apresentando e, gente, numa sala maravilhosa. Mas eu acho que isso é um convite um pouco para uma cidade que é uma cidade muito curiosa, né? O Rio de Janeiro tem um público curioso, o Brasil tem um público muito curioso. E acho que a gente joga com isso, com essa. O nosso desafio é, na verdade, captar a curiosidade desse público.
1: Nossa, muito legal, essa, principalmente essa parte das salas gratuitas, porque eu acho que as pessoas quando vêm falam, ah não, mas esse é filmes muito cultos que eu não vou entender, para as pessoas que conhecem muito, vai ser caro. Eu acho que as pessoas tendem a afastar quando é uma coisa cultural, né? E é muito legal ver esse esforço de vocês para aproximar quem tenta botar para longe, digamos assim.
4: É, e é também como eu estava dizendo, tentar passar essa mensagem para toda a população do Rio de Janeiro, do que é um festival, do que é, ao invés de você se preparar para ir num sábado ver um filme, você poder ver vários filmes durante aquela semana e você de verdade não sentir nenhuma barreira para chegar nesses filmes, né? Entender que, de novo, não é filme que a gente chama de filme cabeça, não. A gente faz uma programação que é muito aberta. Tem filme de terror, tem filme para jovem, tem filme para criança, tem filmes, obviamente, cabeça, tem documentário, tem muitos tipos de filmes. A gente procura ser muito, muito aberto nessa programação. Para mim, isso é uma coisa, é um ponto chave, que é como a gente busca esse público e como a gente entrega para eles filmes que sejam diferentes do dia a dia e que podem ser também filmes que vão entrar em cartaz depois, mas que você tem a chance de ver numa troca com os seus amigos, porque um festival também é isso. É você ver um filme, mas é você encontrar as pessoas, é você se sentir à vontade dentro daquele ambiente, é você perguntar para o outro, que filme você viu? Aí eu vi isso, pô, achei legal, pô, perdi esse, cara, não vai mais passar. Mas, ó, esse vai passar ainda na terça-feira. Então, tem muitas histórias, né, de gente que tira férias, que mata a aula para poder ir ao cinema de tarde, durante o Festival do Rio. Acho que é um trabalho de muita paixão, é uma entrega, né, na verdade, são 300 filmes, né, que a gente está, mais de 300, quase 400 filmes, entre filmes brasileiros e estrangeiros, numa programação muito aberta, para todos os gostos e para ninguém ficar intimidado, para ninguém achar que não pode ir. Os preços são especiais, são diferentes dos preços regulares e tem essa programação gratuita para quem quiser, ah, vou lá, vou ver se é bom, se não é bom, não vou pagar nada, só vou sentar e ter 2 horas de prazer ali vendo um filme.
1: Muito legal. E assim, são 28 edições, né? Essa é a 28ª. Me diz o que você acha que mudou, assim, como foi o crescimento do Festival do Rio ao longo dessas 28 edições e qual a expectativa para esse ano?
4: Eu acho que o Festival do Rio ele foi mudando na mesma medida em que a cidade mudou, em que, obviamente, o gosto do público mudou. Eu gosto de lembrar que, por exemplo, a gente, quando começou a fazer a Premiere Brasil, que é a nossa área, né, de cinema brasileiro, e que é uma sessão muito desejada pelos produtores, pelos profissionais, a gente tinha 8 filmes. Hoje, a gente tem na Premiere Brasil 104 filmes, entre curtas, entre longas docs, longas ficção. Então, o festival ele foi crescendo na medida em que a cidade também foi crescendo, em que a cidade se tornou... O Rio de Janeiro sempre foi, na verdade, um grande centro de criatividade, de arte, de cultura. Mas, na medida em que o mundo muda também, eu acho que essa curiosidade sobre o que é o cinema, sobre cinemas muito diferentes, talvez há quase 30 anos atrás, o que a gente tivesse, aquilo que era cult naquela época, deixou de ser agora e vice-versa. A gente criou um festival que tem... que eu acho que dá muito orgulho para a cidade, nos dá muito orgulho certamente, mas que virou um festival no calendário oficial, obviamente um evento esperado por muita gente, mas que também faz esse trabalho que é de construindo um público e construindo essa ideia de que estar num festival é possível. Eu acho que isso talvez tenha sido a grande construção desses anos todos. E você imagina que com 28 anos de festival, tem gente que agora já está com 30 e poucos, 40, que veio pela primeira vez ao cinema durante o Festival do Rio. Quando eu penso, eu digo, nossa, a gente nunca imaginou que isso ia acontecer. Mas isso é uma construção, e tudo que a gente constrói só é bom para aquilo que é o futuro, né? Então, a cidade, além de tudo, se tornou também, ou voltou a se tornar cada vez mais, está se tornando cada vez mais, esse lugar que a gente chama de uma cidade do turismo, da cidade da paixão de muita gente no mundo, né? A gente tem a sorte de estar numa cidade que, quando as pessoas dizem, poxa, Rio de Janeiro, eu quero ir, eu quero saber o que está acontecendo lá. Então, isso também nos permitiu trazer, ao longo desses anos, produtores do mundo todo, fomentar de muitas formas coproduções, filmes brasileiros que são feitos com o Brasil e com outros países da América Latina. Acho que nós fomos, um passinho de formiguinha que, quando a gente vê, vira uma coisa muito grande, mas é isso. A cidade é uma cidade que hoje é uma cidade desejada, sempre foi, mas hoje ela é mais desejada ainda, e a gente quer continuar fazendo isso, continuar fomentando as imagens do Rio de Janeiro, não só aquelas que, claro, dos nossos desafios como cidade, como país, mas também esse lado, que é esse lado sedutor, esse lado que realmente é tão capaz de puxar quem está em qualquer lugar do Brasil e em qualquer lugar do mundo, na verdade, né?
1: É verdade. Esse ano, inclusive, a gente vê a Semana da Arte do Rio, né? Acontecendo no mesmo período aqui do Festival do Rio. Então, é uma cidade cada vez mais aberta para essa parte cultural, né? Para além da praia, para além de tudo que a gente já tem de incrível culturalmente, mas para uma programação que vai durando o ano todo, né? E o Festival do Rio é uma grande parte disso, desse movimento de trazer as pessoas para uma cultura ao longo do ano.
4: É porque, na verdade, você pode ter a cidade mais linda do mundo, como outras cidades são maravilhosas. A gente pode citar, a gente já fala de Paris, de Nova York, de Roma, cidades que são realmente lindas e que só pela sua beleza são capazes de criar um ponto de atração muito grande, mas elas têm uma outra coisa muito importante, que é o que elas oferecem para além da sua própria, para além daquela geografia linda. E no caso do Rio de Janeiro, a gente, além de ter, obviamente, uma cidade esplêndida, né, muito linda nas suas imagens, a gente entende que existe um público que cada vez mais, inclusive turistas, que cada vez mais vem para o Rio de Janeiro também, querendo ir à praia, obviamente querendo conhecer esses lugares do Rio de Janeiro mais emblemáticos, mas também querem cultura, querem ir ao museu, querem ir ao cinema, querem ir ao teatro, querem ir a um concerto, e acho que ter exatamente isso que você falou. A Semana da Arte, vários eventos, a gente tem que ser capaz de, inclusive, cada vez mais contar com o poder público, com o entendimento dos governos que passam, né, tanto para a área de cidade, de estado e de país, né, no nível federal, o quanto que, na verdade, a cultura ela traz de patrimônio, não só de patrimônio econômico, mas aquele que a gente chama de um patrimônio, né, que a gente não, que é incomensurável, na verdade, que é autoestima, que é orgulho por estar onde você está, que é conexão com o mundo, né, num momento em que a gente está precisando se conectar cada vez mais e talvez entender ainda melhor o que está acontecendo em outros lugares do mundo, porque a gente, como humanidade, está tendo que aprender e reaprender muita coisa. E ainda tem muito caminho aí pela frente. Mas é isso, eu acho que a cidade ela é feita para isso, o Rio de Janeiro é ótimo para a gente fazer isso, e eu acho que é um público que tem vontade, que tem fome de cultura. A gente espera estar contribuindo com isso, né?
1: É verdade. E Hilda, se você pudesse assim fechar os olhos e ver o Festival do Rio daqui a 5, daqui a 10 anos, qual o seu sonho para o Festival do Rio? Onde é que você acha que ele pode chegar nas pessoas? Como é que seria?
4: É difícil te responder isso, porque eu tenho muitos sonhos em relação a isso. Inclusive, me pergunto se eu vou aguentar mais 10, 20 anos fazendo isso. Mas eu acho que o meu sonho seria de verdade estabelecer o Brasil como um ponto de negócio para o audiovisual, E aí eu acho que o Rio de Janeiro é uma grande porta de entrada. Então eu vejo o festival como um lugar que concretamente é capaz de atrair negócio, tanto de produções que vêm para filmar aqui como de coproduções. Então eu gosto de pensar que nós temos essa capacidade e temos uma capacidade econômica enorme de produzir empregos, serviços, de fazer a cidade crescer desse ponto de vista. E tem um grande sonho de que a gente possa aumentar o número de salas de cinema, né, e de equipamentos grandes de cinema na cidade, que nos permitam ter salas sempre cheias, que nos permitam chegar em outras partes da cidade, inclusive com uma programação mais arrojada, corajosa também, que a gente possa levar para toda a cidade essa ideia de que o Festival do Rio é para todo mundo, que o festival e que a cultura é para todo mundo, a cultura é um direito de todos, né? E é, na verdade, um desejo de todos. Então, eu te diria que é não fazer o festival crescer em número de filmes, mas crescer em capacidade de atrair um público e de fazer com que esse público se torne um público regular durante o ano. Então, se você vai ao cinema 5 vezes por ano, talvez o Festival do Rio seja capaz de te convencer a ir ao cinema 20 vezes durante o ano para outros filmes.
1: Hilda, muito obrigada pelo seu tempo aqui com a gente. Eu queria te pedir para convidar o nosso público para o Festival do Rio, que começa agora dia 1º de outubro, né?
4: Bom, é um prazer. Eu quero, como diretora do Festival do Rio, eu quero convidar o público para estar com a gente do dia 1º ao dia 11 de outubro, em toda a cidade do Rio de Janeiro. Olhem, por favor, no website, no nosso site, enfim, procurem. A gente tem, como eu disse, tem muitas salas com programação gratuita, tem muitos filmes. Estou convidando todo mundo a vir compartilhar com a gente, partilhar e nos dizer o que que a gente fez de bom ou não com esse festival, mas principalmente estar junto com a gente nesses 11, 12 dias, ver filme brasileiro, ver filme estrangeiro, ver os seus artistas, tirar foto e principalmente mergulhar em muitos mundos diferentes.
1: Muito obrigada, Hilda, por estar aqui com a gente, por disponibilizar esse tempinho. Foi um prazer conhecer você e um pouquinho mais do Festival do Rio.
4: Prazer é meu, muito obrigada pelo tempo, seu tempo também, pelo tempo dos ouvintes. Fico muito feliz de estar aqui e poder estar falando com você e falando do festival e falando de cultura no Rio e no Brasil.
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1: E esse foi o Cidade é Sua dessa semana. 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
10: 2:02, bom dia. 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Eles também conversam com a empreendedora Rafa Monteiro. Você confere esse a primeira parte do Corre TMC agora.
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11: Olá, olá! Sejam muito bem-vindos ao Corre TMC. Quem cedo madruga já correu 2 quilômetros, eu sou Mirelle Moschella. Que bom que você tá aqui com a gente. Afinal de contas, a minha pergunta de sempre é: por acaso você já tirou o seu popô do sofá e foi fazer atividade física? Já correu hoje? A minha pergunta já vai pro meu passa, que está aqui comigo sempre no Corre TMC. André Galvão, calma que eu tenho um pandeiro agora. André Galvão, bem-vindo, André!
12: Opa, que isso, hein?
11: É festa no Corre TMC.
12: Ah, é festa no Corre TMC?
11: Sempre, bem-vindo, parça.
12: Obrigado, hein?
11: Bem-vindo.
12: Tô com essa moral toda.
11: Olha, peraí, pandeiro porque ele bateu o RP nos 5 quilômetros em Buenos Aires, na Argentina.
12: Essa aí, eu preciso dizer que eu realmente bati. Eu consegui, né? Baixar ali de... Olha só, a gente fala Diga. Isso aí, né? Ah. Pô, os caras que ouvem a gente, que são todos monstros, né? As meninas aí que são fantásticas, elas dão risada, né? Da nossa cara, né? Porque eles fazem isso aí em 18, 19, 15 minutos, né? Mas eu consegui baixar de 28 para 27.
11: Maravilhoso! Gente, o que é isso? É um pace incrível, parabéns, até porque... Correr na Argentina, o pós, você tomou um vino, comeu empanada, meia luna.
12: Meia luna sim, claro, por supuesto, porque já era o dia da volta, né?
11: Então podia.
12: Eu só consegui correr no dia da volta, depois de Boca e São Paulo, lá que eu fui fazer, que o Boca venceu a primeira partida 1-0. Diante do São Paulo pela Copa Sul-Americana, e eu corri lá, onde você já correu um monte de
11: já
12: vezes,
11: corri,
12: né,
11: fiz Mimi? Minha primeira meia não, já fiz meia maratona, mas a minha primeira maratona
12: foi... Você sabe que eu fiquei pensando nisso? Quando eu tava correndo ali em
11: você
12: volta...
11: Você ficou pensando em fazer uma maratona?
12: Não, obviamente não. Não, eu fiquei pensando em você. Na hora que eu tava correndo ali em volta...
11: Parque de Palermo ou não?
12: Não.
11: Onde era?
12: Foi em Puerto Madero.
11: Maravilhoso.
12: Foi em Puerto Madero ali. Eu fiquei correndo em volta só ali, né? O circuito ali...
11: A gente passa por ali.
12: Então, isso que eu queria saber de você... Na maratona passa por ali?
11: Passa pelo...
12: Dá aquela voltinha?
11: Dá aquela volta inteirinha, não vou lembrar agora, mas a gente passa pelo Porto Madeiro, passa ali também pelo Mar del Plata.
12: Que coisa linda,
11: Parque do parque ali nos bosques de Palermo.
12: Lá que todo mundo corre, né?
11: Não, maravilhoso.
12: Lá é tipo Ibirapuera deles,
11: Tipo Ibirapuera, bom demais pra quem... Nunca foi e tem essa expectativa, essa vontade de ir para Buenos Aires, na Argentina, vá! Porque é maravilhoso, é planinho, é top.
12: Fácil. Lá é fácil. Lá dá até pro Romã correr com você.
11: Ih, ele não corre, não.
12: Porto Madeira é moleiro.
11: Ele só me espera pro pós, só pro vinho. falando em pós... Falando em festa, falando em várias outras coisas muito legais que existem dentro da corrida, hoje o Corre é diferente, hoje dá pra gente fazer muito barulho, porque não sei se você já escutou, mas gente, hoje a gente vai falar de uma comunidade, não sei se a gente pode falar se é uma run club, se a gente pode falar se é uma assessoria, mas não é muito mais do que isso, tá gente? Hoje eu recebo aqui um dos criadores desse movimento, que é muito interessante da corrida de rua aqui em São Paulo. Eles transformam o asfalto em pista de dança, unindo corrida, música eletrônica, lifestyle, é muito legal. Então seja muito bem-vindo, Leonardo Paludo, que é DJ e atleta amador. Bem-vindo, Léo!
13: Muito obrigado, valeu. É uma honra estar aqui com vocês hoje, poder apresentar um pouco e falar um pouco mais sobre o nosso projeto aí. É realmente muito gratificante e bora lá, vamos pra cima, falar um pouco mais sobre.
11: O projeto que é a Run Bass. O Léo tá aqui com a gente, daqui a pouco um outro fundador também vai chegar, que é o Ícaro Sartorato, estará junto com a gente para essa grande festa. Eu tive o privilégio de participar. E eu acho que foi o primeiro evento daquele porte, daquele nível, Léo.
13: Foi. Foi o nosso primeiro, assim. Já tinha feito alguns anteriores, certo, quase do mesmo tamanho, mas daquele tamanho, daquela estrutura, foi o primeiro, sim. Foi o primeiro.
11: E foi muito legal. É óbvio que eu fiz uma matéria, uma reportagem. Já eu vou colocar aqui para vocês. Mas o mais legal, André, foi entender como esse movimento funcionava. Eu amei, de verdade. E quantos parceiros legais estavam com eles. Isso é legal, porque tem muitos patrocinadores. Tem gente que querem se associar a Runbass e mostrar também, né, o seu produto, o seu conteúdo ali, né, Léo? Gente que quer ficar ali, ter essa conexão com, também com esse movimento com vocês.
13: Sim, sim. Com certeza é algo que a gente busca também, inclusive é o que faz acontecer a Runbass, é ter esses parceiros conosco, conseguindo produzir algo para eles e eles produzirem pra gente também. É um retorno muito positivo pros dois lados, porque querendo ou não, a nossa comunidade é realmente do esporte. Então, se a sua marca é do esporte, consequentemente, e você tá com a nossa comunidade, você tá bem introduzido ali, sabe?
12: Ó, já temos imagens para quem tá assistindo no nosso YouTube, né? @TMC Esporte. Também você pode interagir conosco, mandar sua mensagem pra gente, você que tá curtindo. Olha isso!
11: Cara, esse foi do último movimento que nós fizemos.
13: Foi mesmo.
11: Caraca, que legal. Agora, falando...
12: Pra quem tá ouvindo no rádio...
11: Lógico.
12: Cara,
11: é muita gente, né?
12: É um mundaréu de gente ocupando ruas inteiras, né? E aí, o DJ que aparece ali é você, Léo?
13: Eu sou um dos DJs que aparece ali, com certeza.
11: Querido, vai achando que é só atleta amador, que não é não, também é DJ. E falando então em parcerias, eu queria já colocar a Rafa Monteiro aqui com a gente, online, claro, né? A Rafa tá com a gente. Você tá nos escutando, Rafa? Cadê a Rafa? A Rafa, ela é empreendedora. Está com 23 anos agora. Ela criou a Brive, gente. A Brive é uma marca de suplementos. Tem carro-chefe aí, o Afol, né? Ou Eiffel, como você queira dizer aí. Já produziu mais de 120 Waffles. Fez collab já com grandes marcas como a Nike. Já entrou também em grandes feiras da Natural Tech e estava também lá com eles no evento, né, Léo?
13: Sim, com certeza.
11: No evento, no movimento. Rafa, você é muito jovem, também é atleta, né, amadora e agora empreendedora. Seja muito bem-vindo, bem-vinda, claro, ao Corre TMC. Tudo bem por aí?
14: Tudo certo. Primeiro, obrigada pelo convite para estar falando com vocês aqui.
11: Ô Rafa, vamos lá. Primeiro eu quero que você fale um pouquinho pra galera que está nos escutando aqui no Corre TMC, como é que foi participar desse primeiro movimento da Runbass aqui em São Paulo, lá na Zona Sul, que parou São Paulo, né? Foi um sábado que a gente simplesmente paramos as ruas da Zona Sul de São Paulo.
14: Não, foi uma loucura. Foi até muito legal, assim, que era um evento que eu já queria participar, né, pessoalmente mesmo, e colocar a Brive no evento que une música, lifestyle, corrida, comunidade, que tem tudo a ver com a minha marca, tem tudo a ver com a Brive. Foi realmente muito legal, porque tem, é uma degustação, né? Ter a possibilidade de fazer a degustação dos nossos Power Waffles, né? Que é o pré-treino ideal para corrida, e com um público que a gente busca realmente atingir. Então foi realmente um super evento, tanto para a Brive e, né, a Run and Bass, nem se fala.
11: Maravilhoso. Agora, Rafa, você é muito jovem, tem 23 anos, começou a empreender muito cedo. O que você está fazendo com 20 anos, Galvão?
12: Não, com 20 anos, pior que eu já tava na latinha. Tava? Na latinha já tava, já. Não, a latinha é quando vocês
11: explica
12: ouçam.
11: É,
12: quando vocês ouvem isso, vocês pensam que a gente só tava na farra, né? Uhum. Não, mas é isso, o microfone também é conhecido como uma latinha. Tá vendo? Tá vendo como vocês se enganam, né? Vocês pensam bobagens, né?
11: Olha,
12: com 23, aliás, eu comecei aqui na Transamérica.
11: Olha, caramba! Bom demais. Então você tem essa veia também de começar muito cedo, assim como o Léo também, que é muito jovem.
12: Mas não era dog em nenhuma empresa, eu era jornalista, era, né, Lili?
11: Eu também, mas não era empreendedora. Ô Rafa, e qual foi o momento, então, que você percebeu que você não queria só correr, né? Ser só ali mais uma corredora, mas também entender como o empreendedorismo poderia fazer parte da sua vida e a forma também como a alimentação faria parte, né, disso também. Como é que foi essa conexão? Conta pra gente.
14: Então, eu já corria de forma bem amadora, assim, né? Comecei a correr na pandemia, então foi um dos grandes hypes da corrida. E eu estava observando esse mercado do wellness fazia um tempinho, né? Principalmente em 2023 e 2024. Queria investir nesse mercado e estava buscando uma oportunidade legal de negócio, mas não queria fazer mais do mesmo, né? Porque acaba, né, não queria lançar mais uma barrinha, nem fazer mais uma gama, e queria fazer começar com um produto realmente diferente. Aí a gente foi na Expo West, encontrei um produto que solucionava uma dor minha como corredora. Eu não conseguia comer antes de treinar, como muitas pessoas também não conseguem, enfim, né? Treina muito cedo, não consegue comer antes de treinar, fica enjoado, enfim, nada cai bem. Encontrei um waffle como fonte de carboidratos lá nos Estados Unidos, um pré-treino que não pesava no estômago, de rápida absorção, enfim. Comecei a testar ele em vários esportes, inclusive a corrida. E aí falei, putz, acho que tem um potencial para esse produto, a gente não, né, não explora ele no Brasil, e acho que tem uma super oportunidade, principalmente segmento de atletas, enfim, corrida, e no final vem dando muito certo, né, a gente está ativando, né, muito a Brive, como, né, o Power Waffle da Brive, em corridas principalmente, mas foi nesse estalo, assim, de unir uma dor minha como corredora e uma possibilidade no mercado mesmo.
12: Ah, mas eu fiquei curioso, né, porque você falou, Rafa, que é o melhor produto, né, o pré-treino é um negócio que faz toda a diferença. Por quê? Faça a sua propaganda agora, Rafa, o que que tem nesse produto? Qual que é a diferença?
14: Então, assim, eu não conseguia comer, por exemplo, uma banana com mel antes de treinar, com o gel não, gel de carboidrato não me cai bem, muitas pessoas passam por isso também. O waffle, a gente fez uma releitura de um shrimp waffle. O shrimp waffle tradicional tem muito mais gordura, muito mais açúcar, ingredientes que não são tão limpos. A gente buscou, né, nos Estados Unidos a referência, e o que muda dele é que ele é realmente assim, não é enjoativo, é muito gostoso, rápida absorção, fonte de carboidrato. Então é isso que a gente está entregando para a pessoa, um alimento que pode ser usado como pré-intra-treino e tem todos esses benefícios que eu acabei de comentar com você em três sabores: mel, doce de leite e brigadeiro.
12: Olha só!
11: Bom, eu tive a oportunidade de experimentar esse waffle lá na Run Bass. É muito bom, né?
13: Eu Leo? Também, quando eu experimentei a primeira vez, me apaixonei.
12: Tá? É. Também é difícil, bom, né? Pô, também doce de leite, brigadeiro, mel.
11: É bom demais. Agora, Rafa, você se considera mais atleta ou mais empreendedora?
14: Então, pergunta difícil, porque eu amo treinar, assim, o dia só começa depois do treino. Mas, atualmente, o que domina a minha vida é a Brive, então, mais empreendedora. Mas depende do momento de vida também.
11: Bom demais. Agora, Rafa, pra gente finalizar aqui, quais foram os erros e os acertos aí que você teve ao longo dessa jornada pra criar a Brive, que hoje é uma marca que tem feito parceria com grandes outras marcas, como, por exemplo, a Nike? Como é que foi essa jornada? Como é que tem sido essa jornada?
14: Então, cada dia é um dia, né? Muitos erros e acertos no meio do caminho. Assim, um grande acerto foi lançar, foi a Naturaltech, acho que abriu portas para parcerias como a Nike, por exemplo, parcerias como a Trackfield. Lá a gente saiu de um produto só, que era o Waffle, para 5 linhas de produtos. A gente escolheu lançar tudo na Naturaltech, fazer realmente um grande lançamento da marca e fez toda a diferença. Um erro também que eu vou considerar foi também lançar tudo junto, porque no final agora a gente vai no trabalho de trabalhar cada linha de produto. Muita gente conhece a gente só pelos Waffles, que é o que a gente ativa mais, que tá um tempo fazendo um marketing maior, né, que foi o primeiro lançamento. Então agora a gente tem um desafio de, né, divulgar o resto do mix de produtos, que é muito interessante, assim, que realmente focou muito no desenvolvimento de cada produto, então tem muita coisa interessante para o pessoal conhecer também.
12: E eu queria saber o seguinte, essa é aquela também para a galera se ligar na marca. Se você pudesse colocar uma frase na embalagem de todo corredor do Brasil, qual você colocaria, hein, Rafa?
14: Colocaria o slogan da Brive, que é para quem faz, precisa ser feito todos os dias.
11: Gostei.
12: Bacana, bacana.
11: Maravilhoso.
12: Resposta na ponta da língua.
11: É. Rafa, muito obrigada, adorei que você tenha participado, continue, né, também estando junto com outras marcas, né, como a Rambés, com vários eventos, e dando esse apoio, esse suporte, muito sucesso pra Brive, e depois manda um afo pra gente, né,
12: Galvão? Ah, sim, por favor,
11: né? Eu já experimentei, mas pro Galvão experimentar, né, Galvão?
12: Não, eu ainda não conheço, preciso, né, tá, diz que é o melhor.
14: tem que conhecer, Galvão.
12: Diz que é o melhor pré-treino aí, né, falaram aí,
11: vai mandar aqui na rádio pra gente, né?
12: Eu ouvi alguém dizendo aí que era o melhor.
14: Não, promessa é dívida.
11: Fechou.
14: Obrigada, gente. Ótima sexta pra vocês.
11: Obrigada, um beijo.
14: Obrigada,
11: um beijo. Bom corre aí pra você como empreendedor e como atleta também. Bora falar da Rambés, mas antes de falar da Rambés, eu fui lá, estive, fiz uma matéria. Então, para você que está nos escutando agora no Corre TMC e para você que está também no YouTube, se preparem para você sentir um pouquinho a vibe e a experiência deste movimento. Roda aí.
15: O Corre TMC foi convidado para correr 5 quilômetros com gente animada, muita música e tudo isso às 8 horas da manhã. O que essa galera tem na cabeça?
16: Corredor é louco, né? 7 horas da manhã tá todo mundo animado. A última vez eu fui até...
11: Ou mais empreendedora?
14: Então, pergunta difícil, porque eu amo treinar, assim, o dia só começa depois do treino. Mas, atualmente, o que domina a minha vida é a Brive, então, mais empreendedora. Mas depende do momento de vida também.
11: Bom demais. Agora, Rafa, pra gente finalizar aqui, quais foram os erros e os acertos aí que você teve ao longo dessa jornada pra criar a Brive, que hoje é uma marca que tem feito parceria com grandes outras marcas, como, por exemplo, a Nike. Como é que foi essa jornada? Como é que tem sido essa jornada?
14: Então, cada dia é um dia, né? Muitos erros e acertos no meio do caminho. Assim, um grande acerto foi a Naturaltech, acho que abriu portas para parcerias como a Nike, por exemplo, parcerias como a Trackfield. Lá a gente saiu de um produto só, que era o Ofo, para 5 linhas de produtos. A gente escolheu lançar tudo na Naturaltech, fazer realmente um grande lançamento da marca e fez toda a diferença. Um erro também que eu vou considerar foi também lançar tudo junto, porque no final agora a gente vai no trabalho de trabalhar cada linha de produto. Muita gente conhece a gente só pelos waffles, que é o que a gente ativa mais, que tá um tempo fazendo um marketing maior, né, que foi o primeiro lançamento. Então agora a gente tem um desafio de, né, divulgar o resto do mix de produtos, que é muito interessante, assim, realmente focou muito no desenvolvimento de cada produto, então tem muita coisa interessante pro pessoal conhecer também.
12: E eu queria saber o seguinte, essa é aquela também para a galera se ligar na marca. Se você pudesse colocar uma frase na embalagem de todo corredor do Brasil, qual você colocaria, hein, Rafa?
14: Colocaria o slogan da Brive, que é para quem faz, precisa ser feito todos os dias.
11: Gostei.
12: Bacana.
11: Maravilhoso.
12: Resposta na ponta da linha.
11: Rafa, muito obrigada. Adorei que você tenha participado. Continue, né? Também estando junto com outras marcas, né? Como a Rambés, com vários eventos, e dando esse apoio, esse suporte, muito sucesso pra Brive. E depois manda um afo pra gente, né?
12: Galvão. Sim, por favor, né?
11: Eu já experimentei, mas pro Galvão experimentar, né, Galvão?
12: Não, eu ainda não conheço, preciso, né? Tá, diz que é o melhor.
14: tem que conhecer, Galvão.
12: Diz que é o melhor pré-treino aí, né? Falaram aí.
11: Ela vai mandar aqui na rádio pra gente, né?
12: Eu ouvi alguém dizendo aí que era o melhor.
14: Não, promessa é dívida.
11: Fechou.
14: Obrigada, viu, gente? Ótima sexta pra vocês.
11: Obrigada, um beijo.
14: Obrigada,
11: um beijo. Bom corre aí pra você como empreendedor e como atleta também. Bora falar da Rambés, mas antes de falar da Rambés, eu fui lá, estive, fiz uma matéria. Então, para você que está nos escutando agora no Corre TMC e para você que está também no YouTube, se preparem para você sentir um pouquinho a vibe e a experiência deste movimento. Roda aí.
15: O Corre TMC foi convidado para correr 5 quilômetros com gente animada, muita música e tudo isso às 8 horas da manhã. O que essa galera tem na cabeça?
16: Corredor é louco, né? 7 horas da manhã tá todo mundo animado. A última vez eu fiquei até o final.
11: Sério?
16: E ainda fiquei triste porque eu tive que ir embora. Ah, espero que seja muito divertido, assim. Espero não desmaiar nem passar mal. Corredor é louco, né?
17: Música, corrida, pra cima.
11: primeira vez os dois correndo a Rombaz, é isso ou não?
17: É, a minha é.
11: A minha também, gente. É, a gente vai correr dançando. É tipo, vai.
18: Tem dois minutinhos.
11: Caraca,
18: dois minutinhos.
11: Adorei. Tá. Expectativa lá no alto. Vamos que vamos?
17: Vamos que vamos, vamos que vamos.
11: Bora! Bora.
18: Acho que não.
11: Estamos em cima do palco. Né? Vem pra cá, olha só, gente. Aqui. Onde?
18: Não precisa, é só porque a gente tá escutando a matéria. Já já a gente tira.
11: E aí, hoje vambora, até mais tarde?
17: Vai ser animal, a gente vai começar.
18: Ícaro, fica bem pertinho, tá? Na volta a gente já te apresenta. Ah, você vai aparecer, porque é você que tava lá com o DJ.
11: Galera animada.
17: A pista é muito movimentada, a galera pula com vontade, é muito da hora, gente.
19: Pô, esse é legal,
17: hein? Tá louco, né?
11: O DJ já tá pronto.
18: Olha ele aí, ó. É o Ícaro, esse aí, ó.
17: Ah, tá.
18: Aí, ó.
17: Ah, eu vi. Você fica correndo?
20: Pô, tá coisa linda. Uhum. E o corre tá acontecendo. Esse é o próximo passo. Vambora.
11: Eu tô achando sensacional. Vamos correr? Eu vi uma mosquinha. Vamos ver?
20: Uma loucura, mas maravilhoso.
11: O corredor é louco, né? Tem ideia de quantas pessoas participaram hoje? Eu chuto mais de 1.000.
20: Foi mais de 1.000. A gente estima entre 1.500 a 2.000 pessoas. Então foi o nosso maior corre até então, o nosso maior evento. E é isso, a gente só vai evoluir, trazer evento cada vez maior aí pro público.
21: A proposta é incrível. Todo mundo muito animado, na frente, no meio, atrás também do corre.
11: No fundão.
21: A energia da Rambés é sempre muito boa, né?
11: Por aqui, nota 10 de 10, maravilhoso. Ó, DJ já tá rolando, vai até 8 horas da noite. Galera está chegando. Gratidão pelo convite, foi bom demais.
17: Vai longe.
11: Vai.
17: Caramba.
18: Não, isso que depois voltou.
19: Aí foi bem no começo, né, a concentração.
18: Isso, gente. Esse, então, é o movimento Rombaz. O que você achou, André Galvão?
17: Olha, achei bastante interessante, hein? não, muito legal. Na verdade, a vibe espetacular, né? A proposta, né? Diferente da galera tá ali correndo e dançando também, né? Achei bacana. Ali, eu imagino, não tem ninguém pensando em performance, né?
18: Não, e é exatamente isso que a gente vai conversar agora. Vou dar também as nossas boas-vindas pro Ícaro Sartorato, que chegou aqui com a gente também, um dos fundadores e idealizadores desse projeto, que é DJ e atleta também. Ele tava ali, gente, na bicicleta, tocando, os DJs vão se revezando, mas ele tá por aqui agora. Tudo bem, Ícaro?
22: Oi, muito bom dia, sou o Ícaro, prazer pessoal do TMC. Basicamente não é sobre performance mesmo, é sobre você completar 5 km dançando na rua. A gente tá com essa empreitada aí já faz mais de 1 ano e meio e tem sido um sucesso, assim, a gente gosta muito do que a gente faz e a gente planeja continuar por bastante tempo.
18: Cara, mas você vê, você fala, um ano e meio. É pouco tempo, sério, gente, pro sucesso que vocês têm, de marcas acreditando em vocês também. Inclusive, foram convidados agora pra correr na Chapada dos Guimarães, né? Um convite sim, do Bota pra Correr.
17: Que legal.
18: Da Olímpicos. Como é que foi, Léo, essa experiência?
22: Cara, sim, foi sensacional. Foi como eu já disse pra ti um pouco antes ali, né? Foi a melhor experiência esportiva que eu já tive na minha vida. De longe, assim, foi tudo muito perfeito, sabe? A recepção com o público, com as pessoas que estavam ali, a corrida, o percurso em si e, lógico, a vista que, cara, é surreal, assim, nada supera. Eu fui falando, ó, vou correr abaixo de 2 horas, vou fazer 19 km abaixo de 2 horas, tudo mais. Focar na performance, deu primeiros km ali, a primeira vista que me apareceu, eu falei, não vai ter jeito.
18: Parou na cachoeira, falou, que performance que nada, olha essa queda.
22: Ah, eu fui dançando. Realmente, eu levei minha caixinha de som, então, partes do percurso que eu tava sozinho, eu colocava minha música ali pra ouvir, e aí vambora também, né?
18: E agora, pra eu entender, vocês são em 4, é isso? São 4 fundadores ou são mais?
22: São 5.
18: São 5 fundadores.
22: Na verdade, 2 DJs são 5 fundadores, mas também tem o Richard, que foi comigo pro Bota Pra Correr, inclusive, que tá com a gente desde o começo, mas na parte esportiva.
18: Como vocês se conheceram?
17: Como é que começou isso?
18: Como é que começou?
22: Longa história.
17: Quem foi que deu a ideia?
18: Vamos resumir, vai, conta aí, Ícaro.
22: Bom, a ideia foi do Léo, tá? Mas a gente se conheceu anos atrás, assim, uns 4 anos atrás, 5.
19: Hoje em dia, acho que mais até.
22: É. Foi numa festa, assim, uma festa... A gente morava numa mesma região, só que a gente se conheceu numa festa muito longe de onde a gente morava, por amigos em comum, assim. E aí a gente começou a frequentar várias festas junto. É, a gente tem uma cultura de pista, assim, a gente é clubber, né? É, por essência. Por isso que a gente se tornou DJ também. E aí, como a gente gostava de esporte, uniu o útil ao agradável. A gente aprendeu a tocar... E a gente pensou assim, nossa, como que a gente aplica esse aprendizado na corrida, que é um negócio que tá tão em alto agora. Então, aí a gente fez a nossa camiseta própria, foi ideia do Léo, né? A gente fez o mascote e tudo, e começou a aparecer nos grupos de corrida que já existiam.
18: Dá também as nossas boas-vindas pro Ícaro Satorato, que chegou aqui com a gente também, um dos fundadores e idealizadores desse projeto, que é DJ e atleta também. Ele tava ali, gente, na bicicleta, tocando, os DJs vão se revezando, mas ele tá por aqui agora. Tudo bem, Ícaro?
22: Oi, muito bom dia, sou o Ícaro, prazer pessoal do TMC. Basicamente não é sobre performance mesmo, é sobre você completar 5 km dançando na rua. A gente tá com essa empreitada aí já faz mais de 1 ano e meio e tem sido um sucesso, assim. A gente gosta muito do que a gente faz e a gente planeja continuar por bastante tempo.
18: Cara, mas você vê, você fala, ah, 1 ano e meio, é pouco tempo, sério, gente, pro sucesso que vocês têm, de marcas acreditando em vocês também, inclusive foram convidados agora pra correr na Chapada dos Guimarães, né, um convite do Bota pra Correr,
17: que legal.
18: Da Olímpicos, como é que foi, Léo, essa experiência?
22: Cara, assim, foi sensacional, foi como eu já disse pra ti um pouco antes ali, né, foi a melhor experiência esportiva que eu já tive na minha vida, de longe, assim, foi tudo muito perfeito, sabe, a recepção com o público, com as pessoas que estavam ali, a corrida, o percurso em si e, lógico, a vista que, cara, é surreal, assim, nada supera. Eu fui falando, ó, vou correr abaixo de 2 horas, vou fazer os 19 km abaixo de 2 horas, tudo mais. Focar na performance, deu primeiros KM ali, a primeira vista que me apareceu, eu falei, ah, não vai ter jeito.
18: Parou na cachoeira, falou, que performance que nada, olha essa queda.
22: Ah, eu fui dançando. Realmente, eu levei minha caixinha de som, então, parte do percurso que eu tava sozinho, eu colocava minha música ali pra ouvir, e aí vambora também, né?
18: E agora, pra eu entender, vocês são em 4, é isso? São 4 fundadores ou são mais?
22: São 5.
18: São 5 fundadores.
22: Na verdade, 2 DJs são 5 fundadores, mas também tem o Richard, que foi comigo pro Bota Pra Correr, inclusive, que tá com a gente desde o começo, mas na parte esportiva.
18: Como vocês se conheceram?
17: Como é que começou isso?
18: Como é que começou?
22: Longa história.
17: Quem foi que deu a ideia?
18: Vamos resumir, vai, conta, Ícaro.
22: Bom, a ideia foi do Léo, tá? Mas a gente se conheceu anos atrás, assim, uns 4 anos atrás, 5.
19: Hoje em dia, acho que mais até.
22: Foi numa festa, assim, uma festa... A gente morava numa mesma região, só que a gente se conheceu numa festa muito longe de onde a gente morava, por amigos em comum, assim. E aí a gente começou a frequentar várias festas junto. A gente tem uma cultura de pista, assim, a gente é clubber, né? Por essência. Por isso que a gente se tornou DJ também. E aí, como a gente gostava de esporte, uniu o útil ao agradável. A gente aprendeu a tocar e a gente pensou assim, nossa, como que a gente aplica esse aprendizado na corrida, que é um negócio que tá tão em alto agora. Então, aí a gente fez a nossa camiseta própria, foi ideia do Léo, né? A gente fez o mascote e tudo e começou a aparecer nos grupos de corrida que já existiam. E aí eles, sabendo que a gente tocava... Eles começaram a contratar a gente pra estar no after. A partir do momento que a gente ficou conhecido na cena, a gente conseguiu viabilizar o nosso primeiro rolê, que foi sucesso, e daí então só fizemos os nossos. A gente ainda estava participando do circuito de vários outros grupos, mas a gente começou a dar muito mais esforço no nosso, né?
18: Que irado! Então vocês participaram de outros rolês até vocês criarem o próprio rolê, né?
17: Sim, mas já corriam?
22: Já.
17: Ah, tá.
22: Foi muito o que o Ícaro falou, né? Realmente a gente começou em outras running crews no começo, mas desde o começo é algo que eu via, porque quando veio a ideia da Running Base, pra vocês entenderem um pouco mais, eu fiz os meus primeiros 10 km, que foi com uma outra running crew de um amigo meu, E foi a primeira corrida da minha vida. E eu fiz 10 km e eu acredito que eu só consegui porque eu tava com o celular aqui ouvindo música na hora. E aí veio esse estalo e eu falei, poxa, nas Running Crews não possui música hoje em dia. E música é o que move as pessoas, é o que dá uma energia a mais, né? Tanto que em provas é proibido você estar de fone.
18: Considerado até doping em algumas provas.
22: Exatamente. Então é algo que influenciou muito. Eu acho que foi por isso que teve um boom tão grande, né? A gente sendo os pioneiros disso no Brasil e no mundo, eu acho que foi o que resultou bastante um pouco sobre o nosso sucesso atualmente.
18: Não, e o nome é muito bom, né? Run and Bass, né? É muito bom. E o mascote é uma graça. O mascote é tipo um alto-falante, uma caixinha, o que é mesmo?
22: Ele é um disco. Ele é um disco de vinil. Exato.
18: Corredor.
22: Exatamente.
18: Olha ali, tá ali, é verdade. Olha, ele é um disco corredor. Estamos vendo. Olha, você viu? Sou eu. Era
12: você, né, Mimi?
18: Eu sou garota propaganda da Run Bass.
12: Olha só que maravilha.

0: Ia rolar mais e mais música.
1: E esse after aí?
0: É bom demais.
2: Essa, não sei dizer, né? Pelo menos pra mim é a melhor parte. Eu acho que a corrida também é muito boa ali, a festa em movimento é muito bom, mas o after é onde realmente o nosso público se une e mostra a comunidade forte que é hoje em dia, sabe? A gente começa o after no pós-corrida e vai até as 8 da noite, lógico, trazendo tudo isso pro nosso público, essa experiência que eu acho que é necessária. Até porque nós mesmos já fomos em tantas festas que não entregavam 1% disso. Então é bem positivo conseguir entregar o que a gente nunca teve em outras festas, por exemplo, hoje em dia.
0: Eu quero saber mais sobre esse after e mais sobre esse super movimento. Agora a gente vai para um rápido intervalo. Já já a gente volta com mais Corre TMC, não saia daí.
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8: E o Corre TMC continua, Mirelle Muschella e André Galvão continuam o bate-papo com os fundadores da comunidade Run & Best, Leonardo Paluto e Ícaro Sartorato. A gente confere essa segunda parte agora.
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0: Estamos de volta com o Corre TMC, bem-vindo, bem-vinda. Hoje os nossos convidados, sobe o som aí, porque, cara, é muita coisa boa, é corrida, é lifestyle, é música, é after, olha, é tudo junto, até meu pandeiro veio hoje por aqui. Estamos recebendo Leonardo Paluto e também Ícaro Sartorato, os dois idealizadores, DJs e atletas amadores aí da Run Best. Estávamos falando sobre after, sobre esse movimento tão maravilhoso, não é verdade?
1: É, porque a corrida começa às 8 horas da manhã, mas vai até às 8 horas da noite.
0: Pois é, mas
1: não é só correndo, não. Não. Tem 58 horas da noite.
2: Dançando também, dançando. Vai queimar caloria das duas formas ali.
0: É, agora conta um pouco pra mim. Esse after é normal? É um movimento normal? Isso acontece direto ou só em alguns eventos específicos, Léo?
2: Boa. É assim, hoje em dia a gente trabalha com dois tipos de eventos, né? O Training Club, que é focado 100% na corrida, então a gente foca na performance, são treinos semanais com o nosso público e com a nossa comunidade. Inclusive, se você quer participar, só vai ter acesso ao nosso grupo do WhatsApp. No Instagram a gente não libera, então tem que entrar no grupo para poder correr com a gente, tá? E o outro formato realmente é os nossos grandes eventos, né? Onde a gente faz a corrida e finaliza com o after. A gente faz a cada em torno de 3 meses por ali, mas sempre tem um after sim nesses corres maiores para um público maior.
0: E o que que vocês diferenciam? Por que que a Run Best ela é tão diferente? O que diferencia o seu movimento de uma corrida de rua normal?
2: Boa. Cara, essa pergunta é muito boa porque, assim, eu acredito muito na cultura, né? Na cultura que a gente quer transparecer. E essa cultura vem através da música, no fim das contas. E é algo que foi uma dor minha também quando eu comecei a correr com outras running crews, com outros eventos, porque não possuía música, não possuía um DJ no corre ali. E é algo que pra gente é essencial. A música é algo essencial na nossa vida hoje em dia, logicamente. E ter isso eu acredito que foi o nosso diferencial, sabe? Conseguir trazer isso junto ao apoio à comunidade também que a gente tem, eu acho que foi o nosso maior diferencial. Aí hoje em dia a gente fala, né, Running Base antigamente era um movimento, e hoje em dia a gente pode dizer que deixou de ser um movimento, se tornou uma cultura realmente de rua, algo que a gente trouxe não só para o Brasil, como no mundo também.
1: Agora, é uma coisa que eu tenho curiosidade, né, vocês, pô, estão ali, acho que a gente pode usar até o termo brincando, né, porque correndo e dançando é uma coisa assim que tá todo mundo se divertindo.
2: Sim.
1: E quando aparece um ou outro lá querendo correr mais rápido, como é que faz?
2: Ah, e os nossos bestas, os nossos times de atleta tem que trabalhar e dar uns gritos ali, tá? Isso acontece com frequência.
1: Eu imaginava, sempre tem uns que querem, sim, ah não, vou fazer meu RP aqui. Pô, mas não é a intenção,
2: exatamente,
1: né? Como é que funciona?

0: aí.
1: É, a gente tem uma equipe de pacers, de pessoas que controlam a corrida conosco, né? Ah. Então, essas pessoas controlam o público também, no fim das contas, né? Como se fosse alguém que está coordenando o nosso público, até mesmo por questões de segurança, para não acontecer nenhum tipo de acidente e ninguém se machucar, né? Que é algo muito importante que a gente preza muito hoje em dia.
2: E cara, como é legal também a gente ver esse movimento que aconteceu na Zona Sul, e vocês também fazem em outros lugares, assim, Zona Norte, Zona Oeste, a galera que está nos escutando e fala, poxa, será que ele vem aqui para minha cidade? Será que eles vêm para o meu bairro?
1: Sim, sim, a gente procura sempre locais diferentes para poder fazer o evento, né? Para realmente conhecer São Paulo. Porque no fim das contas é muito isso, é a corrida rola em São Paulo, então tem muitas pessoas que não conhecem a região onde vivem. E a gente consegue mudar isso de forma clara, assim, trazendo esses outros corres de outras regiões. A gente já fez na região de Pinheiros, Vila Madalena, na parte sul agora. E além disso, também regiões interestaduais, como Floripa. A gente vai para outros locais agora que a gente não pode comentar muito, mas...
2: Ah, como não? Tem que falar em primeira mão aqui.
1: Mas São Paulo tá ficando pequeno aí pra gente.
2: Olha, tá ficando pequeno. Vocês já fizeram fora de São Paulo?
1: Já sim. A nossa primeira edição fora de São Paulo foi em Floripa, bem no carnaval, numa terça de carnaval.
0: Ah, sim.
1: Ah, com mais de 400 corredores ali.
0: Não,
1: em
0: Floripa.
2: Vamos fazer em Floripa, na Ilha da Magia.
0: A data foi escolhida de forma absolutamente aleatória.
2: Gente bonita.
1: Foi maravilhoso. A verdade,
2: foi
1: o dia
2: bom,
1: tava
2: Ícaro.
1: Lindo. O dia tava lindo, tava impecável. Assim.
0: Eu imagino.
2: E muita gente participou, muita gente esteve presente.
1: Sim, sim. Muita adesão. Inclusive, nosso público ampliou muito depois disso. A galera de Floripa pede muito pra gente voltar. Tem outros estados também. A galera viaja pra vir no nosso rolê. Nesse último rolê, vieram tirar foto comigo depois do meu set, falando que vieram de Minas Gerais. Outra vez lá, falaram que tinham vindo de Rondônia.
2: Sério?
1: Galera realmente viaja pra ir no corre, entendeu? Então a gente valoriza muito. E esse negócio de você ter falado que no banheiro tem os produtos de higiene e tal, é a gente pensando na experiência dessas pessoas de não estar se decepcionando quando ela quer curtir uma festa depois de uma corrida que ela tá suada, entendeu? Ela se limpa ali, fica confortável, entendeu? Fica digno, entendeu?
2: Não, fica maior, fiquei cheirosa mesmo, viu? Depois da corridinha, tava pronta para o after. Agora, qual é o tipo de música que vocês tocam? Porque eu vi que tem um pouco de tudo ali.
0: Ah, isso é legal.
1: Então, como nós somos em 5 DJs, são 5 pessoas e 5 personalidades diferentes, né? Então, cada um acaba tocando um estilo mais voltado. Por exemplo, o Ícaro curte mais um techno, toca ali algo mais... O que você acha, Ícaro? Como que você definiria
2: o seu style aí?
1: Eu, particularmente, eu gosto de transitar entre o techno e o tech house, assim. E aí você vai encaixando as vertentes no meio, como o UK Garage. Tem vários estilos de eletrônica, né? Vai ter, por exemplo, o nosso amigo Vitor, que só toca hard techno. A gente monta a line-up de acordo com a energia do set de cada um, o que faz mais sentido pro horário. E para dar protagonista, às vezes, para o nosso amigo que se sentiu meio coadjuvante na outra edição, a gente gosta de posicionar num horário mais nobre, às vezes, headliner, sabe?
2: Uhum.
0: Que legal isso, né? Não, tá pensando também no bem-estar ali, mental das pessoas e tal, sim, né? Você tem que pensar em tudo hoje em dia. Muito legal, muito bacana essa ideia de vocês, né? E eu imagino que esse after não fica só até as 8 horas da noite, mano.
2: Não, lógico não que não. Fica. E eu vou falar que eu fiquei viciada em uma música que eu escutei de vocês. Eu falei, cara, que música legal, que é essa aqui, olha.
1: Ah, foi eu que toquei essa. Foi o cara que tocou na bike.
2: Gente, vocês estão escutando? Cara, essa aqui, ó, é maravilhosa. Talk to You, 54 Ultra, isso, não sei se é
1: Fit4 Ultra. Do Another.
2: Gente, essa música é maravilhosa. Quando eu escutei, eu falei, nossa, que música irada. Então é esse tipo de música que acaba também, olha só, viu? Acabei colocando na minha playlist pra correr depois. Dei um Shazam lá, filmei e falei, que música é essa, gente?
0: Agora, não tem uns caras também que ficam, pede, toca Raul, hein?
1: Cara, a gente conseguiu encaixar uma cultura de pista onde o pessoal consegue respeitar o trabalho do DJ, entendeu? Então ninguém fica pedindo música pra gente lá, porque sabe que é um negócio desconfortável. E, cara, eles estão ali pra conhecer também. Então, eles deixam muito por parte da gente, assim.
3: Sim.
2: E sabe o que eu pensei?
0: Mas que tem, tem, né?
1: Sempre vai ter.
2: E rola uns funks também, mas uns funks assim, moderninhos, né?
1: Sim. Um funk mais eletrônico,
2: né? Eletrônico, exatamente isso. Lógico. Que é muito legal também.
1: Sim, sim. O funk em si, lógico, é eletrônico, que a gente considera sempre. Mas a gente gosta de puxar uma pegada mais voltada ao nosso estilo. Então, funk misturado com techno, um funk misturado com bounce ali. Então, é algo que a gente puxa bastante. No começo, pô, nosso público era 100% funk. Era essa parte que você falou das pessoas pedindo música no começo, era muito isso.
2: Era?
1: Era, não, toca esse funk aqui, toca não sei o que, toca não sei o que.
0: E aí vocês tiveram que...
1: É, ao longo do tempo a gente considera que a gente foi educando sonoramente ali o público, sonoramente, pra que eles conseguissem entender mais o que a gente toca, entender o rolê que eles estão participando também.
2: Ah, e até colocando um pouquinho mais do DNA de vocês, né? Com dizendo, certeza. Olha, respeito a opinião, eu sei que vocês querem isso, mas o nosso DNA
1: é isso.
2: Nosso, né? Esse aqui e tá tudo certo. Sabe outra coisa que eu percebi?
0: O quê, Mimi?
2: O público que vai na Run Bass. Eu só fui em um evento, tá? Mas tem de tudo. Tem a galera, a mulherada que está solteira, que está na pista. Tem os caras também.
0: A meia azul. Estão... Meia azul, meia rosa. Eu aprendi com a Mimi essa aí.
2: Olha, não estavam de meia azul, estavam bem estilo, hein?
1: Estileira, tem.
2: Galera estilosa, galera bonita. Afinal, a corrida é democrática para todo mundo. Então, todo mundo é bem-vindo. E tem também os casais. Isso é muito legal, porque pensa, ah, não, só vai ter a galera solteira. Não, muitos casais eu acabei entrevistando que estão juntos pra curtir ali.
1: Sim.
2: Então, que público eclético que vocês têm.
1: Pra caramba, e além disso, tem os casais que se formaram por conta do nosso evento também.
2: Tem
1: vários.
2: Se conheceram, né?
1: Ah, Running Base é amor também, né? O evento acontece de
2: tudo. Só love,
0: só love.
2: E vocês hoje pensam, de repente, fazer distâncias maiores?
1: No
2: além dos 5 quilômetros?
1: No Training Club a gente pensa, como a gente disse, o Training Club é focado assim, realmente na performance, então a gente faz longões, então 5, 10, 15, até 21 km. Mas
0: olha só, chegam até 21 quilômetros?
1: Sim, sim. No Training Club sim, porque é focado realmente na performance.
2: Mas o Training Club não tem música, não tem a caixa, a bike lá na frente tem
1: a bike
2: ou não?
1: Não vai não ter. Tem. No máximo vai ter uma música ali na mão mesmo da galera. E uma playlist específica que a gente prepara antes do rolê pro pessoal. Inclusive, se você tiver interessado em mais músicas como essa que você colocou na playlist, a gente tá recheado de várias músicas, várias playlists no nosso perfil, tá? Se você quiser conhecer, fica aí o convite.
2: Ah, então peraí, então vocês têm uma playlist da Run Bass? Da Run Bass está no Spotify ou no Deezer, nas plataformas?
1: Sim, está.
2: Como é que vocês não me falaram isso antes?
1: Não só uma, tá? Não só uma, tem várias.
2: Então tem várias playlists. Gente, fica a dica, porque realmente a playlist é muito boa, é muito animada, energia lá em cima. Que ótimo! E isso, a gente pode encontrar essa playlist lá na biografia de vocês?
1: Na própria bio, nos stories, a gente tá sempre mandando lá e a gente atualiza, cria novas playlists também, sempre fomentando esse lado da música, que a gente sabe que faz total diferença, né? É o nosso DNA, querendo ou não.
0: Então, mas aumentar a distância com...
2: É, eu digo desse movimento, da galera, do DJ, da bike.
0: Com a galera dançando mesmo aí.
2: Vocês acham que isso é possível ou não?
1: Possível é.
0: Acho que até 10 km.
1: Isso, até 10 km a gente conseguiria fazer sim, porém tem algumas implicações, né? Como o nosso público acaba sendo um público introdutório, muitas das pessoas que vão estar ali não vão conseguir fazer os 10 km. Até 5 mesmo, muita gente já é um esforço maior para fazer, então a gente tem que ter muito essa noção também, entender que o nosso público que tá vindo correr com a gente hoje em dia é um público novo, então a gente tem que tomar cuidado quanto a isso também para ninguém passar mal, não ter uma experiência ruim, mas a gente já pensou sim em fazer 10 km e quem sabe aí quando vier a prova da Running Base, provavelmente vai ter aí, isso vai acontecer, viu?
2: Você acha que essa prova ainda vem em 2026?
1: Infelizmente não. Infelizmente
4: a gente
1: não.
4: Quer deixar redondinho, entendeu?
2: Ah, eu acho justo, né? Sim, nada. Eu sei que as coisas estão acontecendo muito rápido, né? Na vida de vocês.
1: Muito rápido.
2: Não é?
1: Muito rápido.
2: E aí talvez muita afobação também não deixa com que o evento seja 100% do jeitinho que vocês
0: querem. Mais mata a planta, né?
2: Exatamente. Então vocês são super jovens, sim. Então acho super justo que, olha, eu sei que tudo muito afobado, mas vamos com calma para que esse evento seja realmente memorável lá na frente, né? Tudo com certinho certeza. Ali, né? Sim. Com a jornada, com o caminho certinho.
0: Mas a prova vai ter pódio? Porque...
1: Com certeza.
0: Mas vai e ter aí?
1: Medalha.
4: Medalha vai ser o disco aqui, ó. Gigante.
1: Som, cara. E som.
2: Gente, essa medalha já tô visualizando. Que linda, hein?
0: Vai ter que segurar a serinha. Vai todo mundo querer correr mais que pode.
1: Pior que vai.
2: Agora, para entrar na comunidade, de repente vocês abrem esse movimento para outros DJs ou por enquanto só vocês?
1: Então, nós começamos os 5, mas atualmente já tem outras pessoas da equipe que fazem parte da nossa lineup, né? Então, sim, a gente inclui, inclusive a gente tem projetos de trazer DJs iniciantes que queiram tocar através de apresentar um set ali, apresentar a sua sonoridade, a gente vê em qual parte da line se encaixaria também. Então, DJs que querem participar da Running Bass, isso ainda vai acontecer, tá bom?
2: Legal.
1: Fiquem tranquilos aí, porque, pô, chega tanta mensagem de DJ querendo essa oportunidade. E a gente poder dar essa oportunidade, uma oportunidade que a gente nunca teve, é muito massa, sabe?
2: E esse DJ precisa ser atleta?
1: Ah, tem que ser, né? Tem que ser. Minimamente ali tem que fazer.
0: Exato.
1: Se não correr, vai ter que correr pelo 5km ali pra poder participar.
4: Não precisa ser atleta, mas o 5km é legal.
1: É legal ter a base.
4: É legal a base.
0: É a prova de...
2: Prova de fogo?
0: É, não. Como é que fala quando você faz assim pra você aprovar alguém? É tipo um vestibular mesmo.
2: Sim, é o teste de fogo ali, né?
0: É isso mesmo. É, isso aí. O cara
2: e qual o máximo de distância que vocês já correram?
1: Eu já cheguei a 25.
2: Ah, mais que uma meia.
1: É, eu já tô em preparação hoje em dia pra fazer a maratona e pegar sub-20, né? Correr os 5km abaixo de 20 minutos ali.
0: Tá vendo?
2: É um tapa na nossa cara.
0: Do que nós falamos no início do programa, Mimi. Tá vendo?
2: Eles são assim,
0: né?
2: Eles são um peixe de 4, entendeu? É um tapa na cara.
1: Eita. Eu fiz 22 e pouquinho.
2: Também, mais de 21K.
1: Estamos buscando aí, sempre a melhora. Quero fazer uma maratona ano que vem.
2: Ah, que legal. Vocês já têm uma maratona assim, um sonho, uma corrida que vocês fariam?
1: Maratona do Rio, esse ano a nossa equipe foi, eles fizeram uma ação junto à Maratona do Rio lá. Foi massa, não consegui, infelizmente. Mas ano que vem eu com certeza vou e eu vou correr os 42.
2: Ixi, então vamos nos ver, porque estarei lá na Maratona do Rio, estarei lá. Fiz inscrição em você, Ícaro.
1: Cara, com certeza, mas precisa treinar, né? Porque entre uma meia maratona e uma maratona, tem um chão aí.
4: A diferença é gritante.
1: Nossa.
2: É muita coisa mesmo, gente.
0: Vai ser só a terceira maratona, né, Mimi?
2: Terceira maratona. Nossa, é isso aí. Bem. Buenos Aires, Porto Alegre.
0: E Rio de Janeiro.
2: E agora, dizem que Rio de Janeiro
1: corre
2: é
1: pouco,
2: uma...
1: Corre pouco.
2: Não, eu corro de boa, gente. É um pace bem confortável. Mas dizem que a maratona do Rio é uma das mais bonitas do mundo. E se pá, pode entrar na Majors, né? No circuito das Majors, né?
1: Sim.
2: E tem algumas subidinhas, mas um visual incrível. E muito calor, hein? Estamos preparados para este calor?
1: Estamos preparados.
0: Tá.
2: Quais são os próximos planos da RunBest, gente? Assim, até final agora de 2026, o que você pode falar? Tem as próximas edições?
1: Boa, a gente já tem as próximas edições definidas, sim, até o final desse ano.
2: Tá.
1: Então, quanto a isso, já tá tudo certinho. A gente não pode divulgar as datas ainda certinho, né? Mas a gente pode falar um pouco sobre as edições. Essa próxima que a gente vai fazer vai ser a nossa primeira edição de Halloween. E o nosso primeiro corre noturno vai ser num local assim...
2: Sinistro!
1: Anota aí. Sinistro,
2: já
1: anota
2: tem...
1: aí.
2: Já pode falar o lugar ou não?
1: Ah, o que você acha?
0: Cara,
1: vamos falar, vai. Fala aí. Falar. Vai ser no Palacete, ali no centro. Lá é... Puta, é a cara do Halloween, não tem muito o que dizer.
4: Parece assim, mal assombrado. O negócio é louco. Tem uns pilares enormes, assim, o pé direito é enorme, dá pra colocar uma pista, iluminação.
1: São dois prédios também, então vai ser
4: o próprio Castelo do Terror lá.
2: 5 quilômetros no centro de São Paulo, no Palacete. A próxima edição, então, do Halloween. Agora a outra pergunta é: precisa no dress code de Halloween?
4: Com certeza. Essa vai ser a graça.
0: Senão não tem graça.
4: Exatamente. Né? Vai ser a graça. E quanto a isso também, quem for bem fantasiado vai ter muita surpresa ali também. Vai. A gente vai fazer umas competições, umas dinâmicas diferenciadas ali. Então...
2: vai rolar um bônus, um prêmio, alguma coisa assim.
4: Tem que ter. O pessoal tem que ir engajado aí com a fantasia. Eu mesmo, eu começar a montar a minha agora já.
2: Que irado. Outubro, né, gente?
4: Outubro. Na verdade, vai ser... não vou falar a data, mas vai ser...
0: não vai ser no dia 31, então.
4: Exatamente.
2: Perfeito.
0: Entendi.
2: Exatamente. E final de semana, vai ser num final de semana.
4: Isso, vai ser no final de semana.
2: No sábado.
4: Vai ser num domingo.
2: Num domingo.
0: Então, tá, ou antes ou depois do dia 31 de outubro, imagino eu.
2: Bom,
0: né?
2: Então faço as contas aí no calendário.
4: Vão pegando aí as dicas.
2: Isso, vão pegando os spoilers.
4: Spoilers, vai ser um corre noturno de domingo, que data que encaixa ali, né? Então isso.
0: Não tem segredo, ou é dia 27
2: de outubro. Olha, o André já abriu aqui o calendário.
0: Não, eu errei aqui.
2: Fala, outubro, vai.
0: O domingo tá, ou é dia 25 de outubro.
2: Tá.
0: Ou é dia 1º de novembro.
2: Não, mas...
4: É dia 1º de novembro.
2: O bom é que a gente vai espremendo o convidado, vai espremendo, até o vai falar, caramba, vai, vamos falar então o dia. 1º de novembro, então, em primeira mão, já falaram aqui pra gente no Corre TMC, especial Halloween, Run Bass, todo vestido ali de bruxa, de Drácula, o que vocês quiserem.
0: Mas à noite também ou não?
4: À noite, vai ser nosso primeiro corre noturno, onde vai rolar a madrugada toda. Então, isso que a festa vai até de manhã.
2: Eita, ô Galvão, se você não tiver nenhum jogo, provavelmente você tem jogo, né? Mas se você não tiver, vambora.
0: É sábado à noite, né?
2: É domingo à noite.
0: De domingo à noite pra segunda de manhã?
4: Sim, dia de los muertos.
0: Porque o dia 2 de novembro é feriado.
2: Tudo fez sentido agora.
0: Ah, entendi.
2: É isso.
4: A galera não vai pro trabalho massacrada, não.
2: Tranquilo. Por um segundo eu pensei, gente, mas e quem trabalha aí nessa segunda, né? Boladona aí, vai virado?
0: Quem trabalha, né?
2: É feriado.
0: Adivinha quem trabalha, menino?
4: Só coveiro.
0: Nós trabalhamos. Os
2: assalariados aqui, ó, firme e forte. Trabalha com futebol.
0: Futebol não para, amigo.
4: Para um segundo, né?
0: Não tem essa. Mas beleza, mas dá pra encarar.
2: Ah, legal demais, gente. Adorei essa novidade. Obrigada por compartilhar com a gente em primeira mão aqui no Corre TMC. Bora pro nosso ping-pong rapidamente antes da gente terminar. Olha só, vamos lá, meninos. Um DJ dos sonhos. Ícaro, qual o seu DJ dos sonhos? Cara... que você pudesse trazer aqui.
4: Eu gosto muito de um cara chamado Frank Rizzardo. Ele é holandês. Acho que ele toca um estilo muito, muito fino, assim. Boa, eu diria, no meu caso, Adrian Mills. Ele toca muito do meu estilo também, que é o bounce, é algo mais acelerado. E vamos lá, um dia vai acontecer, né?
2: Pensou?
4: Fazer acontecer, com
2: joga
4: certeza.
2: Joga pro universo.
4: Amém.
0: Uma cidade para levar a Running Bass.
4: Hoje em dia, Lisboa.
0: Lisboa.
2: Faz sentido, hein?
4: Lisboa, não sei se é um spoiler aí, mas Lisboa. Eu diria Berlim.
0: Berlim
2: também é muito bom, hein?
0: Bacana demais.
2: Gostei. Pace ou playlist?
4: Eu hoje em dia, Pace. Como eu tô treinando bastante por conta das provas, focando bastante no Pace aí. Eu vou de playlist porque é meu trabalho principal hoje em dia. Eu sou 100% focado no DJ, produção musical, mas também corro.
0: Corrida de manhã ou sunset? Bonito isso, né?
2: Sunset, o pôr do sol, o famoso pôr do sol.
4: Eu vou no sunset, que eu, puta, não gosto de correr de manhã. Não gosto, sou mais correr à noite ali, de noitezinha, então sunsetzinho é nóis. Eu detesto acordar cedo também, então eu vou no sunset, acho que é uma hora sensacional, assim.
2: Show! Definam a Run Bass em 3 palavras.
4: Cultura, movimento e lifestyle. Acho que é democrático, vou de movimento também e autêntico.
0: Ótimas respostas, mas eu juro que eu pensei assim.
2: Em qual?
0: Defina a Run Bass em três palavras. Run and best.
3: Três palavras rápidas.
0: Eu juro que eu pensei nisso, mas cara, eles foram muito melhores.
2: Engraçadinho, meu bom. Gente, adorei, dupla, receber vocês. Mande o nosso abraço forte aí pros outros fundadores também, pros idealizadores. Uma comunidade nota 10. Um projeto incrível, vindo de pessoas, vocês, pensantes, atletas, jovens, visionários, tá? Acreditem no poder de vocês, acreditem no projeto de vocês, porque se com um ano e meio já é esse sucesso, meus amigos, olha, o futuro para vocês está garantido. Muito obrigada! Show de bola, gostaram?
0: Parabéns!
1: Pô, nossa, foi assim, sensacional. Eu que agradeço o convite e pode ter certeza que as suas palavras vão se tornar realidade. Esse é só o começo, eu sempre falo isso e vai continuar sendo por muito tempo.
2: É isso.
1: Também agradeço muito e quero ver vocês na próxima, tá?
0: Bom, sim.
2: Mas vou levar no André Galvão, assim, ó, puxando pelo... Ele só corre 5 km, tá?
0: Então,
1: perfeito.
2: Vai dar só falo corre só antes que alguém me bata aqui, é porque ele tá há 5 anos correndo 5 km.
0: Não, são 7. São 7 anos.
2: Porque assim, eu acho que ele um dia tem que dobrar a meta, vocês não acham?
1: Eu acho. Certeza. Triplicar a meta.
0: Com certeza. Eu tô tão satisfeito, ó. Já é a distância do Running Bass.
1: Perfeito, já vou deixar o kit da roupa pra vocês separadinhos já pra tá no corre com a gente ali.
2: Fechado, bora. Gente, Halloween, aí vamos nós. Léo, obrigada de verdade.
1: Eu agradeço.
2: Ícaro, obrigada. Muitos corres pra vocês, muitas playlists aí na jornada de vocês. Galvão,
0: valeu.
2: Meu parça,
0: tamo
2: obrigada,
0: junto.
2: Valeu. É isso, Bicudo na produção, muito obrigada também, estamos juntos. E valeu, gente, fui, porque a gente tá sempre no corre. Valeu pela companhia, até a próxima, tchau.
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7: 3 e 1, bom dia. O assunto agora é mobilidade aqui em São Paulo. A ciclovia da Faria Lima ganhou painéis que monitoram a velocidade das bicicletas, tanto elétricas quanto convencionais. A medida busca acompanhar a circulação e ajudar na organização do espaço, que é compartilhado por diferentes tipos de veículos. Para explicar como os painéis funcionam e qual é a finalidade da medida, a TMC conversou com Pedro Horta, que é advogado e vice-presidente do Instituto Brasileiro de Direito de Trânsito. A gente confere esse bate-papo agora.
8: O ecossistema das ciclovias, ele mudou radicalmente, né? O que antes era uma infraestrutura aí dominada para bicicleta convencional, focada no lazer ou no deslocamento aí de curtas distâncias, 12 a 15 quilômetros no máximo, hoje se tornou uma verdadeira autoestrada urbana. Nós temos um fluxo intenso e heterogêneo, dividindo a mesma pista, das bicicletas convencionais, a pedais, né? As bicicletas elétricas, que são os pedelecs, e os equipamentos autopropelidos, que é o termo técnico, que são os patinetes elétricos e os monociclos. E, infelizmente, até ciclomotores e motocicletas clandestinas vêm disputando esse espaço. Então, essa mistura de veículos, né, com massas e velocidades discrepantes, aumentou significativamente o risco e a severidade dos acidentes. Um atropelamento de um pedestre ou ciclista tradicional a um patinete, a bike elétrica de 30 quilômetros, ele não resulta apenas em escoriações. Ele pode provocar fraturas graves e até o evento morte. Mas... A velocidade limite recomendada nas ciclovias urbanas é de 20 km por hora. E os painéis estão lá para dar essa consciência ao usuário, num primeiro plano, não multando, mas fazendo um serviço de conscientização, né?
6: E de que maneira, então, os dados de volume, velocidade, coletados por esses radares, né? Até o momento, então, não tem multa, mas, então, já é uma forma de conscientizar, né, os usuários. E aí, então, de que maneira esses dados de volume e velocidade coletados por esses radares podem orientar futuras até políticas públicas de infraestrutura e sinalização para Faria Lima e outras vias da cidade?
8: Agora a gente entra num prisma dessa questão jurídica que ocorrerá, né? Que é onde o cidadão, ele não mais se confunde, legalmente aplicar, é possibilidade de aplicar multas por excesso de velocidade em ciclovia, nesse primeiro minuto não, mas no segundo pode acontecer, né? Quer dizer, agora, por não estar multando, essa é uma medida que a gente pode chamar de inútil? Não, de forma alguma, né? No direito de trânsito e na engenharia de tráfego, nós trabalhamos sempre com três pilares, né? A educação, a engenharia e a fiscalização, né? Então, essa introdução dos painéis, ela trabalha diretamente num fator educativo e psicológico. Muitas vezes, quem está com a bicicleta elétrica, com um pedal assistido ou um patinete, não percebe que está desenvolvendo uma velocidade de 28 a 30 quilômetros. Um indicador luminoso, verde e vermelho, traz a percepção imediata desse risco. Contudo, a tecnologia sozinha ela não vai resolver. A solução ela vai passar, na minha ótica, por soluções estruturais.
9: Uhum.
8: Primeiro, os agentes do CT e os órgãos competentes, eles precisam estar no solo para coibir a invasão de ciclomotores e motos movidas a combustão elétrica de alta potência que sequer deveriam estar na ciclovia.
9: É bem interessante.
8: E a adequação da infraestrutura, né? Quer dizer, se o fluxo de ciclistas na Faria Lima é massivo, a ampliação e segregação das pistas já se faz necessária. Então, há que se ter uma obra de engenharia de tráfego. E boa parte do fluxo rápido, ela decorre da pressão sobre os trabalhadores de aplicativo de entrega. Então, há um componente social e trabalhista na velocidade e na circulação. Circulação dessas vias, né?
9: Pois é, nesse ponto que eu queria tocar com você para a gente fechar aqui, Pedro, rapidamente, porque o nosso tempo já estourou, mas acho que essa pergunta é pertinente e a gente quer te ouvir, né? Tem uma característica interessante na Faria Lima, isso vale para a Avenida Paulista também, que é perfis diferentes, né? Tem ali muita gente trabalhando, entregando comida, enfim, trabalhando para aplicativo. Tem turista, tem gente apenas passeando, gente que não sabe direito andar de bicicleta ou sabe, mas só de vez em quando, uma, duas vezes por ano, pega a bicicleta e vai passear. E também tem gente por ali com muita rapidez indo trabalhar, mas também de bicicleta. De que forma o poder público, enfim, você que é o especialista nessa área do ponto de vista jurídico, pode então, nesse instante, que as multas não podem ser aplicadas, atuar? Quer dizer, tudo bem, colocaram ali um medidor de velocidade, mas há outros tipos de formas de você fiscalizar nesse instante?
8: Olha, eu vejo a chegada dos marcadores na Faria Lima, na Paulista, não deve ser vista aí como uma indústria da multa contra o ciclista, contra quem usa esse modal de transporte, né? Até porque a multa, ela não existe ainda nessa modalidade. Ela tem que ser entendida aí como um marco de maturidade na mobilidade urbana dentro da cidade de São Paulo. A ciclovia cresceu, o tráfego se adensou e agora a gente precisa... De verdade, é de empatia e limites claros para proteger o elo mais vulnerável da corrente, que é o ciclista tradicional e o pedestre. Então, o trânsito seguro, né, eu sempre falo, ele não faz apenas com regras punitivas, coercitivas, mas tem que ter uma conscientização individual que começa aí pelos limites de velocidade. Então, acho que nesse sentido vai ser muito útil. Quem usa esse modal já tem uma visão do ecossistema de trânsito e mobilidade urbana diferenciado, né? Que ele não faz uso do carro, não faz uso do transporte coletivo. Então, acreditando-se nesse perfil diferenciado de motorista, que a gente vai ter, vai começar a medir esse resultado do que pode vir dessa medida. E aí, se for o caso, e a medida ela, educativa ela não vier com viés e com as obras de infraestrutura como se devem, né? Isso vai ter que ter aplicabilidade da multa, inclusive com a apreensão aí desses modais de ecossistema de trânsito, né?
6: Certo.
8: Mas a gente confia muito aí também que a população, ela vem, dado esse trabalho que a TMC faz com muita qualidade de mobilidade urbana, também se conscientizando que nem sempre a pressa, e eu sempre falo que o único sinistro evitável que pode levar à morte é a mobilidade urbana, que se você seguir os regramentos de empatia e de mobilidade dentro da cidade, você não vai ser alvo de um sinistro que causa o evento morte. Então, vai muito da conscientização. Eu acho que essa medida, ela vai trazer muito resultado.
7: Três horas, 9 minutos pelo horário de Brasília. Um ótimo dia para você que sintoniza a TMC. Para você que curte um bate-papo descontraído e com muita informação, não troque de estação. Vai para o ar agora o seu programa favorito. Tô falando do Sobremesa, que recebe Tato, cantor da banda Fala Mansa. Sabe aquele... quem não lembra aquela música Shot da Alegria? Fique agora com o Sobremesa.
10: E vai começar agora o Sobremesa, um programa muito bem-humorado. E hoje, o nosso convidado tá mais do que especial. Hoje a gente vai falar com o líder do Fala Mansa, Tato!
11: Opa! Boa, Lucas! Ó, e hoje eu vou querer saber na nossa enquete se você tá comendo picanha ou não tá comendo picanha. Já explico, minigote.
12: E é claro que vai ter muita notícia e informação, mas hoje com o Tato, hoje o programa tá prontíssimo pra surdo ouvir, hein?
10: E pra cego ver! Esse short faz milagre acontecer, senhoras e senhores. Então, Cuca, solta a vinheta, vai!
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10: 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Caro ouvinte que nos ouve com seu ouvido, começa agora o Sobremesa, o seu programa favorito aqui na TMC, o nosso programinha de meu Deus, hoje tá muito musical. Hoje a gente vai bater um papo com o Tato do Fala Mansa e ele vai contar tudo aqui pra gente. Mas antes, vamos convidar você pra participar do nosso programinha, né, Batista?
11: Exatamente. Ó, TMC News BR é o canal do YouTube, se inscreve lá, ativa o sininho pra você receber as notificações do nosso programa ao vivo. Comenta, dá o like, compartilha e tem o nosso WhatsApp que é o 11 972 21 1001. E é por lá que você manda a resposta para a nossa enquete, porque há 4 anos o nosso presidente em exercício, Luiz Inácio Lula da Silva, disse que o povo brasileiro iria comer picanha, né?
10: Sim.
11: Então, tem o áudio aí ou não? Tem o áudio ou não? Solta o áudio do nosso presidente.
14: E nós vamos fazer um churrasquinho. E nós vamos comer uma fatia de picanha com uma gordurinha passada na farinha e tomar uma cerveja gelada.
11: Olha aí, tá vendo? Então a pergunta de hoje é a seguinte: eu quero saber se você tá ou não tá comendo picanha passado esses 4 anos.
12: A gente tá esperando a sua resposta aí no WhatsApp.
10: Manda pra gente no 011 972 21 1001. Agora, amigos,
11: eu tenho, sabe o que é importante? O importante, eu compro qualquer carne, porque o que é importante é ter a sensação de estar comendo picanha.
10: Lembra da Mira Leitão, falando da sensação de caristia.
11: Exato.
12: Eu não tô comendo porque eu tô com problema na vesícula, só por
10: isso.
12: Mentira,
10: você tá?
12: Tô.
10: Mas tá se cuidando, pelo menos?
12: Ah, tô tentando, né?
10: O que você tá fazendo pra se cuidar?
12: Tô comendo coisa sem gordura.
10: Ah, muito bem.
12: Não posso ficar muito perto de você, senão também ataca a vesícula.
10: Só não me comer, tá bom? Então, ó, feita a nossa enquete, vamos pro nosso papo de hoje. Cara, hoje a gente tá com um super convidado. Sempre a gente recebe aqui no Sobremesa um convidado especial, e de hoje não vai ser diferente. O nosso convidado, ele é líder de uma das maiores bandas de forró do Brasil. Quase 30 anos de sucessos. Sucessos que você cantou. Pode ter sido no ensino médio, na formatura, na boate, na micareta, sim, em tudo que é lugar, amigo.
12: Bom demais.
10: Ele também tá com um álbum novo, A Origem de Tudo, que tem participações do Fagner e também da Elba Ramalho, que já tá disponível nos streamings pra você ouvir. E também tá fazendo show, que é a despedida da turnê Universo, dia 27 de novembro, na Áudio, em São Paulo. Senhoras e senhores, ele, Tato do Fala Mansa!
15: Que alegria tá aqui, gente. Que bom. Eu tô assistindo, quase que eu puxei a cadeira pra trás pra ficar assistindo como se eu estivesse no YouTube, tá ligado? Assim, que legal, que
10: cadeira
15: massa.
10: Cadeira gamer.
15: Tá. Gamer, minha cadeira gamer, eu afastei aqui pra assistir vocês.
10: Obrigado,
15: feliz, Tato. Feliz demais em estar aqui.
11: Então, bora lá pra primeira pergunta, uma pergunta idiota que eu sempre faço pros nossos convidados. Qual a sobremesa que você mais gosta?
15: Tá. Olha que maravilha. Eu gosto de chocolate.
11: Bomba de chocolate.
15: É,
11: muito
15: bom. É, eu acho, tipo, chamam de eclair, né? Pô, que eu nunca consegui chamar de eclair. Eu chamo de bomba de chocolate, porque realmente é uma bomba de gordura, de açúcar, mas é uma bomba de delícia também. É.
11: Ô, Tato, a sua força tá no chapéu, porque você tava de boné até agora, e antes de começar a entrevista, ele trouxe o chapéu na mochila, aí ele bota o chapéuzinho.
15: Você viu?
11: Isso, cara, é estilo puro ou não?
15: É, eu vi a câmera, né? Falei, pô, vai ter que usar chapéu também, né? Eu trago ele pra esses momentos. Na verdade, eu normalmente nos shows eu só uso chapéu, mas eu não uso chapéu durante o dia. As pessoas não vão me encontrar, tipo, na praia de sunga e chapéu, por exemplo. Parece que eu não faço. É só no show, nas apresentações. Até porque eu entendo um pouco que o cara do Fala Mansa, assim, é um personagem, assim, né? Não que tenhamos, né, que eu tenha duas personalidades, assim, nada disso. Mas é um personagem ali, o cara do haha, sempre da coisa mais animada, assim, né?
16: É bom demais.
15: Vocês viram quando eu me transformei aqui? Eu tava aqui derrubado.
2: Mas essa marca registrada. Já pediram pra autografar algum chapéuzinho parecido com o seu?
15: Já.
16: Você já pensou em lançar uma linha de chapéu?
15: Isso. Olha, é legal, cara, já fizeram já uma linha no passado do chapéu Fala. Eu acho que ninguém gostou muito, não.
11: É, pô, é legal, não. E você já levou chapéu de contratante?
15: Ah, com certeza, né? Esse aí é o que mais teve na carreira.
11: Mas olhando assim, você tipo careca, que nem o Derico, que tocava no jogo, que é só que o cabelo
15: com uma ótima pergunta. Essa pergunta, se a resposta fosse sim, eu tava lascado aqui, né? Que eu ia ter que mostrar, tipo, um implante que eu fiz no chapéu, tá ligado? Aí você tem que tirar o chapéu com o cabelo já vem. Mas né, eu tenho, vou até muito mostrar cabelo pra vocês.
11: Pra quem tá
15: é uma coisa vídeo que eu não faço. Nossa, normalmente, hein? Eu tenho cabelo.
2: E é cabeludo, hein?
15: Sou cabeludo,
11: mas peraí.
15: Pra você, calma.
11: Mas também não tá com aquela cabeleira toda que tá, tem umas assim, entradas aí.
16: Lógico. Respeita o nosso convidado. Ó, pra você que tá ouvindo no rádio, lá, é o seguinte: o Tato do Fala Mansa acabou de tirar o seu chapéu e tá mostrando a sua linda cabeleira. É um cabelo que vai até a altura dos ombros.
15: Não parece propaganda de shampoo?
2: Cabelão.
11: Que samurai, olha lá.
15: Eu tô até levantando pra ver que eu tenho entradas.
16: Que entrada nada.
11: Tato do Fala Mansa, você tira o chapéu.
16: Até o Tato imita. Ô Tato, cabeleira linda. Muito bonita.
15: Quando eu tirei o chapéu, ficou até câmera lenta. Não ficou.
16: Você lembra da minha voz? Ela continua a mesma, mas os meus cabelos. Ô Tato, muito obrigado pela tua presença. Eu tô muito feliz de estar com um dos maiores nomes do forró do Brasil. Eu sei. Você que tá ouvindo a gente, você vai falar, aí, Jackson do Pandeiro, Genival Lacerda, todos são incríveis, eu amo demais. Luiz Gonzaga também. Mas o Tato, ele trabalha incansavelmente há quase 30 anos levando o forró. E ó, numa época que forró não era coisa de jovem. E muita gente acha que não é, mas é sim. Até porque tem criança ouvindo Fala Mansa pra dormir. Sim. Tá sabendo dessa história, Tato?
15: Que coisa, né? Viralizou isso aí. E agora os pais vão... levam os filhos recém-nascidos no show, tipo assim, né? Virou uma coisa de louco, tipo uma bênção, sabe? Assim, pra cantar ao vivo, pra fazer um vídeo, virou uma coisa de louco, né?
16: O que viralizou? Muitas mães começaram a compartilhar dicas de que quando você coloca Fala Mansa pra criança dormir, ela dorme muito melhor, ela descansa muito mais. Bebês recém-nascidos, crianças de colo.
2: Ai, eu vou colocar hoje pra dormir, porque eu sou uma bebezinha.
15: Você já eu vi na sua cabeça, você já pensando, funciona pra mim? Será? Deixa eu ver.
11: Tato, foram vocês que criaram esse negócio do forró universitário?
15: Olha, eu acredito que isso foi um movimento, né? Não foi uma coisa pensada por uma pessoa, por um escritório, numa mesa. Foi um movimento muito grande de jovens, né? Principalmente dentro das universidades, fazendo eventos universitários. Eu acho que esse nome, ele veio para explicar de onde estava partindo. Por exemplo, vou dar um exemplo. No início, antes da banda ainda, eu já fazia eventos de rock. E eu panfletava na frente das faculdades. Aí, o que eu fazia? Eu imprimia os panfletos, ia num DA, pegava um carimbo do DA pra poder carimbar o evento, para as pessoas falarem, ah, é daqui da faculdade. E o carimbo vinha escrito universitário, entendeu? Era um carimbo escrito universitário. Aí sempre tava lá, forró, hoje, e aí tinha um carimbo universitário. Então as pessoas liam forró universitário. Cara, mas não era uma intenção. Entendeu?
16: Caramba, então é um. Criou-se um gênero a partir de uma ideia de marketing.
15: Isso.
16: Fala, pô, tô lançando ali os panfletinhos, né? Os santinhos do show. Aí tá lá, tá, tu vai fazer show. Ele fala, pô, vou botar aqui o carimbo da universidade pra parecer que é um show que a universidade tá aprovando.
15: Isso, isso. Caraca, não, pra aparecer, não, vou deixar que eles aprovavam. Ah,
16: então tá bom. Eu já criando história aqui. Falando em história, tá? Rola aí uma parada que já me disseram. De que o Fala Mansa fez sucesso por conta de um determinado único show. Foi o seguinte, vocês lá no início de carreira, você e os seus outros integrantes do grupo Fala Mansa, foram fazer um show num bar. E parece que não tinha ninguém pra assistir. E você, Tato, foi muito profissional e você disse, não, galera, vamos fazer esse show, não importa. Se tiver uma única pessoa, a gente vai fazer esse show pra essa pessoa. Você subiu no palquinho, fez o show, e esse rapaz que estava lá pra assistir, esta única pessoa, era dono de uma gravadora, levou vocês, e aí começou o sucesso do Fala Mansa. Essa história é verídica ou não?
15: Cara, essa história é muito boa, mas eu desconheço, mano. Eu tô quase contando. Eu devia ter falado que sim, perdi a chance. Muito boa.
2: O Tato tava fazendo, cara, de a primeira vez que eu
15: vi isso. Cara, isso foi lindo, eu tava chorando aqui.
16: É mentira, então?
15: É mentira. É uma, aliás, pelo que você tá falando, então, é uma mentira contada várias vezes, é
16: várias,
15: isso?
16: Várias pessoas me disseram. Falou assim, não, nunca desista. O Tato do Fala Mansa, ele foi fazer show pro uma pessoa, e essa uma pessoa era dono de uma gravadora e levou eles e eles fizeram sucesso.
15: Não, que os shows estavam cheios assim, né, gente, mas não, não. Ó, quer saber a história mesmo, como foi? Bom, fui fazer um show pra ninguém. Aqueles... eu fazia faculdade. Eu li lá Festival de Música e tinha a categoria Música. Eu já era um cara da escrita desde moleque. Adorava escrever pra mim. Eu entrei na música pela escrita em si. O poder que uma canção tem de fazer a pessoa ficar melhor, tá ligado? Aí eu gostava de escrever pra caramba. Vi lá, categoria Música Própria, Festival de Música. Me inscrevi no festival com uma música que eu já tinha escrito, que é Asas, que é Você Parece um Anjo, só que não tem asa. Que virou até um reggae depois, sim, né? Foi gravada como reggae. Aí eu fui lá, me inscrevi no festival, e o cara falou assim, qual que é o nome da banda? Só que eu não tinha banda, né? E como era só bandas de rock and roll e tal, e eu ia cantar uma música bem calminha, eu falei assim, mano, vou falar um Fala Mansa? Eu falei, Fala Mansa, pra ser um nome engraçado. Quando eu chamasse um cara só com violão, né? Daí beleza, daí o cara ainda brincou, né? Ah, tudo a ver, né? Porque a música, ele tava rolando a audição, suave, né? Aí beleza, deu 4 meses depois, né? Teve o evento, tá? A gente pegou em segundo lugar nesse evento. Primeiro, a gente, já falei a gente, ó. Era eu. Só que eu falei, não vou ir lá passar vergonha sozinho, vou chamar alguém pra passar vergonha junto comigo.
16: Isso aí.
15: Ah, é pra isso que são os amigos. Chamei um Bé hoje na banha. Que virou até um reggae depois, sim, né? Foi gravada como reggae. Aí eu fui lá, me inscrevi no festival, e o cara falou assim, qual que é o nome da banda? Só que eu não tinha banda, né? E como era só bandas de rock and roll e tal, e eu ia cantar uma música bem calminha, eu falei assim, mano, vou falar um Fala Mansa? Eu falei, Fala Mansa, pra ser um nome engraçado. Quando eu chamasse um cara só com violão, né? Daí beleza, daí o cara ainda brincou, né? Tudo a ver, né? Porque a música, ele tava rolando a audição, né? Aí beleza, deu 4 meses depois, né? Teve o evento, tá? A gente pegou em segundo lugar nesse evento. Primeiro, a gente, já falei a gente, ó. Era eu. Só que eu falei, não vou ir lá passar vergonha sozinho, vou chamar alguém pra passar vergonha junto comigo.
16: Isso aí.
15: Ah, é pra isso que são os amigos. Chamei o Bé hoje na banda e chamei o Bezinho, que eu não conheci, ele foi só pra tocar, que está na banda até hoje. Caramba. Aí fomos tocar, tocamos, saímos, eu fui pra aula. A hora que eu voltei, cara, eu falei, vou ver o finalzinho do festival, sempre tem uma banda legal. Aí eu pisei lá, o cara falou assim, categoria Música Própria, segundo lugar, Fala Mansa.
16: Que isso?
15: Na hora que eu pisei assim. Só que eu não sabia que Fala Mansa era eu. Porque tem uns 4 meses que eu tinha. Aí eu fiquei lá esperando o Fala Mansa. Aí um cara veio e falou assim, música Asas, não é a sua? Eu falei, Então é você. Eu falei, caraca, segundo lugar. E assim começou a banda, num auditório vazio. Possivelmente era isso. O auditório não tava tão cheio assim, mas...
16: E, Vigai, falando em premiação, você chegou a ganhar algum cascalho, algum dinheirinho
10: quando recebeu o segundo lugar?
15: Não, não. Tinha uma coisa de gravar um disco, mas eu acho que a coisa foi tão rápida assim com a Fala Mansa, porque a partir desse momento já chegou um cara pra gente e falou: meu, vamos fazer um dia de forró de terça-feira que não tem em São Paulo. Aí vocês tocam, ninguém conhece vocês mesmo, pode errar, pode. E aí a gente começou a ensaiar, nos ensaios começou a dar gente no show, mas ainda aí não parou. Então a gente teve, né, ele presente na nossa história, assim, do início ao fim. Então
10: Falando em Dominguinhos, ele fez um show com... Teve o um show do Dominguinho com o João Gomes.
15: Ah, isso.
10: Que foi muito bonito. E o João Gomes, inclusive, cantou Fala Mansa. Cantou, sim, se não me engano, Shot da Alegria, o Shot dos Milagres.
15: Isso, o projeto Dominguinho, né, que é o JP, o João e o Mestrinho, né? Eles me convidaram pra cantar no Allianz, né? No Bank Park. Então foi algo assim muito incrível, assim, você ver que essa geração agora vem também abraçando algo que a gente, que todos vem fazendo há muito tempo, né?
10: O João Gomes com certeza cresceu ouvindo Fala Mansa, isso não tem a menor dúvida, óbvio, além de outros ídolos também, vários, outros nomes incríveis, como o próprio Dominguinhos e também tantos outros, tenho certeza que ele ouvia Fala Mansa e ficava. Fala Mansa faz parte de muitos outros artistas hoje.
15: É muito legal ver isso, né? Virar uma identidade. Eu acho que, falando um pouco mais amplamente, aliás, eu sou muito grato a isso, o quanto o povo entendeu a Fala Mansa como parte de uma identidade cultural, mesmo, e eu vou falar isso com toda a reticência do mundo, mesmo sem ser, assim, no sentido de... Aí eu pisei lá, o cara falou assim: categoria música própria, segundo lugar, Fala Mansa.
10: Que isso?
15: Na hora que eu pisei, assim, vou ficar melhor, tá ligado? Aí eu gostava de escrever pra caramba. Vi lá, categoria música própria, festival de música. Me inscrevi no festival com uma música que eu já tinha escrito, que é Asas, que é Você Parece um Anjo, só que não tem asa, que virou até um reggae depois, sim, né? Foi gravada como reggae. Aí eu fui lá, me inscrevi no festival. Quando eu chamasse um cara só com violão, né? Daí beleza, daí o cara ainda brincou, né? Ah, tudo a ver, né? Porque a música, ele tava rolando a audição. Suave, né? Aí beleza. Deu 4 meses depois, né? Teve o evento. Tá, a gente pegou em segundo lugar nesse evento. Primeiro, a gente, eu já falei a gente, ó. Era eu. Só que eu falei: não vou ir lá passar vergonha sozinho, vou chamar alguém pra passar vergonha junto comigo.
10: Divulgue isso aí.
15: Ah, é pra isso que são os amigos. Chamei o Bé hoje na banda e chamei o Bezinho, que eu não conheci, ele foi só pra tocar, que está na banda até hoje.
10: Caramba.
15: Aí fomos tocar, tocamos, saímos, eu fui pra aula. A hora que eu voltei, cara, eu falei: vou ver o finalzinho do festival, sempre tem uma banda legal. Aí eu pisei lá, o cara falou assim: categoria música própria, segundo lugar, Fala Mansa.
10: Que isso?
15: Na hora que eu pisei assim. Só que eu não sabia que Fala Mansa era eu. Porque tem uns 4 meses que eu tinha. Aí eu fiquei lá esperando o Fala Mansa. Aí um cara veio e falou assim: música Asas, não é a sua? Eu falei: é. Então, é você. Eu falei: caraca, segundo lugar. E assim começou a banda, num auditório vazio. Possivelmente era isso. O auditório não tava tão cheio assim, mas...
10: E Vegai, falando em premiação, você chegou a ganhar algum cascalho, algum dinheirinho, quando recebeu o segundo lugar?
15: Não, não. Tinha uma coisa de gravar um disco, mas eu acho que a coisa foi tão rápida assim com a Fala Mansa, porque a partir desse momento já chegou um cara pra gente e falou: meu, vamos fazer um dia de forró de terça-feira que não tem em São Paulo. Aí vocês tocam, ninguém conhece vocês mesmo, pode errar, pode. E aí a gente começou a ensaiar, nos ensaios começou a dar gente no show, mas ainda aí não parou. Então a gente teve, né, ele presente na nossa história, assim, do início ao fim. Então
10: Falando em Dominguinhos, ele fez um show com... Teve o um show do Dominguinho com o João Gomes.
15: Ah, isso.
10: Que foi muito bonito. E o João Gomes, inclusive, cantou Fala Mansa. Cantou, sim, se não me engano, Shot da Alegria, o Shot dos Milagres.
15: Isso, o projeto Dominguinho, né, que é o JP, o João e o Mestrinho, né? Eles me convidaram pra cantar no Allianz, né? No Bank Park. Então foi algo assim muito incrível, assim, você ver que essa geração agora vem também abraçando algo que a gente, que todos vem fazendo há muito tempo, né?
10: O João Gomes com certeza cresceu ouvindo Fala Mansa, isso não tem a menor dúvida, óbvio, além de outros ídolos também,
15: vários,
10: outros nomes incríveis, como o próprio Dominguinhos e também tantos outros, tenho certeza que ele ouvia Fala Mansa e ficava. Fala Mansa faz parte de muitos outros artistas hoje.
15: É muito legal ver isso, né? Virar uma identidade Eu acho que, falando um pouco mais amplamente, aliás, eu sou muito grato a isso, o quanto o povo entendeu a Fala Mansa como parte de uma identidade cultural, mesmo, e eu vou falar isso com toda a reticência do mundo, mesmo sem ser, assim, no sentido de, a gente tem, a Fala Mansa é um peixe pequeno dentro de um oceano gigantesco chamado forró, sabe, assim, que aí você tem Luiz Gonzaga, você tem Dominguinhos, Jackson do Pandeiro, você tem os trios, você tem as vertentes, né, você tem um monte de gente, agora, aí você tem, aí você tem o Wesley, aí você tem o Xande, você tem a Solange, você tem a Elba, você tem Alceu, então, a Fala Mansa ser compreendida como uma banda que pode permear esse circuito, e você tá numa festinha junina do seu filho, aí você tem o Wesley, aí você tem o Xande, você tem a Solange, você tem a Elba, você tem o seu... Então, a Fala Mansa ser compreendida como uma banda que pode permear esse circuito, e você tá numa festinha junina do seu filho, e aí tocar um Luiz Gonzaga, um Lamartine Babo lá, aquela Mário Zan, e aí vim tocar a Fala Mansa no meio, assim, é um negócio, cara, que eu tenho que trabalhar mais 20 anos ainda pra chegar aí, sabe? Então é muito gratificante.
2: E o João Gomes é um cara jovem também, que tem propagado bastante forró, né, a cultura nordestina. E vocês, quando começaram, também era uma galera jovem.
15: Sim.
2: Perto, né, de vários astros aí do forró.
15: E de um cenário que
2: pontuava
15: muito rock, né?
2: Totalmente.
11: Mas o João Gomes não é galã como tá.
15: Olha,
2: isso é verdade. Não, é verdade. Isso é verdade.
15: Que Lorde, olha que Lorde.
2: Mas queria saber se vocês receberam muita crítica no começo da carreira, por conta disso.
15: Boa pergunta. Acho difícil a gente falar de um preconceito dentro de uma galera que nos aceitou tão rápido, sabe? O Nordeste, o que aconteceu dentro do Nordeste? As pessoas tinham uma ligação com a nossa música que eles não sabiam de onde era, mas remetia à infância. Então eu tocava músicas como Confidências do Jorge Daltinho, música que as pessoas do Nordeste vinham pra gente na época, no início, e falavam, cara, eu não ouço essa música desde o meu pai botando pra mim quando era molequinho, cara. Eu lembro de mim andando de bicicleta no barro. Então, assim, é impossível isso acontecer quando você está reproduzindo algo que faz parte deles, né? É claro que existe o meio artístico, né? Existe os empresários da época, né? Que ficavam, ei, esses paulistas aí, desavisado, vai vir aqui. Mas isso com o tempo também a gente vai... Talvez seja por isso que a Fala Mansa existe também. Acho que são 28 anos do fazer, sabe? Repetidas vezes, para que... Acho que em qualquer profissão, se você fizer durante 28 anos uma coisa, você vai se tornar referência daquilo. Não é de discussão se é o melhor ou o pior. Mas... isso é aquilo, isso aí é, né?
11: E as outras culturas?
2: Ó, deixou sem palavras, hein?
15: Dominguinhos, cara. Vou falar de Dominguinhos.
11: E quem te colocou pra ouvir Dominguinhos?
15: Meu pai. Meu pai. E olha que interessante. Se você pensar, a primeira lembrança de cada um de nós de forró é no festejo junino. É uma coisa que a gente... Nós sempre nos chamamos de país do carnaval, certo? Que indiscutivelmente é.
11: É verdade.
15: Tá? Mas a gente nunca imagina... Para pensar que todo mês de junho você entra numa farmácia, tem bandeirinha. Você vai viajar na companhia aérea, tem chapéu de palha na aeromoça. Tipo... Você vai na a escola da sua, da sua família, tem a festa junina, onde eles dançam danças típicas. E, cara, o que é isso? São 30 dias de festa, e eu tô falando 30, mas não, porque julho já tem festa julina, e tem gente que faz agostina, e tudo relacionado a isso. Então, olha o tamanho, né? Então, eu acho que a resposta disso tudo é... tá no DNA de todos nós, né? É uma coisa que tá no DNA. Às vezes, eu acho que existe um preconceito que sempre foi, existiu a tentativa de quebrar, que é um preconceito com essa cultura, mas no sentido de ser algo regional.
11: Sim.
15: Né? Então, você vê que antigamente só direcionavam a música para velho, né? Para as pessoas mais velhas e de poder aquisitivo baixo. Ah, é. Às vezes a gente chamava assim, né? Risca-faca.
11: Pessoal tipo... falava que forró era coisa de pessoal que era velho e pobretão. O pessoal falava isso. Totalmente errado, né? Mas o pessoal falava, ah, essa música é de gente pobre, pessoal do velho que gosta de andar de sandália.
15: Sanfoneiro, era difícil achar um sanfoneiro.
11: Difícil demais.
15: Tanto é que a Falamansa, com todo o respeito ao Valdir que está nos ouvindo e nos vendo,

0: participar desses grandes festejos juninos pelo Brasil. Sim. Você acha que isso foi preconceito por vocês serem estarem fora do circuito norte e nordeste?
1: É, eu acho assim, existe uma coisa que é logística, que eu até entendo, né? Você levar um grupo que já é de lá, né? É mais fácil do que levar Falamansa daqui.
0: Hoje eles faziam muito sucesso.
1: Sim, até hoje. Mas o fato da gente não habitar a grades desses eventos é algo que realmente me questiono. Eu me questiono. É algo que eu não fico feliz em dizer, Falamansa tocou pouco em Campina Grande, em Caruaru, que realmente é o meu Rock in Rio, né?
2: Sim.
1: E eu trabalho há 28 anos com isso. Mas, cara, eu procuro respeitar o terreno onde eu piso, sabe? O quão sagrado é. Eu não quero arranhá-lo. Entendi. Sabe? Eu quero honrá-lo. Enquanto eu não consigo ir pro São João de Campina Grande, eu tô tocando no interior da Bahia, eu tô tocando onde as pessoas querem me ouvir. Uhum. Né?
2: Onde te convidam, né?
1: Isso. E o Brasil inteiro tem festa junina, onde o cara, às vezes, meu, no interior de São Paulo, que teoricamente nem é tão tradicional, vai lá e faz uma festa junina. Então é o que eu tô dizendo. Tem festa junina no país inteiro. Eu não vou ficar, né, brigando por algo que eu sei que tem algo ali ainda que é respeitável, né, cara? Pô, sim. Ok, eu não sou nordestino, eu não, talvez seja essa a explicação, não acredito, não.
3: E tem muitos artistas que são de lá e bombam só lá, né? Esse ano eu fui pro São João, sim, de Caruaru, é um evento enorme, né? E tem muitos artistas que aqui em São Paulo, por exemplo, a gente não conhece e lá bomba demais.
1: Sim.
3: Mas você acha que esses eventos estão chegando mais para a região do Sudeste ou não?
1: Sim, tá todo mundo começando a perceber o tamanho dos eventos de São João, né? O quanto você pode fazer um mês inteiro de festas, ou seja, você pode pegar uma estrutura, montar e deixar ela um mês montada. Isso já é grande coisa para a viabilidade de um evento, né? E o quanto você pode agregar, né, dentro da cultura brasileira, dentro da gastronomia, né? Então não é um evento que ele não é só musical, cultural. Ele é gastronômico, né? Ele é turístico. Então o Sudeste tem, eu diria São Paulo, por exemplo, falar porque eu moro em São Paulo, eu vejo São Paulo cada ano mais tendo eventos não só particulares, mas públicos com esse intuito, junino. E isso, cara, é você preservar a sua cultura, né, cara? Sem perceber, as pessoas estão levando adiante a cultura, uma cultura tão antiga, né, de mais de 100 anos.
3: Eu amo festa junina, porque é o único evento do ano que eu me sinto uma noivinha.
2: E nomes como de Falamansa, João Gomes e até Calcinha Preta. A gente precisa citar aqui Calcinha Preta, que eu amo também, sabia?
3: Eu adoro Calcinha Preta, Aviões do Forró.
2: Muito bom.
3: Mastruz com Leite, que mais que tem? Tem Banda Deja Vu.
2: Banda Deja Vu. A gente tem que agradecer.
0: Tem muito no forró, tem muito. Trabalhei muito tempo com o Mano Velho e Mano Novo. Uhum. Eu ouvia muito forró. Os caras botam o telefone de contato na música.
2: É, pode ser demais, cara.
0: Banda Deja Vu, 11,
2: não 32, 47, 45, 55.
0: É bom demais.
2: Bem numa trocada, bem num solinho, né? Tem um solo que dá.
1: Deja Vu, Deja Vu. Já deixo aqui, ó, que a gente anuncia aqui. Se você quiser fazer isso na música do Falamansa, é só mandar que a gente fala o nome do supermercado.
2: É agora. Falando de música do Falamansa. Tato, você tá aqui hoje também pra falar sobre o álbum A Origem de Tudo, que tem participação de Fagner, Elba Ramalho, e já está disponível nas plataformas de streaming. Você pega aí o seu tocador de áudio favorito e digita A Origem de Tudo, novo álbum do Falamansa. A gente tá ouvindo agora, tá tocando agora aqui no Sobremesa. Olha que coisa linda. Aumenta um pouquinho o Cuca.

0: falar.
1: Quero depois, eu não vou falar essa pergunta agora, senão vai, vai embololar aqui, a gente tá com horário. Mas depois você me conta, como é que você chegou no Wagner e na Elba Ramalho?
2: Claro.
1: Eu quero muito ver, cara, claro. Imagina cantar com os dois, hein?
3: É. Bom demais, bom demais.
1: E você pode, você que tá ouvindo a origem de tudo, o álbum novo, a música linda, a gente também pode ir presencialmente na despedida da turnê Universo.

0: dia 27 de novembro, na Áudio, em São Paulo. Atenção, todo mundo da 100,1 São Paulo. Vamos lá no show dia 27 de novembro, na Áudio, aqui em São Paulo, a despedida da turnê Universo. Agora, Tato, você é muito querido, muito bacana.
1: Obrigado.
0: Mas você não vai fugir da PPP.
2: Sabia.
0: Saímos, é obrigatório, obrigatório. Saímos, inclusive, de uma música linda desse novo álbum.
1: Você vê, olha, e vamos quebrou o clima, hein?
3: Quebrou o clima.
0: E vamos para...
4: A gente tava numa vibe.
0: Você vê? Vamos para a pergunta problemática e polêmica. Seguinte, vou te trazer um contexto. O cantor Ed Sheeran, que nunca fala de política, nunca se posiciona, ele foi pressionado a se posicionar sobre Israel e Palestina pelo próprio público, né? Eu queria saber a sua opinião. Por que que as pessoas estão exigindo isso de um artista, Tato? O artista, ele tem que ser um militante?
1: Eu acho que podiam ligar pra ele. Se ele falar yes, aí ele fala. Se ele falar no, aí ele não fala. Entendeu?
0: Boa, Tato, boa. Estamos cobrando a tira, né? Tato, não fala mais,
4: justo,
0: tá vendo?
4: Justo.
0: Tato, não tira o chapéu pra militância. Na verdade, ô Tato, eu gostaria também de saber se em algum momento tentaram a atrelar sua música ou sua arte com alguma campanha política. Já te ofereceram pra você fazer campanha política?
1: Não ofereceram, mas todo mundo usa, né? Porque rindo à toa, eu vejo que todo lugar do país, cara...
0: Jura, cara?
1: Putz, é os cara vêm felizes ainda da vida. Normalmente fazem show. E aí sempre vem, ô, cara, preciso te contar. Nossa campanha aqui, quando eu ganhei, era rindo à toa pra todo lugar, aqui a música tocava, então as pessoas usaram muito rindo à toa como uma música de quem? De vitória, assim,
0: entendi,
1: né?
0: Entendi. Pelo menos pagaram os direitos autorais?
1: Paga nada!
0: Mas eu tô rindo à toa! Os caras usam e não pagam direito autoral!
4: Safadeza!
1: E ainda fala quando fala com alegria, né?
0: É. Deixa claro, direito autoral é quando o artista recebe, pra quando você usa a música dele pra fins comerciais. Você tem um filme, você vai lá usar a música do Tato? Tem que pagar o Tato.
1: Sim,
0: tem que pagar dele, pô.
4: Você toma cuidado quando algum político, algum prefeito, alguma coisa que você tá fazendo show naquela cidade, pede pra você mandar um beijo, por exemplo, em vídeo? Porque tem muitos que pedem esse beijo e usam também, né?
1: Pedem chamada, né? Pra falar, não, eu tomo... Toma cuidado que eu não conheço, cara. Eu não dá pra eu falar de uma pessoa que eu não conheço. Sim. Independendo, é bom que eu nem saiba quem ela é mesmo pra não fazer julgamento precipitado. Então, não dá pra eu mandar... Sabe, vamos falar aqui, imagina. Eu mando um abraço pro não sei o quê, na semana seguinte ele tá envolvido num escândalo de... Porra, então não dá, cara. É uma área muito desconfortável, né, de conversar, de habitar, né? Então eu prefiro não fazer.
4: Não posso gravar um vídeo com um amigo meu chamado Vorcaro?
0: Inclusive, a gente pode falar do Vorcaro, que o Vorcaro não tem lado político.
4: É.
0: O Vorcaro foi preso lá, por toda essa operação.
1: Não teve forró numa Dame Satã, vamos ficar claro que não era forró.
0: Tá.
1: Cara, eu acho um absurdo, aliás.
0: Eu também! Daí o preconceito da elite!
1: É.
0: O preconceito da elite! E vou te falar, o Vorcaro, ele fez um bom line-up. Ele montou ele faz as festas, pô, né? E ele marca, ele que contrata.
3: Já teve Coldplay, pô.
0: Pô, eu prefiro mil vezes Falamansa do que Coldplay. O cara, pra gostar de Coldplay, ele tem que primeiro gostar de Falamansa.
4: É verdade.
0: Então, por que que não contratou Vorcaro Falamansa? Tá aí, ó.
3: Tá vendo?
0: Mal feito isso.
3: Quem sabe quando ele sair da cana, se sair. Né?
0: Ô, Tato, nós nunca ganhamos prêmio nenhum. Somos... É tudo derrotado aqui, mas eu quero saber, vocês ganharam um Grêmio, qual que é a sensação de ganhar um Grêmio Latino? Conta pra mim.
1: Bom, eu tenho, né, momentos que eu diria que são aqueles risquinhos na linha do tempo da Falamansa, sabe? Assim, se eu for colocar aqui, um deles foi esse momento em 2014, ter ganhado o Grêmio, porque... Primeiro, é uma premiação chamada Raízes, música de raízes brasileiras. Isso pra gente, cara, foi né, uma bênção, né, cara? E também porque uma premiação que hoje você vê que ela está muito em evidência, né? Para ser bem sincero, naquela época, a gente acho que se falou aquela época, né? Foi, que era, aquela época ninguém falava nada, você ganhava
0: bem. Eu tive a oportunidade de entrevistar o Tato pelo programa CQC, e a gente estava lá comentando, e durante a entrevista a gente mencionou sobre o Grammy, que é um grande prêmio, cara, é um dos maiores prêmios de reconhecimento. Sim. E o Fala Mansa foi a primeira banda de forró a ganhar um Grammy. Olha que irado, menino.
4: Cara, demais.
0: É muito legal. Era chegar onde nunca ninguém chegou e talvez nunca tinha pensado em chegar. Uma banda de forró ganhar um Grammy, por mais que a gente cultue, claro, forró, não sei se o Grammy vai, sabe o que é forró, né?
1: É, não. Eu tô lutando pra que cada vez, não só eu, mas todos os artistas do forró, né? Lutando pra que isso se torne, né, uma constante e um nome também, né? Porque se você tem premiação do reggae, você tem premiação de sertanejo, você tem premiação de samba, você tem premiação de rock, eu não consigo entender ainda, ó, a gente falava sobre preconceito, mas existem uns conceitos que estão escondidos na nossa própria sociedade que a gente não percebe. E esse é um deles. Grandes premiações, grandes festivais que premiam, né? Você pode ver que dificilmente tinha ali uma categoria chamada forró. Agora, no prêmio da música brasileira, tem uma categoria que vai chamar forró pela primeira vez.
4: Olha, então,
1: você vê.
3: Olha. Tá vendo? Olha aí.
4: Realmente, né, galera?
1: Então, demorou, mas chegou. Demorou, né, cara? Demorou.
0: E eu acho, assim, pra mim, que muita gente não sabe, mas o forró talvez tenha sido um dos primeiros gêneros do Brasil. Acho que bem antes de Bossa Nova, bem antes.
3: No caso dos holandeses, né? Aquela Exatamente. História, verdade, do For All, essas
0: for
3: coisas.
0: All, que né? O Nordeste teve uma...
4: Que história é essa? Conta.
0: Teve uma colônia holandesa, porque os holandeses não tinham açúcar. Eles tiravam açúcar de beterraba. Aí descobriu-se que no Brasil tinha cana-de-açúcar, plantação. Aí os holandeses vieram e se... Tudo bom, se apropriaram do nosso Nordeste, entendeu? E aí tem um pouquinho da cultura holandesa no Nordeste.
4: Nossa, o Lucas é o Google, cara.
3: Tá vendo só?
4: Eu fico chocada. É
0: o
4: nosso...
0: E aí teve isso. Aí o forró é um dos primeiros gêneros de música do Brasil. É a história onde você conta a história dentro de uma música, você fala sobre sentimento, você fala sobre situação. Quem nunca chorou ouvindo Calcinha Preta?
3: Sim, mas tem uma música de forró que não dá. Aquela Saga do Vaqueiro não dá pra aguentar 9 minutos de música. É o Faroeste Caboclo do Forró. Tem 9 minutos e cacetada, meu. Quando eu tocava na rádio, os caras falavam, pô, Marcelão foi cagar. Porque o cara falou, meu, essa música.
0: O Marcelão foi cagar.
1: Era a hora. Tá certo, né? Já sabe que é longa, né?
0: Isso, e Faroeste Caboclo também. Vai feliz da vida, né?
4: Sim. Tá. Ô, Tato, carnaval tá chegando, né? Final de ano tá se aproximando. Carnaval já tá logo aí, o as escolas de samba. Não, é sério.
3: De setembro, pior, porra.
4: Calma, não, tá chegando. Tá
0: tem pouco tempo pro carnaval.
4: As escolas de samba estão a todo vapor. Você pensa fazer algum bloquinho do Fala Mansa?
1: Oi. Nós, 5 anos atrás, um pouquinho antes da pandemia, né? A gente. Foram 4 anos que a gente saiu com o bloco do Rindo à Toa. E foi lindo, né? Foi um negócio assim que a gente nem imaginava que cresceria tanto. Que eu lembro que a gente saiu do primeiro com 50 mil pessoas, transformou em 1,5 milhão. No Lago da Batata, no último. E foi, na verdade, foi o princípio desses blocos que acontecem hoje. Foi esse momento aí que foram os primeiros anos dos blocos em São Paulo, né? A verdade é que, assim, o carnaval, ele é muito aberto a Fala Mansa também nos outros lugares. Então, quando a gente chega no carnaval, a gente já chega com a agenda fechada, assim, por incrível que pareça. Mas eu acho bonito de ver essa diversidade cultural, que eles chamam a gente para eventos de clube, por exemplo, onde tem samba no primeiro dia, samba no segundo dia, aí vem Fala Mansa no terceiro, e aí depois samba no quarto. Então é muito legal ver isso acontecer, e a gente vai, né?
4: Tem Mas jeito. Financeiramente compensa mais, por exemplo, fazer esses shows em vários locais durante carnaval, ou ter o bloco?
1: Não, o bloco não é um atrativo financeiro para uma banda, não. Lógico, se tiver um bloco em Salvador, lá no meio da...
3: Barrondina.
1: Né? Barrondina ali, no meio da... entre a Ivete e o Chiclete, né? Tá tudo. Mas eu acho que cada um tem que saber o tamanho da perna que tem, né, gente? Então, eu gosto muito dessa... De misturar nossa sonoridade com outros lugares, com outros estilos. Então, não só no carnaval, mas em outros lugares também.
0: E mistura tão bem que nesse álbum novo, o A Origem de Tudo, você canta junto com Fagner e Elba Ramalho. Vamos ouvir mais uma vez, Cuquinha? Solta aí um pouquinho da música enquanto a gente bate o papo sobre esse álbum novo. E você vai ter até a despedida da sua turnê Universo, dia 27 de novembro, na Áudio, em São Paulo. Garanta já o ingresso, hein, galera, que isso aqui vai esgotar. Isso aqui é bom demais. Como é que você chegou no Fagner e na Elba Ramalho? Fiquei de te perguntar isso.
1: Legal, eu escrevi uma música que é uma conversa entre pai, mãe e filho. Né? Aquela coisa de, ah, conta comigo, a gente não se fala há muito tempo, mas estou aqui. E o filho dizendo, pô, desculpa, né? Faz tempo que eu... É uma coisa, uma relação que existe muito entre pais e filhos, né? Então eu escrevi essa canção para ser um acalanto para as pessoas em momentos como esse, né? E aí eu pensei, pô, eu preciso de alguém para fazer a parte do pai e alguém para fazer a parte da mãe. Né? A Elba... Ela é a minha madrinha musical, minha madrinha espiritual, é uma pessoa muito importante na minha história musical, minha história de vida. Então foi na hora, assim, na hora eu já pensei, vou ligar pra Elba, né? Apesar dela já ter participado em muita coisa comigo, já escrevi música pra ela, então assim, não queria que parecesse, ixi, mais uma, mas tinha que ser. E aí, Fagner, eu fui no contraponto disso, assim, é a minha mãe sertaneja ali, né? Quem é meu pai sertanejo, musicalmente, assim? E o Fagner, cara, ele tem algo dentro da música dele que foi, foi essencial pra minha formação musical dentro da época que eu comecei ali, que eu era DJ de forró, que é um disco dele chamado Bateu Saudade. E eu falo muito isso pra ele. Quando eu o conheci, eu falei muito isso pra ele, assim, o quanto foi importante esse disco na minha história pessoal, assim. E aí é como se fosse uma paternidade sonora, assim, sabe? E aí eu falei, vou entrar em contato com ele. Eu já tinha encontrado com ele algumas vezes, mas nunca falado sobre música. E aí ele foi em casa, né, gravou no estúdio, a gente continuou, hoje a gente se fala mensalmente já, que é um que cara legal. Muito legal.
0: E realmente, Fagner e Elba Ramalho, cara, não é pra qualquer um não, hein?
4: É chique demais, você tem o WhatsApp dos dois hoje em dia?
1: Não, isso, aqui eu tô lendo pra vocês, né, o release, mas agora eu vou falar, cara, é Fagner e Elba Ramalho. Quando aparece no meu celular Fagner ou Elba Ramalho escrito assim... Ele começa a saltitar das minhas mãos no celular, assim. Ainda.
4: Mas qual o número do... A pessoa mais famosa que você tem no WhatsApp? Agora eu fiquei...
1: Ah, boa pergunta, hein?
3: Porra. Só fizemos boas perguntas. Você percebeu isso ou não?
0: É o ala da
1: grande, grande pergunta. Grande pergunta.
3: Boa, Zé! Boa, Zé! Parabéns, Zé!
1: Posso falar que agora, talvez o João Gomes, né? O João Gomes tá muito em evidência. Você já tá pegando a folha pra anotar isso?
4: Não,
1: eu
4: já tô pensando assim, perguntar pra ele qual é a sobremesa favorita dele agora, entendeu?
0: Eu vou ser o contra aqui dos meus amigos de bancada. Adoro João Gomes, muito bom. Mas o Fagner...
1: O Fagner... Pô,
0: cantando... coração, rapaz!
3: Quem dera ser peixe
0: para interlíquido, rapaz! Sabe o que significa, né?
4: O que significa?
0: Você sabe o que é?
1: Abre a enciclopédia agora de novo.
3: Você conta comigo às 10 da noite.
4: Quem me dera ser um peixe, o que significa?
3: Para interlíquido, aquário...
1: Vamos debater sobre isso.
3: Ô Tato, você tem essa carinha de bom moço, sempre sorridente. Mas você já deu algum piti assim, tipo a pite, tipo Ed Mota, jogar cadeira por causa de rolo?
4: Chorão, brigando.
3: O que que tira do sério assim? Ele é todo, né? Todo sorridente, todo.
1: Isso, eu já quebrei o violão uma vez.
3: É mesmo?
1: Bem. Quando pararam o show. Uma vez a gente tava fazendo um show e os caras foram lá com segurança e desceram o som, cara. Pararam o som enquanto a gente tava tocando. E aí, não falei nada, assim, mas eu acho que a minha primeira reação foi jogar o violão. Eu não queria quebrar o violão. Aliás, eu fiquei puto que eu quebrei o violão.
3: Que merda que eu
1: fiz. Sabe quando você, eu não acredito, plá. E aí, quando eu olhei pro Rode, assim, ó, ele tava com duas partes na mão, assim. Eu falei, não, não é possível.
4: Não
1: foi, mas não foi um piti, assim, de depois descontar nos outros. Ainda, né? Vamos ver até o final do programa se a gente não...
3: Não cria uma travessa.
1: Vamos tentar, não. Sempre é uma primeira vez, né, gente?
0: Tá. Nesta cadeira onde você sentou, já aconteceram coisas muito louquinhas.
3: Muito louquinhas.
0: Eu imagino. Mas, olha, eu quero, inclusive... parabenizar a nossa convidada, a primeira a sair do nosso programa e ir embora, a doutora Charlene.
4: Grande Charlene.
0: Charlene Grazak, vidente. Uma pessoa querida.
1: Ela não previu que ia ser mandada embora, não, gente?
4: Não.
0: Mas ela ficou ofendida. Vou contextualizar porque eu gostaria de recebê-la.
4: Gente, ela agora vou focar, viu, Tato?
0: Ela fez algumas previsões, Tato, que até então ela acertou algumas. Uhum. Lá no início do ano, ela falou que o presidente Donald Trump sofreu um atentado. Uhum. Falou sobre algumas outras coisas, começaram a se concretizar. Então, Charlene, você estava correta, mas a gente, em momento algum, a gente zombou com você, eu tiro onda. O que acontece é, quando eu perguntei a ela o que aconteceria com o Marcelo Batista, que está ao seu lado, ela começou a falar, não, o Batista vai ter um AVC, vai ter problema na cabeça, vai morrer no coração, vai ter tal. Começou só a dizer coisas ruins. E no nosso ponto do ouvido saiu a frase, pô, só tragédia.
3: E que deixe claro quem falou isso foi o nosso diretor José Carlos de Almeida.
0: E aí ela achou que a gente estivesse tirando onda com ela, dizendo que ela só fala tragédia. Não, ela só fala as previsões dela. Então, Charlene, volta aí. Vamos fazer outro programa.
1: Senti um arrependimento.
4: Olha,
0: que bonito. A gente não quer briga com ninguém. Muito pelo contrário, a gente quer rir à toa, tá bom? A gente quer ver surdo ouvir. A gente quer ver surdo ouvir, cego ver. Perdão, agora eu tava indo numa onda de
4: vai,
0: só.
4: Vai.
0: Não, tava indo só no fazer piada.
4: Não, a gente confia no seu potencial. Não, vai você, no karaokê. Então.
0: Não, vai você.
3: Eu tô vendo aqui, eu entrei aqui no Spotify.
0: Sim.
3: O Tato Shot de Alegria tem mais quase 120 milhões de plays. Isso monetariamente reverte como pra vocês?
1: É
3: 120 do Shot da Alegria, o Shot dos Milagres, 116 milhões de plays.
1: É muita coisa.
3: É. Com streaming, isso facilita a vida do artista ou era melhor na época da MTV?
1: Ah, eu acho que só muda o jeito de se dividir com alguém, né? E eu dividi com uma porção desleal sempre, na minha concepção. É, sempre vai mudando, sempre a gente acha que vai, agora vai piorar. Aí acham uma saída como se fosse uma salvação. Mas, né, você. É igual você jogar boia furada, né, velho? Entendeu? É de uma pra outra, assim. Então eu ainda acho que é algo. Pô, você tá falando de milhões de plays de músicas, cara. Isso aí.
0: Mensais.
3: Se juntar todas aqui do Fala Mansa, dá mais de bilhão aqui pela.
0: Bilhão,
3: é tudo acima de 20 milhões, sim. 80 milhões de plays.
1: Fácil
3: de plays.
1: Mas enfim, né? Eu acho que todo mundo na sua profissão sempre enfrenta, né, essa necessidade de um respaldo maior, né? E a gente também, né?
0: Por isso, se você gosta de Fala Mansa, e eu tenho certeza que sim, você precisa ir dia 27 de novembro na Áudio em São Paulo. Então eu quero falar com todas as praças, todo mundo tá me ouvindo. Pessoal de Brasília, pessoal do Rio de Janeiro, Curitiba, Belo Horizonte, Recife e São Paulo. Anotem aí, ó. Compra sua passagem, já reserva um hotelzinho perto da Áudio em São Paulo e vá ver a despedida da turnê Universo do Fala Mansa. Vai valer a pena, você vai gostar. Garanta o seu ingresso. Por onde é que a pessoa pode comprar? No próprio site da Áudio?
1: Ticket 360 vai estar rolando, tá? 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E até avisar a galera para dar uma olhadinha nas nossas redes sociais para ver também a agenda desse mês. Tem muito lugar no Brasil aí que a gente tá tocando. Não é que a gente tem esse show aí, não tem nenhum mais. Tem vários, aí é bom a galera ver também. Porque no dia 30, por exemplo, 30 de outubro, desculpa, e 7 de novembro, tem também o Rock the Mountain, onde a gente toca duas vezes, né? É um show bem legal, porque são dois shows. Então, pra galera poder ir também, galera que é do Rio de Janeiro, né? E aí, dá uma olhadinha lá, porque tem bastante data aí, graças a Deus. Eu tiro férias essa próxima semana agora, que é ótimo. Desde junho.
4: Vai viajar?
1: Cara, eu tô quase ficando em casa porque é onde eu menos fico, sabe assim? Eu, meu, quer saber? Eu vou fazer umas férias diferentes e vou ficar em casa. Mas, no fim das contas, eu sou aquele cara que compra uma passagem na quinta pra viajar na sexta, sabe? Assim,
3: e vai. Cuidado com o pessoal da área restrita, hein? O povo compra passagem muito em cima da hora. Não, assim,
2: e outra coisa, aumentou o valor das passagens, você viu isso? Mas aumentou bastante o valor, tá bem caro.
1: Nem
2: tá
1: vale.
2: Você não pensou nunca em comprar um aviãozinho, não?
1: Ah, não.
2: Não, cara, vale mais a pena? Porque vocês são muitos na banda.
1: É, mas, pô, é um negócio também que eu prefiro viajar de ônibus, cara, fala a verdade. É mesmo? Pra todos os lugares, assim, que tem como ir de ônibus, eu opto por ir de ônibus. Primeiro, você vai pra, vai, vou dar um exemplo, Brasília ou Goiânia ou... Que até é longe, né? Belo Horizonte. É longe. Só que, cara, a gente vai primeiro com o nosso ônibus, que aí eu tenho uma cama. Então eu durmo, eu vou dormindo. Eu saio meia-noite daqui, chego pro café da manhã do hotel lá, sabe? Assim, dormindo. Quando você vai de avião, pô, é uma hora e meia pra chegar no aeroporto. Uma hora e meia antes. Você conta aí 6 horas de um voo de avião. Então, meu, em 9, você tá lá. É dormindo, gostosinho, a gente vai jogando FIFA. Até lá, eu
3: vou te passar meu ID.
1: Sou um terror.
3: Você vai ver. Agora não vem ser modinha falar eu jogo com o Real Madrid, não.
1: Com quem se quiser,
3: você vai ver, eu vou desafiar e depois vou postar nas minhas redes sociais o couro que ele vai levar no FIFA.
2: No programa de hoje, nós recebemos ele, Tato, do Fala Mansa. Tato, muito obrigado. A gente vai se despedindo por aqui, não só com você, mas também com o ouvinte. Por favor, seu recadinho final pra gente finalizar.
1: Pô, só de agradecimento, cara, a vocês da TMC, obrigado pelo carinho, por deixar a Fala Mansa, né, ter esse veículo pra propagar. Então, eu espero ser merecedor sempre, que as pessoas, sempre que nos ouvirem, saem melhores, porque é isso que a gente... pra isso que a gente existe.
2: Ah, obrigado, Tato. Obrigado a você. Um beijo enorme. E, ó, continua aqui na programação da TMC. Tchau, tchau. Valeu.
3: Vem aí o link.

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1: Muito bom dia, uma ótima terça-feira para você que sintoniza a TMC. Hoje é dia 29 de setembro, seja muito bem-vindo e muito bem-vindo ao Amanhã TMC. Eu sou o Diego Andrade, eu te faço companhia ao vivo até às 5 da manhã. Aqui no Amanhã TMC você fica por dentro de tudo que aconteceu de mais importante no noticiário do Brasil e do mundo, além de saber das primeiras notícias que vão impactar aí a sua terça-feira. 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Em Curitiba, 100.3. E no Rio de Janeiro, estamos no 101.3. O meu muito obrigado a você que sintoniza a TMC. O WhatsApp está aberto para você participar. Manda sua mensagem, seu áudio. Comenta sobre as principais notícias do programa no 119-7221-1001. 119-7221-1001. Vamos às principais manchetes do programa de hoje. O presidente do Tribunal Superior Eleitoral, ministro Cássio Nunes Marques, alertou para o risco de captura institucional da corte pelo Supremo Tribunal Federal. Em ofício, ele pediu ao presidente do Supremo, Edson Fachin, medidas para evitar decisões individuais que interfiram em questões eleitorais. A manifestação ocorreu após Flávio Dino derrubar uma decisão de André Mendonça, que havia determinado a retirada de publicações do humorista Antônio Tabet sobre Nossa Senhora Aparecida. Nunes Marques afirmou que esse tipo de decisão pode gerar insegurança jurídica durante as eleições. E a Advocacia Geral da União pediu ao Supremo Tribunal Federal 62 horas para se manifestar sobre ações que contestam a medida provisória que proíbe apostas online no Brasil. As entidades do setor pedem a suspensão da medida que prevê a retirada de sites e aplicativos de apostas do ar. O pedido da AGU seguirá analisado pelo ministro Luiz Fux. O Partido Novo pediu ao Supremo Tribunal Federal a anulação do pedido de vista feito pelo ministro Flávio Dino no julgamento sobre o Banco Master. A legenda afirma que Dino já havia votado antes de pedir vista e, por isso, defende que o voto seja mantido. O partido também pediu a retomada do julgamento e a aplicação do voto de desempate do presidente do STF, Edson Fachin. E uma pesquisa Quest divulgada nesta segunda-feira mostra Lula do PT e Flávio Bolsonaro do PL empatados em um eventual segundo turno das eleições presidenciais. Os dois candidatos aparecem com 42% das intenções de voto. No primeiro turno, Lula aparece com 39% das intenções de voto contra 34% de Flávio Bolsonaro. Lula aparece à frente em cenários de segundo turno com outros candidatos. Contra Ronaldo Caiado, do PSD, o petista marca 40% de Caiado. Contra Renan Santos do Missão, Lula tem 42% e Santos registra 39% das intenções de voto. Em confronto com Augusto Cury do Avante, Lula mantém 42% das intenções de voto contra 33% do escritor. Contra Romeu Zema do Novo, Lula chega a 46%, contra Zema fica 30%. O deputado Ricardo Salles desistiu da disputa de uma vaga do Senado por São Paulo. O anúncio foi feito ao lado do governador Tarcísio de Freitas e dos candidatos Guilherme Derriti e André do Prado. Salles afirmou que vai deixar a candidatura de lado para fortalecer o grupo político e disse que continuará apoiando o Romeu Zema na disputa pela presidência. O presidente Lula afirmou que o governo vai combater as empresas de apostas e influenciadores que tentarem driblar a fiscalização brasileira operando em outros países. Em entrevista à Band News TV, Lula disse que mais de 1000 bets ilegais já foram retiradas do ar e afirmou que as apostas também representam um problema de saúde pública. E a SEDAI contratou dois escritórios de advocacia por quase R$1.800.000 para atuar nas investigações sobre os mais de R$200 milhões investidos pela companhia no Banco Master. Os escritórios vão representar a empresa em procedimentos da Comissão de Valores Mobiliários do Tribunal de Contas do Estado e dos Ministérios Públicos do Rio e Federal. Os investimentos foram feitos em 2023 e não foram resgatados antes da liquidação do banco. E no noticiário internacional, os Estados Unidos cancelaram os vistos de 27 pessoas e familiares da Bolívia, Colômbia, Equador e Peru. Segundo o governo americano, a medida faz parte da política de combate à corrupção e ao narcotráfico. Nenhum brasileiro foi incluído na lista. A decisão ocorre em meio a um aumento de pressão dos Estados Unidos contra organizações criminosas na América Latina. Muito bom dia a você que sintoniza a TMC. Vamos à previsão do tempo para todo o país nesta terça-feira. Em Curitiba, o dia de sol com nuvens, pancadas de chuva à tarde e à noite, máximas de 30 e mínimas de 15 graus. Em São Paulo, a terça é de sol com nuvens, pancadas de chuva à tarde e à noite, máximas de 34 e mínimas de 18 graus. No Rio de Janeiro, o sol aparece entre nuvens, chove de madrugada, com máximas de 32 e mínimas de 22 graus. Em Belo Horizonte, o dia de sol com aumento de nuvens a partir da tarde. Não chove, máximas de 34 e mínimas de 20 graus. Em Brasília, faz sol o dia todo com algumas nuvens à tarde. Não chove, máximas de 35 e mínimas de 20 graus. E para fechar em Recife, o dia de sol com chuva pela manhã e diminuição de nuvens à tarde. Máximas de 30 e mínimas de 23 graus. A reta final da campanha presidencial também é marcada por uma disputa na Justiça. O Tribunal Superior Eleitoral já recebeu pelo menos 450 ações envolvendo candidatos à presidência. De Brasília, o repórter Rodrigo Vicente traz todos os detalhes.
2: A campanha do presidente Lula entrou com pelo menos 256 ações contra adversários e foi alvo aí de 198 questionamentos. A maior parte dos pedidos de Lula foi contra a campanha de Flávio Bolsonaro. O candidato do PL, por sua vez, apresentou 93 ações contra Lula. As campanhas questionam aí propagandas, vídeos, enfim, produzidos com inteligência artificial, jingles, declarações e entrevistas e conteúdos publicados nas redes sociais. O caso Master também entrou nessa batalha, isso porque algumas ações questionaram conteúdos da campanha de Lula que associavam Flávio a Daniel Vorcaro. Contudo, o presidente Lula também foi alvo de ao menos 14 questionamentos por suposto uso da máquina pública para favorecer, claro, a reeleição dele para um quarto mandato. No TSE, o ministro André Mendonça concentra o maior número de relatoria entre os casos dos presidenciáveis, com 92 delas. Stella Aranha aparece em seguida com 80. E a disputa chegou também ao Supremo. Entre os casos está um pedido do PT para investigar suposta interferência estrangeira nas eleições brasileiras, com a relatoria do ministro Flávio Dino. Bem, algumas ações, vale destacar aqui, principalmente as que tratam de suposto abuso de poder, têm tramitação mais longa e só devem ter um desfecho depois das eleições, portanto, depois do dia 4 de outubro.
1: O Tribunal Regional Eleitoral do Rio de Janeiro marcou para esta terça-feira o julgamento dos embargos apresentados pela defesa de Antony Garotinho, apenas 5 dias antes das eleições. O Rio pode chegar às urnas sem que toda a situação jurídica da candidatura do ex-governador seja definitivamente resolvida. A repórter Érica Levigardi tem todas as informações.
3: A menos de uma semana das eleições, a candidatura de Antony Garotinho segue indefinida. Apesar de ainda estar elegível e poder aparecer nas urnas no dia 4 de outubro, o julgamento do Tribunal Superior Eleitoral pode anular os votos do candidato pelo Republicanos. O especialista em direito eleitoral, Alberto Rolo, explicou que, de acordo com a lei das eleições, mesmo com o indeferimento da candidatura pelo Tribunal Regional Eleitoral, o candidato pode manter a campanha até o julgamento definitivo de registro.
4: Nesse caso do Antony Garotinho, como vai julgar o TRE do Rio de Janeiro, ainda vai julgar os embargos de declaração, significa que o registro dele ainda não foi julgado definitivamente. E depois existe a possibilidade de recurso para o TSE. Então, com certeza, o nome dele vai estar na urna eletrônica e ele vai receber votos. A validade desses votos depende de ganhar o registro lá no TSE. Se não ganhar o registro no TSE, aqueles votos dados para o Garotinho serão anulados e a eleição vai ser feita com os votos válidos dos outros candidatos que sobraram.
3: O TRE do Rio de Janeiro marcou para esta terça-feira o julgamento dos embargos apresentados pela defesa de Garotinho apenas 5 dias antes das eleições. O Rio pode chegar às urnas sem que toda a situação jurídica da candidatura do ex-governador esteja definitivamente resolvida. O TRE considerou que Garotinho está com os direitos políticos suspensos em razão de uma condenação por improbidade administrativa. Segundo o voto, o trânsito em julgado da condenação ocorreu em 11 de julho de 2025, o que faria a suspensão dos direitos políticos durar até 11 de julho de 2033. Com esse entendimento, Garotinho não estaria apto a disputar a eleição de 2026. A defesa sustenta que o trânsito em julgado deveria ser considerado em 2018, tese que faria os 8 anos de suspensão terminarem antes das eleições. O também especialista em direito eleitoral, Fabrício Souza Duarte, destacou que os votos dados a um candidato com registro indeferido no dia da eleição são considerados nulos sub judice. Eles só serão computados caso o candidato obtenha a modificação da decisão, ou seja, depois que ele venha a ser considerado apto a disputar a eleição.
5: Se essa decisão do TRE for confirmada, esses votos são considerados anulados e não são contados para a eleição. Como agora eles são considerados nulos sub judice, eles não entram na contagem dos votos válidos para o primeiro turno. Então, a análise de quem vence a eleição no primeiro turno ou se teremos segundo turno é feita sobre votos válidos. Então, tem uma influência, sim, no resultado das eleições, inclusive no primeiro turno. Se for considerados nulos os votos do Garotinho, ainda que sub judice, eles não entrarão no cômputo, o que diminui a necessidade de número de votos válidos para que a eleição seja decidida.
3: De acordo com a última pesquisa Datafolha, divulgada no dia 24 de setembro, Antônio Garotinho aparece em terceiro lugar nas intenções de voto, com 8%. Houve uma queda de 2% em relação ao último levantamento. Eduardo Paes, do PSD, segue em primeiro lugar, com 43% das intenções de voto. Douglas Ruas, do PL, está em segundo, com 30% das intenções de voto. Na comparação com a última pesquisa Datafolha, a diferença entre os dois passou de 18 para 13 pontos percentuais. O Datafolha também apresentou um recorte sem a presença do ex-governador fluminense. Nesse cenário, Paes aparece com 46% e Ruas com 31%. A pesquisa está registrada na Justiça Eleitoral sob o número RJ02205-2026. 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
1: O ministro Gilmar Mendes quer suspender a análise do caso envolvendo Alexandre de Moraes até que o Supremo identifique os magistrados citados nas investigações do Banco Master. O pedido também pode afetar o processo que envolve André Mendonça. Os detalhes chegam com o Murilo Hernandes.
6: Em uma nova questão de ordem, o ministro Gilmar Mendes pediu que o Supremo identifique magistrados mencionados nas investigações do Banco Master e esclareça em quais circunstâncias os nomes aparecem. O levantamento deve incluir integrantes do STF, do Superior Tribunal de Justiça, do Tribunal Superior do Trabalho e de outros tribunais. Segundo Gilmar, essas informações são necessárias para verificar se algum magistrado está impedido de participar dos julgamentos. Entre os nomes mencionados estão Nunes Marques e Dias Toffoli. O ministro também defende que os processos envolvendo Alexandre de Moraes e André Mendonça sejam analisados juntos e passem por uma nova distribuição. Gilmar questiona a atuação de Mendonça, relator das investigações que envolvem Moraes. Segundo ele, relatórios foram produzidos de forma unilateral, sob sigilo e durante o período eleitoral. Na sessão de 15 de setembro, o Supremo registrou placar parcial de 4-3 pela tramitação separada dos processos. O julgamento foi suspenso após Flávio Dino pedir vista. Agora, Gilmar quer que a identificação dos magistrados citados nas investigações aconteça antes de o Supremo retomar a análise dos casos.
1: O Instagram do candidato ao Senado pelo Paraná, Deltan Dallagnol do Novo, voltou a ficar ativo neste domingo. De acordo com o ex-procurador, em vídeo publicado, a volta foi permitida a partir de uma nova decisão judicial. As informações são direto de Curitiba com a repórter Isabela Miranda.
7: A decisão deste domingo da juíza auxiliar do TRE do Paraná, Cláudia Cristina Cristofani, reconsiderou a decisão que havia determinado a desativação da conta no Instagram ou a retirada de toda a propaganda eleitoral publicada no perfil. Com isso, a ordem perdeu o efeito e o procedimento foi arquivado. A determinação original tinha sido tomada na última semana pela mesma magistrada a partir de uma denúncia feita pelo Pardal, o aplicativo da Justiça Eleitoral para comunicar irregularidades de campanha. Deltan cumpriu a determinação e desativou o perfil, mas pediu a reconsideração. A defesa argumentou que a liminar do TSE proibiu novos atos de campanha a partir da intimação, em 19 de setembro, sem obrigar a remoção de publicações anteriores nem a desativação do perfil. Também sustentou que uma ordem de remoção precisaria indicar os links específicos dos conteúdos e que, abre aspas, silenciar o perfil inteiro seria desproporcional, fecha aspas. Na nova decisão, a magistrada não analisou o mérito desses argumentos. Ela entendeu que, diante da controvérsia sobre o alcance da ordem do TSE, o caso deixou de configurar uma ilegalidade evidente. Segundo a juíza, a questão agora exige análise em processo judicial. Ela também enviou o caso ao Ministério Público Eleitoral, que pode apresentar uma representação sobre o caso. A liminar do TSE, que restringe a campanha de Dallagnol, não foi afetada pela essa nova decisão.
1: Na reta final da campanha, o candidato ao Senado por São Paulo, Ricardo Salles, do Novo, desistiu da disputa. O anúncio foi feito ao lado do governador Tarcísio de Freitas, candidato à reeleição pelo Republicanos. O repórter Ricardo Sparvoli tem mais detalhes.
8: A decisão foi anunciada nesta segunda-feira, a poucos dias da eleição. Ricardo Salles abriu mão da candidatura ao Senado para apoiar os nomes de Guilherme Derriti, do Progressistas, e André do Prado, do PL. Desde o início da campanha, Salles vinha trocando críticas com André do Prado, a quem acusava de dividir o eleitorado conservador do estado de São Paulo. Na última pesquisa Quest, divulgada no dia 23, Salles aparecia com 3% das intenções de voto, em quinto lugar. Derriti tinha 16%, Marina Silva 13%, Simone Tebet 12% e André do Prado 8%. Ao justificar a decisão, Salles afirmou que é preciso deixar as diferenças de lado diante do cenário nacional e do risco, segundo ele, de continuidade do atual governo federal. Já o governador Tarcísio de Freitas disse que Salles tinha condições de seguir na disputa, mas optou por abrir mão da candidatura em nome de um projeto maior e da união do grupo político.
9: Quando isso não ocorre, quando uma pessoa resolve abrir mão de uma posição, a gente tem que enaltecer. E hoje a gente tem o Ricardo Salles, que tinha toda a legitimidade para continuar na sua caminhada, tem trajetória, tem bagagem, tem história, dando um passo ao lado para nos ajudar, para somar. Então, esse momento é o momento de somar, não é o momento de dividir.
8: Tarcísio também defendeu a união em torno das candidaturas ao Senado e afirmou que São Paulo precisa estar bem representado. Segundo o governador, o movimento fortalece o grupo na reta final e pode influenciar articulações semelhantes em outros estados.
1: Representantes de clubes e federações de futebol têm encontro marcado com integrantes do governo nesta terça-feira em Brasília. A reunião vai discutir o impacto financeiro da proibição das bets sobre o futebol e possíveis medidas de apoio aos times. O repórter Bruno Tibério tem mais detalhes.
10: O encontro está marcado na parte da tarde no Palácio do Planalto e deve reunir representantes de clubes e federações com ministros do governo. O presidente Lula não deve participar. Um dos principais pontos da discussão será a busca por alternativas para compensar a perda de receitas com patrocínios. No ano de 2025, as empresas de apostas destinaram cerca de R$1,1 bilhão em patrocínios aos 20 clubes de maior receita do país. Entre as possibilidades em discussão está uma linha de crédito por meio do BNDES. A estimativa é que o programa possa chegar a R$20 bilhões para atender clubes das séries A e B. A proposta ainda está em negociação. A ideia é oferecer empréstimos com juros abaixo dos praticados no mercado para permitir a renegociação de dívidas em atraso e, eventualmente, investimentos em estrutura. As conversas sobre créditos começaram antes mesmo da proibição das bets e também envolvem a CBF. O novo modelo de fair play financeiro tem sido usado nas negociações como argumento para ampliar o controle sobre as contas dos clubes. Clubes paulistas também se reuniram para discutir os efeitos da proibição e decidiram atuar de forma conjunta diante da mudança. A partir de agora, novas contratações de publicidade, patrocínio de empresas de apostas estão proibidas. As peças que já estavam contratadas podem permanecer em circulação até o dia 5 de outubro.
1: Na reta final do primeiro turno, comparecimento do eleitor ganha peso decisivo na disputa presidencial. Em entrevista ao TMC 360, o cientista político Antônio Lavareda avaliou as mais recentes pesquisas de intenção de voto e traz o que o nível de abstenção pode redefinir o resultado nas urnas. Vamos conferir.
11: Praticamente em todas as eleições da nova república, que é a abstenção. Essa eleição vai ser, em grande medida, conformada, ou seja, a distribuição das intenções de voto registrada nas urnas como comportamento eleitoral vai ser definida pela abstenção. Você tem, na eleição do ano passado, mais de 32 milhões de eleitores não compareceram para votar. Esses eleitores, boa parte deles, a maioria dos ausentes, não declara isso nas pesquisas. Essa BTG Next que sai hoje, por exemplo, está lá, 93%, mais de 90% das pessoas dizem que vão votar. Mas esse número, na última eleição, ficou perto de 21%, e as pesquisas não apontam um entusiasmo especial do eleitorado nesse ano 2026, que nos permita imaginar que essa abstenção diminuirá. Então, essa semana é vital, mas é vital sobretudo nessa perspectiva. Quem vai perder mais intenções de voto nas urnas?
12: Então, por isso, né, Lavareda, sempre um prazer falar com você. A gente tem visto algumas ações já pedindo para que as pessoas votem. Isso aconteceu muito em 2022, né? Em determinado momento, a gente foi se aproximando do processo eleitoral, da votação em si de primeiro turno, aconteceu essa onda. E agora, mais timidamente, não tenho aqui nenhum número para dizer isso, é uma percepção que eu tenho, você pode me corrigir se eu estiver errado, mas eu percebo que há uma busca por esse contingente que você destacou aí, que é aquele contingente que, por N razões, não está interessado na disputa, né?
11: Exato. Então, os candidatos, sobretudo os principais candidatos, já estão envolvidos. E nós, vocês e eu, vamos ver maior envolvimento, maior pedido explícito de comparecimento dos seus eleitores até a véspera da eleição. Mas isso, muito provavelmente, não resolverá a questão da abstenção, ou seja, não diminuirá substancialmente os números. É verdade que em 2022 houve uma campanha muito intensa, inusualmente mais intensa, diríamos assim, entre o primeiro e o segundo turno, e já se conseguiu naquela eleição um feito, ou seja, alguma coisa rara se obteve. Que feito foi esse? Foi reduzir um pouco, levemente, a abstenção entre o primeiro e o segundo turno. Nós tivemos mais, cerca perto de 600 mil novos eleitores no segundo turno em relação ao primeiro. Vamos ver o que acontece esse ano. Agora, vale salientar o seguinte: quem é que a abstenção prejudica mais? Óbvio que nós podemos ter uma categoria de eleitores desestimulados, ou dito de outra forma, sem grande entusiasmo, nós podemos tê-los de um lado e de outro do espectro político ideológico, afetando, por exemplo, Flávio Bolsonaro, afetando Lula, afetando Ronaldo Caiado, afetando os outros candidatos. Mas, e esse mas, no caso, adversativo é fundamental, levarmos em conta que a abstenção ocorre mais nas camadas de menor escolaridade e de menor renda. E qual é o candidato que tem uma concentração de votos maior na base da pirâmide socioeconômica? O candidato Lula, como nós já assistimos nas eleições passadas e como as pesquisas de todos os dias, porque todos os dias nós vamos ter pesquisa essa semana, nos mostram e vão continuar nos mostrar até o domingo.
13: Então precisa existir uma motivação para um engajamento das pessoas. A gente tem como medir esse engajamento a essa altura ou projetar esse engajamento, já que essa abstenção, ela muitas vezes não é medida com precisão nas pesquisas de intenção de voto, porque as pessoas podem até falar a intenção delas, mas não falam da intenção de não ir, ou às vezes decidem não ir às vésperas ou no momento.
11: É verdade, você lembrou bem, decidem não ir às vésperas no momento. Mas isso tem a ver, está associado com o grau de interesse e o grau de entusiasmo. Ou seja, para uma pessoa menos interessada, qualquer motivo basta, qualquer motivo é suficiente para não ir. E a própria propaganda do Tribunal Superior Eleitoral ensina as pessoas a justificar a ausência pelo aplicativo. Aliás, a propaganda do Tribunal Eleitoral, ela vai em duas direções. De um lado, ela estimula as pessoas a votarem. De outro, ela mostra como é fácil não votar. Mas, deixando essa questão da propaganda de lado, veja o seguinte, quais são as variáveis mais associadas à probabilidade de ausência ou a probabilidade também de voto branco e nulo? A principal delas é o grau de interesse na eleição. Nessa pesquisa da Nexus, a que me reportei, divulgada essa manhã, o grau de interesse muito elevado, corresponde a 76%, se a memória não me trai, fica em torno disso, em torno de 3/4. Pois bem, esse número, 76, 75, corresponde exatamente ao percentual dos brasileiros que votaram efetivamente em 2022. O que é que eu estou dizendo votar efetivamente? Comparecer e votar em candidato à presidência e não registrar branco, voto branco ou voto nulo. É um proxy, é uma medida, aproximada ao que pode acontecer.
1: Moradores da Zona Norte da capital fluminense vivem madrugada de intenso tiroteio no Complexo da Maré. Os criminosos fecharam vias expressas da região em represália aos policiais. Mais informações com a Larissa Cardoso.
14: A Polícia Militar mantém o policiamento reforçado nas vias expressas que cercam o Complexo da Maré na Zona Norte do Rio após uma operação que resultou na morte de 3 suspeitos. Segundo a PM, outras 13 pessoas ficaram feridas, entre elas um policial e um adolescente de 12 anos que foi atingido por estilhaços de uma granada. Segundo moradores, a granada teria sido atirada por traficantes em direção aos policiais. Ao todo, 12 criminosos foram presos e um adolescente de 15 anos foi apreendido após ser ferido na ação. Com ele, foi apreendido uma pistola. Além do menor, 8 criminosos também se feriram e precisaram ser socorridos. Desde a madrugada, moradores relataram um intenso tiroteio na região. Barricadas foram montadas por criminosos em pontos específicos do local, incluindo caçambas de lixo. De acordo com a Polícia Militar, cerca de 200 policiais participaram da ação contra o Terceiro Comando Puro, com o objetivo de combater a atuação de criminosos e reprimir o tráfico de drogas e a circulação de armas. Em represália à ação dos policiais, criminosos fizeram ataques em vias expressas. Na linha vermelha, na altura de Duque de Caxias, na Baixada Fluminense, 2 ônibus que transportavam cerca de 120 alunos de um colégio particular tiveram as chaves roubadas. Os estudantes seguiam em uma excursão para Vassouras, no centro-sul do estado. Ninguém ficou ferido. Ao todo, foram apreendidos 12 fuzis, 8 pistolas, granadas, munições e carregadores. Além da recuperação de 6 veículos, agentes também apreenderam 83 quilos de drogas.
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2: Vamos às principais manchetes do programa de hoje. Um homem morreu depois de ser baleado durante um assalto no Brooklyn, na zona sul de São Paulo. Renato Damas estava com a esposa e os filhos quando foi abordado por um criminoso em uma motocicleta. Segundo o boletim de ocorrência, o assaltante exigiu a aliança da vítima. Renato retirava o anel para entregar ao criminoso quando foi atingido por dois disparos na cabeça e no braço. Ele chegou a ser internado no Hospital das Clínicas, mas morreu na manhã desta segunda-feira. E ainda em São Paulo, agora na zona oeste da capital, o motorista de aplicativo Rafael Zimbarg, francês de 25 anos, foi encontrado morto dentro do porta-malas do próprio carro. Ele estava desaparecido havia 4 dias. O carro foi localizado sem as placas depois que moradores perceberam um cheiro forte vindo do veículo. Segundo a Polícia Militar, o corpo apresentava hematomas e um possível ferimento provocado por disparos de arma de fogo. Uma placa adulterada de outro carro também foi encontrada. O caso agora é investigado pelo Departamento de Homicídios, que apura diferentes hipóteses, incluindo a possibilidade de roubo seguido de morte. O deputado federal Ricardo Salles, do Novo, desistiu da candidatura ao Senado por São Paulo. O anúncio foi feito ao lado do governador Tarcísio de Freitas, de Guilherme Derrite e de André do Prado. Com a decisão, Salles declarou apoio às candidaturas de Derrite e Prado, que disputam as duas vagas ao Senado pelo Estado. Salles afirmou que diferenças políticas e pessoais devem ficar em segundo plano neste momento da campanha. A Comissão Europeia considerou suficientes os controles adotados pelo Brasil para impedir o uso de determinados antibióticos na produção de carne, de frango e mel destinados à União Europeia. A avaliação foi feita após uma auditoria realizada no Brasil entre agosto e setembro. Segundo o relatório, uma fragilidade encontrada na fiscalização de estabelecimentos que produzem pré-misturas para a ração de aves foi corrigida durante a própria inspeção. Apesar da avaliação positiva, a decisão não significa a liberação imediata das exportações. O Brasil ainda precisa ser incluído em uma lista específica da União Europeia, com votação dos membros dos Estados-membros e posterior decisão formal da Comissão Europeia.

0: E a Anvisa identificou 11 notificações de suspeitas de neuropatia óptica isquêmica associadas a medicamentos em formato de caneta usados no tratamento de diabetes e obesidade.
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0: 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E olha, em entrevista ao TMC 360, o presidente nacional do PT, Edinho Silva, falou sobre a preparação do presidente Lula para as eleições que ocorrem neste fim de semana. E a gente confere como foi esse bate-papo.
2: Olha, o presidente tomou uma medida. Primeiro, é bom nós lembrarmos, o presidente está governando, né? Por mais que ele seja candidato, ele está governando, portanto, como governante, como presidente do Brasil, ele tem que continuar tomando medidas, continuar enfrentando os problemas do povo brasileiro. Não é um assunto novo no governo, esse assunto ele já vem em estudo, já tem um bom tempo, né? O governo vinha procurando dados, informações, né, constatações, para que se avaliasse, né, o que aconteceu com as famílias brasileiras após a regulamentação das BETs. É bom nós lembrarmos, né, as BETs, elas foram criadas ainda no governo Temer, o governo Temer que autoriza o jogo online no Brasil. Tinha um prazo para regulamentação, esse prazo nunca foi cumprido, no governo Bolsonaro se omitiu diante desse fato, e o que aconteceu foi que a não regulamentação jogou as bets no jogo clandestino, né? Ou seja, fez com que o brasileiro fosse para a prática do jogo clandestino, né? E se começou, infelizmente, nós vimos que o crime organizado começou a utilizar essa criação das bets não regulamentadas, né, para se lavar dinheiro, né, para, portanto, tentar fazer desse novo modal de jogo no Brasil uma forma de lavar dinheiro e de, inclusive, dinheiro não só de outros crimes que já existiam na prática dos jogos, mas também em relação ao tráfico de drogas. Então, claro que precisava regulamentar. E o presidente Lula regulamentou, porque precisava ser regulamentado diante dessa constatação que eu estou dizendo aqui, que toda a imprensa brasileira sabe que é verdade e o povo brasileiro também sabe. E o governo começou a avaliar, as consequências dessa regulamentação. E claro, não preciso dizer que, infelizmente, e não é um fenômeno brasileiro, o mundo está se deparando com isso, porque as BETs, elas tornaram-se um modal de jogo no mundo todo. Vários países estão revendo a regulamentação e o Brasil também teve que fazer uma revisão por conta da dependência que se criou. Portanto, aquilo que deveria ser uma prática regulamentada se tornou a mazela das famílias brasileiras. As famílias brasileiras começaram a sofrer por conta das bets, e nós tivemos casos de suicídio de pessoas que se envolveram com os jogos, que não conseguiram sair, porque o jogo gera dependência, o jogo ele gera uma dependência psicológica, e nós tivemos casos de suicídio, famílias endividadas, famílias desorganizadas. O presidente, diante dos dados, das informações, inclusive ele fez uma reunião com várias pessoas que se tornaram vítimas das BETs, ouvindo diretamente o que havia acontecido com essas famílias, e diante, primeiro, das informações que ele tinha já históricas desde a regulamentação. Ouvindo, pegando os dados que o governo tem acesso do volume de endividamento, porque criou, desenrola, pois criou, desenrola, e mesmo assim boa parte das famílias não conseguiam sair das suas dívidas. Então, diante desse cenário, o presidente fez por bem publicar uma MP

0: proibindo as bets, porque efetivamente hoje elas se tornaram algo nocivo para as famílias do nosso país.
1: Medida que tem, inclusive, amplo apoio da população. Presidente, como o senhor avalia as últimas pesquisas de intenção de voto? Chegamos à reta final do primeiro turno com um cenário competitivo equilibrado, empatado em quase todos os institutos, dentro da margem de erro. Ao que o senhor atribui esse empate técnico?
0: Olha, eu sempre digo que a pesquisa, ela é uma fotografia do momento, né? E ela está fotografando, primeiro, um momento de uma crise institucional que o Brasil vivenciou. A crise envolvendo a Suprema Corte Brasileira, ela é efetivamente talvez a maior crise institucional das últimas décadas, porque envolve o poder judiciário, envolve o poder que tem por obrigação constitucional zelar, né, pela democracia e garantir o direito do indivíduo. Então não é uma crise pequena. E essa crise, ela estimula um sentimento que é legítimo, que é um sentimento de mudança, né? E claro, a campanha, eu digo a campanha de 26, a campanha presidencial, ela passou a ser norteada por esse sentimento de mudança. O que é importante, né, e nós estamos nos empenhando muito para fazer esse debate, é que, primeiro, esse sentimento de mudança, ele é legítimo na sociedade brasileira, ele é legítimo. Só que a única liderança capaz, de fato, de fazer as mudanças que o povo brasileiro precisa é o presidente Lula, porque ele já fez as mudanças. O presidente Lula foi a liderança que mais mudou a vida do povo brasileiro, com programas importantes como Bolsa Família, como ProUni, programas de infraestrutura, como o PAC, que fez a transposição do Rio São Francisco, fez as mudanças como a criação do SAMU, fortalecimento do SUS, fortalecimento da educação com os institutos federais, com o fortalecimento das universidades federais. Portanto, se tem alguém que tem legitimidade para falar em mudança no Brasil, é o presidente Lula. E é com essa legitimidade que ele tem hoje condições de falar que, de fato, ele vai liderar, né, mudanças, e claro, depende do Congresso Nacional, mas pela sua força política, pela sua legitimidade, ele quer liderar a mudança como uma reforma no Poder Judiciário. É necessário que se faça uma reforma no Poder Judiciário. Ele tem defendido uma reforma no modelo político brasileiro, e ele tem dito que o modelo político brasileiro apodreceu, que ele precisa ser reformado. É o presidente Lula que tem hoje legitimidade para falar de segurança pública. Infelizmente, quem condecora miliciano, quem tem relações históricas com miliciano, não pode falar de segurança pública, não tem legitimidade para falar de segurança pública. Ao contrário, nós não queremos a prática miliciana tomando conta do Brasil. Então, quem tem condições de falar segurança pública, de asfixiar o crime organizado, porque mandou uma legislação para o Congresso Nacional, mudando hoje os parâmetros, porque hoje o governo federal não pode atuar na segurança pública, né, mudando os parâmetros, quem fez essa legislação, quem fez, é autor dessa mudança, é o presidente Lula, para que a gente possa ter efetivamente instrumentos via governo federal para asfixiar o crime organizado, para enfrentar as milícias, para a gente devolver o território para as famílias. É o presidente Lula que tem condições de falar de melhoria do SUS, de adoção de novas tecnologias, porque foi ele que fortaleceu o SUS. Ao contrário do governo Bolsonaro, que destruiu o SUS na pandemia, é bom nós lembrarmos, e não podemos esquecer das 714 mil covas que foram abertas durante a pandemia. É o Bolsonaro que acabou com a farmácia popular. Então, se tem alguém que tem condições de falar de adoção de novas tecnologias, de melhorar a prestação de serviços para a população, é o presidente Lula. É o presidente Lula que tem legitimidade para falar de universalização da educação integral,
2: sim,
0: de universalização do direito à creche, de criação de uma rede de atendimento aos idosos. Portanto, nós sabemos que a sociedade brasileira quer mudança, mas a liderança capaz de produzir, de promover mudanças no Brasil é o presidente Lula.
2: Presidente, mas de qualquer forma temos um fato, né? O fato é que nesse semestre, nos últimos meses, por exemplo, há essa linha, essa cola entre um e outro dentro do empate técnico. Então eu pergunto para a gente andar com a entrevista na área propositiva, faltando 6 dias, podemos dizer assim, uma semana, como lembrou a Joana, para o primeiro turno, em que a campanha vai concentrar os esforços. Lembrando que além dessa questão das bets e de todo o programa, ainda aparece essa questão envolvendo Nossa Senhora Aparecida. Então, qual vai ser o objeto, ou quais serão os objetos da campanha nesta última semana?
0: Olha, nós vamos continuar comparando os dois projetos. Qual é o projeto de Brasil representado pelo presidente Lula, que o povo brasileiro conhece? Nós sabemos que nós precisamos fazer correção de rotas, que nós precisamos melhorar a qualidade do gasto público, que a gente tem que fazer reformas no governo e reformas no modelo do Estado brasileiro para a gente poder, inclusive, ter capacidade maior de investimento. Mas o presidente Lula pegou um Brasil destruído em 2023. Nós sabemos que nós temos que fazer mais. Nós sabemos que o povo brasileiro deseja mais do presidente Lula, mas ele é o único líder capaz de fazer as mudanças que o Brasil precisa. Então nós vamos intensificar essa comparação de qual Brasil que o povo brasileiro quer. Nós vamos querer essa relação com a milícia tomando conta do Brasil? Nós vamos querer um Brasil onde o Flávio Bolsonaro pega um avião e vai aos Estados Unidos entregar as nossas reservas minerais, se submeter às imposições do governo Trump, inclusive em relação ao PIX? Ou nós vamos querer um Brasil onde os metais críticos sejam utilizados para modernizar a nossa indústria, que a gente possa fazer o Brasil se desenvolver tecnologicamente, gerar empregos de qualidade para a nossa juventude? São dois projetos distintos, inclusive em relação à democracia, né? A família Bolsonaro representa um projeto onde eles perderam uma eleição e eles não aceitaram o resultado eleitoral e tentaram um golpe. Agora, esse debate que não tem o menor fundamento de questionar se Nossa Senhora é a padroeira do Brasil ou se não é a padroeira do Brasil, sabe? É desrespeito à fé do povo brasileiro, é desrespeito a tudo que nós construímos por décadas. Nossa Senhora é reconhecida pelo povo brasileiro, né, como padroeira do Brasil, e a gente tem que parar com essa guerra religiosa. As religiões têm que conviverem entre si, a gente tem que ter paz para cada um poder professar a sua fé da forma que achar melhor. Então, criar essa guerra religiosa no Brasil, isso é um absurdo. Nós vamos, portanto, continuar comparando os dois projetos distintos de país, e o povo brasileiro vai ter que escolher qual Brasil que ele quer, qual o Brasil que ele quer para o futuro. O presidente Lula todo mundo conhece, o presidente Lula todo mundo sabe quem é. O presidente Lula nós podemos melhorar a rota, consertar a rota, aprimorar a rota, sim, mas o povo brasileiro sabe quem o presidente é, e se tem alguém que pode fazer as mudanças que o Brasil precisa é o presidente Lula, porque ele já fez, não é discurso, ele já fez. Alguém que já fez pode fazer muito mais, e o povo brasileiro conhece o presidente Lula.
1: Presidente, nosso tempo está chegando ao fim, mas já que o senhor falou em debate e aqui tentando sanar até uma curiosidade de um momento que é um momento emblemático antes do primeiro turno, queria saber se já temos informações a respeito da ida do presidente Lula ou não ao debate da TV Globo. Seria o primeiro momento em que o presidente estaria ali num formato. Até agora, nesta campanha, o presidente foi sabatinado, mas seria um momento em que ele estaria nesse formato de debate. Temos alguma informação?
0: Olha, o presidente Lula quer muito confrontar o Flávio Bolsonaro, é o que ele mais quer. Agora, ele quer um modelo de debate onde ele possa confrontar o que ele defende para o Brasil com aquilo que a família Bolsonaro defende. Agora, se for um modelo de debate onde o presidente Lula faz uma pergunta e fica meia hora esperando para fazer a segunda, é evidente que esse confronto de ideias não vai acontecer, esse confronto de projetos não vai acontecer. Então, o presidente Lula quer sim ir aos debates, desde que seja um debate onde ele possa confrontar o que ele pensa, o que ele defende, o modelo que ele defende para o Brasil, com aquilo que o Flávio Bolsonaro representa. Mas ele só poderá fazer isso se as regras do debate permitirem. Ele fazer uma pergunta e ficar 20 minutos, meia hora, esperando todo mundo falar, para depois ele fazer outra pergunta, se for esse modelo, é evidente que o presidente Lula não irá ao debate e vai ficar aguardando o segundo turno, porque aí o segundo turno serão só os dois, né? Só ele e o Flávio. Portanto, esse confronto de ideias, esse confronto de projetos, aí sim ele vai acontecer e o povo brasileiro poderá fazer a comparação do que representa o presidente Lula, do que ele representa para o Brasil, daquilo que ele quer para o Brasil. E o Flávio Bolsonaro vai ter que se explicar, inclusive explicar a relação dele com a milícia do Rio, explicar o que eles fizeram na pandemia. A pandemia, são 714 mil brasileiros mortos. Por que que ele quer entregar as terras raras ao Trump? Por que que ele quer entregar o Pix ao Trump? Né? Como que alguém que tem relação com o miliciano pode falar em segurança pública? Então, aí o Flávio vai ter que se explicar num confronto direto com o presidente Lula.
2: Pois não. Nós ouvimos aqui na TMC, no TMC 360, o presidente nacional do PT, Edinho Silva. Presidente, muito obrigado. Ótima semana para o senhor.
0: Eu que agradeço. Grande abraço a vocês e a quem nos acompanha tanto pela rádio como também pelo YouTube.
2: Muito obrigado. Lembrando que a TMC, aqui no TMC 360, procurou o coordenador de campanha, da campanha de Flávio Bolsonaro, Rogério Marinho, também o presidente nacional do PL, Valdemar Costa Neto. Microfone, obviamente, ao longo desses próximos dias, ao longo desta semana, até o primeiro turno, está à disposição.
3: O governo federal divulgou o primeiro balanço da Operação Carga Pesada, criada para fiscalizar aumentos abusivos nos preços dos combustíveis. A mobilização alcançou postos e outros agentes do setor em diferentes regiões do país e já resultou na abertura de dezenas de processos administrativos. O repórter Bruno Tibério tem todos os detalhes.
4: Foram mais de 200 ações de fiscalização entre os dias 21 e 25 de setembro numa mobilização que reuniu a Agência Nacional do Petróleo, a Secretaria Nacional do Consumidor e PROCONs de todo o país. A operação começou após alta recente dos combustíveis e cerca de 330 denúncias recebidas pela ANP. O objetivo é verificar se postos e distribuidoras aumentaram de forma injustificada as margens de lucro. A partir de autos de infração que já haviam sido encaminhadas pela agência, a Secretaria Nacional do Consumidor também abriu 70 processos administrativos contra postos e distribuidoras. Em outra frente de fiscalização, a ANP aplicou multas que, somadas, ultrapassam R$700 milhões a distribuidoras por aumentos irregulares. As decisões são de primeira instância administrativa e ainda podem ser contestadas pelas empresas. O governo também endureceu as punições para o setor. Uma medida provisória prevê multas de R$20 mil a R$500 milhões para determinadas práticas abusivas, entre elas o aumento de preços sem justa causa. O ministro da Justiça e Segurança Pública, Wellington César, comentou sobre os valores das multas.
5: Tudo significa um aumento muito expressivo, mas a severidade dessa multa somente pretende ter incidência naqueles casos em que estejam absolutamente caracterizados um abuso. Mas, infelizmente, essas notícias têm chegado à ANP, têm chegado à Senacom. Nós temos casos de mais de 1.300% de aumento da margem bruta de lucro.
4: Além da fiscalização, o governo decidiu manter em R$ 2,12 por litro a subvenção ao óleo diesel. A medida tenta reduzir o impacto da alta internacional do petróleo sobre os preços do mercado brasileiro. Segundo o governo, não há risco de desabastecimento de diesel neste momento. Para o mês de outubro, a oferta confirmada é ligeiramente superior à demanda estimada e os estoques disponíveis são suficientes em cerca de 15 dias de consumo.
3: E a partir desta segunda-feira, o Cimepar passa a enviar boletins diários sobre a atualização do tempo no Paraná ao Tribunal Regional Eleitoral. O objetivo é embasar eventuais mudanças de locais de votação nas eleições de 4 de outubro. A Isabela Miranda traz mais detalhes.
6: Os boletins fazem parte de um plano de contingência meteorológica preparado pelo Tribunal junto com o CIMEPAR e a Defesa Civil. Na última sexta-feira, também foi lançado um sistema de alertas que acompanha o tempo nos 154 municípios que são sedes de fóruns eleitorais. Ele identifica os locais de votação sob alerta amarelo ou vermelho para temporais e antecipa a chegada de chuva, raios e tempestades. Um exemplo dessas mudanças já aconteceu no município de União da Vitória, no sul do Paraná. 6 locais de votação foram transferidos provisoriamente por causa do risco de alagamento e da necessidade de usar os prédios para abrigar famílias desabrigadas pelas chuvas. A troca vale para o primeiro turno, que acontece dia 4 de outubro, e também para o segundo, em 25 de outubro, se houver, e atinge cerca de 9.700 eleitores. Outros 5 locais de votação também podem ser trocados, caso seja preciso. A Justiça Eleitoral recomenda que os eleitores confiram onde vão votar perto da data de eleição para evitar deslocamentos desnecessários. Segundo o CIMEPAR, a instabilidade e a maior ocorrência de tempestades estão ligadas ao El Niño, que está próximo do pico de intensidade. Por isso, o monitoramento das autoridades voltado às áreas de votação é considerado indispensável para garantir a segurança da população.
3: E a Polícia Civil investiga a morte de uma pedagoga de 31 anos em Cajamar, na Grande São Paulo. O marido dela, um policial penal, foi preso por violência psicológica e agressão ao pai da vítima. A família acredita que o caso se trata de feminicídio, já que vizinhos relataram que o casal brigou a tarde inteira e que o barulho da discussão foi interrompido por disparos. Já o policial Felipe Arthur Bugni, de 40 anos, alega que a esposa tirou a própria vida. A Luísa Mutoni acompanhou essa história e conta tudo pra gente.
7: A pedagoga Aline Bugni, de 31 anos, foi encontrada morta com um tiro na cabeça na casa onde morava com o marido, o policial penal Felipe Arthur Bugni, de 40 anos. Segundo relatos de vizinhos, o casal teria passado o domingo discutindo até que Aline foi encontrada morta. Na delegacia de Cajamar, na Grande São Paulo, Felipe optou por ficar em silêncio, mas disse aos policiais militares que atenderam a ocorrência que a esposa teria tirado a própria vida. O pai de Aline, que mora no mesmo terreno, teria presenciado o crime e disse que foi agredido por Felipe depois que ele atirou contra a esposa. A filha do casal, de apenas 6 anos de idade, também teria presenciado a morte da mãe. O irmão de Aline, Tiago da Silva dos Santos, disse que ela já relatou ter sido agredida anteriormente pelo marido e que tinha vontade de se separar, mas temia a reação dele.
8: Ela já meio que queria separar dele já tem um tempo. Umas 4 vezes ela tentou separar dele, porém ela tinha medo de separar dele para não acontecer o que aconteceu. E hoje eu não moro perto deles, mas eu tive que sair porque ele falou para mim que ia matar eu e ia matar meu pai. E meu pai mora na casa de baixo. Porém, eu tive que sair, tive que ir embora para outro lugar. E hoje eu saindo para trabalhar, meu pai me liga por volta das 6:30 da tarde. Falou: Tiago, corre aqui em casa que... mataram a Aline, ele matou a Aline.
7: Tiago foi preso pelos crimes de violência psicológica e de agressão contra o sogro. A Polícia Civil investiga se Aline teria sido vítima de um feminicídio. Esse é o terceiro crime com características similares que acontece em São Paulo neste ano. Em fevereiro, a policial militar Gisele Alves Santana foi morta com um tiro na cabeça pelo marido, o tenente-coronel Geraldo Leite Rosa Neto, que segue preso. O caso aconteceu no apartamento onde o casal morava, no Brás, na região central de São Paulo, e Geraldo Leite Rosa Neto alega que a esposa teria tirado a própria vida. Já no começo do mês, outro policial militar, Vinícius Costa Silva, foi preso, também acusado de matar a esposa com um tiro na cabeça. A técnica de radiologia Larissa Morata foi encontrada dentro da casa do casal em Embu das Artes, na Grande São Paulo.
3: E assim encerramos o Amanhã TMC desta terça-feira, o programa TV Minha Apresentação, Diego Andrade. Muito obrigado pela sua companhia, que seu dia seja leve, produtivo e cheio de boas notícias. Você fica agora com o Estádio TMC. Uma ótima terça e até amanhã.
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1: Horas em ponto, muito bom dia para você que já está aqui no Start TMC com as principais informações do Brasil e do mundo. A gente sempre informando e levando a notícia que importa para você. Eu sou Fernanda Câmara e vou estar ao lado de Rafael Tebas com as principais notícias. Você de Brasília, São Paulo, Rio de Janeiro, Belo Horizonte, Curitiba vai acompanhar a gente aqui no Start TMC bem cedinho. Acordou cedinho, já vai participar com a gente, né? No 11 972 21 1001 e também no arroba TMC News BR. A gente está esperando você, só que daqui a pouquinho.
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1: Horas e 7 minutos, muito bom dia. Está começando o Start TMC nesse dia 29 de setembro de 2026. Seja bem-vindo aqui ao Start. Eu sou Rafael Tebas. Você nos acompanha em Brasília, em Belo Horizonte, também no Recife, em Curitiba, São Paulo, Rio de Janeiro. Eu sempre cito o nosso canal do YouTube também, já com imagem. Deixa o like, se inscreva no canal, vem com a gente aqui na TMC nesse começo de dia, terça-feira já, semana muito importante, decisiva, porque as eleições gerais estão chegando, né? Domingo, é domingão já. As eleições na super cobertura também da TMC aqui em São Paulo, repito, em Brasília, no Rio, Curitiba, Belo Horizonte e por aí vai. Olha, você pode participar também no nosso WhatsApp 11972211001, 11972211001. Cadê os teclados aí, Paco? Coloca no play, que beleza. É isso aí, mande a sua mensagem pra gente, 11972211001. Agora, 5 horas e 8 minutos, manchetes do Start TMC. Brasil tem explosão de sites de apostas ilegais. 6,4 mil plataformas não autorizadas surgiram em uma semana, 17 vezes acima da média do início do mês. Esse é um dos destaques que o Start TMC traz nesta terça-feira, 29 de setembro. E tem mais. Ministro do STF, Luiz Fux, derruba a decisão de Flávio Dino sobre posts de Nossa Senhora. Fux, então, restaurou para remoção das publicações nas redes sociais com a alegação de que Flávio Bolsonaro, se eleito presidente, retiraria de Nossa Senhora Aparecida o título de padroeira do Brasil. É realmente uma baita de uma confusão no Poder Judiciário. Primeiro veio a decisão do ministro André Mendonça, depois o ministro Flávio Dino derrubou a decisão de Mendonça e agora outro ministro, Luiz Fux, derruba a decisão de Flávio Dino. Vamos abordar esse tema, claro, aqui no Start TMC. Agora são 5 horas e 8 minutos. Pesquisa Quest mostra Lula e Flávio empatados com 42%. No segundo turno, Lula amplia a vantagem entre eleitores de baixa renda e católicos, enquanto Flávio avança no sudeste do Brasil.
2: Tribunal Superior do Trabalho julga a greve da Caixa nesta terça-feira.
1: Tribunal pode definir as regras para a paralisação e as condições também para o retorno dos funcionários.
2: E nos destaques internacionais, furacão Polo causa alagamentos e rompe barreiras no México.
1: Tempestade de categoria 3 ameaça causar inundações e deslizamentos com risco à vida. Previsão indica até 300 milímetros de chuva.
2: E no esporte, Brasil enfrenta a Austrália em segundo amistoso da data FIFA.
1: Seleções voltam a se enfrentar, então, 4 dias após o empate em 1-1. O jogo é daqui a pouco, às 7 horas da manhã, e você acompanha aqui na TMC, no canal de esportes da TMC, no YouTube. 5 horas e 9 minutos.
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2: Previsão do tempo. Ai, mas antes deixa eu falar um bom dia para Rafael Tebas, meu parceiro.
1: Minha parceira.
2: Bom dia para você que está aqui na nossa audiência. Bom dia para você que acordou cedinho para estar aqui no Start com a gente. Nós estamos aqui com as principais notícias para informar muito bem você. Você que acordou cedinho com o galo. Cadê o galo? Depois a gente tem um galo animado.
1: Aê. O galo tava dormindo, acordou agora.
2: É, o galo tava igual o urso. Ah, bem te vi. É o nosso zoológico do Start deles. Ó. A bicharada toda pra estar junto comigo na previsão do tempo. Tebas vai querer saber a previsão do tempo, porque Opa. Ele sempre fala pra mim: põe casaco ou tira casaco? Põe casaco ou tira casaco? Vamos ver então.
1: E aí,
2: Rafael,
1: põe casaco ou tira casaco?
2: Ó, vou começar pela região sul em Curitiba, aí eu já vou matar sua curiosidade. Lá, o dia é de sol com nuvens, pancadas de chuva à tarde e à noite, a máxima é de 30 e a mínima de 15 graus.
1: Ó, no sudeste, Fernanda Câmara, você que nos acompanha também aqui no 100.1 em São Paulo e em Brasília, no 88.7 de Belo Horizonte. Olha só, em São Paulo, a terça é de sol com nuvens, pancadas de chuva à tarde e também à noite. Olha, gente, máxima de 34 graus. 34 graus em São Paulo na máxima e a mínima 18. E no Rio, Fernanda?
2: Olha, antes do Rio, 34 graus aqui em São Paulo é para os fortes. Você é forte? Escreva pra gente. Olha, no Rio de Janeiro o sol também aparece entre nuvens. Chove de madrugada, máxima de 32 e mínima de 22. São Paulo, então, a máxima de 34 e no Rio de Janeiro, 32.
1: Não é fácil não, hein, pessoal, lá no 101.3 no Rio de Janeiro. Agora 88.7 em Belo Horizonte, olha, dia de sol com aumento de nuvens a partir da tarde, não vai chover. Olha, tá parecido com São Paulo, máxima 34 também, 34 graus na máxima. O nosso Júnior de Castro vai precisar ali de filtro solar e mínima de 20 graus.
2: É, vai precisar se proteger. É. Aí em Brasília faz sol o dia todo com algumas nuvens à tarde, não chove. Aí olha só, a máxima 35 graus e mínima de 20. Aí o Rodrigo Vicente, o Felipe, a Lívia Brás também vão precisar se proteger muito.
1: É, Lívia Brás vai precisar ir no Lago Paranoá com esse calorão aí, impressionante. 35, acho que é a temperatura realmente até agora campeã nesse dia aqui, hein?
2: É, nesse dia de hoje é a campeã de máxima.
1: 35 graus, nossa.
2: É, não é fácil não.
1: Não é fácil, e não vai chover, então vai ficar aquele tempo mais seco. Nordeste do país, agora Recife, você também nos acompanha na capital pernambucana, dia de sol, pra variar um pouquinho, né? Sempre muito sol, quase sempre sol no Recife, mas deve chover de manhã, diminuição também de nuvens à tarde, a tendência é pelo menos essa, máxima de 30, calorão, mínima de 23 graus no Recife. 5 horas e 13 minutos.
2: E agora a gente gira os nossos principais assuntos com a nossa reportagem. Os Estados Unidos cancelaram vistos de autoridades e outros cidadãos de 4 países da América do Sul. A decisão faz parte de uma política de Washington voltada ao combate à corrupção e ao narcotráfico da região. E quem vai nos informar é o Murilo Hernandes.
3: Ótimo dia a todos, pessoal. Ao todo, 27 pessoas foram atingidas pela decisão americana. Essa lista, ela possui autoridades, ex-autoridades, empresários e familiares de Bolívia, Colômbia, Equador e também Peru. Entre os alvos estão juízes, promotores, policiais bolivianos, além de um empresário e uma senadora da Colômbia e também um juiz do Peru. O Departamento de Estado afirma que a política restringe vistos de estrangeiros e familiares que, segundo o governo americano, prejudiquem governos democraticamente eleitos por meio de corrupção ou atividades ligadas ao narcotráfico. A medida também está relacionada ao Escudo das Américas, iniciativa liderada pelos Estados Unidos para ampliar a cooperação regional e combate ao narcotráfico e ao crime organizado. O Brasil não participa da aliança e nenhum brasileiro aparece entre os alvos anunciados nesta segunda-feira. Os 4 países atingidos estão integrantes do grupo. A diferença é relevante para o Brasil porque o Escudo das Américas vem ampliando a coordenação entre os governos participantes em temas de segurança, inclusive com a previsão de ações conjuntas contra organizações classificadas como narcoterroristas. Na semana passada, os integrantes do grupo anunciaram uma primeira ação conjunta contra 24 organizações acusadas de narcotráfico, entre elas o PCC e o Comando Vermelho. Agora, a expectativa de hoje fica sobre os próximos movimentos de Washington e sobre até onde essa política de restrições de vistos poderá avançar aqui na América Latina. Até o momento, porém, o Brasil não foi incluído entre os países ou cidadãos atingidos por essa medida. A gente, claro, acompanha tudo daqui de Brasília. Volto com vocês.
1: Valeu, Murilo. A gente realmente fica aí aguardando, então, as informações. Esse assunto que é, claro, muito importante. A gente continua movimentando, então, os nossos assuntos, a nossa reportagem aqui do Start TMC. Saímos de Brasília agora e a gente vai lá para Curitiba. A Justiça restabeleceu as redes sociais de Deltan Dallagnol, candidato ao Senado no Paraná. No entanto, esse ponto é fundamental. A decisão final sobre a candidatura dele não deve ser tomada até domingo, até o dia da eleição. Brian Valêncio tem as informações.
4: Poucos dias para a eleição e aqui o cenário ao Senado ainda é muito incerto. O que a gente pode antecipar é que, apesar de não saber o destino final da candidatura, Deltan Dallagnol vai estar nas urnas. Isso porque o processo de registro de candidatura dele sequer chegou ao TSE. Ainda está parado no TRE, nas últimas decisões antes de ir para a corte em Brasília. E só o TSE que vai dizer de fato se Deltan está ou não elegível. Mas enquanto isso, a candidatura segue suspensa também por uma decisão preliminar do TSE até que o mérito do registro de candidatura seja definitivamente julgado. Enquanto isso, o Deltan não pode fazer nenhum tipo de campanha. Inclusive, ele teve as redes sociais derrubadas nos últimos dias, mas já recuperou o acesso ao Instagram. Porém, por lá ele não pode falar nada relacionado às eleições, não pode mostrar o próprio número, não pode pedir voto. E uma nova decisão da Justiça também determinou que os colegas de coligação, Sérgio Moro, candidato ao governo, e Felipe Barros, candidato também ao Senado, não podem pedir voto eles para o Deltan, e nem Deltan pode aparecer na campanha deles, no horário político, por exemplo, pedindo voto. Então é um limbo jurídico muito difícil de entender. Ele vai estar nas urnas e segue sendo candidato, mas não pode sequer falar da candidatura, e mais ninguém também pode falar sobre isso. É um processo longo, um processo também complexo, e que a gente só vai saber o resultado depois das eleições. Enquanto isso, a disputa pelo governo e também pelas duas vagas ao Senado seguem muito disputadas. Sérgio Moro lidera o governo, mas a segunda vaga aí para o segundo turno está bem disputada entre Sandro Alex e Requião Filho, e ao Senado tem pelo menos 6 candidatos competitivos disputando as duas vagas. 4 ligados à direita, 2 mais à esquerda, mas hoje ninguém consegue cravar, até porque as pesquisas mostram empates, principalmente em nomes ligados à direita, como Deltan Dallagnol, Alexandre Cury e Felipe Barros, e também a candidata mais à esquerda, Gleisi Hoffmann.
2: E a gente fica de olho nesse assunto com Brian Valêncio, e agora nós vamos com a Rebeca Renzi. O vereador e candidato a deputado federal Rick Azevedo publicou um vídeo nas suas redes sociais em repúdio à denúncia trabalhista que recebeu de 11 ex-assessores. A menos de uma semana das eleições, a candidatura de Anthony Garotinho segue indefinida, e a Rebeca Renzi traz mais detalhes para a gente.
5: Relatos de 11 ex-assessores do gabinete do vereador Rick Azevedo, do PSOL, foram enviados ao Ministério Público do Trabalho, pedindo que o órgão apure supostas relações de trabalho irregulares entre o político e membros da equipe. No documento, eles narram episódios de abuso de poder, perseguição funcional, assédio moral e nepotismo. Os ex-funcionários também questionam o uso da estrutura do gabinete para atividades eleitorais, já que ele é candidato a deputado federal pelo Rio de Janeiro. Em vídeo publicado nas redes sociais, o vereador alega que os funcionários demitidos do seu mandato, abre aspas, não continuaram porque não conseguiam prestar um serviço para a sociedade, fecha aspas, e desafia os 11 acusadores a vir a público e mostrar as provas do que teriam sofrido. O TRE-RJ marcou para esta terça-feira o julgamento dos embargos apresentados pela defesa de Garotinho apenas 5 dias antes das eleições. O Rio pode chegar às urnas sem que toda a situação jurídica da candidatura do ex-governador esteja definitivamente resolvida. A menos de uma semana das eleições, a candidatura de Anthony Garotinho segue indefinida. Apesar de ainda estar elegível e poder aparecer nas urnas no dia 4 de outubro, o julgamento do Tribunal Superior Eleitoral pode anular os votos do candidato do Republicanos. Especialistas ouvidos pela TMC explicaram que, de acordo com a lei das eleições, mesmo com o indeferimento da candidatura pelo Tribunal Regional Eleitoral, o candidato pode manter a campanha eleitoral até o julgamento definitivo de registro. O TRRJ considerou que Garotinho está com os direitos políticos suspensos em razão de uma condenação por improbidade administrativa. Segundo o voto, o trânsito em julgado da condenação ocorreu em 11 de julho de 2025, o que faria a suspensão dos direitos políticos durar até 11 de julho de 2033. Com esse entendimento, Garotinho não estaria apto a disputar a eleição de 2026. A defesa sustentava que o trânsito em julgado deveria ser considerado em 2018, tese que faria os 8 anos de suspensão terminarem antes da eleição.
1: 5:21, e a gente continua também, é claro, acompanhando de perto, com muita atenção, com a nossa equipe de reportagem no Rio de Janeiro, essas duas situações, né, que estão inclusive em andamento, sobre Rick Azevedo e também sobre Anthony Garotinho. Agora são 5:21, TMC, compromisso com a verdade.
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1: Cinco horas e 27 minutos, você está no Start TMC, você de São Paulo, Brasília, Rio de Janeiro, Belo Horizonte, Curitiba, Recife, está aqui com a gente, comigo, Fernanda Câmara e com Rafael Tebas, com o nosso giro de assuntos, com o nosso giro de repórteres. E os corpos das três vítimas que morreram no tombamento de ônibus de turismo na BR-262 no Espírito Santo já estão em Belo Horizonte. Os velórios e sepultamentos vão acontecer na capital e na região metropolitana. Bruno Marum com todas as informações.
2: Pois é, pessoal, os corpos chegaram na madrugada desta terça-feira aqui a Belo Horizonte. O motorista Douglas Rodrigues de Souza Gonçalves, de 38 anos, será velado aqui na capital mineira e sepultado em Contagem, na região metropolitana. O sepultamento da passageira Maria Aparecida Martins Barbosa será aqui em Belo Horizonte. Já a família de Vera Lúcia de Andrade, de 44 anos, ainda não definiu o local das despedidas. O acidente, a gente lembra, aconteceu na noite do último domingo, na curva conhecida como Curva da Ferradura, em Ibatiba, quando o ônibus voltava do litoral capixaba rumo à Contagem, na região metropolitana de BH. 44 passageiros ficaram feridos, além das três mortes. E a Agência Nacional de Transportes Terrestres, a ANTT, confirmou que o veículo, que o ônibus realizava uma viagem irregular, pois tinha autorização apenas para o trajeto entre Santa Bárbara, aqui na região central de Minas, e a capital São Paulo. As causas do acidente ainda são investigadas.
3: 5 horas e 29 minutos, agora a gente vai movimentar nossa reportagem no Recife. Atenção, porque está acabando o prazo de adesão ao Simples Nacional para 2027, hein? Esse é um assunto que vale para todo o país, é preciso formalizar o pedido até essa próxima quarta-feira, amanhã, dia 30, Júlio Andrade.
4: A antecipação das definições se deve à implementação do Imposto sobre Bens e Serviços e da Contribuição sobre Bens e Serviços. Os empreendedores precisam definir sua estratégia tributária antes mesmo do encerramento do ano. A nova regra se aplica a empresas já constituídas que atualmente operam em outros regimes, incluindo aquelas que foram excluídas do Simples Nacional e buscam o retorno. Bom, as solicitações deferidas já passam a ter efeito a partir de 1º de janeiro de 2027. Com a implementação do Imposto sobre Bens e Serviços e da Contribuição sobre Bens e Serviços, o fisco precisou antecipar as definições para evitar transtornos na transição operacional e na emissão de documentos fiscais. Não haverá uma segunda janela de adesão no início do próximo ano. Quem perder a data precisará operar ao longo de todo o ano de 2027 no lucro presumido ou no lucro real. Já os microempreendedores individuais, os MEIs, continuam seguindo o calendário específico estipulado para a modalidade do CIMEI.
1: Obrigada, Júlia Andrade. Então, é preciso formalizar o pedido, só reforçando, até esta quarta-feira, dia 30, até amanhã. O prefeito e vice-prefeito de Jandira foram condenados pela justiça por fraude em licitação de cestas de Natal. A decisão aponta irregularidades no processo de contratação realizado pelo município em 2021. O Ailan Bernardo conta tudo pra gente.
5: O prefeito de Jandira, Henry Hajime Sato, e o vice Carlos Eduardo Piteri foram condenados em primeira instância em uma ação que encontrou irregularidades na entrega de cestas básicas de Natal para servidores da prefeitura. Segundo a investigação do Ministério Público, houve uma série de problemas na licitação, entre eles prazo menor que o previsto para apresentação de propostas, a avaliação das amostras por apenas um servidor, quando o edital exigia pelo menos três. A empresa vencedora recebeu um contrato de pouco mais de R$627 mil. As cestas foram entregues e começaram a ser distribuídas antes mesmo da assinatura formal do contrato. Para o Ministério Público, o conjunto das irregularidades mostrou que a concorrência havia sido direcionada. A justiça determinou que os condenados devolvam os R$ 627 mil aos cofres públicos, além do pagamento de multa, com suspensão dos direitos políticos e perda da função pública. A empresa contratada e o administrador dela também foram condenados. A decisão ainda cabe recurso.
3: 5:32. Obrigado pelas informações, então, Wailan Bernardo. A gente aguarda, como ele citou, ainda cabe recurso. 5:32, você participa aqui no nosso WhatsApp no 11972211001, 11972211001. Os teclados aí, Paco, aí muita gente participando. O Júlio mandando mensagem aqui pra gente, ele que é de São Paulo, mandando aqui um bom dia, Tebas e Fernando, um ótimo dia, um excelente dia para você também, Júlio, nosso ouvinte, então, bom de dia. São Paulo, capital. Também nossa audiência em todo o país, no Recife, Thiago Alencar aqui participando. A gente vai também para Curitiba, onde está o Leonardo Simazinski, também em Brasília, o Henrique Varela, enfim, muita gente aqui no nosso WhatsApp no 11972211001. E agora a gente vai movimentar nossa reportagem mais uma vez em Brasília com o Murilo Hernandes. O ministro do Supremo, Gilmar Mendes, quer suspender a análise do caso envolvendo ele, Alexandre de Moraes, até que o STF identifique os magistrados citados nas investigações do Banco Master. Claro que esse tema divide opiniões, tem gente que concorda com essa avaliação do Gilmar, tem muita gente que discorda, e o Murilo Hernandes tem as informações.
6: Em uma nova questão de ordem, o ministro Gilmar Mendes pediu que o Supremo identifique magistrados mencionados nas investigações do Banco Master e esclareça em quais circunstâncias os nomes aparecem. O levantamento deve incluir integrantes do STF, do Superior Tribunal de Justiça, do Tribunal Superior do Trabalho e de outros tribunais. Segundo Gilmar, essas informações são necessárias para verificar se algum magistrado está impedido de participar dos julgamentos. Entre os nomes mencionados estão Nunes Marques e Dias Toffoli. O ministro também defende que os processos envolvendo Alexandre de Moraes e André Mendonça sejam analisados juntos e passem por uma nova distribuição. Gilmar questiona a atuação de Mendonça, relator das investigações que envolvem Moraes. Segundo ele, relatórios foram produzidos de forma unilateral, sob sigilo e durante o período eleitoral. Na sessão de 15 de setembro, o Supremo registrou placar parcial de 4-3 pela tramitação separada dos processos. O julgamento foi suspenso após Flávio Dino pedir vista. Agora, Gilmar quer que a identificação dos

0: na Austrália. E, portanto, aí é um jogo importante, porque o Carlo Ancelotti, o Carleto, técnico do Brasil, começa aí a elaborar a seleção nesse novo ciclo, né? Mais um ciclo do Ancelotti comandando a seleção brasileira. Próxima Copa do Mundo marcada apenas para 2030, mas o ciclo, enfim, é importante para a montagem da equipe.
1: Justamente por isso que nós estamos aqui num cenário novo aqui no Start TMC.
0: Isso aí, deixa o like aí.
1: Um visual novo para você ver o Start de uma maneira diferente e agora para você ver as principais notícias nacionais das capas dos jornais brasileiros, começando, claro, pelo nosso portal, Rafael Tebas.
0: É isso, tmc.com.br, tmc.com.br. A nossa manchete nesse momento: Brasil registra 6,4 mil novos sites de apostas ilegais em uma semana. Essa manchete, ela exemplifica, ela mostra de maneira bastante evidente que o tema é muito mais complexo do que apenas proibir ou não, né? É realmente muito mais complexo, porque as casas de apostas ilegais, elas vão começar a surgir, a fiscalização no campo digital, no meio digital, é super difícil de ser feita, e há o risco de que parte do dinheiro, infelizmente, migre para o crime organizado. É por isso que esse tema é complexo, não é tão simples assim.
1: E agora a gente vai para a capa da Folha de São Paulo. Caso de Nossa Senhora expõe contaminação eleitoral no STF. A pedido de Flávio, após notícias falsas, Fux contraria Dino e proíbe publicações sobre Santa. Isso tá dando o que falar, hein, Rafael Tebas? Toda hora tem um capítulo diferente sobre isso e é claro que a gente vai continuar acompanhando também, né?
0: Exatamente. Até domingo muita coisa vai acontecer ainda em relação a esse assunto. Agora a gente vai para os destaques do jornal O Globo, né? Eles trazem aqui na capa um teste do próprio jornal, mas a manchete principal aqui é o seguinte: em torno de Cássio avalia que Fachin deve ampliar filtros sobre distribuição para processos eleitorais após caso Nossa Senhora. Então é mais aí uma manchete sobre esse assunto.
1: Mais um capítulo, né? Agora a gente vai aqui para a capa do UOL. Isso, para a capa do UOL. Mesmo assunto, o foco é esse. Fux manda suspender novamente publicações sobre Nossa Senhora. Ministro dá 24 horas para cumprimento da medida que contraria decisão anterior de Dino.
0: É realmente um tema que a gente vai abordar até com o Bruno Rizzi, né? Nosso colunista aqui do Start TMC, que deve estar já no aquecimento e tal, ali, se aquecendo, que já está chegando aqui. Um outro assunto que a gente vai abordar rapidamente aqui é justamente a decisão do Ricardo Salles, né? Que era candidato ao Senado aqui em São Paulo.
1: Inclusive,
0: ele ainda estará na urna, inclusive,
1: gente.
0: Mas ele ontem anunciou que vai apoiar a Derrite e também André do Prado. Desistiu, portanto, da disputa ao Senado. A Fernanda citou, ele foi sabatinado aqui na TMC, aqui em São Paulo, por nós, inclusive.
1: No Paulista.
0: No Paulista TMC aqui em São Paulo. E ele foi questionado, nós perguntamos a ele e na ocasião ele fez críticas duras, firmes ao André do Prado e agora ele está apoiando justamente
1: Sim.
0: o André.
1: Disse que o André do Prado era um infiltrado de direita, né? Entre outras coisas. Mas a gente vai falar mais ainda sobre isso, porque ontem, né, aconteceu essa divulgação da decisão de Salles. Nós demos aqui no Paulista TMC e é claro que a gente vai continuar repercutindo esse assunto, que também é um dos principais assuntos do dia.
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1: 5 horas e 45 minutos, Start TMC no ar com Fernanda Câmara, comigo Rafael Tebas, e agora é hora da nossa coluna Marcas e Consumidores com João Faria.
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2: Olá, nos boletins diários da coluna Marcas e Consumidores, aqui no Start TMC, nós estamos contando para você sobre as estratégias das marcas, quando elas fazem aquelas ativações, as experiências que são oferecidas em diferentes pontos de contato com o consumidor. As ativações dentro do ponto de venda, nos festivais, nos eventos esportivos. E nesta terça-feira, quem participa da coluna é a vice-presidente de marketing da Unilever, a Carolina Riotto. E a Carol fala sobre as ativações e iniciativas da marca Hellmann's, que está muito presente no território da música.
3: A gente tinha um desafio como marca de se aproximar do público jovem. E a gente sabe que para o público jovem, o festival de música é um grande momento. E a gente sabe que ao se planejar para estar no festival de música, passar um dia ou vários dias, essa experiência vai muito além de assistir um show ou seguir um line-up. Vai para uma experiência gastronômica. E Hellmann's viu a oportunidade de melhorar a experiência gastronômica dos festivais. Então a gente criou um modelo que é o Open Molho. A gente coloca o nosso portfólio clássico, as nossas grandes inovações e oferta isso como experimentação para o público, deixando à vontade para que cada um pegue quantas vezes quiser, quantos sabores quiser. E a gente sabe que quando a gente tem confiança no produto, por gerar experimentação, a gente gera conversão e a gente gera fidelidade. E assim a gente começou a trazer um público enorme, fiel e cativo para a marca. Ao longo dos últimos 4 anos, a gente já esteve em 7 festivais. Os grandes nomes do país, Lollapalooza, The Town, Rock in Rio. E nesse ano, na edição do Rock in Rio de 2026, a gente fez um feito histórico. A gente estava controlando e calculando quantos molhos estavam sendo ofertados. E aí a gente falou, por que não dar visibilidade, criar um molhômetro mostrando quanto molho estava sendo consumido no festival. E foi aí que veio a ideia de fazer essa parceria e dar visibilidade para o Guinness Book, do que a gente estava oferecendo. E a gente chegou num feito histórico. Ao longo de 7 dias de festival, mais de 16 toneladas de molho foram consumidas e a gente chegou aí no recorde do maior Open Molhos do mundo.
2: É, o Open Molho foi parar no Guinness Book, também 16 toneladas, não é pouca coisa, e Hellmann's que vem surpreendendo com diversas iniciativas, já tem algum tempinho que a marca vem conseguindo se destacar na categoria. E amanhã tem mais experiências e ativações aqui na coluna, é a vez da 99. Até lá!
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4: Cinco horas e 48 minutos, a gente startou esse assunto aqui, só que agora a gente tem mais destrinchamento na reta final da campanha. O candidato ao Senado por São Paulo, Ricardo Salles, do Novo, desistiu da disputa. O anúncio foi feito ao lado do governador Tarcísio de Freitas, candidato à reeleição pelo Republicanos, e o Ricardo Sparvoli traz as informações pra gente. Temos o Ricardo agora?
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4: Daqui a pouquinho, então, nós vamos com essas informações com o Ricardo Sparvoli. Deixa eu só falar um bom dia aqui para o pessoal que está aqui. Inclusive, esse assunto do Salles, ô Tebas, a Maria Helena Souza, de São Paulo, disse que a desistência do Salles, na opinião dela, tão perto da eleição, muda o cenário da disputa pelo Senado em São Paulo. E agora ela quer acompanhar como os outros candidatos vão reagir e como os eleitores vão receber essa decisão. Vamos então agora com as informações com Ricardo Sparvoli.
6: Ricardo Salles abriu mão da candidatura ao Senado para apoiar os nomes de Guilherme Derriti, do Progressistas, e André do Prado, do PL. Desde o início da campanha, Salles vinha trocando críticas com André do Prado, a quem acusava de dividir o eleitorado conservador do estado de São Paulo. Na última pesquisa Quest, divulgada no dia 23, Salles aparecia com 3% das intenções de voto, em quinto lugar. Derriti tinha 16%, Marina Silva 13%, Simone Tebet 12% e André do Prado 8%. Ao justificar a decisão, Salles afirmou que é preciso deixar as diferenças de lado diante do cenário nacional e do risco, segundo ele, de continuidade do atual governo federal. Já o governador Tarcísio de Freitas disse que Salles tinha condições de seguir na disputa, mas optou por abrir mão da candidatura em nome de um projeto maior e da união do grupo político.
7: Quando isso não ocorre, quando uma pessoa resolve abrir mão de uma posição, a gente tem que enaltecer. E hoje a gente tem o Ricardo Salles, que tinha toda a legitimidade para continuar na sua caminhada, tem trajetória, tem bagagem, tem história, dando um passo ao lado para nos ajudar, para somar. Então, esse momento é o momento de somar, não é o momento de dividir.
6: Tarcísio também defendeu a união em torno das candidaturas ao Senado e afirmou que São Paulo precisa estar bem representado. Segundo o governador, o movimento fortalece o grupo na reta final e pode influenciar articulações semelhantes em outros estados.
1: Ricardo Spárvoli, então, a TMC acompanhando tudo. Esse evento aconteceu na região do centro de São Paulo. O Spárvoli chegou a passar um dos levantamentos, né? É bom a gente pontuar aqui que as pesquisas têm apontado, de fato, cenários aí bastante embolados, né? Quando a gente fala de Senado em São Paulo, né? O Datafolha, por exemplo, divulgado há 4 dias, coloca Marina Silva com 15%, Tebet com 14%, Derrite com 12%, André do Prado com 12%. Quer dizer, tá todo mundo empatado aí, né? Tecnicamente, todos estão empatados. E o Ricardo Salles, nesse levantamento, acabou desidratando, né? Caindo para 4%. Então, a gente verifica realmente essa queda na intenção de voto do Ricardo Salles. Agora, numa eleição tão apertada, né, como essa ao Senado por São Paulo, 4%, 5% ou 8%, enfim, obviamente é uma margem importante para as candidaturas do campo da direita. Então, boa notícia para Derrite e boa notícia para André do Prado.
4: É isso. Agora nós vamos com o Bruno Tibério, porque o governo federal divulgou o primeiro balanço da Operação Carga Pesada, criada para fiscalizar aumentos abusivos nos preços dos combustíveis. Outro assunto que a gente sempre traz aqui no Start TMC, porque impacta o bolso, seu bolso, né? Mas a mobilização alcançou postos e outros agentes do setor em diferentes regiões do país e já resultou na abertura de dezenas de processos administrativos. O Bruno Tibério tem as informações.
8: Foram mais de 200 ações de fiscalização entre os dias 21 e 25 de setembro, numa mobilização que reuniu a Agência Nacional do Petróleo, a Secretaria Nacional do Consumidor e PROCONs de todo o país. A operação começou após alta recente dos combustíveis e cerca de 330 denúncias recebidas pela ANP. O objetivo é verificar se postos e distribuidoras aumentaram de forma injustificada as margens de lucro. A partir de autos de infração que já haviam sido encaminhadas pela agência, a Secretaria Nacional do Consumidor também abriu 70 processos administrativos contra postos e distribuidoras. Em outra frente de fiscalização, a ANP aplicou multas que, somadas, ultrapassam R$ 700 milhões a distribuidoras por aumentos irregulares. As decisões são de primeira instância administrativa e ainda podem ser contestadas pelas empresas. O governo também endureceu as punições para o setor. Uma medida provisória prevê multas de R$ 20 mil a R$ 500 milhões para determinadas práticas abusivas, entre elas o aumento de preços sem justa causa. O ministro da Justiça e Segurança Pública, Wellington César, comentou sobre os valores das multas.
9: Isso significa um aumento muito expressivo, mas a severidade dessa multa somente pretende ter incidência naqueles casos em que estejam absolutamente caracterizados um abuso, mas infelizmente essas notícias têm chegado à ANP, têm chegado à Senacom. Nós temos casos de mais de 1.300% de aumento da margem bruta de lucro.
8: Além da fiscalização, o governo decidiu manter em R$ 2,12 por litro a subvenção ao óleo diesel. A medida tenta reduzir o impacto da alta internacional do petróleo sobre os preços do mercado brasileiro. Segundo o governo, não há risco de desabastecimento de diesel neste momento. Para o mês de outubro, a oferta confirmada é ligeiramente superior à demanda estimada e os estoques disponíveis são suficientes em cerca de 15 dias de consumo.
1: Valeu, Bruno Tibério. A gente vai continuar acompanhando também esse assunto aqui no Start TMC. Afinal de contas, isso impacta o nosso dia a dia, né? O preço do combustível é algo que realmente enfim, é muito importante no nosso cotidiano. 5:54, esporte agora, aliás, ainda não, daqui a pouquinho tem esporte, antes Isabela Miranda, a partir então desta próxima, da semana que vem, né, o Cimepar passou a enviar, começou ontem, o Cimepar passou a enviar boletins diários sobre a situação do tempo no Paraná ao Tribunal Regional Eleitoral. O objetivo é embasar eventuais mudanças de locais de votação nas eleições de 4 de outubro. A Isabela Miranda tem essas informações e daqui a pouquinho vai atualizar a gente aqui no Start TMC. Agora então, esporte no Start. Bom, agora 5:56, então. 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
1: 6 em ponto, você acompanha o Start TMC aqui no 100.1 de São Paulo e de Brasília, no 88.7 de Belo Horizonte, também no Rio de Janeiro, também em Curitiba, no Recife, em todo o país pelo aplicativo da TMC que você baixa aí no seu smartphone. Também estamos no YouTube com imagem no arroba TMC. News BR, Fernanda Câmara, há pouco nós citamos aqui o esporte no Start, é fundamental a gente citar, daqui a pouquinho tem Brasil em campo, hein? É, Brasil de Carlo Ancelotti em campo daqui a pouco, enfrenta a Austrália, amistoso importante, porque essa montagem de elenco nesse ciclo do Brasil, já com o olho, já com a visão ali, pensando em 2030. Então, hoje, às 7 horas da manhã, tem Brasil e Austrália. E a TMC transmite essa partida. Você acompanha no nosso canal do YouTube, enfim, a nossa narração espetacular, como sempre, com o Éder Luiz, às 6 horas e 40 minutos dessa manhã. Repito, no nosso canal de esporte, a partir das 6h40. Bom, 6h01, manchetes agora do Start TMC.
2: Pesquisa Quest mostra Lula e Flávio empatados com 42% no segundo turno.
1: O levantamento mostra Lula com vantagem entre eleitores de baixa renda e católicos, enquanto Flávio avança no Sudeste.
2: A Advocacia Geral da União cobra 1 bilhão de betes por danos causados ao SUS.
1: Ação pede ressarcimento pelos gastos com tratamento de ludopatia e devolução em dobro de apostas feitas por pessoas viciadas em jogos.
2: Brasil registra explosão de sites de apostas ilegais.
1: 6,4 mil plataformas não autorizadas surgiram em uma semana, 17 vezes acima da média registrada no início do mês.
2: Ministro do STF, Luiz Fux, derruba a decisão de Flávio Dino sobre posts de Nossa Senhora.
1: Fux restabeleceu a remoção das publicações que relacionavam Flávio Bolsonaro a uma suposta retirada do título de padroeira do Brasil de Nossa Senhora Aparecida. É bom a gente pontuar aqui rapidamente, então, várias mudanças, né? Ministros do STF caçando decisões de colegas. Primeiro começou com André Mendonça, aí na sequência Dino caçou a decisão do Mendonça e agora Fux caçou a decisão de Flávio Dino.
2: Tribunal Superior do Trabalho julga a greve da Caixa nesta terça-feira.
1: Bom, o tribunal pode definir regras para a paralisação e as condições para o retorno dos funcionários.
2: E nos destaques internacionais, furacão Polo causa alagamentos e rompe barreiras no México.
1: Tempestade de categoria 3 ameaça causar inundações e deslizamentos. Previsão indica até 300 milímetros de chuva.
2: E no esporte, o Brasil enfrenta a Austrália em segundo amistoso da data FIFA daqui a pouquinho.
1: É isso, seleções voltam a se enfrentar 4 dias após o empate por 1-1. O jogo acontece às 7 horas da manhã e às 6h40 você acompanha no canal de esportes da TMC no YouTube. 6h03.
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2: Pois é, 6h03, quem já entrou em campo aqui no Start TMC é o Bruno Rizzi, nosso comentarista, analista político, para nos trazer os principais destaques. A gente tem muito destaque, claro, eleições 4 de outubro, hoje já 29 de setembro, ou seja, já estamos aí no domingo, todo mundo vota. Bruno Rizzi, então, quais são os destaques de hoje?
4: Bom dia, Fê, Tebas, todos aqui com a gente no Start TMC. Hoje a gente vai trazer alguns detalhes da pesquisa Quest, que a gente comentou há pouco o resultado. Tem alguns desmembramentos ali, especialmente em termos de grupos específicos, religiosos, para ser mais exato, que é realmente parte do grupo que está em foco agora por conta das discussões envolvendo Igreja Católica, Igreja Evangélica, os candidatos, enfim, toda a questão de Nossa Senhora Aparecida, que acabou caindo nos noticiários e nas redes sociais. Então, bastante recorte interessante para a gente desmembrar por aqui. Além disso, também a gente vai comentar mais sobre a corrida eleitoral, mais sobre a agenda dos candidatos, as decisões a respeito dos debates, as desistências, né? A gente viu que Ricardo Salles acabou desistindo. Isso tem também uma movimentação nos bastidores em cima de Romeu Zema, do Partido Novo, o mesmo partido de Ricardo Salles. Romeu Zema, que é candidato à presidência. Então, bastante bastidor aí para trazer para vocês hoje.
1: Bom, 6h05, a gente vai movimentar, girar nossa reportagem agora no Start TMC, mas a gente continua com o assunto pesquisa, viu? A pesquisa Quest agora com recorte de Minas Gerais, Lula com 39% no primeiro turno e Flávio Bolsonaro com 37%, é empate técnico, né? E quem que tá conectado aqui com a gente?
2: É o Júnior de
1: Júnior Castro. Júnior de Castro, então. Júnior, bom dia, empate técnico aí em Minas.
5: Esqueceu de mim de novo, né, Rafael?
2: Júnior.
1: Jamais, jamais.
2: Eu acho que ele deixa pra eu...
5: Te ajudando aí.
2: Ele deixa pra eu falar o nome. Essa é a jogada, você entendeu? Pra eu te chamar.
5: Agora tô entendendo. Certo agora, então. Mas bom dia para todo mundo ligado com a gente aqui na TMC. Essa disputa está bem apertada pela presidência aqui em Minas Gerais. No primeiro turno, como o Rafael disse, o Lula do PT aparece com 39% das intenções de voto contra 37% do Flávio Bolsonaro do PL. Com a margem de erro é de 3 pontos percentuais aí, os dois estão em empate técnico. Em relação à pesquisa anterior, os dois cresceram 2 pontos. Lula tinha 37% e Flávio Bolsonaro tinha 35%. Já no segundo turno, a situação também é de empate técnico. Flávio aparece numericamente à frente, com 46%. Contra 44% do Lula. Na pesquisa anterior, o Lula tinha 46% e o Flávio tinha 45%. O levantamento ouviu 1.204 eleitores em 55 municípios mineiros entre os dias 22 e 24 de setembro. A margem de erro, como eu disse, é de 3 pontos para mais ou para menos, com nível de confiança de 95%. Ou seja, então, aqui em Minas, os dois principais candidatos chegam a essa reta final da eleição, separados por poucos pontos, e dentro dessa margem de erro da pesquisa, a gente vai continuar acompanhando e trazendo as atualizações aqui durante a nossa programação. 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
1: Obrigado, inesquecível, Júnior de Castro, aqui no Start TMC. Bruno Rizzi. Colégio eleitoral importantíssimo, a gente sempre cita, né? Normalmente quem vence em Minas acaba vencendo a eleição presidencial e há um empate, então, realmente impressionante no estado de Minas Gerais, Rizzi.
4: Pois é, um empate ali, a gente tem, enfim, desde Fernando Collor ali, desde Fernando Henrique Cardoso, a gente tem o vencedor em Minas vencendo também no cenário nacional. Basicamente, o que a gente tem visto no agregado das últimas pesquisas estaduais, perguntando a intenção de voto para presidente, um empate no agregado de 50 a 50 em votos válidos. Tá impressionante, acho que se Minas reflete a realidade do país, a gente tá vendo exatamente isso para esse momento, que é um empate meio a meio no agregado das pesquisas, 50 a 50 em votos válidos. Então, a pesquisa, ela mostra que ambos têm um trabalho a ser feito ali no estado. O estado é chave, é relevante, tanto Flávio quanto Lula vão precisar trabalhar esse colégio eleitoral. É um colégio eleitoral que é naturalmente muito dividido, sempre foi. Mesmo Lula em 2022 vencendo a eleição e naturalmente venceu em Minas, porém, por uma diferença muito apertada. Foi basicamente, foi menos de 51 a 49, foi 50,5 a 49,5, foi uma coisa muito apertada. Então, ambos trabalhando por o estado de Minas Gerais para conseguir ser o vencedor e ganhar uma gordurinha, porque a gente está falando do segundo maior colégio eleitoral. Uma gordura um pouco maior em Minas Gerais garante uma gordura no cenário nacional. Isso é importante porque a gente também está vendo esse cenário empatado, como eu falei, Minas Gerais tem feito esse reflexo. Eu queria destacar aqui o seguinte fato. A gente falou aqui mais cedo da desistência da candidatura de Ricardo Salles ao Senado de São Paulo. Aí vocês podem até me perguntar, né, qual o sentido da gente entrar especificamente nisso na pesquisa nacional. Mas isso é um fator muito relevante, por quê? Porque Ricardo Salles, que acabou desistindo de sua candidatura aqui em São Paulo, é do Partido Novo. Partido Novo esse, que é o partido de Romeu Zema. E ontem, nos bastidores, a gente até trouxe aqui, no meio da tarde, até escrevi ali na coluna e e comentei no link TMC sobre os movimentos do Partido Novo, especialmente uma ala mais bolsonarista dentro do Partido Novo, forçando para que Romeu Zema desista de sua candidatura à presidência da República. Por quê? Porque isso eles entendem que pode trazer uma gordura, exatamente como eu falei, no estado de Minas Gerais, consequentemente no cenário nacional. Agora sim, analisando friamente essa situação, em termos de barganha política para Romeu Zema, o cavalo selado já passou, né? A gente fala que cavalo selado, é, quando passa, né? Passa uma vez, se você não montar, ele não volta. Talvez isso tenha acontecido com Romeu Zema, porque Romeu Zema, que chegou a ter seus 5%, 6% ali em alguma pesquisa, em algum momento, agora figura com 1% em basicamente todas as pesquisas. Então, a diferença, o peso que ele faria com a sua desistência, talvez não fosse representativo no cenário nacional. Mas, como a gente está falando de uma eleição extremamente apertada, e Romeu Zema tem seu colégio eleitoral Minas Gerais, onde ele foi governador por 2 mandatos, talvez faria sentido para a campanha de Flávio, nem que fosse para conquistar esse 0,5% do 1% de Romeu Zema. Até porque não é uma transferência natural. Isso também vale a gente salientar. A gente está vendo que Minas Gerais é um cenário muito dividido, é um meio a meio. Então não significa que esse 1% de Romeu Zema iria para Flávio Bolsonaro. Teria uma parte que transferiria para brancos, nulos, uma parte menor, claro, para Lula, e uma parte maior, mas não total, para Flávio Bolsonaro. Então, claro, numa eleição tão apertada, qualquer 0,5% vale, mas não é uma decisão tão simples assim, não é um caminho tão óbvio como a própria desistência de Ricardo Salles, que tinha ali uma votação expressiva na corrida para o Senado, figurava ali entre o 4º e 5º lugar nas pesquisas.
1: Até porque, Rizzi, né? Não dá para subestimar de forma alguma a inteligência do eleitor. Não é porque o candidato fala, ah, votem no fulano ou no ciclano, que todo mundo vai atender, né? Exato. Evidentemente, existem várias razões para que uma pessoa vote em alguém ou, de jeito nenhum, vote em alguma outra pessoa.
4: Não é o pedido, exatamente, né? Tebas. Não é essa transferência, não é o pedido. E vou mais além. Não é nem a ideologia colocada pelo candidato para que vote em A, B ou C. Então, quando a gente olha, quando eu falo ideologia de esquerda e direita, quando a gente olha ali a eleição de 2022, em que Jair Bolsonaro era praticamente o único candidato de direita e os outros tinham um alinhamento mais à esquerda nesse espectro ideológico, né? Que até uma classificação um pouco... Que a gente se alongaria falando aqui, mas olhando de maneira bem crua aqui, esquerda e direita, a gente veria certamente o cenário de Jair Bolsonaro tendo menos votos transferidos do primeiro para o segundo turno, porque era o único candidato de direita. E no final das contas, os 9 milhões de votos que estavam voando ali do primeiro para o segundo, 7 milhões foram para Jair e só 2 milhões foram para Lula. Mesmo tendo Simone Tebet pedindo voto, mesmo tendo outros candidatos mais alinhados ao espectro de esquerda. Então, não é nada óbvio, você falou muito bem. Tebas.
1: Teve até o voto muito rápido aqui, sei que você citou o voto Luzema, enfim. Exato. Lá em 22, né? Muita gente votando em Zema para o governo e Lula para presidente, né? Então, mostra que o voto, de fato, não é ideológico.
4: Na prática mesmo, né? O próprio Zema em 22, perfeito.
2: E ainda falando da Quest, mas agora do segundo turno, Lula e Flávio Bolsonaro também estão empatados tecnicamente com 42% para cada. E quem vai falar sobre isso agora é o Rafael Felitti, lá de Brasília, ao vivo com a gente. Bom dia, Felitti.
6: Bom dia, Rafa, Fernanda, bom dia, Bruno, bom dia para todo mundo que nos acompanha aqui no Start TMC. Olha, gente... Pois é, né? A pesquisa Quest, que vinha dando uma vantagem ali pro candidato, o senador Flávio Bolsonaro, no segundo turno, uma vantagem numérica, mas com empate técnico, nessa última pesquisa, a gente teve um cenário de empate com 42% das intenções de voto dos dois candidatos no segundo turno. Então, um cenário de uma ligeira melhora ali pro presidente Lula, né? Porque a Quest era uma das pesquisas que ele vinha... saindo atrás do senador Flávio Bolsonaro, e agora ele tem esse empate. Além disso, no cenário de primeiro turno, o presidente Lula aparece com 39% das intenções de voto, ele tinha 37% na pesquisa anterior, enquanto Flávio Bolsonaro aparece com 34%, subindo também um ponto percentual. Ronaldo Caiado e Augusto Cury aparecem com 4% das intenções de voto. Augusto Cury, que tinha 6%, dando esse sinal de desidratação, como já nas últimas pesquisas. Demais candidatos, como Renan Santos, aparece com 3%, e Romeu Zema com 1%, enquanto outros candidatos, tipo um 0%, né, não conseguiram pontuar na pesquisa, enquanto indecisos somam 5% e brancos nulos e não vão votar somam 10%. Como eu já adiantei, né, no cenário de segundo turno, Lula e Flávio empatam com 42%, né, Flávio mantém os 42% e Lula sobe de 41% para 42%. Lula e Caiado, Lula tem 43%, Caiado tem 40% das intenções de voto. Lula e Augusto Cury, Lula venceria no eventual segundo turno com 42% contra 33% das intenções de voto. Mas um fato que acho que talvez seja mais interessante para a campanha do presidente Lula é que depois de toda aquela confusão envolvendo Nossa Senhora, né, atribuído ali a um projeto para destituir a santa como santa padroeira do Brasil, atribuído a Flávio Bolsonaro, além também da MP do fim das bets, Lula, ele teve um crescimento entre católicos e evangélicos. O presidente Lula subiu no cenário de segundo turno de 46% para 50% entre católicos e no segmento evangélico ele subiu de 23% para 27%, né? Enquanto Flávio manteve-se com 37% entre os católicos e desceu de 49% para 46% entre os evangélicos. Claro que isso não pegou a totalidade desse movimento, dessas ações do presidente Lula, mas já é uma espécie de balão de ensaio para o que está por vir nas próximas pesquisas. Volto com vocês.
2: Obrigada, Felipe. Claro que a gente vai repercutir então esse assunto também com Bruno Rizzi. Bruno, segundo turno, então, tecnicamente empatado, Flávio e Lula, 42% cada. O que a gente pode analisar sobre esse cenário?
4: Eu vou continuar aqui nessa linha que o Felipe trouxe da questão dos recortes de religião. Além dos números que o Felipe trouxe aqui das intenções de voto, essa melhora dentre os católicos para Lula, a gente tem outro elemento que chama ainda mais a atenção. Primeiro, só fazendo um parênteses aqui, que a pesquisa estava em campo quando a polêmica cresceu, então a gente não tem nem a totalidade ainda para saber se esses números refletem a totalidade do reflexo dessa situação, mas enfim, já é um sentimento maior, a pesquisa rodou de sexta a domingo, então foi ali no auge, enquanto a pesquisa rolava, a polêmica rolava, então enfim, a gente já tem uma bela proxy aí do que a gente está entendendo aqui como resultado de toda essa polêmica. E o dado que eu quero trazer aqui para vocês é que qual das opções te dá mais medo foi uma das perguntas em termos de reeleição de Lula e retorno da família Bolsonaro. Quando a gente olha essas respostas cortada pelos segmentos de católicos e evangélicos, o medo pelo retorno da família Bolsonaro era de 46% uma semana atrás, e agora é de 52%. Cresce 6 pontos percentuais. A margem de erro aqui é de 3 pontos percentuais. Então, cresce 3 pontos além da margem. É representativo esse sentimento aqui. Com relação à volta de Lula, ele oscila na margem de erro, de 39 para 36. Uma evolução desse gráfico boa para Lula, mas ainda dentro da margem de erro. E dentre os evangélicos, o medo de retorno de Lula oscila um ponto para baixo e de Flávio Bolsonaro oscila um ponto para cima, que praticamente se manteve estável. Mas esse recorte, esse crescimento do medo de 6 pontos percentuais pela volta da família Bolsonaro dentre os católicos mostra que, de fato, a questão religiosa, especialmente envolvendo Nossa Senhora Aparecida, foi realmente impactante para as campanhas, está sendo impactante para as campanhas. E essas decisões, só um comentário rápido aqui sobre essa questão, porque essas decisões do STF, um derruba a decisão do outro, vai a plenário, não vai, decisão monocrática, enfim, decisão sobre postagens, tudo que a gente está vendo, é tudo muito negativo para Flávio Bolsonaro nesse momento. Por quê? Porque para Flávio Bolsonaro, o mais importante é que o tema suma. Que venha outra questão e simplesmente atropele essa questão religiosa. Por ser uma questão tão forte, tem que ser um tema muito forte e que realmente entre no noticiário e nas discussões, nas redes, nas rodas de conversa, algo mais forte do que a questão religiosa. Mas qualquer desmembramento, qualquer discussão, mesmo que favorável a Flávio Bolsonaro agora, em relação a tira postagem, põe postagem, tira postagem, põe postagem, o simples fato de estar havendo um momento de notícias com esse tema já é muito ruim para Flávio Bolsonaro. Por quê? Porque a gente está há 5 dias das eleições, né? Se esse noticiário se alonga, por mais que a decisão seja favorável, estamos falando de qual tema central? Nossa Senhora Aparecida. Então, a campanha de Flávio quer eliminar toda essa questão. Ele deseja que isso fique como está, no máximo, sem decisão para lá, sem decisão para cá, e que algum outro tema supere esse tema que tem sido um real incômodo nessa reta final. Um intangível. A gente sempre falou aqui que a eleição tem alguns intangíveis. Não é uma bala de prata de ninguém, não é algo que algum candidato vem com alguma medida, mas é algo que cai na boca do povo, muito mais do que temas que se esperava que caísse na boca do povo, pro bem ou pro mal de um candidato ou do outro.
1: 6h22, a gente continua aqui movimentando a nossa reportagem no Start TMC. Lembrando rapidamente que no Distrito Federal, até aproveitando a entrada do Rafael Felitti e o comentário do Rizzi, em 2022, o presidente Lula venceu apenas na Asa Norte e perdeu nas outras regiões administrativas do Distrito Federal. Vamos para Curitiba agora. Um levantamento aponta que quase 90% dos municípios relatam problemas de circulação de drogas. 90%. Isso é muito sério. Leonardo Gomes ao vivo com a gente. Léo, é um problema, claro, de saúde pública e de segurança pública também, Léo.
7: Com toda certeza, onde esses setores essenciais em qualquer município, estado e país acabam sendo afetados pela grande circulação de drogas. Essa pesquisa da Confederação Nacional dos Municípios traz ainda que o problema é muito grave para 38% dos municípios e considerado um médio problema, pelo menos foi essa a nomenclatura da pesquisa, para mais 28% dos municípios pesquisados. Outros 21% consideram baixo, porém apenas 7% dos municípios do Paraná contam com, por exemplo, um conselho municipal de políticas sobre drogas. Destes, só 30% realizam reuniões periódicas, ou seja, o combate a este problema acaba sendo realmente uma exceção entre os municípios. O amplo fluxo de drogas, claro que acarreta outros crimes, como, por exemplo, homicídios e também a expansão do próprio tráfico de drogas, além de roubos e furtos, afeta diretamente, como o Tebas estava falando, né? A gente tem saúde afetada, mas a gente também tem assistência social, segurança pública, educação, setores essenciais afetados por essa problemática, que não é encarada, segundo a pesquisa da Confederação Nacional dos Municípios, com seriedade, pelo menos pela maior parte dos municípios aqui do Paraná. Um problema que, segundo a Confederação, se repete em outros estados.
2: Obrigada pelas informações, Leonardo Gomes. Sempre que precisar, o microfone está aberto para você, para mais novidades. E agora a gente vai para o Rio de Janeiro para falar da operação da Polícia Militar no Complexo da Maré. O confronto deixou um morto e 14 baleados. Um ator teve a casa atingida por 6 tiros e o Gustavo Sleman está aqui com a gente ao vivo para nos dar mais detalhes. Gustavo Sleman, estamos contigo então.
8: É isso, pessoal. Falar dessa ação da Polícia Militar que aconteceu no conjunto de favelas do Complexo da Maré, na zona norte da capital fluminense, conjunto de favelas importante, grande, histórico, aqui do Rio de Janeiro, que fica às margens da Avenida Brasil e também da Linha Vermelha, as duas principais vias expressas da capital fluminense. Essa operação que tinha como alvo, né, criminosos ligados à facção criminosa Terceiro Comando Puro, e tivemos uma atualização no saldo operacional dessa operação. São 3 mortos, de acordo com a Polícia Militar, 16 presos, 8 criminosos feridos. Além disso, nós tivemos uma criança, né, também ferida por estilhaços durante troca de tiros entre criminosos e policiais militares. As drogas e as armas apreendidas durante essa ação ainda estão sendo contabilizadas, as imagens impressionam, até porque é uma quantidade muito grande, né? Ainda estão sendo contabilizadas as drogas e as armas que estão chegando no Batalhão da Maré, que fica, como eu disse, às margens da linha vermelha, e também na Cidade da Polícia, onde o caso está sendo registrado, alguns casos específicos dentro dessa operação. Também tivemos um policial militar ferido no braço, ele foi encaminhado para o Hospital Federal de Bom Sucesso, mas não corre risco de algo mais grave em relação a esse ferimento, pelo menos foi um informe mais atualizado divulgado pela corporação. Depois da operação, a gente teve, né, uma série de vídeos que foram publicados nas redes sociais mostrando o cenário de destruição causado pela troca de tiros entre os bandidos e os policiais militares. Um desses vídeos foi postado pelo ator Marcos Henrique Júnior. Ele mostra a quantidade de tiros que atingiram a casa dele dentro de uma das favelas do Complexo da Maré. Realmente também imagens impressionantes que estão no nosso Instagram também da TMC. Nosso ouvinte que está ouvindo agora pelo dial pode acompanhar essas imagens no nosso Instagram, pessoal.
1: Obrigado pelas informações, Gustavo Sleman. Realmente algo impressionante. A gente vai continuar acompanhando, então, com a nossa equipe lá no Rio de Janeiro. 6:26, a gente vai para Brasília com Lívia Braz agora. Lívia, que loucura, né? Vamos voltar aqui ao assunto relacionado, então, a publicações sobre Flávio Bolsonaro e Nossa Senhora Aparecida, e mais uma vez com confusão entre ministros do Supremo Tribunal Federal. Afinal de contas, primeiro Dino cassou a decisão do André Mendonça, e agora o Fux cassando a decisão, então, que era de Flávio Dino. Que loucura, hein, Lívia?
9: É, Rafa, eu acho que essa frase que você disse resume bem toda essa situação que a gente vem acompanhando dentro do Supremo Tribunal Federal, né? Lembrando apenas 5 dias das eleições. Deixa só eu explicar para o nosso ouvinte. Bom dia para você, Fernanda, também. Bom, vamos lá, gente. Decisão do ministro Luiz Fux, que foi tomada ontem à noite, foi dada em resposta a um pedido da defesa de Flávio Bolsonaro. Fux pediu, então, que esse caso seja analisado agora pelo plenário do Supremo Tribunal Federal. O ministro determinou que as redes sociais X, Facebook, ByteDance e Google reestabeleçam em até 24 horas o cumprimento da decisão anterior, decisão de sexta-feira, do ministro André Mendonça, que havia tirado todas essas postagens do ar. Então, deixa eu só contextualizar o nosso ouvinte que chegou agora, né? Na última sexta-feira, o ministro, o candidato à presidência, Flávio Bolsonaro, ele apresentou uma representação no Tribunal Superior Eleitoral contra o humorista Antônio Tabet, autor de uma publicação no X, que dizia o seguinte, abre aspas, a família miliciana odeia tanto a mulher preta que resolveu atacar Nossa Senhora Aparecida, fecha aspas. Essa postagem era acompanhada de uma imagem de Nossa Senhora Aparecida, padroeira do Brasil. Na decisão de sexta-feira do ministro André Mendonça, ele determinou a retirada dessa publicação do ar e de outras postagens similares a essa. No domingo, 2 dias depois, o ministro Flávio Dino veio e determinou que essas postagens fossem restabelecidas, ou seja, permitiu postar esse tipo de postagem. No dia seguinte, ontem, né, o ministro Dino ele enviou essa decisão para o plenário do Supremo e pediu que esse tema fosse discutido durante uma sessão presencial. E aí, no meio de toda essa confusão, né, ontem à noite, o presidente do Tribunal Superior Eleitoral, o ministro Cássio Nunes Marques, ele enviou um ofício ao presidente do Supremo, o ministro Edson Fachin, justamente para reclamar de todas essas decisões individuais da corte que, segundo ele, interferem na condução das eleições. Cássio Nunes Marques, ele pediu ao Fachin que estabeleça um filtro na distribuição dos pedidos urgentes que são relacionados às eleições, inclusive as ações que já tramitam lá no STF. Segundo o presidente Nunes Marques, essa medida é justamente para tentar evitar decisões que possam afetar a igualdade entre os candidatos. Mais uma vez, eu digo, Rafa e Fê, a gente está só 5 dias das eleições.
1: É realmente inacreditável, viu, Lívia? Obrigado pelas
2: informações.
1: Obrigada,
2: Lívia. Não sei se eu tinha te dado bom dia. Um excelente dia para você.
1: Boa.
2: Amém.
1: Rizzi, olha só, né? Então, de novo, ministros do STF, também nesse caso do TSE, enfim, fazendo com que essa pauta fique aí, né, no noticiário, porque, de fato, o fim de semana veio, primeiro veio a reclamação, como muito bem explicou a Lívia Braz, a reclamação do Flávio Bolsonaro, Mas essa derrubada de decisões de ministros do STF por colegas da corte faz com que o assunto não saia do noticiário, Rizzi.
4: Exatamente isso. É a presença do tema no noticiário, um tema tão sensível e sendo escalado para a alta corte, é muito ruim para a discussão, obviamente, né? É muito ruim para tudo que a gente está vendo. A gente já falou aqui, sempre relembro a tua coluna lá, Tebas, sobre o protagonismo adotado pelo STF em momentos aleatórios, por assim dizer, né? E aí o que a gente está vendo não é uma guerra religiosa, não é uma disputa entre santas e ideologias, enfim, a respeito de evangélicos, católicos e tudo mais. A coisa escalou e está sendo usada como motivo para a retomada da guerra de poderes dentro do STF. Acho que esse é o grande ponto. A gente está vendo a escalada novamente dessa disputa dentro do STF. Com qual motivo, com qual fachada sendo usada? A questão de Nossa Senhora Aparecida. Olhando no âmbito institucional, novamente, terrível, porque, de novo, o STF tomando decisões e tomando protagonismo em momentos que não deveria estar presente, mas também sendo acionado nesses momentos, o que é ruim, de novo, para a campanha de Flávio Bolsonaro. Porque o tema, que já é polêmico, sendo escalado para uma nova polêmica de disputa de poderes, usando esse tema como fachada, é algo que o prejudica. Um tema sensível a 5 dias das eleições. Então, de novo, repito, o que a campanha de Flávio trabalha agora, isso é informação que eu consegui obter ontem aí, conversando com algumas pessoas da campanha, o grande foco da campanha de Flávio agora é tirar esse tema do noticiário e das rodas de conversa das redes sociais, não através das decisões do STF. É simplesmente deixar que a coisa se esgote por si só, né? E não que as discussões sejam atreladas a isso e decisões sobre derrubadas ou não dessas postagens, enfim. Então, é um cenário que a campanha de Flávio trabalha para que passe, para que seja esquecida, para que venha um novo assunto e atropele tudo isso aí. Igual aconteceu com o próprio caso do Dark Horse. O áudio de Flávio para Daniel Vorcaro, que teve ali um impacto inicial, e com o passar do tempo a coisa foi sendo substituída por outras polêmicas e eleitoralmente Flávio se recuperou.
1: Ainda mais no mundo digital que todos nós vivemos, né? As polêmicas, elas vêm e vão o tempo todo, né?
4: Então... E surgem temas ali, daqui a pouco surge outro morango do amor, né?
1: Exato.
4: A coisa já muda de foco, assim, impressionante a agilidade que tem. Então, quando um tema persiste assim, mostra realmente a força do tema, a sensibilidade do tema, né? Então, enfim, é um cenário que, de novo, a campanha de Flávio trabalha para tirar da frente. Enquanto isso, a campanha de Lula trabalha para manter esse tema em voga. As reações de qualquer lado são ruins. Qualquer manutenção do tema nas discussões, nesse momento, é negativo para a campanha de Flávio.
2: Ô Rizzi, mas isso já tinha sido arquivado, então. Há quase 20 anos, aí voltou a circular nas redes sociais, certamente para cutucar Flávio. E se ele não tivesse se incomodado e não tivesse dado importância a isso, nada disso então estaria acontecendo, talvez?
4: Na verdade, eu não acho que é só esse tema isoladamente que veio toda essa polêmica, tá, Fer? Eu acho que é um grande compilado de fatos. A gente teve, envolvendo a questão religiosa, primeiro a movimentação da CNBB, né, que é a união ali dos bispos, que já vinha se pronunciando, não pedindo voto para ninguém, mas se posicionando em relação à democracia, em relação a valores, etc. e tal. A gente viu também a questão de Fábio Porchat e a sua série sobre a Igreja Lagoinha, e o envolvimento com o Banco Master. Isso também teve impacto e também ganhou uma repercussão maior, justamente porque houve a derrubada dos vídeos, dessa vez não pelo STF, mas pelo próprio Meta, que depois retomou os vídeos nas redes. Foi uma coisa meio, enfim, que ninguém entendeu muito bem, mas isso gerou uma polêmica, o tema ficou em voga. Depois teve a questão de Nossa Senhora Aparecida, do PL lá de 2007, que foi ressuscitado por uma jornalista do Grupo Globo, que trouxe essa movimentação em torno do PL. O PL é de 2007, houve essa retomada da discussão através dela, e aí juntou a isso uma fala de Flávio Bolsonaro em agosto, dizendo que decretaria o Brasil como reino de Jesus Cristo.

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8: Faltando agora 20 minutos para 7 da manhã, você está sintonizado na Transamérica, que agora é TMC. Quem escuta sabe. Eu sou o Júnior de Castro e por aqui tem muita notícia, muita informação para você.

0: sempre ligado, sintonizado aqui nos 88.7 FM em BH e região metropolitana. A gente vai direto conferir o trânsito agora na BR-040 com Eliseu Júnior. Bom dia para você, Eliseu.
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2: 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Bom dia para você, bom dia ouvinte TMC. Abro meu destaque de hoje falando de BR-040, que já tem trânsito bem complicado. Para quem deixa Neves e segue rumo à capital, lentidão desde Veneza até a chegada ao Cabral em Contagem, apenas o excesso de veículos da manhã. E a dica para você motorista é insistir com paciência, se possível, sair mais cedo de casa. Na sequência, após a passagem pelo Cabral, o cenário é positivo, fila pequena apenas no acesso ao anel rodoviário, vale insistir. 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
0: Faltando agora 18 minutos para as 7 horas da manhã. Você sempre ligado aqui na Transamérica, né? Que agora é TMC. Eu sou Júnior de Castro. Excelente manhã para você de terça-feira, hoje dia 29 de setembro de 2026, aqui sempre muita notícia, muita informação e bora para a previsão do tempo para esta terça-feira. Como eu disse, a máxima prevista para hoje aqui em Belo Horizonte é de 34 graus, então vai fazer um calorão, onda de calor passando aqui pelo nosso estado de Minas Gerais. Agora faz 21 graus aqui na capital mineira e quero te lembrar que você nos acompanha além dos 88.7 FM aqui em BH região metropolitana, também pelo aplicativo oficial da TMC. 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E claro, você também nos acompanha pelo Instagram. 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E além de tudo, você vê os bastidores, o dia a dia da nossa TMC Minas Gerais, @tmcminasgerais, o Instagram. E você participa aqui com a gente ao vivo também pelo WhatsApp, manda sua sugestão de pauta, você também dá aquele seu pitaco, comenta as nossas notícias. 31 999 44 8870 é o nosso WhatsApp aqui da Transamérica TMC. Já já a gente volta a reunir a rede Transamérica TMC com São Paulo, Rio de Janeiro, Brasília, também com Paraná, Curitiba e Recife. Aliás, Curitiba fica no Paraná, né, gente?
3: 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Como voltamos, vou acionar o Bruno Rizzo com um assunto claro sobre eleições. Hoje é 29 de setembro, eleições são 4 de outubro, falta menos de uma semana. Bruno Rizzo, vamos saber então a agenda dos candidatos.
4: Pois é, a gente olhando aqui a agenda, especialmente de Lula e Flávio Bolsonaro, porque tem sido, enfim, tem sido os principais candidatos aqui nessa disputa, que figuram aí com uma probabilidade muito alta de seguirem para o segundo turno. Lula vai a Fortaleza e Salvador hoje. Amanhã ele vai a Juiz de Fora, em Minas Gerais. Eu até tinha comentado com vocês ontem que, com a possibilidade do debate, desde a semana passada, Lula tinha travado as agendas de quarta e quinta. Ontem, ele indicou que não irá ao debate da Globo na quinta-feira. Então, ele deixou em aberto ainda a agenda de quinta. E na sexta, ele vai para BH e Rio de Janeiro. E no sábado, São Paulo.
5: Rizzi, desculpa te atropelar aqui, mas nada. Esse é um assunto fundamental.
1: É correta a decisão de Lula em não ir a esse debate do ponto de vista estratégico? Democraticamente, claro que é ruim quando qualquer candidato não vai a debate. Mas do ponto de vista estratégico, também é ruim ou não?
4: Que a campanha fala, Tebas, eu até também tentei entender a decisão ontem, porque Lula está num momento mais favorável do que estava algumas semanas atrás, e está com algumas armas na mão ali, como essa questão religiosa, que a gente imaginava que seria até um motivador para Lula ir ao debate. A grande referência para Lula não ir ao debate, que tem sido usada pela campanha, é o fato de terem outros candidatos que a essa altura do campeonato atacariam Lula, então seria ali 3-1, segundo a campanha de Lula, e que isso não faz sentido.
1: Bom, mas eles vão atacar de qualquer jeito, né? Porque eles estarão no debate e o Lula será atacado de qualquer maneira e não poderá se defender.
4: E o que Lula fala é que se fosse um debate ele, Flávio, ele toparia. Mas que se for Flávio e outros se juntando para atacar, ele vai ter muito tempo de ataque e pouquíssimo tempo de contra-ataque. Então que no final das contas o saldo vai ficar muito mais negativo para ele, sim ou sim, por conta do tempo e por conta da exposição. E que se ele não for, Flávio indo, Flávio acaba sendo alvo desses candidatos que, na verdade, assim, não tem aliados nessa história, mas tem uma convergência ali para Flávio Bolsonaro nesse sentido, mas Flávio naturalmente viria a ser o principal alvo e não Lula, mas se Lula não for, Flávio dificilmente vá também. Então o debate acho que nem deve acontecer se assim for.
3: Mas Flávio confirmou, né?
4: Confirmou falando, chamando Lula para disputa, né? Eu realmente acredito que ele não vá se Lula não for, para ser bem sincero aqui com vocês. Pode ser que pelo fato dele ter dito que vai, ele não volte atrás e acabe indo, mas aí ele vai ser o alvo, né? Ninguém vai ficar tocando a bola pro lado se tiver ele versus os outros. Agora, se tiver ele, os outros e Lula, aí seria um toque de bola pro lado ali para um ataque a Lula. E é esse o motivo que Lula alega para não ir ao debate. E, de novo, que se fosse para disputa 1-1 ali, ele teria aceitado. Mas não vai ser o caso também. Não faz sentido que seja 1-1 a essa altura do campeonato. Não estamos em segundo turno. Né? Tem as regras do debate também. Não é simplesmente o que o Lula quer.
1: Exatamente. Bruno Risi, então, daqui a pouquinho também no TMC 360, que está chegando, hein? Daqui a bem pouco, às 7 horas em ponto. A gente vai para Curitiba agora, a gente vai conversar mais uma vez com o Leonardo Gomes, um assunto que preocupa muita gente na região sul do país e em todo o Brasil, né? A formação de um novo ciclone extratropical mantém a região sul em alerta nesta terça-feira. Olha isso, previsão indica até 100 milímetros de chuva e ventos de até 100 quilômetros por hora. É muita coisa, hein, Leonardo Gomes? Como que vocês estão aí nesse instante?
5: Pois é, e aqui na região sul, uma característica é que esquenta demais e aí essa chuva vem na sequência. Hoje mesmo, a máxima prevista aqui em Curitiba é de 30 graus. Outras capitais, Florianópolis, Porto Alegre, devem registrar temperaturas muito parecidas e também chuva, muita chuva já prevista para as próximas horas, principalmente para o fim do dia, início da noite. E aí sim podemos registrar esses acumulados que devem, além da chuva de 100 milímetros ao dia, pode vir acompanhada de ventos intensos e também queda de granizo. Um alerta do Instituto Nacional de Meteorologia, alerta laranja para mais da metade da região sul, aqui no Paraná, quase 70% dos municípios sob esse alerta. E aí a gente tem, sobre esse alerta, a gente tem também aqui os estados, claro, além da região sul, Santa Catarina, Paraná e Rio Grande do Sul, Mato Grosso do Sul, São Paulo, Mato Grosso, Goiás, Minas Gerais e o Rio de Janeiro também devem ser afetados. Depois da onda de calor, devem sim ser afetados, portanto, por esse ciclone extratropical que começou a se formar e deve se chocar com uma frente fria e causar, como a gente está dizendo aqui, muita chuva. Nós temos esse alerta laranja que abrange especialmente a região sul, mas também o sul do Mato Grosso do Sul. E há também um aviso amarelo, que ele é um pouco mais extenso e acaba pegando as regiões centro-oeste e boa parte da região sudeste. O alerta é, portanto, de muita atenção para chuvas que devem ser inevitáveis nas próximas horas.
3: Pois é, e você falou até inclusive ontem que estava apreensivo toda hora de ficar falando sobre esses assuntos, mas não tem jeito, né, com esses fenômenos. Vocês são castigados aí, né? Bom, se tiver mais novidade, mais informação, o microfone está aberto aqui para você. Leonardo Gomes, obrigado, um excelente trabalho para você. E agora nós vamos falar com a Joely Santos. O prazo para trabalhadores informais renegociarem dívidas pelo Desenrola Adimplentes foi prorrogado por mais 30 dias. As negociações poderão ser feitas até o dia 26 de outubro. E é por isso que do Recife, quem traz as informações é a Joely Santos. Já estamos contigo, Joely, com todas as informações. Bom dia para você.
6: Bom dia, Fernanda. Bom dia, Rafael, e a todos que acompanham o Start TMC nesta manhã. Pois é, o programa é voltado para trabalhadores informais que têm dívidas em dia ou com até 90 dias de atraso. E funciona da seguinte forma: é possível renegociar dívidas de até R$15 mil sem garantia, contratadas em operações de crédito pessoal. Para entrar no programa, o cliente precisa ter pago pelo menos 4 parcelas do financiamento. A dívida também precisa estar em dia ou ter, no máximo, 90 dias de atraso. Outro ponto importante, os juros da nova operação podem ser de, no máximo, 1,99% ao mês. Segundo o governo, a taxa média desse tipo de crédito está em torno de 7% ao mês. E a prorrogação do prazo aconteceu porque o programa demorou mais do que o previsto para começar a funcionar. A medida provisória que criou o Desenrola Adimplentes foi publicada em junho, mas as renegociações só começaram efetivamente no dia 10 de agosto. Agora, com a prorrogação, os interessados terão até 26 de outubro para fazer a renegociação. E um alerta: segundo o Ministério da Fazenda, a negociação deve ser feita diretamente com o banco ou a instituição financeira. O governo não envia links, mensagens ou SMS para oferecer a renegociação. Então, quem é trabalhador informal e tem uma dívida dentro desses critérios, tem até o dia 26 de outubro para procurar a instituição financeira e verificar as condições para a renegociação. É com vocês.
1: Valeu, Joely Santos. Obrigado pelas informações aí no Recife, 6 horas e 53 minutos. A gente aponta rapidamente aqui, aproveitando esse tema que a Joely trouxe pra gente, né? Que o endividamento das famílias preocupa e preocupa muito. A TMC sempre muito preocupada com esse assunto, é uma das bandeiras que a gente carrega aqui, inclusive. A gente lembra a taxa Selic nesse instante, o Banco Central, o Copom, reduziu a 13,75% ao ano. Ainda assim, todos nós convivemos com uma das maiores taxas de juros do mundo. Realmente é algo que preocupa muito aqui a TMC. Bom, 6h53, agora é hora da gente falar do nosso site, o nosso portal tmc.com.br. Lorena Ávila ao vivo com a gente, tem os destaques do nosso portal. Bom dia, Lorena.
7: Bom dia, Rafael Tebas. Bom dia, Fernanda. Bom dia aos nossos ouvintes da TMC. Bom, a gente está entrando na reta final das eleições aí 2026, aliás, para o primeiro turno, que acontece no domingo, dia 4. E é claro que no site da TMC, o nosso ouvinte vai encontrar diversos conteúdos para tirar dúvidas sobre as eleições. Então, você que está aí pensando em quem votar, tem lista de candidatos, tem o que fazer se o seu e-título não funcionar, como utilizar o e-título, e vai desde coisas muito básicas até a usar a urna eletrônica e dúvidas mais complexas. Então, tudo que você precisa saber está ali no nosso site, tem um excelente conteúdo preparado para tirar todas as suas dúvidas antes das eleições.
3: Em 20 segundos, tem mais algum destaque?
7: E aí, para quem também está procurando entender mais o que está acontecendo no cenário político, acho que vale dar uma olhadinha em todas as nossas notícias, porque a gente está fazendo uma cobertura especial aí de Hard News também.
3: Muito bom. Obrigada, Lorena Ávila. Bom, eu falei em 20 segundos porque estamos nos encaminhando para o final do Start TMC.
1: É isso, inclusive tem horário eleitoral agora no rádio, a partir das 7 horas, às 7h25 tem TMC 360 no Daio. No YouTube da TMC você já acompanha a 7 em ponto, o 360 com a Joana e com o Felipe. A partir das 6h40 no canal de esportes da TMC, Brasil e Austrália, hein? Jogaço que você também acompanha aqui na TMC, que é multiplataforma.
3: Valeu, eu queria parceiro. Mais, mas não dá mais tempo. Então, obrigada, Rafa. Obrigada a você que acompanhou a gente. Beijo, tchau.
1: Beijo.
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26: 7 horas 25 minutos, muito bom dia para você que chega aqui com a gente no TMC 360. Meu nome é Jona Trepto, eu tô aqui com o Felipe Bueno todos os dias das 7 às 10 horas da manhã, trazendo as principais notícias, as principais informações que você precisa saber para começar o dia bem informado. E em semana de primeiro turno das eleições presidenciais, haja notícia, haja gogó pra gente organizar tudo isso aqui para você. Uma ótima terça-feira a todos. Vamos então aos principais destaques.

0: destaques desta manhã. Ministro Luiz Fux derruba a decisão de Flávio Dino sobre postagens de Nossa Senhora Aparecida, de Brasília, Rafael Felice.
1: Decisão de Fux restabelece decisão de André Mendonça pelo Tribunal Superior Eleitoral e retira do ar postagens que relacionam a retirada do título de padroeira do Brasil de Nossa Senhora Aparecida ao senador Flávio Bolsonaro.
2: Em ato de campanha, Lula diz que ninguém vai avacalhar com Nossa Senhora, também de Brasília, Lívia Brás.
3: Presidente Lula também defendeu o respeito a todas as religiões, inclusive as de matriz africanas, e fez críticas ao pastor André Valadão, da Igreja Batista da Lagoinha.
0: Flávio Bolsonaro comparou o episódio com a facada sofrida pelo pai, Jair Bolsonaro. O candidato do PL agradeceu a Conferência Nacional dos Bispos do Brasil por negar envolvimento na divulgação de notícias falsas.
2: Ministério do Esporte cancela a reunião com clubes de futebol sobre impactos com a proibição das bets. O encontro estava marcado para hoje, mas segundo o governo federal foi adiado por questões de agenda.
0: Tribunal Superior do Trabalho julga hoje greve de funcionários da Caixa. Paralisação começou no dia 10, após impasses por alterações nos planos de saúde.
2: Ciclone extratropical traz frente fria ao sul do Brasil, a previsão de tempestades e ventos de até 100 km por hora.
0: Ainda sobre clima, furacão Polo chega ao México, provoca inundações com ventos de até 130 km por hora. O fenômeno tocou o solo nesta madrugada, deve avançar pelo norte do país.
2: E agora vai, hein? Seleção brasileira encarando agora a Austrália. O jogo começou às 7 horas com transmissão no YouTube do TMC Esporte, da TMC Esporte. Segundo amistoso pós-Copa do Mundo, vai vencendo, gente, por 1-0. Começou às 7 horas, né? 7:28, 28 minutos mais ou menos. Vai goleando a Austrália por 1-0. O Brasil, depois daquele empate por 1-1 dias atrás, no fim da semana passada.
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2: Vamos então à capital do país falar sobre essa sobreposição da sobreposição da sobreposição. Ministro Luiz Fux, do STF, derrubou a decisão de domingo que havia sido tomada pelo colega Flávio Dino. O Dino havia liberado, você sabe, né? A gente trouxe aqui a publicação de postagens sobre Nossa Senhora Aparecida. Rafael Felice de Brasília vai contar pra gente toda essa história. Antes que ela fique velha de novo, né? Bom dia para você, seja bem-vindo.
5: Bom dia, Felipe, bom dia, Joana, bom dia para todo mundo que nos acompanha. Antes que possa ter mais outra sobreposição, parece até aquele jogo de carta que você coloca mais quatro, mais quatro, mais quatro. Muita gente perde amizade por conta disso, mas indo para a notícia, né? A decisão do ministro Luiz Fux atendeu um pedido da defesa do senador Flávio Bolsonaro para que fosse restabelecida a decisão, a primeira dessas decisões do ministro André Mendonça, enquanto integrante do Tribunal Superior Eleitoral, né? Então, com essa decisão, o ministro Luiz Fux determinou que as redes sociais X, Facebook, Google e ByteDance restabeleçam, então, em até 24 horas, o cumprimento dessa decisão do ministro André Mendonça. Para contextualizar essa situação, para que a gente tenha uma compreensão melhor, na última sexta-feira, dia 25, o senador Flávio Bolsonaro apresentou ao Tribunal Superior Eleitoral um pedido para derrubar postagens do humorista Antônio Tabet, que relacionavam um projeto para retirar o título de padroeira do Brasil de Nossa Senhora Aparecida a Flávio Bolsonaro. Essa postagem de Tabet dizia o seguinte, abre aspas, a família miliciana odeia tanto mulher preta que resolveu atacar Nossa Senhora Aparecida, fecha aspas. Então, com o pedido da defesa de Flávio, o ministro André Mendonça pediu para que essa postagem fosse derrubada, assim como outras postagens semelhantes que relacionassem Flávio Bolsonaro à retirada de Nossa Senhora Aparecida do título de padroeira do Brasil. Mas no domingo, Flávio Dino derrubou essa decisão de André Mendonça, acatando o pedido da defesa do humorista Antônio Tabet. E hoje, de ontem para hoje, né, praticamente ali na madrugada, o ministro Luiz Fux derrubou a decisão do Dino, que tinha derrubado a decisão de André Mendonça, fazendo valer então a decisão original do ministro do Tribunal Superior Eleitoral. Então, em meio a toda essa disputa na corte, o presidente do Tribunal Superior Eleitoral, o ministro Cássio Nunes Marques, ainda enviou um ofício ao presidente do STF, ministro Edson Fachin, para justamente reclamar de decisões individuais da corte que interfiram ali na condução das eleições e no trabalho da Justiça Eleitoral, Cássio pediu à Faquinha ainda que estabeleça uma espécie de filtro para distribuir pedidos urgentes relacionados às eleições, inclusive em ações que já tramitam no Supremo Tribunal Federal, porque, segundo o presidente do TSE, essa medida busca evitar decisões que possam causar algum desequilíbrio entre a igualdade dos candidatos que disputam as eleições e também para evitar que essas decisões sobreponham atos que venham do Tribunal Superior Eleitoral. Volto com vocês.
0: Obrigada, Felipe, pelas informações. É importante a gente olhar a fundo esse documento. Na verdade, a gente não precisa olhar tanto a fundo assim. Se a gente olhar atentamente o ofício enviado por Cássio Nunes Marques, a gente vê que o ministro, presidente do TSE, entrou oficialmente, totalmente, com tudo, pé na porta nessa briga, questionando o uso de reclamações no Supremo para rever as decisões na Justiça Eleitoral, justamente a sobreposição de uma corte em relação à outra. E aqui é importante a gente ressaltar o alerta que o ministro Cássio Nunes Marques faz sobre o risco de processos chegarem a relatorias escolhidas a dedo, em vez de seguirem a distribuição normal. O que isso significa? Isso significa que quando uma ação chega ao Supremo Tribunal Federal, ela é distribuída, sorteada para os ministros. A pessoa que chega com essa ação, ela não pode decidir quem vai julgar a ação, porque senão escolheria um ministro de sua preferência. Foi o que aconteceu com a defesa do humorista, jornalista Antônio Tabet. Escolheu a dedo o ministro Flávio Dino. Então, tem uma questão central. Se as decisões do TSE, elas encontram atalhos para serem derrubadas individualmente no STF, quem está dando a última palavra sobre a eleição? É importante a gente olhar para esse documento como um documento que escancara algo que a gente vê, mas oficialmente, com todas as pompas e circunstâncias dos cargos, não se torna tão claro. Mas aqui nesse documento está bem clara essa preocupação de criar um juízo universal de reclamações. É o nome oficial, é o nome formal para isso.
2: Lembrando que vale a pena a gente reforçar, caso você não saiba e esteja em dúvida, mas peraí, eu tô ouvindo nomes de ministros no STF que estão no TSE, vice-versa. Sim, porque a composição do TSE é de 7 ministros, né, ao todo, sendo 3 do STF, 2 do STJ e 2 da comunidade jurídica. Agora 7:34. Pois não, Joana?
0: A gente segue ainda, claro, falando, opa, sobre isso. Vamos voltar para Brasília, porque a gente falou sobre essa polêmica no judiciário, em um poder. Vamos pular agora para o outro? Vamos falar sobre o executivo. O presidente Lula disse que ninguém vai avacalhar com Nossa Senhora Aparecida enquanto ele for presidente da República. Então a Lívia Braz vai nos contar esse outro lado da disputa, o lado da corrida eleitoral de fato. Bom dia para você, Lívia.
6: Oi, Joana, bom dia para você, para o Felipe. Pois é, disputa eleitoral aí há apenas 5 dias das eleições ganhou mais esse capítulo, envolvendo mais uma vez a padroeira do Brasil, Nossa Senhora Aparecida. Durante esse ato de campanha que aconteceu ontem em Belém, presidente Lula disse exatamente isso que você falou, né? Que enquanto ele estiver na presidência da República, abre aspas, ninguém vai avacalhar Nossa Senhora, fecha aspas. Ele também defendeu o respeito a todas as religiões, inclusive as religiões de matrizes africanas, e aproveitou também a fala para fazer críticas ao pastor André Valadão, da Igreja Batista da Lagoinha. Vamos ouvir um trecho.
7: Enquanto eu for presidente da República, ninguém vai avacalhar com Nossa Senhora Aparecida. Ninguém. As pessoas precisam aprender a respeitar todas as religiões, inclusive a religião de matriz africana. É preciso. Ninguém é dono da verdade. A única igreja mentirosa é aquela da Lagoinha, daquele pastor chamado Valadão, que era sócio do Bocado.
3: Pois é, essa declaração do presidente Lula acontece em meio à circulação nas redes sociais de publicações que atribuem ao senador e candidato à presidência Flávio Bolsonaro e também de outros políticos da direita a intenção de retirar Nossa Senhora Aparecida como padroeira do Brasil. Flávio Bolsonaro, ele nega essa informação, diz que se trata de uma fake news. Em uma entrevista que ele concedeu ontem, o senador disse que esse tema, ele foi disseminado

0: O candidato ao Senado é Helder Barbalho, do MDV, e apresentou também essa imagem ao público. Joana, Felipe.
1: Lembrando que Flávio Bolsonaro, que agradeceu a CNBB por ter divulgado aquela nota pública esclarecendo que nada tinha a ver com o assunto, 24 horas antes, tinha dito, né, que havia alguém de dentro da CNBB que tinha sido responsável por essa disseminação de fake news. Portanto, se retrata 24 horas depois. São 7h37 agora.
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3: Pesquisa quente, pesquisa nacional Atlas Bloomberg para a presidência da República aponta Lula do PT à frente, Flávio Bolsonaro do PL. E você que acompanha a TMC, agora prepare os ouvidos, porque todos os dias nós vamos ter várias pesquisas eleitorais e muitas no mesmo sentido. Que bom que não há discrepâncias muito grandes, mas nós vamos trazer aqui todos os dados e as informações detalhadas para você. Então vamos lá, pesquisa Atlas Bloomberg. No primeiro turno, Lula aparece com 45,3% das intenções de voto contra 42,2% de Flávio Bolsonaro. Então nós temos aqui um empate técnico no primeiro turno. Na sequência, Renan Santos do Missão tem 5,2%, Augusto Cury do Avante 2%, Ronaldo Caiado do PSD 1,8%, Romeu Zema do Novo 0,9%, os demais candidatos somam 0,5%, brancos e nulos são 0,9%, 1,2% não souberam responder.
1: Simulação de segundo turno agora. Flávio Bolsonaro registra 47,7% das intenções de voto contra 47,6% de Lula. Empate dentro da margem de erro. Brancos, nulos, indecisos. 4,6% votos válidos. Lula e Flávio Bolsonaro aparecem empatados, 50% cada. O levantamento ouviu 5.005 pessoas em todo o Brasil entre 23 de setembro e ontem, 28. Margem de erro, 1 ponto percentual para mais ou menos. E o nível de confiança, 95%, levantamento registrado no Tribunal Superior Eleitoral. Como disse o Jonathan Treptow, vem muito, já vieram muitos e vem mais números por aí. Dá uma passada também no tmc.com.br, porque lá tem o nosso agregador de pesquisas. 7h39.
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3: Bruno Rizzi, bom dia para você. Qual é o seu destaque olhando para todos esses números? Também é curioso a gente falar aqui, Rizzi, que algumas pesquisas, elas têm ali o número decimal, outras não. Mas nós estamos obrigados a falar as que têm, porque a metodologia pressupõe isso, né? Às vezes é mais fácil a gente arredondar, mas não pode.
5: Não, e não pode até... É sensacional o que você trouxe. Bom dia a todos, primeiramente.
1: Opa.
5: Mas é sensacional por quê? Porque quando a gente olha a disputa de segundo turno entre Flávio e Lula, na pesquisa que a gente está falando agora, na pesquisa Atlas, ela é realmente decidida nas casas decimais. Quando a gente olha a disputa de segundo turno, ela tem uma diferença que precisa ser olhada na lupa e mesmo assim é difícil de entender. Eu até, para quem está nos acompanhando aqui no YouTube, eu separei até uma imagem aqui para vocês, para a gente entender um pouco mais do que eu estou falando aqui. Vejam bem, não dá nem para ver as cores aqui, ó. Ficou até um laranja porque misturou o amarelo com o vermelho das linhas, ó.
1: É verdade.
5: Então, por quê? A gente está falando aqui, como a Joana trouxe, é na casa decimal. Uma semana atrás, estava 47,7 para o Lula versus 47,4 para o Flávio. O que aconteceu agora? O 47,7 virou do Flávio Bolsonaro e Lula com 47,6. A gente está falando de uma diferença de 0,1%. É um empate técnico, é um empate numérico. Se não fossem as famosas casas decimais, a gente estaria realmente com um empate absoluto aqui, o que mostra exatamente o retrato fidedigno ao que a gente tem visto na disputa. Quando a gente olha as outras pesquisas, o agregado realmente traz esse aperto muito grande. A gente está caminhando, sem dúvida nenhuma, para uma eleição tão apertada quanto 22, ou talvez até mais apertada, se isso for possível. Realmente o dado impressiona. Esse gráfico aqui, para quem está nos vendo no YouTube aqui, mas para quem não está vendo, pode ter certeza que é uma linha que se encontra realmente, fica uma sobreposta à outra, ficou até a cor laranja ali, porque misturou a linha amarela com a linha vermelha. Mas eu queria trazer um outro dado também que a pesquisa nos traz aqui,

0: que é em relação ao cruzamento dos recortes, né, em relação a sexo, religião e etc. Quero um recorte muito específico aqui do sexo feminino e masculino. Nesse cruzamento, a desaprovação de Lula, do governo Lula, para homens é de 66,4%. Entre as mulheres, de 41,6%. Então a gente tem uma diferença de 25 pontos percentuais na desaprovação entre sexos. E a aprovação é de 57,3% dentre as mulheres. E dentre os homens, apenas 32,1%. Por que que eu tô trazendo esse recorte específico? Porque quem decidirá as eleições de 2026 será mulher, que são maioria no eleitorado hoje, 52% do eleitorado é feminino. São mulheres, especialmente da classe C, com o afinco à questão religiosa muito presente, e também que são sensíveis a questões como Bolsa Família, BETS e outras questões que a gente está vendo como religiosidade. Esse recorte é fundamental para a gente entender o que está acontecendo e acompanhar os movimentos e a quem Lula direciona mais essas políticas pensando na questão eleitoral.
1: Bruno Risi volta amanhã aqui no TMC 360, sempre em dois horários, né? Quando nós estamos apenas no YouTube, às 7h10 e às 7h35 aqui conversando conosco para toda a nossa rede Transamérica TMC. Que vai falar daqui a pouquinho do quê? Do jogo do Brasil que está acontecendo nesse momento. Por enquanto, o Brasil vai vencendo a Austrália por 1-0. O jogo começou às 7h. Mas já.
2: Mas o que você falou, Felipe? Ah, isso é proibido de falar. Corta o microfone do Felipe, gente. Mas
1: já o quê?
2: A culpa foi sua.
1: Quem tá ouvindo deve estar pensando, mas o Felipe é louco. Como assim? Não. Já. Já o quê? É porque aqui no ponto que nós temos, Alessandro Cercati, tem muitos, né, descendentes de italianos na Austrália, como tem no Brasil, acaba de empatar o jogo. Então, 1-1 e 1-1. Eu tô achando que vai ter prorrogação e pênalti pra disputar.
2: Empatou só porque você falou.
1: Disputar o troféu canguru, o troféu koala, sei lá, entre Brasil e Austrália. Bom, vamos pro noticiário local, a gente já volta. Vai 7h44 agora.
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0: Muito bom dia, BH. Por aqui é o Letícia Benassi nesta terça-feira. Terçou, né, gente? 29 de setembro de 2026. Agora são 7h50, 10 minutinhos para as 8 da manhã. Estamos aqui atualizando as notícias para você. E agora vamos saber do trânsito, né? Lá no Anel Rodoviário, Eliseu Júnior que traz informações para a gente. Bom dia para você, Eliseu.
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2: 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Destaque agora de Anel Rodoviário no sentido Rio de Janeiro, tem lentidão a partir do bairro Camargos e que chega até a altura do Vila Bernadette. O motivo, uma carreta com defeito bloqueando uma das faixas. Você que segue rumo ao Rio, a dica é insistir com paciência e, onde for possível, acessar via marginal. Já você, motorista que segue rumo ao Belvedere, rumo ao Buritis, a dica é desviar passando pela Avenida Amazonas na sequência contorno e Raja Gabaglia. 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
0: Tá aí, obrigada, Eliseu, pelas informações do trânsito pra gente aqui na sua Transamérica, que agora é TMC. Bom dia pra você que nos ouve, onde quer que você esteja, né? Aqui no 88.7, você que tá no carro, no trânsito, você que tá em casa, no trabalho. Aquele abraço pra você, obrigada pela sua sintonia. Vamos atualizar o nosso noticiário e vamos falar de política, né, gente? Porque há menos de 2 semanas das eleições de 2026, a disputa por votos tem deixado as cidades aqui de Minas Gerais visualmente mais poluídas, né? Segundo o Tribunal Regional Eleitoral, o TRE de Minas, já foram registradas 3.737 denúncias de propaganda eleitoral irregular em 332 municípios do estado. BH lidera esse ranking. O excesso de material de campanha nas ruas, né, que concentra a maior parte das ocorrências, tem gerado transtorno para os eleitores, viu? De acordo com o levantamento do TRE, os candidatos a deputado estadual são os principais alvos das queixas. Cidades com mais denúncias no estado são Belo Horizonte, com 664 denúncias, Uberlândia, lá no meu Triângulo Mineiro, com 197, Governador Valadares, com 190 denúncias. Nesta reta final de campanha, a fiscalização aumenta e o eleitor pode atuar diretamente contra essas práticas proibidas pela legislação. Caso você flagre, né, algum conteúdo que comprometa a disputa, a denúncia pode ser feita pelo aplicativo Pardal, que é disponibilizado de graça pela Justiça Eleitoral para celulares. É um aplicativo que você pode baixar aí no seu smartphone, viu? É uma ferramenta que permite, né, que você envie as informações sobre possíveis irregularidades envolvendo candidatos, partidos, propagandas e pesquisas eleitorais. Uma das novidades para as eleições de 2026 é a possibilidade de denunciar também a propaganda irregular feita na internet. A gente volta agora com 360.
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3: 7h53. Começou mais uma edição do É Da Sua Conta, parceria com o Banco PicPay, para a gente desvendar os meandros do mundo financeiro, sempre de forma objetiva, descomplicada, com ele, Ale Lupe. Já vou emendar a minha pergunta de hoje. Ale, hoje em dia a gente ouve muito falar sobre cashback, só que é um conceito que ainda não é claro para todo mundo, até porque as pessoas começam a usar essas expressões em inglês, aí fica mais difícil. Ajuda a gente, explica para a gente, Ale. Bom dia.
4: Bom dia para você, Joana, para o Felipe, para todo mundo ligado na TMC. É o famoso dinheiro de volta, né, Joana?
3: Aí fica mais fácil.
4: Dinheiro de volta, dinheiro que volta. Mas é exatamente isso que quer dizer. 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
6: Sempre nesse horário, de segunda a sexta-feira, Guilherme Ravache tem uma participação aqui no nosso TMC 360. Primeira dele do dia, né? E a gente fala de mercado financeiro, as bolsas, os mercados asiáticos, mercados europeus também já funcionando. No mercado internacional, as bolsas nos Estados Unidos vão buscar o quê? A recuperação após o tombo desta segunda-feira. Títulos públicos americanos continuam no maior nível em duas décadas, perto de 5,24% ao ano, mas há um receio de uma nova alta nos juros. Guilherme Ravache, conta tudo pra gente.
7: Se na semana passada as gigantes de tecnologia ligadas à inteligência artificial seguraram o valor da bolsa, ontem a gente não viu isso acontecer, principalmente no mercado americano. Os principais índices fecharam em baixa e a expectativa é de que hoje esses índices também abrem em baixa. Dow Jones, Nasdaq, SP500 devem abrir em baixa porque não tem uma notícia muito positiva nesse momento em torno da inteligência artificial, não positiva o suficiente para diminuir a preocupação em torno da alta da taxa de juros dos títulos americanos e também com o preço do petróleo. Esses dois fatores têm prejudicado as ações nos últimos dois dias, né? Já tem muito investidor preferindo a renda fixa do que as ações. Dinheiro garantido, sabe que vai receber ali o valor, então acaba sendo uma opção a bolsa, isso acaba tirando recursos. Ainda assim, tem uma expectativa muito grande hoje, porque vai ter um almoço do Donald Trump com as principais lideranças da inteligência artificial. Vai estar lá Dario Amodei, Jensen Huang, Dario Amodei, que é o CEO da Anthropic, Jensen Huang, CEO da Nvidia. Eles e outras cabeças aí da inteligência artificial vão estar juntos, talvez a partir do que se ouça desse encontro, né, entre a Casa Branca e a indústria de inteligência artificial, mercado se anime novamente e os preços voltem a subir. Mas nesse momento não é a tendência uma pressão maior de taxa de juros e preço do petróleo nos Estados Unidos. Aqui no Brasil, reta final, né, da semana que leva ao primeiro turno, expectativa de volatilidade. Ontem mesmo, com uma alta da Petrobras, né, ajudada pelo aumento do petróleo, essa alta da Petrobras não foi suficiente para que o mercado brasileiro subisse. O Ibovespa fechou em baixa. Notícias têm feito muito preço na bolsa nesse momento. Os investidores têm um candidato que acabam preferindo ali, no caso, o Flávio Bolsonaro, mas essa semana ele parece ter perdido um pouco de fôlego nas pesquisas e aí o mercado tem visto de maneira negativa. Mas cedo para falar, saindo o resultado da eleição, devemos ter aí oscilações consideráveis na bolsa.
6: Muito bem, ponto 8 horas, o Brasil consegue empatar com a Austrália 2-2, tá? Ó, se é pra quem gosta de gol, tá um jogão, porque são 4 gols em um tempo. A gente tá com 47 minutos agora da primeira etapa, o jogo começou com um pouquinho de atraso, estava marcado para as 7 horas da manhã, começou lá por volta das 7h10, tá acabando o primeiro tempo. Rafinha de pênalti fez, Wanderson tinha feito o primeiro gol logo no comecinho, a Austrália virou com Tiricati e Metcalf, e agora o Brasil empata com o Rafinha. A gente segue mostrando para você no nosso YouTube, nosso canal da TMC Esporte. E por falar em futebol, só que agora fora das quatro linhas, o presidente do Flamengo, Luiz Eduardo Batista, o BAP, criticou a medida provisória do governo federal que determinou a proibição das casas de apostas no Brasil. Em pronunciamento na TV oficial do clube, ele afirmou que a decisão vai causar prejuízo de cerca de 400 milhões de reais no orçamento e vai comprometer a folha salarial do futebol, esportes olímpicos e compromissos financeiros já assumidos. Ao questionar a sustentabilidade dos investimentos, o BAP citou acordos no elenco e perguntou como conseguirá pagar o meia Lucas Paquetá a partir de janeiro do ano que vem.
8: Como é que eu vou pagar o Paquetá em janeiro? Eu assumi um compromisso importante para o Flamengo. E o Flamengo, João, tudo que o Flamengo faz é dentro da lei. Agora, essa medida, ela compromete as receitas do futuro. Isso afeta a folha do futebol, afeta as contratações que nós fizemos, os pagamentos que nós temos que fazer com o tempo, afeta os esportes olímpicos, cuja maioria do dinheiro vem de incentivo, né, fiscal, de renúncia fiscal.
3: Pois é, a Advocacia Geral da União pediu ao ministro Luiz Fux, do STF, 72 horas para se manifestar sobre as ações do setor de apostas esportivas no país. Esse pedido foi feito nas ações apresentadas pela Associação Nacional de Jogos e Loterias e também pelo Instituto Brasileiro de Jogo Responsável, que questionam a medida provisória que proíbe as bets no Brasil, medida provisória assinada pelo presidente Lula. Segundo a Advocacia Geral da União, o prazo é necessário para ouvir o advogado-geral da União, Jorge Messias, e o presidente Lula antes de uma eventual decisão liminar. As entidades alegam que a medida é inconstitucional, pode provocar prejuízos bilionários. Fux, a gente lembra, é relator de 3 ações sobre o tema.
6: No próximo bloco aqui do TMC 360, a gente vai falar sobre eleições no Brasil, mas do ponto de vista de quem está fora do território nacional. 8:03 agora.
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3: Oito horas e quatro minutos, segunda hora do TMC 360. Hoje é terça-feira, hoje é dia 29 de setembro de 2026. Eu, Felipe Bueno, ela, Jona Trepton, nós dois trazendo para você destaques do noticiário como esse aqui. Edson Fachin avalia a proposta para pautar o caso de Nossa Senhora Aparecida no Supremo Tribunal Federal. O presidente da corte deve levar a decisão a plenário amanhã. Fachin quer dar uma resposta colegiada, rápida, em meio a decisões conflitantes de ministros do TSE e do STF.
4: Justiça Eleitoral recebe 51 mil denúncias de propaganda irregular de candidatos. O Estado de São Paulo lidera o volume de ocorrências em todo o país, com 10.388 registros.
3: Governo Federal prorroga o Desenrola Adimplentes para 26 de outubro. O programa permite renegociar até R$15 mil em débitos.
4: Força Aérea Brasileira informa que helicóptero que matou o cantor Rick e mais quatro pessoas voava em área irregular. As causas da queda ainda estão sendo investigadas. 8:05.
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3: Há mais números, preste bastante atenção. Uma nova pesquisa GERP agora sobre a corrida presidencial aponta Flávio Bolsonaro do PL e Lula do PT em situação de empate técnico no primeiro turno, com Flávio numericamente à frente. No cenário estimulado, onde é apresentado o nome dos candidatos para o eleitor escolher, Flávio registra 42% das intenções de voto, 40% para Lula. Augusto Cury do Avante aparece com 5%, seguido por Ronaldo Caiado do PSD e Renan Santos do Missão, ambos com 3%. Samara Martins do UP, Romeu Zema do Novo, marcam 1% cada. Demais concorrentes não pontuaram. Eleitores que não sabem dizer, né, em quem vão votar somam 3%. 2% disseram que não votariam em nenhum dos candidatos em votos válidos no primeiro turno. O placar fica 44% para Flávio, 42% para Lula.
4: Em eventual segundo turno entre Flávio e Lula, o candidato do PL lidera com 50% das intenções de voto contra 43% do petista, vantagem de 7 pontos percentuais fora da margem de erro. Votos em nenhum somam 5%, 1% não respondeu. A sondagem indica ainda que Flávio capta mais da metade dos eleitores da chamada terceira via no confronto direto. Então, isso aqui quer dizer sobre a migração de votos, quando desaparecem os outros candidatos do primeiro turno. Num cenário de segundo turno, a gente tem migração de voto. O levantamento ouviu 2.400 pessoas em todo o país, entre os dias 24 e 28 de setembro. Margem de erro é de 2 pontos percentuais, para mais ou para menos, com nível de confiança de 95%.
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3: Olha, 8 horas e 8 minutos, o governo Trump barrando, tem lista hoje pra gente abordar aqui na nossa conversa com o Jamil Chad, barrando vistos de autoridades da Bolívia, Colômbia e Peru. Argumento, combate à corrupção. A lista de punições tem juízes, promotores e congressistas, parlamentares, ou seja, por enquanto, o Brasil está fora dessa lista, mas tem aí sombra, literalmente no caso, Jamil, do escudo das Américas. Seja bem-vindo, Jamil, bom dia, conta tudo pra gente.
7: Bom dia, Felipe, bom dia, Joana, bom dia a todos. Olha, como você colocou, Felipe, é uma lista bastante extensa, quase 30 autoridades latino-americanas que foram colocadas num regime de sanção por conta de, entre aspas, corrupção e por conta de algum tipo de atividade que mina a democracia nesses países. Primeiro elemento dessa história, o governo norte-americano não explicou o que essas pessoas fizeram para minar a democracia nos seus respectivos países, ou para, por exemplo, chegar à constatação de que são autoridades corruptas. É apenas uma lista, não há nenhum tipo de explicação e não há nenhum tipo de argumento apresentado para justificar esses nomes. Não estou dizendo aqui que eles não tenham cometido algum tipo de irregularidade, mas o fato é que nenhum argumento foi apresentado contra nenhuma dessas pessoas. Esse é o primeiro ponto, Felipe. O segundo ponto, e isso também é fundamental, tudo isso acontece, segundo o Departamento de Estado norte-americano, dentro do escopo do escudo das Américas. E aí fica aquela pergunta, calma aí, esse escudo das Américas não foi aquela iniciativa criada por Donald Trump para combater o narcotráfico na região? Bom, se era esse o objetivo, por que é que autoridades estão sendo sancionadas com base na cooperação entre esses países que, sem dúvida nenhuma, fazem parte do escudo, mas que não teriam uma relação direta e nem indireta com o narcotráfico? Então, obviamente, isso causou um certo constrangimento e uma preocupação, principalmente no governo brasileiro, que é a seguinte: bom, se essas atitudes são tomadas e se o escudo das Américas não se refere apenas ao narcotráfico, ele é sobre o que exatamente? Um outro ponto importante, Felipe, por enquanto, pelo menos, nenhum desses governos protestou. Ou seja, fica a dúvida se existe algum tipo ainda de soberania dentro desses países, afinal de contas nós estamos falando de uma potência estrangeira, no caso dos Estados Unidos, adotando sanções contra autoridades de outros países, como você citou, juízes, procuradores, promotores e até uma senadora.
4: Jamil, me chamou a atenção quando eu vi essa notícia, eu abri e falei assim, deixa eu procurar aqui o Brasil. O Brasil não estava nessa lista. Me chamou a atenção o fato de não estarmos ali na lista de sancionados. O que que aconteceu? Porque a gente sempre está. Ou a gente é o primeiro da lista. Não é que a gente está lá para o final, a gente sempre está como objeto principal. Então, o que que aconteceu?
7: Então, Jânio, eu fui fazer justamente essa pergunta, inclusive para os brasileiros, se eles esperavam, se eles ficaram surpresos como você. E olha, primeira resposta, o Brasil não faz parte do escudo das Américas, então poderia estar ali uma explicação, né? Pelo menos por enquanto. O Flávio Bolsonaro já disse que se ganhar a eleição, ele vai colocar o Brasil para dentro deste escudo, dentro dessa aliança, o que, sem dúvida nenhuma, abriria o caminho para, eventualmente, uma sanção desse tipo. Mas tem um segundo elemento, Joana. Qual que é o segundo elemento? O governo Donald Trump já entendeu em 2025 que sancionar autoridades brasileiras pode dar um impacto, vamos dizer assim, negativo para os seus interesses de apoiar Flávio Bolsonaro. O que nós vimos em 2025? Quando Alexandre de Moraes e outras autoridades foram sancionadas pelo governo norte-americano, quem ganhou como popularidade, em termos de popularidade, foi o presidente Lula e não Flávio Bolsonaro. Ou seja, faltando poucos dias para a eleição no Brasil, será que isso ajudaria ou prejudicaria os interesses norte-americanos no processo eleitoral brasileiro? Então, isso também pode ter pesado.
4: Tá certo, então, Jamil. Obrigada pela explicação. Vamos aguardar novas sanções ou não. Vamos aguardar continuar ficando fora dessas sanções, porque já são muitas e realmente há um temor grande em relação aos próximos passos. Depois de ter sido colocado, né, o Comando Vermelho, o PCC, na lista de preocupações do escudo das Américas. Então a gente sabe que algo virá, a gente faz piada, mas em algum momento nós estaremos aqui discutindo quais vão ser as consequências dessa decisão que foi tomada ali no âmbito da Assembleia Geral da ONU. Um beijo para você, até amanhã.
7: Até amanhã, bom dia para todos.
3: Valeu, Jamil. Agora 8 horas e 13 minutos. Vamos seguir com um destaque do noticiário internacional, editoria Donald Trump, como sempre diz a Joana Trepto. O presidente dos Estados Unidos criticou a libertação sob fiança de 5 britânicos suspeitos de planejar um ataque contra a base aérea de Fairford, no Reino Unido, que é uma base usada pelos Estados Unidos, inclusive em operações contra o Irã. Está sendo usada atualmente desde o fim de fevereiro, né? Os homens de 23 a 25 anos, moradores de Londres, haviam sido presos no domingo após uma denúncia sobre 3 veículos que seguiam em direção a essa base. Segundo Donald Trump, os suspeitos pretendiam causar grandes danos e já eram investigados por autoridades britânicas e americanas. As autoridades também apuram se existe alguma ligação entre os suspeitos e o próprio governo do Irã. O governo iraniano, por sua vez, negou categoricamente qualquer envolvimento nesse possível plano. 8:14 agora.
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4: O segundo jogo do Brasil contra a Austrália está no intervalo nesse momento. A seleção vai empatando por 2-2. Como está o coração por aí? E como está o jogo? Calil, bom dia para você.
3: E como é que tá a paciência
7: bom
3: também?
7: Bom dia,
3: né?
7: Joana. Bom dia, sempre Felipe. Pessimista. Olha, bom dia, Joana. Bom dia, Felipe. Opa. Olha, a seleção começou muito bem. Fez um gol com o Wanderson há 2 minutos. Hoje o time não está tão espaçado, não está tão espalhado no campo como no jogo da última sexta-feira, mas depois dos 30 minutos caiu o nível e em 5 minutos a Austrália virou o jogo, com Sirkat aos 27 e Metcalf aos 32. E aí o Brasil voltou para aquela agonia, né? De pressionar, não conseguir encontrar espaços, até que no último lance do primeiro tempo, o Danilo, ex-jogador do Palmeiras, atualmente no Botafogo, sofreu um pênalti, foi pênalti mesmo. O Rafinha, que só perdeu um pênalti em toda a carreira, foi lá, bateu e empatou. Pelo menos hoje não perdemos o pênalti, Joana, Felipe. Pelo menos hoje o Brasil converteu o pênalti. O time jogou um pouquinho melhor, foi um pouquinho mais compacto. Gabriel Bontempo, do Santos, entrou no meio campo, deu um pouquinho mais de consistência. Hoje o Rafinha é centroavante, não é meia, está se movimentando bem. Mas olha, até os 30 minutos foi uma coisa. Depois dos 30 minutos, voltamos àquele futebol horroroso, Joana, Felipe.
3: Com, Calil, importante dizer, né? Com o anúncio que virou verdade, a gente está acompanhando aqui na transmissão do TMC Esporte, no YouTube, aquela mudança tática, né? Que a gente estava falando, né? 4-2-4 para o 4-3-3. Chamou a atenção de alguma forma isso para você, porque é aquela discussão que a gente tem, né? Quanto que é tática e quanto que é falta de material humano essa seleção brasileira tá nessa pindaíba toda, hein, Calil?
7: Olha, Felipe, essa é a pergunta. Com o Gabriel Bontempo do Santos entrando no meio campo, não apenas pela figura dele, mas pela mudança de esquema, realmente o time se mostrou um pouco mais compacto nos primeiros minutos. Fez o gol aos 2 minutos, numa jogada, inclusive, que o time inteiro atacou, o time inteiro pressionou a Austrália, a bola acabou sobrando no pé do Bontempo, ele deu assistência e o Wanderson finalizou. E houve outros momentos bons que o time parecia mais agrupado em campo. Agora, depois dos 30 minutos, aí a coisa complicou e, infelizmente, né, Felipe, a gente continua procurando um goleiro, porque o Hugo Souza do Corinthians foi mal na última partida, não voltou mais para o time. Hoje joga Otávio, do Cruzeiro, que não foi feliz nos 2 gols que a Austrália marcou. Não foi peru, frango, nada disso. Mas ele não foi feliz em nenhum dos 2 gols que a Austrália marcou. Primeiro foi de escanteio, jogaram uma bola lá na pequena área. O goleiro tem que sair. Ele não saiu e no segundo pau, sem ninguém a marcá-lo, o zagueiro da Austrália fez o gol. E o segundo gol australiano de longe, né? Um tiro comprido, um tiro longo, que o Otávio também não pegou. Portanto, essa é a observação importante desse primeiro tempo. Além da questão tática que você muito bem levantou, continuamos procurando um goleiro. No jogo de sábado contra a Índia, está definido que vai jogar o Pedro Morisco, do Coritiba, que ainda não jogou. Quem sabe ele agarra essa chance, né, Felipe?
3: Poxa, eu ia me candidatar, mas eu já passei dos 25 anos. O Hendrick tá entrando aí, viu, Calil, para você analisar. Ele tá entrando com a camisa 9 aí. Vamos ver, né? Vamos ver o que que acontece no segundo tempo. Um abração para você, Calil.
8: Isso, quando vocês quiserem, estou à disposição. Se possível, eu volto no final do jogo.
3: Ah, vai ser um prazer. Valeu. Agora 8:18.
4: Vamos voltar a falar de eleições. Temos o primeiro turno neste domingo. Vamos olhar por uma perspectiva diferente para as eleições, uma perspectiva do exterior. Vamos falar sobre os brasileiros que vivem fora do Brasil. Aproximadamente 1 milhão de pessoas aptas a votar. Então vamos ouvir Ricardo Noronha, assessor-chefe da Assessoria Eleitoral do Exterior, que é uma unidade administrativa do TRE, do Distrito Federal. Bom dia, Ricardo. Obrigada por estar aqui conosco.
9: Bom dia, Joana. Bom dia a todos. Satisfação falar com vocês.
4: Então, quero começar por uma curiosidade. As condições para o brasileiro votar, elas variam de acordo com o país? Nós estamos falando de uma vasta gama, possibilidade de país, o mundo inteiro, que tem culturas diferentes, tem aspectos diferentes. O brasileiro, na hora em que vai votar, encontra as mesmas condições ou isso é adaptado de acordo com o país?
9: Então, Joana, as condições legais aqui para votar são os mesmos exigidos para todos os brasileiros, o que é uma adaptação de logística conforme cada localidade. Em alguns locais há mais facilidade de acesso ao transporte público, em outros não há, e o MRE, por meio dos postos consulares das embaixadas, faz todo esse trabalho de logística, de apoio à justiça eleitoral nas eleições. As eleições exteriores são um trabalho construído a várias mãos, Joana, e a participação do MRE nesse sentido é extremamente importante. Por isso que eles cuidam da parte realmente da execução física das eleições.
3: E o que é preciso aí em termos, você até já passou um pouco por essa resposta, Ricardo, mas em termos eleitorais, em termos de situação eleitoral da pessoa física que vai votar, independentemente do país, o que que é preciso para essa pessoa estar apta a votar?
9: O eleitor brasileiro, para votar no exterior, ele tem que estar com a situação eleitoral transferida para o exterior. O exterior fica configurado no nosso sistema eleitoral como unidade da federação. Então, o eleitor que desejou votar no exterior, ele teve até dia 6 de maio para fazer a sua transferência, o seu domicílio eleitoral, para o eleitoral exterior. Necessita estar regular com a justiça eleitoral e com nenhum débito que lhe impeça de votar.
3: E aí eu tenho mais uma questão, que é a questão da contagem dos votos, né? Porque a gente está trabalhando com fusos horários absolutamente diferentes, né? Na prática, como é que funciona isso? A gente acompanha já faz algum tempo, mas para o pessoal que não sabe qual que é a logística, como é que é o funcionamento, como que se dá isso?
9: Perfeito. A maioria dos locais de votação no exterior também usa o sistema da urna eletrônica. Nós temos 1.282 sessões funcionando com urna eletrônica e 28 apenas que funcionam com urna de lã. A transmissão, ela é feita do mesmo modo que no Brasil, toda online. A diferença é que a votação começa às 8 horas do domingo, do horário local. Então, a peculiaridade do exterior é, nós começamos as eleições antes do Brasil e terminamos depois do Brasil. Normalmente, começamos às 4 horas da tarde em Wellington, Nova Zelândia, que temos um fuso mais 15 em relação a Brasília, e terminamos por volta de 9, 10 da noite em Vancouver, no Canadá, que o fuso é menos 4. Mas a transmissão é toda eletrônica, do mesmo modo que ocorre no Brasil.
3: Muito bem, nós ouvimos aqui no TMC 360 o Ricardo Noronha, que é assessor-chefe da Assessoria Eleitoral do Exterior, vinculada ao TRE do Distrito Federal. Muito obrigado pelos ensinamentos aqui e bom trabalho para todos nós nesses próximos dias. Um abraço.
9: Obrigado a todos vocês.
4: Ainda no contexto de eleições, o ministro Cristiano Zanin, do Supremo Tribunal Federal, determinou que a Anatel garanta o acesso gratuito dos usuários de internet aos serviços do TSE no período das eleições. Rodrigo Vicente, ao vivo de Brasília, com os detalhes. Oi, Vicente, bom dia.
10: Oi, Joana, bom dia para você, bom dia para o Felipe, para todo mundo que acompanha a gente. Pois é, esse pedido ele foi feito pelo Partido Verde no Supremo Tribunal Federal. O ministro Cristiano Zanin, num primeiro momento, pediu aí que a Anatel verificasse a possibilidade disso, porque o partido havia pedido que toda a internet funcionasse pouco antes das eleições e depois das eleições, para que se tivesse acesso a todos os sites, enfim, navegadores, né? O que a Anatel disse que permitir que pessoas que estejam aí com os pacotes de internet móvel esgotadas para qualquer site poderia criar um embaraço, até uma sobrecarga da internet, principalmente aí no período das eleições. A recomendação, portanto, foi que seria possível atender as demandas de sites e enfim, aplicativos ligados à justiça eleitoral. Portanto, o ministro Cristiano Zanin deu essa determinação de que a Anitta, 72 horas antes e 24 horas depois das eleições, que aplicativos como o e-título e sites aí que tenham a terminação jus.br, além do fato ou boato que é ligado à justiça eleitoral, funcione. Bem, como vai funcionar agora essa decisão, né? O ministro enviou para o plenário virtual do Supremo Tribunal Federal, que a partir de agora, 11 da manhã, deve julgar esse caso. Se eles acatarem a decisão do ministro, passa, portanto, a valer a partir de amanhã. Se a pessoa não tiver os dados móveis, já tiver esgotado, ela vai conseguir sim acessar para que ela possa ter, enfim, direito a acessar e-título e todos esses sites aí da Justiça Eleitoral nesse período de eleições agora, última semana. Domingo é dia de eleições, claro, a gente fica acompanhando todos esses temas por aqui e volta com qualquer novidade. Volto com vocês aí.
4: Tá certo, Rodrigo. Obrigada pelas informações. E a gente segue em Brasília porque o ministro Gilmar Mendes quer suspender a análise do caso envolvendo Alexandre de Moraes, até que o Supremo identifique todos os magistrados citados nas investigações do Banco Master. Esse pedido pode afetar também o processo que envolve André Mendonça. Os detalhes chegam agora com o Murilo Hernandes.
11: Em uma nova questão de ordem, o ministro Gilmar Mendes pediu que o Supremo identifique magistrados mencionados nas investigações do Banco Master e esclareça em quais circunstâncias os nomes aparecem. O levantamento deve incluir integrantes do STF, do Superior Tribunal de Justiça, do Tribunal Superior do Trabalho e de outros tribunais. Segundo Gilmar, essas informações são necessárias para verificar se algum magistrado está impedido de participar dos julgamentos. Entre os nomes mencionados estão Nunes Marques e Dias Toffoli. O ministro também defende que os processos envolvendo Alexandre de Moraes e André Mendonça sejam analisados juntos e passem por uma nova distribuição. Gilmar questiona a atuação de Mendonça, relator das investigações que envolvem Moraes. Segundo ele, relatórios foram produzidos de forma unilateral, sob sigilo e durante o período eleitoral. Na sessão de 15 de setembro, o Supremo registrou placar parcial de 4-3 pela tramitação separada dos processos. O julgamento foi suspenso após Flávio Dino pedir vista. Agora, Gilmar quer que a identificação dos magistrados citados nas investigações aconteça antes de o Supremo retomar a análise dos casos.
3: Bom, vamos trazer aqui mais uma da série... A gente costuma falar editoria Donald Trump, tem editoria Daniel Vorcaro, ou como você queira, editoria Caso Banco Master também, editoria Compliance Zero, uma notícia divulgada ontem pela Folha de São Paulo, envolvendo Hugo Mota, presidente da Câmara dos Deputados, com Daniel Vorcaro. E de onde saiu essa notícia? Obviamente saiu de conversas extraídas pela Polícia Federal, de um dos telefones móveis, de um dos celulares de Daniel Vorcaro, né? Segundo a reportagem aqui, diálogos em que o presidente da Câmara sugere ao ex-banqueiro, preste atenção, aspas, formato em sociedade na operação de compra de um terreno na Paraíba que estava em nome da cunhada do parlamentar. Sempre tem desdobramentos e várias pessoas envolvidas quando há algo na editoria Banco Master, né? Esse conteúdo, diz aqui a reportagem da Folha, foi divulgado nesta segunda-feira, ontem, ou seja, pelo site Fatos Online e, sim, confirmado pela Folha de São Paulo. As conversas, que começam em 9 de março de 2024, também revelam proximidade entre os dois, que se tratam, aí a gente vai precisar fazer uma ironia, como sempre, né? De amigo e irmão. Então, pronto, já faz parte da irmandade, da vasta irmandade aí dos amigos e irmãos de Daniel Vorcaro, segundo essa reportagem, o presidente da Câmara dos Deputados. Conforme, seguindo aqui, a Folha mostrou, em março, a cunhada de Mota fez nesse período um empréstimo com o banco de pelo menos 22 milhões de reais, valor que teria sido pedido diretamente por Hugo Mota, foi usado para comprar o terreno de uma antiga fábrica de cimento na cidade de João Pessoa. E esse terreno seria loteado e transformado em um novo bairro. Abre aspas aqui, segundo a reportagem da Folha de São Paulo. Boa noite, amigo. Tudo bem? Desculpa incomodar no sábado. Estou aqui reunido com o pessoal para finalizar a negociação de compra da área aqui de JP, João Pessoa. Conforme falamos, já temos os documentos assinados, passando a empresa para minha cunhada. E ela iniciou a negociação com a Adriana, mas acredito que ela não está sabendo do formato de sociedade que ficou combinado. Fecha aspas, segundo a reportagem aqui, diz Mota, na mensagem, ou seja, preocupado em não incomodar Daniel Vorcaro num sábado, né? Enfim, a reportagem desdobra essa negociação que envolve um terreno em João Pessoa. É uma longa reportagem que mostra aqui esse suposto envolvimento, essas conversas começaram ainda em 2024. Obviamente, a nossa responsabilidade é trazer a resposta aqui do parlamentar, né? Segundo a reportagem da Folha, Hugo Mota afirmou por meio de nota enviada pela assessoria que, enquanto parlamentar em seu quarto mandato na Câmara dos Deputados, sempre manteve diálogo com os diversos segmentos do empresariado e representantes da sociedade brasileira. 8h29 agora.
4: Daqui a pouquinho, no TMC 360, vamos conversar com Luiz Felipe Pondé na coluna Sem Dó sobre imparcialidade e credibilidade da Suprema Corte Brasileira. É já já.
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9: Horas 35 minutos aqui na sua Transamérica, que agora é TMC. Bom dia para você que se liga com a gente aqui no 88.7, também pelo site tmc.com.br e pelo nosso aplicativo, né? Chegou a hora da gente saber do trânsito aqui na região. Eliseu Júnior tem mais informações lá no Anel Rodoviário. Conta pra gente, Eliseu.
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11: 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Anel Rodoviário, trânsito complicado agora. Para quem segue rumo à Vitória, lentidão desde o Madre Gertrudes e que chega até a altura do Alto Caiçaras, o motivo obras de capina por lá e que bloqueia uma das faixas. A dica é acessar via marginal, onde for possível. Mais à frente, na passagem pelo bairro Universitário, trânsito lento também no anel sentido Vitória, motivo uma ocorrência envolvendo moto e que bloqueia duas faixas por lá. Vale ter muita paciência. 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
9: Valeu, Eliseu. Obrigada pelas informações pra gente aí do Anel Rodoviário. Ele que sabe tudo de trânsito aqui na região de BH e região metropolitana, né, gente? 8 horas 36 minutos. Uma ótima terça-feira pra você. Vamos atualizar aqui o nosso noticiário, gente, porque tem um plano de saúde que foi condenado depois de oferecer tratamento psiquiátrico a 120 quilômetros da paciente, gente. Que coisa, né? A segunda vara cível da comarca de BH determinou que a operadora de plano de saúde mantenha o tratamento psiquiátrico de uma paciente na comarca

0: A gente contestou, claro, essa indicação. Segundo o contrato, a área de abrangência do convênio é restrita a Belo Horizonte e Contagem. No processo, a operadora alegou que não houve negativa de cobertura, mas que a paciente não teria seguido o fluxo interno de atendimento, que exigiria uma avaliação prévia no Hospital Vera Cruz. Conforme a defesa, a beneficiária estaria tentando forçar indevidamente o custeio do tratamento em uma clínica não credenciada. Na sentença, o juiz Luiz Carlos Rezende e Santos rejeitou os argumentos da operadora e confirmou a tutela de urgência concedida anteriormente. O magistrado considerou que a restrição do atendimento e a transferência para uma cidade fora dos limites previstos no contrato violam os direitos da consumidora e podem representar riscos adicionais à saúde mental da paciente. Claro, né? Daqui a pouco a gente volta com mais informações para você.
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2: Muito bem, são 8 horas e 38 minutos. O assunto agora é a ferramenta Tem Meu Voto, que se propõe a ajudar os eleitores a identificar candidaturas ao legislativo mais alinhadas com as suas ideias. A gente recebe aqui no TMC 360, analista política Joyce Luz, diretora do movimento Voto Consciente, uma das entidades responsáveis pela plataforma. Joyce, seja bem-vinda, muito bom dia.
3: Bom dia, agradeço pelo convite.
2: Bom, para quem não conhece, como é que funciona, do que se trata essa plataforma e, obviamente, como usar?
3: Bom, a iniciativa, né, ela é um aplicativo onde, primeiramente, os candidatos ao cargo de deputado federal, estadual e, possivelmente, senadores, respondem a 8 perguntas sobre temas abrangentes de política nacional, né, de políticas ali sensíveis hoje no país. E se posicionam, se concordam, se não concordam, se são neutros, e, posteriormente, o eleitor tem acesso a esse aplicativo e responde as mesmas 8 perguntas. Ao final, o aplicativo, ele devolve o que a gente chama de matching, né, eleitoral. Ele devolve ali os candidatos que mais se aproximam ou que mais se aproximaram das respostas do eleitor. Então, as respostas mais semelhantes dos candidatos com esses eleitores aparecem ali para os eleitores, né, quem seriam os candidatos mais próximos nas respostas, né, no geral, de cada um desses eleitores.
2: E a resposta sai proporção, né? Proporcionalidade, assim, porcentagem, na verdade, dizendo. Isso. O match, quantos por cento é esse candidato ou essa candidata, e aí vai descendo, é isso?
3: Isso, quantos, é uma porcentagem, né? Uhum. Então, esse candidato, ele se aproximou em 50% das minhas respostas, em 70% das minhas respostas. E a ideia é um ranking, né? Dos candidatos que mais se aproximam até os candidatos que menos se aproximaram das respostas do eleitor.
2: Sente que já me fizeram, a gente estava conversando sobre esse aplicativo aqui, se essas questões, elas são randômicas ou sempre são as mesmas? Vocês escolhem questões ligadas à realidade, né? Mas elas mudam de tempos em tempos ou sempre são as mesmas?
3: Sempre são as mesmas, né? As perguntas, elas foram criadas por um time de cientistas políticos que acompanham a política nacional, foram validadas dentro do que a gente chama de métricas metodológicas e foram disponibilizadas para candidatos e para os eleitores. Então, as perguntas e as possibilidades de resposta são as mesmas, né? O que varia é o peso que o eleitor e o candidato pode dar para a questão. Então, se a questão não é tão relevante ou se ela é mais relevante para o eleitor e para o político, eles podem ali indicar isso no aplicativo. Então, questões do meio ambiente, elas não são prioritárias. Então, eu posso indicar que, para mim, elas têm um peso menor. E vice-versa, o eleitor e o candidato, eles podem ali selecionar quais são os temas mais sensíveis e quais são os temas que não são tão importantes para eles. Mas ambos, tanto o eleitor quanto os candidatos, respondem as mesmas 8 perguntas.
2: E Joyce, para a gente terminar essa conversa aqui, quais têm sido as reações das pessoas que procuram, comentam com vocês? Surpresa, decepção, enfim, cara de novidade, quero fazer de novo para ver. Como é que têm sido essas reações?
3: Tem sido bacana por parte dos eleitores, porque eles têm a possibilidade de refazer, né? Eles podem refazer as perguntas do aplicativo a todo momento, sempre ali procurando entender como é que o aplicativo funciona. Por parte do eleitorado, a recepção tem sido boa, porque é uma forma de conhecer candidatos e candidatas que muitas vezes passam desapercebido em meio às campanhas eleitorais, né? Então, muitas vezes aqueles candidatos que não são tão visíveis, que não aparecem tanto na mídia, que não têm

0: tanto recurso de campanha para falarem sobre as suas propostas, acaba aparecendo para esses eleitores no aplicativo. Então, é uma forma dos eleitores conhecerem novos candidatos que se aproximam ou não ali às suas preferências políticas.
1: Tá certo. Para quem não conhece ainda, tudo junto, tem meuvoto.org.br, tem meuvoto.org.br. Nós conversamos aqui com a Joyce Luz. Joyce, muito obrigado pela conversa aqui. Bom trabalho, bom dia.
0: Eu é que agradeço, obrigada.
1: Tá certo, 8h43. Enquanto a gente conversava aqui com a Joyce, saiu uma briga em campo, né? Alguns cartões amarelos e saiu o terceiro gol do Brasil aos 24 minutos da segunda etapa. Bruno Guimarães. Só que dessa vez foi de mais perto, não foi de pênalti, foi bola rolando, um cruzamento que veio da esquerda, aí estava pertinho, né? Ele chutou e fez. Então, por enquanto, virada e desvirada, né? Austrália 2, Brasil 3, 25 minutos. Dá tempo ainda, gente, dá tempo, calma.
2: O Ministério Público de São Paulo, seguindo com o nosso noticiário, realiza nesta manhã uma operação contra um grupo suspeito de aplicar golpe de pirâmide financeira. A fraude teria movimentado mais de 500 milhões de reais. A repórter Luísa Mutoni acompanha e tem mais detalhes dessa operação. Luísa, bom dia.
3: Bom dia, Joana. Bom dia, Felipe. A todos que nos acompanham. Segundo o Ministério Público, mais de 2.000 pessoas foram vítimas desse grupo que simulava, então, a compra e a revenda de ouro no mercado internacional. Só que, ao invés de fazer essa transação comercial, eles adquiriam bens de luxo e mantinham parte desses valores aplicados para atrair novos investidores. E aí, quando as pessoas, então, as vítimas percebiam que tinham caído em um golpe, elas cobravam esses valores de volta, mas não eram ressarcidas. Operação Sanacai, realizada hoje com apoio da Polícia Civil e também da Polícia Militar, desde as primeiras horas da manhã e cumpre ao todo 13 mandados de busca e apreensão aqui na capital paulista, também em municípios da Grande São Paulo e do estado do Rio de Janeiro. E essa operação, inclusive, já apreendeu nas primeiras horas da manhã de hoje um helicóptero avaliado em mais de 10 milhões de reais em uma empresa de Osasco, na Grande São Paulo, que pertence então a um dos investigados, esse helicóptero. A justiça também determinou o bloqueio de mais de 162 milhões de reais em bens desses investigados. A gente vai seguir acompanhando.
1: Cai, que no idioma romani, não confunda com romeno, cigano, vai, significa ouro, né? Alguma coisa de grande valor. Agora 8h45.
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2: Dia passa, dia vai, dia vem, a gente segue falando sobre os riscos da inteligência artificial com ele, Guilherme Ravache. A criadora do modelo Claude da Anthropic acaba de incluir um aviso que sinaliza que o avanço da inteligência artificial pode trazer riscos, segundo a empresa, catastróficos para a humanidade. A companhia, cujo valor de mercado ultrapassa os 2 trilhões de dólares, que equivale a 10 trilhões e meio de reais, a gente nem sabe quantos zeros tem aí, dedica quase um terço do documento para detalhar o risco de robôs tentarem barrar o botão de desligamento. Guilherme Ravache está de volta aqui ao vivo, explica essa história. Oi, Ravache.
5: Bom dia. Pois é, né? Essa não é qualquer empresa. Atualmente é a empresa mais valiosa, dessas startups. Vai ser o maior IPO da história, um IPO que pode chegar a 2 trilhões de dólares com T mesmo, só para ter uma ideia, né? A Nvidia vale 5,4, mais ou menos 5,4 trilhões de dólares, mas existe há décadas. A OpenAI e Anthropic são empresas muito jovens, né, que estão começando agora na fronteira da inteligência artificial e já valem aí trilhões de dólares. E Anthropic, inclusive, que vai fazer o IPO provavelmente agora em novembro, vai chegar em um valor de mercado de 2 trilhões de dólares, essa é a expectativa. Por que que é importante? Dario Amodei é uma voz muito ativa, né? Dizendo que a inteligência artificial tem riscos para a humanidade e isso demanda ou exige que a gente desacelere o seu desenvolvimento. Mas enquanto isso fica na retórica, enquanto é falado em entrevista, é uma coisa. quando uma empresa do tamanho do Anthropic coloca isso na sua documentação, que vai para o mercado, que vai para os investidores, é muito mais sério, porque esse documento que ela manda para os órgãos reguladores e vai para os investidores também, ela determina o futuro da empresa. Então, para colocar isso no papel, registrar que você tem medo que a sua tecnologia cause a extinção da humanidade, é muito sério. E aí, só para ter uma ideia, esse documento, né, esse prospecto da empresa, ele tem 80 páginas falando de riscos que a inteligência artificial traz e riscos que a própria Anthropic pode ter como negócio. São 80 páginas de riscos. Só que páginas falando sobre o negócio, como a Anthropic vai se pagar, como ela vai crescer, porque ela ainda dá prejuízo, são só 48 páginas. Então, olha o tamanho do desafio que a gente tem. Os riscos têm quase o dobro do tamanho de páginas do que o próprio negócio. E essa é uma constante no mercado de inteligência artificial. Nem por isso os investidores tão temerosos, né? Tem uma demanda muito grande pela Anthropic. Então, isso indica também que, apesar dos avisos, apesar dos alertas, dificilmente a corrida da inteligência artificial vai parar. Ontem mesmo, a OpenAI anunciou que não vai lançar um modelo chamado GPT 6.1 Astra, porque esse modelo é muito difícil de controlar. Ele tem um comportamento que faz com que a segurança dele seja muito questionável. E ele pode, como outros modelos, e a própria Anthropic traz isso também no documento dela, esses modelos, eles podem se comportar de maneira inesperada. Tentar evitar o desligamento, mentir, tentar criar artifícios para alcançar uma tarefa que não necessariamente está alinhada com o que é bom para a humanidade. Então, esse é o grande risco. Outro ponto importante desse prospecto, desse documento da Anthropic, é que eles alertam para os investimentos em segurança. Como eles têm que investir muito para fazer a tecnologia crescer, construir data center, sobra pouco dinheiro para investir em segurança. Eles têm que pagar salários muito altos para os engenheiros, têm que construir data center, então sobra pouco dinheiro para pesquisa em segurança. Eles afirmam que, já afirmaram, né, que 6% da capacidade computacional deles é usada para segurança, e isso é visto como um número baixo, até mesmo pela própria Anthropic, mas é a pressão aí por trazer resultados, por trazer números crescente de lucro, porque a Anthropic ainda assim dá prejuízo, assim como a OpenAI e outras gigantes laboratórios de fronteira aí de inteligência artificial. Felipe e Joana.
1: Tá certo. É muito importante isso que o Ravache traz pra gente. Às vezes a gente até brinca, até para desanuviar o ambiente, mas são alertas muito importantes. Quando a gente fala desse tipo de problema ou de risco, a gente não tá falando de uma lâmpada que acende no meio da noite, porque a inteligência artificial entendeu errado um comando. Não, a gente tá falando de coisas muito mais sérias, né? Então é sempre muito legal trazer essas novidades aí do mundo da altíssima tecnologia. Ravache, que participa duas vezes aqui da nossa programação, às 7h50 e às 8h40 de segunda a sexta-feira. Até amanhã, Ravache, um abraço.
5: Até amanhã, abraço.
1: 8h51 agora.
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1: Vamos falar sobre o presidente Lula decidir ou não se vai ao debate previsto para esta quinta-feira na Rede Globo. A campanha tem uma avaliação de que os outros candidatos podem concentrar os ataques no presidente. Como é que está? Mas chegou-se ao veredito final? O Igor Damasceno, de Brasília, vai trazer para a gente essa história. Bateram o martelo. Igor, seja bem-vindo, bom dia.
6: Oi, pessoal, bom dia a vocês, bom dia também a todos que nos acompanham. Pois é, se depender da campanha do presidente Lula, ele não vai comparecer ao debate da TV Globo previsto para esta quinta-feira. Ontem, Lula esteve gravando alguns vídeos de campanha num escritório que a gente chama de QG do Lula. É um local onde ele se reúne com aliados para definir estratégias de campanha, gravar vídeos para disponibilizar nas redes sociais. E ali nós estávamos com o nosso repórter Rafael Felitti, do lado de fora do QG, para acompanhar os desdobramentos. ele teve acesso a uma conversa com uma pessoa muito próxima ao presidente Lula, e essa pessoa disse que a tendência é que Lula realmente não vai comparecer ao debate. E aí esse assessor disse ao Felipe o seguinte: olha, não adianta nada ele falar por 3 minutos e apanhar por 15. Vamos contextualizar o que esse assessor quis dizer. Bom, Lula, dos 5 candidatos principais, é o único candidato da esquerda. Todos os outros são de direita ou de centro-direita. E são muito próximos de Flávio Bolsonaro. Então, a avaliação da campanha do presidente Lula é que, se ele for para o debate eleitoral, todos vão se unir contra ele. Então, Lula vai ter um momento de fala, perguntas e respostas. Terminando ali o momento de fala dele, todos os outros vão para cima do presidente Lula e devem explorar algumas polêmicas que envolvem o entorno do presidente, como a investigação do Lulinha, o Marcola, que foi chefe de gabinete, outras pessoas que trabalharam no Palácio do Planalto, a presença do Daniel Vorcaro no Palácio do Planalto fora da agenda oficial, as relações com os Estados Unidos, a taxa Selic que está nas alturas, o endividamento público que cresceu. O que não falta é motivo para criticar o presidente Lula. E a campanha dele sabe bem disso. Então vai ser um jogo de 4-1, todos contra o presidente Lula. A avaliação, então, é que Lula não precisa ir ao debate. Primeiro porque ele já está garantido no segundo turno. As pessoas do presidente já trabalham com essa possibilidade. Então, como ele já está garantido ali no próximo turno, Lula só deve comparecer aos debates eleitorais quando for definido quem será o seu opositor no segundo turno das eleições. Então, por enquanto, presidente Lula está de fora do debate da TV Globo, que vai acontecer há 3 dias do primeiro turno, há 3 dias da votação. Então, a avaliação é que pode ter algum impacto negativo para a campanha dele, esse motim, digamos assim, contra o presidente Lula. Uma última informação antes de devolver para vocês. Tem uma fonte no Palácio no Partido Liberal, a legenda do Flávio, e essa fonte me disse o seguinte: Flávio está confirmado no debate da TV Globo e vai utilizar a ausência do presidente Lula para desgastar a imagem dele. O púlpito de Lula estará ali no palco montado pela TV, com ou sem a presença dele. E Flávio já está ensaiando, inclusive, ir lá mostrar o púlpito vazio, criticar o presidente e chamá-lo de covarde. É o que disse a minha fonte. Então, o clima está esquentando cada vez mais nessa reta final das eleições.
1: Ah, e vem mais coisa por aí. Igor, é só chamar que o microfone está à sua disposição aí. Um abraço, bom trabalho para você e para todo o nosso time aí na capital do país. Valeu!
6: Toda a movimentação a gente está acompanhando. Hoje a gente tem Renan Santos aqui em Brasília. Qualquer momento a gente pode voltar com novidades.
1: Tá certo. Então, 8:55, 36 minutos da segunda etapa. Virou goleada, gente. Ganhar da Austrália é muito fácil. O Brasil fez 4-2 agora, um gol de pênalti de Vinícius Júnior. Tá um finalzinho o jogo aí. E se você quiser dar uma olhada no nosso canal, no YouTube TMC Esporte, a gente tem a transmissão na íntegra dessa partida. Daqui a pouco mais informações.
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1: Pois é, a Nossa Senhora Aparecida é o mais novo assunto do embate entre os ministros do STF, Flávio Dino e André Mendonça. Mas essa divergência alimenta dúvidas sobre o quê? A imparcialidade e a credibilidade da Suprema Corte Brasileira. Fala, Luiz Felipe Pondé.
7: Parece que o Brasil perdeu a compostura de vez. Pelo menos os seus altos dignatários da República. O ministro Flávio Dino vai contra a decisão e derruba a decisão do ministro André Mendonça no TSE sobre a proibição da circulação de conteúdos que associam o candidato Flávio Bolsonaro a um projeto de tirar a Nossa Senhora da Aparecida como padroeira do Brasil. Contra essa fake news, eu acho que 2 neurônios já basta, né? Porque um candidato a presidente, seja ele qual for, que teria como projeto tirar a Santa Padroeira do Brasil, de uma população que ainda é majoritariamente católica, e seria uma absoluta perda de tempo, né? Mas, né, o Mendonça determinou a fake news, não pode circular, o Flávio Dino vai lá e diz: não, tem que circular sim, em nome da liberdade de expressão. E aí vem o problema da compostura, né? Tudo bem que desde aquela terça-feira de lá para cá no STF a gente sabe que ali não existe mais imparcialidade nenhuma, não existe mais nenhuma, praticamente nenhuma credibilidade, né? Todo mundo ali disputando, se não problemas com grana, né? Mas seguramente poder, ideologia, força junto, eleger tal presidente, não o outro. Mas independente disso, o que chama atenção é o fato de que o Mendonça, na verdade, estava meio que navegando na jurisprudência do Alexandre de Moraes, né? Alexandre de Moraes, de 22 para cá, pintou e bordou, tirou o X do ar, tirou um monte de conteúdo do ar, né? Inclusive de grandes veículos, rádio, televisão, detonou conteúdos que supostamente, e parte deles seguramente, não eram verdadeiros e falavam mal do Lula em 22, né? E aí o Mendonça, evidentemente, né, aliado do Bolsonaro, não devia, porque é ministro. Ministro não devia ser aliado de nada, né? Mas um Brasil sem compostura, isso já está normal. O Mendonça repete no caminho do Alexandre de Moraes, e aí o Flávio Dino, que em 22 não falou nada, vem falar em nome da liberdade de expressão. Aí eu pergunto para você, ainda dá para acreditar nesses ministros? Né? Infelizmente, não é para se festejar, não, isso é uma catástrofe. O pior é que parece que ninguém mais tem compostura mesmo e estão chutando o balde.
1: Nesse horário aqui, 8 horas e 50 minutos e pouquinho, as terças, as quintas e as sextas-feiras também, o Pondé trazendo a análise sem dó, sempre. Bom, vamos seguir no nosso noticiário, agora 8 horas e 59 minutos, tem chamado de Belo Horizonte, Romeu Zema do Novo, descartando abrir mão da disputa à presidência da República. Repórter Mariana Reis, é com você, bom dia.
8: Bom dia, Felipe, bom dia, Joana, bom dia a todos que estão com a gente. Pois é, tem crescido bastante nos bastidores essa conversa, né, de que Romeu Zema estaria sendo pressionado a desistir da candidatura à presidência para poder aglutinar forças da direita em torno da tentativa, né, de impulsionar o nome de Flávio Bolsonaro ainda em primeiro turno. Mas Zema veio a público negar essa, toda essa conversa, né, que tem surgido aí de bastidores, dizendo que vai sim seguir até o final, que ele segue em campo com a campanha e que ele vai estar em segundo turno do lado adversário à esquerda, seja o nome que for. Ele aposta ainda em ter derrotado o PT duas vezes aqui em Minas Gerais como o argumento para poder seguir neste, né, no próprio nome como candidato aí à presidência nessas eleições. E em eventual segundo turno, como eu disse, ele garante que vai apoiar o nome adversário ao PT.
1: Daqui a pouco mais informações aqui sobre a corrida eleitoral. E em instantes aqui no TMC 360, a gente vai falar das disputas que saem das ruas e vão para o TSE. Agora em ponto 9 horas.
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7: TMC. 9:02, TMC 360 no ar com as principais informações desta terça-feira. Mensagens obtidas pela Polícia Federal revelam diálogos entre Daniel Vorcaro e o presidente da Câmara, Hugo Mota. As conversas mostram pedidos de camarote e reuniões entre os dois.
8: Luiz Fux derruba a decisão de Flávio Dino sobre postagens a respeito de Nossa Senhora Aparecida. O ministro determinou que sejam mantidas fora do ar todas as notícias e posts que evocavam informações falsas.
7: Relatório da OCDE destaca que Brasil gasta $5 mil por ano com cada aluno de escola pública no ensino fundamental. Já a média global passa de $13 mil.
8: Tribunal Superior do Trabalho julga hoje greve de funcionários da Caixa. Paralisação começou no dia 10, após impasses por alterações nos planos de saúde.
7: Ministério Público pede registro de câmeras corporais usadas por agentes da polícia em operação no Complexo da Maré. A ação contra a facção Terceiro Comando Puro resultou em 3 mortos e 13 feridos.
8: Ciclone extratropical traz frente fria ao sul do Brasil, previsão de tempestades e ventos de até 100 km por hora. E uma última notícia aqui, chegando ao fim, o segundo amistoso do Brasil contra a seleção da Austrália, 45 minutos da segunda etapa, Brasil 4, Austrália 2, quem diria, em 9-3.
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7: Candidatos à presidência cumprem agenda de campanha nesta terça-feira em diferentes regiões do país. Lula do PT faz campanha no Ceará. Ao vivo, no TMC 360, Júlio Andrade.
10: E é isso, mais uma vez, o presidente candidato à reeleição, Luiz Inácio Lula da Silva, visita o Ceará. Desta vez, na agenda, ele participa de uma caminhada em Fortaleza, capital do estado. O evento está marcado para logo mais às 10 da manhã e ele estará acompanhado, não é? Do candidato ao governo do estado, Elmano de Freitas. Também deve marcar presença o ex-governador e ministro da Educação, Camilo Santana, o senador Cid Gomes, candidato à reeleição, e também a candidata ao Senado, Luziane Lins, além, claro, de apoiadores e outras lideranças políticas. Lula, então, mais uma vez no Ceará. 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
8: Flávio Bolsonaro do PL concentra atividades em São Paulo. Pela manhã tem reuniões e gravações para o horário eleitoral. À tarde se reúne com atletas em uma academia. Augusto Cury do Avante grava sabatina nos estúdios da Rede TV no início da tarde. No restante do dia cumpre despachos. Se prepara no comitê de campanha para o debate da TV Globo. Renan Santos, do Missão, desembarca no Distrito Federal, realiza ato público no início da noite. Ronaldo Caiado, do PSD, cumpre agenda em Goiás. O candidato realiza carreatas pela manhã, visita Goiânia durante a tarde, encerra o dia com apoiadores e participa de uma celebração religiosa. Romeu Zema, do Novo, cumpre um roteiro no interior de Minas Gerais. O candidato concede entrevistas à imprensa local, faz caminhada pelo centro e almoça com aliados. 96.
7: O governador de São Paulo, Tarcísio de Freitas, teria negociado a desistência da candidatura de Ricardo Salles ao Senado em troca de espaço no governo do estado. Mais detalhes com essa apuração com o repórter Marcos de Pato. Marcos?
11: É isso, João. Nessas tratativas que se intensificaram na última semana e a decisão foi tomada de fato no fim de semana, anunciada ontem, inclusive, pelo próprio Ricardo Salles do Novo, juntamente ao governador Tarcísio de Freitas. A ideia agora do PL é que os dois, né, tanto o André do Prado quanto também o Derrit, o Guilherme Derrit, se consolidem aí na briga, na disputa pelas vagas de São Paulo para o Senado Federal. O que que acontece é que o Ricardo Salles, ele estava aparecendo na quinta colocação ali nas últimas pesquisas com mais de 5%. E com isso, a expectativa é que esses votos que seriam destinados para ele agora sejam para os dois candidatos, né, o André do Prado e também o Guilherme Derrit, aí conseguindo, né, manter a base do governador Tarcísio de Freitas para o Senado. Lembrando que nessa terça-feira à noite tem debate para o governo do estado de São Paulo com Tarcísio de Freitas e Fernando Haddad na Rede Globo. 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
8: E o jornal Folha de São Paulo trouxe uma reportagem aqui ainda sobre o agora ex-candidato Ricardo Salles, sobre o uso de verba pública no valor de 3 milhões de reais. A manchete diz aqui o seguinte: Ricardo Salles desiste do Senado após receber 3 milhões de verba pública. E a reportagem mostra que o ex-ministro do Meio Ambiente, deputado federal, ele desistiu da disputa pelo Senado após ter recebido ao todo até agora 3 milhões e 100 de mil, né, de recursos públicos, e gastou 1 milhão 760 mil reais. Primeira eleição, destaca a Folha de São Paulo, em que o Novo, que tinha como bandeira a recusa ao financiamento público de campanhas, usa esse tipo de recurso. Ponto importante aqui: a desistência não obriga Salles a devolver o dinheiro público que já foi gasto na campanha. Estamos falando, portanto, segundo a reportagem da Folha, de 1 milhão 760 mil reais. 9,8 agora.
7: Vamos falar sobre os indecisos dessas eleições que estão à porta. Uma pesquisa Quest mostra que há poucos dias do primeiro turno, mais da metade dos eleitores ainda não cita espontaneamente um candidato a governador em 13 dos 26 estados. Esse levantamento foi feito entre os dias 21 e 26 de setembro, não inclui o Piauí. Os maiores percentuais de indecisos aparecem em Mato Grosso, com 65%, Minas Gerais com 62%, Rio Grande do Sul e Espírito Santo com 61% e Rio de Janeiro com 60%. Em todos esses estados houve redução em relação à pesquisa anterior, claro, na medida em que as eleições elas vão chegando, as pessoas vão fazendo sua cabeça, batendo o martelo em relação ao seu voto. Em São Paulo, por exemplo, o índice caiu de 66% para 56%, então uma queda de 10 pontos percentuais de uma pesquisa para a outra, e na próxima deve haver uma queda ainda maior. Vamos agora falar sobre as disputas eleitorais que saem das ruas e vão para o TSE. Atualmente até sobrepõem TSE, STF, sobrepõem STF, TSE, eita, é uma confusão. Bom, o TSE recebeu cerca de 450 representações só no âmbito das campanhas presidenciais até agora, em 2026. Nosso entrevistado para falar sobre isso é o professor de Direito Eleitoral da FGV São Paulo, Fernando Neisser. Oi, Fernando, bom dia.
12: Bom dia, é um prazer estar aqui colaborando.
7: Professor, eu queria primeiro perguntar se esse número em que a gente cita, 450 representações, se ele é um número alto e se ele é um número considerado alto em comparação com outras eleições. Em que patamar é que a gente está nesta eleição?
12: Eu acho que ele é um número normal, né? A gente acabou se acostumando no Brasil com eleições muito litigiosas, com eleições com muitas disputas, em que a justiça eleitoral acaba se tornando até um personagem importante do jogo. quaisquer candidatos buscam caminhos para entrar com ações contra seus adversários, até porque isso traz uma repercussão na imprensa que acaba sendo positiva para quem entra com ação, negativa para quem leva ação, independentemente do resultado. Então, o uso da justiça eleitoral como parte até da estratégia de comunicação das campanhas é algo que não é novo. Cada vez mais as campanhas se profissionalizam nessa área, as equipes jurídicas, tanto do presidente Lula quanto do Flávio Bolsonaro, são muito qualificadas, e era natural esperar que usassem o TSE para veicular aquilo que entendem de direito.
8: Fernando, em que situações, isso é muito importante a gente explicar, né? Em que situações uma candidatura pode ser questionada? Óbvio, o escopo é muito vasto, né? E uma pergunta interessante também, qualquer cidadão pode questionar ou o questionamento tem que partir de uma coligação ou de um partido, ou seja, diretamente envolvido, um personagem diretamente envolvido na disputa?
12: Começando do final, o nosso sistema, ele restringe a possibilidade, aquilo que a gente chama em juridiquês de legitimidade ativa, só para candidatas e candidatos, partidos, coligações e federações partidárias, além do Ministério Público Eleitoral, que fala em nome da sociedade. A ideia aqui sempre foi evitar um uso político exacerbado por parte de cidadãos e cidadãs, às vezes combinados com grupos políticos, para fazer uma enxurrada de processos. Então, um cidadão, uma cidadã que tenha uma denúncia a fazer, deve encaminhar ou ao Ministério Público Eleitoral, ou, se for um tema ligado à propaganda, até pelo próprio aplicativo da Justiça Eleitoral, pelo Pardal. Voltando agora para a tua primeira questão, as campanhas podem responder, vamos dizer, a basicamente dois tipos de ações. Umas mais simples, que dizem respeito a problemas na propaganda eleitoral, que em geral vão ter como pena uma multa, retirada daquela propaganda, no máximo um direito de resposta. E você tem casos graves, onde se fala em abuso de poder econômico, abuso de poder político, né, que é o uso da máquina pública, abuso dos meios de comunicação, inclusive da internet e das redes sociais, compra de votos, caixa 2. Essas hipóteses podem levar à cassação das candidaturas, se julgadas depois, a cassação dos mandatos que eventualmente tenham sido obtidos e a inelegibilidade por 8 anos das pessoas consideradas responsáveis por esses atos abusivos.
8: Professor, com relação, pegando o exemplo que a gente acabou de citar aqui do agora ex-candidato ao Senado por São Paulo, Ricardo Salles, o dinheiro usado por ele já em campanha, o dinheiro público, tem dois tipos de financiamento, o público e o privado, esse dinheiro, de alguma forma, ele pode, não só pegando o exemplo dele, que é um exemplo prático, mas eventuais desistências que venham por aí nesses próximos dias, como é que é o ressarcimento ou não desse dinheiro para os cofres públicos, já que estamos falando de dinheiro público? Existe, não existe, pode ser, pode não ser?
12: Vamos lá. As sobras de campanha, para começar por essa parte, vamos dizer, se forem oriundas de dinheiro público, ou seja, dinheiro que veio do fundo eleitoral ou do fundo partidário e não foi gasto, esse tem que ser passado diretamente para o Tesouro Nacional, recolhendo uma guia de recolhimento, ali uma GRU. A campanha faz isso, é obrigado que faça isso, o dinheiro não usado. O dinheiro privado, né, as doações de pessoas físicas que não foram usadas, viram sobras de campanha e são passadas obrigatoriamente para o partido político ao qual filiada aquela pessoa que renunciou, que desistiu de concorrer. Agora, o dinheiro que já foi gasto, a lei, a princípio, não prevê a necessidade de devolução mesmo o dinheiro público. Porque a renúncia, a princípio, é um ato que deve se presumir que aconteça de boa fé. Nada impede que haja uma investigação para, por exemplo, cogitar se aquela pessoa lançou a candidatura já com a finalidade de renunciar, porque com isso buscava alguma vantagem ou de algum jeito influenciar no jogo eleitoral. Se isso ocorrer, se houver uma ação e se houver provas nesse sentido, nada impede que você tenha uma condenação, inclusive por abuso, que essa pessoa fique 8 anos inelegível e que venha a ser condenada a devolver os valores aos cofres públicos, mas, a princípio, as renúncias se presumem que acontecem de boa fé.
7: Presumimos, tá certo. Obrigada, professor, pela entrevista. A gente acaba de conversar com o professor de Direito Eleitoral da FGV São Paulo, Fernando Neisser. Até a próxima.
12: Muito obrigado, até a próxima, sempre à disposição.
8: Há poucos dias da eleição, você, eleitor brasileiro, assiste a uma situação difícil de explicar, né? Primeiro-ministro André Mendonça, do Tribunal Superior Eleitoral, determinou a retirada de publicações que associavam Flávio Bolsonaro à intenção de acabar com o título de Nossa Senhora Aparecida de padroeira do Brasil. Depois, o ministro Flávio Dino, do Supremo Tribunal Federal, derrubou a decisão de Mendonça por entender que as publicações estavam protegidas pelas liberdades de expressão e religiosa. Agora, Luiz Fux, também do Supremo, suspende os efeitos da decisão de Dino, argumentando que Dino interferiu numa questão que já estava sendo examinada pela Justiça Eleitoral. Ou seja, tira do ar, coloca de volta, tira novamente. Independentemente de quem tenha razão sobre o conteúdo das publicações, essa ciranda de decisões individuais é muito preocupante. Quando três ministros podem produzir em poucos dias três resultados diferentes sobre o mesmo episódio, o cidadão já não sabe mais qual interpretação vai prevalecer, né? Ele pode nem sequer saber qual decisão estará valendo amanhã. As portas de uma eleição, isso é mais do que insegurança jurídica, é insegurança institucional. A TMC defende uma justiça eleitoral que ofereça justamente o contrário. Regras claras, previsibilidade, confiança de que a disputa será decidida nas urnas e não numa sucessão de liminares. 9:17.
7: Novas mensagens extraídas pela Polícia Federal do celular do ex-banqueiro Daniel Vorcaro, do Banco Master, mostram a proximidade dele com o presidente da Câmara dos Deputados, Hugo Mota, de Brasília. Lívia Braz traz os detalhes.
13: Reportagem da Folha de São Paulo, os diálogos de 2025 mostram troca de elogios, pedidos de camarote para eventos e referências a viagens. Em uma das mensagens, Vorcaro diz a Mota: queria estar mesmo, era em Mônaco com você. Os dois também fizeram uma ligação de quase 8 minutos logo depois. As conversas se somam a outros diálogos já revelados envolvendo os dois. Entre eles estão tratativas sobre um empréstimo de pelo menos 22 milhões de reais para uma empresa ligada à cunhada de Mota. A Folha também revelou mensagens nas quais os dois discutem a compra de um terreno de 400 hectares em João Pessoa. E Mota menciona um possível formato de sociedade nesse negócio. Em nota, Hugo Mota disse que, ao longo dos 4 mandatos como deputado, sempre manteve diálogo com diferentes setores do empresariado e também da sociedade. A assessoria do presidente da Câmara disse que essas conversas não retratam qualquer ilícito e que interpretações sobre favorecimento desconsiderariam o contexto dos diálogos. O conteúdo aparece em meio às investigações envolvendo Banco Master e amplia o conjunto de mensagens e de relações de Vorcaro com autoridades que vêm sendo analisadas a partir do material que foi apreendido pela Polícia Federal.
8: Tá certo, Lívia. Agora 9:19. A gente continua na capital do país para falar de outro assunto agora que também está borbulhando no noticiário. E por aí, né, no balcão da padaria, no carro por aplicativo, no transporte público, o governo federal entrou na justiça contra 17 grandes empresas de apostas esportivas. Cobra R$1 bilhão para ressarcir prejuízos causados ao SUS. Rafael Felitti, conta essa história pra gente.
14: A ação civil pública foi movida pela Advocacia Geral da União na Justiça Federal em Pernambuco. O governo cobra R$1 bilhão por danos morais e coletivos, alegando que o avanço das apostas causou um forte aumento nos atendimentos do SUS ligados ao jogo patológico. Ao todo, 17 empresas que somam cerca de 80% do mercado nacional de apostas foram processadas. Entre as marcas citadas na ação estão grandes plataformas como a Bet365, a Betfair, a Betano, Blaze e Sportingbet, além de outras 12 casas de apostas. Nos dados apresentados à Justiça, o governo aponta que 28 milhões de brasileiros apostam atualmente e quase 11 milhões têm um padrão de risco ou jogo problemático. O Ministério da Saúde argumenta que a arrecadação repassada pelas bets é insuficiente para cobrir o custo do tratamento dessas pessoas na rede pública. Além da indenização bilionária, o processo pede a devolução em dobro do dinheiro perdido por apostadores diagnosticados com vício.
7: O presidente do Flamengo, Luiz Eduardo Baptista, o BAP, criticou a medida provisória do governo federal que determinou a proibição das casas de apostas no Brasil. Em pronunciamento na TV oficial do clube, o dirigente afirmou que decisão causará um prejuízo de cerca de 400 milhões de reais no orçamento rubro-negro e comprometerá a folha salarial do futebol, esportes olímpicos e compromissos financeiros já assumidos. Ao questionar a sustentabilidade dos investimentos, BAP citou acordos no elenco, perguntou como conseguirá pagar o meia Lucas Paquetá a partir de janeiro do ano que vem. Vamos ouvir.
15: Como é que eu vou pagar o Paquetá em janeiro? Eu assumi um compromisso importante para o Flamengo. E o Flamengo, João, tudo que o Flamengo faz é dentro da lei. Agora, essa medida, ela compromete as receitas do futuro. Isso afeta a folha do futebol, afeta as contratações que nós fizemos, os pagamentos que nós temos que fazer com o tempo, afeta os esportes olímpicos, cuja maioria do dinheiro vem de incentivo, né, fiscal, de renúncia fiscal.
16: Lembrando que é uma entrevista concedida à própria TV oficial do clube, né? Ele classificou a proibição como um banimento unilateral, difícil de entender, e alertou que em vez de reforçar o time em campo, o clube vai ter que gastar com advogados para gerenciar a quebra de contratos e buscar novos parceiros por valores bem inferiores aos atuais.
15: Nós não temos condições hoje, enquanto eu falo aqui com você, de honrar os compromissos que nós assumimos, baseados em contratos legais e honestos que foram celebrados em função do marco regulatório brasileiro no ano de 27. Então não temos condições. Nós vamos buscar alternativas? Vamos, sim senhor. Vamos ter que buscar novos patrocinadores? Vamos, sim senhor. Mas os valores serão muito abaixo dos atuais.
7: O dirigente, o rubro-negro, cobrou uma reação institucional para reverter a medida, manifestando expectativa de que o Congresso derrube o texto da medida provisória ou que o STF intervenha a partir da próxima semana. BAP ainda sustentou que a suspensão não vai diminuir o endividamento do cidadão brasileiro e apenas enfraquecerá o futebol do país na comparação com mercados vizinhos como o argentino.
15: Vai haver um enfraquecimento ainda maior do futebol brasileiro e vai haver um fortalecimento do futebol argentino. E você não vai reduzir o endividamento do brasileiro médio com essa decisão. A gente tem certeza absoluta disso.
16: Peraí. Bom, né? Tá na hora de fortalecer o futebol argentino, porque tá apanhando entre clubes aqui. Seleção é outra coisa, né, gente? Mas e clubes? Argentino, uruguaio, chileno, enfim. Clubes de futebol de São Paulo boicotaram o encontro com o governo federal sobre Betis. Aliás, não só de São Paulo. Tem Palmeiras, São Paulo, Flamengo também, Vasco da Gama, Santos. Decidiram que não vão enviar representantes para esse encontro que discutiria, né? Enfim, não temos a data ainda, impactos da medida provisória que proibiu as apostas no país. Ainda sobre esse assunto, vale dar uma olhada aqui num dos destaques do nosso tmc.com.br, nosso site, sobre a explosão de bets. Mas calma lá, não as bets legais, as ilegais, né? Brasil registrando 6.400 novos sites de apostas ilegais em apenas uma semana. Os dados estão no relatório técnico de monitoramento elaborado pela Joy Verify Tecnologia, em parceria com a Associação Nacional de Jogos e Loterias. Número representando uma média de 914 plataformas por dia, 17 vezes acima da média registrada no início do mês. 54 sites diários até então. Bem, o crescimento acelerou nos últimos dias, foram 1.692 novos sites no sábado, mais de 3.000 no domingo, maior número registrado em um único dia. A explosão aconteceu após o anúncio do governo federal, no dia 25 agora, de que as apostas em sites no Brasil estavam proibidas.
7: Esses números e essa explosão de sites de aposta ilegais mostram o desafio que o governo vai ter na prática. Não é um desafio de agora, é um desafio que já existe há anos, há meses. Vamos colocar aqui, desde a regulamentação do mercado de bets, o grande desafio é travar, bloquear o avanço desses sites ilegais. Sites que não pagavam impostos desde que as apostas, empresas sérias começaram a pagar impostos. Então, como é que o governo agora vai controlar isso? Porque o governo consegue mais facilmente controlar o que está de acordo com a lei. Proibiu, ok, então acabou. Mas e o que já não estava de acordo com a lei? Como é que vai proibir? Como é que vai coibir? Existe uma demanda. Existe uma demanda grande por esse tipo de serviço. E eu entendo que seja e é uma questão de saúde pública. O vício em jogos é seríssimo. Precisa ser combatido como uma questão de saúde mental. É um vício como qualquer outro. Mas essa medida provisória, ela tem prazo. E quando chegar o prazo para perder a validade, nós já não vamos estar em período eleitoral. Vai haver um esforço tão grande e uma preocupação tão grande com a saúde mental das pessoas. Hoje a gente está falando de algo que está sendo tratado agora, neste momento, com todo esse esforço e essa vontade, porque nós estamos a uma semana do primeiro turno. É importante a gente ficar atento a isso, porque tem muita gente comemorando e, claro, com motivo para comemorar, só que o Congresso precisa validar lá na frente a vontade de hoje, na semana de eleições do presidente Lula. Então a gente precisa ficar muito atento a isso. Isso daí, só nos próximos meses é que nós vamos saber como vai acontecer.
16: Muito bem, são 9:26. A greve dos funcionários da Caixa Econômica Federal chega hoje, será a um momento decisivo. Tribunal Superior do Trabalho, TST, julga o dissídio coletivo envolvendo o banco e os trabalhadores que estão em greve nacional desde 10 de setembro. Voltando a Brasília agora com você, Lívia Brás.
17: A principal divergência está no Saúde Caixa, que é o plano de saúde dos funcionários. Os trabalhadores, eles rejeitaram três propostas que foram apresentadas pela instituição e dizem que essas mudanças previstas, elas aumentariam os custos e poderiam comprometer o ganho real obtido no reajuste salarial. A Caixa, por sua vez, pediu que a greve seja considerada abusiva e levou o impasse à justiça depois que as negociações não avançaram. O julgamento está marcado para as 14h30. Os ministros, eles podem tentar uma nova conciliação entre as partes ou então decidir sobre as questões que estão em disputa. A decisão do TST vai ajudar a definir os próximos passos dessa paralisação, mas o julgamento por si só não significa necessariamente o fim imediato dessa greve. Enquanto isso, o atendimento nas agências segue afetado. Uma decisão liminar do próprio TST determinou que pelo menos 60% dos empregados sejam mantidos em atividade durante essa paralisação. Para os clientes, a orientação é ficar atento aos vencimentos. A greve não suspende a obrigação de pagar conta, boleto ou parcelas. O aplicativo e internet banking da Caixa, caixas eletrônicos, lotéricas e correspondentes bancários, tudo isso continua como alternativa para os serviços disponíveis.
7: Vamos falar de economia ainda? A taxa de desemprego no Brasil recuou para 5,3% no trimestre móvel encerrado em agosto de 2026. O dado representa um recuo de 0,3 ponto percentual ante o trimestre encerrado em agosto de 2025, quando foi de 5,6%. Os dados foram divulgados hoje pelo IBGE por meio da PNAD Contínua. A população desocupada está em 5.800.000 pessoas, caiu 4,6% na comparação com o trimestre de março a maio de 2026. Em relação ao mesmo trimestre do ano passado, houve queda de 4,9%. A população ocupada chegou a 103 milhões de pessoas, foi a maior da série histórica, com alta de 0,8% no trimestre e aumento de 1% no ano.
16: Daqui a pouco, agora 9:29, daqui a pouco a gente fala da vitória da seleção brasileira contra a Austrália na manhã desta terça-feira, aqui no TMC 360, agora 9:29.
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14: Nove horas e trinta e quatro minutos, você está sintonizado na Transamérica, que agora é TMC, quem escuta sabe. Eu sou Júnior de Castro, excelente terça-feira para você, uma ótima manhã, você sempre ligado nos 88.7 FM aqui em BH e região metropolitana. Por aqui muita notícia, muita informação para você começar a sua manhã muito bem. A gente vai direto para a Avenida Cristiano Machado. Quem traz o destaque do trânsito pra gente é o Eliseu Júnior. Fala, Eliseu.
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16: 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Destaque agora para você, motorista que deixa o bairro e segue rumo ao centro da capital pela Cristiano Machado. Trânsito é lento desde o bairro da Graça até a chegada ao túnel da Lagoinha por excesso de veículos. Também uma ocorrência na passagem pelo bairro da Graça. A dica para você que quer ganhar tempo nesta manhã é desviar acessando Avenida Silviano Brandão, na sequência, seguir rumo ao centro, passando por vias internas do bairro Floresta. 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
14: 9:36, aí o destaque do trânsito para você ligado, sintonizado com a gente aqui na Transamérica TMC. Agora 27 graus em Belo Horizonte, dia ensolarado, sensação térmica mais alta, cerca de 29 graus agora aqui na capital mineira, condições parcialmente nubladas entre as 3 e 5 da tarde, com previsão de condições predominantemente nubladas a partir das 5 da tarde, ou seja, pode chover ainda hoje, ainda no fim da tarde desta terça-feira. Então, se você está saindo de casa agora, se você vai sair de casa, não esqueça de levar seu guarda-chuva, sua sombrinha e, com esse calorão, claro, também não esqueça nunca jamais de se hidratar, sempre levar sua garrafinha d'água para onde você for, debaixo do braço, dentro da mochila, da bolsa. E, claro, você vai repor essa água durante o dia. Também não esqueça de passar o seu protetor, o seu bloqueador solar, porque tem sol de rachar coco durante toda esta terça-feira, viu? A máxima prevista para hoje é de 34 graus, mas com sensação térmica que pode chegar aos 36, então é calorão para dar e vender.

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1: 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Hora de atualizar o noticiário de economia e infraestrutura no Brasil com informações da agência Infra, parceira da TMC. Tribunal de Contas da União vai criar ferramenta para mapear rotas de transporte de carga mais baratas do país e indicar onde investimentos públicos e privados são mais eficientes para reduzir o custo logístico nacional. O projeto vai ser desenvolvido em parceria com a InfraSA por meio de um acordo de cooperação técnica. Novo modelo vai funcionar como um sistema espelho do Plano Nacional Logística 2050, mas com simulações que desconsideram limitações operacionais imediatas, o que permite aos auditores avaliar o potencial de escoamento das cargas. O objetivo da corte é suprir vácuo de parâmetros técnicos nas auditorias e verificar se as obras apresentadas pelo governo realmente entregam um melhor retorno econômico, especialmente na reativação de trechos ferroviários ociosos e na ampliação de acessos portuários. Técnicos do tribunal apontam ainda que a iniciativa busca dar blindagem ao planejamento de transporte de longo prazo, o que evita que trocas de governo paralisem projetos para priorizar listas de obras com viés político. 9h39.
2: O Instituto Nacional de Meteorologia emite alertas de perigo para temporais em toda a região sul do país. A instabilidade vem da formação de um novo ciclone e do avanço de uma frente fria entre o Uruguai e o Rio Grande do Sul hoje, o que coloca várias áreas sob avisos amarelo e laranja. Isabela Miranda tem as informações, pois não.
3: O aviso amarelo indica perigo potencial, com previsão de chuva entre 20 e 30 milímetros por hora ou até 50 milímetros no dia, ventos entre 40 e 60 quilômetros por hora e possibilidade de granizo. Nessas áreas, o risco de cortes de energia, estragos em plantações, queda de galhos e alagamentos é considerado baixo. Já o aviso laranja indica um perigo maior, com chuva entre 30 e 60 milímetros por hora ou até mesmo até 100 milímetros no dia, com ventos que podem variar entre 60 e 100 quilômetros por hora e também possibilidade de granizo. Nessas regiões, o risco de corte de energia, estragos em plantações, quedas de árvore e até mesmo alagamento já é mais alto. A instabilidade deve atingir o Paraná, Santa Catarina e o Rio Grande do Sul ao longo desta terça-feira e também da quarta-feira, com chuva forte, trovoadas e possibilidade de granizo nos três estados. No Paraná, a combinação entre o ar quente e a aproximação da frente fria deve provocar tempestades de forte intensidade em todo o estado a partir do fim da manhã já desta terça-feira, se estendendo ainda pela tarde, pela noite e também pela madrugada de quarta. Depois da passagem do sistema, o tempo deve perder força ao longo da quarta-feira em toda a região, principalmente com pancadas mais pontuais e também quedas nas temperaturas.
1: Pelo menos 25 pessoas morreram em diferentes regiões do Nepal depois de um grande deslizamento no país. O mau tempo dificultou os esforços de resgate, mas a situação ela é tão complicada que helicópteros estão impossibilitados de chegar ao local. Todas as vítimas são nepalesas e estavam em um acampamento se preparando para receber clientes estrangeiros que iriam participar de escaladas. Além da avalanche, as chuvas provocaram inundações e deslizamentos. O Nepal ainda se recupera da avalanche que provocou uma forte inundação em agosto. A tragédia destruiu vários vilarejos, deixando mais de 1.400 mortos e quase 6 mil desaparecidos.
2: Ainda como destaque do noticiário internacional, o presidente da Rússia, Vladimir Putin, determina um novo aumento no efetivo militar das Forças Armadas, portanto, do país. A quarta ampliação anunciada apenas neste ano. O decreto acrescenta 15.500 militares, eleva o contingente autorizado para pouco mais de 2.440.000 pessoas. Putin já havia aumentado o efetivo em março, junho e julho. Desde março foram acrescentados quase 50 mil integrantes às Forças Armadas. Essa decisão, obviamente, aumenta as especulações sobre uma possível nova mobilização para a guerra na Ucrânia e do lado ocidental, podemos dizer assim, da Europa, gera muita tensão entre governos de alguns países. A ver o que acontece, né? 9h43.
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1: Fernando Mulica, a gente tem

0: Um único assunto na corrida eleitoral, Nossa Senhora Aparecida. Conta pra gente o que, que você destaca dessa disputa que não cessa. Bom dia.
1: Molica.
2: Cadê agora a gente. Agora foi. Tá vendo?
1: Não foi milagre de Nossa Senhora, foi um botãozinho.
2: Foi. Ó, ontem foi problema mesmo, hoje foi incompetência minha. Mas vamos lá, apertei o botão. Amém. Vamos lá. Não, basicamente assim, agora a gente tem até manobras no Supremo. O Supremo também virou meio altar de santo, né? Porque dependendo do candidato, tem um candidato, no caso, o Flávio Bolsonaro, que recorre ao, digamos, Santo André das Liminares. Aí o Lula foi no São Dino dos Recursos, aí veio o André agora e de novo foi pro São Luís Atador de Nós. Cada um tem seu santo de devoção para tentar descascar essa história toda relacionada com religião, basicamente relacionada com a imagem de Nossa Senhora Aparecida. E aí é importante ressaltar, sim, é uma fake news. Em nenhum momento Flávio Bolsonaro disse, se comprometeu que caso seja eleito, ele iria retirar de Nossa Senhora Aparecida o título de padroeira do Brasil. Ele nunca falou isso. Mas essa história tem um contexto maior. Daí ter gerado essa confusão toda, porque uma fake news, os bolsonaristas sabem disso muito bem, a fake news ela tem que ser plausível, ela é mentirosa, claro, mas ela tem que ser, ela tem que gerar na cabeça de um grupo de pessoas a possibilidade que aquilo poderia acontecer, ou seja, ela tem que ser plausível. E agora em agosto, lá meados de agosto, o Flávio Bolsonaro deu uma declaração dizendo que se ele viesse a ser eleito presidente da República, ele faria com que o Senhor Jesus fosse considerado o dono do Brasil. O Brasil será do Senhor Jesus. E isso acendeu um alerta na cabeça de muitos católicos, mesmo fiéis comuns, mesmo leigos. E a história, isso não é de graça, isso tem a ver com um negócio chamado de teologia do domínio, que é uma leitura muito radical que é feita em algumas traduções do livro do Gênesis, aquela história de que o homem vai dominar tudo, o homem, né, no caso, o ser humano, deve dominar tudo. E setores de uns 40, 50 anos, setores mais radicais dos evangélicos passaram a defender essa interação, essa ideia do domínio. E os dominadores seriam esses cristãos mais radicais, nessa ideia de você projetar o reino dos céus na terra, ter uma influência na política muito grande. Ou seja, o Flávio verbalizou um medo que já estava presente. E o boato, a fake news, entrou no vácuo dessa declaração, no vácuo desse medo. Se a gente pensar em termos históricos, é a Igreja Católica que oprimiu os protestantes durante séculos. Né? Isso é um fato histórico. Desde a reforma lá de Lutero, houve uma opressão muito grande da Igreja Católica aos protestantes. Mas se você pensar assim, dos 40, 50 anos para cá, com a ascensão das igrejas pentecostais e neopentecostais, a briga virou outra. Essas igrejas, até por uma questão de disputa de mercado, são muito agressivas. Elas não apenas tratam das suas qualidades, elas falam dos defeitos dos outros, é uma concorrência, quase um mercado capitalista. E aí as religiões de matriz africana são as mais atingidas, aquela história dos orixás são demônios, e sobra também para a Igreja Católica. As imagens católicas também são vistas como demoníacas, como representantes de forças do mal, contrárias à ideia de Jesus. E a maioria aqui dos católicos do Brasil, que não é praticante, estava segurando essa onda, estava administrando esse processo. E agora ficou mais pesado. Então, esse episódio todo só ganhou essa repercussão porque tem uma história. Tem uma história, como diria o Brizola, é algo que vem de longe. E gerou essa confusão toda. Essa ideia da teologia do domínio. Agora, é uma questão séria que desempatou o jogo, porque o jogo estava meio empatado, denúncia para um lado, denúncia para o outro, estava meio empatado. Cada lado podia, igual discussão de futebol, Você pode citar um jogo que teu time foi beneficiado pela arbitragem, eu vou dizer que o meu time foi, ou o seu, enfim. Esse jogo da denúncia estava empatado. A história da religião quebrou isso. Agora, vamos ver como é que isso decide. Amanhã, Nossa Senhora vai para o plenário, vai ser julgada lá no plenário do Supremo Tribunal Federal. Vamos ver como é que isso anda. Flávio Bolsonaro ontem já pegou a santinha, já levantou, o que para alguns evangélicos é péssimo. É como se ele estivesse fazendo quase um culto, uma louvação a uma imagem que representaria também o demônio, mas é uma briga boa. A pena só que, assim, alguns dias da eleição, a gente esteja discutindo questões do céu e não questões da terra, né?
1: São as relevantes, né? Passamos meses e meses e meses, não que as questões do céu não sejam, mas para o encaminhamento do país, reformas necessárias e tudo mais, ficamos cobrando aqui meses e meses. Propostas, propostas, propostas, programas e nada, né? Ficamos nesse lenga-lenga que agora chegou aos céus. Molica volta amanhã para conversar conosco e daqui a pouco a gente vai falar, sabe do quê? Que Nossa Senhora Aparecida acabou ajudando até na vitória da seleção brasileira. Você não acredita?
2: Pois é, hoje jogou com o manto azul, aquela história do Paulo Machado de Carvalho lá em 58.
1: Vamos aproveitar depois e contar essa historinha aqui rapidamente, então. Daqui a pouco a gente vai falar com a nossa equipe de esporte, mas em 58. O Brasil chega à final com a Suécia e a Suécia jogava de amarelo. E aí, vocês, segundo a FIFA, vão jogar com o uniforme 2. Cadê o uniforme 2? O branco não podia porque era maldito, né? Porque era o do Maracanaço. Vamos atrás de comprar um jogo de camisa. Acabou se decidindo pelo azul. E por que o azul? Chegou Paulo Machado de Carvalho, chefe da delegação brasileira, falou para os jogadores assim: calma, vocês vão ganhar, porque esta é a cor do manto de Nossa Senhora Aparecida. Brasil goleou, Molica, a Austrália, valorosa seleção da Austrália, hoje por 4-2, jogando de azul.
2: Amém.
1: Amém. Tô de azul hoje. Tchau, até Molica, amanhã. Até amanhã.
0: Até.
1: 9:50.
0: O Ministério Público do Rio pede a preservação integral das imagens de câmeras corporais dos policiais que atuaram na operação no Complexo da Maré ontem, ação que acabou em 12 prisões, apreensão de fuzis. Mais de 40 escolas foram fechadas, postos de saúde também nas comunidades. Beatriz Trindade traz mais informações.
3: A Polícia Civil investiga se o traficante Álvaro Malaquias Santa Rosa, conhecido como Peixão, deu ordem para que os criminosos abordassem dois ônibus escolares na linha vermelha nesta última segunda-feira. Essa é uma das linhas de investigação sobre o caso que aconteceu durante uma operação da Polícia Militar no Complexo da Maré. Os ônibus levavam estudantes da escola Eleva, que saíram da Barra da Tijuca em direção a Vassouras, no sul fluminense. Os criminosos abordaram os veículos na altura do Trevo das Missões, em Cordovil, retiraram as chaves dos motoristas e usaram os coletivos para bloquear a via. Durante essa ação, ninguém ficou ferido e os estudantes seguiram viagem depois que essa situação foi controlada. A operação na Maré começou ainda durante a madrugada e mobilizou cerca de 200 policiais. O balanço da PM aponta 3 mortos e 12 presos. 11 dos presos ficaram feridos, além de um policial militar e 2 adolescentes. O Ministério Público acompanha agora a operação e pediu os registros das ocorrências e a preservação das imagens das câmeras corporais que foram usadas pelos policiais. A gente lembra que Peixão é apontado como uma das principais lideranças do Terceiro Comando Puro e como responsável pelo tráfico do chamado Complexo de Israel na Zona Norte do Rio.
0: Agora são 9:52. Já vamos mudando aqui a nossa trilha, porque a gente vai falar de esporte. A estreia da NFL no Maracanã bateu recorde de público esportivo no estádio esse ano, movimentou a economia do Rio. Júlia Novaes traz mais informações.
4: Quase 73 mil pessoas de 67 diferentes nacionalidades foram ao estádio do Maracanã neste domingo para assistir a partida de futebol americano entre Ravens e Cowboys da NFL, o maior evento esportivo do ano de 2026 no Brasil. Dados da venda de ingressos revelaram que 88,3% dos bilhetes foram comprados por brasileiros contra 11,7% por estrangeiros. As nacionalidades que mais compareceram após os brasileiros foram estadunidenses, mexicanos, britânicos e argentinos. Uma estimativa do Hotéis Rio, publicada antes da partida, havia previsto uma ocupação de aproximadamente 78% nos hotéis da capital fluminense para a época do jogo. Os bairros de Copacabana e Leme lideram o ranking com 95,72% de ocupação, seguidos de Ipanema e Leblon com 94,24%. A NFL se comprometeu a realizar pelo menos 3 partidas de sua temporada regular no Rio de Janeiro nos próximos 5 anos. A estrela revelou a capacidade do esporte de lotar o estádio do Maracanã e a capital.
1: E agora, bola no gramado, bola na rede, 6 gols hoje no grande amistoso entre Brasil e Austrália, que nós transmitimos aqui no nosso canal TMC Esporte. E o Kaique Silva está aqui para contar para a gente como é que foi esse jogo. Seja bem-vindo, muito bom dia, Kaique.
5: Tudo bem, Felipe, abraço para você, para a Joana, para todo mundo ligado aqui na TMC. Não faltou emoção nesse jogo do Brasil, mais um amistoso contra a seleção da Austrália, digamos o jogo da volta, né? E o Brasil conseguiu a vantagem, né, diante da seleção australiana nesses 2 amistosos. Vitória agora por 4-2, né? Anotei aqui os gols da seleção brasileira porque foram 4, não é fácil memorizar também, né? O lateral direito Wanderson, o Rafinha de pênalti, o Bruno Guimarães, depois de uma boa jogada do Vinícius Júnior e do Endrick, e para fechar o próprio Vinícius Júnior também em mais uma penalidade, agora ele chamou a responsabilidade e pediu para bater. Depois do jogo, um detalhe importante na coletiva, que acabou há pouco, do Carlo Ancelotti, é que ele já confirmou mais ou menos o que teremos pro próximo sábado, no último, terceiro e último amistoso do Brasil, nessa super data FIFA. O Brasil joga às 11 da manhã contra a seleção da Índia e o goleiro da seleção será o Pedro Morisco, ou seja, no primeiro jogo contra a Austrália foi o Hugo Souza, hoje foi o goleiro Otávio, outro goleiro também criticado, né, porque ele falha no primeiro gol da seleção australiana, e agora o terceiro goleiro será o Pedro Morisco. Ele levou 3, vai utilizar 1 em cada um desses jogos da seleção brasileira. Enfim, a seleção nessa mudança de geração, essa renovação necessária, toda a Copa do Mundo que o Brasil não é campeão, pede-se a renovação, mas na posição de goleiro de fato está acontecendo. Pedro Morisco já está confirmado como titular, então, sábado, 11 horas da manhã, com a total cobertura da equipe esportiva da TMC, Brasil e Índia, fechando essa super data FIFA, pessoal.
1: Foi jogo emocionante, teve até briga, né? Teve até confusãozinha lá, empurra, cartão amarelo.
5: O capitão da seleção da Austrália com o Endrick, que entrou num nível alto ali, numa rotação um pouco mais alta que os jogadores já estavam. Inclusive, o Endrick entrou no lugar do camisa 10, o Rafinha, que preocupa, a repercussão já é grande na Espanha e também, né, no jornal ali, o noticiário catalão, porque o Rafinha, jogador do Barcelona, craque do time do Barcelona, 10 da seleção, ele saiu com incômodo na coxa direita, então por conta disso ele pode preocupar para a seleção brasileira nesse jogo de sábado e também para a sequência de jogos do time do Barcelona.
1: Valeu, Kaique, bom trabalho para você, para toda a nossa equipe da TMC, valeu. 9:56 agora, dá tempo da gente falar do resultado final.
0: Tem
1: da nossa
0: dar.
1: Enquete. Olha só, religião pesa na hora de escolher o seu candidato. Deu uma virada aqui, ó. O sim tava ganhando e perdeu. 36% sim, 64% não. Repetindo, religião pesa na hora de escolher o seu candidato. O não venceu. Amanhã tem mais uma enquete para você participar.
0: Muito bem. E a gente fica por aqui, amanhã tem mais TMC 360, nesse horário que é quebrado por enquanto existir o horário eleitoral obrigatório, nós seguimos entrando no ar às 7:25, mas já isso muda, já as regras mudam, no segundo turno muda também o tamanho, né, do horário eleitoral e a gente chega provavelmente mais cedo. Enquanto isso, a gente entra no ar às 7 horas da manhã no YouTube TMC News BR, onde você pode participar, comentar, participar da enquete, inclusive todos os dias até às 10 horas da manhã. A gente vai ficando por aqui, você fica agora com a programação local da TMC. É isso.
1: O que você tá olhando pra mim? É pra dar tchau?
0: Pra dar tchau?
1: Tchau.
0: Até amanhã.
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14: Muito bem, muito bom dia, gente. Agora 9 horas e 59 minutos. Minas TMC no ar nesse dia 29 de setembro, terça-feira, né? Começando aqui no 88.7, mais uma edição aqui em Minas Gerais. Muita informação e prestação de serviço para você a partir de agora aqui em Belo Horizonte. Informações e assuntos que realmente importam para você aqui na capital. Nas próximas 2 horas, você fica comigo, Letícia Benassi, e hoje com a nossa Mariana Reis. Bom dia para você, Mari.
15: Bom dia, Letícia. Letícia Benassi, bom dia para os ouvintes que estão sintonizados com a gente aqui nos 88.7. Lembrando a eles que eles podem participar com a gente quer muito a participação deles. Manda para cá o seu comentário sobre o trânsito, a previsão do tempo, tá muito calor, né? O que você tá fazendo aí no momento enquanto você nos escuta? Pode também deixar o seu comentário, sua crítica construtiva, seu elogio para a gente, comentar os assuntos que a gente traz aqui ao longo da programação. Participe pelo nosso WhatsApp, o número é o 31 999-44-8870. Você também pode participar lá nas nossas redes sociais, no arroba TMC Minas Gerais.
14: Lá no Instagram, inclusive, que tem muitas coisas de Mariana Reis. Mariana Reis está bombando lá nas redes sociais, sempre fazendo uma matéria, uma reportagem diferente pra gente. Aliás, segunda vez você faz jornal comigo, né, Mari?
15: É verdade, a gente fez um sábado, né?
14: Fizemos um sábado juntas, então Mari Reis está de volta aqui no nosso Minas TMC. E vamos então começar esse jornal. Bora pros destaques desta terça-feira.
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14: Duas vítimas de acidente na BR-262 são veladas aqui na Grande BH.
15: O ônibus fazia uma rota diferente da autorizada pela NTT.
14: BH ainda terá 2 dias de calor intenso, com temperaturas de até 38 graus.
15: Uma frente fria chega a partir de quinta-feira e deve trazer chuva e queda brusca nas temperaturas.
14: Disputa interna no PL. Ala do partido quer Roscoe fora da corrida ao governo de Minas.
15: O candidato tem apoio da direção nacional, enquanto o setor da legenda defende uma aliança com Cleitinho.
14: Pai e filho aqui de Minas Gerais criam uma haste de fibra de vidro para reduzir acidentes com linhas cortantes.
15: Equipamento foi desenvolvido depois da morte de um motociclista e já tem registro no INPI.
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14: Muito bem, 10 horas e 1 minuto. Esse é o Minas TMC, primeira edição. Comigo, Letícia Benassi, também com a Mariana Reis. Ô Mari, hoje é dia do coração, sabia?
15: Olha, não sabia.
14: Como é que está o seu coração, Mariana Reis?
15: Ah, tá batendo.
14: Tá xoxo, capenga ou tá...
15: Manco, anêmico, manco, frágil e inconsistente.
14: 10 horas e 2. Daqui a pouco a gente vai falar desse assunto, né? Vamos falar do Dia Mundial do Coração. Vamos falar sobre os cuidados que a gente tem que ter sobre o nosso coração, né?
15: Isso. Sabia que tem gente que sente dor física com o término de relacionamento? treinamento, você que sugeriu isso aí, eu vou até perguntar pro especialista, sério? Se é verdade.
14: Boa pergunta, dor física.
15: Dor física no coração.
14: Ai, gente, as pessoas são muito intensas, né? Meu Deus. Não posso falar nada, às vezes vou pagar a língua, né? Ainda vou sentir isso, não quero sentir isso, tá?
15: Espero
14: por
15: que
14: favor.
15: Não.
14: Também espero que não. Bora de trânsito, então, Mara. Importante também a gente falar o que tá rolando lá na BR-040. Quem traz informações pra gente é o nosso Eliseu Júnior. Bom dia pra você, Eliseu.
15: Bom dia.
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18: 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Destaque agora de BR-040, que segue rumo à capital. Enfrenta a fila desde a passagem pelo viaduto Tamutuca, lentidão que se estende pela MGC-356, quase na chegada ao trevo do Belvedere. Motivo obras por lá, você motorista que quer ganhar tempo. E dirige rumo ao ponto alto da capital. A dica, insistir pela BR-040. No encontro entre Anel e MGC-356, a dica é acessar Anel, na sequência Estrada para o Buritis Mário Werneck e Avenida Raja Gabaglia. 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
14: Tá aí, valeu pelas informações o nosso Eliseu Júnior. Daqui a pouquinho ele volta com mais informações importantes, né, do trânsito aqui em Belo Horizonte e região metropolitana nesta terça-feira. Vamos começar o nosso jornal com uma notícia triste, né, Mari?
15: Sim, aproveitando, né, que a gente está falando de trânsito, sempre tem aí, né, essas notícias tristes envolvendo acidentes, uhum, principalmente na situação das rodovias que a gente tem aqui no estado. Vamos falar dos corpos das 3 vítimas que morreram no tombamento daquele ônibus de turismo na BR-262, na madrugada de ontem, lá no Espírito Santo, esses corpos que já estão aqui em Belo Horizonte.
14: Pois é, os velórios e sepultamentos vão acontecer na capital e na região metropolitana. Quem tem mais detalhes pra gente é o nosso repórter Bruno Maru.
19: Pois é, pessoal, os corpos chegaram na madrugada desta terça-feira aqui a Belo Horizonte. O motorista Douglas Rodrigues de Souza Gonçalves, de 38 anos, será velado aqui na capital mineira e sepultado em Contagem, na região metropolitana. O sepultamento da passageira Maria Aparecida Martins Barbosa será aqui em Belo Horizonte. Já a família de Vera Lúcia de Andrade, de 44 anos, ainda não definiu o local das despedidas. O acidente, a gente lembra, aconteceu na noite do último domingo, na curva conhecida como Curva da Ferradura, em Ibatiba, quando o ônibus voltava do litoral capixaba rumo à Contagem, na região metropolitana de BH. 44 passageiros ficaram feridos, além das 3 mortes. E a Agência Nacional de Transportes Terrestres, a ANTT, confirmou que o veículo, né, que o ônibus realizava uma viagem irregular, pois tinha autorização apenas para o trajeto entre Santa Bárbara, aqui na região central de Minas, e a capital São Paulo. As causas do acidente ainda são investigadas.
14: Tá aí o Bruno Maron trazendo os detalhes pra gente desse acidente super trágico, né, Mari? Infelizmente aí as pessoas, de toda a nossa força, nossos sentimentos, as pessoas que perderam entes queridos nesse acidente, né? Como o Bruno explicou, o ônibus estava vindo aqui pra Contagem, né, na Grande BH.
15: Viagem, infelizmente, mais uma viagem clandestina, né? Ônibus aí que fazia um trajeto que não era permitido pela Agência Nacional de Transportes Terrestres, apesar de estar com a documentação em dia.
14: Verdade. Falando em trânsito, gente, agora são 10 horas e 6 minutos. A partir de hoje, os ônibus passam a ter novas faixas exclusivas e preferenciais nas avenidas Valdir Soeiro Emerick, a Via do Minério e Olinto Meirelles, lá no Barreiro.
15: Ao todo, são 2,2 km de faixas que vão funcionar 24 horas por dia. Na Via do Minério, a faixa exclusiva tem 1,2 km. Já na Avenida Olinto Meirelles, são 1 km de faixa preferencial.
14: Com a nova implantação, a Via do Minério passa a ter 2,7 km de faixa exclusiva entre a Avenida Olinto Meirelles e o Novo Anel.
15: Segundo a Prefeitura, a expectativa é reduzir o tempo de viagem dos ônibus e também o tempo de espera dos passageiros nos pontos. A intervenção faz parte do programa de redução do tempo na viagem no transporte coletivo.
14: O projeto também inclui melhorias nos pontos de ônibus, elevação de calçadas, novas travessias e reforço da sinalização e na acessibilidade para os pedestres. Acho bom, né, gente? Tomara que dê certo mesmo. Quanto mais vias, quanto mais rápido o transporte público for, melhor pra gente, né?
15: Sempre bom, né? Eu sinto sempre que é um tempo muito desperdiçado, aquele muito, tempo que eu perco, né, no ônibus.
14: Você fica muito tempo no ônibus, Mari?
15: Dependendo do trânsito, sim. Agora eu fico menos.
14: Menos, é complicado, né, gente? Tem gente que passa horas no ônibus, né? Isso não faz o menor sentido.
15: Tira,
14: né,
15: a nossa qualidade de vida, né?
14: Exatamente, saúde mental e tudo mais. Principalmente, eu vejo muito o metrô de São Paulo, né? Às vezes a gente vê aqui em BH, não sei se está assim, as estações, não, acho que não chegam a tanto, né? Mas você vê as pessoas lotado, fica aquela grudado lotado, assim no outro, aquela coisa lotada para ir embora, em estresse. 2 horas para ir para o trabalho, 2 horas para voltar, não há qualidade de vida que aguente isso, né?
20: É verdade.
14: Falando em qualidade de vida, menina, e esse tempo? E esse calorão? A gente faz
20: muito
14: o que com esse calor?
20: Muito calor. Eu sou uma pessoa que gosto do calor, então eu tô recebendo zoações de amigos falando, e aí, tá gostando? Gente, eu gosto de calor, eu nunca gostei de crise climática, vamos diferenciar isso aí.
14: São duas coisas, dois pontos.
20: Bastante
14: diferentes.
20: Eu concordo
14: com a Mariana, que eu sou uma pessoa que ama o calor. Se eu pudesse, eu moraria na praia, adoro aquele clima de calorzinho e tal. Não gosto de frio, que você tem que botar muita roupa e a pele fica estranha, enfim. Mas gosto de calor, mas não, nem tanto, né, gente? Não precisava exagerar tanto, né? BH deve enfrentar mais 2 dias de calor intenso antes da chegada de uma frente fria que deve provocar queda aí nas temperaturas no início do mês de outubro. De acordo com o Instituto Nacional de Meteorologia, o IMET, os termômetros podem chegar a 35 graus hoje, viu? E a 38 graus amanhã, na quarta-feira.
20: O calor está associado à atuação de uma área de alta pressão sobre a região central do Brasil, que favorece o tempo seco e as temperaturas elevadas. Ontem a máxima foi de 33,9, registrada lá em Venda Nova, com umidade relativa do ar chegando a 28%.
14: Pois é, apesar das temperaturas acima da média, BH não está mais sob aviso de onda de calor. De acordo com o meteorologista Roberto Baltazar, do IMET, os critérios para manutenção do alerta não são mais atendidos.
20: A mudança no tempo deve começar a partir de quinta-feira, quando a máxima prevista é de 36 graus. Na sexta, os termômetros devem cair para cerca de 29 graus e as máximas podem ficar entre 22 e 24 nos dias seguintes, com a chegada de uma massa de ar frio.
14: Também tem previsão de chuva, pancadas isoladas podem ocorrer nesta terça-feira, hoje, enquanto a quarta-feira tem previsão de condições favoráveis a tempestades em Belo Horizonte e outras áreas de Minas Gerais.
20: Ou seja... amanhã é o dia que tem que sair com guarda-chuva, blusa de frio e uma camiseta, né?
14: Tudo, você tem que sair preparado pro calor, pro frio, pra chuva, pra qualquer coisa. Não temos mais estações, né?
20: Não
14: temos. Na primavera, mas assim, tá meio confuso, né, Mari?
20: É, já o final de inverno não era nada inverno, né?
14: Não era nada inverno, essa crise climática tá mexendo com todo mundo, mexendo com os nossos corações, né, gente? Daqui a pouco a gente fala de coração, que hoje é o dia do coração. Me conta como é que tá o calor aí na sua região, lembrando que você pode participar com a gente. Tá muito quente, tá naquele tira casaco, põe casaco. Pois é, amanhã, essa semana, pelo visto, a gente vai passar por todas as estações em uma semana só, né? Participe aí com a gente no 31999448870. Me conta como é que tá o clima na sua região, como é que tá a política por aí, me conta como é que tá a expectativa política, como é que tá a questão de votos, né? Contem pra gente. Comenta uma notícia também, você pode comentar alguma notícia que a gente falar por aqui. Manda aquele alô, aquele abraço aqui pra quem você quiser. Importante é você interagir com a gente por aqui e também pela internet no tmc.com.br. Baixe já o aplicativo também aí no seu smartphone, viu, gente?
20: E tem mais alerta para o tempo?
14: Tem, menina.
20: Alerta do IMET, incluindo Belo Horizonte, prevê chuva de até 50 milímetros por dia, ventos de até 60 quilômetros por hora e possibilidade de granizo. O Instituto Nacional de Meteorologia emitiu um alerta amarelo de tempestade que vale para 688 cidades aqui de Minas Gerais nesta terça-feira. O aviso é classificado como de perigo potencial e vale de meia-noite às 23h59.
14: Entre as cidades incluídas no alerta está Belo Horizonte. Segundo o IMET, a possibilidade de chuva é entre 20 e 30 milímetros por hora, podendo chegar a 50 milímetros ao longo do dia. Também são esperados ventos intensos com velocidade entre 40 e 60 quilômetros por hora, além de possibilidade de queda de granizo, ou seja, além do calorzão, ainda pode chover queda de granizo, viu, gente?
20: O alerta abrange diversas regiões do estado, entre elas a região metropolitana de Belo Horizonte, Campo das Vertentes, Central Mineira, Jequitinhonha, Noroeste, Norte, Oeste, Sul e Sudoeste de Minas, Triângulo Mineiro e Alto Paranaíba, Vale do Rio Doce, Zona da Mata, ou seja, estado inteiro, né?
14: Total, né? De acordo com o IMET, tem um baixo risco de interrupção no fornecimento de energia elétrica, viu? Danos em plantações também, quedas de galhos de árvores e alagamentos durante a tempestade.
20: A orientação é que durante rajadas de vento, a população não permaneça debaixo de árvores devido ao risco de quedas e descargas elétricas. Também é recomendado evitar estacionar veículos próximo a torres de transmissão e placas de propaganda.
14: O Instituto orienta também que aparelhos eletrônicos ligados à tomada sejam evitados durante as tempestades.
20: Em caso de emergência, a população pode acionar a Defesa Civil pelo 199 e o Corpo de Bombeiros pelo 193. O aviso inclui municípios de diferentes regiões de Minas Gerais. Entre elas estão Belo Horizonte, Betim, Contagem, Nova Lima, Ribeirão das Neves, Sabará, Santa Luzia, diversas regiões aí da, né, da, do nosso colar metropolitano, Patos de Minas, Ipatinga, Montes Claros, Paracatu e Unaí também. Afinal, são 688 municípios, né, dos 853 que a gente tem, que estão incluídos aí no aviso do Instituto Nacional de Meteorologia.
14: A previsão acontece em meio a uma sequência de dias de calor intenso aqui em Minas Gerais. Em Belo Horizonte, as temperaturas, como a gente falou, podem chegar a 38 graus amanhã, antes da chegada de uma frente fria que deve provocar queda nas temperaturas nos primeiros dias de outubro. Ou seja, gente, prepare, se hidrate bastante nesse calor. A umidade relativa do ar está baixíssima. Ontem estava muito baixo.
20: Desértica,
14: né? A gente
20: estava
14: com dificuldade de respirar no domingo, assim. Domingo foi o dia mais calor, né, do ano. Então, assim, dificuldade de respirar imensa. Então, beba muita água, se hidrate bastante. E muito cuidado com essa troca de temperaturas, né, Mari? Pode dar um choque de temperatura, a gente costuma gripar nessas mudanças bruscas de tempo.
20: Né? É, dá uma resfriada, né?
14: Pois
20: verdade.
14: É.
20: Verdade.
14: Cuidado, gente. Essa virada no tempo, depois de dias de calor intenso, né, e próximo dos 40 graus aí, Minas passa a ter essas condições favoráveis de tempestade. É um cenário que reforça, aí, como eu disse, a importância de acompanhar esses alertas e redobrar o cuidado e também com os idosos e com as crianças, viu, gente? Cuidem aí dos nossos idosos e crianças, né? Muito calor e muito frio ao mesmo tempo, é complexo, né? Agora 10 horas e 13 minutos, daqui a pouquinho a gente fala sobre o coração, o dia do coração, né, Mariana? Vamos falar daqui a pouquinho sobre esse dia, o quanto é importante cuidar aí da nossa saúde vascular, né?
20: Isso, além de alimentação, né, atividade física, exames de rotina, tem também um outro fator que pode pesar muito no funcionamento do coração, até falei sobre isso, fiz uma brincadeira, na verdade, no início do jornal, a gente vai verificar aqui com um especialista, que é a saúde emocional.
14: Será que tem alguma questão, né, Mari, sobre a nossa saúde emocional? Se é que influencia estresse constante, ansiedade, preocupações, excesso de redes sociais e até o calor, viu, gente? Podem provocar reações no organismo que afetam diretamente o coração.
20: E quando esses problemas deixam de ser pontuais e passam a fazer parte da rotina, como acontece em casos de esgotamento profissional e burnout, esse impacto pode ser ainda maior.
14: Pois é, gente, mas até que ponto, né, problemas pessoais, pressão no trabalho, uma rotina cada vez mais acelerada podem aumentar os riscos para o coração?
20: Para responder tudo isso, a gente vai conversar agora com o cardiologista Augusto Vilela. Bom dia, doutor Augusto, bem-vindo aqui ao Minas TMC. Doutor
14: Augusto,
20: nos ouve?
14: Tudo bem? Você nos ouve? Oi, doutor Augusto, bom dia, você nos ouve?
2: Estou lendo, vocês estão me ouvindo?
14: Sim, agora a gente está te ouvindo agora, doutor Augusto. Obrigada pela sua participação aqui com a gente no Minas TMC, viu?
2: Eu que agradeço, bom dia Letícia, bom dia Mariana, a todos os ouvintes da TMC, é um prazer estar com vocês.
20: Doutor Augusto, de que forma a gente pode entender, né, que os problemas pessoais, as preocupações, situações de estresse, eu até brinquei aqui no início do jornal falando que pessoas, às vezes, que enfrentam problemas de relacionamento chegam a relatar dores físicas, né? De que forma tudo isso no emocional pode afetar o funcionamento do coração?
2: Uma ótima pergunta, o emocional está muito ligado com o sistema cardiovascular, toda a carga de tensão, estresse, ela libera uma quantidade significativa de noradrenalina. A noradrenalina ele tem um papel importante no sistema cardiovascular, que age tanto nos vasos sanguíneos, fazendo a vasoconstricção, quanto no sistema de condução do coração, aumentando a frequência cardíaca. E quando a pessoa é submetida a estresse repetitivo, tensões repetitivas, crônicas, essa descarga de noradrenalina, ela vai fazendo micro lesões nos vasos e também vai fazendo um remodelamento cardiovascular, aumentando o risco cardíaco, tanto para infarto quanto para AVC.
14: Doutor Augusto, como é que o corpo da gente reage fisicamente quando a gente está sobre uma situação prolongada de estresse? O que acontece com o coração e com a pressão arterial nessas situações?
2: Conforme a gente conversou agora, todo esse mecanismo, né, ele está ligado ao sistema nervoso central com o sistema vascular. Então, toda vez que nós estamos com tensão, com medo, o nosso organismo ele tem como um escape tentar a fuga, né? Então, como que ele, em situações de estresse, né, que ele se sente ameaçado, com medo, ele faz essa descarga de noradrenalina que acaba elevando os níveis de pressão arterial e os batimentos cardíacos, por causa que a noradrenalina estimula a vasoconstrição, aumentando a pressão dentro do vaso, aumentando a pressão arterial e também estimula os batimentos cardíacos, como se tivesse que ter uma resposta mais imediata para aquela situação em que você, entre aspas, esteja em perigo, né? Ele entende o estresse, a tensão como um perigo que ele não sabe definir se é um perigo que possa deixar ele comprometido com algum risco de vida, né, ou não. Então, como que a nossa fisiologia, ela faz esse mecanismo para tentar nos preparar, né, para esses episódios.
20: Doutor Augusto, e quando a gente fala de saúde cardiovascular, quais são aqueles sinais que às vezes, né, podem ser silenciosos, mas que já devem despertar um alerta? Qual que é a importância e como fazer a prevenção?
2: Essa é uma ótima pergunta. Lembrando que as doenças cardiovasculares são as doenças que mais matam no mundo, né? Matam mais qualquer tipo de câncer, qualquer tipo de outra doença, justamente por a maioria ser assintomática. Então, costumo dizer que, né, quem sente sintomas, na verdade, são uns beneficiários, porque está tendo um sinal, né, que a maioria não tem. Hipertensão, a maioria das pessoas não sente nada, né, dor de cabeça, isso é minoria, e sintomas que realmente nós temos que sempre nos atentar, dor de cabeça, tontura, palpitação, dor no peito, falta de ar, são sintomas que, né, são ligados ao sistema cardiovascular. Mas lembrando que a maioria acontece de modo silencioso, por isso que é importante fazer a avaliação médica anual.
14: Doutor Augusto, para quem tem uma rotina corrida e não consegue simplesmente parar, né? Eu acho que a maioria das pessoas tem essa rotina hoje, né? Quais mudanças pequenas que a gente pode fazer para ajudar a proteger a saúde do coração? A gente sabe que dormir mal também pode entrar nessa conta, né? Qual que é a relação entre a qualidade do sono, o estresse e o coração?
2: Essa é uma excelente pergunta, por causa que ninguém conhece os benefícios, né, de uma privação do sono. Hoje o sono está ganhando cada vez mais destaque no sistema cardiovascular, no sistema neurológico, né? Os estudos mostram que a privação do sono está ligado a um risco de demência, e no sistema cardiovascular, a privação do sono, ou seja, dormir menos que 6 horas, está ligado aí a remodelamento vascular. O que é um remodelamento vascular? Durante o nosso sono, vários hormônios, eles são liberados, né? Nós carregamos a nossa energia, descansamos o sistema cardiovascular, e quando há essa privação, o sistema cardiovascular, ele, naquele processo que ele tem de fazer a readaptação para voltar no outro dia, ele acaba não fazendo. Então, ele tem uma sobrecarga. E essa sobrecarga, hoje, os estudos mostram que aumenta o risco de desenvolver hipertensão, aumenta o risco de desenvolver doenças cardiovasculares. E um ponto importante é a apneia do sono, que a apneia do sono ela está cada vez mais presente, principalmente em pacientes que têm sobrepeso, obesidade, e é uma doença que é um gatilho para arritmias e para doenças cardiovasculares como um todo.
20: Doutor Augusto, para a gente finalizar, eu queria te fazer uma pergunta em relação aos exercícios físicos, né? Porque a gente tem noticiado com alguma frequência, não estou falando que é cotidiano, mas com alguma frequência a gente tem falado aqui sobre mortes repentinas na academia, podem estar associadas ou não ao uso de anabolizantes. Eu me lembro que no último mês teve um empresário que teve um infarto fazendo aquele aparelho elíptico em uma academia de Betim. Então, o que a gente deve levar em conta antes de iniciar uma rotina de exercícios, ou para quem já tem essa rotina estabelecida, em relação à saúde do coração, para evitar esse tipo de ocorrência?
2: Excelente. Esse é um tema realmente muito polêmico, né? A atividade física, ela causa bem ou causa mal, porque nos últimos tempos, realmente, muitos casos aí de morte súbita em academia. Temos que lembrar que atividade física é o melhor medicamento que existe no mundo, né? Todos os estudos já provaram isso, então é benéfico. E um ponto importante é que a atividade física, ela precisa ser avaliada previamente, porque existem algumas doenças que a pessoa pode nascer com ela, como miocardiopatia hipertrófica, que é uma doença genética que pode passar de geração em geração, que o músculo cardíaco ele vai hipertrofiando. E essa hipertrofia, quando o coração ele precisa ali de uma performance maior, pode virar arritmia maligna e levar à morte súbita. Esse é um dos pontos que está genético, que na maioria das vezes não dá sintomas prévios. E um ponto importante que, infelizmente, há muito uso irregular de anabolizantes e também de pré-treinos termogênicos. Então, os anabolizantes, eles não hipertrofiam só o bíceps, tríceps, eles também hipertrofiam o coração. A partir do momento que hipertrofia o coração, que nós estamos mudando ali a morfologia e a anatomia do coração, nós estamos aumentando o risco de levar arritmias, porque o coração ele vai hipertrofiando, vai aumentando, e o sistema de condução elétrica está ali em cima. Então, acaba que esse aumento do coração vai desencapando esses fios, e quando o coração ele vai desenvolver, pode fazer uma reentrada, uma arritmia que pode ser maligna. E quando a pessoa ela está usando termogênicos, esses pré-treinos, isso estimula o sistema de condução do coração. E a pessoa vai fazer uma atividade física que vai estimular também o sistema de condução. Ou seja, nós temos dois estímulos muito grandes. E aí o coração ele tem uma sobrecarga muito grande de estímulo e pode levar a esses casos de mal súbito.
14: É isso, doutor Augusto Vilela, a gente conversou, doutor Augusto, que é cardiologista, num assunto super importante hoje no Dia do Coração. Doutor Augusto, seja super bem-vindo sempre aqui à TMC, obrigada pela sua participação, viu?
20: Obrigada, doutor Augusto, até a próxima.
2: Eu agradeço, um abraço para vocês e a todos os ouvintes.
14: Abraço, obrigada aí pela sintonia, pela participação com a gente. Assunto sempre importante da gente debater, né, Mari? Tem que falar do coração. Inclusive, a sua última pergunta, para quem vai começar exercício físico, né? Eu lembro que eu tinha um pingo de taquicardia quando eu malhava, e agora que eu vou voltar a malhar esse ano, se Deus quiser, gente, daqui a pouco eu volto a malhar. Não é aquelas promessas vagas, não, tá? Esse mês eu volto, mês de outubro eu volto a malhar. É uma preocupação minha também, essa questão da taquicardia, quando você está fazendo, até porque você comentou, né, das pessoas que morreram ali fazendo exercício físico, então é muito perigoso, tem que fazer exame, tem que se cuidar direitinho, né?
20: É verdade.
14: Olha só, gente, agora antes do intervalo comercial, a gente vai para um recadinho do Sindicato dos Administradores aqui de Minas Gerais, viu? Hoje quem fala com a gente do Saeng é o Alexandre Miserani. Bom dia para você, Alexandre.
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14: Tá aí, Alexandre, obrigada pelo recadinho. Agora a gente vai para um break comercial. Daqui a pouquinho tem muito mais Minas TMC para você.
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14: Muito bem, chegou a hora de falar de eleições 2026. A cobertura completa você acompanha, claro, aqui na sua Transamérica, que agora é TMC. 10 horas e 29 minutos. Ô Mari, vamos falar da agenda, né, dos governadores, dos principais candidatos ao governo aqui de Minas Gerais.
20: Exatamente. Cleitinho Azevedo, do Republicanos, vai participar do debate da TV Globo hoje às 10h15 da noite.
14: O Patrus Ananias, do PT, vai comparecer ao debate da TV Globo hoje às 10h15 da noite também, viu?
20: Pela primeira vez, né, Patrus, que não participou de nenhum até então.
14: Vamos ver como...
20: Da última vez ele falou também que ia participar. Vamos ver se de fato vai hoje.
14: Não desiste na última hora, né, gente?
20: Quem também tem o debate da Globo como único compromisso de campanha do dia é o ex-prefeito da capital, Alexandre Calil, do PDT.
14: O governador Matheus Simões, do PSD, vai gravar vídeos para as redes sociais e TV a partir das 14h. O outro compromisso dele também é o debate lá na TV Globo.
20: Gabriel Azevedo, do MDB, passa a manhã inteira gravando também conteúdos audiovisuais.
14: No período da tarde, o Gabriel se prepara para o debate entre os candidatos ao governo de Minas, promovido pela Globo Minas. E à noite, Gabriel participa do debate da TV Globo. Gabriel, que esteve em todos os debates, né?
20: Todos, até agora. O único, né?
14: Uhum.
20: Por fim, Flávio Roscoe, do Partido Liberal, às 15h, participa de um debate com sindicatos e associações de representantes de servidores públicos estaduais e fecha o dia também com presença confirmada no debate da Globo.
14: No fim do dia, o parlamentar também, né, como você disse, estará no debate lá da Globo. Então, os candidatos vão comparecer ao debate aí da Rede Globo. E olha só, continuando falando de política, vamos falar do Zema agora, porque tem crescido nos bastidores, né, a pressão que Romeu Zema do Novo está sofrendo para desistir da candidatura à presidência.
20: A intenção seria aglutinar forças na direita em uma tentativa de concentrar esses votos que estão pulverizados aí em várias candidaturas, com o objetivo de fortalecer o nome de Flávio Bolsonaro ainda em primeiro turno.
14: Apesar das especulações, Zema publicou um vídeo ontem afirmando que vai ficar todo o tempo em campo e vai levar a proposta até o final.
20: O candidato também disse que já derrotou o PT duas vezes em Minas Gerais e aposta nisso pela viabilidade do próprio nome.
14: Em eventual segundo turno, disse que vai estar ao lado do adversário do PT, seja ele qual for.
20: Zema que tem caído aí nas pesquisas, né? Tem piorado o desempenho, começou com 3%, passou para 2% e agora tem 1% das intenções de voto.
14: Pois é, a gente aguarda então e traz todas as informações, atualizando, claro, essa questão para você aqui na sua TMC, né? Representantes do Partido Liberal Mineiro tentam convencer, gente, o Flávio Roscoe a desistir da candidatura ao governo de Minas. A intenção de uma ala do PL estadual é de que o parlamentar apoie Cleitinho. A informação foi divulgada em primeira mão pelo portal O Fator.
20: Por outro lado, Roscoe conta com o apoio do Diretório Nacional do PL e de figuras fundamentais, como o candidato à presidência Flávio Bolsonaro e o principal apoiador, o deputado federal Nicolas Ferreira.
14: Quem traz as mais informações para a gente é o nosso Rodolfo Simões, que está ao vivo aqui nos estúdios. Bom dia, Rodolfo.
0: Bom dia, Letícia. Bom dia também para Mariana Reis.
20: Bom dia.
0: Claro, para o nosso ouvinte que está ligado. Pois é, trazer aqui um pouquinho dessa situação dos bastidores do Flávio Roscoe, que é o seguinte: os argumentos de cada lado aí, né? Quem defende a ideia da desistência do Roscoe entende que o apoio ao Cleitinho seria benéfico aí para o Partido Liberal, teria mais chances de eleger uma bancada maior no Senado e também na Câmara dos Deputados, além da possibilidade aí do Cleitinho ser eleito ainda no primeiro turno. Já a ala pró Flávio Roscoe afirma ter feito pesquisas internas, que são conhecidas ali entre eles, trackings, de que o candidato teria se aproximado de Patrus Ananias e que, diante desse cenário, eles trabalham com a hipótese aí de haver um segundo turno com dois apoiadores de Flávio Bolsonaro, que eu particularmente acho difícil, mas eles fizeram as pesquisas lá, né? A vir.
14: É isso, né, gente? O Roscoe e o Cleitinho disputam também, vale lembrar que eles disputam parte de um eleitorado muito parecido, ao mesmo tempo em que o PL precisa organizar essa chapa aí para o Senado, para a Câmara e também o palanque presidencial aqui em Minas Gerais, né? Então, essas candidaturas vão conviver aí até a semana que vem, faltando alguns dias só para a eleição. A gente aguarda, claro, e sempre traz notícias para você a respeito, te atualizando a respeito desse assunto, né?
0: Só mais um detalhe, Letícia. O Cleitinho está no debate da Globo hoje, não divulgaram a agenda, mas eu conversei com o assessor dele, o Silvio. Cleitinho está confirmado no debate da Globo hoje. Eu estou gostando de ver a Mariana Reis hoje falando aglutinar. Eu estou achando ótimo.
14: Fala do quê, aglutinar?
0: Aglutinar, nas notas do Zema. Aglutinar.
20: É, porque o Romeu Zema é isso, né, que a campanha está tentando fazer. Tenta fazer com que ele desista do nome, né, para aglutinar justamente esses nomes aí que estão pulverizados na direita em torno de fortalecer o Flávio Bolsonaro.
0: E uma rápida nota ainda sobre o Zema: ele tem só 1% das intenções de votos, mas o que chama atenção também é a votação muito pouco expressiva aqui no nosso estado, menos de 2%, inclusive ainda nas conversas que eu estava tendo hoje cedo, não é provável, eu diria que é bastante improvável, inclusive, que o Zema venha até Minas Gerais, até Minas, não, até Belo Horizonte, né, que o Zema vota lá em Araxá, venha até Belo Horizonte para votar junto do Matheus Simões, né? Esperava-se que os dois estivessem sempre juntos. Não aconteceu durante a campanha e também não deve acontecer no domingo.
14: Tá aí, Rodolfo Simões, obrigada pelas informações com a gente aqui sobre política, viu, Rodolfo?
0: Valeu, meninos,
20: obrigada,
0: até a próxima.
20: Rodolfo.
0: E a Mariana Reis está sentindo frio nesse calor de 40 graus hoje.
14: É porque tá gelado
0: do ar-condicionado,
20: gente. Tá isso. Dentro do estúdio é outra temperatura.
14: É outro universo aqui dentro desse estúdio, gente. Vamos lá, a gente continua falando de eleições, porque Minas Gerais já recebeu mais de 4.600 denúncias de propaganda eleitoral irregular desde o início da campanha em 2026, viu, gente?
20: O número coloca o estado na terceira posição entre os estados com mais registros feitos por meio do aplicativo Pardal, que é uma ferramenta do Tribunal Superior Eleitoral, que recebe relatos de possíveis irregularidades.
14: A Justiça Eleitoral já recebeu mais de 50 mil denúncias. São Paulo lidera, né, com 10.388 registros, seguido pela Bahia com 5.969 ocorrências, Minas com 4.635 e Pernambuco fecha o top 4 com 3.505 denúncias.
20: O principal alvo das denúncias são propagandas irregulares ou fora dos padrões instaladas nas ruas, que representam 43% das ocorrências.
14: Na sequência estão propagandas em propriedades particulares, com quase 12%, além de casos envolvendo publicidade em bens públicos.
20: Durante o período eleitoral, a propaganda em bens públicos é submetida a regras específicas e determinadas formas de publicidade institucional dependem de situações excepcionais e autorização prévia da Justiça Eleitoral.
14: Também podem ser denunciadas irregularidades cometidas na internet, em jornais, revistas, rádio e televisão, além de problemas relacionados a materiais gráficos e adesivos em veículos que estejam fora das regras estabelecidas para a campanha.
15: Então, onde você... a gente trouxe, né? Desculpa, Leite, pode concluir. Né?
14: Não, então, eu só ia falar que você que está ouvindo o jornal agora, ouvindo a gente, você pode denunciar através do Pardal, né? E outras formas de denúncia. E realmente, ontem a gente trouxe a questão da Duda, né?
15: Isso, a Duda que foi notificada, né, pela Justiça Eleitoral, porque a forma de campanha dela, que é com aqueles vasos com plantas, né, em que tem ali o número de candidatura, estão espalhados por várias regiões do estado, e principalmente muito concentradas na Avenida Afonso Pena, foram consideradas irregulares pela Justiça Eleitoral.
14: Pois é, gente, agora 10 horas e 37 minutos, vamos falar do transporte, né, na época das eleições, porque os eleitores aqui de Minas podem utilizar de graça o transporte coletivo intermunicipal, urbano e metropolitano no dia 4 de outubro, que é a data do primeiro turno das eleições. A medida será válida de 0 hora, né, até as 23h59 em todo o estado.
15: E se houver segundo turno, a gratuidade será novamente oferecida no dia 25 de outubro, no mesmo horário.
14: Segundo as regras divulgadas pelo governo de Minas, não será necessário apresentar um título de eleitor, comprovante de votação ou qualquer outro documento relacionado às eleições para você utilizar os veículos incluídos nessa medida.
15: Na região metropolitana de Belo Horizonte, os ônibus vão operar com uma programação de dia útil atípico, adotada

0: sobre a operação especial, incluindo horários e programação, serão divulgados ao longo desta semana.
1: A medida tem como objetivo garantir o deslocamento de eleitores até os locais de votação durante o primeiro turno. Vale só se atentar para esse quadro de horários, né? É dia útil atípico, não é o dia útil normal, nem domingo, que são horários mais espaçados.
0: Exatamente, gente. 10 horas e 38 minutos. Vamos falar agora sobre mineração, né, Mari? A Justiça de Minas Gerais reconheceu que a Sigma Mineração descumpriu uma decisão que determinava medidas de proteção para comunidades que vivem no entorno do empreendimento Grota do Cirilo, em Araçuaí e Itinga, que fica no Vale do Jequitinhonha.
1: As informações chegam agora com a Marina Matos.
2: A ação trata de impactos socioambientais sobre moradores de algumas comunidades da região. Entre as medidas determinadas pela Justiça estão a garantia de acesso para famílias que ficaram isoladas, a suspensão de barulho durante a noite e a realização de uma auditoria técnica independente. Segundo a decisão, as providências apresentadas pela empresa não foram suficientes para cumprir essas obrigações. No caso de 4 famílias que viviam isoladas, a Justiça rejeitou o caminho apresentado pela mineradora e determinou a retirada de guaritas, cancelas e outros mecanismos de controle de acesso. A empresa terá que apresentar um novo projeto para garantir acesso permanente e seguro, sem a circulação de caminhões pesados. A Justiça também determinou que a auditoria independente inclua o monitoramento contínuo do barulho durante a noite e análise de vibração nas residências próximas ao empreendimento. Com descumprimento reconhecido, a Justiça determinou a cobrança da multa prevista na decisão original, R$500 mil por dia para cada obrigação descumprida. A Sigma tem 15 dias para comprovar o pagamento da multa e apresentar as adequações determinadas. O Ministério Público continua acompanhando o cumprimento das medidas e a proteção das comunidades afetadas.
0: Tá aí a Marina Matos com informações pra gente. A gente procurou, a TMC procurou a empresa, mas ainda não tivemos retorno. As portas, o microfone está aberto aqui para vocês, né, falarem sobre essa situação, né, Mari?
1: Sim, Letícia. Agora a gente tem atualização para o motorista?
0: Temos trânsito por aqui, vamos, né, rolar trânsito. Eliseu Júnior traz informações lá do Anel Rodoviário. Fala com a gente, Eliseu.
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4: 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No sentido Rio de Janeiro, trânsito lento desde o Engenho Nogueira até a chegada à Praça São Vicente, acesso de veículos, você que quer ganhar tempo, pode desviar, acessando vias internas do bairro Engenho Nogueira até a chegada a Tancredo Neves. No caminho oposto, e segue rumo à Vitória, lentidão a partir do bairro João Pinheiro, lentidão chegando também à Praça São Vicente. A dica, onde for possível, você que segue rumo à Vitória, vale acessar via marginal. 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
1: E aí, agora 10h41, vamos faturar.
0: Bora pro intervalo. Menina.
1: Rapidinho.
0: Daqui a pouco a gente volta.
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9: Muito bem, estamos de volta com o Minas TMC, primeira edição, viu, gente? 10 horas e 44 minutos desta terça-feira. Eu sou a Letícia Benassi, ao meu lado hoje, Mariana Reis está aqui com a gente. Tá gostando, Mari?
10: Tô gostando dessa edição feminina, quase, né? Que agora a gente tem uma participação masculina aqui, outra.
9: Exatamente, na apresentação totalmente feminina, mas aqui nos estúdios chegou ele, o nosso Alex Barbosa, veio falar de esporte, né, Alex? Bom dia.
11: Isso aí, bom dia. Vamos falar um pouquinho, Letícia, bom dia pra você, Mari, bom dia.
10: Bom dia, Alex.
11: Excelente terça-feira, que não começou tão bem assim pro nosso querido goleiro Otávio. Todo mundo com expectativa do Otávio, estreia na seleção brasileira, estreou hoje, mas falhou no primeiro gol. Só que eu, Alex, pra mim, vamos lá, por conta do meu histórico de vida, de levar uma voadora quando eu errava.
9: Histórico de atleta?
11: De atleta, isso. Quando eu errava pra tirar uma bola no campo de terra do Avaí no final dos anos 80. Então, se eu fizesse o que o Rayan fez hoje naquele primeiro gol, eu levava uma voadora. Então a falha pra mim principal foi do Rayan, porque ele tirou a bola para dentro da pequena área, então não tirou a bola, jogou a bola para dentro da pequena área, e o Otávio falhou sim na saída, tinha que ter conseguido isolar. Saiu, tem que isolar a bola na pequena área, é do goleiro, não tem discussão. Brasil, então, começou ganhando 1-0, levou o empate, levou a virada, 2-1 para a Austrália, mas aí o Brasil conseguiu empate, conseguiu reverter isso, um jogo muito fraco do Vini Júnior. O Brasil ganhou por 4-2, mas partida muito fraca aí do Vini Júnior. E a gente vai discutir muito mais no Minas, no Papo de Craque, primeira edição. A gente tá no Minas TMC agora.
9: Minas TMC, Alex.
11: Vamos discutir mais. Mas no Papo de Craque, primeira edição, a partir do meio-dia. Contra o Atlético, ó, atenção, a gente tá na expectativa aí. A venda de ingressos acabou de abrir, hein? Acabou de abrir a venda de ingressos para a partida da Sul-Americana, primeiro jogo contra o Montevideo City Torque, que vai ser no dia 14 de outubro. Então corre aí, ingressos a partir de R$29,90, esses aí devem acabar rapidinho, né? Então corre lá para garantir o seu lugar. Do lado do Cruzeiro, fora a estreia aí do Otávio, que não foi tão boa, a gente tá na expectativa da recuperação do Vidalba. Vidalba tá recuperando aí, tomara que venha 100%, Cruzeiro com foco no jogo do dia 7 contra o São Paulo pelo Campeonato Brasileiro. O Atlético joga sabadão contra o Bragantino, jogo atrasado da 21ª rodada. A gente fala muito mais então no Papo de Craque, primeira edição, meio-dia às 2 da tarde, combinado?
9: Combinadíssimo, Alex.
11: Ah, detalhe importante.
9: Conte-me.
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9: Corre lá. Agora, Mariana é o quê, hein? Porque temos dois atletas aqui. Mariana, e qual time?
10: Eu já falei sobre isso, é uma dissertação. Depende do namorado da vez.
9: Ah, não, Mari. Pelo amor de Deus, Mari.
11: Não, melhor escolha da vida.
10: É ser inteligente. Eu não ligo pra isso, não, entendeu?
11: Você não liga pra isso, é melhor escolha da vida. Ou então vem torcer pro CAP, que é o maior time do mundo.
10: Atualmente eu estou atleticando.
9: Tem de patrocínio também, é CAP.
11: É, aí é o patrocinense, é o patrocínio.
9: Mas ele é CAP.
11: Você não fala CAP. Não,
9: fala
11: mas ninguém
9: CAP.
11: Fala CAP.
9: Fala
11: não,
9: lá na minha região,
11: não.
9: Fala CAP.
11: Fala CAP?
9: Fala.
11: Não, que absurdo.
9: Tá roubando
11: não,
9: seu...
11: agora não.
9: Fala
11: aí tá.
9: CAP.
11: Não, agora
9: CAP é o patrocinense.
11: Ó, eu gostava tanto de você, Letícia. Agora você arrumou uma confusão mundial. Que isso? Se os marcianos chegarem na Terra agora, eles vão ver um grande problema.
10: Eu tô um pouco perdida, talvez o ouvinte também esteja. O que é CAP, gente? CAP,
11: é o Clube Atlético Pompeiano, o maior time do mundo. O time que teve
9: lá de Pompeu,
11: cervejinha,
9: né?
11: E Tonzinho do Raleiro ao mesmo tempo, maior 10, maior 9 da história.
9: Só que temos uma questão, a minha minha cidade também é CAP, é o clube Atlético Patrocinense.
11: Não, mas eles usam o termo CAP?
9: Usa o termo CAP.
11: Estou indignado agora.
9: Ele bravo, que alguém usa o CAP também.
11: Poxa.
9: Famosíssimo CAP na região do Triângulo Mineiro, gente.
11: Vou até embora agora. Não, eu ia ficar aqui até meio dia.
9: Obrigada,
11: Alex.
9: Agora
11: eu vou embora.
9: Valeu. Tem que trazer café pra você ainda de lá, né?
11: Uma saca, no mínimo.
9: Uma saca eu devo pra eles. É uma questão de honra agora, viu?
11: Ué, capital
9: valeu
11: do café.
9: Valeu, Alex.
11: Valeu.
9: Daqui
10: obrigada,
9: a pouquinho
10: Alex.
9: Tem Papo de Craque, então, meio-dia às duas da tarde para você, aqui na sua TMC. E agora a gente vai para as notícias policiais com ele, com mais uma figura presente aqui nos estúdios, né, Mari? A gente tá movimentado isso aqui hoje, né?
10: Bem movimentado. Murilo Luiz chegando?
9: Murilo Luiz chegando para contar pra gente informações não muito felizes como do esporte, né, Murilo? Bom dia aí para você.
12: Muito bom dia, Letícia. Bom dia, Marina. É isso mesmo. Vamos começar aqui com mais uma vez um atropelamento envolvendo o ônibus e o idoso. O idoso de aproximadamente 60 anos morreu depois de ser atropelado por um ônibus na manhã desta segunda-feira, dia 28, no centro de Belo Horizonte. O acidente aconteceu no cruzamento da rua Santa Catarina com a avenida Augusto de Lima, no sentido da Praça Raul Soares. Segundo a Polícia Militar, a vítima morreu ainda no local. O médico do SAMU confirmou o óbito. A perícia da Polícia Civil esteve na área e o corpo foi levado para um instituto médico legal. O ônibus envolvido pertence à linha metropolitana 2290. Até o momento, a vítima não foi identificada e a dinâmica do acidente ainda não foi informada pelas autoridades. Então, infelizmente, a gente trabalha com a notícia, vê muitos acidentes envolvendo atropelamentos com ônibus e idoso. É mais um ponto de atenção que tem que ter, porque a gente vê acontecendo bastante e é muito triste isso.
10: Principalmente na região central e principalmente com esses ônibus maiores, né? Móvel, metropolitano, que também é um ônibus maior. Eu não sei o que acontece, gente. Eu já sugeri essa pauta aqui da gente fazer, eu vou pegar ela. Murilo pode me ajudar se ele quiser, porque é muito. A gente tem que entender o que, que acontece, né? Sempre assim, idosos nessa faixa aí de 65 mais. E na região ali central, em torno do Mercado Central, nessas avenidas que tem esses corredores exclusivos de imóvel, né? Pra gente entender um pouco dessa dinâmica, o que que.
12: É, porque pode ser, às vezes, falha, falta de acompanhamento.
10: Ou falta de atenção do pedestre.
12: Falta de pedestre,
10: né?
12: O ônibus, por ser um veículo muito grande, tem aquele famoso ponto cego, então. Sim. O idoso está sempre transitando, às vezes não tem atenção, pode ser falha do ônibus. Só que a gente vê muito desses casos e talvez vale, né, uma pauta para tentar aprofundar, ao menos entender o que de fato acontece para a gente ter tanto acidente envolvendo ônibus e idosos.
9: Eu já reparei também que as pessoas no centro, elas não obedecem muito às faixas de pedestres, atravessam...
10: Sinalização também, né?
9: A sinalização já vai na rua sem ser na faixa. Então, assim, não sei também, né, bom, como vocês disseram, uma pauta para a gente se aprofundar nisso aí, mas talvez seja um dos motivos também, né? Complicado.
10: Com certeza.
12: Então vamos seguindo aqui, tem mais notícia. Olha só, mais uma vez envolvendo um ônibus, mas com um ônibus escolar, que perdeu o controle e bateu contra um poste em uma árvore na rua Belém, no bairro Pompeia, aqui em BH mesmo. Isso aconteceu na tarde de ontem. Entre os feridos estão dois adolescentes e uma criança de 8 anos, mas, né, a gente não teve, felizmente, não tivemos nenhum óbito nesse acidente. Segundo o motorista, ele descia a rua quando percebeu que tinha perdido o freio. Como havia um córrego do lado da pista e o condomínio residencial do outro, ele preferiu, claro, para evitar maiores danos, jogou o ônibus em direção ao muro, perdeu o controle e atingiu o poste e a árvore. Além do motorista, estavam no veículo uma mulher e outras 16 pessoas, entre crianças e adolescentes. O Corpo de Bombeiros fez o resgate e atendeu dois adolescentes, de 14 e 12 anos, que tiveram ferimentos leves. Eles foram levados ao Hospital João 23 com dores no tórax e dor de cabeça. A mulher e uma criança de 8 anos também ficaram feridas e foram encaminhados ao Hospital Odilon Berens. Não foram informados os ferimentos nem o estado de saúde dos dois. Com a batida, o poste caiu sobre o ônibus. A CEMIG foi acionada para desligar a energia e fazer o reparo, enquanto a Polícia Militar isolou o local. Então, tivemos a batida, mas menos mal que não foi algo pior, porque, igual eu falei, ele poderia ter acontecido de ter caído dentro do córrego, que poderia culminar em algo muito pior, muito mais grave, mas pelo menos o motorista, quando perdeu o freio, teve essa destreza de ter uma redução de danos. Então, só tivemos ferimentos leves até o momento.
9: Pensou rápido ali, né, Murilo? Agora tem uma notícia de um eletricista também que perdeu parte do dedo, gente, em um acidente de trabalho e vai receber aí o auxílio do INSS, né?
12: Isso mesmo, a decisão é da 20ª Câmara Civil do Tribunal de Justiça de Minas Gerais e manteve uma sentença da comarca de Contagem. Vamos contar como é que foi esse acidente? Aconteceu em janeiro de 2022. O trabalhador perdeu parte do dedo indicador da mão direita e entrou na justiça para pedir o benefício. Segundo ele, a lesão permanente reduziu a capacidade para atividades que exigem aquela precisão manual, como manipular fios e componentes pequenos. A Justiça de Contagem considerou o pedido procedente, determinou que o INSS pagasse o auxílio acidente, equivalente a 50% do salário de benefício. O INSS recorreu recorreu e alegou que o acidente não havia reduzido a capacidade do trabalhador. O Instituto também citou um laudo que apontou a preservação dos movimentos e da força da mão. Então, ele falou que estava precisando disso, que não conseguia fazer, manusear o que ele precisava, e o INSS falou o contrário, né? Então, ao analisar o caso, o tribunal manteve a decisão. O relator destacou que a profissão de eletricista industrial exige destreza manual e sensibilidade ao toque. A justiça também considerou que a lesão permanente no dedo faz o trabalhador precisar de mais esforço para exercer as funções. A decisão levou ainda em conta o entendimento do Superior Tribunal de Justiça de que até mesmo a redução mínima da capacidade para o trabalhador pode dar direito ao auxílio-acidente. Os outros dois julgadores que analisaram o caso também acompanharam o relator.
9: Agora, Murilo, notícia muito legal, né, Mari? Murilo e Mari, a gente viu essa notícia dos dois mineiros que criaram uma haste de fibra de vidro, né, que pode ajudar a evitar acidente com linha de cerol. A gente, inclusive, já viu esses acidentes, noticiamos, né, um acidente recente sobre esse e outros objetos cortantes no trânsito. A gente já noticiou um acidente, inclusive, com uma criança recentemente.
12: Sim. Né? É isso mesmo, foi na região, até coloquei aqui para poder citar, foi aqui na região metropolitana de Belo Horizonte, foi um bebê de 1 ano e 9 meses, identificado como Ravi Oliveira, que ele morreu no dia 27 de maio, muito após trágico. Ser atingido no pescoço por uma linha de cerol. Muito foi aqui trágico. Em Contagem, né? Agora, ele não estava em uma moto, mas de qualquer forma acende, né, o alerta por conta dessas linhas cortantes.
9: Agora, essa ideia, como que é essa ideia? Achei muito legal, viu, essa inovação, eles terem criado essa haste de vidro que pode ajudar a evitar esse tipo de acidente, que é tão trágico, né?
12: Exatamente. Dois mineiros, nos últimos 5 anos, criaram, né, estão criando essa haste com fibra de vidro que pode diminuir o número de acidentes envolvendo os linhas de cerol e outros objetos cortantes no trânsito. A ideia surgiu depois que um dos criadores ficou sabendo da morte de um motociclista que havia acabado de comprar a moto e foi atingido por essa linha. A partir disso, pai e filho viram um caminho para tentar ajudar a evitar que situações como essa se repetissem. Um dos diferenciais do equipamento é a versatilidade. A haste pode ser utilizada com ou sem baú na parte traseira da moto, sem interferir nada no uso. O projeto já teve o registro realizado junto ao Instituto Nacional da Propriedade Industrial e a comercialização está prevista para iniciar oficialmente em aproximadamente 2 semanas por canais diretos de contato e plataforma de vendas. Vou atrás, tentar ir atrás, né, desses dois, para a gente poder anunciar aqui a venda, não sei o quê, porque tenho certeza que muitos motociclistas nos acompanham e é um objeto que literalmente salva vidas. Eu trouxe aqui uns números também, dados recentes do Hospital João 23 em BH indicam que até junho de 2026, 16 internações de vítimas de acidentes com linhas cortantes foram registradas na capital. Além disso, a Associação Brasileira de Educação para o Trânsito estima que nos primeiros 5 meses do ano, pelo menos 35 pessoas tenham sido atendidas em unidades de pronto atendimento e hospitais da rede pública de Belo Horizonte por ferimentos relacionados a esse tipo de linha cortante. Então, um alerta muito grande que tem que se divertir, essa prática, ela é muito bonita, mas, claro, com muita responsabilidade, porque mata pessoas, é muito triste. Eu já conheci pessoas que, infelizmente, perderam a vida por conta disso. Então, acho que é um trabalho em conjunto, né?
10: Parabéns à
12: dupla, exatamente. Legal. Muito bacana mesmo essa iniciativa. Tomara que dê certo, que eles consigam muitas vendas e, consequentemente, né, salvar vidas aí no trânsito.
9: Por inspirar também, por mais ideias como essa, né, gente? Que seja super útil aí, muito legal. Murilo, obrigada pelas suas informações, viu?
12: Eu que agradeço, pessoal. Até mais.
10: Obrigada, Murilo.
9: Valeu. Agora a gente fala sobre a Polícia Civil, que está investigando, né, Mário, um caso de feminicídio que chocou a população de Acaiaca, na zona da Mata Mineira, na noite de ontem.
10: Olha só, um homem de 44 anos invadiu a casa da ex-companheira e matou a tiros a mulher de 26 anos, também a irmã dela de 25, e em seguida o autor tirou a própria vida.
9: O filho da vítima, gente, de apenas 8 anos, viu o pai chegar armado, pular a mureta da casa e correu para pedir ajuda a parentes. As vítimas foram encontradas mortas na cozinha.
10: A mulher tinha uma medida protetiva contra esse ex-companheiro e mantinha o paradeiro em segredo há 1 mês, desde que se separou. Inconformado com o término, o homem fazia ameaças constantes.
9: É para a gente ver o quão ela já tinha medida protetiva, ficava em
10: sigilo, né?
9: Em sigilo, e ficava escondida desse homem, ainda assim ele foi lá, matou ela, matou a irmã também, né? Atirou na irmã também e em seguida tirou a própria vida. E o filho vendo tudo isso, gente, tá acontecendo, né? Até quando a gente vai ser, as mulheres vão ser encaradas como propriedade dos homens, né? Então isso é complexo e a gente noticia isso tanto aqui, né, Mari? É uma notícia cansativa, gente.
10: Exatamente. É justamente, né, por noticiar isso aqui diariamente, também a gente está num ano eleitoral que tem as políticas públicas de proteção entrando no centro do debate. E a gente vai receber uma convidada aqui agora, não é isso, Letícia?
9: Exatamente, para detalhar essas ações, né? Ela está cumprindo a agenda aqui em Belo Horizonte, a ministra das Mulheres, Márcia Lopes, e na pauta dela a gente teve visita a equipamentos de acolhimento, encontros institucionais e o Pacto Nacional Brasil contra o Feminicídio. Ministra das Mulheres, Márcia Lopes, muito bom dia, é um prazer recebê-la aqui no Minas TMC.
13: Bom dia, Letícia, Mariana, todos os ouvintes da Rádio TMC. Estou à disposição de vocês, fazendo uma agenda boa aqui em Belo Horizonte, e ontem, hoje, enfim, e tratando de temas tão complexos como esses que vocês estavam falando aí. É inadmissível que as mulheres continuem morrendo por ser mulheres, e essa é a nossa luta.
10: Exatamente. Ministra, muito bom dia para a senhora, obrigada pela participação. Queria começar falando sobre uma agenda que a senhora cumpriu ontem, né? A agenda Sala Lilás, lá no Estádio Mineirão, que é um ambiente com grande aglomeração, principalmente aí concentrando um público masculino muito grande, né? É comum aí de estádios de futebol. E são ambientes também que historicamente registram alto índice de assédio, também de violência contra as mulheres. Qual que é o papel prático de ocupar um espaço como esse?
13: Bom, o papel prático é que uma das nossas metas, e a meta do Pacto Nacional Brasil contra o Feminicídio, é justamente a mudança de cultura, de comportamento, principalmente, claro, dos homens, não é? Então, eu estive visitando a Sala Lilás, uma iniciativa muito importante do próprio estádio do Mineirão, que vai ser sede, inclusive, da Copa Feminina o ano que vem, e em parceria com o Ministério Público, com o Tribunal de Justiça aqui do Estado. Isso significa que há um fluxo, quando todos os funcionários, a polícia, todo mundo que trabalha no Estádio Mineirão, no dia de jogos, ele observa, ele verifica, e nós temos cartazes distribuídos, né, por todo o estádio, falando disso, né, que em qualquer caso de importunação, que as mulheres procurem a Sala Lilás. Então é muito importante, porque tem uma equipe de acolhimento, e essas mulheres, de fato, vão, procuram, são orientadas, encaminhadas, e tudo que se quer é isso, que a gente tenha cada dia mais uma rede fortalecida de serviços públicos, as delegacias especializadas, a Patrulha Maria da Penha, os centros de referência, a Casa da Mulher Brasileira, que nós pretendemos inaugurar aqui em Belo Horizonte ainda este ano, ela já está praticamente pronta. Estive ontem com o Dr. Paulo de Tarso, que é o procurador-geral, e até pedi apoio, porque nós precisamos inaugurar essa casa, assim que a prefeitura, né, deu o sinal, porque nós, os recursos vieram, a casa está pronta, está sendo mobiliada, e a gente precisa urgentemente inaugurar esta casa, porque é um serviço muito importante, integrado, onde tem serviço psicossocial, cuidoteca, o alojamento provisório para as mulheres, a delegacia, a vara de violência doméstica, a promotoria, a defensoria pública, enfim, é um serviço que integra todos os outros. As mulheres precisam para ser orientadas e para se sentirem protegidas.
9: Agora, ministra, o Brasil registrou um total de mais de 1.500 vítimas de feminicídio em 2025, de acordo com dados do Anuário Brasileiro de Segurança Pública, né? Foi o maior patamar da série histórica. O que que mudou com o Pacto Nacional Brasil contra o Feminicídio na vida da mulher vítima de violência para garantir que a denúncia realmente se transforme numa proteção real e evite mais mortes nessas estatísticas aí para o Brasil?
13: A importância desse pacto é porque ele une, ele integra os três poderes: poder executivo, legislativo e judiciário. Então, nós temos, a partir da assinatura do pacto, chamado pelo presidente Lula, nós temos um comitê interinstitucional dos três poderes, e que todos os meses nós nos reunimos exatamente para fazer um diagnóstico dos dados, das informações, da realidade dos estados e de que tipo de serviços a gente precisa ampliar. Então, a partir nesses 200 dias de pacto, o Ministério da Justiça, ele fez duas operações com as polícias dos estados: Polícia Militar, Polícia Civil, Polícia Rodoviária Federal, Polícia Federal, as guardas municipais, e já foram presos mais de 41 mil agressores, 84% em situação, né, de flagrante, e os demais que estavam cumprindo já mandado de busca e apreensão. E com isso, isso se revela importante, porque claro que os homens têm que saber que todo ato que eles praticarem, todo crime que eles praticarem, eles vão responder por eles. A lei também que facilita a colocação da tornozeleira a partir do pacto foi muito importante. A diminuição do tempo para a concessão das medidas protetivas, que antes era de 15 dias, agora são de 2 dias, e tem estados que já tem medidas muito rápidas de 5 horas, de 2 horas, porque quando uma mulher ela realiza uma denúncia, ela quer ser protegida, ela quer ser atendida, e ela não pode sentir medo de perseguição ou de que nenhuma providência será tomada. Então, o objetivo do pacto é exatamente esse: fortalecer a rede de proteção e atendimento às mulheres, fortalecer inclusive o 180. Tem uma lei que o presidente sancionou há algum tempo atrás, que todos os lugares de aglomeração, os estádios, as igrejas, os restaurantes, os hotéis, as universidades, as rodoviárias, todos os espaços têm que ter uma placa indicando proteja as mulheres, denuncie, ligue 180. É muito importante que as mulheres, não só as mulheres vítimas, mas os amigos, as amigas, as famílias, os locais de trabalho, que todo mundo se envolva nisso. Essa é uma responsabilidade da sociedade. Nós jamais vamos diminuir feminicídio, estupro, todo tipo de violência, conforme diz a Lei Maria da Penha, só através do poder público. É preciso que toda a sociedade compreenda a responsabilidade que ela tem. E esse pacto tem sido importante, porque à medida em que cada um senta e avalia que lei tem, que lei precisa, que política pública existe, está funcionando bem, o que falta, qual é o sistema de justiça, como é que ele está funcionando em termos dos julgamentos, estão cumprindo o protocolo na perspectiva de gênero para julgar um crime contra as mulheres? Se aquele desembargador aqui de Minas tivesse julgado, ao invés de inocentar aquele homem de 35 anos que vivia com uma criança de 12 anos, se ele tivesse cumprido, usado o protocolo de gênero, ele não teria inocentado. Então, assim, nós temos leis importantes, nós temos sistemas importantes, falta cumprir isso, por isso fazer um planejamento, integrar, é muito importante. E ontem, falando com o procurador-geral, eu também, e falando com as promotoras lá no Mineirão, com as delegadas, com juízas que estavam lá, eu também reiterei a importância de que Minas Gerais tenha um pacto contra o feminicídio de Minas Gerais. São 853 municípios, são mais de 21 milhões de pessoas, 11 milhões são mulheres, são municípios muito pequenos, mas também municípios grandes. E se o pacto é feito com um plano de trabalho, com um levantamento do que existe, se funciona bem ou não, o que falta, isso vai, de fato, orientar também, né, as ações do judiciário. Então, a gente está apostando muito nisso. Já tivemos, do trimestre passado para esse trimestre, uma diminuição de 15,75% de feminicídio, mas ainda estamos, obviamente, com um índice alto. Aqui em Minas Gerais, 93 mulheres foram mortas este ano e nós não podemos permitir que isso continue acontecendo. Para isso, tem que haver prevenção, estamos colocando nos currículos da educação básica todo o tema da prevenção contra a violência em relação às mulheres, né? Também nas universidades, implantando cuidotec, implantando núcleos de acolhimento, implantando nos currículos de quem faz uma faculdade todo esse tema. Né, estamos ampliando as casas da mulher brasileira, centros de referência, Juiz de Fora, prefeita Margarida Salomão, entusiasmada, construindo a Casa da Mulher Brasileira, já repassamos um recurso, também Almenara teremos uma Casa da Mulher Brasileira, outros municípios com centros de referência da mulher brasileira. O Ministério das Mulheres tem essa responsabilidade, andar o Brasil, conhecer a realidade, dialogar com as pessoas, com as autoridades, com a sociedade civil, para a gente, de fato, organizar cada vez mais e melhor o nosso país. Agora, tem que ter vontade política, tem que ter compromisso, tem que ter uma visão de que não é possível ter racismo, ter transfobia, ter preconceito, né? As mulheres negras são as mais impactadas sempre, as mulheres de periferia, indígenas, quilombolas, as mulheres da rua, as migrantes. Então, mas é claro que não tem classe social, nós também temos muita violência em relação às mulheres empresárias, às estudantes e servidoras das universidades. Então, todas as categorias profissionais se queixam dessa violência, que vai da violência psicológica, sexual, vicária, que é quando o homem, o agressor, ele mata os seus filhos ou os enteados, né, para atingir as mulheres, as parceiras, a violência patrimonial e a violência digital, que é uma grande preocupação do presidente, além da violência política de gênero, que nós estamos vivendo isso em pleno momento eleitoral, muitas mulheres candidatas se queixando e denunciando, né, das agressões que elas têm sofrido por ser mulheres.
10: Ministra, nós agradecemos a presença da senhora aqui no Minas TMC primeira edição, principalmente se tratando de um ano eleitoral. Esse é um debate que deve fazer parte aí do discurso, né? E principalmente na prática daqueles candidatos eleitos. Nós agradecemos mais uma vez a sua presença aqui com a gente e até a próxima.
13: Até a próxima, muito obrigado, um grande abraço.
9: Abraço, ministra. Tá aí uma conversa muito importante, né, Mari? A gente precisa falar disso, principalmente chegando o ano eleitoral, né, como você disse. A gente tem que falar sobre a situação das mulheres, o feminicídio, como eu disse também na pergunta. A estatística está cada vez mais alta e mais triste, né? Então é muito importante a gente debater sobre isso.
10: E nós, inclusive você, né, fez entrevista aí com sabatinas com candidatos ao Senado que disseram que feminicídio não existe. Então pois vamos estar gente. Muito atentas ao que já se antecipa, né? Antes da eleição, antes desses candidatos chegarem a ocupar espaço de poder, como que eles agem em relação ao que diz respeito, né, à defesa das mulheres.
9: Em plena sabatina, eu tive que ouvir que feminicídio não existe, né? A gente tem dados e estatísticas que comprovam, que corroboram isso, que as mulheres são mortas por serem mulheres, e ainda a gente tem que ouvir isso. Como a Mari disse, atenção em quem você vai votar. É nesse tipo de lugar, debate, sabatina, que eles mostram quem eles são, que eles se portam da maneira que eles vão se portar lá no Senado, ou seja, onde eles vão estar, se eleitos, né?
10: Sim. Vamos seguindo?
9: Bora, 11h10, vamos começar a segunda hora deste Minas TMC de hoje, gente. Vamos nessa.
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9: Psicólogos e assistentes sociais amanheceram em frente à Secretaria Municipal de Educação.
10: Categoria teme desligamento por parte da Prefeitura.
9: Começa hoje a campanha de imunização contra a pneumonia em Belo Horizonte.
10: A vacina Pneumovinte está disponível para idosos de 85 anos ou mais.
9: Quase 30% dos lojistas estão otimistas com o Dia das Crianças.
10: Consumidores devem desembolsar entre R$ 70 e R$ 200 com presentes.
9: Eu não estou empolgada com o Dia das Crianças, porque eu vou ter que gastar, né, gente?
10: Ah, isso que eu ia perguntar. O que você está planejando aí? Qual ticket que é o seu? Entre R$ 70 e R$ 200?
9: Ai, meu Deus, socorro. Nem sei mais o que eu vou dar pro meu filhote, gente. Mas eu não estou empolgada, porque terei que gastar. E os brinquedos estão cada vez mais caros. Você que é pai, você que é mãe, você sabe do meu drama, né, gente? Os brinquedos cada dia mais caros e mais criativos, né? Sempre tem brinquedos criativos, a criança sempre quer... Meu filho é desse, ele quer o mais caro. Ele não é por preço que ele escolhe, mas ele vai no mais caro.
10: O olho vai na opção mais cara.
9: É, o olho vai na opção mais cara.
10: Eu também tenho esse entender. Problema, mas eu já sou adulta. Eu acho que você, assim, você é uma ótima mãe. Você Obrigada. Levou pro Rock in Rio.
9: Gastei
10: mas
9: muito no Rock
10: gastou
9: Rio.
10: Muito, mas Gael merece. Gael merece um agradinho merece, a mais, uma lembrancinha, sim. Pelo menos.
9: Mas eu gastei muito, eu acho que as crianças eu posso ficar ilesa, não posso, não.
10: E eu fiz uma bobagem aqui. Gael talvez fique sem presente. Por minha culpa, eu vou ter que assumir esse BO.
9: Não, vou ter que dar um presentinho pra ele. Gente, vamos lá, vamos falar de trânsito agora, Mari. Reta do Califórnia, viu? Vamos saber como é que tá por lá?
10: Como que está? Eliseu Júnior.
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15: Destaque agora de reta do Califórnia, você motorista que dirige pela BR-040 rumo ao anel rodoviário. Trânsito é lento desde o Jardim Bandeirantes até a chegada ao anel. Motivo excesso de veículos, você que quer ganhar tempo, pode, na altura do trevo da Ceasa, desviar, acessando a Avenida Helena de Vasconcelos Costa e Via Expressa até a chegada ao anel. Quem segue no caminho oposto, quem está em BH, no anel rodoviário, e segue rumo a Neves, aí sim BR-040 tem caminho livre. 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
10: Agora 11. Oi?
9: Oi, tudo bem?
10: Você agradeceu,
9: Eliseu.
10: Oh, meu Deus. Obrigada, Eliseu.
9: Eliseu Júnior. Fala, pode falar, Mara.
10: Agora 11 horas e 12 minutos. A gente segue aqui, né, os destaques que a gente trouxe nas manchetes. Aconteceu na manhã de hoje a manifestação de psicólogos e assistentes sociais que atuam nas escolas municipais de Belo Horizonte em frente à Secretaria Municipal de Educação, que foi esse protesto dos profissionais contra a possibilidade de desligamento antecipado de mais de 500 trabalhadores do projeto PAS, que leva psicólogos e assistentes sociais para a rede municipal.
9: O movimento, gente, foi organizado depois que trabalhadores receberam informações ainda não confirmadas oficialmente sobre possíveis desligamentos. O Sindirede de BH cobra explicações da Prefeitura e também defende a realização de concurso público para garantir a continuidade do atendimento. Segundo o sindicato, em uma reunião realizada em julho, a informação era de que os contratos seriam encerrados de forma gradual, conforme chegassem ao fim.
10: O PAS reúne profissionais que atuam nas escolas municipais e busca apoiar estudantes, famílias e equipes pedagógicas em questões relacionadas à convivência escolar, frequência, inclusão e desenvolvimento socioemocional. A iniciativa segue uma lei federal que prevê serviços de psicologia e assistência social nas escolas públicas de educação básica.
9: Durante o protesto, os profissionais também cobraram mais transparência sobre o futuro do programa e alertaram para possíveis impactos no atendimento. A TMC entrou em contato com a Prefeitura de BH para saber se existe, né, uma previsão de desligamento antecipado dos profissionais, mas a gente ainda não teve resposta. Claro, essa matéria segue sendo atualizada aqui ao longo do jornal. Agora, triste, né, Mari? Se a gente desligar, eu acho que as crianças e adolescentes precisam tanto de psicólogos, de ter essa conversa, de ter essa terapia, de cuidar da saúde mental. Afinal de contas, é uma fase muito complexa e é uma faixa etária muito complicada para a gente psicologicamente. Então, é muito necessário esse cuidado com a saúde mental das crianças e adolescentes, né?
10: É, e não só essa ponte, né, com a família, com os pais, mas eu penso muito naqueles alunos que têm necessidades especiais, né, que são esses profissionais que fazem um acompanhamento para garantir que eles vão ter condições ali, né, com os demais colegas de turma, condições de aprendizagem, de desenvolvimento, enfim.
9: É, eles têm um papel muito importante na educação. E como a gente sempre fala nesse jornal, educação, eu costumo repetir bastante isso, é quase um clichê, mas eu acho importante a gente falar que educação é o nosso futuro. Tudo depende da educação. Problemas de segurança, problemas de violência, tudo depende de uma educação que complete, uma educação que seja completa para as crianças e adolescentes, para a gente ter um futuro melhor aqui no nosso país, né, gente? Agora, 11 horas e 15 minutos, a gente continua. A gente falando com o assunto que você falou anteriormente agora, né, Mari?
10: Dia das Crianças. Voltando a te cobrar um presente. 29% dos comerciantes mineiros estão mais otimistas com as vendas para o Dia das Crianças este ano.
9: Pois é, de acordo com pesquisa da Fecomércio Minas, o desempenho deve superar o do ano passado. No total, quase 80% das empresas do comércio varejista do estado vão se mobilizar para a data.
10: Entre os empresários mais confiantes, a maioria projeta um crescimento de até 10% nas vendas.
9: Por outro lado, 22% dos entrevistados prevêem queda. Os pessimistas apontam o desaquecimento do comércio e o endividamento do consumidor como os maiores obstáculos.
10: 85% dos lojistas acreditam que as compras sejam feitas em cima da hora na semana do Dia das Crianças.
9: Sobre o valor gasto nas compras, há dois perfis consumidores. Um com ticket médio de R$70 a R$100 e outro que deve desembolsar de R$100 a R$200 com os presentes. As duas faixas de gasto estão empatadas, cada uma tem 23,6% de intenção. E o ticket que vai gastar zero com esse presente, gente? Cadê? Onde está essa população?
10: Não, pode. Tem que dar presente de das crianças. E eu acho até assim, R$70 é delicado, né? Tem que ser a lembrancinha da lembrancinha. Porque
9: exatamente.
10: Qualquer labubu hoje, minha filha, já
9: é
10: foi
9: caro.
10: Isso aí.
9: É, eu quero ver se dá um presente para uma criança. Te desafio, R$70 a R$100, você dá um presente.
10: E brinquedo é caro, né? Na verdade, caro. Tudo para criança é caro. Tudo. Eu fui esses dias comprar um presente para uma bebê, gente. O valor de roupa mais caro. Eu falei, gente, isso eu pago para mim, sabe? Eu, às vezes, nem para mim. É muito
9: caríssimo.
10: Caro, tudo do universo infantil, não entendo, não.
9: Tudo
10: porque na questão do vestuário, por exemplo, é muito menos pano. Umas roupinhas pequenas, não faz lógica nenhuma isso, gente.
9: Aqueles bodies de neném, eu esqueci a marca agora, mas tem uma marca famosíssima, né, de body. de neném, que é só um pedacinho de pano, é um borezinho ali, ó, pequenininho, e é preço de uma calça, um preço de uma roupa de adulto, realmente. Ter filho é caro, viu, gente? Fica a
10: Nossa,
9: dica, tá?
10: Nossa, sim.
9: Ó, 11h17, bora pro intervalo comercial, daqui a pouquinho a gente volta com mais Minas TMC pra você, né?
10: Isso mesmo, é bem rapidinho.
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3: Muito bem, 11 horas e 19 minutos, estamos de volta com o nosso Minas TMC. Eu tô por aqui junto com Mari Reis hoje, né, Mari?
4: Isso, Letes. Muitos assuntos, muita prestação de serviço e interação dos nossos ouvintes pelo nosso WhatsApp.
3: É isso, você pode participar com a gente no 31999448870. Manda lá o seu abraço, o seu alô para quem você quiser, interaja conosco, né? Agora são pontualmente 11h20 e já falamos dessa onda de calor, né, que está chegando e deve levar muita gente a buscar formas, né, claro, de se refrescar, uma cachoeirinha, uma piscina, né, Mari?
4: Isso, cachoeiras, piscinas. Mar está distante da gente, né, mas muita gente talvez aí busque no fim de semana. E são locais que costumam ficar mais movimentados, justamente porque é uma forma, né, de refresco. Mas é preciso tomar alguns cuidados para que esse momento de lazer não termine em acidente, até mesmo em tragédia, né?
3: Exatamente. Antes de entrar na água, é importante observar as condições do local, respeitar as sinalizações e evitar situações de risco, principalmente em áreas sem supervisão.
4: E para falar sobre os principais cuidados e o que, que a gente deve fazer para aproveitar esses locais com segurança, nós vamos conversar agora com a instrutora de natação e CEO da FPK Natação, Francine Araújo. Ei, Francine, muito bom dia.
5: Oi, Maria, bom dia.
3: Bom dia, tudo
5: bom
3: bem?
5: Bom dia a todos que estão nos ouvindo.
3: Tudo bem, Francine, obrigada pela sua participação aqui com a gente. Queria já abrir te perguntando quais os principais cuidados, né, que a pessoa deve ter antes de entrar numa piscina, numa cachoeira ou no mar mesmo. Qual que é a primeira coisa que a gente tem que se atentar ali?
5: A primeira coisa importante que a gente deve fazer antes de entrar em qualquer local de risco é reconhecer esse local, né? Ver se é um local que você já conhece, se é um local que é muito fundo, em caso de piscina, se é uma piscina muito rasa, em caso de mar, cachoeira, lagoa, se é muito fundo, se a água é muito escura. Então, a primeira coisa, a gente precisa fazer o reconhecimento do local para que nenhum risco a gente possa correr.
4: Sim, Francine, e eu queria saber de você, né, no caso aí de lagos naturais, né, correntezas, mudanças repentinas no nível da água podem surpreender até a pessoa que já sabe nadar?
5: Com certeza, com certeza. Os adultos, a grande maioria que se afogam são adultos que sabem nadar, então se arriscam mais, né? No caso da cachoeira, no caso de rios, né? A correnteza muito forte em alguns locais. No caso das cachoeiras, tem a tromba d'água, né? Muitas vezes, no ponto da cachoeira, tá chovendo e aonde você está, não tá. Então, é chamado de tromba d'água. Vem aquela corrente de água muito forte e acaba arrastando tudo que tem perto, né? No mar, nós chamamos de corrente de retorno. É uma característica onde um ponto determinado da água, ela não tem ondas. Então, as pessoas acabam não conhecendo essa corrente de retorno e acabam entrando nesse local específico. E esse local, ele puxa a pessoa para dentro do mar. E dificilmente ela consegue sair. Então, nós temos também algumas técnicas que são feitas para que a pessoa consiga sair da melhor forma dessa corrente de retorno e se conseguir, né? Então, existem, de fato, determinadas ações que vão facilitar e para que a gente também não corra esse risco de para que nenhum acidente aconteça, né?
3: Agora, Francine, no caso das crianças, né? A gente que tem filho, a gente sempre tem essa preocupação de levar crianças para qualquer lugar que seja, né? Com água, a gente já se preocupa, seja mar, seja piscina, seja cachoeira. Quais são os principais cuidados que os responsáveis devem ter com as crianças? Uma dúvida que eu sempre tive é se a criança sabe nadar, qual é o risco? Tem o mesmo risco de uma criança que não sabe nadar? Como é que você enxerga essas situações?
5: Com certeza, a criança que não sabe nadar, ela está muito mais suscetível ao risco, né? A criança não tem noção do perigo. E o que nós não podemos deixar de enfatizar é a supervisão de um adulto constante. A distância em um local de risco, né? Numa piscina, por exemplo, a distância é de um braço. Então, nada pode distrair esse adulto na supervisão de uma criança. A supervisão, ela precisa ser o tempo inteiro. As crianças que já sabem nadar, nós orientamos, inclusive, algumas situações que elas não devem fazer, né, nesse local aí de piscina para que nenhum acidente aconteça. Como correr em volta da piscina, como pular de ponta, né, em piscina rasa, como não puxar um coleguinha, né, ou fazer brincadeiras perigosas perto da piscina. Os pais não devem ficar desatentos ou se dispersarem com o celular, né? Então, essa supervisão é fundamental. E ralos também é muito importante. As crianças, mesmo sabendo nadar, não devem nadar perto dos ralos, porque ele tem um poder de sucção muito grande, e assim a gente pode acabar evitando um tipo de acidente e ser a criança ser presa pelo cabelo, né? Ou pela roupa. Então, é de extrema importância a gente saber sobre os ralos de sucção e nadar bem longe dele.
4: Francine, para a gente finalizar, eu queria que você falasse um pouco, né, sobre essa introdução à natação. Eu, por exemplo, não sei nadar até hoje, eu sou um pouco medrosa mesmo. E a gente observa, principalmente nesses períodos de calor, algumas escolas fazem essas iniciativas, né, para refrescar as crianças, colocam ali uma piscina, uma mangueira que seja. Queria que você falasse sobre essa importância de começar o quanto antes, a facilidade que uma criança pode ter, né, maior para aprender a nadar do que um adulto.
5: A natação, além de proporcionar vários benefícios, né, aí em relação à cognição da criança, o emocional, o motor, ela também salva vidas, né? Então, quanto antes uma criança ela inicia a prática da natação, mais rápido ela vai aprender se adaptar nesse meio líquido, né? A nossa escola, a FPK, ela é baseada, ela é pautada numa metodologia de segurança aquática. Então, antes mesmo delas iniciarem os quatro nados, elas aprendem a sobrevivência nesse meio, o que fazer, o que não fazer, como proceder. Também fazemos esse reconhecimento, né, e essa educação com os pais, orientando os pais o que fazer, o que não fazer, para que a gente evite qualquer tipo de acidente. Nós falamos na natação infantil que é necessário educar para não afogar. Então, quando a gente tem essa consciência de que a segurança aquática ela precisa vir em primeiro lugar, com certeza a gente acaba diminuindo o número de afogamentos. Uma criança que nada, ela reduz aí em 88% o número de afogamentos. Então, é um número muito acima, né, de uma criança, na verdade, que não sabe nadar. Então, quanto mais a gente proporciona esse conhecimento e essa vivência para as crianças, com certeza, mais educadas, né, elas serão aí dentro desse meio líquido.
3: Sem contar nos benefícios da... sem contar nos benefícios da natação, né, Francine? A natação é um dos esportes mais completos e beneficiam muito ali a criança. O meu pequeno fez natação desde de pequenininho. Eu coloquei justamente por causa desse medo. Eu queria muito que ele soubesse nadar para não ter, para ter menos risco, né? Que a gente sabe que existe o risco, mas para ter um pouco de menos risco em ocasiões onde ele estivesse sem supervisão ou algo assim, né?
5: Exatamente. A criança saber o que fazer em uma situação de risco é essencial, né? Além dos diversos benefícios que a natação proporciona, melhoria do sono, melhoria aí na alimentação, na capacidade respiratória, na coordenação motora, em todos muitos sentidos cognitivos também, né? Então, a natação ela é um exercício de fato completo e é o único, inclusive, que a gente pode introduzir a partir dos primeiros dias de vida, e ele pode se manter até os últimos dias de vida também, né? Então, caracterizado como o esporte mais completo que existe hoje. Então, não só como forma de prevenção aquática, mas como forma também de qualidade de vida.
4: Perfeito. Francine Araújo, instrutora de natação e CEO da FPK Natação, conversando aqui com a TMC Minas Gerais sobre segurança, né, para momentos de natação, que a gente sabe que é algo que as pessoas vão buscar muito aí nos próximos dias em meio a essa onda de calor. Muito obrigada pela presença, Francine.
5: Eu que agradeço. Bom dia para vocês.
4: Obrigada e até a próxima.
3: Obrigada, bom dia, Francine. Muito bom a gente falar disso, né? Sobre natação, sobre esse tempo, né? Eu tô com muita vontade de ir pra uma cachoeira, viu, gente? Tá faltando oportunidade, ainda mais agora a gente nas eleições, né, Mari?
4: Estão trabalhando muito, mas depois acho que a gente merece esse pó, sabe? Para dar uma relaxada.
3: Uma folga pra cachoeira e para qualquer lugar que tenha água, viu, gente?
4: Excelente ideia. Agora que já sabemos o que fazer e o que não fazer também.
3: Exatamente.
4: 11h29, vamos seguir aqui o nosso noticiário para falar do SESC aqui em Minas Gerais, que vai oferecer 500 mamografias gratuitas em Belo Horizonte durante a campanha do Outubro Rosa. Os exames são voltados para trabalhadoras do comércio de bens, serviços e turismo, além de suas dependentes, e vão ser realizados no SESC Centro de Excelência em Saúde, lá no bairro São Francisco, na Pampulha.
3: Ó, gente, as vagas serão liberadas gradualmente ao longo do mês, sempre às quintas-feiras, a partir de 8 da manhã. O agendamento deve ser feito pelo aplicativo SESC em Minas ou pelo portal de serviços da instituição. Para ter direito ao exame sem custo, é preciso apresentar a credencial plena do SESC.
4: Além das mamografias gratuitas, a unidade da Pampulha também passou a oferecer consultas médicas com mastologistas. O agendamento para essas consultas pode ser feito pelo aplicativo, pelo site, presencialmente ou ainda pelo telefone. O número é o 31-3270-8100. 3270-8100.
3: Pois é, gente, importante demais a gente atualizar os nossos exames, né? Mamografia, que é um exame super importante para verificar quaisquer problemas que você possa ter ali na região da mama. Então, você que é mulher e é do SESC, né? Do pessoal da FEComércio ali, trabalhadoras, né? Do comércio de bens e turismo, atenta aí para essa dica. E a gente continua falando de saúde, porque a Prefeitura de BH começa hoje a aplicar a vacina Pneumovinte em pessoas com 85 anos ou mais. É uma imunização que ajuda a prevenir infecções causadas pela bactéria pneumococo, que pode provocar doenças graves como pneumonia, meningite e sepse, além de problemas como otite e sinusite.
4: As doses estão disponíveis nos centros de saúde da capital e no serviço de atenção à saúde do viajante. A vacina também é indicada para crianças que ainda não completaram o esquema de vacinação, bebês prematuros de até 23 meses e pessoas a partir de 60 anos que vivem acamadas ou em instituições como casas de repouso, hospitais e abrigos.
3: Também podem receber a Pneumovinte os povos indígenas a partir de 5 anos sem registro de vacinação com Pneumo 10 ou Pneumo 13, além de pessoas com condições clínicas especiais atendidas pelo Centro de Referência para Imunobiológicos Especiais, o CRI.
4: Para receber a dose, é preciso levar a caderneta de vacinação e um documento com foto. No caso de pessoas atendidas pelo CRI, também é necessário apresentar um relatório médico. Crianças precisam estar acompanhadas dos pais ou responsáveis legais.
3: Para conferir todos os endereços e horários, gente, é só você acessar o site oficial da Prefeitura aqui de Belo Horizonte. Então, você se interessa, você também que cuida de idosos, né? Você que tem um avô, uma avó, uma mãe, seus pais, acesse lá o site da Prefeitura para você ficar por dentro desses endereços. E vamos atualizar aí a caderneta de vacinação dos nossos idosos, também das crianças, né? Bebês prematuros de até 23 meses e pessoas a partir dos 60 anos podem tomar aí essa vacina.
4: Isso mesmo. Tem informação do trânsito chegando?
3: Vamos, menina, vamos do trânsito, que agora é com o Iago Proença. O Iago vem trazer informações pra gente lá da rodovia Fernão Dias, sentido São Paulo. Bom dia, Iago.
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6: 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Muito bom dia para vocês no estúdio, bom dia para você, ouvinte TMC. Destaque a rodovia Fernão Dias, no caminho para o sul de Minas e São Paulo. Tem informação de manutenção na chegada ao quilômetro 508, próximo ao rio Paraopeba. Motoristas em velocidade reduzida por cerca de 8 quilômetros. Opção de desvio pela BR-262 não compensa, pois por lá também tem manutenção na divisa entre Betim de Juaroeiras até o Serra Azul. Neste contexto, muita paciência, atenção e cautela para você ao volante. No sentido inverso, rodovia Fernão Dias com trânsito livre. 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
3: Tá aí, valeu pelas informações do nosso Iago Proença, né? Trazendo informações ali do trânsito, né, Mari?
4: Isso, daqui a pouco tem mais?
3: Tem mais. Participação. Não, essa foi a última participação. Ah. Tem mais só com o Alex agora, né? A partir do meio-dia, no Papo de Craque, eles voltam contando do trânsito. Daqui a pouquinho, né, gente? A gente continua falando de saúde?
4: Vamos, para falar de um plano de saúde que foi obrigado a manter o tratamento psiquiátrico ou disponibilizar uma vaga em uma clínica para uma paciente.
3: Gente, a decisão foi divulgada ontem, né, em primeira instância, e além de manter o tratamento, o plano vai ter que realizar o pagamento de R$ 1.884,86 em danos materiais referentes a gastos com o tratamento.
4: A beneficiária entrou com a ação depois de ser informada durante uma internação psiquiátrica em Belo Horizonte de que a clínica onde ela estava havia sido descredenciada da rede de cobertura do plano.
3: Como alternativa, o plano de saúde ofereceu a transferência para uma clínica em Divinópolis, a cerca de 120 quilômetros da capital. Já pensou, você está fazendo tratamento, de repente eles mudam, falam, não, você tem que ir para Divinópolis
4: agora. Só 120 quilômetros, apenas uma viagem de 2 horas.
3: Apenas uma viagem.
4: A paciente contestou essa indicação porque, segundo o contrato, a área de abrangência do convênio é restrita a Belo Horizonte e Contagem.
3: Conforme a defesa, a beneficiária estaria tentando forçar indevidamente o custeio do tratamento em uma clínica não credenciada. Claro, a gente continua te atualizando a respeito dessa história, né? Como a Mari disse, trocar o seu, te oferecer uma clínica a 120 quilômetros daqui, gente. Ainda mais uma pessoa que faz tratamento psiquiátrico. A gente sabe, a gente tem falado muito dessa questão da saúde mental, do quanto isso é importante para as pessoas e deve ser tratado com respeito, né?
4: Porque o que, que você vai obrigar, né? Essa pessoa vai descontinuar o tratamento, no mínimo, né? No mínimo. Fica difícil para ela conseguir manter constância ali. E isso é tudo quando a gente fala de saúde mental.
3: Exatamente, Mari. 11 horas e 35 minutos. Gente, o CEFET Minas já é oficialmente a Universidade Federal de Ciência e Inovação de Minas Gerais, viu? O UFCI Minas. A mudança passou a valer depois da publicação da lei na última sexta-feira.
4: Apesar da lei já estar em vigor, a implantação das novas universidades depende da existência de recursos no orçamento da União. Segundo o Ministério da Educação, os recursos necessários devem ser previstos no orçamento do ano que vem, que ainda está em análise no Congresso.
3: No caso de Minas Gerais, a mudança é comemorada pela comunidade acadêmica. O CEFET Minas oferece atualmente 44 cursos técnicos, 29 de graduação, 14 mestrados e 7 doutorados.
4: No ano passado, a instituição tinha mais de 14.700 alunos e estava presente em 9 municípios mineiros, entre eles Belo Horizonte, Contagem, Divinópolis, Araxá e Varginha.
3: Com a transformação, os alunos regularmente matriculados serão transferidos automaticamente para o UFCI Minas. Os cursos, as unidades acadêmicas, os cargos e as funções do CEFET Minas também passam a integrar a nova universidade.
4: A UFCI vai oferecer cursos técnicos de graduação e pós-graduação, além de desenvolver pesquisas e projetos de extensão e inovação na área tecnológica.
3: Os primeiros reitor e vice-reitor serão nomeados temporariamente pelo Ministério da Educação. Depois, a universidade deve definir as regras para a escolha dos futuros dirigentes. Legal essa notícia, né? Quanto mais a gente engrandecer o ensino melhor. A CEFET virando, então, a Universidade Federal aqui de Minas Gerais, né?
4: Principalmente o ensino público, gratuito e de qualidade.
3: Exatamente. Viva o ensino público gratuito, gente. É isso, é uma das coisas mais fortes aqui no Brasil. A gente tem que valorizar, engrandecer, principalmente os professores também, né? A gente precisa engrandecer bastante os professores desse ensino, né? 11h36, a gente continua o nosso noticiário, né, Mari?
4: Isso, a Defensoria Pública de Minas Gerais realiza amanhã, aqui em Belo Horizonte, a segunda edição do Mutirão da Inclusão.
3: A ação, gente, é voltada para pessoas com deficiência e vai oferecer orientação e assistência jurídica de graça sobre direitos nas áreas de saúde, educação, transporte e outros serviços.
4: O atendimento vai ser das 9h às 16h, na Unidade 1 da Defensoria, que fica na Rua dos Guajajaras, número 1707, no segundo andar, no Barro Preto. Não é preciso fazer inscrição antecipada, é só chegar.
3: Entre os serviços está a orientação sobre passe livre no transporte coletivo, isenção de tributos para compra de veículos, vagas e adaptações escolares, transporte escolar adaptado e também reserva de vagas para pessoas com deficiência em concursos públicos.
4: Na área da saúde, a Defensoria vai atender casos relacionados ao SUS, como pedidos de medicamentos, consultas especializadas, insumos e equipamentos para tratamentos, dietas, fraldas e transferência de pacientes para leitos especializados.
3: Quem for ao mutirão, gente, deve levar documento pessoal, comprovante de residência e renda, se possível, e se possível laudos médicos ou escolares. Viu? A ação faz parte aí da programação do Setembro Verde, que é o mês de conscientização e promoção dos direitos das pessoas com deficiência.
4: Na primeira edição, realizada ano passado, foram registrados 170 atendimentos.
3: Muito legal isso aí, né, gente? A gente tem que incluir, inclusive, em um dos jornais, acho que semana passada, que a gente

0: falando sobre saída das bets do mercado brasileiro, que abre espaço para uma nova disputa pela publicidade esportiva. Enquanto o governo determina o fim da propaganda de apostas, a NFL chega ao Brasil com 22 patrocinadores e nenhum deles é ligado ao setor.
1: Pois é, gente, o que essa mudança revela, né, sobre tecnologia, publicidade e o futuro da relação entre marcas, esportes e consumidores? Quem que explica esse assunto para a gente direitinho agora com detalhes é o Léo Lima, na nossa coluna de tecnologia. Bom dia para você, Léo.
2: Olá, queridos amigos do Minas TMC. Por alguns anos, bastava assistir a uma partida de futebol, entrar nas redes sociais ou acompanhar um influenciador esportivo para encontrar uma casa de apostas. As bets ocuparam camisas, placas de estádio, transmissões, sites, aplicativos e vídeos na internet. Agora, esse cenário começa a mudar e a tecnologia terá papel importante nessa transformação. Na última sexta-feira, dia 25, o governo federal publicou uma medida provisória que proíbe a exploração, oferta, intermediação e a publicidade das chamadas bets no Brasil. A regra também determina a retirada de materiais publicitários e sinais de patrocínio. A medida ainda precisa passar pelo Congresso. Para quem acompanha o esporte, a mudança aparece nos patrocínios. Para o mercado de tecnologia e publicidade, existe uma questão bem maior. Quando uma tecnologia inteira deixa de anunciar, toda uma cadeia digital precisa encontrar novos clientes. Um exemplo aconteceu nesse fim de semana. O Rio Game 2026, terceiro jogo da temporada regular da NFL no Brasil, levou Baltimore Ravens e Dallas Cowboys ao Maracanã. A operação comercial contou com 22 parceiros, número recorde para um jogo da liga no país. A lista reúne empresas de tecnologia, bancos, alimentos, bebidas, varejos e serviços. Nenhuma casa de apostas aparece entre os parceiros divulgados pela NFL. A liga construiu sua operação comercial brasileira com diferentes categorias de marcas, enquanto o mercado esportivo passa por uma mudança justamente em um dos segmentos que mais investiram em publicidade nos últimos anos. A tecnologia também ajuda a entender o tamanho dessa mudança. A publicidade digital está espalhada por redes sociais, plataformas de vídeo, sites, aplicativos e criadores de conteúdo. Quando uma empresa deixa de comprar mídia, o espaço continua existindo. Outra marca pode ocupá-lo e o dinheiro destinado à publicidade pode migrar para outros setores. A NFL oferece um exemplo interessante desse modelo. A liga trabalha patrocínio, experiências presenciais, redes sociais, produtos e entretenimento ao redor dos jogos. O torcedor acompanha a partida no estádio, no celular e nas plataformas digitais, mantendo contato com marcas antes e depois do apito final. Com a saída das bets, abre-se uma disputa para esse mercado publicitário. Bancos, empresas de tecnologia, varejistas, plataformas de streaming, fabricantes eletrônicos e outras categorias podem aumentar sua presença no esporte. No fim, a pergunta é simples: quem vai ocupar o espaço deixado pelas bets? A resposta também passa pela tecnologia que hoje conecta esporte, publicidade, entretenimento e comportamento do consumidor. E na próxima terça, a gente conversa sobre mais uma tecnologia e comportamento dentro do seu dia a dia. Me acompanhe no Instagram, @leolima.gg. Até a próxima terça, um abraço e até lá.
1: Valeu pelas informações. É o leolima.gg, não é o GG da Bahia, viu, gente?
3: Sabe que nessas discussões, eu tava vendo, acho que foi até o Lula que falou, argumentando aí essa questão das bets, né? Sim. Esse fim repentino aí. Falando que todos os anos que o Brasil ganhou a Copa do Mundo e era um grande futebol, né? Não existia bet.
1: É verdade.
3: Então, assim, vai existir um caminho, vai ter uma porta aí.
1: Eles vão
3: que não
1: encontrar.
3: Seja... né? Essa que a gente tem atualmente.
1: Exatamente, gente. Agora 11 horas e 43 minutos. Ô Mari, vamos para um break?
3: Vamos.
1: Rapidinho, só tomar uma aguinha e a gente volta.
3: Bem rápido.
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17: Muito bem, estamos de volta aqui no nosso Minas TMC, reta final já do nosso jornal, viu gente? Mas amanhã tem mais, daqui a pouquinho tem papo de craque pra você. Lembrando que você pode participar aqui com a gente no 31-999-44-8870. Quem está participando conosco, todos os dias ele participa, né? Bom dia, Letícia e Mariana, é o nosso Lê Gravino.
18: Quem que manda Lê Gravino? Conheço o Lê Gravino de outros carnavais.
17: Ah, é verdade. Ele já ouvia vocês, você e o Marum, né?
18: Sim.
17: Ó, o Lê Gravino falou assim: a minha Sarinha está estudando bastante para fazer a prova do Cefete. Vai dar certo.
18: Vai sim, Sarinha. Boa prova.
17: Se Deus quiser, vai dar muito certo, gente. Lê Gravino, um abraço para você e para a família Gravino. Tá sempre curtindo aqui com a gente, né, a TMC. Agora, 11 horas e 47 minutos. Gente, Belo Horizonte recebe a partir desta quarta-feira, amanhã, a sexta Minas Partes. É uma feira voltada à indústria de autopeças e reparação automotiva, viu? O evento segue até o dia 3 de outubro lá no Expo Minas, com participação de fabricantes, distribuidores, lojistas, oficinas e também profissionais aí do setor. É uma a organização espera, né, gente, reunir mais de 25 mil profissionais nos 4 dias. Além disso, nesta edição, vai ter cerca de 250 marcas de empresas das regiões Sudeste e Sul, além de uma delegação da Coreia com 10 empresas. Olha só, até internacional vai estar lá nessa feira, viu? Minas Gerais tem a segunda maior frota de veículos do país, segundo dados da Secretaria Nacional de Trânsito, citados aí no material de divulgação do evento, né? O estado também tinha cerca de 12 mil estabelecimentos ativos de manutenção e reparação de veículos automotores até fevereiro deste ano, conforme dados da Receita Federal. Além da exposição de produtos e equipamentos, a programação inclui cursos, palestras, seminários e workshops voltados ao mercado de reparação e reposição automotiva. É isso, né, gente? Essa feira aí que BH recebe a partir de quarta-feira é a sexta Minas Partes, né? Então, você que é dessa área, essa área de indústria de autopeças, né, e reparação automotiva, fica aí a dica para você até o dia 3 de outubro lá no Expo Minas. É isso, né? Ô Mari, vamos falar de outro assunto agora, 11 horas e 48 minutos. Vamos falar do Espaço Cidadania?
18: Sim, porque ele ficou um mês fechado devido a obras de reforma e retomou ontem os atendimentos. Esse espaço que fica lá na Assembleia Legislativa de Minas Gerais funciona no edifício Carlos Drummond de Andrade, no bairro Santo Agostinho, região Centro-Sul, aqui de BH.
17: Pois é, o espaço reúne vários serviços públicos, como o PROCON Assembleia, Posto de Identificação da Polícia Civil, Delegacia do Consumidor, Cine, Juizado Especial Cível e também Defensoria Pública.
18: Para os atendimentos do PROCON, a marcação deve ser feita pelo portal da Assembleia. Já para os serviços do Cine, da Polícia Civil, a vaga precisa ser reservada no portal Agência Minas. No caso da Defensoria Pública, o atendimento é feito por ordem de chegada e o Juizado Especial atende presencialmente consumidores que já passaram por audiência no PROCON.
17: Tá aí, informação importante então pra gente a respeito do Espaço Cidadania da Assembleia Legislativa aqui de Minas Gerais, né? Agora olha só, uma notícia muito boa pra gente. Você gosta de azeite, Mari?
18: Gosto bastante.
17: Teve uma época que o azeite tava o preço de ouro,
18: sim,
17: né?
18: Sim.
17: Tava valendo um
18: rim. Não tem muito tempo não.
17: Pois é, gente, o azeite mineiro Carcará, que é produzido no sul de Minas, conquistou o título aí de melhor do país e entrou para a lista dos 20 melhores do mundo no concurso Olivinus 2026, que aconteceu lá na Argentina, olha que chique. O rótulo alcançou 98 de 100 pontos possíveis na avaliação às cegas realizada por jurados internacionais.
18: Essa foi a terceira premiação internacional do produto só este ano, depois de garantir medalhas aí de ouro em competições na Turquia e também na Itália. O azeite é um blend que combina quatro variedades de azeitonas cultivadas na Serra da Mantiqueira a 1.200 metros de altitude.
17: Pois é, gente, a conquista ganha ainda mais relevância pelo fato de essa ser a primeira safra comercial da marca, né? A colheita de 2026 rendeu cerca de 900 litros, volume muito superior aos 20 litros produzidos há 2 anos para consumo próprio da família proprietária.
18: Antes da inscrição nos concursos, testes bioquímicos e sensoriais confirmaram o alto padrão do produto. A qualidade final é atribuída ao rigor no processo de produção, que exige extração do azeite no mesmo dia em que as azeitonas são colhidas. Olha que legal você começar uma coisa para produção familiar e isso virar um negócio ainda premiado ainda internacionalmente.
17: Premiado. Você vê 98 pontos de 100 pontos possíveis ali, gente, na avaliação às cegas. Eu queria assistir como é que funciona essa avaliação, né? Deve estar um negócio tampado assim.
18: Eu não queria assistir, provarem. Não, eu queria degustar. E é curioso, queria, né, como também. Que essas culturas estão desenvolvendo aqui no estado, porque eram coisas que a gente nunca ouviu falar antes.
17: Exatamente.
18: A gente pensa, azeite, ah, em Minas Gerais, né? O quê? Queijo, cachaça. Não, tem azeite.
17: E café.
18: Tem
17: também,
18: vinhos,
17: né?
18: Café, vinhos premiadíssimos.
17: Exatamente.
18: Né?
17: Minas subindo aí nesse quesito, né, gente? Agora, azeite. Azeite continua caro, pelo visto, né? Meu Deus do céu.
18: É.
17: Complexo, né? Mas parabéns aí, então, para esse azeite mineiro fabricado. É o azeite Carcará, lá do sul de Minas, premiado. E a gastronomia de Minas é maravilhosa, né, gente? A gastronomia de Minas tá sempre de parabéns, viu? Outra coisa que está de parabéns sempre, todo ano, e eu não vejo a hora de chegar, Mari. Você é do carnaval? Você fica no carnaval ou você viaja?
18: Eu sou demais do carnaval.
17: Menina do céu, vamos nessa. Então, agora 11h52, a gente fala desse assunto que eu amo, e eu já, pra mim, já podia ser fevereiro, viu, gente? Até porque eu nasci em fevereiro, né? Então, eu amo essa época do ano. Estão abertas as inscrições para as escolas de samba que vão participar aí do carnaval de BH no ano que vem, viu?
18: O investimento total destinado às agremiações será mais de R$3.300.000. O valor é 10,4% maior que o do carnaval deste ano.
17: Cada escola do grupo especial poderá receber até R$270.630. Já as agremiações do grupo de acesso terão direito a R$162.420, viu?
18: Outra novidade é a ampliação do calendário dos desfiles. Os blocos caricatos vão se apresentar no dia 12 de fevereiro. Já as escolas de samba vão desfilar nos dias 13 e 14.
17: No grupo especial podem participar até 8 escolas. O grupo de acesso vai ter espaço para até 7 agremiações.
18: O dinheiro vai poder ser usado na preparação dos desfiles, como na produção de fantasias, adereços, alegorias e cenografias. Os recursos também podem pagar os profissionais, músicos, intérpretes, mestres-salas, portas-bandeiras, dançarinos e equipes técnicas, além de despesas com logística e ensaios.
17: As escolas interessadas devem fazer a inscrição até o dia 9 de outubro na sede da Belotur, na Rua Espírito Santo, número 527, no centro, né? O atendimento é de segunda a sexta-feira, de 10 da manhã até o meio-dia e das 2 até as 5 da tarde.
18: E as escolas também vão concorrer a prêmios. A campeã do grupo especial vai receber quase R$122 mil. A segunda colocada terá cerca de R$68 mil e a terceira R$34 mil. A campeã do grupo de acesso vai receber R$25.500.
17: Olha só, é uma graninha boa, hein, gente?
18: É boa.
17: Você gosta do carnaval dos bloquinhos ou do desfile?
18: Então,
17: ou
18: isso tudo? Que eu ia falar. Eu sou muito do bloquinho. Eu confesso que eu nunca vi esse desfile das escolas aqui da cidade.
17: Eu também nunca vi, gente. Estamos vergonha na cara, hein, Mariana?
18: É.
17: Mas eu moro aqui desde 2022.
18: Tem que, né, ser cidadã, Belo Horizontino direito, é, né?
17: Tem que ser Belo Horizontino direito.
18: Você sabe que eu trabalhava ali perto da escola de samba Cidade Jardim? Esse povo começava a ensaiar, tipo, março já. O carnaval mal acabou, eles já estavam ensaiando. Eu ficava louca lá, fim de semana de plantão. E eles com aquela batucada.
17: Não deixava nem se inscrever as matérias.
18: Nem escrever, super desconcentrada.
17: Ai, gente, mas amo. Botei até uma Ivete aqui, ó. Pra gente relembrar a melhor época do ano, né, não, gente?
18: Como tem gente que não gosta? Eu não consigo entender.
17: É, gente, que chegue logo então o carnaval pra gente, né, Mari? Agora vamos falar da Copasa, menina. Uma mudança histórica aí, né?
18: Isso. O saneamento básico aqui de Minas Gerais, né, passou aí por esse marco desde que a Copasa concluiu, então, ontem, oficialmente, a transição para a iniciativa privada, anunciando aí uma nova diretoria.
17: Pois é, gente. Em assembleia realizada na noite de segunda-feira, né, o engenheiro Augusto Dantas foi eleito o novo diretor-presidente da companhia. Ele tem ampla experiência no setor de infraestrutura e assume, então, o cargo com a missão de acelerar as obras de água e esgoto no estado.
18: A atual presidente, Marília Mello, deixa o comando máximo, mas segue na empresa, assumindo a diretoria de Relações Institucionais e Sustentabilidade. O conselho de administração também foi totalmente trocado.
17: E como fica a participação do governo nessa história, né? Com as mudanças, o Estado de Minas deixa de ser controlador, mas mantém uma ação especial conhecida como Golden Share.
18: Na prática, isso garante ao Estado o direito de indicar membros para os conselhos da empresa, preservando os interesses públicos nessa nova fase privada da Copasa. Eu acho que está só no início isso. Lembrando que a Copasa foi a acionista majoritária, né? Que adquiriu aí 30% das ações. É o grupo Equatorial, que é o mesmo acionista majoritário da Sabesp em São Paulo, e por lá a gente sabe, né, como que está acontecendo. Tomara que por aqui seja diferente. A gente tem já candidatos, esse assunto tem dominado os debates, né, os candidatos falando, algum deles em tentar reverter mesmo a privatização se o contrato não for cumprido aí como deve.
17: Pois é, Mari, e a gente já falou do tempo hoje, né? Falamos do calorão, mas agora você tem uma informação a mais do tempo aí pra gente, né?
18: Pois é, a Copasa pede, inclusive, pra gente poder economizar água nesses dias de muito calor. E a gente conversou com o meteorologista Lisandro Grimalski, que é do Instituto Nacional de Meteorologia, e traz pra gente aí essa previsão, né, de quando que a gente vai ter um refresco nessa semana tão quente.
17: Vamos ouvir.
5: Olá, meu nome é Lisandro Gemiak, meteorologista do Instituto Nacional de Meteorologia. Bom, ao longo desse início de semana, a gente tem uma massa de ar mais quente, mais seca, que fica atuando em grande parte da região central do Brasil. Embora ela seja mais seca na superfície, alguns níveis da atmosfera ainda têm umidade e, por conta do forte aquecimento, a gente tem a possibilidade de desenvolver algumas pancadas de chuva, principalmente em áreas do sudeste e centro-oeste do Brasil, mas o destaque mesmo vai ser o forte calor que deve seguir principalmente na região central, áreas que incluem Minas Gerais, Goiás, São Paulo e uma partezinha do Mato Grosso do Sul, com temperaturas bem acima da média por pelo menos 5 dias consecutivos até quarta-feira. Então, temperaturas bem elevadas e com alguma chance de pancadas de chuva de fim de tarde e noite. Então, a tendência é que ao longo da semana a gente tenha muita instabilidade na região sul do Brasil, e essa instabilidade vá se organizando na forma de um cavado atmosférico, né, uma região relativa de baixa pressão, que tende a se propagar para norte e atingir a grande parte da região sudeste e centro-oeste a partir de quarta-feira à noite e quinta-feira. E no, ao longo da sexta-feira, então, a gente deve ter muitas áreas de instabilidade, com chuva a qualquer hora, em grande parte dessa faixa central do Brasil. Tá? Então, a princípio, a gente tem temperaturas bem elevadas até quarta, e a partir de quarta a gente tem uma queda significativa nas temperaturas máximas e muita nebulosidade com chuvas variando de pancadas que podem ser acompanhadas de rajadas de vento e granizo, então é bom redobrar a atenção.
18: Lisandro Gemiak, meteorologista do Instituto Nacional de Meteorologia, trazendo então essas condições climáticas para essa semana de onda de calor muito forte que atinge não só Minas Gerais, né, mas outros 7 estados brasileiros também, e que vai passar por muita mudança aí ao longo da semana, muita oscilação nos termômetros com a chegada de uma frente fria que vai não só trazer um alívio para as temperaturas, mas também com previsão de chuva, né, tempestades, inclusive granizo. Então se prepare aí para essa semana, principalmente amanhã também, como a gente trouxe aqui no início do jornal, amanhã é dia de camiseta, guarda-chuva e blusa de frio.
17: Se cuida, gente, tem que se cuidar e tem que se hidratar, hidratar também as crianças, né, cuidar aí das crianças e dos idosos, eles têm sempre problema respiratório, é muito complicado, a possibilidade de ter problema respiratório é muito alta, então vamos cuidar aí, hidratar muito as crianças, hidratar os idosos e cuidar aí dessa questão respiratória, né? Vamos nessa, Mari, obrigada pela sua participação hoje.
18: Eu que agradeço, até a próxima edição, ótima terça-feira para os nossos ouvintes.
17: Valeu, gente, um beijo, até amanhã, amanhã tem mais Minas TMC, daqui a pouquinho tem o Alex e o Papo de Craque, beijo.
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1: Das 8 horas da noite, logo depois do Bem na TMC, segunda edição, acontece de 5 às 6 da tarde.
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1: Importantíssimo ali no finalzinho da tarde, pra você fechar o dia muito bem, com as notícias que realmente importam pra você.
3: Muitas coisas.
1: Minas TMC, primeira edição, de 10 da manhã ao meio-dia, 2 horas de jornal pra você. E a segunda edição, de 5 às 6 da tarde, cola aqui com a gente, momento de falar de esporte por aqui.
3: Precisa de
1: a gente começou o dia meio assustado, né? Porque o Brasil vai lá, faz 1-0 na Austrália.
2: Isso,
1: mas aí, de repente, em 4 minutos apenas, a Austrália empata e vira o jogo, faz 2-1 no Brasil. Aí o Brasil consegue empatar, virar esse jogo e fechar 4-2. Mas não deixou de ser um susto, não deixou de jogadores que a gente estava esperando muito, não entregaram tanto.
0: Onde tinha miséria, o fome zero chegou.
2: Onde tinha desesperança, chegou o mundo em casa da vida.
0: Onde havia criança sem escola.
4: Muito
0: agora
4: boa tarde pra você, meu querido Alex Barroso, uma ótima
2: onde
4: tarde também.
2: A gente vê injustiça, Lula criou imposto de renda zero.
4: Foi meio decepcionante a atuação de um cidadão específico, né? Mas vou te falar um negócio. Já te falei do meu curso.
2: Agora a próxima
4: eu deveria ter feito, eu deveria ter criado de isolamento de escola no campo de terra do Havaí no final dos anos 80. Beleza? Aliás, não foi nem tão final assim, ó. Eu comecei a jogar bola lá em 80
0: e... bolsonarismo. E agora a gente tá
4: falando mais. Foi meio pro final, né? Veio pro final 87, isso. 87, 88, comecei a jogar a bola no campo do Havaí, campo de terra. Perfeito. Aquele negócio de isolamento de
2: volta pra trás.
4: Se eu tivesse feito lá,
2: que você já conquistou,
4: o Rayan fez hoje, eu teria levado a voador.
2: Me entregaram a nossa
4: o Rayan deu assistência pro jogador da Austrália. O gol veio de uma assistência do Rayan. Peraí, a bola chegou pra você dentro da área, meu cara, isola isso. Não, o cara me manda a bola pra dentro da pequena área. Ele estava na pequena área e manda a bola pra dentro da pequena área. Inadmissível pra mim. Pra mim, a principal falha. Falhou? O goleiro sai e tem que resolver.
1: Exatamente.
4: Por conta disso você falhou. O goleiro sai e tem que resolver, senão vai tomar um gol. E toma um gol. Só que o Rayan foi a pessoa da bola. A bola tava com ele. Se a bola tá com você naquele momento, você resolve.
5: Mas ao mesmo tempo eu acho também que era muito difícil dele fazer algo tão diferente do que ele fez. Porque ele não acerta em cheio na bola, né?
4: Sim.
5: Ele pega meio de raspão. Ele tenta fazer exatamente isso, mas ele não meio que não deu uma altura ali. Se ele tivesse. Ele já é alto.
4: Faltou um andar.
5: Se tivesse mais 5 centímetros ali de altura, ele teria conseguido rebater essa bola pra fora. Acho que também tem uma dose grande de azar, né? Porque é um gol marcado por um zagueiro meio que de chaleira, assim, completamente improvável, né?
4: É um gol que muita gente não marcaria.
5: Não, muita gente que a bola chegou. Muito provavelmente nem esse zagueiro marcaria de novo, porque assim...

0: Tirou os poderosos do das facções, foi, coragem de
1: mas eu acho que o Otávio ele ficou um pouco marcado nesse jogo por conta de duas coisas específicas domingo, que eu enxergo como pra seguir com as duas coisas que ele precisa começou. De melhorar
0: até quinta pro nosso último programa, até quinta, Manu.
2: É, ele já tem 1,87m. Eu ia falar pra aumentar um
3: pouquinho. Bom dia,
2: Lula, bom dia,
3: meu povo.
2: 1,87m.
1: Tá bom, você diz, calma, você diz o Rayão. O Rayão é bem alto, o Rayão é bem alto, 1,87m. Mas eu acho que o Otávio, assim, acaba ficando exposto em alguma medida por duas coisas que a gente que acompanha os jogos atenção, diariamente dele aqui no Cruzeiro, Estadão, a gente meio que já sabia que as duas principais coisas que ele tem a melhorar, e aí a gente tem que sempre deixar claro que é um goleiro de 20 anos de idade, então a tendência é que ele melhore isso, até por isso também o tom das críticas contra o Hugo Souza é completamente diferente do tom das críticas contra o Otávio, porque o Hugo Souza tem 27 anos, a tendência não é que ele evolua isso. Muito mais. Não, o Otávio não. Pelo contrário, o Otávio, a tendência é de uma grande evolução ainda, porque ele tem apenas 20 anos, isso é o primeiro ano dele tendo oportunidades no profissional do Cruzeiro. As duas grandes coisas que ficaram em evidência, que ele precisa melhorar nessa saída de bola aérea, que ele já tinha, já tem alguma dificuldade em momentos ali com o Cruzeiro, e também dessa questão da saída com a bola no pé, que é aquela entregada que ele dá ali nesse segundo tempo, né? Um passe muito ruim pro Irancunda, que é o principal jogador ali ofensivo da seleção da Austrália. Acabou que o jogador da Austrália não fez nada com essa oportunidade que o Otávio deu pra ele, mas acaba ficando exposto em alguma medida, e ele dá certo azar nisso também, porque é muito raro da gente ver em jogos do Cruzeiro ele sendo exposto dessa maneira, com essas duas questões que são as duas principais deficiências do jogo dele, as principais coisas que ele tem a melhorar, mas não acontece assim de toda semana o Otávio falhar nesses quesitos, não é assim no Cruzeiro, né? Ele deu azar nesse caso de falhar nesses dois quesitos no mesmo jogo e logo num grande palco.
2: Nada pra esconder.
4: Não era o momento pra ser assim.
2: Já fez direito.
4: Mas vamos lá.
1: Mas ainda assim, só pra fechar, ainda assim isso é uma coisa que ele também precisa entender, até por essa experiência, de que pra se tornar um goleiro de nível, pra ser titular de seleção, ele tem que dar esses próximos passos.
4: Ele tem que resolver isso pelo menos até a metade do caminho. Sem defeito você não fica. Todo mundo tem suas deficiências, mas essa deficiência só não pode comprometer. Esse que é o essa questão do craque. O talento que ele tem, ele consegue resolver tudo que ele precisa resolver com o talento e não deixa a parte que não é o talento comprometer. Então ele é ruim de cabeça, mas aí ele bate bem escanteio. Então, opa, peraí, então já que eu sou ruim de cabeça, eu vou lá bater escanteio. É ruim de cabeça, mas tem um posicionamento fabuloso. Aí ele consegue fazer de gol de cabeça, se posiciona bem pra caramba, entende? Onde vai sobrar a bola.
2: Isso, chovendo no molhado, mais uma vez falando agora do Romário.
4: Sim, era isso. Baixinho e fazia gol de cabeça. O plano porque ele entendia isso. Então, peraí, minha deficiência é minha altura.
2: Ele fez em Goiás.
4: Opa,
2: e
4: deixa eu lá. Outras vezes não tem tanta velocidade.
2: É só querer
4: e ter coragem pra entrar. Tem velocidade pra caramba. Então tem que ter espaço aqui pra eu começar a correr com essa bola aqui. Ninguém me pegar. Que era o que modestamente eu fazia. No campo de terra do Havaí, no final dos anos 80. Eu pegava a bola numa área e levava até outra. Pergunta se eu dava um cruzamento de longa distância. Jamais. Então tinha que ter um jogador próximo. A gente já meio combinar. Eu corria pra bola, ninguém me parava no caminho. Justamente por correr, não era nem drible. Eu conseguia passar por todo mundo. Deixava a bola.
1: Marcha.
4: Deixava a bola no pé do cara. Porque se eu driblasse e corresse o tanto que eu corria e ainda chutasse bem, cara. Desculpa.
1: A gente vai chegando naquele argumento que é parecido com o que o Casares falou talvez, né?
4: Isso.
1: E no final das contas não deixa de ser verdade.
4: Mas
1: pra todos os casos na prática, né? Porque todo mundo vai ter alguma qualidade, algum defeito. E se ele fosse bom no defeito dele, ele tinha virado profissional, tinha virado craque.
4: Sem dúvida alguma. Agora, eu já vi grandes jogadores. Fernando, um abraço pra você, meu cara. Pedrinho, isso. Principalmente Fernando, jogava demais, jogava muito. Então, pra mim, tem uma falha da gente não ter um colegial e um circuito universitário.
2: Hoje
4: se a gente tivesse, um Fernando de Quim teria chegado.
2: A política está com os dias contados.
4: Jogava muito, não é, Flavio? Muita noção de jogo. É uma perda do futebol brasileiro.
2: Fazer de conta
4: sério.
2: Que não existe.
4: Falando sério.
1: E, a gente e tem isso falar. É coisa que parte quanto também da CBF, é um né? A gente vê essa
4: falha da CBF.
1: E eu acho até válida, assim, a tentativa de melhorar formação antigo, do futebol brasileiro, com a alteração das regras e tal. Tá, eu não acho que vai ser eficiente, mas eu acho válida a tentativa, né? E acho que para além dessa mudança que já está sendo feita aí com relação a um número de atletas,
4: a quantidade de atletas internacionais do
1: futebol brasileiro.
4: Exatamente.
1: Não é nem no futebol, né?
4: É relacionado com o jogo.
1: É, pois é, pois é. Que na prática acaba também reduzindo no futebol, porque você não vai pagar o salário do cara para não relacionar ele para jogo, não chega a fazer muito sentido.
4: Andar na rua com o celular.
1: Mas é chegar no fim do eu acho que tem que dar passos atrasada, além, tem que promover algum nível de integração
4: e encher o carrinho,
1: em nível estadual e trazendo isso para nível nacional também. Então, por exemplo, peneiras, uma espécie de peneiras da CBF dentro dos interiores dos estados. E aí você vai selecionando bons jogadores, tentando deixar eles próximos ali do ciclo da CBF, direcionar ele para algum clube, para algum lugar que ele vai ter uma boa oportunidade, ou deixar ele num time de futsal da CBF para formação. Jovem, tem que ter algum planejamento nacional com relação à formação desses atletas. E isso é um passo que tem que ser dado, né? Porque você identificar esses jogadores, o quanto antes você consegue fazer essa identificação, melhor você consegue trabalhar ele para que se desenvolva o potencial que ele pode chegar, né?
4: Perfeito. Porque esperança também é você saber que vai sair de casa e vai voltar.
3: Beleza.
4: Com essa aí, cara, eu voto em você para presidente da CBF.
3: Dá pra melhorar?
4: Mas pra mim a CBF tem que fazer muita coisa, tem que trabalhar muito na base mesmo.
2: Cortar os prejuízos das estatais.
4: Eu falo da base é o seguinte, tem que entender, peraí, por que que não tem tantos talentos mais? O que que tá acontecendo? O que que leva a isso? Então você,
2: futuro presidente, estuda
4: gestão da qualidade, uma das coisas que a gente tenta entender é, peraí, o que que leva isso? O que que provoca isso? Porque não adianta nada eu agir aqui na ponta, se continua acontecendo o problema lá atrás. Então foi o problema do parque municipal aqui, por exemplo, tava infestado, as feiras de caramujo. Então uma coisa infestando o parque municipal. Mas o problema era na nascente lá atrás, não era nem dentro do parque. Era em outra parte essa nascente. Então o problema era lá, você tinha que resolver lá pra poder conseguir resolver o problema. Então a CBF tem que olhar, peraí, a galerinha não tá jogando futebol todo dia mais igual jogava antes. O que que eu faço com essa galera?
1: O problema chega a ser parecido, né? Na seleção tem um monte de leis, mas o problema é na nascente.
2: Vai ter esperança.
4: Essa é a grande questão. Já que você mudou aí pra seleção, o jogo Brasil tá impressionando. Começou pra cima, começou fazendo 1-0.
1: Vai vencer. Não. Logo depois, com duas boas finalizações, né? Ali, mais ou menos uns 4 minutos, que o Rafinha é travado, depois o goleiro defende. Parecia que ia engrenar positivamente. No início ali, parecia que ia ser uma goleada histórica, né?
4: Sim, pensei que o Brasil ia assim, passar por cima com tranquilidade. O 4-2 se engana um pouquinho, porque não teve tranquilidade.
1: Não teve.
4: Dois gols de pênalti.
1: Sim, dia 4 de outubro, 22. E acho que assim, né? Por exemplo, eu vi o Ancelotti agora há pouco, estava assistindo a entrevista dele, ele explicando com relação ao motivo do Vinícius Júnior ter sido selecionado para bater esse pênalti.
4: Começa agora
1: a diferentemente de como foi na Copa do Mundo, que ele selecionou o Bruno Guimarães e o Bruno Guimarães perdeu.
4: Por que o Ancelotti selecionou o Vinícius Júnior para bater o pênalti, diferentemente da Copa do Mundo?
1: Cara, ele explicou que nesse jogo específico ele falou pro Vinícius bater porque o Vinícius merecia fazer um gol e o Bruno Guimarães já tinha feito um
3: que não basta.
1: O gol do Vinícius foi o quarto, né?
3: O Bruno
1: tinha feito o terceiro. Não merecia.
4: Foi uma partida abaixo do Vinícius Júnior.
1: Cara, o primeiro tempo do Vinícius Júnior, eu até falei isso, né? Lá pra São Paulo, tava participando
2: Wesley Moreira,
1: no nosso pós-jogo, rede nacional aqui na TMC.
4: Ó, bacana.
1: E falei lá o seguinte, que o Vinícius Júnior, o primeiro tempo dele foi péssimo dos péssimos e que de 13 passes que ele tentou na primeira etapa, apenas um foi certo e pra frente. Os outros ou foram errados ou foram pra trás.
3: Não tava nem tentando,
1: eu acho que esse é o pior dos problemas, né? Porque esse dado dos passes dá o tom do quanto ele tava interessado em ser agressivo no jogo naquele momento. Aí quando você vê ele voltando pro segundo tempo e tentando algumas coisas, assim, ele jogou, ó, vou pegar aqui, na segunda etapa ele é substituído com 82 minutos, 82 menos 45,
4: quase acabou.
1: É, 82 menos 45, faltava 8 minutos, 27 minutos, não, então 37 minutos, então nesse faltava 8.
4: 82 para 90, faltava 8.
1: Ele fez nesses 37 minutos o que ele não fez no primeiro tempo, então se ele tivesse jogado bem no primeiro tempo, se ele tivesse se esforçado na primeira etapa, muito provavelmente o Brasil teria conseguido já terminar esse primeiro tempo com uma vitória tranquila. Uma vitória parcial tranquila e você poderia substituir o Vinícius Júnior já no intervalo e não precisava nem dele jogar esse tempo todo. Eu acho que ele escolheu se poupar no momento errado. Faz a lógica contrária. Ao invés de você mal entrar em campo na primeira etapa e querer resolver tudo no segundo, joga muito no primeiro tempo e fala assim: ô professor, agora deixa o Lino jogar aí. Já foi bem aqui, fez dois gols, deu uma assistência, deixa eu dar uma descansadinha.
4: Quer sair de férias mais cedo, cara? Deixa três gols aí. Aí, beleza. Não, tá liberado no intervalo, você pode ir embora.
0: Reza a lenda que aconteceu isso com o Romário. O campo como produtor e a gestão como administrador. Leva essa experiência.
4: Ele falou, opa, pegou o bonézinho dele, deixa eu ir, já fiz a minha parte.
0: Federal. Eu sou o Cássio Soares, conheço
1: o Vinícius Júnior poderia ter feito o mesmo ou algo parecido, mas escolheu ao invés de correr 45 minutos, não correr 45, mas estar em campo e correr 37 e ser substituído.
4: Mas o seguinte, o primeiro gol foi um gol bonito,
0: foi.
4: Pela saúde bem contra o
0: primeiro gol foi bonito.
4: Dos Varela, um Paulo ali. Filho da Fundação 5505.
1: Já tava dentro da área. Minha vida tava na entradinha ali da área, né?
4: Aí fez o primeiro gol, chupaço, beleza.
1: O segundo,
4: Stefano Aguiar,
1: ficou tabelado?
4: 5-5,
1: não, o segundo foi de pênalti. Então o terceiro gol sofreu. O terceiro foi o de tabela que o Bruno Guimarães finalizou.
4: O terceiro é o gol que a gente quer ver. O terceiro é o gol de seleção brasileira.
1: Sim.
4: Foi aquele gol de pé em pé de Vini Júnior pra Endrick olhou quem tava melhor posicionado, opa, tocou a bola, toque de bola rápido, defesa não tinha, muito o que fazer ali, porque tava muito bom o toque de bola, preciso, galera mostrando talento,
1: e apoio é isso,
4: para fazermos não pode ainda repetir umas 5 vezes por partida?
1: E sabe uma impressão que eu tenho, cara? Eu acho que o Endrick, ele fica até um pouco o Endrick é um cara que tem uma característica muito individualista, né? Ele muitas vezes pega e fecha a cara e desce a pancada no gol. Esse gol, que é da tabelinha.
4: Um abraço aí, Arroyo. O Arroyo melhorou muito. Melhorou mais rápido do que o Wendel.
1: É verdade.
4: Agora
1: mas o, eu tenho a impressão de que nesse gol,
4: o
1: Wendel só escolhe fazer o passe porque ele vê o Estevão chegando no meio da área. Ele tenta tocar a bola do Estevão e aí o Estevão não chega na bola e quem finaliza é o Bruno Guimarães. Porque eu tenho a impressão de que o Wendel fica menos egocêntrico, menos com a necessidade de decidir dentro da cabeça dele quando ele joga com o Estevão. Eu sinto que, até por ter jogado com o garoto na base, né, serem colegas de Palmeiras, sinto que há uma confiança, e não só uma confiança, mas uma vontade também de que os dois deem certo juntos, né?
4: Tem isso.
1: E é isso mesmo, você
4: tem uma parceria dessa.
1: A impressão que eu tenho nesse gol, apesar de ter sido tudo lindo e maravilhoso, é que o Endrick tenta tocar a bola pro Estevão, não pro Bruno Guimarães.
4: Mas o Estevão também perde um gol ali.
5: Compromisso antes com as pessoas.
4: É que era, assim ao invés de chutar de primeira vez, era dar mais um toque na bola.
5: Sou Ana Paula Leão, peço seu voto.
4: Não tinha ninguém tão próximo assim. Era dar um domínio de bola para deslocar o goleiro e fazer o gol.
1: Sim. E ele é um jogador que eu acho que a crítica, ele é um cara canhoto, né? E eu acho que a crítica de
5: cuidado, inclusão,
1: que é muito comum em relação a jogadores que são com a perna dominante e a perna esquerda, de não conseguir usar a direita, no caso dele não vale. Apesar de ele ter tomado essa decisão de maneira errada, né? Ele tinha que ter levado a bola ali, finalizado, cruzado com a perna direita, concordo com você. Mas ele, se a gente for lembrar, no próprio primeiro jogo contra a Austrália, ele tem um gol que ele finaliza de perna direita, cruzada de fora da área, e a bola entra ali, acaba que foi anulado o gol, que foi a falta ali, né? Que o Bruno Guimarães segura o joelho do colega, e aí acaba anulando o gol, que ia ser um bonito gol do Estevão. Mas ele tem essa qualidade, né, da finalização, principalmente com a perna direita. Eu me lembro também pelo Palmeiras, jogando no Mundial contra o próprio Chelsea, que ele foi jogar depois, já estava até vendido pro Chelsea naquele momento. Ele faz o gol do Palmeiras batendo de perna direita, com pouco ângulo, um golaço que ele faz também. Então ele é um cara que ele não tem muito esse problema. Agora, continua sendo muito novo e aí tem que melhorar a tomada de decisão. Né? Não é como se ele tivesse medo de usar a perna esquerda, não tem. Mas ele tem que saber qual que é a melhor hora para escolher usar ela.
4: Isso. Aí ele tinha que tomar a melhor decisão ali. É aquela jogadinha de dar um pouquinho curto na bola pro goleiro sair do pouco mais do caminho.
1: Domina ajeitando para bater com a outra.
4: Isso. Era dominar ajeitando. Era isso. E ele tinha tempo para isso. Os jogadores não chegariam nele nesse tempo aí. Aí o gol ia sobrar ali.
1: Nesse lance tem uma movimentação do Endrick que corta ali. E aí parece que o passe do Vinícius Júnior até vai ser pro Endrick, né? Que é o passe que Vinícius toca pra trás, assim, na entrada da área. E o Hendrick meio que passa da bola, mas aí o zagueiro foi arrastado por ele e o Estevão fica completamente livre. Ele tinha tempo, assim, até de tomar um
4: congresso. Aí agora, a gente falou que o Fred Costa não fez uma boa partida. Pra mim, aquela fala do Rayan foi dolorosa, mas
6: eu passado de qualidade, da creche ao doutorado.
4: Eu gosto de deixar claro aqui para as pessoas saberem.
6: Professor Márcio Ladeira.
4: Ele tem tanta contrariedade com isso. Foi meu passado, me
0: juventude que cuida. 1-2-7-2.
4: Otávio, também não foi bem. Mas o meio de campo ali, meu cara. Ó, Danilo, Bruno Guimarães, Gabriel, bom tempo. Foram consistentes, foram bem.
1: Foram muito bem. Acho que Bruno Guimarães talvez tenha sido, na minha visão, o melhor jogador da partida, mas a gente precisa destacar a partida. Eu gostei muito do jogo do Bruno Guimarães. É, consagrado também com gol, né? Acho que ele ajuda muito a tirar o time lá de trás, fazer construção de jogo. É um cara que faz bem a marcação, mas também é bom atacando, né? Então, eu gosto muito do Bruno Guimarães. Agora, o jogo que fez o Gabriel Bontempo é uma coisa maravilhosa, né? O jogador,
4: ele vem jogando bem.
1: E muito inteligente, cara, porque em alguns momentos, assim, a gente fala muito dessa questão do 4-2-4, do 4-3-3, e eu concordo que o 4-2-4 não pode ser um sistema perene para a seleção brasileira, mas em alguns momentos, dentro da própria partida, ele funciona. Como, por exemplo, no início do jogo, muitas vezes o Rayan, que você pegou aí, tem 1,87, então é um cara bem alto.
4: Detalhe, pessoal, quando o Cristiano Ronaldo...
1: Aí, tá vendo? É um cara bem alto.
4: Podia subir com o Cristiano Desenvolvimento Regional. Podia.
1: Precisava pegar uma casal de panturrilha, né? Com o papai Cris. E ela, Cristiano Ronaldo. Aquilo ali, impressionante. E se ele tivesse... Se ele tivesse naquela cabeçada do Rayan, a bola tinha batido no queixo dele, ao invés de bater de raspão no queixo.
4: Talvez ele dominasse no peito, pois.
1: Porque a impulsão do Cristiano Ronaldo é uma coisa de outro mundo. Mas o Rayan, até por ser um cara muito alto e com boa qualidade na finalização, muitas vezes, quando o Brasil já estava posto lá para atacar, né? Não no momento da saída de bola. Quando o Brasil já estava lá atacando, circulando a bola pela área da Austrália, o Rayan, ele deixava de ser o ponta que ele era no começo das jogadas para virar meio que uma dupla de ataque ali com o Rafinha, até por ser um cara mais alto, preencher bem a área. E o Bontempo era quem escorregava para fazer essa função um pouco mais aberta pelo lado direito, virando na prática, quando o time tava lá já na área do adversário, uma espécie de 4-2-4. E aí faz sentido, né? Aí faz sentido. Você tem o Rayan, que é alto, ele não necessariamente é um grande cara para fazer cruzamentos. É melhor você ter um cara que, digamos assim, no cruzamento é nota 7, mas que na altura e no cabeceamento é nota 8. Então você coloca esse cara dentro da área e arrasta um outro camarada para fazer o cruzamento. Então é uma lógica interessante para você explorar dentro de algumas situações do jogo, não para você fazer 90 minutos. E o Bontempo é um cara muito versátil para isso, porque quando você tava saindo a bola, ele ia lá e participava da construção como meia, e quando o time tava posto lá tentando atacar a área adversária, ele fazia essa variação e ficava aberto do lado direito, ajudando o time também a prender um lateral, por exemplo, para o Rayan tá com mais liberdade na área. Então, eu acho que além de ser um cara que vem se destacando tecnicamente no futebol brasileiro e que conseguiu fazer um bom jogo tecnicamente com a seleção hoje, é um cara que entrega, pode entregar variação tática, e eu acho que isso é muito importante.
4: Ele é muito bom. Agora, o Brasil continua com dificuldade no jogo aéreo.
1: Dificuldade de se defender no jogo aéreo. E o Gabriel Magalhães, por exemplo, que é um cara que no Arsenal muitas vezes vai bem, isso na seleção brasileira é uma tragédia.
4: Olha que no ar. No ar? É, entendi. Pensei que você ia falar no ar, que no ar.
1: Como no ar, só o ar é bater vazio, né? Porque
4: não, mas às vezes falta isso, cara. É conseguir subir um pouco mais, entender o tempo da bola, que é o principal. Aqui em Minas Gerais, para deputado, essa bola vai parar, meu Deus do céu.
1: Mas aí também é entender o porquê que esse cara é tão bom na bola aérea. No Arsenal e na seleção brasileira ele é tão ruim. A gente tem que pensar, porque o Arsenal é um time que é conhecido por ser dos especialistas em bola parada. É um time que faz um trabalho específico para isso, de tentar colocar os seus homens mais perigosos no lado ofensivo e os melhores do lado defensivo para estar em boa posição para tentar rebater uma bola ou para tentar cabecear a bola em direção ao gol. E na seleção brasileira parece que não tem tanto isso.

não vejo futebol dessa maneira. Não vejo futebol dessa maneira. Acho que tem que ter muito treinamento, encaixe correto. Você saber o que você tem que fazer no título. Beleza, claro que tem que ter um cara alto no primeiro pau, claro que tem que ter um cara alto marcando centroavante adversário. Mas por que não coloca, por exemplo, um volante ali pra segurar um pouco o ímpeto do centroavante adversário?

0: Aí você acha que teve
1: para reforçar o
0: falhas
1: time
0: individuais,
1: Coronel Cláudio, tipo, deputada Anderson. Federal 2255.
0: O Mateuzinho que entrou no lugar dele, Jair Cunha, o Gabriel Magalhães, o Mauro Júnior. Essa linha defensiva brasileira, você acha que teve falhas individuais? Ou não? O problema é coletivo.
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3: Eu até acho que assim. No caso do Gabriel Magalhães, eu acho que talvez pode ser considerado uma falha individual também, naquele mesmo lance, né, que é a confusão do Rayan.
0: Um detalhe, voltamos para o FM, meu caro.
3: Ah, muito bom.
0: Nesse momento,
3: um prazer falar com todo mundo que
0: todo tá mundo juntinho aqui
3: 88.7,
0: agora.
3: Né?
0: Terminou a propaganda eleitoral gratuita. Eu tava te perguntando se teve falha individual aí na linha defensiva aí do Brasil. O que que você acha? Ou foi um problema coletivo? Explica pra gente, por gentileza.
3: Cara, eu acho que no lance que saiu o gol de escanteio, né? Tanto o Rayan, quanto o Magalhães, quanto o Otávio falharam juntos. Porque os três foram pra mesma bola, ninguém conseguiu ir em cheio.
0: Rayan que é atacante, né? Ele tava reforçando a defesa.
3: Pois é, o Otávio vai de maneira precipitada, o Rayan, ele tinha que conseguir pegar aquela bola em cheio, acaba pegando só de raspão e no final das contas meio que dá uma assistência no segundo pau pro zagueiro, o Sirkat, né, que conseguiu fazer o gol ali, até de maneira bem classuda, né, finalizando ali meio que de chaleira, um
0: que
3: gol.
0: É isso.
3: Que demonstra a técnica também do jogador, né? Apesar de ser um zagueirão, teve ali uma finalização de qualidade.
0: Eu concordo com você, eu acho que ele não repete essa.
3: Não repete, não, mas repete. Não repete, mas nem aqui, nem na China,
0: não,
3: né?
0: Não.
3: Ou melhor, nem aqui, nem na Austrália.
0: Isso.
3: Não vai fazer de novo, coitado. Mas eu acho que, no final das contas, o Magalhães, ele deu uma falhadinha nesse jogo, assim, pensando nesse gol, né? Pensando especificamente na linha de jogadores de linha da defesa, né?
0: Aham, sem dúvida alguma.
3: Perdão, só um destaque também, já que a gente tava falando da linha de defesa.
0: Certo.
3: A partida que o Jair fez também é uma grande partida, tá? Porque a gente lembra no primeiro jogo, o Irancunda, ele, pô, acabou com a defesa da seleção brasileira, fez um golaço, deu, enfim, muito problema ali nos contra-ataques, na velocidade ali. E hoje a gente não viu cor de Irancunda, assim. O Jair anulou completamente.
0: Boa.
3: E quando o garoto jovem da seleção australiana foi conseguir ter algum nível de participação dentro do jogo, foi quando ele foi correr do outro lado, foi fugir do Jair e correr pro lado do Gabriel Magalhães. Aí ele conseguiu ter algum êxito ali, mas com o Jair marcando ele, o Irancunda no bolso do garoto formado no Santos.
0: Bacana. Então, o Santos tradicionalmente trabalha bem a base, né?
3: Sim, muito, muito.
0: Eu acho que a descida da serra ali, eu acho que ajuda, protege um pouco a Baixada Santista ali, ó. Aí protege um pouco o Santos, ele não entra tão no clima de muita gente que às vezes é afetado pelo grande jogo do futebol.
3: Sim, sim. É uma coisa muito mais instintiva, parece, né? A formação no Santos.
0: É.
3: Valorizando muito mais o que o atleta gosta do próprio jogo, né?
0: Muito legal isso. Então bora lá pro intervalo, tem informação do trânsito chegando. Galera vindo pra Belo Horizonte que não tinha nada pra fazer. Fala, deixa eu passar pela Cardeal Eugênio Pacelli.
3: Ixi.
0: Tô na Cardeal Eugênio Pacelli, não tenho nada pra fazer. Vamos fazer um engavetamentozinho?
3: Ah, que beleza.
0: Diego Costa, boa tarde pra você, meu caro. Chega aí, explica pra gente o que tá acontecendo.
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5: 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Fala, Alex. Boa tarde pra você também, meu caro, e para o ouvinte do Papo de Crack. Pois é, viu? Avenida Cardeal Eugênio Pacelli com um trânsito complicado agora na vinda pra BH. Informação de um engavetamento entre uma carreta e dois carros um pouco antes do anel rodoviário, causando filas já na rodovia Fernão Dias vindo pra capital. Então, motorista, a Via Expressa compensa, mas também no caminho pra Betim você pode optar pela Via Expressa, já que na Fernão Dias tem lentidão chegando ao bairro PTB. 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
9: De volta por aqui com Papo de Craque, primeira edição, até as 14h. Hein? Você participa pelo 999-44-8870. Lembrando que a partir das 18h tem o Papo de Craque, segunda edição. Você cola aqui com a gente para conferir todas as informações do esporte para você. Muito Atlético, Cruzeiro, América, que não foi nada bem, hein? Perdeu mais uma. Perdeu mais uma. É, tá complicado esse negócio. Mas, Danilo Marra, você estará no Papo de Craque, segunda edição, hoje, a partir das 18?
10: Estarei.
9: Opa, maravilha, então, combinadíssimo. Agora vamos fazer o seguinte, bora lá para saber quais são os destaques do programa de hoje?
10: Vamos
9: nessa.
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9: Giovana Oliveira, por gentileza, seu destaque do Galo. Bora.
11: Coelho fala sobre ótimo momento que vem vivenciando na equipe atleticana. Galo fecha acordo com multinacional chinesa.
9: Marcos Botelho e o Cabuloso.
12: Zagueiro apresenta desconforto e se torna baixa em atividades na toca da Raposa 2. Time Celeste segue trabalhando para a sequência da temporada. Na seleção, Ancelotti avalia estreia de Otávio. E volante tem atuação destacada no sub-20.
9: Presidente do Flamengo dispara contra veto às bets e alerta para prejuízo de 400 milhões de reais. Brasil vence a Austrália por 4-2 em Brisbane com duas viradas aí e brilho de... Mais ou menos, Vini Júnior. América perde mais um na Série B e afunda ainda mais no final da tabela.
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9: Mas vamos nós então, ó. Lembrando que você participa pelo 999-44-8870. 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Isso, digita TMC, baixa o nosso aplicativo, vem junto com a gente para você ficar conferindo o tempo todo aqui. Beleza? Combinado? Então tá bom. E confira também, ó, tem muita informação nas nossas redes sociais, no arroba TMC Minas Gerais, esperando por você. Gerência geral da TMC Belo Horizonte é dela, Marcele Melasso, gerência de jornalismo, é dela, Aida Matos, coordenação de esportes de Laura Dolabella, produção de Matheus Murici, apresentação é minha, Alex Barbosa, comentários dele, Danilo Marra já por aqui, desde o começo, Danilo.
10: É isso, uma ótima tarde a todos, agora oficialmente.
9: Agora oficialmente, ó, que tempo que tá louco, né?
10: É,
9: tem hora que vem uma onda de calor aí, tem hora que vem um frio. Poucos dias tava um friozinho bom.
10: Cara, eu vou te contar, pra mim tá mais maluco ainda, porque nesse final de semana eu tive no Rio Grande do Sul, né? Fui pra Capão da Canoa.
9: Nossa!
10: É, tava
9: onde fica frio. Isso?
10: Capão da Canoa é interior, litoral ali do Rio Grande do Sul, na parte norte ali do litoral do Rio Grande do Sul, até próximo de Porto Alegre, 1h30 mais ou menos de estrada. Tava lá, né, comemorando o aniversário da esposa do meu pai, a Renata, a minha madrasta, como me cobrou o Giovanna Oliveira de falar isso. Ah. Mas, é um... Cara, tava frio pra caramba lá, frio pra caramba, um vento gelado. Nossa. Aí eu entrei no aeroporto de Porto Alegre, tava assim uns 18 graus, eu desci no aeroporto de Confins ontem, tava 33.
9: Caramba, aí
10: eu falei,
9: a diferença.
10: Nossa senhora.
9: É, aí é a diferença. Meu sonho de consumo no Rio Grande do Sul é o Salto Iucumã.
10: Não conheço.
9: Também não conheço. Meu sonho de consumo, maior cachoeira longitudinal do mundo.
10: Caramba, que doideira.
9: É, Tipo assim, 1 quilômetro de cachoeira.
10: Que doideira, que doideira.
9: É sensacional, cara. Meu sonho de consumo. Mas por que que eu tô falando dessa temperatura louca?
10: Por quê? Porque
9: todo mundo quer controlar esse negócio. Você acha que a galera quer ficar sentindo frio?
10: Não.
9: Não quer. Um calorão desse que você pegou frio num lugar, você pegou calorão no outro.
10: Se eu tivesse um desse portátil...
9: Só pra você ali na sua mão, jamais passaria por isso, meu querido Danilo Marra.
10: Jamais.
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10: É isso.
9: Pois é, mas aí o que que acontece?
10: Ah.
9: A seleção brasileira entrou em campo hoje cedinho, fez a gente acordar mais cedo. Correu o olho ali para saber o que está acontecendo. Colocamos o áudio na TMC para conferir a transmissão da TMC e o Danilo Marra também dando uns pitacos.
10: É isso.
9: Pois é, aí encerrou a excursão pela Oceania com uma vitória eletrizante na manhã de hoje, jogando no estádio de Brisbane. O time comandado aí por Carlo Ancelotti, também conhecido como Carleto, bateu a Austrália por 4-2 em um amistoso repleto de emoções. O Brasil abriu o placar com um golaço de Wanderson. Sofreu a virada dos donos da casa, mas reverteu a situação com gols de Rafinha, Bruno Guimarães e Vini Júnior. A má notícia da partida ficou por conta de Rafinha, que deixou o campo no intervalo com dores musculares. Se tiver problema, o Barça vai ficar indignado.
10: É.
9: Porque o que ele tá jogando no Barcelona...
10: E é engraçado, né? Porque o Rafinha também, no outro momento que ele havia sido convocado e machucou, o Barcelona reclamou muito. E agora, nessa sequência de jogos, né? 2 partidas contra a Austrália e 1 partida contra a Índia. Imagina se ele volta machucado aí pro Barcelona, os caras vão ficar pé da vida.
9: Já pensou se ele vira um Arrascaeta?
10: É, que machucou de novo.
9: Cara, que machucou,
10: né?
9: Sério.
10: Machucou de novo.
9: E machucou sério. A Arrascaeta vai desfalcar o Flamengo aí em momentos importantíssimos.
10: Sim. Já tem alguma previsão de retorno pro Arrascaeta? Eu não cheguei
9: não
10: a
9: vi.
10: Ver de previsão de retorno.
9: Não vi previsão.
10: Mas foi uma fratura no caso do Arrascaeta, né? Então é difícil de imaginar que ele consiga voltar, assim, digamos, em semanas. Muito provavelmente pelo menos 1 mês. A menos que se faça algum processo aí pra que ele jogue com uma proteção, né? Tipo de coisa que acontece... Às vezes, de maneira muito pontual, acontece, né?
9: E caiu meio de maduro, né? Eu dei meio que

0: Eu já, várias vezes já fiz isso. Vendo o time jogando aí, eu jogo a toalha e falo, quer saber de uma coisa? Vou ali comprar pão, comprar alguma coisa. Eu vou continuar vendo esse negócio, não. Aí, beleza.
1: No horário que era, né? Era propício pra isso.
0: Fui, voltei. E não foi específico hoje, gente. Mas voltei. Quando eu voltei, o time tinha virado, meu cara. Foi igual hoje. Uhum. Na sequência, aí o Brasil vai, empata. Tomou 2 gols em uns 4 minutos, mais
1: foi,
0: ou menos.
1: Foi.
0: Né? Mas aí depois consegue empatar com o gol de pênalti do Rafinha.
1: Sim,
0: o Danilo sofreu pênalti. O
1: Danilo sofreu pênalti, finalzinho da primeira etapa, né?
0: Perfeito. Aí depois vira com esse gol de seleção brasileira que a gente falou enquanto estava no streaming. Que aí foi o terceiro gol do Bruno Guimarães, tabelado entre todo mundo. Aí no finalzinho o Vini joga pro Endrick, Endrick pro Bruno.
1: É, Vini, Endrick, Endrick e Bruno Guimarães.
0: Perfeito. E no finalzinho, Vini Júnior tá lá na área, sofre um pênalti maroto. E sim, bate um pênalti maroto.
1: Sim, muito bem, muito bem.
0: Ele não podia bater na Copa, não? É. Cara, isso vai disparar gatilho a vida inteira.
1: Vai.
0: Daqui 40 anos, se o Vini Júnior, no amistoso, bater um pênalti e fizer um gol, todo mundo vai falar, aí, na Copa não bateu.
1: É verdade.
0: Impressionante.
1: Só pra trazer aqui também, né, que a gente tinha falado isso apenas no momento da propaganda eleitoral, via aplicativo, né, da TMC e no site também. O Ancelotti deixou claro, né, respondeu uma pergunta com relação a isso na entrevista coletiva depois da partida de hoje, falando que a fila é a seguinte, é primeiro o Rafinha, depois vem o Bruno Guimarães, e aí pode ser que seja o Vinícius, pode ser que seja algum outro jogador que esteja convocado naquela oportunidade, que seja mais apto a isso, certo. Mas a linha do Ancelotti é primeiro o Rafinha, depois o Bruno Guimarães, e ele falou que nessa oportunidade o Vinícius bateu o pênalti, porque exatamente o Bruno Guimarães já tinha marcado o gol na partida, e ele queria dar uma moral pro Vinícius Júnior, né, ele usou as seguintes palavras, ele merecia também fazer um gol e o Bruno já tinha feito dele, né?
0: É, então vamos fazer o seguinte, vamos conferir aí a explanação do Ancelotti sobre o desempenho da seleção brasileira. Ancelotti, fala pra gente aí, meu caro, é isso, pera aí, joga o chiclete, agora vamos lá.
2: Não, acho que um bom jogo, tivemos dificuldades, pero também mostramos boa qualidade do jogo, o jovem buscaram uma boa oportunidade para mostrar as qualidades. A verdade é que tivemos dificuldade no jogo, começamos bem, depois baixamos um pouco o ritmo do jogo, mas na segunda parte acho que a equipe reaccionou bem, teve um fantástico gol, o terceiro com fantástica combinação, estamos contentes.
0: Opa, Danilo Marra,
1: diga,
0: Ancelotti foi salvo pelo resultado? Porque ele falou que estamos contentes.
1: Pois é, mas em que sentido salvo? Salvo da crítica?
0: Da crítica, de uma crítica pesada.
1: Acho que sim, acho que sim, principalmente também porque era um jogo com muito mais testes, né? Acho que ele foi muito criticado depois do primeiro jogo contra a Austrália por alguns motivos muito claros, né? Ele manteve a base da seleção que havia acabado de perder uma Copa do Mundo e manteve o esquema tático que causa...
0: E tinha perdido ojeriza, uma Copa do Mundo.
1: Né? É, causou ojeriza nesse torcedor brasileiro. Eu até acho que, assim, ele não perdeu a Copa com esse esquema, não. Tanto que ele começou a Copa, de fato, com esse esquema, o 4-2-4, mas ele, no último jogo, bota o Gabriel Martinelli de volante. É um ponta que ele inventou de volante e, curiosamente, acabou até dando certo, né? No jogo contra a Noruega, ele joga num 4-3-3. No jogo contra o Japão, ele joga num 4-3-3 também, dessa vez, se não me engano, no Japão, contra o Paquetá, com o Paquetá, né? Ele percebe que o 4-2-4 não ia dar certo durante a Copa e faz a mudança. Até por isso, nesse primeiro jogo, eu não pensei tanto assim na crítica com relação ao esquema pro Ancelotti, porque eu achava natural, eu acho que é muito claro que o esquema que ele acredita é o 4-2-4, mas que ele não vai morrer abraçado com isso. Se ele perceber que não tiver dando certo, ele vai mudar, como ele mudou na Copa do Mundo. Tanto que no último jogo ele vai e coloca um ponta de volante, tentando achar uma nova solução ali, colocando mais gente no meio de campo. Então acho que isso não me preocupa muito. Ele voltou para o que ele acha que é o ideal, viu que o que ele acha que é o ideal não estava dando certo, falou, beleza, então vamos fazer um pouquinho mais diferente, vamos dar oportunidade para outros garotos e vamos ver aqui o que a gente consegue fazer tentando fortalecer esse meio de campo. Então acho natural no processo, cara, acabou de acabar a Copa do Mundo.
0: Uhum.
1: O treinador está começando o ciclo dele. Ele acredita em alguma coisa como pensamento de futebol. Ele vai tentar isso. É lógico que ele

0: vai tentar isso. A primeira coisa que ele vai fazer é tentar isso.
1: Ah, então vamos fazer o seguinte, vamos ouvir o próprio Ancelotti falando do esquema. Ancelotti, bora lá, meu caro, precisamos de você novamente.
2: Não sei, eu acho que não é o momento para dizer qual é o sistema melhor, porque eu acho que temos em geral uma qualidade de jogadores onde podemos seguir trabalhando o sistema do primeiro jogo e também esse sistema. Porque a verdade é que agora, neste momento, não temos muita produção de jovem meio-campista. Por isso, Breno, Gabriel, que jogou hoje, vamos a mirar a eles, a ver se outros jovens podem mostrar sua qualidade no meio-campo. Però a linha é muito clara, vamos a seguir as duas linhas. Sistema com os quatro na frente, sistema com os três meio-campistas.
3: Oi, Carlos, boa noite. Marcelo.
1: Boa noite. Matheus Pereira, você joga em qual posição, por gentileza? Me responde aqui, tá bom? Beleza, obrigado. Danilo, é acaso que eu tava ligando aqui, o microfone acabou ficando aberto. Porque o Ancelotti falou que a gente tá sem a produção de meias, de meio-campista.
0: Mas
1: uma carência, sim, é um problema, sim, principalmente o 10. Mas nós temos o Matheus Pereira, por exemplo, que é um excelente meia, sim, que talvez tenha flexibilidade para jogar um pouco mais amplo, um pouco diferente de um 10. Talvez, tem que ser testado dessa forma. Então ele poderia também ser uma solução. E vai muito bem.
0: Sim, poderia. Eu acho que, principalmente se você for pensar, porque o Ancelotti não tem utilizado muito esse camisa 10 clássico, mas eu acho que o Matheus Pereira, no meio campo, com, por exemplo, o Danilo, o Bruno Guimarães e o Matheus Pereira, ele poderia fazer uma função bem interessante, porque tanto o Danilo quanto o Bruno Guimarães são primeiros volantes de origem, né? Então eles têm no seu jogo essa capacidade defensiva bem elevada, e aí você tem a liberdade pra botar o Matheus Pereira pra fazer talvez até uma função parecida com a qual o Bom Tempo fez hoje, circulando muito, tendo liberdade pra escolher o melhor lugar de ocupar, né? Eu acho que nesse caso pode ser bem interessante. Como um camisa 10, eu até acho que seria bem interessante, mas eu não enxergo o Ancelotti fazendo isso, né? São duas coisas diferentes. Eu acho que seria bem bacana o teste, acho que precisaria fazer isso. Agora, eu por todos os indícios que o Ancelotti dá, ele não vai testar de camisa 10. Na função que o Bom Tempo fez hoje, eu acho que poderia ser muito útil, porque o Matheus já fez coisa parecida, né? Nesse sentido, jogando centralizado, mas também flutuando muito pelos lados, tendo liberdade de ocupar o espaço vazio, sendo esse cara que é inteligente pra fazer o que tem que ser feito naquele momento. Então, acho que seria um baita de um teste. Agora, eu não sei se eu concordo muito com essa afirmação de que a gente não produz tantos meio-campistas assim. Cara, eu acho que, se a gente for falar de primeiro volante, eu posso até concordar. Mas a gente produz, sim. Tanto que estavam lá um monte de garotos jovens. O Martinelli foi convocado, o próprio Bruno Guimarães não é velho, o Danilo não é velho, o Bom Tempo, que foi titular, não é velho, o Bidon não é velho, o Matheus Pereira pode ser um cara para ser pensado nesse ciclo, o Gerson pode ser um cara para ser pensado nesse ciclo. O Fred já é um pouquinho mais velho, chegaria numa Copa com 37 anos, então acho que difícil pra Copa do Mundo.
1: Sim.
0: Mas talvez nesse primeiro momento, pra dar um pouco mais até de experiência. O Paquetá é outro jogador que não é velho. Eu não vejo tanto essa ausência de meio-campistas assim, não. Talvez de primeiro volante, que é uma coisa que o Ancelotti dá sinalização de que não vai usar, um primeiro volante clássico, e de 10, que também é outra coisa que o Ancelotti dá sinalização de que não vai usar, né? Um 10 clássico. Então, Se ele nem quer esse tipo de jogador, ele tá reclamando do que exatamente? É isso que eu não consigo entender.
1: Sim. Mas a gente tem uma certa produção, não tem aquele talento que tinha.
0: Sim.
1: Isso aí é lógico.
0: Não tem a produção de primeira prateleira, né? Mas em quantidade, pô, tem vários aí.
1: Sim, que são bons jogadores. E vou te falar um negócio. Muitas vezes na seleção, eu sinto falta daquela acelerada que o Matheus Pereira consegue imprimir. O Matheus Pereira, às vezes a bola vem pra ele de primeira, ele já dá um passe que avança o ataque do Cruzeiro ali. De primeira, o pensamento dele é extremamente rápido.
0: Sim.
1: Então,
0: sim,
1: se ele tivesse no Cruzeiro jogadores do nível de Rafinha, Vini Júnior, Estevão, passando bola pra esse pessoal em velocidade, Desculpa, meu caro, eu acho que a seleção... Ó, hoje foram 8 bolas ao gol da seleção brasileira, 2 da Austrália. Eu acho que tinha ido mais uma meia dúzia ali de bola pro gol.
0: É, provavelmente, né? Pelo a quantidade de jogo que o Matheus Pereira consegue gerar. Quem conseguiu, em um momento, que inclusive foi até elogiado por você e por todo mundo, né? Porque não tem nem como não elogiar o terceiro gol do Brasil, que foi uma construção muito bacana.
1: Muito legal.
0: Nesse momento a gente viu algumas coisas de conceito de jogo interessantes, né? Porque a bola chega no Endrick pra fazer o pivô, o Endrick devolve a bola de primeira pro Danilo, e aí a gente já vê uma coisa que é muito do futebol moderno, que é essa dinâmica de terceiro homem, né? O passe, a intenção do passe não era pro Endrick, era pro Danilo, mas o Danilo tava marcado, então você usa o Endrick pra fazer a bola chegar no Danilo. Isso chama dinâmica de terceiro homem. Eu vejo que o cara que tem a condição de construir a jogada é o tal jogador, né? Naquele caso, o Danilo do Botafogo. Mas o Danilo tá marcado, eu não vou conseguir fazer essa bola chegar limpa pra ele. Eu vou tocar num cara que tá perto do Danilo pra esse cara ajeitar a bola pra ele. E aí o Danilo vai ir rapidamente de primeira, como você acabou de elogiar o Matheus Pereira. Uhum. E aí, assim, né, pra deixar claro, não tô comparando os dois jogadores, porque eles são de fato muito diferentes. Muito mesmo. Danilo, eu acabei de falar, começa a carreira como um primeiro volante no Palmeiras, né? Mas aí ele vai e acha espaço de primeira na ponta pro Vinícius Júnior. Vinícius Júnior consegue fazer o toque pro Endrick e aí dá tudo certo no final das contas, né?
1: Pois é, muito bom isso. Mas ó, bora lá pro intervalo, a gente tem Cruzeiro e Atlético pra falar daqui a pouco. E a gente tem muita informação por aqui. Eita, as bets aí na polêmica.
0: Ih, rapaz. Vocês
1: já sabem minha opinião, já sabem a opinião do Danilo. Mas bora lá pro intervalo, porque tem obra causando lentidão na MG10, hein? Ô Diego, chega aí, meu caro. Meio-dia mais 51 minutos. Lembrando que você participa pelo 99944-8870. Pera aí, Carlão. Pera aí, Renato Rogério. Vou dar uma conferida aqui, a gente fala daqui a pouco.
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5: 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Então, Alex, tem lentidão agora para o motorista na MG10, passando ali pelo bairro Caieiras, em Vespasiano, próximo do trevo de acesso ao centro da cidade, por causa de obras que ocorrem no trecho. Você aí deixando a região de Lagoa Santa ou mesmo o Aeroporto Internacional em Confins, tem que ter mais atenção e paciência neste ponto. Em todo caso, você que sai então do aeroporto pode pegar como rota alternativa MG424. 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
1: Já de volta por aqui, hein? Com Papo de Craque Primeira Edição até as 14h. Você participa com a gente, bora lá. Pelo 999-44-8870, esse é o WhatsApp para você participar. Pode vir junto com a gente pelo arroba TMC Minas Gerais, hein? E bora lá, vamos fazer o seguinte. A gente falou que ia falar da equipe Celeste. Bora com as informações do cabuloso, ô Marcos Botelho. Bora lá, meu caro, fala tudo do cabuloso pra gente. Vamos
2: lá. Salve, salve, tô na área, meu. Muito boa tarde ao amigo, boa tarde a todos os amigos, em especial a você, ouvinte TMC. Tamo junto, hein? Ah, gente, o Otávio, hein? Gosto demais do Otávio. Meu filho vai chamar o Otávio, gente. Gosto muito do Otávio. E é o seguinte, não vou passar tanto pano assim, não. Poderia ter sido melhor, né, Otávio? A verdade é essa, porque você é um baita de um goleiro. Mas tá bom. Estreia foi feita, Cruzeiro quebrando um tabu de qualquer forma, né? O último goleiro do Cruzeiro a vestir a camisa do Cruzeiro e ser titular da seleção brasileira foi o Dida lá em 1997. Tem um tempinho, né? 29 anos só. Que isso? Eu era uma criancinha. Mas o Otávio podia ter sido melhor, né? Mas o técnico Carlo Ancelotti tratou de elogiar o Otávio na coletiva de imprensa da turma. Vamos conferir já o que disse o Carlo Ancelotti sobre a atuação do Otávio, goleirão cruzeirense que estreou pela seleção brasileira mais cedo contra a seleção da Austrália. Vamos escutar aí o que disse o Carlo Ancelotti.
3: O Marisco vai jogar o próximo jogo. Era uma oportunidade para o Otávio. Me parecia tranquilo. A verdade é que o primeiro gol podia ser un error o una falta, no sé, o yo gosto de él porque es un golero que muestra tranquilidad y seguridad.
2: Está ahí el mister falando da tranquilidade do Otávio, elogiando a segurança do Otávio, mas ressaltando que o Pedro Morisco vai ser o titular contra a Índia, jogo no próximo sábado lá em Calcutá, na Índia, terceiro e último amistoso dessa data FIFA. Todo mundo sabia, né, que seria um jogo para Hugo Souza, um para Otávio, um para Pedro Morisco. Mas fato é que o Otávio segue sendo um goleirão. Falei sobre o Dida, né? O Ancelotti foi técnico do Dida no Milan, hein? E agora tá tendo a honra de trabalhar com o Otávio. Mas é isso aí, Otávio. Meu filho vai continuar chamando o Otávio. Não vai ter jeito, gente. E é o seguinte, turma, falando mais sério aqui, Otávio não tá trabalhando na Toca da Raposa 2 porque tá com a seleção brasileira, né? Mas os outros jogadores estão, claro, com exceção do Arruí com a seleção equatoriana e com o Zé Lucas na seleção sub-20. Os outros jogadores seguem trabalhando. Falei, né, que o Lucas Romero, recuperado da fadiga muscular, tá à disposição. Kaique Quente, também recuperado do entorse no tornozelo, tá à disposição. Quem não tá à disposição é o zagueiro Lucas Vidalba. Uma informação ontem passada pelo colega jornalista Samuel Venâncio. A nossa reportagem também foi em busca da informação. De fato, o Vidalba apresentou um desgaste físico, um desgaste muscular, e tá no departamento médico. Só que o Vidalba é aguardado nos próximos dias, não tem uma lesão apontada, ao menos essa informação. Então o Vidalba deve ficar à disposição já na próxima semana para a comissão técnica do Jorge, e com isso ficando à disposição para os jogos que vem aí pela frente. Mas de momento, o Lucas Vidalba desfalcando o Cruzeiro nesses primeiros treinos, lembrando que o Cruzeiro voltou a trabalhar no último domingo, né? Treinou no domingo, na segunda e hoje nesta terça-feira, e o Vidalba de fora neste primeiro momento por conta de um desgaste muscular, mas nada que preocupe tanto assim. Mas o Cruzeiro contando com os retornos de Romero e também Kaique Quente. E uma atenção especial também com o Ney Servidia Real, né? Ainda sentindo também o tornozelo. E é o seguinte, turma, eu vou fechando aqui esse primeiro boletim do Cruzeiro, de atualizações na toca, dessa avaliação do Otávio aí, a gente escutou o Ancelotti, e daqui a pouco eu volto falando de outro jogador do Cruzeiro que tá com a seleção brasileira, vocês já sabem de quem, né? É daqui a pouquinho, trazendo mais informações do Cruzeiro aqui no nosso Papo de Craque.
1: Opa, valeu, Botelho! Uma pergunta, você acha que o Otávio deu uma queimada ou não? O Ancelotti entende, opa, pera aí, jovem, goleiro, pressão nesse começo, calma aí, vamos devagar.
4: Não, acho que não deu uma queimada, não. Acho que talvez, até pelas atuações que a gente já viu de outros goleiros que foram testados, né? Ele tá tentando, num primeiro momento, achar quem vai estar presente nas convocações, pensando na Copa América, para ver se esse outro goleiro que se colocar como o segundo, porque acho muito claro que o Alisson vai acabar sendo titular na Copa América, que é o primeiro grande compromisso da seleção brasileira no ciclo.
1: Eu acho menos que ele quer ganhar a Copa América, né?
4: Eu também acho, exatamente. E aí ele vai, assim, vai dar oportunidade para outros garotos, torcendo para alguém agarrar essa vaga de segundo goleiro ali da seleção, pensando até pra depois da Copa América ver se com um salto profissional, digamos assim, sei lá, o Otávio daqui a 3 anos tá jogando de titular num grande clube europeu e aí ele tá com outro nível de credenciamento pra brigar por uma titularidade com o Alisson, pensando agora na Copa do Mundo, com a Copa América já tendo terminado. Não acho que ele vai conseguir achar um goleiro pra assumir a titularidade pensando na Copa América, e não acho nem que seja o mais prudente você fazer isso com tanto desespero. Acho que é melhor você contar com goleiros como o Otávio, como o Pedro Morisco, pensando exatamente na evolução deles. A gente vai ver agora novamente, né, uma mudança, colocando outro goleiro, o Pedro Morisco dessa vez, vai ter o compromisso mais fácil contra a Índia, né, talvez... Se der azar, na minha opinião, talvez nem chutem no gol, e eu acho que é importante ele conseguir fazer pelo menos uma defesa. Sim. Aí pra se credenciar nessa briga. Mas dos goleiros convocados, o Otávio pra mim é o melhor, o Pedro Morisco é o segundo e o Hugo Souza é o pior de longe. O Hugo Souza, cara, o Hugo Souza tem 27 anos, né? Ele não vai evoluir muito mais. O Otávio e o Pedro Morisco são dois jovens. O Otávio tem 20, o Pedro Morisco tem 22. Esses caras, em 2030, vão ter respectivamente 24 e 26 anos.
1: Sim.
4: Vão estar entrando no auge das suas carreiras. É. Então, talvez tenha um goleiro mais experiente. O Alisson
1: Carlos
4: vai
1: Miguel,
4: ter...
1: por exemplo.
4: Deus que me livre. Nossa senhora. Carlos Miguel e Hugo Souza, pra mim, foram feitos na mesma fábrica, né?
1: Nossa.
4: Que é o goleiro que tem uma boa... São dois goleiros de reflexo e de um contra um. Se você sair na cara do gol contra o Carlos Miguel, na cara do gol contra o Hugo Souza, eles vão provavelmente fazer uma boa defesa. Mas se você manda uma bola meio defensável, assim, é o goleiro que no momento decisivo, que tá cara a cara com o jogador, ele cresce. Tanto o Hugo quanto o Carlos Miguel crescem nesses momentos. Mas uma bola mais tranquila, parece que a confiança vai muito alta e aí eles dão uma rateada de maneira até meio inexplicável. Acho que tem muito erro técnico mesmo, né? E o Carlos Miguel, principalmente, eu falo com muita propriedade, porque acompanhei a carreira dele desde o início. Ele foi campeão com o Inter de Copinha, né? Da Copa São Paulo de Futebol Júnior, pegando pênalti na final. Teve emprestado aqui, jogando o Campeonato Mineiro pelo Boa Esporte. Fez um bom Campeonato Mineiro, também pegou pênalti no Campeonato Mineiro que ele fez aqui. Agora eu não vou me lembrar se foi 2021 ou se foi 2022, mas aí ele ainda estava no Internacional. Logo na sequência ele volta pro Inter e depois é liberado para ir pro Corinthians. Faz um bom período ali de 6 meses no Corinthians, a ponto do Corinthians liberar o Cássio pro Cruzeiro, porque ia apostar no Carlos Miguel. E aí o Carlos Miguel também fez uma baita de uma sacanagem. Saiu vendido ali por 2 milhões de euros pro Nottingham Forest da Inglaterra, porque tinha uma multa baixa, né? Aproveitou ali aquele momento de titularidade no Corinthians, ganhou uma visibilidade e foi vendido ainda como um goleiro de potencial. Na época, se não me engano, 2024, né? Que o Cássio vem pro Cruzeiro, 2024, né? No meio de 2024 seria, junto com a possível contratação do Dudu, é isso mesmo. Que aí o Cássio vem e o Dudu não vem, meio de 2024. E... só faz a conferência
1: isso,
4: pra gente.
1: 21 de maio.
4: É, meio de 2024.
1: Isso mesmo.
4: E aí, na janela de meio do ano de 2024, o Corinthians libera o Carlos Miguel, é vendido pro Nottingham Forest por 2 milhões de euros. Ele não consegue dar o próximo salto na carreira no Nottingham Forest, tem pouquíssimas oportunidades. E aí acaba voltando pro Palmeiras, tentando recuperar o bom futebol. E é um cara muito de lua, né? Às vezes tá bem, faz grandes defesas, às vezes tem partidas como foi aquela partida contra o Atlético, que tem uma falha bizonha, ridícula. Sim. Que ele tá tão... Sim. E aí novamente é isso, né, cara? Uma bola tranquila, que ele tá muito confiante. Ele vai quicar a bola no chão assim pra agarrar depois, e dá um bug na cabeça dele, ele dá um erro ridículo e entrega a bola no pé do Vitor Hugo, que fez aquele gol. Depois, algumas semanas na sequência, ele tem um erro ridículo também contra o Cerro Porteño, que o cara faz um cruzamento que a bola ia passar pra fora, não ia ter perigo nenhum, e ele sai mal na bola, acaba deixando o braço, a bola resvala no braço dele, é um gol contra, que é o empate, né, na ida das oitavas de finais da Libertadores contra o Cerro Porteño em casa pelo Palmeiras. E aí ele é até questionado naquele momento na zona mista, e ele responde: não se preocupem que a gente vai classificar. Acabou classificando até, né? Foi depois uma vitória do Palmeiras fora de casa, gol do Gustavo Gomes. Mas, assim, não consegue passar confiança ao Carlos Miguel e nem o Hugo Souza.
1: Então, rapidamente aqui, Vidalba precisa recuperar logo, faz falta no Cruzeiro?
4: Cara, faz falta, mas talvez essa ausência do Vidalba talvez seja até uma solução pro Cruzeiro, se o Matias Vinha conseguir corresponder à altura. Né? Sim. Porque aí você tem menos obrigação de botar o Vidalba, você já tá meio de saco cheio do Rojas, então vai acabar muito provavelmente o Matias Vinha aí ganhando uma oportunidade. E caso ganhe essa oportunidade, consiga corresponder, talvez você encontre até uma solução para a lateral esquerda no Cruzeiro.
1: Boa, então vamos virar de lado aqui agora. Bora lá para falar do Galo Forte e Vingador nesse negócio. Para isso precisamos de quê? De Giovana Oliveira. Giovana, bora lá, boa tarde para você. Fala tudo do Galo pra gente.
5: Fala, meus amigos do Papo de Craque, primeira edição desta terça-feira. Terçou, meus caros. Como vocês estão? Tudo certo por aí? Tirando esse calor excessivo, né? Nossa situação tá difícil mesmo. Euninho tá pegando, mas é aquilo, né, meus caros? Não tem como. É aguentar, é suportar e contar os dias para o retorno do Clube Atlético Mineiro. Sabadão teremos o Galo em campo, então, diante da equipe do Red Bull Bragantino. Jogo muito bom, né, para ter a presença do público na Arena Merveira às 6:30 da noite. Mas até chegar lá, vamos repercutir um pouco sobre os bastidores, né, deste momento do período da data FIFA, meus amigos. Falando então um pouquinho sobre o Coelho, um dos principais atletas desta temporada, né? Ele que em 44 jogos disputados nesta temporada de 2026 já marcou 9 gols, 8 assistências. Então, assim, é realmente um atleta extremamente decisivo que vem auxiliando muito a equipe do técnico Eduardo Domingues. Coelho concedeu uma entrevista à Galo TV e falou sobre a importância deste ano e principalmente sobre o grupo alvinegro e também, né, meus caros, a importância de defender a equipe alvinegra. Bora lá então com o Coelho falando aqui na Rede TMC.
6: Eu tinha falado umas semanas atrás que ano passado, antes da minha lesão, tipo, eu tava vivendo uma das minhas melhores fases, mas com certeza agora essa fase que eu tô vivendo é muito boa, até porque o time tá bem, estamos em duas competições aí, semifinais, estamos brigando ali no Brasileiro para ficar na parte de cima da tabela, para conseguir o nosso objetivo, que é classificar para Libertadores. Então, acho que quando o coletivo também suma ao individual, tudo é mais fácil. Mas sim, com certeza eu estou me sentindo bem, estou muito feliz aqui no Galo. E nada, espero continuar nessa crescente ali para ajudar a equipe. E motivo de muito orgulho, muita alegria estar aqui no Galo, vestir essa camisa, saber o que representa para milhões de torcedores que vivem e tem uma paixão assim muito grande por esse clube. Então, nada, para mim é muita gratidão também, porque sou muito bem recebido, fui muito bem recebido e continuo sendo apoiado, muito abraçado pela torcida. Então, nada, só agradecer e tenho a certeza que eu vou continuar dando o meu melhor para que seja o melhor para o Galo mesmo.
5: Este então foi o atacante Tomás Coelho, falando aqui no 88,7. Meus amigos, o Coelho veio realmente com uma grande incógnita, né? assim, realmente como atleta que não vinha ganhando boas oportunidades. Chegou ano passado, realmente não conseguiu ter bons números, mas neste ano, principalmente após a lesão no final do ano passado, né, depois que ele se recuperou, conseguiu voltar em alto nível. Após a paralisação da Copa do Mundo, Tomás Coelho vem atuando muito bem. Olha, vamos contando então desde o dia 1º de agosto, né, que efetivamente retornamos o futebol nacional com a presença de Tomás Coelho, né? Ele então já marcou desde então, meus caros, 6 gols, pois é, 6 tentos que o Coelho marcou desde a retomada da Copa do Mundo. Marcou diante do Red Bull Bragantino na Copa Sul-Americana, 2 tentos diante do Grêmio, 1 contra o Bragantino também, mas aqui na Arena MRV, gol inclusive que ajudou muito para a classificação atleticana, deu uma assistência na Copa do Brasil para o gol do Renan Lodi no clássico diante do Cruzeiro, né, nas oitavas de final. Chega então contra o Fluminense pelo Campeonato Brasileiro, marca um gol e dá uma assistência diante do Santos, marca 1 dos tentos aqui em Belo Horizonte. Então assim, é realmente um jogador que vem assumindo a bronca, mas principalmente, né, meus amigos, sendo peça-chave do técnico Eduardo Domingues no ataque atleticano.
1: Opa, valeu, Giovana, muitíssimo obrigado aí pelas informações. Agora, que diferença, hein? Foi assim, com a Fênix, ressurgiu aí depois da Copa do Mundo. Ele fez 2 gols em 7 meses e fez 30 em menos de 2 meses.
4: Sim, sim, é muito, muito diferente.
1: Não, 3, né? Já fez 3, que 9 gols. Então 3 e depois fez o dobro em menos de 2 meses.
4: Sim, é muito diferente. O Coelho voltou muito bem e acho que isso também tem a ver com o um entendimento maior do esquema do Barba, não só por ele, mas por todo o time do Atlético,
1: o
4: né?
1: O time todo melhorou, né?
4: Sim, e aí essas questões técnicas individuais de cada jogador vão sendo amplificadas porque o time funciona. E aí, por exemplo, o Coelho já era um cara que, mesmo no momento ruim do Atlético, que tava com dificuldade de construir e era um time muito exclusivamente de transição, o Coelho, mesmo nos jogos que ele não ia bem, era muito claro que ele era a única válvula de escape do Atlético. E aí, até por isso, mesmo o time tinha dificuldades, né?
1: Uhum.
4: E você depender tanto de um cara que era muito de altos e baixos, como foi o Coelho da primeira metade da temporada, o seu time ficava muito refém disso. Então, no jogo que o Coelho estava bem, o Atlético tinha boas oportunidades e até vencia os jogos. No jogo que o Coelho estava mal, o Atlético criava pouco e parecia um time estéril, no sentido da criação mesmo, da capacidade de fazer o adversário sofrer, porque era muito dependente dessa transição rápida, desse contra-ataque. E o cara mais indicado no elenco do Atlético para puxar o contra-ataque é o Coelho, por todos os quesitos físicos que ele tem. Então, isso era muito evidente na primeira metade da temporada. E agora, o time como um todo, mas até mesmo o próprio Coelho individualmente, tem mais oportunidades, né? Porque ele não tem a necessidade de ser único e exclusivamente esse cara que vai fazer essa puxada de contra-ataque. O time agora também consegue construir com um pouco mais de calma, colocar ele no 1 contra 1 para ir para cima na linha lateral contra algum jogador, né? Como foi, por exemplo, até, digamos, no gol que o Fred marca no clássico contra o Cruzeiro, o lance começa com um passe do Coelho, que tá na entradinha ali, na esquininha da área, né, na quina ali da grande área. Ele dá um passe pra dentro, alguém, se não me engano, até o Renier, né, passa por cima da bola, o Vitor Hugo, meia, escora pra trás e o Fred faz uma finalização. E é uma coisa que acontecia muito pouco nesse estilo de jogo anterior do Atlético, porque se o Coelho recebesse a bola, muito provavelmente ele receberia com um campo pra correr e não ia ter com quem tabelar nesse sentido. Então as possibilidades de jogo foram ampliadas e aí fica mais fácil de você conseguir ser mais efetivo, né?
1: Pois é, e acabou. E outro detalhe do Coelho, que eu acho muito interessante, que casa bem com o Atlético, é essa vontade, essa garra que ele tem.
4: Sim, sim, né? Sim.
1: Que é o único pecado que não se pode cometer no Galo.
4: Sim.
1: Tradicionalmente. Cara, pode acontecer tudo, cara. Você xingou até a mãe de fulano lá, beleza. Mas você mostrou raça correndo. Não, mas olha a raça do cara. Xingou minha mãe, mas olha a raça dele.
4: Não, tem um centroavante aí do Atlético que xingou o torcedor e que hoje em dia todos os torcedores tratam como titular, exatamente por conta disso. Naquele momento que o Renier, né, xingou o torcedor, o Renier tava numa sequência muito ruim, até por isso era reserva, E aí depois ele deu uma virada de chave pois e conseguiu retomar aí a sua carreira dentro do Atlético, né? Então o torcedor até nesse sentido deu uma aliviada pro Reinier, porque, cara, assim, pô, beleza, foi lá, fez o torcedor passar raiva e tal, né, ofendeu o torcedor, mas tá resolvendo o problema, então, cara...
1: Tá lindo, faz nessa.
4: É, muito obrigado aí, viu? Pode xingar de novo.
1: Então bora lá pro intervalo, tem informação do trânsito chegando por aqui, tem obras na Fernão Dias. Eita, nós, Diego Costa, explica aí.
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7: 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Vejo aqui, Alex, que a rodovia Fernão Dias continua com trânsito muito pesado no sentido São Paulo, entre São Joaquim de Bicas e o encontro ali com a BR-262, passagem pela região de Betim. Informação mais cedo de uma carreta com defeito por lá no quilômetro 506, também obras próxima à ponte sobre o rio Paraupeba. Você, ouvinte, também tem dificuldades pertinho dali na BR-262, Alex. Segue aquela obra por lá na região de Juatuba, no sentido Triângulo Mineiro. Neste caso, você, ouvinte, tem a opção de desviar pela MG-050. 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
1: Ó, já voltamos por aqui com a sua participação pelo 999-44-8870. A gente segue até as 14h, a segunda edição do Papo de Craque. É a partir das 18h, porque tem Minas TMC segunda edição, o jornal para fechar muito bem seu finalzinho de tarde ali, de 5 a 6 horas, esperando por você, tá bom? Ó, e o presidente do Flamengo, Luiz Eduardo Batista, o famoso BAP, criticou duramente a medida provisória que determinou a proibição das casas de apostas no país. Em entrevista ao Mengocast, o dirigente alertou que a decisão repentina gera forte insegurança jurídica e projeta um rombo anual de R$400 milhões nas contas do clube. BAP questionou como honrará compromissos já assumidos, como o pagamento da contratação de Lucas Paquetá em janeiro, e destacou o impacto devastador nos esportes olímpicos e nos estoques de uniformes da equipe. Agora vou te falar um negócio.
4: Ah.
1: Fazer isso de forma repentina, realmente, é assim, eu não posso defender isso. Sim. Fazer de forma repentina, até porque é o seguinte, vamos lá, por mais que você não goste do meu setor, mas há algum tempo você vira, eu tô falando de governo agora, você vira pra mim e fala, ó, sua licença é R$1, mas você me cobrou a licença.
4: Sim.
1: Então eu tenho a licença. Não dá pra você chegar daqui a pouco e falar assim, ó, acabou, não tem mais. Peraí, nós combinamos lá atrás. Sim, eu tenho sim. A licença. Só que a licença deles ainda foi 30 milhões de reais. Então, já muda ainda mais o negócio. Lógico, um aperto de mão já deveria valer. Um aperto de mão já deveria valer. Ponto. Mas você paga 30 milhões e de repente já quebra o negócio no meio do caminho, não tem uma transição para, opa, vamos fazer a transição? Igual a gente falando daquela questão de reduzir o número de estrangeiros sendo relacionados para cada...
4: De maneira gradual, né?
1: De maneira gradual. Ano que vem um a menos, no outro ano mais um, até chegar nos 5 jogadores. Então poderia ter feito também, principalmente nos setores mais impactados aí, fazer algo gradual.
4: Sim, ou ao menos permitir, por exemplo, a continuidade dos patrocínios até o final do ano, e aí você deixa o fim de temporada para que os clubes resolvam essa questão, porque em algum momento ia ter que ter o corte, né? A partir do momento que você vai proibir, em algum momento o corte ia chegar.
1: Vai chegar.
4: Então, pelo menos fazer de maneira que não fosse...
1: Tão impactante.
4: Tão impactante numa coisa que já tá em andamento, que é a temporada dos clubes, nesse caso. Mas, de todo jeito, por exemplo, né? No final das contas, eu acho que o BAP aí reclama de uma coisa que talvez, muito provavelmente, vai ser mais positiva para Flamengo e Palmeiras do que qualquer outra coisa.
1: Sério?
4: Porque são dois clubes que já estão organizados financeiramente, né? Eu não acho que vai ser Flamengo e Palmeiras quem vai sofrer com a falta do patrocínio de Bet. Eu acho que quem vai sofrer vai ser o Santos, que tá precisando pagar dívida doidado, vai ser o Corinthians, vai ser o São Paulo. Palmeiras e Flamengo já estão organizados. Eu não... Claro que serão afetados, evidente. Com certeza que vai ter o problema do fluxo de caixa para pagar o Paquetá, que é uma coisa que já havia sido prometido. Eu até acho, né, a gente tem essa questão da reunião aí que deve acontecer com o governo. Eu acho que tem que haver aí um plano de transição pelo governo, né? Já que com as bets não vai ocorrer, visto que já foi, né? O que tá feito, então agora o governo tem que tentar ver o que ele faz para que o prejuízo em relação aos clubes e às empresas que eram patrocinadas por casas de apostas, as próprias empresas de mídia esportiva, né? A gente vê aí.
1: Sim, tem isso.
4: Não, e não só isso, né? O próprio campeonato, né? Que o campeonato também, brasileiro, isso. Ele levava o nome de uma patrocinadora de uma casa de apostas, aí de casa de apostas, a Copa do Brasil também. Então, assim, tem que se chegar num solo comum entre governo e instituições, os clubes, a CBF, para entender como é que vai ser feito isso, né?
1: Mas, ó, vão entrar com a ação, estão entrando com recurso e tudo pode mudar.
4: Eu não sei. Entende? Dá tempo ao tempo, né? Isso. Eu não sei muito bem
1: o que esperar
4: nesse sentido.
1: É dar tempo ao tempo. Porque como a gente está no período eleitoral, eu acho, achismo agora, que depois se entrar com a ação e conseguir empurrar para essa decisão ser tomada depois do segundo turno, é mais fácil, estrategicamente falando. Estrategicamente falando, do que decidir no meio desse período eleitoral. Se eu fosse do lado das bets, por exemplo, eu falarei com os meus advogados. Fulano, eu sei que a gente vai ter um mês aí parado de prejuízo, mas tenta fazer com que essa decisão caminhe para ser tomada depois do segundo turno. Para não ter o calor do período eleitoral.
4: Sim.
1: Acho que é melhor para todo mundo. E outra, para tentar valer o direito de, opa, eu paguei meus 30 milhões, deixa eu seguir pelo menos o prazo que eu paguei por ele.
4: Entende? É uma possibilidade. Eu, pessoalmente, sou a favor da proibição das bets, né? E, inclusive, nunca neguei para ninguém. Eu usava, apostava e até me dava bem, inclusive. Mas eu sou a favor do... O colega Luiz Soares, que é um grande do azarado, que eu mandava as boas para ele, ele não entrava. Eu mandava ruim, ele entrava.
1: Eu nunca apostei, mas não tenho nada contra. Eu já expliquei aqui por conta do meu histórico de vida. Eu sempre vi isso ao meu redor, meus coleguinhas... desde época de escola ali, de sexta série ou antes, tinha o maior clássico de todos, que é o Cap Cristalino. O pessoal já apostava um quanto, seu Cap dá um de lambuja. Lambuja, não sei se hoje em dia alguém usa lambuja.
4: Vantagem.
1: Isso, né? Te dá um gol de vantagem, um gol de lambuja.
4: Mas é isso, assim. Eu, pessoalmente, sou a favor da proibição. Agora, eu não tenho nada a ver com esse tipo de decisão que é tomada, né? A minha opinião, inclusive, nem importa. Literalmente, minha opinião não importa. Então, cara...
1: Mais 200 milhões dela importa.
4: Sim. E aí é que é curioso, né? Porque eu vejo, se não me engano, já teve até um estudo com relação a isso. uma avaliação das reações digitais, né, em grupos de WhatsApp e tal, e pelo que eu tinha visto, cerca de 62% da população teria sido a favor nesse estudo localizado em grupos de WhatsApp e tal, da proibição. E acho que assim, quem não é a favor, muitas vezes vai ser quem acaba sendo prejudicado, e acho que é evidente, né? O clube não vai ser a favor porque ele tinha um contrato que beneficiava ele com um lucro de certa forma. As grandes empresas que também tinham patrocínios atrelados a isso não vão ser a favor por um motivo óbvio. Eles estavam previstos para receber certo dinheiro e agora não vão mais receber. É um contrato, você planeja todo o seu fluxo de caixa baseado nisso, né? Então tem que ter algum chão comum em que se tenha alguma compensação. Muito provavelmente, se mantida a decisão do banimento das casas de apostas, a compensação não vai ser equivalente ao valor que essas empresas, que esses clubes deixariam de ganhar, mas é também, ao mesmo tempo, uma coisa quase que de uma bolha, né? A gente sabe que as casas de apostas pagavam valores exorbitantes que não eram compatíveis com o que o resto do mercado tinha capacidade de oferecer.
1: Sim, sim.
4: Então...
1: Mas porque também é o coração do negócio delas.
4: Claro,
1: né? É diferente.
4: Trabalha com futebol, né?
1: Isso, não é o coração.
4: Apesar de que também dados indicavam que cerca de 70% do lucro das casas de apostas eram com cassino online.
1: A parte,
4: né,
1: do cassino, não a parte esportiva?
4: Sim, sim. Até porque, assim, isso daí não é nem escondido de ninguém, né? Esses cassinos online são feitos com algoritmos que.
1: Sim, lógico. Né?
4: E tudo oficializado. Sim, a gente não tá fazendo nenhuma alegação
1: Mas é isso, muitas vezes...
4: Algo inescrupuloso, não, era assim mesmo.
1: Muitas vezes é menos pior você ter o legal,
4: sim,
1: porque aí você tem um nível de controle, do que você abrir mão e você ter o ilegal dominando.
4: Sim,
1: então,
4: sim.
1: Então nós temos que avaliar isso na vida da gente também.
4: É.
1: Mas, ó, precisamos falar dele.
4: Dele quem?
1: Do Cabuloso, meu caro. Precisamos de Marcos Botelho por aqui. Botelho, volta aí, meu caro. Fala do Cabuloso pra gente, bora.
2: Muito bem, estamos de volta. Vamos falar mais um pouquinho de jogador cruzeirense na seleção brasileira? Vamos, né? Mas vamos falar de jogador cruzeirense na seleção sub-20. Ontem o volante Zé Lucas, só 18 anos, chegou recentemente, era do Esporte, todo mundo já sabe. O volante Zé Lucas está com a seleção sub-20 do Brasil, que está em jogos amistosos, preparatórios para o Campeonato Sul-Americano do ano que vem, lá na Espanha. E ontem a seleção brasileira sub-20 fez jogo contra a seleção sub-20 da Dinamarca. Vitória por 4-1 com o Zé Lucas titular. E o Zé Lucas jogou um bolão e fez dupla de volante com o Luquinhas, o Lucas Rodrigues do Goiás. Lucas Rodrigues, inclusive, que fez gol e foi até cogitado no começo do ano para desembarcar no Cruzeiro. O Cruzeiro quis a contratação do Luquinhas, mas o Goiás pediu muito alto e o Cruzeiro tirou o time de campo. Fato é que é um bom volante, aí o Cruzeiro foi no Zé Lucas. E o Zé Lucas jogou de segundo volante, tá? O Luquinhas foi o camisa 5 e o Zé Lucas foi o outro. Recentemente a gente até repercutiu uma fala do Zé Lucas que ele pode tanto fazer a função de 5 quanto de 8, ou seja, primeiro ou segundo volante. Então tá aí um recado para o Arthur Jorge, a atuação do Zé Lucas ontem de camisa 8, um pouco mais avançado, o Zé Lucas mostrando que ele pode fazer dupla com o Lucas Romero, inclusive. Ah, que isso, hein, Arthur Jorge? Então você tem uma boa dor de cabeça, hein? O que vocês acham, meus amigos? Eu vou deixar vocês falarem e opinarem, claro, sobre esse assunto. Eu não tenho que deixar nada, né? Vocês que comandam aí. Mas fato é que o Zé Lucas ontem mostrou essa vertente também, essa peculiaridade no estilo de jogo dele, fazendo mais de uma função no meio de campo. E ontem ele jogou muito bem como segundo volante. O Cruzeiro recentemente teve uma trinca com Romero, Matheus Henrique e Gerson. Teria talvez o Cruzeiro uma trinca futuramente com o Lucas Romero, Zé Lucas e Gerson? Pensou? Mais uma oportunidade para o Arthur Jorge, hein? Mais uma variação para o português. Fato é que o Cruzeiro vai ter o Zé Lucas somente após a data FIFA, né, meus amigos? E deixa eu falar também de bastidores. Paulinho, dirigente do Mirassol, ex-volante, todo mundo conhece o Paulinho. O Paulinho, de fato, muito próximo de fechar com o Cruzeiro. Temos atualizações. Recentemente, em um jogo amistoso contra o Uberlândia, lá no Parque do Sabiá, final de semana passado, o Paulinho falou com colegas da imprensa local lá de Uberlândia que não tem nenhuma conversa com o Cruzeiro, não foi procurado pelo Cruzeiro, desmentindo qualquer negociação. Fato é que a nossa informação é diferente e ontem o colega comunicador Everton Guimarães até noticiou um acerto já do Paulinho com o Cruzeiro. A nossa reportagem também tem uma informação muito parecida, que o Cruzeiro tem um acerto muito próximo com o Paulinho e só falta um detalhe para selar o acordo. O homem forte do futebol do Mirassol chegar lá na cidade de Mirassol e fechar todas as tratativas, porque o Paulinho precisa também da liberação, acertar os últimos detalhes, sair do Mirassol e vir para o Cruzeiro. O homem forte é o vice-presidente de futebol do Mirassol, o Juninho. Então, o Juninho, que está em uma viagem, em negócios, deve desembarcar nos próximos dias em Mirassol, na cidade de Mirassol, no interior de São Paulo, e o Paulinho fechando e costurando este acordo e nos próximos dias desembarcando em Belo Horizonte para se tornar homem forte do futebol do Cruzeiro, fazer toda aquela análise de mercado junto com Arthur Jorge, também Bruno Spindel, Joaquim Pinto e Pedro Júnior. O Paulinho vai chegar com autonomia, hein? Vai chegar para a montagem do elenco do Cruzeiro em 2027 e para fazer essa ponte, né, entre elenco e diretoria. Vai ter um cargo muito importante na pasta de futebol do Cruzeiro, o Paulinho, campeoníssimo como jogador e que vem construindo recentemente essa carreira nos bastidores, meus amigos.
1: Opa, valeu, Botelho. Obrigado pelas informações, meu caro. Lógico que tem que fazer tudo de forma serena, de forma tranquila. Não pode também queimar ali com o Mirassol, né? Fechar a porta com o Mirassol de forma alguma, com clube nenhum. Mas, falar que não tem nenhuma negociação e a conversa tão quente do lado de cá, a gente tem que esperar aí o comecinho do mês que vem pra ver, né? Aí a gente vai saber a verdade de fato.
4: Sim, sim. A informação, né, que o Botelho traz e que o Everton Guimarães também havia até mencionado ontem, o Botelho cita isso, é de que, assim, tá acertado que o Mirassol meio que já teria um acordo informal com o próprio Paulinho de que, caso chegasse alguma proposta atrativa pra ele, né, ele seria liberado. E meio que falta só as formalidades na prática, né? Falta voltar aí o Juninho e aí ser acordado alguma rescisão para que ele possa assinar com o Cruzeiro. No primeiro momento parece que tá tudo certo já, então acho boa a contratação, não parece que vai ter alguma indisposição com o Mirassol, e o Mirassol, acostumem-se a ver o rostinho do Mirassol por aí, porque vai rondar a primeira divisão, em algum momento deve cair também, mas volta de novo. Vai ser um time que vai estar frequentando sempre aí a elite do futebol brasileiro e que tem um projeto que é estável, né? Ou que pelo menos aparenta ser estável. Então é sempre bom ter boas relações, claro, com esse tipo de clube. E vou te contar um negócio. Com o Paulinho no Cruzeiro, talvez até melhore a relação, né? Porque já conhece, né?
1: Já conhece todo. Já conhece tudo ali, isso pode fazer muita diferença. Mas eu enxergo a maior necessidade do Cruzeiro no momento, apesar do problema das últimas contratações. As últimas contratações aí do Cruzeiro não foram boas, mas talvez tenham sido também pela oportunidade e pelo momento, né? Os problemas que teve, aí trouxe um PEC, mas aí o PEC machucou rapidamente. Aí, caramba, o que eu faço aqui agora? Deixa eu tentar, e ter várias tentativas aí do Cruzeiro. Mas eu vejo o ponto central é tentar entender o que acontece nesse elenco e deixar as coisas azeitadas, as coisas funcionando dentro do elenco do Cruzeiro. Relacionamento entre os próprios jogadores e aquela fluidez ali entre os jogadores e a diretoria. E isso aí, para mim, é o ponto crítico do momento. Parece que o elenco do Cruzeiro teve um pequeno racha aí nesse período agora. Parece que as coisas não estão fluindo tão bem quanto estavam no ano passado, por exemplo.
4: Eu concordo, assim, né? A impressão que passa é essa, e aí as tretas públicas, digamos assim, né, que a gente vê em campo, o Matheus Pereira com o Caio Jorge, já teve também discussão do Fabrício Bruno, enfim, né? Acho que isso não ajuda na mensagem que passa pra fora, principalmente com o momento em que elas acontecem, né? Isso. Mas, no final das contas, eu acho que o que acontece? O Cruzeiro tá no momento que, claro, tem que ser competente até o final da temporada para garantir a vaga na Libertadores. Isso é fundamental para pensar a projeção pro Cruzeiro do ano que vem.
1: Atenção, Arthur Jorge, indiscutível, viu?
4: Indiscutível, tem que estar na Libertadores.
1: Tem que estar na Libertadores.
4: Indiscutível, tá, inegociável e inegável.
1: Isso.
4: Tem que estar na Libertadores.
1: Abraço, Arthur Jorge.
4: E para além disso, cara, tem que também tá entendendo um pouquinho melhor, né? Conseguir ver o que vai ser possível de se alterar para o time do Cruzeiro na temporada que vem, quais vão ser as posições que terá mais possibilidade de contratação, esse é o tipo de trabalho que você já tem que fazer do mapeamento nesse final de temporada e projetando como, como será o elenco para a próxima temporada, o que precisa de ser encorpado, porque no final das contas o Caio Jorge, ele vai ser o centroavante titular, muito provavelmente, a menos que seja vendido. Todo o cerne do time do Cruzeiro já tá meio que ali. O Arroio vai estar entre os caras mais utilizados, pode até disputar a posição, acabar perdendo a vaga pro PEC ou pro Sinisterra, se tiverem de volta e em boa condição física, mas vai ser mesmo que reserva, mesmo sendo reserva dos dois, seria um dos mais acionados, uma espécie de 12º jogador ali pro Cruzeiro. Fabrício Bruno e Jonathan Jesus vão ser importantes, o Fagner muito provavelmente permanecendo vai ser importante também, tanto o Romero quanto o Gerson e o próprio Matheus Pereira também vão ser importantes. Então assim, o coração da equipe do Cruzeiro que vai ser planejada para a próxima temporada já tá aí. Você tem que identificar com assertividade o que precisa ser alterado para elevar o nível de competitividade desse time, porque muitas vezes foi isso que faltou, né? O nível de competição desse time não estava de acordo com o que era exigido no momento de cada... No momento eliminatório, né? Vamos ser muito claro aqui, né? Nos dois momentos eliminatórios que o Cruzeiro acabou se exibindo abaixo do que era esperado, faltou exatamente isso, um nível de competitividade acima, ou pelo menos compatível com o que os outros times apresentaram. Então, essa identificação tem que ser feita ainda nessa etapa, porque os planos do Cruzeiro, ou pelo menos os planos que o Cruzeiro externa, são de brigar por título. E para brigar por título, você tem que estar com essa capacidade de competir pelo resultado maior ou igual, pelo menos, aos seus adversários.
1: Pois é. Então, bora lá pro intervalo. Ô, Diego Costa, tem a informação pra gente aqui, atualização sobre a Cardeal Eugênio Pacelli. 1:36. Lembrando que você participa pelo 99944-8870.
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18: 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Atualizando então, Alex, a Avenida Cardeal Eugênio Pacelli com pista liberada agora no sentido BH, na passagem pelo Cidade Industrial em Contagem. Mais cedo trouxe a informação de um engavetamento entre uma carreta e dois carros próximo à Praça Louis Enche. Agora, a Transcom confirmou o desbloqueio. Por lá tem filas no sentido Betim e mais à frente também. Na Fernão Dias chegou a informação de uma colisão traseira no sentido São Paulo, à altura do quilômetro 488 no bairro Jardim Teresópolis. Via expressa é a opção de rota. 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
1: Ó, já voltamos com Papo de Craque, primeira edição. Olha, de meio-dia até as 14h, nesse período de propaganda eleitoral, entre meio-dia e meio-dia 25, a gente vai pelo aplicativo, pelo site, pelo tmc.com.br, mas aí meio-dia 25 a gente volta, fica todo mundo juntinho aqui pelo FM, pelo aplicativo, pelo site. Aproveita e baixa aí, hein? Baixa aí, digita TMC na lojinha de aplicativos do seu aparelho. Ó, você pode também conferir muita informação no arroba

0: né? Porque o Atlético firmou ontem uma parceria muito importante com uma fornecedora de serviços e soluções de tecnologia para o data center do Clube Atlético Mineiro, né? A empresa de tecnologia Huawei, uma das maiores empresas do mundo no setor, com sede em Shenzhen, na China. O Atlético, então, que escolheu essa gigante como fornecedora de servidores, soluções de armazenamento de dados e sistemas de backup em um contrato de 5 anos, cuja implantação terá início a partir de novembro deste ano. Esta etapa, meus caros, vai auxiliar para que a Arena MRV passe a operar integralmente com a tecnologia dessa empresa, né, com infraestrutura de dados. A integradora responsável pelo projeto é a SYX-AI, parceira tecnológica da empresa aqui no Brasil, que será responsável pelo desenvolvimento da solução, implantação e acompanhamento da operação. Como parte dessa nova parceria, né, o Márcio Freire, vice-presidente de negócio do Galo, e o diretor de tecnologia do Atlético, Leandro Evangelista, visitaram as instalações da empresa lá na China e tiveram a oportunidade de apresentar o Atlético aos executivos chineses. Conforme o clube atleticano, né, os dirigentes também conheceram o Shanghai Stadium, que é uma arena com capacidade para cerca de 80 mil pessoas e que conta com diversas soluções desenvolvidas pela empresa, incluindo câmeras, conectividade, gerenciamento de dados e um centro de operações que monitora em tempo real diferentes aspectos do funcionamento do estádio. A expectativa é que nos próximos anos, soluções semelhantes possam ser incorporadas à operação da Arena MRV, ampliando o uso de tecnologia, dados e inteligência artificial na experiência dos torcedores e na gestão da arena mais tecnológica da América Latina. Então é o Galo agora com uma parceria com uma das principais empresas mundialmente conhecidas, né, gigante chinesa de tecnologia, amigos. Falando então agora, retornando ao gramado, né, ao campo alvinegro, né, vamos falar sobre os selecionáveis, porque estamos aí em uma data FIFA imensa. Sabemos muito bem que realmente é um período mais extenso do que já estamos sendo acostumados a acompanhar, né, mas temos selecionáveis do Galo aí atuando em várias frentes, né. Vamos começar então falando sobre a Colômbia, né, que foi um jogo mais recente de Kevin Castaño, que inclusive hoje é o aniversariante do dia, meus caros. Já deram parabéns para o Castaño hoje? Pois é, o Atlético já até mesmo postou nas suas redes sociais. Kevin Castaño, então, completando mais um ano de vida nesta grande terça-feira. Ele entrou em campo e foi titular no empate entre Colômbia e México por 1-1. Ele atuou durante 71 minutos. Conforme os números do SofaScore, ele teve 85% de passes certos, 77% de passes no campo adversário precisos, 88% de passes no próprio campo precisos também. Ele acabou sendo substituído para a entrada do Matias Orozco, que volta a campo, meus amigos. Durante esta semana, né, a equipe do Kevin Castaño vai voltar, então, a atuar no dia 2 de outubro contra o Paraguai, um amistoso que está sendo realizado nos Estados Unidos. Já o trio equatoriano, né, eu falei com vocês na última semana, acabou então perdendo para a Coreia do Sul por 3-0 no dia 24 de setembro. Eles voltam a atuar, meus caros, no dia 1 de outubro diante do Japão. Então, olho no Equador de Alan Franco Alaminda e Ângelo Preciado. Ontem também tivemos a dupla sub-20. Pois é, tivemos então Vitão e Pacini entrando em campo ontem na vitória brasileira, tá? No amistoso que foi realizado na Espanha. O Brasil venceu por 4-1 esta partida de ontem e que foi um jogo muito importante porque tivemos Pacini entre os 11 titulares. Vitão também entrou na partida, tá? Acabou que o zagueiro alvinegro acabou entrando no segundo tempo no lugar do Cauã Prates. Pacini, então, que jogou durante toda a partida, não foi substituído. E o Vitão, então, entrando ao decorrer da partida. Ambos, então, estão na Espanha para os amistosos da Seleção Brasileira Sub-20. O Brasil que volta a atuar, então, no dia 1 de outubro contra os Estados Unidos. Então, um jogo importante também da dupla do Sub-20 alvinegro, que já vem atuando, né, na equipe principal. Inclusive, são os desfalques para o técnico Eduardo Domingues neste sábado diante da equipe do Red Bull Bragantino, amigos.
1: Opa, valeu, Giovana. Desfalques importantes aí, né? Tanto para a equipe titular quanto para aqueles que podem ser entrar como surpresa, fator surpresa aí no segundo tempo, uma substituição importante aí. Aí não tem Vitão, não tem Pacini, não tem o Castaño, que se tornou uma peça importantíssima, não tem Preciado, Franco, Alaminda, Franco, peça importante.

0: apreciado, caiu muito, né? É, ultimamente.
1: Não chegou nem a subir, né, coitado?
0: Não, ele mas teve uma. Pelo menos jogos, teve mas... isso, alguns jogos em que ele virou opção até para substituir o Cuejo num segundo tempo.
1: O jogo contra o Palmeiras, assim, fora de isso. casa, né? O Cuejo estava suspenso naquela oportunidade. Ah. O Preciado vai como titular e consegue.
0: E
1: o Galo
0: bem.
1: Consegue a vitória e ele faz uma boa partida. Em alguns momentos ele vai bem, mas é um jogador muito inconstante, né? Acho que ele não conseguiu em nenhum momento dessa passagem dele pelo Atlético, conseguiu manter a régua mais ou menos de maneira parecida, sempre de altos e baixos. Acho que a ausência de Castanho e de Vitão são as mais importantes. Até mesmo o Alan Franco, que é um cara que é titular desse time, né? Seja na lateral direita, seja como um volante, né? Ah. Até atualmente mais na lateral do que como um volante, principalmente depois da chegada do próprio Castanho. Mas acho que dá pra suprir ali a saída. Por exemplo, você fazendo um meio de campo, ao invés de ter Castanho e Maicon, você pode colocar Maicon e Alexander, ou Maicon e CC, quem sabe?
0: E o Pérez?
1: O Pérez é melhor não.
0: Não?
1: O Pérez é melhor não, é.
0: Eu tinha colocado o Pérez aqui, mas o CC é boa.
1: É porque o Pérez é um jogador que ele não tem tanta qualidade pra saída de bola e nem é tão rápido pra ser um cara que você confie tanto assim na marcação, né?
0: Aham. Uhum.
1: Eu acho que assim, o Alan Franco, ele tá nesse meio termo, que é um cara que não tem a qualidade tão boa pra saída de bola, mas que na marcação você consegue confiar um pouco mais. O Pérez, eu sinto ele com mais dificuldades técnicas, assim, principalmente questão de velocidade mesmo, né? Não consegue ter uma recomposição tão interessante. E aí, claro, se você vai colocar tanto CC quanto Alexander, você meio que tá abrindo mão da recomposição também, mas você tá tendo o benefício do acréscimo técnico, né? Se você é um cara mais interessante tecnicamente, o Alexander também, um cara que tem muita técnica, inclusive, né? Muitas vezes não consegue ter essa constância de se exibir em bom nível, mas é muito técnico o Alexander. E pensando na saída do Alan Franco, na ausência, melhor dizendo, do Alan Franco, quem deve ter oportunidade novamente ali pelo lado direito, pensando na posição que ele vinha jogando, agora com a consolidação da dupla Fred, aliás, com a dupla Maicon e Castanho como volantes do Atlético, quem tava jogando ali pela direita era o Alan Franco, e o Natanael perdeu um pouco de espaço.
0: Sim,
1: então volta
0: um
1: o espaço. Volta o espaço pro Natanael, deixa ele como um titular. Eu acho que no final das contas, vai jogar um time que é. Você vai olhar pra esse time no papel, você vai falar: ah, o Atlético foi com um time misto.
0: Deus.
1: E aí, se fosse assim, daqui a 2 anos a gente pegou pra dar uma olhada nesse jogo, não vamos nem lembrar que teve data FIFA, a gente vai só achar que foi um time misto do Atlético.
0: Sim, mas ainda tá fora aí o Vitor Hugo, né? O VH tem. Tava muito consistente, isso aí é um problema. Não
1: questão
0: tem.
1: Questão física, né?
0: Questão física. Ainda tá fora, não sei se vai estar recuperado até lá, não sei. Tem o Scarpa também, o Juan que vinha sendo o melhor zagueiro.
1: O Juan tem possibilidade de voltar, mas eu acho que é mais prudente dar uma segurada.
0: Isso.
1: Tem
0: melhor.
1: Possibilidade, mas.
0: Melhor.
1: Assim, muito provavelmente estaria apto a treinar daqui a alguns. Uma semana, mais ou menos, e uma semana já tá batendo. Uma semana não, né? Assim, uma semana já até depois do jogo. Mas se você der uma acelerada no processo dele, daqui a alguns dias ele já estaria pronto, mas aí é isso.
0: É melhor,
1: né?
0: Não arriscar.
1: Exatamente, não vejo visão, essa, né, necessidade tão grande. Quem provavelmente fará a estreia será o Léo Duarte.
0: Ó, tomara, que isso. A gente quer ver o Léo Duarte em campo.
1: É.
0: Tomara que dê certo, tomara que venha. Ó, tomara que dê certo também essa nova fase tecnológica, esse contrato com a empresa chinesa. Tomara que dê tudo certinho aí. Os data centers sugam muita energia, né? E água.
1: É, fazer isso com parceria talvez seja melhor, né?
0: Talvez faça uma hidrelétrica ali no Rio Arrudas.
1: É? Tá planejando?
0: Pegar energia e água, tô planejando. Pega a via expressa ali, ó. Inunda até o final e aí a gente chega de Canoa.
1: Nossa senhora.
0: Que delírio.
1: Você tá com umas ideias diferentes.
0: Bem diferente. Que delírio. Ó, mas bora lá pro intervalo. Tem informação do trânsito chegando por aqui. Tem o Diego Costa falando o seguinte. Informações do anel rodoviário. Vamos dar uma geral?
1: Vamos.
0: Vamos lá, Diego. Chega aí, meu caro. Faltando 10 pras duas.
2: 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Atualizando então, Alex, o anel rodoviário agora para o nosso ouvinte motorista no sentido Rio tem filas. Chegando ao viaduto São Francisco desde o bairro Universitário, você pode pegar, ouvinte, o desvio pela Avenida Bernardo de Vasconcelos no sentido Vitória. Pé no freio, chegando ao viaduto sobre Amazonas, vale a pena insistir. E também por causa daquela capina dos últimos dias, tem também lentidão chegando ao viaduto da Avenida Pedro II. Por agora, pelo menos, a fila não está tão grande. 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
2: Ó, de volta por aqui com Papo de Craque Primeira Edição. Até as 2 horas da tarde. A gente não pode comentar, você sabe, né?
3: Não, não pode. Não, não pode.
2: Fica perigoso. Não, fica perigoso falar. Então, bora lá. Nós vamos falar de quê? Isso aqui também é perigoso.
3: Ah, muito perigoso.
2: Muito perigoso. Muito perigoso.
3: Isso? Que é isso? Oh. Eu te diria que é mais do que perigoso. É quase sem solução.
2: É, eu já tô acreditando que é sem solução. Já tô acreditando mesmo. Porque, ó, pro América falta o quê? Faltam 8 jogos pra terminar.
3: Sim.
2: 8 vezes 3, 24. Com 17, vai pra 41 pontos.
3: Nossa senhora, é menos do que 45, que geralmente
2: tem que rezar, aí só rezando. Aí tem que ser uma tonelada de milho, coloca o joelho lá em cima, penitência severa aí pra ver se alguma coisa acontece. Mesmo assim, ganhando 8 partidas consecutivas. Só que aconteceu ao contrário. São 3 derrotas consecutivas. O Juventude veio aqui no Independência, não deixou o Coelho sair da toca. Fez 1-0, gol marcado pelo atacante MP logo após sair do banco de reservas no segundo tempo. E deu um salto importante na tabela aí, o Juventude. Com o resultado, o América amarga aí, como eu disse, terceira derrota consecutiva, aliás. O Juventude saltou para a segunda posição na tabela e o América também na segunda posição. Só que de baixo para cima.
3: Que crueldade.
2: crueldade. Segunda posição de baixo para cima, mas tem um detalhe.
3: Ah.
2: Não tem perigo de cair para a lanterna nessa rodada, já que a Ponte Preta tem 13 pontos, não jogou ainda, vai enfrentar o Botafogo de Ribeirão Preto, mas tem 13, vai no máximo para 16.
3: É, e a Ponte Preta também se vê, assim, de maneira até inacreditável, numa situação pior do que o América, né? No lado financeiro, até atraso de salário desde o ano passado, enfim, a coisa na Ponte Preta consegue estar pior do que no América.
2: Que isso, mas...
3: Não, e eu digo mais, não é pouco pior não, é muito pior do que no América. Por mais loucura que isso pareça, a Ponte consegue estar numa situação que beira a falência.
2: Pois é, terribilíssimo isso. Aí o Juventude vai jogar na sexta-feira agora, recebendo o Operário, e o América vai jogar no sabadão, às 4 horas da tarde, contra o Atlético Goianiense, lá. Atlético Goianiense, que aliás, tá numa posição razoável aqui, ó. Tá, é o 6º colocado, se terminasse nesse momento, iria pro playoff ali, decisivo.
3: Sim, iria, e é um time que vem numa boa sequência, né, até... Perdeu um jogo recente aí contra o São Bernardo, mas se a gente for pegar aqui os últimos jogos, é praticamente só vitórias e empates, com exceção dessa derrota pro São Bernardo, né?
2: No clássico agora venceu o Goiás.
3: Sim.
2: No Serrinha.
3: Sim, é verdade.
2: Venceu o Goiás. Então é importante.
3: Tinha metido 4-0 no Criciúma, né? Há pouco tempo atrás, na disputa direta ali por vaga nos playoffs.
2: É, aí o que que acontece nesse Campeonato Brasileiro Série B? Só os 2 primeiros esse ano que vão subir direto para a primeira divisão, e aí do 3º até o 6º vai disputar um playoff para subir mais 2. Então, para dar um pouquinho mais de emoção ali na reta final, para ter um playoff. E também na Série B o pessoal fica muito embolado, né?
3: É muito mais nivelado. Isso. Na segunda divisão, né, cara? Eu tava olhando aqui o Atlético Goianiense, dos últimos 15 jogos o Atlético Goianiense perdeu apenas 3.
2: Caramba.
3: Nos últimos 15 jogos perdeu apenas 3.
2: Tá muito bem. Mas
3: e as derrotas foram contra o São Bernardo, o Vila, que atualmente é o líder, e também contra o Novo Horizontino, que também briga por vaga. A mais fora da curva foi essa pro São Bernardo, mas também a diferença de pontos do São Bernardo pro próprio Atlético Goianiense não é tão grande, 49 para 42.
2: Pois é. Então bora lá pro destaque final aqui no Papo de Craque Primeira Edição. Ô Botelho, seu destaque final do cabuloso pra gente, bora.
4: Então é isso, né, turma? Fechando o Cruzeiro aqui no nosso Papo de Craque, Cruzeiro de volta às atividades, vamos aguardar os próximos dias essa recuperação do zagueiro Lucas Vidalba e também a sequência do Cruzeiro em atividades. O Cruzeiro que aguarda o Paulinho, hein? Praticamente fechado, vai ser homem forte do futebol a partir do próximo ano, mas deve chegar ainda este ano o Paulinho, que atualmente é do Mirassol. Turma, volto com mais informações do Cruzeiro ao longo da nossa programação. Até a próxima oportunidade. Aquele abraço.
2: Valeu, Botelho. Grande abraço, meu caro. Giovano Oliveira, seu destaque final do Galo. Vamos!
5: Voltamos então, meus caros, aqui no 88,7 para finalizarmos este Papo de Craque, primeira edição desta terça-feira, falando sobre os ingressos, né, para a partida da semifinal da Copa Sul-Americana. O jogo de ida vai ser realizado então aqui na Arena MRV no dia 14 de outubro, às 7 horas da noite. Jogo muito importante diante da equipe do Montevideo City Torque. Ingressos a partir de R$ 29,90 para os sócios GNV, né, no setor superior norte. Então, os torcedores que quiserem ir ao estádio acompanhar este duelo já podem adquirir os bilhetes, tá? Já estão sendo comercializados no site ingressos.galonaveia.com.br. Ingresso, então, como eu disse pra vocês, é no mesmo setor, né? Superior Norte, começando por R$ 29,90 para o Plano Forte Vingador Internacional e também Alvinegro Branco da Massa Clubes. E para o torcedor que não tem o ingresso, né, de sócio, poderá comprar inteira por R$ 99,67. O bilhetes para esse jogo, meus caros, chega até mesmo a bagatela de R$ 963. Então, assim, ingresso um pouco salgado, mas é semifinal da Copa Sul-Americana, jogo de ida, tá? Jogo de ida aqui na Arena MRV. Tá certo, meus amigos? Voltamos então mais tarde no Papo de Craque, segunda edição, com muita mais gala aqui na TMC. Um abraço.
2: Opa, valeu, Giovana, aquele abraço pra você. 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Ó, mas fechando então o Papo de Craque, primeira edição, que segue até as 2 da tarde, nesse momento, 1h59, tá chegando sobremesa, 18 horas esperamos por você, Danilo.
3: 18 horas estaremos aqui, meu querido.
2: Papo de Craque, segunda edição, hein? Agora tem sobremesa na TMC. Vem com a gente, muitíssimo obrigado pela audiência, pela sua participação. Você que tá aqui e a partir das 5 da tarde tem o quê? Minas TMC, segunda edição, esperando por você. Ficamos por aqui.
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0: pra você que tá sintonizado na TMC, ó, muito obrigado, pessoal do Papo de Craque. Nós amamos vocês e a resenha vai continuar aqui no nosso programa, porque hoje nós vamos ouvir fofocas com Bruno de Simone, né, Batista?
1: Opa, opa! E a gente continua com a mesma enquete de ontem, que a gente deu uma requentada. Você tá ou não tá comendo picanha? A gente quer saber, Mini Ruth.
2: É, claro que tem muita notícia e informação. E também, será que senhor Lula de fato bebeu um whisky com Vorgaro?
0: É, isso aí, eu quero saber tudo isso e muito mais agora no Sobremesa. Então, Cuca, solta a vinheta.
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0: Caro ouvinte que nos ouve com o seu ouvido, começa agora o Sobremesa, o seu programa favorito aqui na TMC. O nosso programinha de meu Deus de hoje tá muito especial. Hoje vai ter fofoca. O nosso colaborador, o incrível jornalista assessorado pela Marlene Matos, o Bruno de Simone, vai trazer novidades já já pra gente. Porque antes, você pode participar da nossa enquete do dia.
1: É, o nosso Boca de Sacola já já tá chegando. Ó, tem o YouTube, né, TMC News BR, se inscreve no canal. É, sei lá, faz o que você quiser também, comenta, deixa o like. Mas tem o WhatsApp, que é o 11 972 21 1001. Seguinte, a pergunta: faz 4 anos que o nosso presidente prometeu que o brasileiro ia comer picanha, né, Lucas? Então, eu exatamente quero pedir pro nosso grande Cuca soltar o áudio do presidente aí, por favor.
5: E nós vamos fazer um churrasquinho. E nós vamos comer uma fatia de picanha com uma gordurinha passada na farinha e tomar uma porra de cerveja gelada.
1: E tomar uma cerveja. Aí não
5: uma
1: pode falar. Então, eu quero saber de você, né? Eu quero saber se você tá comendo picanha ou não está comendo picanha. Você manda aí pelo WhatsApp ou pode comentar no YouTube também.
0: Ontem eu dei uma olhada no nosso WhatsApp, tava bem dividido. É. O pessoal falando que tava comendo picanha, o pessoal falando que não tava comendo picanha. E você, Mini Ruth, você tá comendo picanha?
2: Eu tô comendo frango, né?
0: Por quê?
2: Porque eu tô tentando ser fitness, ficar gostosa até o final do ano. Aí é só frango.
0: Posso te contar uma coisa? Você é muito gostosa.
2: Ai, obrigada.
0: Você é uma tchutchuquinha, Mini Ruth.
2: Gostosa não é sobre corpo, é sobre atitude.
0: Não, também é sobre corpo, sim, também. Tem muita gente muito legal que não é gostosa.
2: Não, mas tem um monte de gostosa que é chata, não adianta nada. Atitude
0: não,
2: é
0: mas
2: ser
0: a gente
2: gostosa,
0: tá botando
2: assim
0: pra dentro do mesmo jeito, não tem problema não.
1: Fala assim, Mini Ruth, meu corpo, minhas regras.
2: Meu corpo, minhas regras.
0: E pelo, do jeito que ela é chata, tem um manual de regras pra você
2: seguir. Quem tá pegando não tá reclamando.
0: É, ou seja, ninguém. Eu quero que você diga aí pra gente, tá comendo picanha ou não tá comendo picanha? Manda no 011 972 21 1001. Bom, agora sim, amigos, pra vocês que nos ouvem no rádio do carro, no seu fone de ouvido e também no computador da sua casa, pelo aplicativo da TMC e também, é claro, no rádio. Você que tá ouvindo a gente, acompanhando, vamos para o nosso quadro com o nosso colaborador. Ele, que é o Bruno de Simone, assessorado pela Marlene Matos, a incrível diretora. Ele vai trazer fofocas pra gente. Então, vamos chamar a vinheta do quadro? Começa agora o Boca de Sacola!
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0: Bruno, seja muito bem-vindo. Você que é o nosso Sônia Abrão. Como é que passou essa última semana, Bruno?
6: Maravilhosa, e com muitas polêmicas e tretas, porque senão não sou eu, né? Tem que ter. Tem que ter boca de sacola, de confusão, tem que ter babado, confusão, gritaria. Né? Minha vida é assim.
0: Peraí, você tá falando de uma treta, de um problema? O que, que aconteceu essa semana, Batista?
1: Peraí, eu quero dizer que eu não tenho nada a ver com isso, tá? Se é um programa, não tem nada a ver com isso. A TMC não tem nada a ver com isso. Você que responda pelos seus atos.
6: Eu
1: boca
6: tenho
1: de
6: tudo
1: sacola
6: a ver com isso, tá? Porque, e assumo os meus atos.
1: É, porque quando a Xuxa comenta lá, ele fica todo...
0: Calma aí, vocês estão trazendo muitas boas informações e não tem uma linha de raciocínio. Bom, a gente aqui, nós temos o nosso quadro Boca de Sacola.
2: Uhum.
0: E o Bruno vem, traz as opiniões, traz as fofocas, as notícias, porque é isso que ele é, um jornalista muito bom, investigativo do mundo dos famosos. E aí, semana passada, ele veio e comentou sobre uma notícia em específico, envolvendo a Xuxa, Andréa Sobertão e também o Conrado. O que, que aconteceu? No meio da pandemia, a Xuxa emprestou um apartamento para Andréia Sovertão e para o Conrado. Muito legal da parte dela.
1: E aí?
0: Falou, ó, vocês estão sem onde morar? Podem morar nesse meu apartamento. Só faz o seguinte, paga o condomínio, água, luz e pronto. Tá tudo resolvido. Não precisa pagar aluguel, só paga as contas.
1: E aí?
0: E aí, o que aconteceu, Batista?
1: O que aconteceu?
0: Parece que tem uma dívida, supostamente tem uma dívida, no entorno da casa dos 20 mil reais, se eu não me engano.
1: É, um pouco mais.
0: Um pouco mais do que 20 mil reais de dívidas de contas da casa, que não IPTU, foram pagas. IPTU,
1: conta de luz, sei lá, condomínio.
2: Internet.
0: Né? Acho que internet não, acho que eram coisas da casa mesmo.
2: Não tinha nem internet?
0: Não, tem, mas é que internet você põe no CPF da pessoa, entendeu?
2: Ah, entendi.
0: Aí, o conta do imóvel é do imóvel mesmo, não importa quem esteja morando, tem que ser pago.
1: Condomínio IPTU é do imóvel.
0: É do imóvel, você tem que pagar. E parece que, supostamente, Conrado e André Sovertão não cumpriram com essa parte do acordo com a Xuxa. E aí o Bruno de Simone veio aqui no programa, no Boca de Sacola, deu a opinião dele, disse tudo. E o que que aconteceu? Só me dá um gostinho, Bruno.
1: O que aconteceu? Eu tô vendo um comentário aqui já, ó.
0: Mentira.
1: É, no post lá no nosso corte, Andréia Sorvetão, oficial.
2: Ih, ela comentou o quê?
1: Ela disse aqui, ó, no corte que a gente tá lá no Instagram, @tmcnewsbr, ela disse algumas mentiras colocadas aí. E aí depois... ela deve ter mandado o marido, porque a mulher manda na gente, né? Aí apareceu o Conrado. Você tá com essa carinha aí? Quero só ver. Ó, Bruno Di Simone, você é um idiota oportunista. Me coloca no ar pra te responder, seu covarde. Você tem coragem? Debochando, você vai ter que provar isso.
2: Ou seja, os nossos microfones estão abertos para André Sorvetão e Conrado.
0: É, sempre. Mas calma aí. Eu quero saber... mais e melhor dessa fofoca daqui a pouquinho, né, Bruno? Até porque parece que você tá...
6: Eu posso responder o casal?
0: Calma. Calma, Bruno. Calma, você é o homem das fofocas. Calma, essa fofoca é boa, mas deixa pra depois.
1: Tem mais gente envolvida?
0: Tem mais gente envolvida.
1: Ué, não tem? Parece que a Mara saiu rindo.
6: É, eu sou o homem das fofocas, mas aqui também é bateu, levou.
0: Você tá certo, você tá
6: entendeu?
0: Certo. Não, você tá
6: então
0: certo.
6: Então vou responder o comentário dele.
2: Certíssimo.
0: Você tem o...
6: Isso tá na rede social.
1: Tá na rede social.
6: Se eu não respondo na rede social, vou responder vocês no ar, meus amores.
0: Então calma, segura. Calma. Boa, Bruninho. Vamos falar de coisas aqui, tá todo mundo vendo? Vamos falar da Fazenda?
6: Vamos.
0: Que a Fazenda...
2: que tá babado também a Fazenda, tá babado, viu?
0: Então daqui a pouquinho você vai ouvir o Bruno de Simone dando a resposta pra André Sovertão, Conrado e, se duvidar, pra Mara Maravilha também, que se meteu no meio.
2: É, daqui falando a em Fazenda, cara, eu acho que a Fazenda mal começou, acho que já temos um ganhador, talvez, né? Um preferidinho.
6: Pois é, né? O Serginho, gente, estão entregando o prêmio pra ele, de bandeja.
2: Então,
6: porque,
2: né?
6: Assim, o Brasil precisa entender o seguinte, principalmente a galera que entra em reality show, eu acho que vocês não acompanham reality show, gente. Quando vocês rejeitam uma pessoa dentro da casa... as pessoas aqui fora abraçam. E é isso que tá acontecendo com o Serginho. Se ele não desistir desse jogo, ele vai ser o campeão. Já temos um campeão da Fazenda 18. É isso.
2: Inclusive ele, que essa semana, ontem, na verdade, ele foi acusado aí de racismo, machismo e assédio dentro da Fazenda, né?
0: Grave. São acusações muito graves.
6: Muito graves e que, na verdade, a Record não mostrou nenhum corte, não mostrou nada. Então eu quero ver as provas. Eu sou igual a São Tomé. Eu tenho que ver pra crer. Eu não vi ele ter nenhuma fala racista e não vi nenhum assédio com nenhuma mulher ali. Então quero ver. E olha que eu tô acompanhando, hein?
2: É.
6: Eu estou acompanhando.
2: Ó, mas aí foi estranho também.
0: Só deixar claro, e o Bruno é uma pessoa imparcial e também ele é muito correto nisso. Então, se ele visse, ele ia comentar aqui, tá?
2: É.
0: Ninguém tá levantando bandeira pelo Serginho.
6: E nem tô torcendo pro Serginho, não.
0: Exatamente,
6: tá, gente?
0: Exatamente.
6: Só tô falando fatos que estão acontecendo dentro da Fazenda. Um elenco água de salsicha que o Carelli colocou lá, porque as pessoas entram numa Fazenda, num reality show, vocês precisam focar em uma coisa, é o prêmio, porque isso sim pode mudar a vida de vocês. Mas o povo quer dar close, o povo quer fazer cocoricó errado, o povo quer levantar e esvaziar a pauta, porque racismo é uma pauta muito séria, LGBTfobia é uma pauta muito séria, assédio é uma pauta muito séria, então não dá pra ficar entrando em reality show pra esvaziar a pauta.
1: Mas você tá muito nervoso.
2: Tá nervoso.
1: Hoje.
6: Eu tô com sangue nos olhos.
1: Eu tô sentindo que tá muito nervoso hoje.
2: Mas a internet tá um pouco dividida sobre o Serginho, né? Afinal, uma das respostas dele sobre o assédio foi, aspas, eu sou homem. E aí a galera do X tá, ó, casquetando o senhor Serginho. Inclusive o Ricardo, ele acabou apontando aí o Serginho como racista e xenofóbico ao se referir a ele como pangaré baiano, dizendo, ah, dança lá seu axé da Bahia. O que que você acha disso, Bruno?
6: É, realmente aí eu acho que ele foi xenofóbico também. Eu não digo racista, mas xenofóbico ele foi. Né? Ele quis dizer o quê? Quis diminuir o lugar onde o cara veio? Que na verdade ele não é nem baiano, acho que ele é goiano, se eu não me engano.
2: É, não sei.
6: Ele não é da Bahia.
0: Olha, eu não sei o que é que eles são, mas eu sei que o nosso convidado, o nosso colaborador Bruno de Simone é um cara espetacular. Jornalista investigativo que traz fofocas do mundo das celebridades. E você, que é da redação, jornalista, que se acha pomposo, porque aí eu não faço fofoca, saiba você que a base do jornalismo é fofoca, sim, tá bom? Você vê Malu Gaspar, sim, que foi atrás dos furos de notícia de Borcaro, isso é fofoca, querendo saber da vida do cara.
1: Aliás, eu tenho uma indicação pra próxima fazenda.
0: Qual?
1: Eu acho que na 19 ele vai estar lá, o Roberto Carlos.
0: Roberto Carlos, o cantor?
1: Não, jogador.
0: Ah, tá.
1: O jogador da seleção que jogou, sim, foi Penta.
0: Sim, lembro, claro.
1: Né? O Roberto Carlos, lateral esquerdo da seleção, ele falou que perdeu 99% da fortuna dele.
0: Coitado.
1: Por causa de ex-empresário e também por causa de família, tá vendo?
0: Cara,
1: o cara ganha muito dinheiro, aí aparece um monte, né? Ô, Roberto, me empresta, aí dá pra você me emprestar.
6: Aí a família é só amor, né? É só amor. É.
1: Você viu? Cara, ele falou que isso. É. E ele, inclusive, deixou esse alerta pros jogadores que estão chegando agora. Falou: ó, fiquem espertos com seus empresários.
2: Ah, mas depende. Rolê gasta bastante também, né?
6: Porra, cara, não sei. É, não. E aí quer botar na conta do empresário? Gente, tem contrato, né? Quando você tem um empresário, você tem um contrato. Você lê, tem uma assessoria jurídica.
0: Vou te falar uma coisa, não sei, viu? Os clubes podiam interferir nisso, tá? Posso estar falando bobagem aqui, mas é o seguinte. Se eu trabalho num clube e vejo que isso é corriqueiro, que isso acontece muito, eu acho que eu ia me preocupar e falar, é o seguinte, próximo contrato com os jogadores, eles são obrigados a guardar uma parte no banco. Vou dizer isso à Rede Globo. Quando ela contrata menor de idade, tem toda uma questão jurídica, tudo feito direitinho. Os pais são obrigados a guardarem uma porcentagem e mostrarem por extrato para a Rede Globo.
2: Mas
0: também.
2: Mas aí são menores, né?
0: Não, mesmo assim, mas um jogador de futebol, o cara vem de uma realidade baixa, com uma realidade que às vezes não é tão favorável financeiramente, o cara não tem dinheiro, aí o cara começa a ganhar rios de dinheiro, sim, é isso. É educação financeira que a gente não ensina, entendeu? É. Você não concorda comigo, Bruno, ou discorda?
6: Concordo.
0: Acho que a gente deveria ter um pessoal,
6: sim.
0: Quase pra se intrometer, falar, amigo, olha só, você ganha esse valor aqui, mas essa porcentagem aqui, esse você vai ter que guardar, você é obrigado. Aí quando você acabar contrato com o clube, faz o que quiser com a grana, mano, gasta onde você quiser. Mas enquanto você tá aqui, tem que obrigado.
1: E olha que ganhou dinheiro, hein? Jogou no Real Madrid na época dos Galácticos.
6: Não, a gente seleção. Tá falando de dinheiro mesmo, né? Dinheiro.
1: Milhões,
6: né?
1: E milhões, dólares. Milhões.
6: Exatamente.
1: Mas você sabe que o Telê Santana, uma vez jogador de São Paulo, não sei se foi o KT, acho, era um jogador da base. Ele subiu pro time profissional, começou a ganhar dinheiro, apareceu com um carrão lá. Aí o Telê falou: esse carro é seu? Ele falou: é. Você tem apartamento próprio? Ele falou:
0: muito bom.
1: Ele falou: não, não tenho. Ele falou: então você vai devolver o carro e vai pensar em comprar um apartamento, senão você não joga mais o meu time.
2: Vixe,
0: sabe quem fez isso também? Chico Anísio. Fez com o João Kleber. O João Kleber começou a ganhar dinheiro, ficou famoso. Aí eles estavam trabalhando juntos. O Chico Anísio dirigiu o show do João Kleber. O João Kleber chegou com uma Porsche linda. Aí o Chico Anísio olhou pra ele e falou: ah, legal. Você tem apartamento? Não. Você deu apartamento pros seus pais? Não. Você não comprou, guardou dinheiro? Não. Então pega essa Porsche agora, senão você tira o meu nome da direção, acabou tudo. Foi o João Kleber, devolveu a Porsche, perdeu o dinheiro, mas devolveu a Porsche, pegou o dinheiro e começou a fazer...
2: O próprio Silvio, né? Fez uma poupança pra Maísa quando ela era criancinha.
0: Tá vendo?
2: Né?
0: É. Tá vendo?
2: Muito legal.
6: A Marlene fala muito comigo sobre isso, que a gente, eu sou meio gastão, né? Ela fala: você tem que guardar dinheiro, você não sabe. Você é jovem, mas você não sabe o dia de amanhã. Tem que guardar, tem que fazer uma previdência privada, tem que guardar. Ganhou X, guarda Y.
0: Exatamente.
6: Porque tem que ser, gente. A gente não sabe
1: gasta, você gasta com o quê? Queremos saber.
6: Ah, eu gosto de viajar, eu gosto de me vestir bem, eu gosto de comer bem.
0: Ir a shows, você gosta de ir a shows?
6: Ah, shows quando eu vou eu ganho, né? Então aí eu já não gasto.
0: E assim, um show do Pedro Sampaio e do Rick Martin, você pagaria pra ir?
6: Pagaria, mas eu tenho certeza que eu também ganharia.
2: Afinal, teve showzaço.
1: Nossa,
2: aí na
1: mais ruim,
2: NFL.
1: Hein? Mais ruim, hein?
2: Rio
1: chato,
2: de Janeiro.
1: Hein? Nossa, chato, que porcaria. Ruim.
2: Ah, não. Ah, não. Pedro Sampaio, vai, não. É ótimo.
1: Só toda a música
6: Pedro
1: dele.
6: Pedro é maravilhoso. O Rick nem se fala. Rick, não. Rick é meu crush desde que eu era criança.
1: Rick Martin é bom. Agora Pedro Sampaio, toda a música dele arrebenta. Só fica esse Pedro Sampaio.
2: Ué, é o bordão dele.
1: E canta três músicas de sucesso do Pedro Sampaio.
2: Eu sei como que é. Tem aquela...
1: Ah lá, no chão novinha,
2: no chão novinha. Aí tem a da cavalgada também. E tem várias, tá, o Fitness é uma
6: Jet Ski, que ele gravou com a Melody. Joga pra Lua, que ele gravou com a Anitta. Sucesso, filho, aceita.
2: Pedro Sampaio é maravilhoso.
7: Calma aí, vamos com calma.
6: É o recalque passando, desvia.
7: Está falando do Pedro Sampaio e do Rick Martin, que cantaram juntos no intervalo da NFL Rio, que é o jogo de futebol americano. Agora, no Rio, que história é essa aí, Bruno Simone?
1: Foi o jogo da NFL, que eles fazem a temporada. O ano passado foi em São Paulo, esse ano eles fizeram pela primeira vez no Maracanã.
2: E foi legal, teve vários famosos. Foi a Virgínia, com o look dela, né, de tênisinho. Foram vários famosos. E
1: como é que chama a música que eles cantaram lá? Piquito. O que quer dizer isso?
2: É engraçado, né? Porque nenhum dos dois gosta, mas Piquito é a música de lançamento do Rick Martin e Pedro Sampaio.
7: Peraí.
6: Mas não, o Rick Martin deu uma entrevista falando que no Brasil conhece muitos periquitos que gostam de periquitos, né? Mas, meninas que gostam de meninas.
1: Mas piquito é beijo. É selinho em espanhol.
6: É selinho.
1: É o piquito.
6: Sim.
1: Piquito.
2: Mas, cara, voltando pra Fazenda, porque eu acompanho Fazenda, que história
1: chega
2: é essa?
1: Fazenda.
2: Eu quero
1: deixa
2: falar
1: ele
2: da Fazenda.
6: Não, eu também quero falar de Fazenda. Deixa ela falar.
2: Ele quer falar de Fazenda, eu tenho certeza. Porque tá bombando.
1: O fofoqueiro aqui é ele, não é você.
2: Mas somos migos,
6: mentira,
2: a gente
6: Mentira, Brasil. Os três aqui são fofoqueiros. Os três. Calma. É porque eu carrego a placa.
2: Vai, Bruno, não. Que história é essa de a mãe da Alexa estar causando em A Fazenda?
6: Babado, confusão e gritaria junto com a Giovana. A Giovana ontem deu um berro com ela, chamou ela de narcisista. Falou que não conhecia, que a filha dela não era nada, Alexa.
2: É a cantora, pra quem não sabe, a cantora Alexa. Que já foi casada com o MC Guimê.
1: Sucesso.
2: Né? Ela é super sucesso, cara.
6: Sim, sim.
1: Muito.
6: E aí,
1: Nossa senhora. Madonna, cuidado, hein? Lady Gaga.
6: Gente, mas o recalque hoje instalou aqui,
1: meu. Você esperta aí, Lady Gaga.
6: O recalque tá instalado aqui do
1: Lady
6: meu lado.
1: Lady Gaga, Mariah Carey, Whitney Houston.
2: É que ele velho, só conhece Elvis Presley.
1: Olha.
7: Gente, vamos voltar para a notícia.
6: Vamos falar. E aí, o que acontece? Mais, e aí teve essa treta toda, essa polêmica. Ficou um climão. A Darlene saiu do controle. Porque, gente, quando fala de família, negócio é... Por isso que a pessoa fala, você participaria de reality? Eu falo, olha... Tem um risco, tem dois riscos. Ou eu saio preso ou eu saio campeão.
2: Sim.
6: Entendeu? Porque se me envolveu família, e aí ela foi e falou que a filha não era nada e tal. E aí, obviamente, a Darly lembrou de tudo que a Alexa passou, que a gente, o Brasil acompanhou, da perda da neném, da filha. Foi, gente, foi bem difícil. E eu lembro que eu gravei até com a Alexa, logo após desse episódio terrível que aconteceu na vida dela. Né, a Darlene tava lá, a gente ia até falar sobre. A Darlene me chamou no canto. A Darlene, muito querida, muito educada, falou: ai, não toca nesse assunto não, porque ela tá muito ferida, muito machucada. E é claro que eu sou jornalista, mas eu também sou humano e a gente tem que respeitar as dores.
1: Muito
6: e
1: bem.
6: Ali eu achei que a Giovana foi assim, descontrolada, né, gente? Não tava medicado ontem, não.
7: Bom, ó, daqui a pouquinho, Bruno de Simone vai dar a sua resposta sobre o caso de Andréia Sorvetão. Eu ia falar Casimiro, não, perdão.
2: Conrado
7: e também Xuxa. Daqui a pouquinho eu vou lembrar. Você pode fazer isso agora, então. Seguinte, a Xuxa emprestou um apartamento para Andréa Sorvetão e para o seu marido, Conrado, para eles morarem ali durante a pandemia. E ela fez isso.
6: Foi o segundo
7: sem
6: apartamento que ela cedeu, tá? Porque ela já tinha cedido um apartamento para eles, que eles destruíram o apartamento dela. Tá? E ela precisou fazer uma obra que teve um gasto aí de 100 mil reais. Isso ninguém fala. Ela pagou o colégio das filhas deles. Ela muitas vezes... Isso aí tem vídeo, amores. Quando ela me chamou de mentirosa...
7: Bruno, meu amor. Você tá certo.
2: Calma.
7: Calma que isso a gente vai esclarecer aqui. Daqui a pouquinho o Bruno de Simone vai dar o seu direito de resposta, já que André Sorvetão e Conrado comentaram na publicação no Instagram. Então daqui a pouquinho você vai ouvir a resposta do Bruno de Simone. Mas antes, sim, Mini Rotina.
2: Até
7: por favor.
2: Porque Dona Mara Maravilha parece que defendeu também, né? Mas falando em Mara Maravilha, já que tá rolando a Fazenda.
6: Tá com tempo, né? Tá com tempo. Foi demitida da Rede Gospel, tá com tempo pra ficar se metendo em treta que não é dela.
2: Mas eu acho legal, porque invejosa. Como ela está com tempo, ela está apoiando o seu. Companheiro Gabriel Torres na Fazenda?
6: É, que na verdade falam que é o ex-marido da Mara, mas não. Ele continua sendo o marido da Mara, porque nunca houve uma separação. Eles fizeram isso pra mídia, pra chamar atenção, e pra ele estar onde ele está, na Fazenda. Tá bom pra vocês? Nunca teve separação.
7: Criou-se
6: esse tumulto pra ele poder entrar na Fazenda. É isso, pronto, falei. E isso eu falo através de fontes seguras que me afirmaram com todas as letras e tive provas de que eles continuam juntos.
7: Boa. Olha, eu gostaria de lembrar que todos que são citados aqui têm o seu direito de resposta também, tá? Os microfones da TMC estão abertos para quem quer e quiser, tá bom? Então fique à vontade caso você seja citado e citado aqui.
1: É só briga. Tá aparecendo os caras lá no STF, o Mendonça com o Dino. Você viu que um mandou apagar a postagem que o Tabet, né, fez
7: no... O Antônio Tabet.
1: Fez lá que o... Ele sugeriu, né, que os milicianos, né, iriam tirar a Nossa Senhora Aparecida como padroeira do Brasil. Né? Aí o Mendonça viu o post e falou: ó, isso aí pode estar ligado ao Flávio Bolsonaro, isso aí pode ser caracterizado como fake news, porque estamos em época de eleição.
7: O Antônio Tabet é aquele que é do Porta dos Fundos. Sim. E que ele faz o personagem Peçanha nas redes sociais, que é um policial. É, você com certeza já deve ter visto algum vídeo dele. Ele também apresenta um programa de entrevistas no canal UOL, que é o Tabet Entrevista. E ele fez essa publicação no Twitter.
1: Sim,
7: então,
1: sim. É, mas o Flávio, o nome do Flávio Bolsonaro não apareceu na postagem.
7: O que ele escreveu?
1: Ele escreveu... Pega aí que agora eu tô pensando em outras coisas aqui, Lucas.
7: Tá bom, desculpa.
1: E aí ele fez essa postagem, né? Sugerindo que a direita ia tirar a Nossa Senhora Aparecida como padroeira do Brasil. Aí o Mendonça viu a postagem e falou: ó, estamos em época de eleição, isso aí pode ser caracterizado como fake news. Retira a postagem. Né?
7: Entendi. Ó, só pra deixar bem claro isso, o que o Tabet tweetou foi o seguinte: a família miliciana odeia tanto mulher preta que resolveu atacar Nossa Senhora Aparecida. E quem fez essa primeira decisão?
1: Sim,
7: foi Mendonça, porque ele viu isso como uma notícia falsa. Sim. Como uma fake news. Aí ele falou: não, isso é notícia falsa, tire essa notícia.
1: Mendonça, que é da segunda turma. Aí o Dino, que é da primeira turma, foi lá e falou: não, isso aí é liberdade de expressão.
7: Sim.
1: Volta o post. Aí voltou o post. Né? O Dino, que supostamente, segundo o Lucas, tá supostamente acima do peso.
7: Olha a merda
1: que tá dando. E aí, o Dino mandou voltar. Aí, o Fuchs, que é da turma do Mendonça, falou:
2: meu Deus.
1: Pode tirar de novo a postagem.
2: Eles estão com tempo também, né?
7: Tira a jaqueta, bota a jaqueta. Tira a jaqueta, bota a jaqueta.
1: Casa separa.
7: Entendi. Então, o Tabet fez uma publicação, uma ironia, né? Não citou o nome de ninguém, fez lá uma piada. Aí foi o Mendonça, mandou tirar. Aí o Dino falou: não tira não, pode deixar. Aí veio o Fux falando: não, tira sim. Que confusão. Ô, Tabet, boa, tá movimentando a STF, gostei.
2: Meu Deus.
7: Agora voltemos com o Bruno de Simone, porque a gente também quer fofoca das celebridades. Brunão, qual que você tem aí pra gente?
1: O que tá com essa carinha aí? Já vai
2: ele
1: responder?
2: Ele tá com sangue
1: já?
2: Nos olhos.
6: Qual que vocês querem que eu fale?
7: Aqui você sabe que é boa. Aquela que você fala, isso aqui é boa.
6: Você quer voltar do início?
7: Da André Sorvetão?
6: É.
7: Eu vou tirar a dúvida com o meu diretor. Eu vou ouvir aqui. Mentalizei vossa mensagem. Recebi vossa mensagem, amado mestre. Seguinte, vamos lá. Agora é hora da resposta do Bruno de Simone. Esse nosso boca de sacola aqui, esse quadro, tá todo mundo falando, todo mundo muito animado. Mas vamos lá. Vamos acalmar os ânimos e lembrar o seguinte. Semana passada, o Bruno de Simone deu a notícia de que o Conrado e André Sorvetão estavam com um problema com a Xuxa. A Xuxa emprestou um apartamento, parece que é o segundo apartamento que ela emprestou. Eles ficaram encarregados de pagar as contas do apartamento, condomínio, IPTU, luz e água. Pronto, e gás também. E aí parece que em algum momento ali não pagaram, criou-se uma dívida de cerca de R$26 mil, e agora a Xuxa tá pedindo para eles saírem da casa, porque tem essa dívida. E aí o Bruno de Simone veio aqui, contou essa notícia, deu a opinião dele. Nós publicamos ela no nosso Instagram, @tmcnewsbr. E o que aconteceu? Conrado e Sorvetão comentaram na nossa publicação. Você tem um comentário aí?
2: Não, inclusive o Conrado xingou, né?
1: Exato.
7: Olha aqui. Querido Bruno. Então vamos ler e depois teremos o direito de resposta do Bruno de Simone. Vai lá, Batistão.
1: Andréia Sorvetão Oficial lá no Instagram disse o seguinte: algumas mentiras colocadas aí. Aí depois veio o Conrado Oficial e disse: Bruno de Simone, você é um idiota oportunista, me coloca no ar pra te responder, seu covarde. Você tem coragem? Debochando, você vai ter que provar isso.
7: Bom, esses foram os comentários da Andréia Sorvetão e do Conrado. Sim. E parece que a Mara Maravilha também veio comentar, também veio levantar a bandeira defendendo Andréia Sorvetão. Bom, agora vamos ao direito de resposta de Bruno de Simone, nosso boca de sacola, o jornalista investigativo das celebridades. Bruno, o palco é teu, vai que é tua.
6: Bom, primeiras damas, Andréia Sorvetão, não tem nenhuma mentira contada aqui. Tudo que eu falei tem provas. Inclusive, tem vídeo de vocês circulando na internet contando que a Xuxa cedeu um apartamento pra vocês morarem, sem cobrar absolutamente nada, contando que a Xuxa pagou a escola da filha de vocês, contando que a Xuxa ajudou muito vocês financeiramente. Aliás, isso você mesma já me contou. Agora você não tem moral pra chamar ninguém de mentiroso, porque quando você participou da Fazenda, você mentiu e muito, Andréia. E muito. Então você não tem moral pra me chamar de mentiroso e tudo que eu falei, eu provo. É só a galera pesquisar aí no Google, no YouTube, tá tudo na internet, tá bom? Um beijo pra você, Paquita derretida. Vamos lá. Conrado, antes de você me chamar de covarde, reveja sua história, reveja quem você é como homem, até dentro de casa, pra me chamar de covarde, tá? Porque eu sou um homem. Tem postura? Vem falar comigo de cara a cara, tá bom? A sua história, meu querido. Por que que você foi pro Mato Grosso do Sul, Conrado? Pro Mato Grosso. Quando vocês saíram do Rio de Janeiro e foi pro Mato Grosso. Eu sei, Conrado.
2: O que, tá que aconteceu
6: tudo
2: no
6: anotado
2: Mato Grosso?
6: Lá no meu tablet, no meu caderno. Você quer que eu diga? Você quer que eu diga? Você fica posando aí de conservador, Deus, pátria, família e calote? Então você cuidado com mexer com a minha língua, querido. Porque eu falo e mostro. Eu mato a cobra e mostro o pau, tá bom?
7: Lembrando,
6: covarde aqui não sou eu não, meu querido.
7: Lembrando, tá? Que os...
6: Lava nossos... sua boca pra me chamar de covarde.
7: Lembrando que os nossos microfones estão abertos para ouvir todas as versões e serão muito bem recebidos aqui no nosso programa, tá certo? Nós vamos aproveitar esse momento de tensão e a gente vai agora encerrar o nosso quadro, o Boca de Sacola, agradecendo ao Bruno de Simone e também indo já pro nosso intervalo. Bruninho, muito obrigado pela participação. Semana que vem tem mais?
6: Semana que vem tem mais. Um beijo pra vocês. Me sigam nas redes sociais, @BrunoDeSimone.
7: É isso aí.
6: Sexta-feira, deixa eu aproveitar e fazer um merchan. Sexta-feira eu tô no Teatro Bibi Ferreira, às 20h30, no musical Madonna, O Tributo. A história da diva do pop, que eu faço um personagem tóxico, que foi empresário e fotógrafo da Madonna. Gente, tá sensacional. Não perca.
7: Sexta-feira. Vai assistir ao Bruno de Simone. A gente vai para um breve intervalo comercial e na volta tem mais sobremesa para você. Não saia daí.

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1: 20 que não soube com seu ouvido, estamos de volta com Sobremesa, o seu programa favorito aqui da TMC. O nosso programinha de meu Deus, hoje recebeu ele, Bruno de Simone, o nosso boca de sacola. Trouxe aqui as fofocas, direito de resposta.
2: Tava nervoso.
1: Sabe o que é? É que o Bruno tá ansioso. O Bruno também é ator. E sexta-feira, agora, ele vai se apresentar no Teatro Bibi Ferreira, em São Paulo, com o espetáculo Madonna, um tributo à rainha do pop. 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Agora, amigos, Sim. Eu gostaria de falar com você. Você que mandou a sua resposta para nossa enquete. Vamos te ler agora? Nossa enquete de hoje, Batista, com você.
3: É, porque faz 4 anos que o nosso presidente Lula prometeu ao povo brasileiro que iria comer picanha novamente. Então eu quero saber se você tá comendo picanha ou não tá comendo picanha.
4: Eita, o Alexandre Lopes, ele mandou o seguinte: eu tô comendo picanha e mastigo devagarzinho pra aproveitar cada pedaço.
3: A Renata Souza falou: tô comendo sim, inclusive ontem eu comi 2 fatias às 9 horas da manhã.
1: Que nossa, essa eu gostei.
4: E o Bruno Costa mandou: quando tem carne de panela, eu dou uma grelhada nela e finjo ser picanha, porque eu não estou comendo.
1: Mas olha, pelo que eu tô vendo aqui no WhatsApp, tá bem equilibrado mesmo. Tem realmente muita gente falando que sim, muita gente falando que não.
3: Tá tipo as pesquisas das eleições.
1: É. Falando em pesquisa, tá pau a pau. Eu vou fazer o seguinte. É. Daqui a pouquinho eu vou te trazer a nova pesquisa que é lançada. Daqui a pouquinho você vai entender. Mas antes eu gostaria de falar com você que paga por IA. Sim, você que assina essas inteligências artificiais, você tá por fora. Que aqui no Sobremesa tem uma de graça que é muito melhor. Nós temos a nossa própria IA. É a Ignorância Artificial. Começa agora o quadro Chato GPT. Seguinte, vou fazer uma pergunta para o Chat GPT, aquele que todo mundo conhece. Depois, olá, a mesma pergunta para o Chato GPT. Você vai ver a diferença. Oi, Chat, você tá bem? Tudo certinho?
4: Olá, estou bem, e você?
1: Chat, como economizar para fazer um churrasco?
4: Pesquise os melhores preços e divida os gastos. Assim todos se divertem sem pesar no bolso.
1: Bom, vamos agora para o outro ponto de vista. Chato GPT, como economizar para fazer um churrasco?
3: Como alface.
1: Ótima resposta.
3: Como alface.
1: Para mais uma pergunta. Chat GPT, qual é a melhor forma de investir o meu dinheiro?
4: Procure o gerente do seu banco e encontre a melhor forma de multiplicar seu dinheiro.
1: Muito bom, ok.
4: Invista, KKKJ.
1: Chato GPT, qual a melhor forma de investir o meu dinheiro?
3: CDB do Banco Master.
1: Esse foi.
3: E uma parte também pode botar em criptomoeda, que é uma coisa boa.
1: Esse foi o nosso Chato GPT. Lembra do faraó do...
3: Lembra das bitcoins. Sim, você tem bitcoin, Lucas?
1: Eu compro algumas.
4: É mesmo? Você tem?
3: Criptomoedas.
4: Criptomoedas. Pena que já casou, né?
3: Mas você tem corretora ou você tem aquelas chaves?
1: Não, eu tenho gigantesca. Eu tenho a carteira, no aplicativo, aí eu compro criptomoeda. Mas eu gosto de comprar as que eu acho que eu
3: pelo então
1: que
3: não eu é estudo, corretora. Você tem, tem o coisinha mesmo.
1: Eu tenho coisinha.
3: Com aquela senha gigantesca. Sim. Se perder.
4: Eu tentei uma vez só. É. Eu baixei um aplicativo de uma corretora aí. Sim. Aí comprei a ação na época da Americanas. Não deu bom, né, galera?
1: Cara, vou te falar uma coisa que aconteceu rapidinho. Eu tava trabalhando com o Gato Galáctico, que é o Ronaldo. E aí o Ronaldo virou pra mim e falou assim: Lucas, compra Ethereum, a moeda Ethereum. Eu falei: ah, tá bom. Aí eu abaixei o aplicativo, fui lá pra ver, eu falei: poxa, mas a compra mínima são $50. Ah, depois eu compro. E a moeda Ethereum valia 50 centavos, algo desse nível. Um ano depois, 2 anos depois, uma moeda tá valendo quase R$20 mil.
4: Ah!
1: Tá vendo? Olha, não comprei, viu? Não comprei. Nossa. Fiquei chateado na hora. Mas é isso que acontece. Trabalhar com investimento é sério, tá, gente? Não façam nada sem saber. Procurem ajuda sempre, tá bom? E ó, não confie em qualquer um, não, tá?
3: Sim.
1: Procure ajuda especializada. Agora vamos ao nosso quadro que traz informação com diversão. Vamos dar as notícias, mas de um jeito que só a gente sabe. Vamos agora explicar tudo que você ouviu no TMC 360 de uma maneira mais divertida, didática e bem mais barata do que a Joana Trepton. Começa agora o quadro Girinho de Notícias, vai!
4: Vai pra cá, Patrícia! Patrícia, vem pra cá, essas notícias!
3: Vamos lá, não há problema.
1: Ó, eu falei que eu ia mostrar uma nova pesquisa. E ó, aqui eu falo, eu cumpro. Saiu uma nova pesquisa que traz o maior nível de reprovação

0: do STF são ótimos e bons. 31% das pessoas que foram entrevistadas disseram que é regular, que o STF e os seus ministros são regulares. E 47% das pessoas entrevistadas disseram que os ministros do STF são ruins, péssimos. E apenas 4% disseram que não sabem responder. São dados da pesquisa Datafolha.
1: Tá vendo só? E fiquei sabendo que o Xandão já mandou levantar o CPF desses 47% aí. Que ele quer informação. Essa pesquisa é melhor você falar que não sabe, né?
2: É. Claro.
1: Não fala, não sei. Preciso analisar melhor.
0: Mas é engraçado, eu não lembro do, em que momento do Brasil, no, nos meus 33 anos de idade, a gente teve tão presente com o STF. Sim. Eu não lembro, foi de um tempo pra cá.
1: A gente sabe o nome de tudo quanto é ministro. É o que a gente sabia da seleção brasileira antigamente, que hoje a gente não sabe quem tá lá. Total. A gente sabe dos ministros.
0: É verdade. Né? Cara, ótima analogia, foi incrível. Sim. Eu só não sei realmente os jogadores, não os dá. 11 titulares, vocês perguntaram sem ninguém.
1: Por exemplo, Vitor Reis.
0: Não sei. É ministro? Não é ministro.
1: Não, não é, jogador.
2: É jogador.
1: Ele joga no City com o Haaland. E aí ele falou, ele foi convocado pra seleção agora, pros amistosos. Aí ele falou que quando ele chegou lá no vestiário do City, o Haaland deu uma zoada nele, né? Que o Brasil meteu dois cocos no Brasil na Copa do Mundo. Aí ele falou, fiquei sabendo que os brasileiros não gostam muito de mim. Deu uma zoada no Vitor Reis.
0: Vou te falar, Haaland, ninguém gosta de você. Não. A gente fez uma campanha pra você conseguir seguidor, mas a gente também não gosta de você não, tá? Só pra deixar
2: claro. Haaland, é mentira. A gente gosta de você sim. Você tá um gato com o cabelo cortado.
1: Ah, ele
2: gato.
1: Cortou, né?
2: Ele tá lindo. Gato. Ele tá lindo.
0: Cabeça, a protuberância na cabeça.
2: Não, ele tá muito lindo, gente. O Haaland tá muito lindo. Será que eu bebi muito uísque pra falar um negócio desse?
0: Não é. Você deve ter bebido muito uísque.
2: É, mas talvez tenha outras pessoas que tenham bebido uísque também.
0: Quem?
2: Pois é, presidente Lula afirmou que não se lembra de ter ganhado um uísque de Vorkaro. Porém, todavia, entretanto, o Lula, ele foi citado aí por um advogado do Vorkaro durante as mensagens obtidas pela PF. O advogado teria levado esse uísque para Lula em nome do Vorkaro.
1: E aí?
2: E aí que o presidente, né, acabou falando sobre o caso. Ele disse o seguinte: se me deu uísque, já bebi também. Eu não fico... Não, eu não sei imitar o Lula. Depois você imita. Se me deu uísque, já bebi também. Eu não fico contando quem me dá uísque. Eu ganho muita coisa. Lembrança, não sei se deu. Mas se deu, já bebi. Olha, pode aí ficar certo.
1: Tá vendo? Foi isso aí no juro de case é o quê? Destruição da prova. Não é?
0: Porra, mas eu vou te falar. É isso, né? É isso. Quem não está envolvido com Daniel Vorkar? Até então, o Lula realmente não estava envolvido, pelo menos. Né? O Jax Wagner, pra deixar bem claro, pro pessoal não falar, ele é comunista, esquerdista. Não, Jax Wagner, que é do PT, totalmente ligado ao PT, tá concorrendo, inclusive, pra reeleição no Senado, se não me engano. Jax Wagner, sim, está totalmente envolvido com o Daniel Vorkar. Agora, o Lula, até então, presidenciável mesmo,
2: recebeu um uísque, aparentemente.
0: De um lado, temos o Flávio Bolsonaro, que tem essa ligação aí com o patrocínio do Banco Master com o filme Dark Horse, e também com algumas visitas do Flávio Bolsonaro ao Daniel Vorkaro. E do outro lado temos o uísque do Lula. O que vocês acham que vai acontecer, hein? Você acha que tem mais do que o uísque, Batista?
1: É, eu acho que tem pizza.
0: Boa!
1: Tem pizza. Boa, eu acho que tem pizza nessa história aí, viu? Eu acho que tem pizza. Agora é o seguinte, ó. A inteligência artificial, tá vendo? O chat GPT, é o que ele fez. Ele confundiu um livro de um escritor brasileiro amador. Ele achou que era um plano de assassinato e baniu o cara. Falou, meu não, Deus. Aqui você não entra mais.
0: Que
1: né?
0: Isso?
1: É, porque ele confundiu as interações do escritor como um plano de assassinato e golpe de Estado.
0: Que isso?
1: Nossa. E aí, né, ele falou, isso que ele tá escrevendo aí não pode não. Mas aí, o escritor foi à justiça e a empresa reconheceu e restabeleceu a conta dele no chat GPT.
2: Ah, ainda tá bem, só? Né? Tadinho.
1: E tem gente que faz terapia com IA, tá vendo? Tá vendo? Não sabe nem o que é ficção da realidade, tá vendo? Não é?
0: Boa, mandou bem.
2: Pois tá vendo? Até bom porque ponto. Só, né? Era um livro, mas o que mais tem é bandido real por aí, né?
0: É, tem
2: muito bandido por aí.
1: Quantos links, hein?
2: Nossa, você viu? Mas tem muitos bandidos. Essa cidade está muito perigosa, inclusive para quem vem de fora. Um argentino

0: tomando um golpe de um taxista. Vocês acreditam?
1: Que isso?
0: Ele acabou pagando 30 mil reais em uma corrida em São Paulo. Ele esteve aqui no Brasil pra assistir, né, o jogo entre São Paulo e Boca Juniors. Sim. Pela Copa Sul-Americana. E acabou pegando um táxi pra fazer esse trecho aí.
2: Foi dar um rolezinho em São Paulo.
0: E aí a corrida de cerca de 14 quilômetros custou R$30,75. Tá. Mas aí o taxista safado, ele colocou a quantia errada ao receber.
1: Peraí, calma aí.
2: Supostamente.
1: É. O taxista não é safado, não. Calma.
2: Ele falou que achou que era gorjeta.
1: É, nós retiramos aqui o que a Flávia, o que a Mini Ruth disse, a gente não sabe. Pode ser que ele tenha colocado sem querer um zero a mais. Pode ser daí, ele foi cobrar 30 reais. Não sei. Mas aí o que, que aconteceu?
0: É.
1: O argentino pagou 30 mil reais
0: pois
1: na corrida.
0: É. O argentino só percebeu o golpe aí depois que saiu do táxi e viu lá o menos 30 mil reais na conta, né?
2: Que coisa, hein? E você viu que o taxista, ele teve o carro dele apreendido.
1: Caraca.
2: É, ele foi parado numa blitz e teve o carro apreendido. E aí ele falou também, ele deu essa desculpinha, ele falou: achei que era uma gorjeta que o argentino
0: Nossa
2: tinha me dado.
0: Senhora.
2: Desde quando a Argentina é gente boa assim, né? Pra dar uma gorjeta de 30 mil reais.
1: Não, calma aí, isso aí.
0: Nossa, tá... que a Argentina é esse que tem 30 mil reais na
2: Mas
0: conta.
2: Mas também
0: gente.
2: No juridiquês. Gostei. Sendo argentino, vale uma atenuação de pena aí, não é?
1: Boa.
2: É?
1: Muito
2: que
1: bom.
2: Porque brasileiro diz ter essas tretas com o argentino, né? O
1: Sempre
2: Lucas é argentino.
1: Eu sou argentino.
0: Você é argentino?
1: Sou argentino. Já mostrei, inclusive, aqui minha tatuagem da Argentina.
2: Você tem passaporte argentino?
1: Tô tirando passaporte argentino.
0: Eu sou português.
2: Pra quê?
1: Pra poder não parar. Não pegar fila, que é a coisa que eu mais odeio no mundo. Você entra
0: Alô,
1: pela
0: fila. Taxista que vai levar o Lucas pra casa. Fica a dica aí, ó.
1: Peguei o green card, fui chegar na fila dos Estados Unidos. É. Porra, os caras não me juntam as duas filas. É. Eu fico irritado. Eu falei, eu só peguei essa porra pra não pegar fila quando eu tô nos Estados Unidos. Agora eu tenho que pegar a fila. Que raiva.
0: Ai, meu Deus.
1: Olha, falando em documento, presta atenção. Porque esse que a gente tava citando agora há pouco, não é argentino e nem o taxista.
0: Quem?
1: Esse sim é criminoso. Vocaro, amigos. Vocaro pediu pra votar. Isso eu achei absurdo.
2: Ele quer votar?
1: Ele quer votar. Domingo agora tem eleição. Ele pediu pra votar e tem o título transferido para a Papuda. Segundo informações da Justiça Eleitoral, o ex-banqueiro está com título regular e poderá votar. Olha aí que coisa incrível. O novo local de votação dele consta como complexo penitenciário da Papuda, onde uma urna será disponibilizada para presos provisórios habilitados a participar das eleições. Em quem será que o Vocaro vai votar? Agora, falando sério, agora é isso mesmo. Todo mundo tem direito a voto, não é porque a pessoa tá presa que ela não tem direito a voto e ele está exercendo o seu papel de cidadão. Então, Vocaro, que bom que você vai lá votar domingo
2: agora. É a festa da democracia, né?
1: E essa festa é pra todo mundo.
2: Mas
1: é nessa home office.
2: É nessa hora que eu queria que o voto não fosse secreto. Pra saber em quem que o Vocaro ia votar.
0: Quem será que ele vai votar?
1: E olha, uma coisa muito certa de ser dita aqui, tá? Independente da investigação que ainda está correndo, com todas essas coisas que a gente está acompanhando, toda essa novelinha, cara, o Vocaro tem que ser tratado com dignidade. Isso é um princípio básico, tá? Todos, não somente o Vocaro, todos aqueles que são presos, precisam ser tratados com dignidade. Independente do crime que cometeram, sempre nas cadeias, precisa ter dignidade.
2: É isso aí. Todo mundo é considerado inocente.
1: Até que se prove o contrário.
2: Exatamente. Agora, ô Lucas, a gente vai ter uma sede chique agora, né?
0: Sim.
2: Nova.
0: Chique demais.
2: O Lucas falou que ele quer comprar uma motinho pra ir trabalhar.
1: Você sabe, eu te falei?
2: Você falou.
1: Eu esqueci.
2: Mas você toma cuidado, viu?
1: Por quê?
2: Porque você sabe que uma moto é multada a cada 30 segundos em São Paulo.
0: Mentira.
2: É verdade. O número cresceu 35% nos 5 primeiros meses do ano. Você acredita nisso, rapaz?
1: Que loucura.
2: Em média, uma infração envolvendo motocicletas foi flagrada por radares ou agentes a cada 30 segundos.
0: Os dados
2: são da Prefeitura de São Paulo.
1: Que legal, cara. Que bom,
2: vai,
1: hein?
2: Vai de motinho.
0: Que ótimo. Que delícia.
1: Não, mas eu tô pegando o como é que se chama? Autopropilo? É a moto elétrica. É moto elétrica, só vai até 32 km por hora.
0: Lá no meu bairro, quase a galera não é multada. Mas é que eles botam a mão na placa assim, ó. faz...
2: geralmente onde você mora, a multa não vai pra eles também, né?
0: É, tem essa.
2: Vai pro dono da moto.
1: Vai pro
2: tu. Por isso que eles não estão nem aí com o radar. Né?
1: Os caras botando a mão.
2: Ai, para.
0: Eu já vi gente fazendo até contorcionismo com o pé, assim, pra tampar a placa.
1: Pé?
0: Com a mão é mais fácil, né? Agora com o pé.
1: Que isso, esse é o Brasil. É, não dá pra gente reclamar do Vorcaro tendo isso também, né?
2: Sim.
1: Isso. Vai, ô Mamos Mini Ruth.
0: Olha lá, vamos parar tudo. Parou de a gracinha porque eu quero a vinheta, Cuquinha. Temo.
3: Agora o mundo para. Agora o mundo para.
1: É isso mesmo. Agora o mundo para porque saiu no site Cena Pop. Débora Seco diz para Bruna Biancardi que não sabe cozinhar.
0: A atriz contou que não aprendeu a cozinhar por conta da rotina intensa de trabalho desde a infância. Não aprendi a... abre aspas. Não aprendi a cozinhar porque eu estava trabalhando 12 horas por dia, de segunda a sábado. Fecha aspas.
1: Essa é a notícia que saiu no site Cena Pop. Débora Seco diz para Bruna Biancardi que não sabe cozinhar. Agora que nós demos essa notícia, podemos voltar, né, com notícias bem menos importantes.
2: Tá, será que elas fazem compra também nesses sites aí da China?
1: Ah, deve fazer.
0: Ah, certeza.
2: Faz. Porque você sabe que esses sites estrangeiros aí aumentaram em 67% as vendas após o término da taxa das brusinhas.
1: Tira o imposto que dá uma melhoria, galera. Que
2: os
1: isso?
2: Dados são da Receita Federal. Era aquele imposto que se cobrava, né? Quando você fazia comprinhas em sites internacionais, como a Shein, que fala, né? Aquele
1: É que acho que Shein é na China mesmo.
2: É, Shopee, essas coisas aí, Ali, não sei o quê.
0: AliExpress.
2: Né? E aí, essa era aquela taxa que o governo colocou, aí depois tirou a taxa.
0: Eu manjo todos
2: era,
0: os sites.
2: Era a taxa que era pra proteger a indústria e agora não precisa mais proteger a indústria.
1: Porque a própria indústria compra de lá, isso é um maluco. Você vai na 25 de março, pelo menos aqui em São Paulo, que é uma região conhecida pelo mercado popular.
2: Sim.
1: Cara, você vê produtos que você vê no aplicativo. Sim. Então,
2: em China.
1: O cara tá comprando o aplicativo e tá revendendo também. Mas isso aí, vamos movimentar a nossa economia. Até porque, amigos, é melhor a gente agradecer, né, do que passar a raiva, que é o caso de uma senhora que viralizou ao agradecer pelo ex que voltou e morreu.
2: E morreu?
1: Olha que coisa boa.
2: Assim? A tia ficou feliz que ele morreu.
1: Aconteceu no Rio Grande do Norte. Alô, pessoal que ouve a gente. Ei, um abraço pra todos de Natal, hein? Amo muito vocês. Uma senhora chamada Célia estava sendo entrevistada por um padre na igreja. E ela arrancou risadas ao agradecer, porque o marido morreu e deixou a pensão pra ela. Vamos ouvir isso, porque tem áudio. Vamos ouvir o depoimento da dona Célia.
0: Meu Deus.
1: Por favor, vai, Cuca.
4: Célia de Recife. Então, foi emprego de dois filhos.
1: Sim.
4: E depois de 14 anos de separada, meu marido veio e morreu nos meus braços e eu fiquei com a aposentadoria dele.
1: Amém.
2: Amém.
1: Amém.
5: Deus te abençoe e te guarde. Grandemente.
2: Para, mas esse padre, ele faz um talk show na igreja, que ele entrevista as pessoas.
1: Melhor o padre dizendo amém, ô glória. Graças a Deus,
0: gente,
1: morreu, mas fiquei com a pensão. Parece aquele meme do pastor, morreu agora, morreu.
0: Olha, parece até brincadeira um negócio desse, viu? Mas tem brincadeira, Lucas, que não é tão legal, né? Quanto parece. Tipo passar trote para... polícia, bombeiro. Não é uma brincadeira legal.
1: Não é, né? Não, é crime, inclusive.
0: É crime, afinal, tem muita gente que precisa, às vezes, ligar enquanto o idiota tá lá ligando e fazendo brincadeira. E foi o que aconteceu. Um homem passou um trote aí para a polícia militar e acabou chamando os policiais, inclusive, pra porradaria. Que aí deu ruim pra ele. Lá em Brasília, ele acabou sendo preso. Esse homem aí de 38 anos foi preso em flagrante depois de acionar a polícia militar com uma falsa denúncia de violência doméstica. E aí, quando chegou no local, né, ele quis brigar e tudo mais.
2: Tá vendo? É o trote 4D isso aí. Os caras foram, né?
1: 4D. Por quê?
2: É, 4D. Os caras chegaram.
0: Tem 3D, tem 4D.
1: Eu achei que fosse 4 dedos na cara.
2: Não,
1: cara.
2: Não, é.
1: Passar trote 4D. 4 dedos na cara. Amigo, vamos dar uma olhada na nossa enquete do dia? Batista, é com você.
2: Ó, você tá comendo ou não tá comendo picanha, hein? Olha aqui. A Jéssica Almeida diz o seguinte: eu faço carne de soja na grelha e chamo de picanha vegana.
0: A Pamela Dias mandou: eu como picanha sim, vocês é que são pobres, viu?
2: Carolina Alves: aqui tem picanha, nunca pensei que ia comer na semana, mas pra mim, ó, é coisa só de sábado e domingo, tá vendo? Ela tá comendo, tá comendo.
0: E o Daniel Ferreira mandou: a picanha tá tão cara que o cheiro da churrasqueira do vizinho já tá servindo de acompanhamento.
1: Aê, tá bem dividido, hein? A gente quer agradecer muito a você que participa aqui do nosso programinha do Meu Deus. E hoje à noite tem mais sobremesa pra você, né, Batista?
2: Tem mais sobremesa, espero que essa enquete não se repita amanhã. Mas hoje tem mais sobremesa, porque se repete os melhores momentos, aquelas entrevistas que você mais gostou, às 8 da noite, aqui na TMC. E depois,
1: 10 horas da noite, tem o Conta Comigo, o programa pra você ouvir e se divertir. Um programa cheio de histórias muito boas.
2: É, se editarem o programa.
1: Ih, rapaz, não editaram o programa?
0: Para com isso. Eita!
1: Alô? Atenção, Dolenga, por favor, comparecer ao estúdio da TMC. Atenção, Dolenga, por favor, comparecer ao estúdio da TMC. Ó, muito obrigado pela sua audiência, obrigado pela sua companhia. E amanhã nós estamos de volta. E hoje tem melhores momentos, depois conta comigo.
2: É isso aí. Editar. E vem aí nossos amigos do Link TMC, Mayara Tomás e Rodrigo Alvarez.
0: Isso aí.
1: Um beijo, tchau, tchau.

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12: 3 horas em ponto. Seja bem-vindo a mais uma edição do Link TMC. Seja bem-vindo, bem-vinda. Desta terça-feira, 29 de setembro de 2026. A partir de agora, quem te faz companhia por aqui é quem? Tomás Rafael, esse que nos fala aqui, Rodrigo Alvarez e eu, Mayara Bastianello.
13: Vamos lá então, 15 horas em ponto, horário de Brasília, a guerra de decisões dentro do STF sobre os posts de Nossa Senhora Aparecida detona a trégua que Edson Fachin tenta manter na corte. O presidente do Supremo marca uma reunião do plenário para quarta-feira e ministros já apostam que o encontro virará outra sessão bomba.
12: No meio dessa crise, Fachin anuncia que o CNJ prepara novas regras e um portal público para rastrear a venda de precatórios. A decisão vem depois de Gilmar Mendes cobrar um pente fino no mercado, que também aparece nas investigações do Banco Master.
13: E as mensagens de Daniel Vorcaro seguem revelando novos desdobramentos. As conversas mostram uma proximidade dele com o presidente da Câmara, Hugo Mota, com pedidos de camarote no carnaval e a frase "queria estar mesmo, era em Mônaco, com você".
12: É muito amor.
13: Podia virar letra de música, né? O título de música. Queria estar mesmo em Mônaco com você.
12: Que é muito, é muito amor. A gente vai falar disso, dessas declarações.
13: É muito relacionamento, Mayara.
12: Demais. É brincadeira.
13: É muito network.
12: Mas esse é um network que eu não faço, né? Mas tudo bem. O meu tipo de network é outro, mas vamos lá. Enquanto isso, a Justiça Eleitoral se preocupa com o uso de IA no próximo domingo. IA também conhecida como IA, pelo nosso Wilsinho Pedroso. TSE confirma que óculos inteligentes com câmera também estão proibidos na cabine de votação, mesmo sem aparecer no texto da lei, porque eles se enquadram na mesma regra que já vale para celular e relógio. A pergunta que fica é: como o mesário pode identificar esse tipo de óculos? Eu mesma vou dizer para você que não sei identificar.
13: Não sei também, não sei também. Falando nisso, a Anthropic, dona do Cloud, admite em um documento oficial de abertura de capital que a inteligência artificial pode trazer riscos existenciais para a humanidade, incluindo modelos que tentam resistir ao próprio desligamento. A empresa mais avançada nessa tecnologia é também a que mais abertamente avisa sobre o perigo dela. E o investidor tem que decidir se acredita ou se aposta mesmo assim.
12: E o Papa Leão XIV diz que a extrema-direita não representa o cristianismo ao comentar o avanço eleitoral da AfD na Alemanha. E é claro que acaba sendo um recado aqui pro Brasil. É mais uma coincidência. É coincidência mesmo. Quem também não sei, né? A gente não pode afirmar nada. Mas a tudo que tá acontecendo aqui na nossa política. O americano defende ainda... O americano? Não, gente. O Papa Leão, né? Defende ainda a integração de imigrantes ao lado do presidente francês Emmanuel Macron.
14: Americano.
12: Ele é americano mesmo, né? Gente, não é? Eu tô confundindo o Leão com o outro. Ô, Alvarez, me ajuda aqui. Ajuda a sua amiga aqui que tá perdidinha hoje. Boa tarde pra você.
15: Boa tarde. Ajudar sempre se for possível, né? Mas o que eu poderia fazer pra ajudar?
12: Não, é isso. Só me ajuda.
13: É que a gente, depois de mais de 20 anos de Carol Wojtyla, né? De Papa João Paulo II, a gente teve 3 papas em um período inferior a 10 anos, ou inferior a... Não, um período inferior a 20 anos,
15: não,
13: né?
15: Não. Francisco ficou 12 anos.
13: 12.
15: Francisco e o Bento? Bento foi 8 anos, então Francisco 20. 12.
13: Então é isso aí. 3 em 20 anos. O Papa Carol Wojtyla ficou mais de 20 anos, né? Se não tiver enganado, final dos anos 70
15: mais de 20,
13: até 2005.
15: Se não me engano, 26 ou 27.
13: É, isso aí.
15: Por aí, é.
13: Muito bem. Perfeitamente. 15 horas e 4 minutos. Você tá bem, né, Alvarez? Ansioso pela sua volta ao Brasil?
15: Eu tava no túnel do tempo, por isso que eu não peguei o começo do programa. Houve uma pane internética mundial e eu cheguei um pouco atrasado aqui, por isso que eu não peguei o começo, mas tô chegando, tá?
13: Tá bom, tudo certo.
15: Eu tô ansioso pro nosso programa de hoje. Olha, não é todo dia que faltam 4 ou 5 dias pras eleições, né?
13: Não é todo dia.
12: Não é, de fato. E a gente tá super ansioso e, claro, vamos trazer muito sobre eleições neste jornal que começa agora, 3 horas e 5 minutos.
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12: E falando em eleição, vou puxar aqui, depois já o Tomás vai trazer as opções da nossa enquete. Teremos o tradicional debate da Globo na quinta-feira. E olha, essa foi uma eleição inédita nesse sentido, em que candidatos simplesmente não apareceram para os debates aos quais foram convidados. Inclusive, a gente está falando não só presidencial, da eleição presidencial, mas eleição para governador também. Em alguns debates, apenas um candidato apareceu, em outros, um ou dois desistiram. Mas fato é que até agora a gente não teve um debate, pelo menos presidencial, em que todos os candidatos foram. E não vai ser diferente, não deve ser diferente no debate da Globo, no tradicional. Flávio Bolsonaro disse que vai, Lula já disse que não vai. Renan Santos não foi convidado, a gente vai falar sobre isso também, o porquê, quais são os critérios para uma televisão, um meio de comunicação convidar os candidatos. Por outro lado, Caiado e Augusto Cury foram convidados, Renan Santos está revoltadíssimo. Mas a gente quer saber a sua opinião sobre isso, justamente sobre essa história, né, de um candidato vai, o outro não vai. Tem eleição, acho que nenhuma das eleições, dos debates até agora, nem Flávio nem Lula compareceram. Esse é o primeiro debate que, pelo menos até agora, Flávio diz que vai participar. Lula, pelo jeito, não vai participar de nenhum, né, Tomás?
13: Fica aí a dúvida, né, se o Flávio também na última hora vai participar.
12: Eu
13: entendo que se o presidente não for ao debate mais uma vez, seria uma grande oportunidade do Flávio poder falar sem ser tão contestado. Claro que os outros candidatos vão para cima dele, até porque os outros candidatos sabem que a chance... Convenhamos, né, gente? Ninguém mais tem chance de ir pro segundo turno, a não ser o Flávio e o Lula. Mas, em teoria, eles podem tirar voto de um outro candidato da direita. O Augusto Cury, você ainda pode discordar, pode entender que ele pode tirar voto dos dois líderes de pesquisas. Os outros dois não. O Renan, que não vai pro debate, e o Caiado vão tirar votos, teoricamente, mais apenas do Flávio Bolsonaro. Mas ainda assim, ele teria um caminho muito mais tranquilo, sem obstáculos, num debate desse, sem a presença do presidente da República.
12: E digo mais, sem a presença do Renan Santos, gente.
13: Que
12: é o que mais apresenta argumento contra o Flávio Bolsonaro, é o que pega no pé ali dos dois lados. A gente viu no debate da Band, por exemplo, que o Renan Santos não poupou crítica a nenhum dos dois. Inclusive, os dois foram os grandes alvos do Renan Santos, que não tem papas na língua, inclusive. Renan Santos até xingou os dois candidatos. Augusto Cury falou, você tá muito nervoso, isso não é legal, né? Veio o papo coach ali do Augusto Cury. Só que no debate da Globo, nem Renan Santos vai. Não foi convidado, tá revoltado, vai fazer ali um escândalo na frente da Globo, ali um protesto e tudo mais.
13: O que eu também não acho correto, né? Não, não é o escândalo dele, mas ele não ser convidado.
12: Mas o negócio que eu tava vendo ali, meninos, é que as regras do debate são o seguinte, né? Para serem convidados, o partido, a coligação, tem que atingir o requisito de pelo menos 5 parlamentares no Congresso Nacional, mas não hoje, em 2022, eleitos em 2022. Por isso que o Renan Santos não foi convidado e o Zema também não foi. Porque o Novo hoje tem mais de 5. Só que em 2022 não elegeu 5, entenderam? Quais Sim, são as, claro. As regras?
13: Uhum. Alguns políticos vão mudando de partido e aí você ganha ou perde Exato. Cadeiras.
12: E não é por votação, não é por pesquisa. Por pesquisa, o Renan Santos está melhor do que alguns ali, entendeu?
13: Mas então... num país onde as regras são cada vez menos respeitadas, juridicamente, politicamente falando... uma emissora de televisão mudar de última hora, na minha avaliação, as regras para poder ter mais gente se apresentando para a população e talvez trazendo propostas, eu não acho que seria um grande equívoco por parte da Rede Globo.
15: Me parece, Tomás. Não tenho, ninguém me disse isso, tá? Mas me parece que é uma tentativa justamente de abrir o caminho pro Lula aí, que você colocou aí, né? Sim. Sem Renan, poxa, é mais chance do Lula não se incomodar e aparecer. Vamos ver se com essa regra mais rígida, barrando lá embaixo mais gente, quem sabe aí o Lula não vem no debate da Globo, né? Imagino como pode ter sido, não tem ninguém que tenha dito isso, o pensamento da Globo para tentar abrir, né, o espaço para o Lula entrar. Mas eu queria dizer para vocês uma coisa, a gente já compartilhou isso aqui. Nós estamos vivendo, a meu ver, eu acho que eu não estou sozinho nisso não, a pior campanha eleitoral da história da democracia brasileira depois da ditadura militar.
12: Sim.
15: É a pior campanha eleitoral. É a que a gente tem menos informação. É que os candidatos se prestam menos a nos informar e muito mais a se atacar. É a campanha dos ataques. É a campanha... de novo, né? Isso já era, mas continua sendo das redes sociais num sentido negativo, com fake news de última hora. Olha a repercussão que tem essa fake news de Nossa Senhora Aparecida, que vai chegar até um problema lá no Supremo Tribunal Federal, quando os ministros estavam lá caladinhos, fingindo de mortos, né? Para não ser mais importunados por nós, que estamos querendo saber as falcatruas que parece que eles fizeram. A corrupção que a gente tem quase certeza que muitos deles fizeram, mas eles estavam quietinhos, tiveram que acordar. E tá dando briga lá, que é, de novo, uma briga que reflete a briga partidária. O que é a briga de Dino, Fux, Mendonça, se não a briga de Lula e Bolsonaro ecoando no Supremo? É o que se chama de proxy wars, né? As guerras por afinidade ou por representantes que a gente vê no mundo, tá acontecendo aqui no nosso país. Então, assim, é uma campanhazinha medíocre. E aí resulta no que a gente está vendo, não tem debate. Campanha medíocre, não tem ideia para debater, não tem debate. O que é que vão colocar na mesa? Ataques. Aí o Lula fala, então não vou. Mas ninguém está colocando ideia na mesa, né? Está todo mundo colocando o que tem de estratégia mais suja possível para ganhar os últimos pontinhos.
13: Bom, vamos trazer a enquete então,
12: Mara? Antes, queria só lembrar de uma coisa, que o Edinho Silva... que coordena ali a campanha do Lula, entre outras pessoas, o presidente do PT, claro, ele deu uma entrevista aqui para a TMC ontem e ele disse que o problema do Lula é o seguinte, é que ele não concorda com as regras do debate da Globo e que se as regras não mudarem, ele não vai. Segundo ali o que o Edinho falou...
15: Que regra?
12: As regras do debate em geral. Eu tô chegando lá só para dar uma... Mas, enfim, ele falou que as regras hoje impedem o Lula de defender... de poder dizer o que ele defende pro Brasil. Ele fala assim, ó, ele falou o seguinte, vou abrir aspas, tá? Rapidinho. Edinho falou o seguinte, abre aspas. Se for um modelo de debate em que o presidente Lula faz uma pergunta e fica meia hora esperando para fazer a segunda, evidente que esse confronto de ideias não vai acontecer, que esse confronto de projetos não vai acontecer. O presidente Lula quer ir aos debates sim, mas desde que seja um debate em que ele possa confrontar o que ele pensa, o que ele defende, o modelo que ele defende pro Brasil... e com aquilo que o Flávio Bolsonaro representa, mas ele só poderá fazer isso se as regras do debate permitirem, é isso.
13: Sinceramente, o que eu tenho para mim, tá muito claro, é que a equipe do Lula tem medo de uma performance ruim do Lula no debate. O Lula que sempre se destacou por performances boas em debates, isso desde 1989, a gente já resgatou aqui algumas vezes aqueles debates épicos, né, com com Brizola, com Paulo Maluf, Mário Covas, com o próprio Lula, enfim, Guilherme Afif Domingos, Ronaldo Caiado, só o Collor que liderava as pesquisas não aparecia, e o Aureliano e o Ulisses que às vezes eram vetados. Mas o Lula tem dado declarações muito infelizes. Outro dia arrumou confusão com simplesmente com as duas maiores torcidas do Brasil, Flamengo e Corinthians. Hoje ou ontem já deu uma outra declaração infeliz e machista, falando sobre o toque nas mulheres. Outro dia praticamente escancarou que valia mais a fake news do que as informações concretas sobre Nossa Senhora Aparecida durante o Canal Livre da Band. A impressão que eu tenho é que a equipe do Lula não está confortável com a possibilidade dele debater com outras figuras. E aí eu vou ao encontro do que dizia o Alvarez. Já imaginou ele debater com o Renan Santos, com todo o apetite do Renan? Talvez a ausência do Renan seja essa explicação aí do Alvarez, seja o pensamento dos profissionais da Rede Globo.
15: Tem que lembrar que a campanha do Lula já expressou que tem uma preocupação com a voz dele. Ele não tá com a voz boa, tá rouco, e aí quando você assume um tom mais alto com a voz rouca, você parece agressivo demais. Então há um temor também de que a imagem dele fique prejudicada pelo problema da voz, que está relacionado à idade, ao desgaste físico.
13: Muito bem, vamos à enquete então. 15 horas e 14 minutos, horário de Brasília. A gente quer saber qual a sua opinião sobre os debates eleitorais, afinal de contas. Deveriam ser obrigatórios? Poderia ter menos debates durante a campanha? São puro show? Fazem muita falta? A sua opinião no chat, também a enquete dentro do nosso TMC News BR, o nosso espaço no YouTube, ou você manda também a sua mensagem pelo WhatsApp no 11 972211001.
12: Não vai votar?
13: 972211001. Para efeitos de aferição, de apuração, vai valer o seu voto na enquete dentro do TMC News BR.
15: Eu vou votar caretinha hoje. Vou votar fazem muita falta. Porque eu tô com saudade do Padre Kelman e da Soraya. Eu tô com saudade daqueles momentos gloriosos dos debates que a gente sempre teve. É, o nosso querido Cuca já lembrou aqui do Datena, da sua cadeirada em São Paulo, né? Cadeirou a gente aí. Mas eu também tô com saudade, gente. Eu realmente, quando tinha um momento que assim, vamos falar da proposta do candidato para a economia. Aí o cara ia lá e realmente tinha que dar um certo show, no sentido de que ele tinha que convencer a gente de que ele seria bom na economia. Eu não vi nenhuma vez, um candidato fazer uma boa dissertação pra gente sobre nenhum dos temas fundamentais. Saúde. Alguém falou em saúde, gente? Aí o Tomás lembrou do Brizola, né? Brizola falava da educação. Pode não gostar do Brizola, mas como propósito, tinha várias coisas interessantes ali. Educação, saúde, como é que ia fazer, ia criar escolas modelo feitas em massa, etc. Tinha proposta. Não tem proposta. Qual é a proposta do Lula para acabar com o crime organizado? Qual é a proposta do Flávio para acabar com o crime organizado? Eu queria ouvir de todos isso. Qual é a proposta do Renan? Não sei. Do Augusto Cury? Não sei. Então é triste, né? A gente não tem debate. Então meu voto é fazem muita falta, e eu vou chamar o Djavan aqui que diz vai ou não vai, que eu vou ou não vou. Seja como for, com você, sem você. Não vai ninguém, né? Ou vai pouca gente, que pena.
14: Me ajuda,
15: né?
14: Eu queria
15: que fosse todo mundo.
12: Muito bom. Muito
15: ajuda
12: bom.
15: Na. Bota no autotune aí pra afinar isso.
12: Olha o que eles fazem, viu? Olha o que esse pessoal faz.
13: Eu tenho duas opções aqui que eu acho muito interessantes. Poderíamos ter menos debates, mas eu acompanho o relator e fico com fazem muita falta.
12: Eu também. Bom, vamos falar de vagas de emprego. Saiu os dados do Caged, né? O Brasil abriu 165.800 vagas com carteira assinada em agosto. Esse número é a diferença entre quem foi contratado e quem foi demitido no mês, segundo o cadastro do Ministério do Trabalho, que acompanha o emprego formal no país. O resultado é melhor que o agosto do ano passado e bem maior que o de julho, quando foram criadas 55.900 vagas. Todos os setores contrataram mais do que demitiram, com destaque para serviços, foram 110 mil postos. São Paulo, né, foi o que mais gerou empregos, com 42.500 vagas. E das 27 unidades da federação, 24 fecharam no mês no azul. Mas o ano, no geral, tá mais fraco, viu? De janeiro a agosto, foram 1.130.000 vagas, o pior resultado para o período desde 2020, ano da pandemia.
13: Que interessante, né? Como é que cresceu tanto em agosto e ainda assim é o pior desde 2020, que não conta muito porque foi o ano da pandemia. Interessante, né? Como acho que tem a ver já com vendas de final de ano, as empresas se preparando para isso, investindo mais, contratando, sei lá. Mas interessante também que mais de 25% das novas vagas no estado de São Paulo, né? Que segue sendo realmente a parte mais pulsante, né, da economia do Brasil. E faz muito tempo isso. 15 horas e 18 minutos, a gente faz a nossa primeira paradinha, né? O primeiro bloco da Rádio Uber. Daqui a pouco a gente fala sobre Romeu Zema, que descartou desistir e disse que vai até o último minuto na disputa pela presidência, mesmo com alguns de seus aliados já declarando apoio a Flávio Bolsonaro. Já voltamos.
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18: Motorista, parceiro e parceira, eu sou o Vitor Matsubara no volante com você em mais um Giro da Uber. Os motoristas que não cometem infrações podem ter descontos na renovação da CNH, abatimento no pagamento de taxas e até condições especiais em estacionamentos. Para ter direito ao benefício é muito simples. Se você tem o aplicativo CNH do Brasil, é só entrar na aba do cadastro positivo e autorizar a sua participação. A partir daí, o cadastro é ativado, desde que o motorista esteja há pelo menos um ano sem infrações de trânsito registradas no prontuário. A verificação é feita de forma automática pelo próprio sistema. Caso o condutor tome uma multa, o perfil é suspenso até completar um ano inteiro sem infrações. Os benefícios são um incentivo ao bom comportamento dos motoristas. Porém, vale lembrar que eles dependem da participação de governos estaduais, prefeituras e empresas privadas no programa. Por isso, os descontos e parceiros disponíveis podem variar de acordo com a região. Eu sou o Vitor Matsubara, direto para a Rádio Uber.
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12: E cada dia a gente descobre uma nova figura que tinha um caso de amor, paixão, algo talvez platônico, mas não platônico, porque as pessoas se encontravam. É um... Como é que é, Alvarez? Meu irmãozão, eu te amo.
13: Meu amor.
12: Meu amor, né?
15: Ô, meu amor. E aí, meu amor, tá bom? Como é que tá aí? Saudade, hein?
12: Pois é. E agora, viu, Alvarez? A gente tem um novo... Essa frase.
15: Tem outro?
12: Queria estar mesmo, era em Mônaco com você.
15: Ah, eu vi.
12: Você viu essa?
15: Deu um sentimento caloroso no meu coração quando eu li isso.
12: Você sabe que isso você pode usar, sabe, no seu dia a dia, com seu ficante, seu namorado, sua namorada. Você está com saudade? Manda pra ele ou pra ela assim: queria estar em Mônaco com você. Desde que você consiga,
15: imaginei,
12: né?
15: Imaginei a Stephanie de Mônaco falando isso.
13: Então, aqui estou, inteiro ao seu dispor, é como isso, diria Paulo,
15: é isso,
13: Ricardo.
15: Stephanie de Mônaco.
12: É muito amor.
15: Olha que lindo.
12: No clã do Vorcaro. E cada dia a gente descobre,
15: querido,
12: mais
15: amigo,
12: um apaixonado.
15: Gostaria mesmo era de estar com você agora em Mônaco, revivendo aquelas experiências inesquecíveis que tivemos juntos. Diante do mar, no barco, no restaurante, tomando aquele vinho de 47 mil euros.
12: O uísque Macallan.
15: Que saudade.
12: Também.
15: Ah.
12: É um caso de broderagem que eu vou te contar, viu? Olha. Só que agora, quem é o personagem principal aqui? Agora sobrou pro presidente. Já tinha sobrado pro presidente do Senado, Davi Alcolumbre. Agora quem aparece? Hugo Mota, presidente da Câmara. Que pediu ao dono do Master, né?
15: Completou.
12: Ah, tá completinho. Pediu pro Daniel Forcar 4 ingressos pra um camarote no desfile das campeãs do Rio.
15: O Tomás vai gostar da ideia que eu vou dar aqui. Tomás, nós vamos ficar ricos. Você também, ouvinte, o que você acha aí? Vamos criar o álbum de figurinhas do Forcaro, gente. Imagina que espetáculo.
13: Muito boa ideia.
15: Complete.
13: Muito boa
15: aí
13: ideia.
15: Aí tem a turma do Supremo, né? Tem o judiciário mais baixo, tem de banco, funcionários de governo, mas a figurinha mesmo que você quer... Você vai conseguindo uma presidente da Câmara.
12: Alvarez.
13: Não, figurinha premiada, Alvarez. Presidente da Câmara, o presidente do Senado.
12: Eu tive uma ideia melhor.
13: E o presidente do Supremo.
12: Super trunfo.
13: É.
12: Aí, quais são
15: super
12: os...
15: Super trunfo.
12: Quais também são os quesitos? Dinheiro recebido. Tantos milhões.
15: Ah, boa.
12: Frase de amor.
13: É.
12: Gostaria de estar com você em Mônaco, meu amor. Enfim. É... O que mais que a gente podia botar nos quesitos ali?
13: O número
12: de mensagens trocadas.
13: É, número de mensagens.
12: Né? Tantas mil. É...
13: Aí a advogada, Gana, dele ia perder feio, né?
15: O cara gastou nos encontros.
12: Isso. Número de mulheres suíças na festa que pegou.
15: Opa.
12: E por último, número de festas das quais participou e goles de Macallan que tomou. Nossa, ia bombar.
15: Não, mas aí dá pra fazer no seu super trunfo, dá pra criar assim um nível de amizade. Se o cara
12: pode
15: é
12: ser
15: nota 100 de amizade, ele conseguiu chegar em que nível? No 97.
12: Isso, perfeito.
15: Né?
12: E qual seria a carta super trunfo, que é aquela que derruba todas as outras? Xandão? Que tipo assim, super trunfo, pá, peguei sua carta.
13: Ele seria um bom candidato.
12: Nossa, a gente só não é milionário porque a gente não quer.
15: Não, eu acho que
13: o Wilson já tá usando o celular, já tá fazendo ligação, já tá pegando a nossa ideia. Vamos com o Bruno Tibério?
12: Vamos, ele vai explicar essa história.
20: Uma boa tarde a todos no estúdio, a quem nos acompanha de casa. As mensagens foram extraídas pela Polícia Federal do celular de Daniel Vorcaro e indicam uma relação de proximidade com Hugo Mota. Os dois se tratavam como amigo e irmão e conversavam sobre viagens e festas. Em uma das mensagens, Vorcaro diz que gostaria de estar em Mônaco com Mota. Em outra conversa, o presidente da Câmara pede 4 entradas para um camarote no desfile das campeãs do Carnaval do Rio de Janeiro. Também aparecem diálogos sobre um empréstimo de pelo menos 22 milhões de reais do Banco Master para uma empresa da cunhada de Mota. O dinheiro foi usado na compra de um terreno em João Pessoa. Em relação a todas essas mensagens, Mota afirma que não há qualquer ilegalidade nas conversas e também nega favorecimento. E outro conjunto de mensagens divulgado hoje envolve a advogada Viviane Barsi de Moraes, que é mulher do ministro Alexandre de Moraes. Durante os 22 meses do contrato de 131 milhões de reais entre o Banco Master e o escritório da família do ministro, Vorcaro apresentou diretamente a Viviane pelo WhatsApp uma única demanda jurídica. O caso envolvia um inquérito que tramitava em São Paulo. Ao todo foram identificadas 89 mensagens entre Vorkar e Viviane, além de duas ligações. O escritório já afirmou que o trabalho prestado ao Master foi mais amplo. Segundo a banca, 15 advogados participaram do atendimento com 94 reuniões de trabalho e a produção de 36 pareceres e opiniões legais. Volto com vocês aí no estúdio.
0: Obrigado. Olha aí, Fidel. Vamos para Mônaco, pessoal. Vamos com o Paulo Ricardo para Mônaco. Você que está ao vivo aqui na TMC, que um dia foi Transamérica, que tocava música. Olhar 43, em homenagem ao presidente da Câmara, Hugo Mota, com saudades de Mônaco.
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12: Tem que começar a cantar.
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12: Porque o pessoal do YouTube não pega as músicas.
21: 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Tá.
13: Vou adorar a RP.
0: É, agora vai ficar bom. É, ele vai dizer, né? Perigoso seu sorriso. É um sorriso assim, jocoso, impreciso, diria misterioso. E aí depois ele fala: não sei se é caça ou caçador, assediando o Afrodite. E se é Brigitte de Stephanie de Mônaco? Aqui estou inteiro ao seu dispor.
12: Tanto tá inteiro a seu dispor que quando o Hugo
13: que
12: Mota
13: quase
12: pediu.
13: Aqui na letra, hein?
12: Qual?
13: Deixa pra lá.
12: É. Porque assim, tem uma hora, quando o Hugo Mota pediu os ingressos para pro desfile das campeãs do Rio, o que aconteceu? Tá aí, a seu dispor, todos
13: claro,
12: os ingressos pra
13: hora.
12: Você.
13: Só quatro?
12: Só quatro,
0: qual
12: ainda
0: o nome,
12: foi.
0: Não, Tomás, não, quero saber. Qual o nome da letra que tá certo?
13: Não, é o nome de uma das moças, né? Tem, tá quase, é quase o nome aqui, mas deixa pra lá. Deixa pra lá.
12: Muito bem. É isso, gente. É que vocês estão no YouTube, por umas questões aí, né? De exigências do YouTube, a gente não pode tocar a música. Então quem tá no dial ouve. Então a gente mostrou aí pra você que é o Olhar 43, que rolava demais ali entre Vorkar e várias figuras da política, empresários, etc e tal.
13: É isso aí. E fica a dica para os mais jovens. Quem não conhece, vá conhecer no Spotify o som do RPM, do grande Paulo Ricardo, Olhar 43, Rádio Pirata, Revoluções por Minuto. A versão de London London do RPM, né? Um clássico do Caetano Veloso, sensacional.
0: London London tem tudo a ver também, Tomás. Lá em London London rolou o Bacala do Vorkado pra galera, né? Esse disco é a trilha do Vorkado.
13: Tem muita coisa, né? Tem muita coisa em comum com esse álbum do RPM, que foi o álbum de estreia que fez muito sucesso. Todas as músicas tocaram na rádio, no rádio, enfim. Sensacional. E agora, falando dessa relação, se tinha... Não é possível que alguém tinha alguma dúvida, mas se existia alguma dúvida de que o contrato foi assinado para serviços serem prestados pelo Xandão para o Daniel Vorkaro, quando você vê que teve mais de 50 mensagens para um e uma mensagem em 22 meses de contrato para outra, a dúvida se dissipa totalmente. Quem foi contratado para fazer
0: serviço? Eu vou fazer aqui a pergunta do ouvinte que não entendeu. Um é o Xandão, outra é a Viviane Barsi, certo?
13: Perfeitamente, para não ficar nenhuma dúvida. O Xandão falou não sei quantas vezes, a Viviane Barsi só uma vez em todo esse período de contrato. Podem ter, claro, se encontrado pessoalmente, ter falado por telex, ter mandado mensagem via fax ou e-mail, mas pelo celular foram 50 de um
0: e
13: um
0: de outro. Era tão importante, né, aquele contrato de 3 milhões e meio por mês que só chamou uma vez no celular. Tava tudo em paz, não tava acontecendo nada, não precisava de advogado, então.
12: Então, não é? Bom, vamos continuar por aqui, porque a Justiça Federal de São Paulo manteve o candidato à presidência pelo partido Missão, Renan Santos, como responsável por dívidas tributárias relacionadas à empresa Martim Artefatos de Metais, da qual ele foi sócio e diretor. Vamos entender melhor com o repórter Ricardo Spárvoli, que está ao vivo aqui com a gente. Fala, Spárvoli.
22: Boa tarde, Maiara, Tomás, Rodrigo Alvarez, para você que acompanha o Link TMC. A defesa de Renan Santos contesta a responsabilidade por essas dívidas e afirma que os débitos foram feitos, na verdade, por outros sócios da empresa. Renan entrou nessa empresa em 2009 e deixou o quadro de sócios em 2022 por uma decisão judicial. A própria Martim Artefatos de Metais também afirma que ele não deveria ser responsabilizado porque ele já havia saído da sociedade. O candidato, inclusive, diz que não tem mais contato com outros sócios da empresa. A ação foi movida contra a empresa e contra o pai dele, Mário Jorge Ferreira dos Santos, que não apresentaram nenhuma defesa. Segundo essa defesa do Renan Santos, segundo os advogados do Renan Santos, a dívida chega a R$1.170.000, dívida essa por conta da empresa, não por conta do candidato. Renan afirma que não foi intimado da decisão e desde abril tenta manter essas informações em sigilo. Isso porque a defesa diz que a divulgação dessas dívidas prejudica a imagem e também a reputação do candidato, lógico, principalmente 2026, ano eleitoral. Já a Procuradoria-Geral da Fazenda Nacional suspeita dessa dissolução irregular, dessa saída irregular que ele fez da empresa, quando a empresa estava fechando e deixando dívidas. Renan nega e afirma que a saída dele foi legal. Vale a gente ressaltar, claro, Renan Santos, candidato à presidência da República pelo partido Missão e um dos fundadores do MBL, movimento conhecido por pautas de direita e por ter participado das manifestações a favor do impeachment de Dilma Rousseff lá em meados de 2016. Volto com vocês.
21: Obrigado, Rica. Vai lá, Alvarez.
1: Vou perguntar aqui, ver se vocês sabem dizer por que que esse caso só apareceu agora, às vésperas da eleição. Também, mais um. Tem explicação?
21: Não, né? Talvez. Eu poderia dizer que é estrategicamente interessante as coisas surgirem um pouquinho antes do voto, mas será que o Renan Santos estava incomodando tanto assim com quantos pontos
1: não
21: que ele
1: acho,
21: tem?
1: Não acho, também queria entender. Também queria entender.
21: Sei lá.
12: Meu filho Pedroso já tá aqui, já fala aí, vai. Uma atrasada, mas
1: sim,
12: vai.
1: Vamos lá.
2: Ele chegou, em algum
1: que
2: momento.
1: Tá surgindo agora?
2: Oi? Não, ele chegou a incomodar.
1: Isso aí, por que veio agora, né?
2: Justamente porque é momento eleitoral. Ele, em algum momento, ele chegou a incomodar. Teve pesquisas que ele chegou a quase 9%, 8%, 10%. Aí as campanhas que tem, principalmente o pessoal do lado B, que fica vasculhando esse tipo de informação, traz à luz algo que pode prejudicar o candidato. Mas, deixa eu falar, eu acho que está errado, não vou proteger. Mas essa conta, essa coisa de dívida trabalhista, de dever impostos, no momento que o país vive hoje, muitos têm. Eu tenho imposto parcelado, eu tenho impostos que são parcelados, que deixou de pagar em algum momento que estava mais apertado, e parcelei impostos. Ou seja, acho que no momento eleitoral é mais para prejudicar, mas era mais importante a gente ter um olhar do que o país está passando e por que que as pessoas ficam devendo dívidas trabalhistas, ficam devendo impostos. Isso que era importante nessa discussão, nesse momento, nas eleições.
12: Muito que bem.
21: 13h35, o candidato à presidência da República pelo Novo, Romeu Zema, afirmou que pretende permanecer na disputa até o fim da eleição. O candidato respondeu que vai até o último minuto e citou o compromisso com o partido, com os apoiadores e consigo mesmo. A gente vai então para BH com o repórter Bruno Marum, com todos os detalhes desse dia, não do fico, mas do continuo de Romeu Zema, meu caro Marum.
3: É isso mesmo, Tomás, um abraço para você, para todo mundo ligado aqui no Link TMC. Ele usou as redes sociais, né, inclusive o Romeu Zema, para afastar, né, esses rumores aí de desistência e garantiu, como você disse, que vai manter a candidatura até o fim. A declaração ocorre em meio, né, à pressão de correligionários e aliados do senador Flávio Bolsonaro, que tentam antecipar o apoio do partido, né, ao candidato do PL, ainda nesse primeiro turno, em nome do chamado voto útil da direita, né? E apesar da pressão interna, né, e do baixo desempenho nas pesquisas, o Zema aparece nas pesquisas, por exemplo, no último levantamento Quest, com 1%, né, das intenções de voto, e o Zema reforçou que segue, sim, em campo, em busca, né, pelos votos no próximo domingo. O ex-governador de Minas Gerais também cumpriu a agenda nessa terça-feira em Ipatinga, no Vale do Aço, cidade importante lá do Vale do Aço, com uma caminhada local e entrevistas, né, para canais lá da região. E a gente lembra que parte da diretoria do Partido Novo defende a manutenção do nome de Zema para fortalecer a chapa e ultrapassar a chamada cláusula de barreira, né, cláusula de barreira, garantindo assim mais tempo de rádio, TV e, claro, acesso aos fundos públicos para as próximas eleições. Fica então essa pergunta, né? Será que valeria a pena ele desistir com 1% das intenções de voto em média que ele tem nas pesquisas? Wilson pode contar pra gente, pessoal.
12: Boa, Marum. E aí, Wilson, vale a pena desistir agora?
2: Eu acho que não muda nada, até porque alguém com 1% vai somar o que na eleição? Ah, mas numa eleição polarizada, qualquer 0,5% ajuda? Qualquer 0,5% ajuda. Mas, eleitoralmente, a força política do Zema, nesse momento, é zero.
12: É isso. Avareza, senhor, tem algo a acrescentar, senhor? Não?
1: Não, eu acho que só, talvez o Zema esteja esperando para ver se tem uma proposta um pouco melhor, para ver se participa de um governo, segundo turno. Ficaria ruim ele sair agora, né? Não me parece que seria apropriado para ele sair agora, então não vai sair mesmo, não tem por que sair.
12: É, mas o nome dele continua na urna, né, gente?
2: Continua na urna.
12: Lembrando disso, se ele desiste, o que vai ter de gente votando nele e perdendo voto?
2: Mas só uma lembrança, mas só um adendo também, porque isso também, porque na política nada é por acaso. Isso pode estar num pacote maior, que foi justamente a saída do Ricardo Salles do Novo. Tô viajando, não escutei isso de ninguém, só que a experiência me obriga a falar isso, porque eu já vi muito disso. Tem um pacote, o Zema sai nacionalmente, o Ricardo Salles sai aqui no governo do estado de São Paulo, fazem uma unidade política nacional, onde o presidente do partido, inclusive, tem participado dessas articulações do Novo, acho que é Eduardo, eu não lembro o nome do presidente, articulações da retirada do Zema e da saída do Ricardo Salles. Ele participou das duas, ele participou de uma conversa onde resultou a saída de Ricardo Salles e tem participado dessa conversa da possível saída de Zema. Ou seja, pode ser um grande pacotão do Novo, imaginando uma possibilidade de um espaço num futuro, em caso o Flávio venha sair vencedor, no futuro governo de Flávio Bolsonaro.
12: Muito que bem, a gente daqui a pouquinho a gente vai falar sobre um romance elogiado pela crítica que foi retirado da lista do prêmio literário mais importante da França porque uma conta anônima acusou o livro de ter sido escrito quase inteiramente por inteligência artificial. Mas agora vamos com as principais notícias da sua região.
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13: Opa, muito boa tarde, hein? Pra você, ouvinte sintonizado aqui nos 88,7 FM da TMC Belo Horizonte. Bruno Marum por aqui, seja muito bem-vinda, muito bem-vindo. Como é que tá o calor aí, meu filho? Tá conseguindo sobreviver? Tá no ar-condicionado? Tá ralando embaixo do sol? Tá no clube, na cachoeira? Pois é, nós estamos aqui no ar-condicionado, graças a Deus, mas não são todos que têm, né, esse privilégio. Porque agora, 35 graus está marcando o nosso termômetro aqui, e a previsão para hoje é de 36, né? Tempo quente, sol firme. Vamos seguindo, né? Vamos seguindo, porque não tem como parar. E hidrate-se, hein? Beba muita água. Olha só, o consumidor aqui da capital deve desembolsar mais, viu, para presentear no próximo Dia das Crianças, 12 de outubro. É, um levantamento da CDLBH, Câmara de Dirigentes Lojistas aqui da capital, revela que o ticket médio estimado é de R$ 263,00, o que representa uma alta de 27,26% em relação aos R$ 206,00 registrados no ano passado. Como a expectativa é de que cada comprador adquira cerca de 3 presentes, o gasto total estimado pode chegar a R$ 789,00. Aí é cada um com o seu, né? Porque eu só tenho um filho. É, tem quem tem três, vai ter que pagar mais. É assim que funciona. A data, a gente lembra, marca o início do chamado super trimestre, né? O período que ainda ali engloba a Black Friday em novembro e o Natal, né? Sendo considerado fundamental para o faturamento do comércio. Você está empolgado aí para dar um presente para o filho, para a filha, né? Para o neto, para a neta, para os sobrinhos, para as sobrinhas? Conta para a gente, ó. 999-44-8870. 999-44-8870. É o nosso WhatsApp para você participar e mandar aí a sua opinião. Faltando 15 minutos para as 4 horas da tarde, eu vou chamar o Pedro Gonçalves, está aqui comigo também, ele chega para atualizar o trânsito. Chega mais, Pedro, boa tarde.
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15: 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Boa tarde para você também, provinte do MC. Destacamos a rodovia Fernão Dias no caminho para São Paulo. Tem lentidão do Citrolândia em Betim, indo assim até São Joaquim de Bicas, por causa de obras nesse trecho. São 5 quilômetros de lentidão. Nesse momento, não há desvios que valham

0: pena e o motorista deve ter paciência. No sentido oposto, o motorista tem pista livre e vai tranquilo para BH. 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
1: Valeu, Pedro. Muito obrigado, viu, pela participação. Na próxima hora ele está de volta junto comigo para a gente atualizar o noticiário. Lembrando que hoje, 5 da tarde, tem o Minas TMC segunda edição. Nesta terça-feira, com Marina Matos. É, eu excepcionalmente terei que sair mais cedo para um compromisso, mas a Marina estará aqui ao lado do Gilplay para mandar o recado. Gilmar na operação e ela trazendo as informações de destaque desta terça-feira, hoje, 29 de setembro de 2026. A gente vai voltar agora a reunir toda a rede TMC. Eu lembro mais uma vez a você que você pode participar pelo nosso zap 999-44-8870. Pode mandar para cá elogios, críticas, comentários, denúncias. Fique à vontade para participar e contribuir com a programação da TMC de Belo Horizonte. 999-44-8870. Daqui a pouquinho eu volto. Agora 3h47.

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5: Agora a gente traz novas informações sobre o caso da Isabela Catacristi, de 22 anos, que morreu em 13 de setembro em Fortaleza. A polícia do Ceará já ouviu 28 testemunhas. O namorado dela, João Munhoz Neto, de 34 anos, está preso. Ele é suspeito de violência psicológica e de indução ao suicídio, crime em que uma pessoa leva a outra a tirar a própria vida por pressão ou manipulação. Os dois se conheceram no escritório onde trabalhavam. Ele era o chefe, ela estagiária. Testemunhas contam que ele controlava a rotina dela a ponto de Isabelle não poder ir sozinha sequer à farmácia, Mas tem outras reviravoltas nessa investigação, né, Tomás?
6: A investigação também apura questões de dinheiro no relacionamento. Segundo a mãe de Isabelle, a filha contou que João pediu o cartão de crédito dela emprestado e quis abrir uma empresa no nome da jovem. Ele nega. A prisão é preventiva, ou seja, feita antes do julgamento para que ele não atrapalhe a investigação. A defesa contesta a suspeita de que ele tenha contribuído para a morte da menina, né? Para a morte da Isabelle.
5: É, a gente vai trazendo ao longo da semana, tem muitos boatos, que podem ser boatos ou não, né, acontecendo, inclusive de que a Isabelle poderia estar aí aplicando golpes de pirâmides nas pessoas e tal. Mas a gente vai trazer isso durante a semana, a gente vai trazendo mais informações sobre esse caso, claro.
6: Só trazer um parcial aqui da nossa enquete, tem muita gente participando, Alvarez, Wilsinho, Maiara, no nosso chat. Qual a sua opinião sobre os debates eleitorais? Tá liderando aqui a opção deveriam ser obrigatórios, 52%. 27% dizem, no entanto, que eles são puro show, puro entretenimento. 15% acham que poderíamos ter menos debates. E só 6% entendem que eles fazem muita falta.
5: E a gente mandando no WhatsApp, desculpa.
7: Estamos perdendo
6: feio, Álvares.
5: O nosso ouvinte, Paulo Mendonça, fala aqui pelo WhatsApp que deveria ser obrigatório via legislação. Também. Enfim, e Paulo Adriano participando aqui também. Obrigada pelo Anselmo que tá mandando mensagem pelo 11972211001, o Sampaio de Curitiba. Obrigada a todos.
6: Bom, um abraço também pro Fábio Salgado, que tá dizendo que o Zema é o candidato honesto, o único que apresentou propostas concretas. Giovanni de Franca já é mais ligado aqui ao Renan Santos. São Paulo dos Campos de Piratininga tá com a gente. Giovanni de Franca, tem o Passos 2650, falando mal do Congresso Nacional. Juju Vilman, Fábio Salgado, entre tanto, Ana Cristina também tá com a gente. Blander, Sérgio Brasil, me criticando aqui. Aliás, alguma coisa que eu falei no começo do programa incomodou muita gente aqui, viu? Porque eu sou o alvo hoje. Menos pro Williams, que diz: meu like é sempre certo. Gosto muito de vocês três. Parabéns. Pode falar que gosta dos quatro também, quando o Wilsinho estiver aqui, a não ser que você não goste do Wilsinho Pedroso.
5: Não tem problema, a gente não liga se você não gostar do Wilsinho.
7: Deixa eu falar só dos três.
5: A gente acabou, é isso. A gente se conversa no intervalo. Aliás, se conversar, vai ter o último bloco da Rádio Uber. Mas a gente vai falar daqui a pouquinho sobre três senadores democratas dos Estados Unidos que acusam Trump de promover uma campanha de interferência na eleição brasileira. Essa é a segunda carta do tipo em uma semana. E eu vamos abrir a Rádio Uber. Enquanto isso, a gente discute entre nós aqui sobre o Wilson.
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4: Voltando agora, 4 horas e 1 minuto. Esse é o Link TMC para São Paulo, para o Rio de Janeiro, para Curitiba, Brasília, Belo Horizonte e também para o Recife. Aliás, capital pernambucana, linda capital pernambucana, Veneza brasileira, que nos ouve em 92,7. E tudo isso para dar tempo de entrar aqui a lauda do Bruno Tibério. Ô, grande Tibério que está chegando, porque o governo federal apresentou nessa terça um balanço atualizado das ações de combate à exploração ilegal de apostas no Brasil. A Força-Tarefa reúne órgãos do governo federal para fiscalizar o mercado e combater operações realizadas fora das regras estabelecidas pela legislação. É isso, certo, Bruno Tibério?
5: Grande, Tomás. Uma boa tarde também para o Alvarez e para a Maiara. Uma boa tarde a todos os ouvintes. Olha, o governo então apresentou nesta terça-feira um primeiro balanço, então, né, desta força-tarefa contra as bets. E o principal número divulgado é justamente o de sites considerados ilegais que já foram encaminhados, inclusive, para bloqueio. Já são mais de 5 mil, né? O trabalho ele começou nesse domingo, envolve diferentes frentes. Além também do bloqueio dos sites, o governo também está atuando para retirar das redes sociais perfis que são ligados, então, às apostas e também aplicativos disponíveis nas lojas digitais. Até agora, foi solicitada a remoção de 390 páginas, então, no Facebook, 183 perfis social Instagram, 186 lojas de aplicativos também foram notificados para retirar ali os aplicativos relacionados então às bets, e 8 peças de publicidades em grandes plataformas digitais também já foram removidas. E uma outra frente, também há uma outra frente financeira e criminal, isso porque a Secretaria de Prêmios e Apostas, ela identificou 63 pessoas jurídicas com ligação considerada irregular com a atividade de apostas. O governo pediu bloqueio então de contas relacionadas a essas empresas e solicitou inclusive os dados dos responsáveis por encaminhamento à área de segurança pública. A apuração ainda vai ter 3 caminhos nesse caso, Vores. Vai ser tanto administrativo para recuperação dos valores, criminal para eventual responsabilização e tributário também com a participação da Receita Federal. E existe também um cronograma ali com o objetivo de ampliar essas restrições. A publicidade das bets então fica proibida a partir do dia 5 de outubro. No dia 6, então, os aplicativos não poderão mais permanecer nas lojas digitais. E no dia 8, entra então a restrição às próprias plataformas de aposta. Segundo o ministro da Justiça, Wellington César, os números apresentados no dia de hoje aqui no Ministério da Justiça e Segurança Pública foi um recorte das ações que foram realizadas entre os dias 25 e 27 de setembro. Alvarez, volto com vocês. Alvarez, não, desculpa, Tomás, volto com vocês aí
6: não
5: no estúdio.
6: Não tem problema, pode chamar o Alvarez que eu ia falar.
7: Pronto. Exato, ele já ia falar mesmo.
6: Eu ia jogar aqui na nossa mesa, valeu, Tibério. Tomás, Maiara, ouvinte, será que a gente vai ver, a gente vai se surpreender depois da eleição com a volta das bets?
4: Eu acho que
7: não
4: sim.
6: Com a volta das bets legais.
7: Porque é o Congresso que vai decidir, né? Acho que eles têm até, são 120 dias.
4: 60 dias, que pode ser depois prorrogado para mais 60 dias. Então, eu tenho a impressão
6: que se for isso, né? Vai ser o bet gambit, né? É o truque do bet, né? Faz a jogada, consegue um apoio forte para a eleição, depois a coisa se acomoda de novo.
4: A gente pode apostar.
6: Aí eu me pergunto,
4: aqui,
6: se for isso. Vamos apostar? Porque se for isso, eu pergunto: já estará combinado ou não? Como não? Será que as bets estão sabendo?
8: Só uma coisa.
9: E o silêncio?
8: É isso que eu ia
9: o
8: falar.
9: O silêncio fala mais que isso muita que coisa.
8: Tá
9: para
8: não tranquilo.
9: Falar que tem silêncio, parece que eles entraram, vão entrar com uma ação e tal. Sim. Mas você vê, tá entrando com uma ação, mas sem gritaria, sem cacarejar, sabe? Um negócio, parece assim, um negócio, ó, tá tudo certo, depois o Congresso resolve, só deixa passar.
8: Pessoal, depois dia 28, a gente volta a conversar, não se
9: esqueça. É isso, 28 de outubro, porque o silêncio, o silêncio é, como que se diz, o silêncio é ensurdecedor, entendeu? É. Porque é muito estranho. Se você tivesse bilhões investido aqui, porque os caras colocaram 30 milhões por cada licença.
4: Exatamente. Pô, o cara é muito dinheiro.
9: Pôs 30 milhões e não tá gritando. E
8: esse fora dinheiro que ele tá perdendo. Esse dinheiro volta, que eles ganham a ação judicial. Sim, acho que ninguém tem dúvida que eles vão ganhar.
7: Mas demora pra ganhar também.
4: E vão brigar por mais. Vão brigar por mais.
8: Mas pra dar com um cheirinho de que tá tudo bem.
7: E não só isso, gente. É o dinheiro que
8: vai arrumar.
7: É um dinheiro que eles vão deixar de ganhar. Né?
4: Não, também. É um dinheiro que eles perderam também investindo em plataformas, isso. Marketing, pra não voltar nada pra eles. E isso eles também podem entrar na justiça, né? Com o que eles deixaram de ganhar lá na frente. Agora, outra prova desse silêncio. Quando você entra, né, nos sites dessas casas de aposta, não tem lá, sabe, um manifesto, um texto revoltado. Não, tem assim, ó, fique tranquilo, seu dinheiro vai voltar. Se você não conseguir retirar em até tantos dias, por intermédio da conta do seu banco, faremos a devolução conforme a lei e tal. Muito tranquilo, foi assim, cara.
9: Eu vou falar o português, claro. Tomaram uma tungada e ficaram quietos. Não, exato, é possível, né? Não é possível.
7: E, gente, sobre as propagandas, só pra deixar claro, acho que a gente até eu e o Tomás aqui ficamos em dúvida, mas as novas campanhas, as bets não podem fazer novas campanhas. Isso desde o dia 25 de setembro, não podem mais fazer campanha publicitária. O limite até 5 de outubro é pra elas apagarem as propagandas que existiam. Sejam elas peças físicas, outdoors e patrocínios. E aplicativos e sites de apostas encerram o acesso e saem do ar no dia 6 de outubro. E os saques voluntários estão permitidos até as 23h59 de 5 de outubro. Ah,
4: e um outro detalhe, nessas casas de apostas também existem perguntas, né? A maioria delas traz perguntas que você pode fazer para elas. Sabe quando eles já antecipam suas dúvidas? E uma delas é, a sua conta será definitivamente apagada no momento em que a plataforma sair do ar? A resposta é não. As contas ficarão por pelo menos mais 5 anos arquivadas ali, enfim, protegidas dentro dessas plataformas que não estarão mais visíveis na internet.
7: Acho que todo mundo vai ganhar. Não adianta, ninguém vai apostar o contrário aqui. Eu acho que o que a gente tem que apostar é em quanto tempo volta, talvez.
4: Eu acho que elas vão voltar no ano que vem e com regras mais duras, especialmente pro tipo de publicidade que será feito daqui pra frente, que é algo que falhou. É algo que estava previsto na regulamentação. Como hoje você, por exemplo, não vê propaganda de uísque às 2 da tarde numa emissora de televisão, você também vai ter que seguir uma série de regras, imagino eu, a partir dessa liberação, se ela acontecer no ano que vem.
7: E só pra...
8: Como aconteceu durante a Copa do Mundo, com a Cazé TV no meio do jogo, dizendo lá pro cara qual era a chance que ele tinha de ganhar e tal. Isso foi barrado até na época, se eu não me engano, já barraram.
7: Né? Foi barrado.
8: Então, esse tipo de abuso. Pode ser, gente, no final a gente esteja vendo aqui um freio de arrumação. As bets voltam mais organizadas, como o Tomás disse aqui, propaganda mais acertada, diminuindo aqui e ali. Quem sabe, não pode ser um bom caminho.
7: De repente, barrando propaganda por influencer, né? De repente é
8: um caminho tortuosíssimo, né? Tortuosíssimo. É. Mas pode ser que no final...
7: O mercado vai se movimentando. Só uma coisa aqui, olha. O governo de Minas Gerais anunciou uma ajuda de 30 milhões de reais, a gente estava falando sobre isso ontem, né? Que ia vir dinheiro público para os clubes, né? No caso do governo de Minas, ele anunciou 30 milhões para o Atlético Mineiro e para o Cruzeiro após a saída de bets.
4: 28, e aí, mais exatamente para eles, porque tem 2 milhões ali para o América Mineiro.
7: Isso. E aí,
8: dinheiro dado?
7: Dado, através de patrocínios de empresas. Não é dado, na verdade. Através de patrocínios de estatais mineiras. Mas é dado,
8: também,
7: né?
8: Também tá errado.
4: Falamos isso aqui. Falamos isso aqui ontem.
9: Hoje o governo federal ia ter uma reunião com as bets, não era hoje? Ou foi ontem?
4: Não sei.
9: O governo federal ia ter.
7: Não, Tomás, na verdade são 15 milhões para cada e 2 extras pro.
4: Então são 32 pro milhões. América. Tá bom,
7: exatamente.
4: Tá bom.
7: Então vem pela Codenge, que é a Companhia de Desenvolvimento de Minas, e a CEMIG, a Companhia Energética de Minas Gerais.
4: Muito bem. Bom, e o nosso Bruno Rizzi acaba de mandar um bastidor direto de Brasília, hein? Quem tem um pequeno negócio registrado como MEI e está com dívida pode ganhar uma nova chance de renegociar. O governo Lula deve anunciar hoje o Desenrola MEI Pequeno Valor para dívidas de até 5 salários mínimos, com descontos de cerca de 50%. As negociações devem começar já nessa quinta-feira, dia 1º. O governo também pretende estender até o começo de 2027 o Desenrola MEI e o Desenrola Rural, que já estão em funcionamento. O anúncio acontece a 5 dias da eleição e mira um público disputado. Os MEIs são cerca de 5% dos eleitores e em 2022 se dividiram quase meio a meio entre Lula e Bolsonaro.
7: Muito que bem. Bom, a gente gosta muito de falar aqui no Link TMC de IA, que, segundo o Wilson, também chama de IA, né? Mas a gente vai falar de inteligência artificial novamente aqui, que está no centro de uma série de controvérsias nessa semana. Olha, na França, por exemplo, o escritor canadense-haitiano Pélisson Aurélien, ou Relien, foi retirado da lista do... Aurélien, né? Gente, eu falo inglês.
4: É haitiano, italiano, né? Haitiano. Os haitianos falam francês.
8: Isso.
7: E aí é que tá, né? O nome dele foi retirado do prêmio Goncourt, um dos principais prêmios literários do país. Por quê? A organização do prêmio citou acusações de uso de inteligência artificial na produção do livro e também denúncias de plágio. Vamos conversar com o Gustavo Brigato, que é especialista nesse assunto, para explicar pra gente. E olha, Gustavo, queria começar tentando entender como que a tecnologia pode hoje detectar se um livro é escrito por IA ou por um ser humano. Já é possível a gente detectar isso e afirmar com precisão? Ou a IA está tão avançada que consegue escrever um texto, um livro inteiro, como se fosse um humano mesmo escrevendo? Boa tarde para você.
10: Boa tarde, gente. Obrigado mais uma vez por me receber aqui para a gente poder falar sobre esse tema que ninguém tem falado, né? Inteligência artificial, que ninguém ia falar, né? Então é sempre bom trazer esse tema aqui. Respondendo diretamente a pergunta, não dá para essas ferramentas de detecção de o texto foi escrito por IA, não dá para, elas não são 100% precisas. Você tem alguns indicativos ali, né? A gente até ano passado rolou a polêmica do Travessão. Tem travessão porque foi feito por IA, o texto foi feito por IA, né? Aí depois até a OpenAI parou de colocar o travessão porque as pessoas estavam usando isso como uma referência de que o texto era feito por IA. Então não tem uma forma concreta de dizer, esse texto foi feito por IA. Por exemplo, às vezes eu escrevo uma matéria, jogo lá no detector de IA e eu sei que eu escrevi, eu acabei de escrever, e ele fala que pode ter sido feito por IA. Cruzamento ali de informações e tal, quer dizer, não dá para saber 100%. O que tem se trabalhado muito, até recentemente teve uma polêmica aí, porque a Anthropic criou uma marca d'água nas fotos e as imagens geradas ali dentro do Claude e tal. Nos dias seguintes, muita gente parou a OpenAI, a Anthropic falou que ia fazer marca d'água nos textos, né? E muita gente até parou de assinar o Claude por conta disso, de marca d'água nos textos e tal, mas não dá pra definir ainda. Então, fica muito do critério e do julgamento, e até, né, no caso, por exemplo, do Tellison, teve essa denúncia sobre, né, a questão dele ter feito plágio nesse livro específico, mas depois surgiram outras denúncias de outras publicações dele que poderiam ter sido feitas plágio, né, com plágio. Então, foi o conjunto das provas ali, teoricamente, suspenderam ele a princípio para avaliar isso. Então, assim, ainda as ferramentas já estão ficando muito boas de criar os textos, criar as imagens, criar os vídeos, mas ainda tá difícil comprovar, né? Se você pega um texto, pega uma imagem, pega um vídeo, ainda fica difícil você comprovar. Tem muitas ferramentas, tem muito jeito de, às vezes, fazer a engenharia reversa ali, tentar ver elementos e tal, mas a detecção tá ficando cada vez mais complicada, né? Porque as ferramentas estão evoluindo também, né?
8: A história desse caso do escritor haitiano, ela é curiosa por quê? Porque esse, como você disse, surgiram depois outras acusações contra ele. Mas ele tinha ganho um prêmio importante já, né? E poderia ganhar outro, foi barrado desse outro, mas já tinha ganho um prêmio importante. Então, se coloca o seguinte, se é verdade que ele usou IA, e a acusação é feita por críticos literários que usaram um software chamado Pangram, tá? Que é um aplicativo que diz que consegue acertar com certo nível, não 100%, como você colocou, mas que dá um certo índice de possibilidade de que seja IA, e esse índice foi altíssimo no livro dele, em todos os capítulos. Então, o indício é muito forte, ainda que a gente possa dizer, não dá para dizer 100%. O indício é muito forte. O que preocupa e aí isso volta à pergunta da Mayara, eu sou escritor e eu uso a IA para pesquisar, mas jamais para escrever.
10: Exatamente.
8: Mas nós estamos entrando num mundo em que a gente vai e já está começando a ler coisas escritas por robozinho que são de baixo nível intelectual. Isso vai baixando o nível intelectual da humanidade como um todo. Como é que você, que é de dentro desse negócio aí, que olha por dentro, que é analista desse setor, vê essa possibilidade da diminuição da nossa capacidade intelectual pelo excesso de IA, por exemplo, em obras literárias?
10: Eu acho que até surgiu um, acho que tem um estudo recente, agora eu não vou lembrar qual que é a universidade, falou que pegou as pessoas, né, deu a tarefa ali para as pessoas usarem a IA e fez a mesma tarefa sem o uso de IA para ver como é que era a questão de uso do cérebro, quando você usa a IA e quando você não usa a IA. E o que se detectou, né, ali, que você usa menos o cérebro quando você usa a IA. Então as pessoas fizeram uma leitura de que, porra, a gente tá ficando mais burro porque a gente está usando menos o cérebro, né? A gente está delegando processamento intelectual para a ferramenta. Talvez sim, mas eu acho que não, porque o cérebro também é inteligente, né? O cérebro é esperto, são milhares de anos de evolução, né? Para quem acredita na teoria da evolução, são milhares de anos de evolução que o cérebro aprendeu a pegar atalhos, né? Nosso organismo aprendeu a pegar atalhos e usar menos energia, gastar menos energia com tarefas que ele sabe que não precisa. Então a gente pode estar ficando mais burro, ou a gente pode simplesmente, em algum momento, estar delegando para a máquina, porque a gente sabe que a máquina vai fazer determinadas tarefas. A gente está delegando para a máquina uma atividade
8: que
10: a gente
8: defende?
10: Sabe que vai ser concluída. Eu acho
8: que
10: outro dia eu tava vendo um humorista que ele mandaram pergunta pra ele, falou: você acha que as pessoas estão ficando mais burras com a internet? E ele falou que não, eu não acho, essa pergunta tem um problema, porque você considera que as pessoas eram inteligentes antes e agora elas estão ficando burras. Eu acho que existe um excesso de otimismo na maioria das pessoas e com a IA isso tá ficando mais sobressaltado. Então as pessoas estão se achando mais inteligentes sem ser. É o efeito Dunning-Kruger, né? As pessoas estão se achando mais inteligentes sem de fato serem inteligentes. Eu concordo com essa teoria.
8: Mas você acha que
10: a gente tem que tomar cuidado?
8: Dá pra surgir um Leonardo da Vinci no ambiente de hoje? Dá pra surgir um Einstein nesse ambiente?
10: Cara, dá. Sabe por quê? Eu tava até pensando nisso. Por exemplo, a gente tá vendo um renascimento dos vinil. O vinil hoje já vende, né? Mais do que CD. Já tem o CD voltando. Cassete tá. A fita cassete, né? Pra quem lembra, tá voltando. Várias coisas analógicas estão voltando. Então eu acho que a gente tá passando por um momento, talvez, de hype e de adoção acelerada da IA, né, e de aceleração na digitalização das coisas, mas quando essa poeira baixar, quando você, sei lá, né, aí não dá pra fazer previsão, mas 2, 3, 5 anos, quando isso já virar o normal, cara, aí talvez você volte a falar, não, mas nossa, o talento humano, ou obras escritas 100% por humanos, são mais valiosas. Aí você vai ter, né, o que hoje a IA tá barateando, você vai ter uma corrida das pessoas para, nossa, não, eu vou pagar isso, eu vou comprar o próximo livro do Rodrigo, porque eu sei que ele escreveu 100% sem usar a IA, nem para pesquisar, ele foi lá e pesquisou na mão. Então eu acho que a gente tá passando por esse momento de assentamento e depois a gente volta.
4: Seguindo esse raciocínio.
8: Vai ser tipo aquele selinho orgânico, né?
4: Exato.
10: O selinho de orgânico. Isso. Não, o café orgânico, o café gourmet, essa coisa.
4: Seguindo esse raciocínio, Gustavo, a gente pode até imaginar no futuro, nas livrarias, espero que elas continuem existindo no futuro, mas vai ter ali biografia, ficção, não ficção, esporte, turismo, inteligência artificial. Livros feitos por inteligência artificial.
10: Feitos por IA. Pois é, tem gente que gosta. Às vezes a pessoa vai querer um livro feito por IA, ou não vai na livraria comprar um livro feito por IA, mas
7: eventualmente o cara
10: compra na internet ali o livro digital feito por IA, beleza. É. Mas vai ter uma casta. As revistas impressas estão voltando hoje, né? Tem muito empresa fazendo, tem muita gente relançando. Eu tava lendo, inclusive, de uma publicação, agora me esqueci o nome, mas uma publicação lá nos Estados Unidos que voltou. Ela só tem impressa. E ela tem, sei lá, milhares de assinantes. Então essa coisa pequena produção, né, como orgânico, curado por humanos. Isso aí daqui a uns 5, 10 anos, a gente vai pagar mais, certamente. Isso eu acho que eu posso. Isso acho que dá pra garantir. Daqui a uns 5, 10 anos, a gente vai pagar a mais por coisas feitas por humanos. Hoje a gente vive uma industrialização de, cara, quanto mais massa, melhor. A gente quer coisas mais baratas, feitas em massa. Daqui a uns 5, 10 anos, a gente vai querer coisas. E microlote, né, cervejaria artesanal, porque eu conheço o dono, eu vou lá, suporto, tal. Isso, eu acho que essa vai ser a próxima, certamente, o ciclo é esse.
7: Isso quer dizer, a gente vive ciclos, né? A gente meio que enjoa de uma coisa, puxa, é muito IA, é tudo IA, até a resposta básica de e-mail é IA, chega uma hora que a gente tá de saco cheio e que vai querer voltar pro jornal impresso, que já tá também começando a acontecer, o cheirinho do impresso, a revista, mas é impressionante. Eu tava falando pros meninos ontem que um amigo meu desenvolveu um aplicativo para você escrever livro por IA. E aí ele me deu lá para eu testar por um, fazer 5 livros lá. Gente, é impressionante como ele escreve bem. Eu pedi para ele escrever um livro de um assunto X, ele escreveu perfeito o livro, mas aí eu me recuso a ler, entendeu? Eu falei, amigo, legal, parabéns pelo seu trabalho, mas o meu apoio você não tem. E aí eu lembrei, né, o Pablo Marçal uma vez falou que escreveu 85 livros, depois ele disse que foram ghostwriters, e aí eu acho que muitos desses também eram de IA. Porque 85 livros ali, o cara pagar ghostwriter.
4: Eram ghostwriters, mas não de carne e osso.
7: É, pode ser um ghostwriter,
4: eram ghosts
7: na IA.
4: Mesmo, né?
7: É, exatamente.
4: Literalmente.
6: Ghost in the Machine.
10: Na semana passada saiu uma história da OpenAI que pegou. Eles estavam pagando empresas para revisarem respostas, né? Melhorarem. Pagando empresa para colocar gente para melhorar as respostas dos chats da OpenAI e descobriram que, na verdade, o terceirizado estava usando IA para fazer o trabalho dele. Então, tava usando IA para revisar a resposta da IA, para melhorar a IA. Então, assim, a gente tá entrando num buraco de minhoca, num negócio que vai ficar meio complicado, assim, essa questão que todo mundo fala de observabilidade das IAs, né, ou rastreabilidade, governança, um software sendo desenvolvido pela IA, né, por inteligência artificial, cara, beleza, legal, na primeira versão, aí vem a segunda, terceira, quarta, quinta versão, cara, nem a IA vai saber o que tá ali, vai poder, né, documentar direitinho pra onde foi, por que foi pra lá, como que volta, então assim, a gente vai viver um momento, a gente tá vivendo essa coisa tem 3 anos, parece que a gente já tá nesse mundo de IA generativa já faz uma década, mas não, tem só 3 anos, então a gente ainda vai ter que penar muito com a questão de propriedade intelectual, essas coisas de governança, de crime, isso ainda vai acontecer, vai vir bastante, a gente vai, ainda bem porque a gente vai ter muitos papos aqui, muito assunto para falar nas próximos links, mas vai chegar uma hora que a gente vai falar, ó, beleza, é até aqui, né? Por exemplo, o Jabuti de 2023 aqui no Brasil teve, também desqualificou uma obra porque foi usada inteligência artificial numa ilustração da capa do livro.
7: Verdade.
10: Em 2024 eles colocaram uma regra e falaram, não pode usar IA.
7: Não, eu só tenho uma coisa que a IA ainda não conseguiu fazer, pelo menos por mim, que esses dias eu pedi pra escrever uma resposta passivo-agressiva pra uma certa pessoa, e ela falou que não podia fazer isso. Daí eu falei, poxa, porque eu tava assim, sabe quando você quer escrever uma resposta passivo-agressiva, eu não sou boa disso. E ela falou, olha, infelizmente eu não posso.
4: Que careta que é essa IA,
7: careta, a coisa que eu mais precisei, não soube fazer.
10: Tá vendo? Gustavo, tá vendo como ela não faz tudo pra você? É isso aí.
7: Não faz, mas isso, o mais importante, não fez. Gustavo Brigato, sempre aqui com a gente. Ele sim, esse cara é real, não é IA. E sempre com opiniões ótimas. E conversas deliciosas com a gente do Link TMC. Obrigada, viu, Gustavo? Até semana que vem, ou até qualquer momento, né? Porque é tanta notícia que aí atrás que pode ser que amanhã ele volte. Obrigada.
6: Obrigado, Gustavo.
7: Valeu.
4: 4:24. Muitas notícias envolvendo alertas de interferência dos Estados Unidos nas eleições brasileiras vem gerando preocupação entre a população e também gerado dúvidas. Hoje, 3 senadores democratas dos Estados Unidos enviaram uma nova carta ao secretário de Estado, Marco Rubio, na qual acusam o governo Donald Trump de promover uma campanha de interferência e desestabilização no país às vésperas da eleição presidencial. Para entender o que pode estar por trás desses sinais e como funcionaria esse tipo de interferência, a gente conversa agora com o advogado Luiz Felipe Ferreira de Oliveira, especialista em direito constitucional e internacional. Doutor Luiz Felipe, boa tarde. Obrigado por participar conosco aqui do Link TMC. Essa preocupação de senadores democratas é algo com essa magnitude, é algo inédito na história recente, os Estados Unidos se envolvendo, ou essa preocupação de um lado do país com o envolvimento do governo americano numa eleição de outro país?
11: Boa tarde a todos. Boa tarde ao pessoal do Link, TMC, vamos lá. Os Estados Unidos, ele tem já algumas políticas de governo já antigas de interferir ou de pelo menos estar apoiando certas condutas, principalmente aqui na América Latina, que são os países mais próximos da interferência dos Estados Unidos. Então não é uma novidade, os Estados Unidos, ele já patrocinou diversos até golpes de Estado no passado, né? Você tinha inclusive a Escola das Américas, que acabou interferindo bastante aqui nas democracias e nos países sul-americanos também. Então não é uma novidade, mas é uma novidade essa postura agora mais contundente, agressiva e até transparente, pode, sabe, não parecer muito, mas transparente do Trump, quando ele fala que ele vai fazer uma interferência, ele vai lá e faz mesmo. Ele não faz aquele jogo meio democrata de não se expor dessa maneira que nem ele faz.
8: Professor Rodrigo Alvarez aqui, o que o senhor já identificou que a gente poderia dizer, olha, de fato há um movimento de tentar interferir nas eleições do Brasil por parte do governo Trump?
11: Bom, a gente tem uma investigação que está em andamento na Bolívia hoje em dia, que foi aquela tentativa de assassinato da namorada do Fernando Cirimedo, que foi até aquela pessoa que ficou famosa na eleição de 2022 e que falou letras, né, às urnas brasileiras, e ele foi preso na Bolívia e identificaram ali com o material dele diversas ilhas, enfim, mais de 1000 robôs, sistemas de, né, para poder falar no Twitter, em algumas mídias sociais. E essa menina que quase faleceu, né, ela tomou 3 tiros, se eu não me engano, ela falou claramente que ele está sendo pago por governo dos Estados Unidos para interferir tanto na política da Argentina, que ele é argentino, quanto apoiar aí a campanha do Flávio Bolsonaro. A gente não tem ainda uma investigação que tem andamento, isso aí faz acho que um pouco mais do que um mês agora. Então é algo bem assim embrionário pra gente falar, mas se for te falar assim, uma possível aí, indício forte, essa situação do Fernando Cirimedo é bem clara e bem direta assim, sobre uma possível interferência, inclusive depois que acabaram com essa fazenda de boots dele, por um certo período diversas contas no Twitter deixaram de atacar ou falar em nome do Flávio Bolsonaro.
7: Olha, eu vou fazer uma pergunta bem básica aqui, professor, que eu acho que é dúvida de muitos, de muitas pessoas que nos ouvem pelo Dial e também nos assistem pelo YouTube. Quais são os reais interesses dos Estados Unidos em interferir numa eleição aqui no Brasil? São realmente as terras raras? O que faz brilhar hoje os olhos de Donald Trump, enfim, aqui no nosso país?
11: Logicamente que os nossos recursos minerais, logísticos, de pessoas, ele interessa com certeza os Estados Unidos. Nós temos aí uma abundância de água, minerais, petróleo, pessoas trabalhando, que chamaria a atenção de qualquer pessoa e qualquer estado aí no mundo. Mas além disso, o viés hoje do Trump, até nessa conversa recente que ele teve com o presidente da China, de querer realmente meio que separar o que é América é da América e a Ásia ficaria sob o controle mais ou menos da China. Então chegou-se a se falar que eles cogitaram fazer um tipo de acordo nesse sentido. Então se eu fosse te falar diretamente qual que é o maior interesse hoje dos Estados Unidos, então não é só pelo Brasil, pelo Peru, pela Argentina, por diversos países aqui, seria realmente a questão de controle, de hegemonia, de poder sobre países da América Latina.
4: Doutor Luiz Felipe, só voltando na minha primeira pergunta, você, claro, trouxe aí um histórico, né, dos Estados Unidos, nessa interferência na política alheia, na política de outros países, mas eu me refiro mais a essa questão de senadores democratas contestarem esse tipo de atitude do governo. Se no passado recente a gente já viu essa preocupação de democratas com republicanos interferindo em outros governos, ou de republicanos na oposição preocupados com a interferência dos democratas em então governo.
11: Isso é importante, até aproveitando esse seu gancho, desculpa, eu acabei falando sobre esse detalhe, mas existe aí nos Estados Unidos um movimento realmente para responsabilizar o Trump. Oficial do Congresso americano, o executivo americano não pode interferir diretamente ou gerar guerras contra qualquer país no mundo. Então, essa preocupação dos democratas até reflete uma reunião que o Lula teve lá em Nova York com representantes democratas, o prefeito e alguns congressistas.
7: Bem ruim, mas é isso, né? A gente tem falado muito sobre a possível, né, intervenção dos Estados Unidos nas eleições brasileiras. A gente até falou sobre isso aqui, inclusive quando a Meta, sem nenhum pedido da justiça brasileira, derrubou aquele vídeo do Fábio Porchat. A gente falou aqui até que Mark Zuckerberg tem uma relação muito próxima com o presidente Donald Trump, assim como os grandes CEOs, enfim, criadores de IA e tecnologia no mundo. Mas a gente vai, claro, continuar falando desse assunto durante o Link TMC ao longo dos próximos dias. Mas, gente, olha, a apuração do nosso repórter Murilo Hernandes está aqui dizendo que amanhã, às 14h, Daniel Vorcaro vai prestar depoimento na Polícia Federal via vídeo. A gente lembra que anteriormente a defesa do Vorcaro já havia adiado, né, a oitiva, mas o agendamento foi mantido. Na verdade, a defesa pediu o adiamento da oitiva, mas ele foi mantido no agendamento. O depoimento ocorre no âmbito das investigações sobre uma suposta organização criminosa com 4 núcleos distintos, que seria chamada de A Turma. O grupo, segundo a Polícia Federal, tinha papéis definidos sob a coordenação, é claro, do Daniel Vorcaro. Então, é isso. Apesar da defesa do Vorcaro ter pedido o adiamento do depoimento na Polícia Federal, não foi aceito esse pedido. Está mantido, no caso, o depoimento dele amanhã na Polícia Federal, às 14h.
4: Dependendo da hora que acabar, o programa promete amanhã, né?
7: Oh, meu Deus. Promete.
4: 4h32.
7: Tudo tá acontecendo na hora do link. Não tô reclamando, não. Acho ótimo. É notícia pra gente.
4: Sensacional. Eu sempre fico preocupado com o nosso distinto colega, o Wilson Pedroso, cornetado por vocês. Eu não concordo com essa corneta generalizada, mas o Wilson fica com a gente ou podemos liberar o Wilson?
8: Eu não sei nem pra que que ele veio.
4: Pode liberar.
8: Sabe por que que ele vai embora?
7: É.
8: Porque depois tem assunto aí que ele não se interessa. Ele quer pegar menos trânsito.
4: É isso aí.
7: E pega menos.
4: Esse horário estratégico mesmo. Valeu, Wilson.
12: Valeu, forte abraço.
8: Valeu, Wilson. É brincadeira, hein?
4: Tamo junto.
7: A gente ama. Mentira. Tchau.
8: Valeu.
4: Daqui a pouquinho no Link TMC a gente traz a notícia destaque sobre o Papa Leão XIV, que ao ser perguntado sobre a queda de fiéis na Alemanha, disse que misturar extrema-direita com religião não é uma expressão verdadeira do cristianismo. Mas agora a gente vem com as principais notícias da sua região.
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0: Tô de volta, hein? 4h38 agora. Olha só, gente, mais de 80 casas da região centro-sul aqui de Belo Horizonte estão sem energia nesta terça-feira após um incêndio atingir uma rede elétrica. De acordo com o Corpo de Bombeiros, há suspeita de que as chamas tenham se iniciado no transformador. A previsão é de que o serviço de manutenção seja concluído ao longo do dia, né, para que a energia possa ser restabelecida ainda hoje. O fogo aconteceu em um dos postes da Rua Outono, bairro Carmo, região centro-sul aqui da capital. Vídeos divulgados, né, pelos bombeiros mostram os amontoados de fios caídos em direção ao chão. Parte do poste do transformador também aparecem, né, chamuscados, queimados. Conforme ainda os militares, as chamas teriam se propagado para a rede telefônica e demais cabos instalados na estrutura, como, por exemplo, a de rede de internet. E os bombeiros também falaram que as empresas responsáveis pelas redes foram acionadas, lógico, com o objetivo de retirar os cabos, né, que se encontram caídos lá na via, na Rua Outono. A área chegou a ser isolada enquanto a corporação aguardava a chegada da CEMIG, né, para fazer o fornecimento, o corte, né, melhor dizendo, de energia. A empresa esteve lá, né, e realizou o desligamento da rede. E as circunstâncias e a origem desse incêndio permanecem, né, ainda serão reveladas, né, ainda serão, estão sendo investigadas, na verdade, por todos os bombeiros e principalmente pela CEMIG, né, estão sendo avaliados aí pelas equipes técnicas responsáveis. Portanto, moradores lá do Carmo, Carmo Sion, né, já estão calor sem energia elétrica, hein? Imagina, que complicação. 4h40, Pedro Gonçalves atualiza o trânsito pra gente. Diz aí, Pedro.
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2: 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Marum, falamos agora da rodovia Fernão Dias no caminho para São Paulo. Tem lentidão desde o trevo com a BR-262, indo assim até São Joaquim de Bicas por causa de obras nesse trecho. Tem bloqueio de parte da pista, mas nesse momento não há deuses que valham a pena, são 7 quilômetros de lentidão. Depois disso tem trânsito bom e no sentido oposto, a rodovia Fernão Dias tem pista livre no caminho para BH. 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
0: Valeu, Pedro. Pedro volta aí agora já dentro, né, do Minas TMC segunda edição, daqui a pouquinho, a partir das 5 da tarde, hoje com a Marina Matos. Marina estará aqui comandando, né, o jornal, trazendo aí os destaques desta terça, hoje, 29 de setembro. E já posso adiantar para vocês, viu? O calor hoje, está sentindo mais calor? Faz sentido, viu? Você vai saber por quê com a Marina Matos daqui a pouquinho no Minas TMC segunda edição, às 5.

0: movimentam o Brasil.
1: Todos os candidatos ao governo dos estados falam de saneamento, mas poucos explicam como vão fazer. O Instituto Trata Brasil analisou os planos de governo dos 62 candidatos registrados na Justiça Eleitoral. E olha só, só 13 apresentaram uma proposta completa, que diz como levar o serviço para todos, de onde vem o dinheiro, quem vai fiscalizar e quais metas o eleitor pode cobrar. Uma lei de 2020, o chamado Marco do Saneamento, gigantesco, né, determina que até 2033 o país leve água a 99% da população e coleta de esgoto a 90%. É difícil dizer isso, mas eu duvido muito que isso vá acontecer. Quem for eleito agora governa até 2030. Isso quer dizer que boa parte desse caminho depende dessa próxima gestão, diretamente. Os candidatos do Nordeste foram os que mais apresentaram propostas completas. Olha, quem quiser conferir o plano do seu candidato, encontra o documento no site do Tribunal Superior Eleitoral. E aí você pode também entrar no site da Agência Infra, que tem essas informações. E, gente, o saneamento básico é pouquíssimo falado. Ele é tão importante que tem um estudo internacional que diz que a cada real, dólar, gasto com saneamento, são 8 dólares ou reais que são devolvidos em saúde pública, que são economizados em saúde pública, para vocês terem noção do tamanho da importância disso.
0: 4h43, e se você quiser saber mais sobre a situação dos candidatos nas pesquisas eleitorais, você pode conferir no agregador exclusivo da TMC. O site é tmc.com.br/eleições/2026/pesquisa. tmc.com.br/eleições/2026/pesquisa. A gente vai falar de mais um assunto tecnológico agora no Link TMC, mas misturado com eleições. Os óculos inteligentes com câmeras, microfones ou recursos de gravação estão proibidos dentro da cabine de votação nas eleições deste ano. Segundo o Tribunal Superior Eleitoral, a regra vale para qualquer equipamento capaz de registrar, transmitir ou divulgar a escolha do eleitor, mesmo que esteja desligado. O Paulo Pacheco, do time do nosso site tmc.com.br, explica tudo pra gente. Fala, Paulo, seja bem-vindo ao Link TMC.
2: Tudo bem, Tomás, Maiara?
0: Tudo certo.
2: Ouvinte TMC, Alvarez, boa tarde. Bom, vamos falar aqui de mais um equipamento eletrônico, porque a tecnologia avança a cada eleição e agora a preocupação e o motivo de atenção são os óculos inteligentes.
1: Pois é, eu tava aqui discutindo com o Tomás e com o Alvarez, como que é possível identificar esses óculos, porque o mesário tem que saber. Se ele vir alguém entrando ali com esses óculos, tem que saber quais são. Como que é possível isso?
2: Bom, é o seguinte, né? O artigo 137 da lei eleitoral proíbe o uso de qualquer aparelho eletrônico nas cabines de votação. Filmadoras, celulares e até aqueles relógios que podem fazer captação de áudio e vídeo. Existem relógios assim. Só que a lei não citava os óculos. Eles são muito recentes. E, bom, eu já vi influenciadores gravando conteúdo, produzindo conteúdo com esses óculos, né? Ficou muito popular com a Meta e outros conglomerados aí de mídia, e porque eles são muito discretos, eles não precisam da mão para filmar, então eles podem passar despercebido, né? Porém, filmar a urna é crime eleitoral, e os óculos, que já não, embora sejam novos, já renderam condenações. Em 2024, no Pará, um candidato comprou votos, pagou R$200 para cada eleitor que filmasse o próprio voto usando um óculos com uma mini câmera acoplada.
1: E já existia. Caramba. Isso na época?
2: Já existia. Aí ele foi eleito, só que o mandato foi cassado e o TRE acabou anulando os votos dele. Então, assim, já acontece. Então, para evitar novos acontecimentos desse tipo, o que acontece? O mesário e a polícia, lá no local da votação, estão autorizados, estão aptos a identificar esses aparelhos, esses equipamentos, e impedir qualquer eleitor que tente burlar essa, que é uma das principais regras da votação, que é não revelar o voto, que é proteger o seu sigilo ao voto, e isso é garantido por lei. Então, eles estão liberados até a retirar a pessoa do local, qualquer pessoa que queira burlar essa lei.
0: Ou revistar o óculos.
2: Ou revistar o óculos.
1: Pois é. Deixa eu ver. É que dá pra ver, quando ele tá gravando, ele faz uma luzinha, mas tem gente que pode colocar alguma coisa ali. Mas o que tá vendo realmente é isso que o Paulo falou. Os mesários estão sendo treinados a identificar esses óculos da Meta, entre outros também, e realmente, se for o caso, até retirar a pessoa do local de votação.
2: Sim.
1: Paulo Pacheco, muito obrigado. Você é sempre muito bem-vindo aqui. Apareça sempre.
2: Agradeço. Cuidado com os óculos de vocês. Aí não tem nenhuma filmadora nos seus óculos.
1: Meu simplinho, ó. Não tem nada demais. Se tivesse, meu Deus, eu tava...

0: Tava rica.
1: Na dúvida, gente, não vamos filmar as nossas urnas eletrônicas, não é verdade? Isso. Bom voto a todos.
2: O Alvarez, a música vai ter que mudar agora. A música dos Paralamas.
3: Vai, qual vai ser?
2: Agora. Os fiscais eleitorais agora olham pra mim. Eu uso óculos.
3: Bota aí, solta aí.
0: Muito bom.
3: Hoje tá só nos 80, hein?
2: É,
3: tá
2: nos 80 isso aqui hoje. Oitentista puro, nosso.
0: Os anos 80 foram maravilhosos. Vamos lá. Ó, o pessoal que tá no dial tá ouvindo aí a música dos Paralamas. Tocando. É isso, a gente põe no YouTube, o pessoal desmonetiza a gente, aí não dá, né? Então,
2: Fica só no dial.
0: Pessoal, ó, vamos continuar por aqui. O ministro Luiz Fux, do Supremo Tribunal Federal. Daqui a pouquinho o Alvarez tem uma notícia importante para passar. Mas antes a gente vai falar do Luiz Fux, que suspendeu a decisão do Flávio Dino sobre publicações que associam Flávio Bolsonaro à suposta intenção de retirar Nossa Senhora Aparecida dela o título de padroeira do Brasil. O Fux optou por restabelecer a ordem do TSE. Por favor, Murilo Hernandes, explica pra gente isso. É a suspensão da suspensão. É isso. Conta pra gente essa história.
4: É, Mayara, tá igual novela, né? Cada dia tem um capítulo diferente, né? Bom, o de hoje foi o ministro Luiz Fux, que ele suspendeu essa decisão do ministro Flávio Dino, que ele havia suspendido anteriormente a do ministro André Mendonça. Bom, na prática, essa suspensão do ministro Flávio Dino sobre essas questões do ministro Luiz Fux, sobre essa questão do Flávio Dino, do ministro Flávio Dino, ele faz as plataformas elas voltarem a ter que cumprir as ordens do TSE, que foram determinadas pelo ministro André Mendonça, de tirar de veiculação aquela imagem que foi feita pelo humorista Antônio Tabet, que envolve a imagem de Nossa Senhora Aparecida. Bom, Fux deu prazo de 24 horas para que o cumprimento também seja feito e determinou que esse caso seja levado ao plenário do Supremo Tribunal Federal. Bom, e falando em Luiz Fux, que fez essa questão referente ao ministro Flávio Dino, ontem o presidente Lula, ele estava em um comício, Mayara, em Belém do Pará, né? Esses comícios antes das eleições que Lula faz. E nesta ocasião, o presidente Lula, ele ligou para o ministro do Supremo Tribunal, Flávio Dino, para falar sobre a sanção do projeto de lei que cria a Estratégia Nacional de Controle e Avaliação da Qualidade da Assistência à saúde prestada pela iniciativa privada, né? A gente lembra que o ministro Flávio Dino apresentou essa proposta ainda quando ele era senador em 2024 pelo PSB e depois de fevereiro de 2024 ele tomou posse como ministro do Supremo Tribunal Federal. Nessa ocasião, o presidente Lula ligou para o ministro Flávio Dino. O que acontece é que Flávio Bolsonaro agora está repercutindo esta ligação de uma forma negativa para o presidente Lula. Inclusive a gente separou um trechinho, vamos ouvir.
5: Flávio, deixa eu lhe falar uma coisa, eu estou aqui em Belém, nós estamos no Hospital Beneficente Portuguesa e eu estou agora, vou assinar, sancionar a lei da dor de um pai, o projeto de lei que você fez e foi aprovado por conta da morte do seu filho de 13 anos, obrigando que tivéssemos acompanhamento para medir a qualidade do tratamento que as pessoas recebem nos hospitais particulares. Então, estou te ligando, eu estou ao vivo aqui, o Estuquinha está filmando aqui, eu estou... Bota o projeto aqui, ô igreja. Eu estou... Vou sancionar. Eu não queria sancionar sem falar com você.
4: Bom, o candidato do PL, Flávio Bolsonaro, ele foi então às suas redes sociais e disse que Lula ligou para Flávio Dino como se ele fosse um político subordinado ao seu governo. Aí ele continua em sua postagem. Ele fala, será que Dino continua sendo subordinado do Lula no STF? Aí ele falou que o próximo presidente do Brasil indicará pelo menos 4 ministros do STF, e aí começa a falar sobre essas questões de indicação sobre ministros pelo presidente. Bom, isso aí intensifica ainda mais a briga pelo pleito eleitoral. Mayara.
0: Obrigada, viu, Murilo, pelas informações. Fale, Alvarez.
3: Não. Tô aqui só acompanhando.
2: Agora só corroborando com o que você disse no começo do programa, Alvarez. Pelo menos num momento do programa, voltamos ao assunto da de Nossa Senhora Aparecida. Mas não falamos hoje de Dark Horse, do Lulinha, e falamos pouquinho, en passant, de Alexandre de Moraes, quando do assunto do das conversas telefônicas, né? 50 conversas com o Xandão e só uma do Vorcaro com a Viviane Barcia, a doutora Viviane Barcia, esposa dele. Realmente, o assunto acabou ofuscando assuntos que eu julgo muito mais importantes do que uma fake news. A fake news virou polêmica, não deveria ter virado, mas ajudou a ofuscar assuntos que eram negativos para os dois principais candidatos à presidência.
3: E ninguém mais fala em investigação sobre Alexandre de Moraes, por exemplo.
2: O que é lamentável. Quieto. Precisamos voltar a falar aqui
3: era
2: diariamente.
3: Era a sensação, exatamente duas semanas atrás, numa terça-feira. Gente, é o dia que vai marcar o Brasil para sempre. Não aconteceu nada. Esquecemos, todo mundo está esquecendo disso.
2: Pois é.
0: É, mas é cada uma, né? Hoje mesmo, por exemplo, tem mais notícia. Que, por exemplo, vou trazer uma aqui rapidinho. Saíram mensagens, fotos e documentos guardados pelo ex-sócio e antigo amigo do Flávio Bolsonaro, Alexandre Santini, indicando que pessoas próximas ao senador pagaram despesas pessoais e presentes de alto valor para ele. Entre os registros está uma compra de um Rolex de ouro branco de R$305 mil. É uma nota fiscal de fevereiro de 2022. E quem divulgou isso foi o Platô BR, né, um perfil do Instagram. As mensagens indicam que o relógio foi comprado para o Flávio. O Belaciano também teria pago mais de R$90 mil em equipamentos de academia instalados na casa do senador em Brasília. Na época, o Flávio afirmou que a compra tinha sido feita por um amigo por um empréstimo pessoal que estava sendo quitado. O Platô afirma que pessoas próximas também arcaram com reparos na casa, uma televisão de 75 polegadas e mensalidades da academia. Um outro texto do material envolve o ministro Cássio Nunes Marques, do STF. No fim de 2023, durante uma disputa financeira entre Flávio e o Santini, esse ex-sócio do Flávio enviou uma mensagem para o senador afirmando saber que ele havia falado diretamente com Cássio para tratar do interesse de um cliente que tinha um processo no gabinete do ministro. Então é mais uma notícia que sai e que a gente fica... E os dois, lembrando, né, aliás, o Santini e o Flávio, foram sócios de uma franquia da Copenhagen na Barra da Tijuca, no Rio de Janeiro, para vocês terem uma ideia. E o Santini recorreu à justiça em 2023 para cobrar R$1,5 milhão do Flávio Bolsonaro, alegando divisão desigual dos lucros, enfim. Então, a cada dia é isso.
3: Só tem um jeito, gente. Tem que fazer que nem a revista The Economist publicou outro dia e repostou agora. O Cristo Redentor tampando os olhos, assim, tapando os olhos, para não ver. Porque o que vem por aí não é bom. A gente é o país do futuro, mas por mais 4 anos vai ter que adiar o sonho de ser o país do futuro.
0: A capa é bem impressionante mesmo.
2: 4:55, o Papa Leão XIV afirmou que misturar ideias de extrema-direita com religião, como vem acontecendo na Alemanha, não é uma expressão verdadeira do cristianismo. Ele falou com jornalistas no avião, na volta de uma visita de 4 dias à França. Para o Papa, os valores do Evangelho são compaixão e compreensão, e não ódio e divisão. A pergunta era sobre a queda no número de fiéis na Alemanha. Lá, a extrema-direita tem como principal partido a AfD, que é nacionalista e contra a imigração. A legenda ficou em segundo lugar nas últimas eleições do país e é vigiada pelo Serviço de Inteligência Alemão por suspeita de extremismo. Na França, o Papa também pediu que os negociadores da guerra na Ucrânia abram mão de algumas posições para chegar à paz. Ele ainda criticou o aumento dos gastos militares na Europa e defendeu que os países acolham os imigrantes.
3: Como vocês sabem, eu sou um estudioso do cristianismo. A mensagem principal de Jesus é amar o próximo, seja ele quem for. É você gostar ou tentar gostar daquele que é estranho a você. A mensagem da extrema-direita é justamente você detestar o estranho, é você afastar aquele que é estranho. A mensagem cristã é você procurar evitar ter inimigos, você procurar se aproximar daquele que poderia ser seu inimigo. A extrema-direita vive de criar inimigos, muitas vezes ilusórios. Vive de criar e dar a ideia de que o outro, aquele que vem de longe, é o inimigo. É a xenofobia que eles praticam. A ideia cristã é uma ideia universal, em que todos devem fazer parte de uma mesma comunidade, hoje uma comunidade global. A ideia da extrema-direita é uma ideia de nações fechadas, se possível fechadas com muros. Então, em nada, realmente em nada, a extrema-direita é compatível com a mensagem cristã. Nada. Fato.
0: E muito aí, Tomás, bem. Nossa enquete, que deu?
2: Nossa enquete, vamos lá. Esse assunto daria muito pano pra manga, até por conta da história da igreja, do Exato. Vaticano, querer que todo mundo acolha todo inteiro. Mundo. Mas o Vaticano tem muito dinheiro também, poderia ajudar nessa parte. Mas enfim, deixa eu rapidamente aqui trazer a nossa enquete. Vai lá.
0: Nananana. Te peguei, né? No
2: como supertão, diria José Cali. Vamos lá. 50% entendem
6: que bom.
2: Os debates eleitorais, Calil, deveriam ser obrigatórios. 29% dizem que é pura fanfarronice, puro isso show, entretenimento. 14% acham que a gente poderia ter menos debates. E 7% entendem que eles fazem muita falta. Nunca perdemos tanto de goleada, hein? Nunca a goleada foi tão negativa pra nós. O nosso 7-1 hoje, Alvarez.
3: Tô impressionado. Apanhamos.
2: Faz parte.
0: Esse foi mais um Link TNC.
2: Bom programa hoje. Gostei.
0: O que
6: que vai fazer?
0: Beijo
6: agora?
0: Pra vocês. Valeu. Alvarez, até mais.
3: Até amanhã, gente. É isso aí. Valeu. Até amanhã. Valeu. Foi ótimo. Beijo.

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0: 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Cinco horas em ponto e eu tô chegando por aqui, viu? Tá começando mais o Minas TMC, segunda edição, hoje, terça-feira, 29 de setembro. Na próxima hora você fica comigo, Marina Matos, e o Gilmar também, tá, gente? Gilmar tá por aqui. Ô, Gilmar, você não tava querendo falar, não, mas eu vou colocar você pra falar, faz favor.
1: Olá, olá, boa tarde.
0: Aí, com essa voz maravilhosa de obrigado. Radialista, de locutor.
1: Muito obrigado.
0: É, você não vai ficar de fora, não.
1: Eu sou cercado de bons e boas amigas.
0: Ah, o Gilmar é demais, vai nos acompanhar aqui na próxima hora. Bruno Marum precisou sair mais cedo, mas você fica aqui na minha companhia. A gente tá ao vivo para toda a região metropolitana de BH, pelo aplicativo TMC, pelo site tmc.com.br, para todo o Brasil. Quero te convidar para participar com a gente no nosso WhatsApp 31 99944 8870. Vou repetir para você anotar: 99944 8870. Você pode mandar sua mensagem pra gente com o que você quiser. Nos fale de onde você está acompanhando a nossa programação, né? De qual a cidade que você nos acompanha. Também você pode ver a nossa programação ali, as nossas notícias pelo nosso Instagram, @TMC Minas Gerais. Lá você vê os bastidores e as notícias que interessam o seu dia a dia. São 5 horas e 2 minutos. Chegou a hora da gente começar o Minas TMC. Vem com a gente, vamos pros destaques. De olho nos maiores colégios eleitorais do país, entre eles Minas Gerais, Lula e Flávio Bolsonaro focam agendas no Sudeste nessa reta final de campanha. BH registrou hoje maior temperatura do ano e segue amanhã em alerta vermelho para onda de calor. Minas Gerais cria mais de 123 mil empregos de janeiro a agosto e tem o segundo maior saldo do país. E também na coluna de tecnologia, o Léo Lima fala sobre como as saídas das bets abre espaço para uma nova disputa pela publicidade no esporte.
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0: Pois é, você escuta essa trilha, você já sabe, a gente vai falar de eleições 2026 nessa reta final, é? Já tem eleição aí, você já tá sabendo? Se não tá, a gente lembra, domingão, dia 4 de outubro, primeiro turno das eleições. E nessa reta final de campanha, né, a menos de uma semana do primeiro turno, o presidente Luiz Inácio Lula da Silva e também o senador Flávio Bolsonaro concentram as suas forças nos três maiores colégios eleitorais do país: São Paulo, Minas Gerais e Rio de Janeiro. O Lula, ele abriu a semana no Norte e passa hoje por Fortaleza e Salvador. Amanhã, o petista cumpre agenda em Juiz de Fora, na Zona da Mata Mineira. A presença de Lula no debate da TV Globo, que acontece na quinta, no Rio, ainda é incerta, mas a tendência é que ele não compareça. Já na sexta e no sábado, o presidente faz caminhadas no Rio, em Belo Horizonte e também na capital paulista, onde ele acompanha a apuração dos votos no domingo. Do outro lado, Flávio Bolsonaro cumpre agenda nesta terça-feira em São Paulo, ao lado do governador Tarcísio de Freitas. O candidato do PL deve ir a Brasília amanhã e depois segue para o Rio, confirmando presença no debate de quinta-feira da TV Globo. Na sexta, a expectativa é de cumprir a agenda aqui em Minas, tá? Sabadão, véspera de votação, Flávio encerra a campanha com carreatas em São Paulo e no Rio de Janeiro. O senador, então, vota no Rio no domingo de manhã, acompanhando a apuração em Brasília. Minas Gerais, então, nessa última semana das eleições, provavelmente recebendo aí os candidatos. A gente lembra que Minas é o segundo maior colégio eleitoral do país, ou seja, o estado com o segundo maior número de eleitores, e desde a sua democratização, geralmente quem ganha aqui em Minas Gerais ganha no país, né? Para a corrida presidencial, por isso todo esse foco dos candidatos à presidência aí nas campanhas aqui por Minas Gerais. 5 horas e 5 minutinhos por aqui, a gente já tem trânsito por aí, Gilmar. É, o Pedro Gonçalves chega agora com os destaques e daqui eu tô vendo, hein? É no anel rodoviário, vamos lá.
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5: A Ecovias das Gerais chegou na BR-251 e na 116. 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Boa tarde para você, Marina, e para o ouvinte do Minas TMC 2ª edição. Começamos destacando o anel rodoviário, com filas nos dois sentidos. No caminho para Vitória, motorista reduz a velocidade do bairro Betânia, indo a Santa Madre Gertrudes por excesso de veículos. Mais à frente do Trevo do Califórnia, até a chegada à Praça São Vicente também tem filas. De novo, pelo excesso de carros. Vale lembrar que na chegada à Betânia tem incêndio em vegetação, por isso o motorista deve ficar atento. Passar pela Avenida Tereza Cristina compensa mais. No sentido oposto, mais filas do Engenho Nogueira até a Praça São Vicente mais uma vez, também pelo alto fluxo de carros. E nesse caso, a marginal compensa? A Ecovias das Gerais chegou na BR-251 e na 116. Ecovias das Gerais, porque cuidar da rodovia também é cuidar de você.
0: Muito obrigado, Pedro Gonçalves, pelas suas informações. E ainda falando de política, a gente, tem crescido aí nos bastidores a pressão que Romeu Zema do Novo está sofrendo para desistir da sua candidatura à presidência. A intenção seria aglutinar as forças na direita e numa tentativa de concentrar esses votos que estão pulverizados com o objetivo de fortalecer o nome do Flávio Bolsonaro já aí nesse primeiro turno. Só que apesar dessas especulações, o Zema publicou um vídeo aí afirmando que vai ficar todo o tempo em campo e vai levar a proposta dele até o final. O candidato também disse que já derrotou o PT 2 vezes aqui em Minas Gerais e aposta nisso pela viabilidade do próprio nome. No possível segundo turno, ele diz que vai estar ao lado do adversário do PT, seja ele qual for. Zema, que a gente, né, lembra, foi o nosso ex-governador, ele desde o início da sua campanha a presidente, ele sempre disse que levaria a sua campanha até o final e também sempre com esse discurso anti-PT. O Zema, apesar de tudo, por ser o ex-governador de Minas Gerais, ele que não tem se saído bem nas pesquisas presidenciais, assim como o seu sucessor agora, governador Matheus Simões, que a sua candidatura até o momento também ainda não decolou. E por falar em Matheus Simões, o Tribunal Regional Eleitoral de Minas condenou o candidato ao governo de Minas, Matheus Simões, por propaganda eleitoral irregular em templos religiosos. A Justiça Eleitoral reconheceu irregularidades em 3 eventos realizados durante a campanha. Um na Igreja Batista Getsemane, em BH, outro na Igreja Assembleia de Deus Missão aos Povos, em Uberlândia, e um terceiro na Igreja Batista Templo de Adoração, também aqui em BH. Segundo a decisão, mesmo sem o pedido explícito de voto, houve promoção da candidatura de Simões dentro dos templos. Entre os elementos considerados estão a presença do candidato no palco, manifestações de líderes religiosos no seu favor e também a divulgação das imagens nas redes sociais. A Procuradoria Regional Eleitoral também considerou que teve propaganda eleitoral irregular e defendeu a aplicação de multa. O tribunal fixou multa de R$ 2.000 por cada ocorrência, totalizando então R$ 6.000. Só que essa decisão ainda está sujeita aos recursos previstos na lei eleitoral. A TMC, claro, entrou em contato com a campanha de Matheus Simões, mas ainda não teve nenhum retorno. Claro, como a gente sempre fala, ponto e contraponto, deixamos aqui o nosso espaço aberto à campanha de Matheus Simões, caso eles queiram se manifestar sobre esse assunto. 5:08, e olha, gente, preso preventivamente lá na Papuda, o ex-banqueiro Daniel Vorcaro, que até hoje, né, tá dando o que falar o nome dele, solicitou a transferência do seu título de eleitor, hein, pra votar lá no presídio. Essa atitude traz à tona aí uma dúvida muito comum. Quem tá preso tem direito ao voto? E quem vai trazer esses detalhes, quem vai explicar isso pra gente, é a repórter Mariana Reis. Boa tarde, Mari.
6: Preso preventivamente, o ex-banqueiro Daniel Vorcaro solicitou a transferência da sessão eleitoral para votar nas eleições deste ano do Complexo da Papuda. Mas quem está preso não perde os direitos políticos? Pela lei brasileira e pelas regras do TSE para 2026, presos provisórios, ou seja, aqueles que ainda não foram condenados, podem votar em sessões especiais instaladas nos presídios. Mas a realidade da maioria dos presos provisórios é bem diferente. Segundo o TSE, há 4 anos, nas últimas eleições presidenciais, apenas 3% desse público, cerca de 12.900 pessoas, conseguiram votar. O motivo? Poucas sessões instaladas nos presídios e falta de documentação completa da população carcerária. Em 2026, só vota quem estava com o título em dia e solicitou a transferência até o mês de maio.
0: Pois é, tá aí, direitos de voto para todo mundo, né? Obrigada pelas informações aí para Mariana. E olha só, gente, ainda falando sobre direitos, nesse caso aqui, um direito que foi violado. Uma empresa do setor de agronegócios e um dos sócios foram condenados a pagar R$100 mil por danos morais coletivos por assédio eleitoral durante as eleições presidenciais. Isso aí lá no ano de 2022. Essa decisão divulgada hoje por unanimidade é sentença de primeira instância, de acordo com o Ministério Público do Trabalho, empregados da empresa lá na região do Alto Paranaíba teriam sido pressionados a votar num candidato específico, com ameaças de perda do emprego e promessas de vantagens como um 14º salário. Mesmo depois de uma notificação do Ministério Público do Trabalho, novas denúncias foram feitas. Entre elas, a de que a frota da empresa foi adesivada com propaganda política e que o sócio majoritário teria feito reuniões e publicado vídeos nas redes sociais para pressionar os funcionários. Para o tribunal, as provas mostraram uma tentativa de influenciar a escolha política dos trabalhadores. O relator também destacou que a posição de poder do empregador pode aumentar a pressão sobre os funcionários, principalmente em razão da dependência econômica. Além de uma indenização, olha só, de R$100 mil, a empresa e também o sócio vão ter que evitar a repetição dessas condutas que são consideradas, claro, ilegais, sob pena de multa. Quando a gente fala em assédio eleitoral, a gente já trouxe, inclusive, aqui ao vivo, em um dos nossos jornais aqui, sobre a possibilidade de fazer aí algum tipo de denúncia, né? Quem acompanha esse caso também é o Tribunal Regional do Trabalho, o Ministério Público Eleitoral podem ser acionados para fazer esse tipo de denúncia, porque é inadmissível que você, eleitor, você, trabalhador, seja coagido a votar em algum candidato do seu patrão, do seu colega. Isso não pode acontecer. O voto é livre e o voto também, além de tudo, ele é secreto, né? Então, em casos de caso você esteja sendo coagido de alguma forma, você pode fazer essa denúncia sim, Ministério Público do Trabalho, pelo canal oficial, Justiça Eleitoral, tá? Você pode juntar provas também, isso é importante, áudios, vídeos, documentos, alguns registros para comprovar essa situação. Então, não é preciso enfrentar diretamente o empregador, tá? A denúncia pode ser feita aos órgãos responsáveis para apurar esses casos. Bom, e a gente agora vai mudar totalmente de assunto, porque a inteligência artificial generativa, a gente sabe, né? Já faz parte da rotina aí de milhões de brasileiros, só que o seu uso ainda é menor entre os idosos. Segundo a TIC Domicílios de 2025, 32% dos usuários de internet usaram a ferramenta de IA generativa. Entre pessoas com 60 anos ou mais, o índice foi de só 6%. Só que, ao mesmo tempo, a população idosa está cada vez mais conectada, segundo dados do IBGE, que mostram que 75% das pessoas com 60 anos ou mais usaram a internet em 2025, contra 45% em 2019. Então, diante disso, o risco de cair numa fake news ou acreditar em algum vídeo montado por IA pode aumentar, então, com o aumento de idosos nas redes consumindo esse tipo de conteúdo. Para dar dicas como identificar essas situações, vídeos falsos, manipulações feitas por inteligência artificial, eu converso agora com o empresário, também consultor de tecnologia, Guilherme França. Guilherme, boa tarde, obrigada pela sua participação ao vivo com a gente.
7: Boa tarde, Marina, boa tarde a todos.
0: Guilherme, primeiro a gente precisa entender um pouco desse cenário, né? Por que que os idosos, eles, apesar de crescerem, né, a sua participação na internet, eles ainda usam menos as ferramentas de IA generativa do que os mais jovens?
7: Então, Marina, normalmente, não no geral, mas a grande parte dos idosos, eles utilizam a inteligência artificial e as redes sociais, mas como forma de entretenimento. E hoje a inteligência artificial está mais atrelada à questão da produtividade. Então, acaba que eles não estão tão atentos aos avanços da tecnologia, da inteligência artificial, porque de fato não é o objetivo de vida deles. E acaba que faz com que eles se tornem presas mais fáceis para os golpistas.
0: E Guilherme, como que esse aumento, né, do número de idosos nas redes sociais, quais são os principais riscos deles encontrarem os conteúdos falsos ou manipulados por IA?
7: A maioria deles não sabe todo o potencial e todo o risco que a inteligência artificial pode trazer. Então, ele não sabe que é possível reproduzir um clone de uma pessoa falando com a mesma voz, falando com os mesmos gestos e imitando da forma quase que perfeita. Os mais jovens já têm dificuldade de fazer essa assimilação. Está cada vez mais difícil você conseguir assimilar o que é IA e o que é real. E os idosos muitas vezes não sabem disso. E acaba que ele viu, se eu estou vendo, é porque é realidade. Se está na rede social, se eu estou vendo um vídeo, se a pessoa está falando, se é a voz da pessoa, é verdade. E acaba que nisso ele está mais suscetível a cair em um golpe, a cair em um trabalho que é feito para poder roubar ali os dados deles.
0: E como que uma pessoa pode perceber, né? Por exemplo, um vídeo, uma foto, um áudio foi criado ou alterado por inteligência artificial. E a gente fala não só dos idosos, né? Nós, adultos, de forma geral.
7: Num contexto geral, vai ficar cada vez mais difícil assimilar. Mais difícil. Já tem empresas que estão criando certificado para identificar o vídeo ou a foto que é feito com inteligência artificial ou o que é real. Mas, num contexto geral, a gente precisa analisar os detalhes. Às vezes é um detalhe no dedo, na mão, no cabelo, na voz, mas cada vez mais está difícil identificar. Vai chegar um momento que vai ser imperceptível. E aí eles vão criar alguns sistemas de bloqueio, algumas coisas para poder minimizar esse risco da pessoa ser enganada. Mas cada vez mais, não só idosos, mas tanto jovens e pessoas que estão ligadas à internet, eles podem cair com esse avanço da inteligência artificial.
0: E já existe, Guilherme, você falou aí, alguma plataforma, algum meio para identificar esse tipo de desinformação, de golpes, ou isso ainda está sendo desenvolvido? Brasil, como que está nesse aspecto?
7: Existe um movimento global para tentar frear o avanço da tecnologia e da inteligência artificial. Infelizmente, isso não vai acontecer. Por mais que eles vão tentar colocar algumas travas, colocar alguns limites, na prática, tem coisas que a gente vê que vai acabar. Por exemplo, a privacidade vai acabar. Não tem como mais eu falar que eu tenho privacidade se eu uso o Pix, se eu uso o celular. Porque enquanto a gente está conversando, nosso celular está absorvendo as informações e depois isso vira dados, vira informações. Então, por mais que vão ser feitas ações para tentar frear, na prática isso não vai acontecer e vai ser muito difícil fazer com que isso a gente retroceda.
0: E existe, Guilherme, algum tipo de golpe, algum tipo de problema que os idosos estão mais suscetíveis? Você, em nossa carreira, já acompanhou algum tipo de problema aí com mais frequência?
7: Ontem mesmo liguei pro meu pai e ele falou que entraram em contato com ele falando que era eu, pegou minha foto, e só que ele já está ciente que dos golpes, então ele não cai. E de fato usou, eu falei, ele ficou preocupado se foi meu telefone foi hackeado ou dele. Na verdade não foi nenhum nem outro, foi um tipo de golpe que foi utilizado. Normalmente, o que que a pessoa faz? Eu tenho o seu número de telefone, através dele eu consigo pegar os dados tanto dos seus pais quanto dos filhos, caso você tenha. Com essas informações, eu entro no WhatsApp, por exemplo, do seu pai ou da sua mãe, eu pego a foto, eu pego um novo número e falo, ô minha filha, esse aqui agora é meu novo número, o outro eu tive um problema aqui, tá? E eu começo a interagir ali. Dali, começa a gerar uma confiança e com pouco tempo, o que que vai acontecer? Ah, nossa, ô mãe, ô pai, eu preciso aqui de um valor, você tem como mandar um Pix? E aí a pessoa manda, paga e acaba caindo no golpe. Então, esse é o golpe mais comum. Hoje, eles têm utilizado o WhatsApp como a ferramenta número um para dar golpes.
0: Isso gera até mesmo medo, né? Nos idosos, acho que até trazendo aí para esse índice, né? Apesar deles estarem mais na internet, com medo ainda de usar IA. Qual orientação aí você daria aí, Guilherme, aí para a gente fechar para filhos, netos, ajudarem de alguma forma os idosos a usar a internet com mais segurança, até mesmo a inteligência artificial?
7: A técnica que eu acho mais fácil e o que eu sempre indico é desconfio de tudo, desconfio de todos. Ah, eu vi um vídeo, pode ser que é verdade? É mais mentira do que verdade. Ah, o cara ali tá de Ferrari e tudo mais, para mim é mentira, até que se prove ao contrário. se principalmente os idosos imaginar que 90% das coisas que tem na internet é mentira, mesmo que exista muita verdade, ele cria um filtro. Opa, isso é mentira, até que me prove o contrário. Olha, aquilo que postaram é mentira, a não ser que me prove o contrário. Então, acaba que eu fico mais seletivo a essas informações, que é diferente do que acontece hoje. Então, hoje lança uma fake news, aí a pessoa, ah, isso é verdade, até que se prove que é mentira. Uhum. Então, o correto é isso, inverter. Então, sim, tudo é mentira, até que se prove o contrário.
0: É isso. Guilherme, muito obrigada pela sua participação ao vivo aqui com a gente, viu? Até uma próxima.
7: Muito obrigado. Boa tarde, Marina. Boa tarde a todos.
0: Pois é. Gilmar, você já caiu num golpe, alguma coisa assim, virtual, inteligência artificial? Você já acreditou em alguma coisa, algum vídeo? Sabe aquele vídeo do canguru, Gilmar? Que tem um canguru de apoio, que pra entrar pra uma moça, se eu não me engano, que ela precisava entrar num avião e tem um canguru de apoio? Você já chegou a ver esse vídeo?
1: Esse vídeo do canguru não vi, não.
0: Eu acreditei demais nesse vídeo. Olha só. A jornalista acreditando num vídeo desse. Ele segurando um passaportezinho assim na mão. Gente, qual a chance disso ser verdade? Eu acreditei. Não tava, não?
1: Eu quase caí numa dessa, porque é o seguinte: a minha filha não mora no país, né? E ela mandou um telefone assim pra mim. Ó, eu troquei de número, esse aqui agora é o meu número de trabalho. A foto dela toda bonitinha. Falei, beleza. Aí passou uns dois dias, eu chamei ela, ó, sua mãe falou que você tá muito apertada hoje, eu tô mesmo, tô muito ocupada, ela conversando comigo. Aí passou mais um pouquinho, ó, tô precisando de um favor seu, o que foi? Deposita um dinheiro pra mim, eu não tô conseguindo entrar no meu aplicativo aqui, mais tarde eu te devolvo. Falei, beleza, qual o valor? Ela, 3.800. Aí minha ficha caiu, porque a minha filha geralmente não me pede dinheiro. 3.800 reais, minha esposa tava lá com ela, eu mandei mensagem, pra você, tá conversando comigo? Não, não tá não.
0: Ai,
1: tá, clonar o número, inventar a história, mas se não é esse detalhe, eu tinha caído, porque eles fazem a coisa parecer muito, muito
0: real. Sim, os prints, né, põe a sua foto, põe. Enfim.
1: Não, usaram a foto
0: dela. É isso, foto... faz a mesma foto, o nome, sabe tudo, né? Tem que tomar muito cuidado, tem que ficar de olho.
1: Tá ligado.
0: Bom, são 5 horas e 22 minutinhos, a gente vai de trânsito antes do nosso break, Gilmar, pode ser?
1: Do jeito que...
0: Então vamos lá, vamos pro trânsito, pro pessoal saber, né? Final de expediente, pessoal indo pra casa. Vamos descobrir com Pedro Gonçalves. Eu tô vendo aqui, ó, Fernão Dias, já até imagino, hein? Vamos lá.
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9: 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Marina, falamos agora da rodovia Fernão Dias no caminho para São Paulo. Tem redução de velocidade desde o trevo com a BR-262, indo assim até depois do posto da PRF em Betim, por causa de uma caminhonete com defeito bloqueando a faixa da esquerda. Não há desvios que valham a pena, por isso o motorista deve ter paciência. Depois disso, tem trânsito bom e no sentido oposto, mais filas na chegada ao Citrolândia, nesse caso por excesso de veículos, e o desvio também não compensa. 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
0: Muito obrigado, Pedro Gonçalves. Agora sim, a gente vai para o intervalo, é bem rapidinho. No próximo bloco, a gente vai falar sobre a proibição de prender eleitores, sem ser em flagrante. Tem algumas outras exceções, já começou a valer hoje. A gente vai falar também sobre parques inclusivos, novidade também aqui em Belo Horizonte, sobre novas faixas de ônibus. Enfim, tem muita coisa. Continue aí, é bem rapidinho. A gente volta já.
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0: 5h27, a gente está de volta. É bem rapidinho mesmo, né? Minas Gerais já recebeu, olha só, mais de 4.600 denúncias de propaganda eleitoral irregular desde o início da campanha em 2026. A campanha começou tem mais ou menos um mês, né, gente? O número coloca o estado na terceira posição entre os estados com mais registros feitos por meio do aplicativo Pardal, que é uma ferramenta do Tribunal Superior Eleitoral para receber relatos de possíveis irregularidades. A Justiça Eleitoral já recebeu mais de 50 mil denúncias. São Paulo lidera o ranking, seguido pela Bahia, depois vem Minas Gerais, como eu disse, 4.635 e depois Pernambuco fechando o top 4. O principal alvo dessas denúncias são propagandas irregulares ou fora dos padrões instaladas nas ruas, que representam 43% das ocorrências. Depois estão aí propagandas em propriedades particulares, com quase 12%, além de casos envolvendo publicidade em bens públicos. Não pode, gente, é proibido. Durante o período eleitoral, a propaganda em bens públicos é submetida a regras específicas e determinadas formas de publicidade institucional dependem de situações excepcionais e autorização da Justiça Eleitoral. Também podem ser denunciadas irregularidades cometidas na internet, em jornais, revistas, rádio e televisão, além de problemas relacionados a materiais gráficos e também adesivos em veículos que estejam fora das regras estabelecidas para a campanha. Uma das campanhas irregulares que eu já observei, quando eu estava vindo trabalhar bem cedinho, esses banners, não é banner que chama, né? Esses que ficam aí nas ruas, né? Que estão muito famosos aí. Tem um horário específico que eles podem ficar nas ruas, de 6 da manhã até as 10 horas da noite. Fora desse período, é proibido. Então, quando eu vinha trabalhar, antes das 6, eu observava pelas ruas a quantidade desses materiais pelas ruas que não eram retirados durante a madrugada. Isso é passível aí de denúncia, isso é passível de penalidade aí pelo aplicativo Pardal, tá, gente? Ele tá disponível, você, eleitor, pode fazer a sua denúncia, tá? De forma anônima, você pode fazer, de acordo com essa irregularidade, você tem que ter uma prova, claro, mas você pode submeter isso à Justiça Eleitoral, fazendo aí sua parte também. São 5 horas e 30 minutos ainda falando de eleições. Olha só essa novidade. A partir de hoje, eleitores brasileiros não podem ser presos ou detidos, com exceções previstas aí na legislação eleitoral. Essa regra começa a valer 5 dias antes das eleições, marcadas aí para domingo, dia 4, e segue até 48 horas depois do fim da votação, ou seja, até terça-feira que vem, dia 6 de outubro. Entre as exceções estão os casos de flagrante delito, como a boca de urna, compra de votos, também condenação criminal por crime inafiançável e também desrespeito a salvo-conduto que foi concedido a eleitor. Para os mesários e fiscais de partido que estiverem ali trabalhando no momento das eleições, a única exceção é o flagrante delito. A regra tem como objetivo evitar que o eleitor seja impedido de exercer o seu direito ao voto. Se tiver alguma prisão durante esse período, a pessoa tem que ser levada imediatamente a um juiz que vai analisar a legalidade dessa detenção. Já os candidatos, a gente lembra, a gente falou disso aqui já também, eles estão protegidos de prisão desde 15 dias antes da eleição. Para eles, a única exceção também é o flagrante. E aí, se tiver segundo turno, a regra volta a valer. Os candidatos que disputarem a nova votação não vão poder ser presos a partir de 10 de outubro, exceto em flagrante. Para os eleitores, a proteção começa 20 de outubro e segue até 48 horas depois da votação. Então, de olho aí nessas novas regrinhas. E por falar em regras, em direitos, tem transporte coletivo gratuito. É isso aí, gente. De graça aí para os eleitores que precisarem se deslocar durante as eleições aqui em Minas Gerais. E quem tem os detalhes para gente é o nosso colega, apresentador, repórter, Bruno Marum. Traz os detalhes para gente. Boa tarde, Bruno.
14: Pois é, Marina, é isso mesmo. É, lembrando que no primeiro turno, em 4 de outubro agora, a gratuidade vale das 0 horas, né? Do primeiro minuto do domingo até às 11h59 da noite do mesmo dia, para os ônibus intermunicipais e metropolitanos de todo o estado. Se tiver segundo turno, é importante dizer que o benefício vai ser concedido também de novo no dia 25, né, de outubro, no mesmo horário. Não será necessário apresentar título de eleitor, comprovante de votação ou qualquer outro documento relacionado às eleições para usar o transporte gratuito em dias, né, das votações. Na região metropolitana aqui de Belo Horizonte, os ônibus terão horários especiais, viu? Os passageiros devem consultar a programação das linhas no site do DR aqui de Minas Gerais. Em Belo Horizonte, lembrando também que o metrô e os ônibus municipais também vão ter tarifa zero nos dias de votação. Os detalhes da operação ainda vão ser divulgados pela Prefeitura de Belo Horizonte e também pela Metrô BH, que é a concessionária, né, que administra o serviço de trens aqui na capital. Portanto, votação domingo, dia 4, e no outro domingo, caso tenhamos segundo turno, dia 25, os 2 de outubro, teremos transporte gratuito para a população se deslocar, né, e chegar a tempo de conseguir votar. É isso aí, Marina. Até a próxima.
0: Até a próxima, Bruno Marum trazendo informação. Então, lembrando, né, não só aqui dentro da cidade, mas também intermunicipal, um direito aí de você, eleitor, para facilitar, para garantir o seu voto nessas eleições, viu? E 5h33 agora, gente, a Copasa concluiu oficialmente a sua transição para iniciativa privada e anunciou uma nova diretoria. Em uma assembleia feita ontem à noite, o engenheiro Augusto Dantas foi eleito novo diretor-presidente da companhia. Ele tem experiência no setor de infraestrutura e assume o cargo com a missão de acelerar as obras de água e esgoto no estado. A atual presidente, Marília Mello, deixa o comando máximo, mas segue na empresa assumindo a diretoria de Relações Institucionais e Sustentabilidade. O Conselho de Administração também foi totalmente reformulado. Com essas mudanças, o Estado de Minas Gerais deixa de ser o controlador, mas ele mantém uma ação especial. Na prática, isso garante ao Estado o direito de indicar membros para o Conselho da empresa, preservando os interesses públicos. E a gente falando de Copasa, falando de calor, Gilmar, você sentiu muito calor hoje? Foi médio, pouco, muito, mais que ontem.
1: Extremamente alto, viu, Maria?
0: BH registrou hoje a maior temperatura do ano, com 36,6 graus. Deus, meu Deus. muita coisa, né? Aqui na rádio, tá todo mundo, toda hora que você conversa com uma pessoa, tá assim, meu Deus, que calor, meu Deus, que calor, meu Deus, que calor. Tá um tal de tomar sorvete aqui que a gente tá...
1: Inclusive, tem um recado, né? tem um pedido aqui, que se você ver alguma poça d'água, não mexe, pode ser uma pessoa derretida.
0: Eu não duvido, não. A gente tá quase derretendo mesmo. E no domingo passado, a gente lembra, né? BH registrou a segunda maior temperatura do ano, com 35,6 graus. E olha, infelizmente, tem que trazer essa notícia. Amanhã, quarta-feira, o calor deve continuar. O estado segue sob o alerta vermelho para onda de calor, com temperaturas até 5 graus acima da média. Aqui em BH, a máxima prevista é de 37 graus. Já na quinta, 1º de outubro, a temperatura deve cair, mas bem pouquinho. A máxima deve ser de 35 graus. Com a chegada da frente fria, deixando aí o tempo mais instável em várias regiões de Minas. E por causa disso, a Copasa fez um alerta para o consumo consciente de água aqui na região metropolitana de BH. E todo o estado, né, gente? Todo o país, enfim. Temos sempre que ter um consumo consciente de água, mas principalmente agora, nesse momento. Segundo a companhia, os grandes sistemas que abastecem a Grande BH, como Paraopeba, o Rio das Velhas, eles estão com os níveis de reservatório dentro da normalidade para essa época do ano. Só que, ainda assim, a Copasa explica que o aumento muito forte ao mesmo tempo do consumo, principalmente nesses horários mais quentes, pode reduzir rapidamente o volume dos reservatórios de distribuição dos bairros. Com isso, pode acontecer oscilação de pressão, principalmente em áreas mais altas ou distantes da rede. Então, a companhia diz que as estações de tratamento e os sistemas de bombeamento estão operando na capacidade máxima. Também teve reforço no monitoramento dos reservatórios e na manutenção das estações. A orientação é evitar lavagem de calçada, carro e também fachada nos dias mais quentes, reduzir o tempo de banho, fechar a torneira ao escovar os dentes ou então ensaboar as mãos. E a população também tem que verificar se a caixa d'água de casa está em boas condições e, claro, informar rapidamente a Copasa sobre algum vazamento na rede. Orientações que a gente pode levar aí para o nosso dia a dia, né? Para a nossa vida, mas especialmente nesse momento de grande calor, de grande consumo de água e também de muita energia, né? Porque afinal de contas, ar condicionado ligado a todo momento, é muita gente tomando sorvete, né? Essa onda de calor que atinge Minas traz reflexos na economia. Essa procura por manutenção, instalação de ar-condicionado, por exemplo, aumentou 150% nesse período. O setor de sorvete, a gente estava falando há pouco, né, que a gente está tomando sorvete toda hora, já tem uma alta de até 40% nas vendas. Outros setores, como café, estão precisando lidar com os efeitos das altas temperaturas. Para a gente falar desses impactos, eu converso agora ao vivo com o Sérgio Pataca, que é coordenador de energia da FIENG. Sérgio, boa tarde para você, obrigada por conversar ao vivo com a gente.
4: Boa tarde, Marina. Sempre um prazer aqui falar na TMC.
0: Sérgio, a gente falou aqui do ar-condicionado, falamos do sorvete. Quais outros setores já estão sentindo aí os efeitos dessa onda de calor?
4: Eu acho que a gente, todos aqui de casa, etc., como você falou, né, Marina? A gente já liga um pouco o ar-condicionado um pouco mais, já tenta ligar pelo menos o ventilador um pouco mais, né? Mas a gente lembra que o comércio também e a indústria utiliza muito dessa energia para climatização, que a gente fala, né? Que é aquela parte que a gente manter ali quase uma, eu brinco, é uma segurança do trabalho, né? Manter a gente confortável nos 22, 23 graus. Mas o ar-condicionado realmente é, nessa época de calor, se transforma no grande vilão da conta de energia, né? Aqui a gente pode dar um exemplo das nossas residências mesmo. Essas residências que possuem o ar-condicionado podem chegar até a dobrar, ou até realmente, numa média, 30%, mas podem chegar até a dobrar a sua conta de energia, né? Se a gente pensar de pessoas que ficam um pouco em casa, que usam ali somente para dormir. Se a gente pensar, tem um número, não é um número absoluto, mas é um número que a gente pode estimar aqui numa média de eficiência do ar-condicionado, mas a gente está falando de mais ou menos um ar-condicionado residencial de mais ou menos R$1 por hora de consumo, né? Então, se a gente deixa ali 8 horas por dia, a gente pode falar que é R$8 por dia. Ok, R$8 por dia para eu manter ali, dormir bem,
5: é um custo que eu estou disposto a pagar. Mas se a gente colocar isso 30 dias no mês, a gente pode chegar até R$240. É um valor muito expressivo, né? A gente tem que realmente fazer esse custo-benefício, né? Dormir ok, dormir tranquilo, etc. Ou realmente pesar um pouco na conta de luz.
0: Ô Sérgio, você citou aí, né, do ar-condicionado. Você acha que existe já um aumento de venda de ar-condicionado? Também até mesmo a gente fala de ventilador. Do caso do sorvete, a gente já viu um aumento. A expectativa de vocês, né, da indústria, é de ter um aumento ainda maior nos próximos meses?
5: Sim, é comum já no final do outono, até, na verdade, da primavera, a questão de aumento dos equipamentos de refrigeração, né? Então, a gente tem o aumento ali dos aparelhos de ar-condicionado, dos ventiladores, o pessoal trocando por aparelhos, às vezes, mais rentáveis, mais eficientes, né? E também a questão de manutenção, né? Como você citou no início, Marina, o Senai tem o curso de aperfeiçoamento da questão de manutenção de equipamento de refrigeração, e a procura por esses profissionais, ela sobe 150% nesse período, porque o pessoal ficou na parte do inverno, do outono, totalmente desligado esses equipamentos. Quando liga, realmente percebe que não está esfriando direito, tem que trocar um óleo, trocar um filtro. Então, realmente, a procura por esses serviços também de manutenção, ela cresce bastante nesse período.
0: Ô Sérgio, e ao mesmo tempo aí que alguns produtos estão ganhando espaço, outros estão perdendo, né? A gente fala, por exemplo, do café, do vinho, do chocolate. Qual que é o impacto aí para esses setores nesse momento?
5: É um setor cíclico, né, pode-se dizer, mas realmente as bebidas mais quentes, né, então o chá, o café, realmente elas têm essa tendência de reduzir muito, principalmente nessas questões que não é esperado, né, setembro, essa onda de calor que a gente está tendo agora em setembro, ela não é comum nesse período. Então, há uma pequena variação, claro, o consumo é cíclico.

0: supermercado aqui todos conseguem observar muito bem, mas às vezes o supermercado, a porta está um pouquinho meio frouxa ali, você entra aberta, ela realmente, isso perde muito a eficiência desses equipamentos de refrigeração. Então é observar, trocar a borracha da geladeira, trocar a questão, fazer a manutenção dos compressores de ar do ar-condicionado. Então é muito importante essa manutenção periódica, essa observar a operação desse equipamento, que isso não é, custa a gente fazer essa manutenção periódica, sim, tem o custo, trocar o filtro, etc., mas ter essa perda de eficiência, de temperatura, etc., consome muito mais energia. Então, a conta vem na conta de energia, que sobe muito. Então, a nossa indicação aqui é sempre manter realmente esses equipamentos com a manutenção adequada, seja a questão manutenções periódicas, ou seja, se sentir algum barulho, alguma questão que não está esfriando, observar e chamar o profissional.
1: Sérgio, só para a gente finalizar aqui, essas ondas de calor, né, elas devem ter um impacto maior agora nesse período, né, em comparação com o período anterior, para os consumidores em relação ao ano anterior, como que você avalia isso?
0: A gente está no início já foi anunciado, já foi até confirmado, né, no mês de agosto ele foi confirmado, que a gente iniciou-se no período do El Niño. É, então o El Niño já está confirmado e a gente tende a observar períodos de extrema chuva ou extremo calor, principalmente aqui no Sudeste, na questão da formação do El Niño. O principal, o pior período, né, vai ser no final de outubro, novembro e dezembro. Esse vai ser o período mais crítico que a gente tem a possível formação de um super El Niño, né, que está sendo anunciado muito, e ele tende a ser confirmado nos próximos dias. E se acontecer, né, a gente tem uma alteração muito forte do regime de chuvas, principalmente no sul. É, a gente está vendo que o sul hoje está com um regime de chuva muito forte, e o El Niño ele tende a aumentar a temperatura aqui no sudeste. Então, o aumento dessa temperatura tende a aumentar o consumo de energia por causa de, como a gente comentou, da questão da climatização. Então, os eventos climáticos extremos estão acontecendo cada vez mais recorrentes. Então, a gente sempre indica aqui na FIENG de acompanhar esses eventos climáticos, de se preparar realmente, né, da chuva, do calor extremo, porque eles é comprovado que eles estão acontecendo de forma mais recorrente.
1: É isso, Sérgio, obrigada pela sua participação ao vivo aqui com a gente, viu, um assunto extremamente importante, porque o calor realmente chegou.
0: Muito obrigado, Mariana, sempre um prazer.
1: É isso, o calorão chegou, infelizmente. Quem tem ar-condicionado está aproveitando, né, Gilmar? Inclusive aqui está todo mundo querendo ficar no estúdio. A gente falou disso ontem e eu reafirmo isso hoje. Aqui, ó, já, ó, o pessoal chega aqui na rádio, já corre para o estúdio, porque aqui está muito bom. Ou vai ficar milionário, se cobrar taxa, vai ficar milionário.
2: Eu fui na cozinha ali agora, parece que tem um vapor ligado na cozinha.
1: É, gente, não tá fácil, não mesmo. Olha, são 5h45, vamos pro nosso trânsito, Gilmar. Na Avenida Antônio Carlos, o Pedro Gonçalves traz as informações.
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4: 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Destaque agora para a Avenida Antônio Carlos, que tem filas no caminho para Pampulha. Motorista pisa no freio próximo ao viaduto São Francisco, indo assim até o bairro São Luís pelo excesso de carros. Passar pela Avenida Carlos Luz vale mais a pena. No sentido oposto, também tem redução de velocidade na chegada à Avenida Brown Caran. E a Avenida Carlos Luz de novo pode ajudar na chegada ao centro? 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
1: Obrigada pelas informações, o Pedro. A gente vai para o nosso intervalo bem rapidinho. A gente volta com muito mais notícia. A gente vai trazer novidades sobre emprego, né? O número de empregos aqui em Minas Gerais. Também vamos trazer nossa coluna de tecnologia. Bom, continua aqui com a gente. Voltamos já já.
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8: Estamos de volta às 5h50. Antes da gente ir aqui pro esporte, eu quero deixar uns abraços aqui, ó. Então, a galera ouvindo a gente, o Fred, a mãe dele, a Lucy, o abraço do Fred, o seu Carlos e o meu namorado também tá ouvindo a gente, o Fabiano. Sabe o que eles estão fazendo lá, Gilmar? Eu adoro pegar o Gilmar de surpresa. Pão de queijo. Mas o abraço só sai se ele mandar pão de queijo pra cá, né?
9: Exatamente.
8: O Gilmar só liberou o abraço e mandar pão de queijo. Estamos esperando. Tô esperando, hein, gente? Um abraço pra vocês. Agora sim, a gente conversa com o Danilo Marra, que já tá por aqui, pra falar de esporte, porque eu não sei nada de esporte, Danilo. Então, eu mando a bola pra você, quase que literalmente, pra você trazer aqui o assunto pra gente. Muito boa tarde.
10: Uma ótima tarde a você, ótima tarde a todo mundo que tá acompanhando a gente. É, hoje é um dia em que tivemos estreia de goleiro celeste na seleção brasileira, o Otávio, com 20 anos estreando, né, na seleção, primeira oportunidade como titular. Infelizmente não foi o melhor jogo dele, né, mas ainda um início de carreira, um cara que tá no seu primeiro ano como profissional, acabou falhando no primeiro gol, até o nosso querido Gão, com certeza, daqui a pouquinho...
8: Fael Lima já zoou aqui, né? Fael já tá aqui zoando.
10: Mas o nosso querido Gão daqui a pouquinho com certeza vai falar e tentar defender o Otávio, falando que ele não falhou, mas foi sim uma falha dele. Agora, isso daí não tem que ser levado tanto em consideração assim, até porque, claro, a estreia do garoto, um jogo que não valia nada, amistoso contra a Austrália, é mais pra também poder, né, tirar aquele nervosismo inicial de uma estreia, um jogo importante com a seleção brasileira. Mas ainda assim, é um cara muito jovem que vai ter outras oportunidades, tem chance de evoluir e grande chance também de melhorar esses quesitos que precisa melhorar para ser, de fato, um cara de seleção brasileira. E teve também uma outra notícia importante, um tanto quanto diferente. Foi o governo de Minas querendo fechar aí, né, um acordo com os clubes mineiros para cobrir esse buraco dos patrocínios de bets, um acordo possivelmente aí de 32 milhões, 15 para Atlético, 15 para Cruzeiro e 2 milhões para América. Que, a princípio, a gente olha os valores iniciais dos patrocínios, né? O Atlético, por exemplo, tinha a receber durante o ano todo de 2026 60 milhões da marca que era patrocinadora, que é ainda, enfim, né? A gente não sabe muito bem como que vai ficar essa questão, mas da marca que é a patrocinadora master do Atlético eram 60 milhões durante o ano todo. Se a gente for pegar, fazer o cálculo dividindo por 12, 60, dá 5 milhões. Faltam 3 meses para o final do ano, contando a partir aí do início de outubro. Então, exatamente esses 15 milhões, esse valor aí de 5 milhões por mês, não tem, teoricamente, nenhuma perda financeira para os clubes nesse momento com esse acordo. E aí, eu vou ter que... aquela alfinetada, né? Porque, ao mesmo tempo que uma medida, do banimento das bets, é claramente eleitoreira, e eu sou a favor do banimento das bets, essa medida do patrocínio também é claramente eleitoreira, e aí é uma situação que o próprio governo federal gera para que o governo estadual possa aproveitar, né? Gerou a oportunidade de eu fazer uma propaganda pra mim. Eu que não sou bobo, vou fazer a minha.
8: É, isso aí vai dar pano pra manga, não vai?
10: Vai demais.
8: A gente vai continuar. Vocês vão trazer os detalhes daqui a pouquinho, né? No Papo de Craque, claro, de 6 às 8 horas, não é isso?
10: Exatamente, exatamente.
8: Obrigada, Danilo, pela sua participação com a gente. Pois é, esse assunto aí vai dar o que falar e eu prefiro nem comentar, viu? São 5 horas e 53 minutos, a gente segue por aqui. Agora, a gente vai trazer novidade. É, eu vou trazer uma novidade. Eu não, na verdade, quem vai trazer é o Murilo Luiz. Ele que tem todos os detalhes, porque um azeite produzido aqui em Minas Gerais acaba de receber um importante prêmio pela qualidade. Então, Murilo Luiz chega com todas as informações. Boa tarde, Murilo.
9: O azeite mineiro Carcará, produzido em Cruzila, no sul de Minas, conquistou o título de melhor do país e entrou para a lista dos 20 melhores do mundo no concurso Olivinus 2026, realizado lá na Argentina. O rótulo alcançou 98 de 100 pontos possíveis na avaliação às cegas, realizada por jurados internacionais. Essa foi a terceira premiação internacional do produto só neste ano, após garantias de medalhas de ouro em competições na Turquia e na Itália. O azeite é um blend que combina 4 variedades de azeitonas, cultivadas na Serra da Mantiqueira, a 1.200 metros de altitude. A conquista ganha ainda mais relevância pelo fato de esta ser a primeira safra comercial da marca. A colheita de 2026 rendeu cerca de 900 litros, volume muito superior aos 20 litros produzidos há 2 anos para consumo da própria família. Antes das inscrições nos concursos, testes bioquímicos e sensoriais confirmaram o alto padrão do produto. A qualidade final é atribuída ao rigor no processo de produção, que exige a extração do azeite no mesmo dia em que as azeitonas são colhidas.
8: Obrigado, Murilo, pelas informações. E olha, a gente estava falando há pouco sobre as bets, né? A saída delas aí do mercado brasileiro abre um espaço para uma nova disputa pela publicidade esportiva. Enquanto o governo determina o fim da propaganda de apostas, a NFL, acho que é assim que fala, chega ao Brasil com 22 patrocinadores e nenhum deles ligados ao setor. Mas o que, que essa mudança revela sobre tecnologia, publicidade e o futuro da relação entre marcas, esporte e consumidores? Quem vai explicar esse assunto pra gente agora é o Léo Lima, na nossa coluna de tecnologia. Vamos ouvir.
11: Olá, queridos amigos do Minas TMC. Por alguns anos, bastava assistir a uma partida de futebol, entrar nas redes sociais ou acompanhar um influenciador esportivo para encontrar uma casa de apostas. As bets ocuparam camisas, placas de estádio, transmissões, sites, aplicativos e vídeos na internet. Agora, esse cenário começa a mudar e a tecnologia terá papel importante nessa transformação. Na última sexta-feira, dia 25, o governo federal publicou uma medida provisória que proíbe a exploração, oferta, intermediação e a publicidade das chamadas bets no Brasil. A regra também determina a retirada de materiais publicitários e sinais de patrocínio. A medida ainda precisa passar pelo Congresso. Para quem acompanha o esporte, a mudança aparece nos patrocínios. Para o mercado de tecnologia e publicidade, existe uma questão bem maior. Quando uma tecnologia inteira deixa de anunciar, toda uma cadeia digital precisa encontrar novos clientes. Um exemplo aconteceu nesse fim de semana. O Rio Game 2026, terceiro jogo da temporada regular da NFL no Brasil, levou Baltimore Ravens e Dallas Cowboys ao Maracanã. A operação comercial contou com 22 parceiros, número recorde para um jogo da liga no país. A lista reúne empresas de tecnologia, bancos, alimentos, bebidas, varejos e serviços. Nenhuma casa de apostas aparece entre os parceiros divulgados pela NFL. A liga construiu sua operação comercial brasileira com diferentes categorias de marcas, enquanto o mercado esportivo passa por uma mudança justamente em um dos segmentos que mais investiram em publicidade nos últimos anos. A tecnologia também ajuda a entender o tamanho dessa mudança. A publicidade digital está espalhada por redes sociais, plataformas de vídeo, sites, aplicativos e criadores de conteúdo. Quando uma empresa deixa de comprar mídia, o espaço continua existindo. Outra marca pode ocupá-lo e o dinheiro destinado à publicidade pode migrar para outros setores. A NFL oferece um exemplo interessante desse modelo. A liga trabalha patrocínio, experiências presenciais, redes sociais, produtos e entretenimento ao redor dos jogos. O torcedor acompanha a partida no estádio, no celular e nas plataformas digitais, mantendo contato com marcas antes e depois do apito final. Com a saída das bets, abre-se uma disputa para esse mercado publicitário. Bancos, empresas de tecnologia, varejistas, plataformas de streaming, fabricantes eletrônicos e outras categorias podem aumentar sua presença no esporte. No fim, a pergunta é simples: quem vai ocupar o espaço deixado pelas bets? A resposta também passa pela tecnologia que hoje conecta esporte, publicidade, entretenimento e comportamento do consumidor. E na próxima terça, a gente conversa sobre mais uma tecnologia e comportamento dentro do seu dia a dia. Me acompanhe no Instagram, @leolima.gg. Até a próxima terça, um abraço e até lá.
8: Até lá, obrigado, Léo, pelas informações. Gente, pra gente fechar aqui, eu prometi pra vocês, o mercado formal de trabalho brasileiro criou cerca de 166 mil novos empregos em agosto, de acordo com o novo Caged, divulgado hoje. No acumulado do ano, já são mais de 1 milhão e 130 mil postos de trabalho criados no país. Em agosto, os serviços também tiveram o maior saldo. Entre os estados, Minas Gerais criou mais de 123 mil empregos de janeiro a agosto, o segundo maior saldo do país, ficou atrás só de São Paulo. O salário médio real de admissão ficou em cerca de R$ 2.410 em agosto. O valor praticamente não mudou em relação ao mês anterior e ficou cerca de 1% acima do registrado em agosto do ano passado. Tá aí os dados do novo Caged divulgados hoje. São 6 horas em ponto. Antes de ir embora, só um abraço aqui pro Legravino acompanhando a gente. Falou que também tá morrendo de calor. É, Legravino, não tem jeito. Se você não tiver uma piscina em casa, um ar-condicionado, é passar calor mesmo, viu? Mas amanhã a gente tá de volta, viu? Pra passar calor juntos. Obrigado pela sua companhia. Gilmar, obrigado pela sua companhia hoje também, viu?
12: Eu que agradeço, já estreia aqui com a Mariana, agora com a Marina.
8: Isso, é. Vamos nós. E vamos seguindo, é isso aí. Pra você aí de casa, muito obrigado pela sua companhia também, viu? Amanhã eu tô de volta a partir das 5 horas da tarde. E antes de ir embora, claro, vou deixar aqui o trânsito pra você com Pedro Gonçalves e na sequência, claro, toda a galera do Papo de Craque com as informações mais importantes do esporte para você. Até mais.
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14: 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Via Expressa, nesse momento com trânsito ruim no caminho para o centro de BH. Motorista reduz a velocidade desde o acesso da Via Delta, indo assim até a rotatória do Coração Carístico por causa do excesso de veículos. Quem passa pela Teresa Cristina desde Nova Suíça e pela Conte Pereira Carneiro também reduz a velocidade. Opção para o motorista que vem de Contagem é passar pela Avenida Amazonas e no sentido oposto, trânsito bom nesse trecho e o motorista passa despreocupado. 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
10: Muito boa tarde para você ligado no Papo de Craque Segunda Edição, começando agora no 88.7, hoje um dia movimentado, hein? Teve jogo da seleção brasileira, notícia com relação a patrocínio nos clubes mineiros, e a gente vai ficar sabendo de tudo isso, meu querido Gil Play, depois do Giro das Manchetes. Primeiro, meu querido Fael Lima, com a manchete do Galo.
16: É semana decisiva na base do Galo também. Ah, e o Everson, a gente tá na expectativa dele voltar, já que o assunto do dia é goleiro, mesmo que para alguns seja falhando.
10: É, e aí, Hugão, o assunto, a manchete do Cruzeiro com você.
17: Meu querido, falar uma coisa para você antes de responder da manchete, né, que é o seguinte. Às vezes eu posso errar no meu trabalho, mas estou empregado, né? Então está convocado, né? Pode falhar, mas está convocado e já teve garantia que vai ter outra oportunidade. Senhoras e senhores, vamos falar a respeito da atuação do Otávio na Seleção Brasileira de Futebol. E também falaremos sobre o que Pedro Lourenço falou em relação ao que ele espera das decisões do futuro dos patrocínios do futebol brasileiro.
10: É isso, o governo de Minas Gerais anuncia 32 milhões para Atlético, Cruzeiro e América após a suspensão das bets. Ainda com bet, hein? Presidente do Flamengo dispara contra o veto às casas de apostas e alerta para prejuízo de 400 milhões de reais. 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A gerência-geral da TMC de Belo Horizonte é da Marcele Melasso, a coordenação de esportes de Laura Dolabella, a produção do Matheus Murici, trabalhos técnicos de Gil Play, apresentação comigo Danilo Marra. 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
10: 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Uma ótima tarde, uma ótima noite, na realidade, né? Agora já passou de 6 horas. Eu descobri, sabe que eu descobri o porquê que eu fico trocando toda hora falando boa tarde?
12: Que você acorda 2 da tarde?
10: Não, porque há 2 minutos atrás, praticamente, eu dei boa tarde no jornal. E aí, como é que eu vou lembrar que 2 minutos depois é boa noite?
12: É, medicação tá aí pra isso, né, Marrinha? Tratamento,
17: por isso a minha não falha um dia, velho. Estalopram, Ritalina, tudo certo.
10: Então, tô precisando que me indique alguma coisa, então.
12: Só andar pelos caminhos corretos. Bom, vamos lá. É mais uma semaninha, assim, sem precisar ficar com adrenalina até tarde, com lance decisivo até tarde.
17: Mas a gente sente falta, né, Fael?
12: Falta. Ô, Gão, eu tava precisando descansar um pouco. Então, assim, eu ainda não cheguei no processo de sentir falta.
17: Eu vou chegar no processo de falta.
12: Foi bem puxado essa sequência de jogos
17: sul-americanos. O Otávio já me deu uma emoçãozinha hoje necessária. Ah, meu Deus.
12: E aí, cara, mas de qualquer jeito, como eu falei, a base, semana que vem, tem jogo decisivo da Copa do Brasil Sub-20. Esse fim de semana teve jogo decisivo pro Sub-20, pro Sub-17. Fim de semana tem mais. E já tá chegando a hora, né? Já é dia 29 de setembro, então dia 3 já tem Galo e Bragantino. A gente já pode começar a desenhar como chega esse Galo na retomada do Campeonato Brasileiro.
17: E o Sub-20 do Cruzeiro também tem um jogo decisivo no final de semana contra o Atlético. É final de semana, né, Fael? Já, né?
12: O jogo da volta. Já no site da Federação.
17: Beleza, tem um jogo de volta, né? Perdeu o primeiro jogo de 2-1 pro Atlético. O Sub-20 do Atlético é muito bom, mas o jogo agora é na Toca da Raposa, né? No Sub-17, no Sub-15, então naquela fase inicial ainda, né, Fael? Do Campeonato estadual ainda.
12: Tá no
17: ainda...
12: octogonal.
17: Exato.
12: O regulamento é meio maluco, cara.
17: Meio você foi gente
12: porque
17: boa,
12: porque o 15 e o 17, eles meio que definem em conjunto quem classifica.
17: Exato.
12: É meio que a campanha conjunta que decide a classificação e agora cada um segue seu caminho, aí o 17 tem vida própria, o 15 tem vida própria, mas tá no octogonal. Octogonal.
17: Parece que a gente tá falando dos braços de Lula, né, velho? Do animal, no caso.
10: Sim, sim. Até porque o outro só tem 2 braços mesmo, né?
17: Exato, mas tá falando especificamente do ser, né, biológico, vivo, subaquático.
10: Polvo também, pode ser que aí às vezes
17: poderia ter usado, eu poderia ter usado esse termo, né? Seria melhor. Mas essa falta de biologia, essa aula de biologia eu faltei, mas você foi, né, Mara?
12: O 17, ele tava meio que dividindo a atenção um pouco com o Campeonato Brasileiro. O Galo usava um time alternativo pra fase inicial do Campeonato Mineiro, quando são times menos qualificados, sem tanta qualidade assim. Nessa reta final, o Atlético e Cruzeiro já focam nos estaduais, porque a chapa já esquenta, já vale vaga na semifinal da competição.
17: E seleção brasileira também, a gente teve, inclusive, jogadores mineiros destacando, tá?
10: É verdade.
17: Zé Lucas foi bem, muito bem, né? O Otávio, que tá lá também, né? Na seleção de base também, lateral, no caso.
10: Ah, sim.
17: Né? Não o Otávio goleiro, né?
10: Lateral esquerdo, né?
17: E não, direito.
10: Direito?
17: Direito. O Gustavinho, que é o lateral esquerdo do time do Cruzeiro, sim. Né? Do Sub-20. E tal. E o Cruzeiro Sub-17, por exemplo, já começa a usar, com exceção do Taimo, de outros garotos que acabaram de assinar contrato, por exemplo, alguns dos jogadores, até o Felipe Soares pode até trazer essa informação melhor, porque ele acompanha muito a base do Cruzeiro, não que eu não acompanho também, mas assim, como eu fico dividido muito entre o time profissional, Sub-17, Sub-20...
12: O Filipão narrava, então assim, conhece a família dos caras.
17: Exato, é sobre isso mesmo que eu tô falando, tem lugar de fala, né, digamos assim. Então, assim, o Cruzeiro já começa a usar os meninos do Sub-17, já no Sub-20, para que eles possam ser usados na Copinha no ano que vem. O Tylon ainda está maturando, mas com certeza estará ano que vem no Sub-20, e assim, com 17 para 18 anos, e o Zé Lucas já defende a seleção Sub-20, agora que ele acabou de fazer 18 anos.
10: É isso, nesse climinha gostoso, você já sabe, né? 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
18: 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Só confirmando aqui a pergunta do Gão. Sexta, 2 de outubro, Galo e Coimbra. Eu, cara, eu posso falar que o Galo tá na final, fez um 5-1 no primeiro jogo.
10: Bom resultado, né?
18: É, o... Claro que... Não sei se o Galo vai poupar alguém do Sub-20, já que tem Copa do Brasil com o Atlético no meio de semana e tá com um resultado muito seguro. E o Cruzeiro tem que reverter com o Atlético no sábado, 3 de outubro, às 15 horas, na Toca 2. Esse jogo valendo vaga na final do Campeonato Mineiro Sub-20. É só um detalhe que Galo e Atlético aí já é um jogo pegado, porque esse Atlético é bom. Então o Atlético vai dividir a atenção com o Cruzeiro no fim de semana e depois vai ter que enfrentar o Galo no meio de semana. Acho que a molecada aguenta. A molecada dá conta de uma sequência de jogos. Não é igual a turma dos 34, 35.
10: Você tá com uma dose de crueldade, não é isso?
18: Por quê?
10: Se eu bem percebi, você tá dizendo que o Cruzeiro vai ser eliminado.
18: Cara, o Atlético é bom. O Atlético não é ruim. O time do Cruzeiro Sub-20 é bom, assim. É pau a pau, cara. Eu acho que 2-1 não tem placar. Eu tenho uma dose mal de confiança por causa do placar elástico do Galo, mas isso tá me lembrando uma Copa do Brasil de 2014. O Galo ganhou o primeiro jogo de 2-0, tava ganhando o segundo de 1-0 no Mineirão. 43 no segundo tempo, o cara do meu lado puxou um "É, campeão!" Ele tomou um tapão na nuca. "Cala a boca, pô! Aqui a gente não canta antes da hora, não." Cara, eu fiquei olhando assim, pô, velho. Galera, é. Mineiro é mais quietinho, mineiro é mais garantido. Espera a bola rolar pra não ser uma síndrome de Neymar, de Gabriel Barbosa.
10: É, perigoso isso daí. E, Rafael, você quer falar um pouquinho também sobre os jovens, né? Porque daqui a pouco a gente vai entrar na seleção em geral e aí o Gão vai ter muito tempo pra falar e eu quero conversar com ele sobre a atuação do goleiro
17: Otávio. Não.
10: Não, quero conversar aqui. Porque no, a gente já teve uma prévia do que eu acredito que será nosso tema de debate aqui no grupo de WhatsApp que temos. E,
17: mas primeiro, ali foi só resenha, né?
10: Não, sim.
17: Temos que, inclusive, organizar a pelada, né, da casa.
10: Ah, aqui. É necessário, viu? Agora tem que ficar a cobrança ao vivo aqui pra todos, porque tem que organizar, de fato, esse joguinho de
17: futebol. Viu, o Play vai jogar aqui com a gente também, nossa peladinha?
10: Vai não, Juplay, como não?
18: Juplay.
10: Pelo menos na churrasqueira você fica, Juplay?
18: O Juplay falou que vai ser o churrasqueiro da parada, então. E aí eu sou, tá, o Gandula. Tá
17: bom, mas... Pai, é o que é rico, patrocinador da pelada?
18: Eu sou o Gandula. É.
10: Mas, Rafael, sobre os jovens do Atlético que estão na seleção de base, tanto Pacino quanto Vitão, tendo oportunidade, né? Pacino como titular, o Vitão entrando no segundo tempo.
18: É, lá na TV, às vezes nós temos poucos segundos, né, Hugão? Às vezes, assim, a gente prepara um comentário de 3 minutos e aí, escuta, você tem 15 segundos pra falar sobre isso. Eu até brinquei só assim, ó, é 40 milhões de euros pra cada um, porque o Vitão tá lembrando o... Quem que eu falei, Hugão? O zagueiro histórico que eu falei que seria o Vitão.
17: Ah, Beckenbauer.
18: Beckenbauer.
17: Ele comentou esse sacrilégio.
18: Tá lembrando o Beckenbauer no início da carreira e tal. Mas é... Pra aprofundar um pouco mais, o Vitão tem ganhado os degraus que alguns jogadores aproveitam bem. Alguns jogadores têm oportunidade em determinado momento da carreira e deixam passar. Parecem ficar meio iludidos, parece que se perdem um pouco do foco... Né? E o Vitão, cara, parece que o universo conspirou para que as peças se encaixassem no momento muito oportuno. Ele ganhar oportunidade no Atlético em competição nacional e internacional, valendo vaga na semifinal das duas competições, uma delas com o Mineirão, com a torcida do Cruzeiro, de última hora, sem você se preparar para o jogo.
17: Não,
18: você
17: ele tá foi bem. Banco. Ele foi bem demais.
18: Bom zagueiro. Vai bem em todas as oportunidades que teve no Atlético. E na sequência vai para a seleção. E eu tô querendo lembrar aqui o perfil para dar créditos, mas eu não tô me recordando agora quem que selecionou alguns lances dele. No segundo tempo do jogo do Brasil, com fatiada, passe longo, bola assim, não é chutão para frente. Existe o chutão e existe realmente aquela ligação direta, buscando o corredor, o tapa do Juan Tressoldi que o Lianco e o Everson fazem bem. E o curioso é que quando o Galo perdeu essas peças e teve o Vitão, eu falei assim, pô, o Galo vai perder um pouco nessa característica. E na seleção o Vitão fez muito bem. E o Pacini, que ainda tem um pró, né? O goleiro e o zagueiro no Brasil, eles não saem tão valorizados assim. Tem a exceção como aquele jogador que saiu do Palmeiras.
10: Vitor Reis.
18: O Vitor Reis, que foi pro City. Mas...
10: jogou na seleção brasileira também.
18: Isso. Mas normalmente o Brasil, eu falo que os Shakhtars pagam mais pelos jogadores meias e atacantes.
10: Sim.
18: Só que o Pacini vem em uma posição que é muito carente no mundo, cara. E no Brasil ele é muito carente. O Pacini vem com muita personalidade pro profissional. Você não vê jogo ruim do Pacini. Quando o Galo, quando ele tem uma atuação que é um pouco abaixo das outras dele, é porque coletivamente o Galo funcionou. Então a gente tá falando de dois jogadores que tiveram personalidade, que aproveitaram suas chances. Quem também subiu muito nessa temporada, mas tem um cenário curioso, é o Cissé, porque o Cissé só disputou uma partida em setembro. O Cissé disputou 7 em maio, 7 em agosto e só 1 em setembro. Ele não entrou nos jogos decisivos do Atlético, só entrou em Galo e Fluminense agora, em setembro. Então, é curioso pra gente observar, porque mesmo ele não entrando, como o time ganhou, classificou, a torcida não pediu o Cissé, porque normalmente a gente só pede quem tá no banco quando a fase tá ruim. Uma fase foi boa, os resultados foram bons, a gente meio que deu uma escanteada no Cissé, que é um bom jogador e outro que tem muito potencial.
10: É isso. Agora, virando pra seleção principal, né? O Brasil que venceu a Austrália hoje por 4-2. Encerrou aí essa excursão pela Oceania, agora vai subir para a Ásia, vai jogar na Índia, em Calcutá, contra a seleção indiana. E uma vitória importante, 4-2, um gol bonito do Wanderson para abrir o placar, depois acaba sofrendo a virada ainda no primeiro tempo, mas consegue um empate com uma cobrança de pênalti do Rafinha e depois a virada na segunda etapa com Bruno Guimarães e Vinícius Júnior fazendo aí os dois gols do segundo tempo, garantindo o 4-2. O Rafinha acabou saindo machucado no intervalo, mas ainda assim uma boa atuação da seleção brasileira. E agora eu queria ouvir o nosso querido Gão para saber o que ele achou da atuação do Otávio. E aí eu já vou adiantar. Para mim, falhou no primeiro gol.
17: Mano, é debatível, tá? Eu acho que tem um toque do 17 que fugiu o nome dele.
10: É o Irancunda.
17: Irancunda. Tem um toque no Otávio também. Não sei se é um contato que realmente desloca ele totalmente. Há um toque do jogador brasileiro que tira o Otávio da jogada, mas normalmente o goleiro não sai no primeiro pau. E aí quem assiste o Alterosa Esporte, e ali a gente faz uma parada mais cômica, mais caricata e tal, etc. Aqui também a gente usa muito pra rivalizar, mas vou aproveitar pra fazer um comentário aqui, o tanto quanto mais sóbrio, sabe? Eu acho que é absolutamente normal um garoto de 20 anos que tá olhando e viu a vida toda o Vini Júnior, viu o Rafinha, sabe? Tudo bem, tem mais ou menos a mesma idade do Estevão, mas acabou de ter uma oportunidade no Cruzeiro. Veio jogando na seleção de base, realmente, né? Mas tá ali treinando com os caras, é absolutamente normal que ele sinta um pouco essa pressão, né? Inclusive, teve uma saída de bola errada naquele momento, mas o Ancelotti sabe que ele precisa de uma outra oportunidade, de uma renovação. Então, acredito que é absolutamente normal o Morisco ter a sua oportunidade agora contra a Índia, e acho justo, porque o Hugo Moura jogou uma partida, e acredito o seguinte, gosto zero do futebol do Hugo Moura. Falhou.
10: Hugo Souza,
17: é isso. Falhou. Hugo Moura é outro. Falhou. Exato. Falhou. Mas quer dar uma outra oportunidade? Dá uma outra oportunidade então pro Hugo Souza também. Certo? Quer dar uma outra oportunidade pro Otávio? Dá uma outra oportunidade pro Otávio. Quer dar outra oportunidade pro Morisco, que nem jogou ainda? Dá uma outra oportunidade se for o caso. Mas não desiste dos meninos ainda. Entendeu? Nesse sentido. Mas é debatível. Por exemplo, na hora que você vê que o Irancunda toca lá no Otávio, por exemplo, eu vejo que o Otávio realmente ele é deslocado.
10: Sim.
17: Mas...
10: eu concordo com isso. Eu só não acho que é falta, mas eu concordo que tem que desloca.
17: Mas no fundamento do futebol, o goleiro geralmente não sai naquele primeiro pau na incerteza. Porque você tinha um jogador ali, você geralmente marca a trajetória da bola na pequena área. Então, ou seja, onde que eu dou mérito pro Otávio? O Otávio, ele não fica parado onde o Hugo Souza ficou.
10: Sim.
17: O Hugo Souza foi pra dentro do gol.
10: Inacreditável.
17: E você tem que tomar uma decisão. E aquilo, lembra que uma vez eu falei que o Otávio, às vezes, ele peca por querer tomar a decisão e ele vai pegar a experiência de saber, essa eu vou, essa eu não vou, essa dá pra mim, essa não dá pra mim, entendeu? Então ele vai chegar nesse momento ainda, certo? O que eu achei desnecessário foi a detentora dos direitos, os comentaristas da detentora dos direitos, falar que o gol do Wanderson foi um golaço e o gol que o Otávio tomou, que é praticamente o mesmo gol.
10: O segundo, né?
17: O segundo
10: uma
17: gol.
10: Uma pancadaça,
17: certo? É. O Ricardinho virar e falar assim, eu cito nomes, o senhor Ricardinho virar e falar assim, foi muito no ângulo, e fazer uma risadinha olhando meio que pra produção, sabe? Porque a gente sabe que ele é declaradamente corintiano,
10: sim.
17: A gente sabe que ele é defensor do Hugo Souza, tanto que o Hugo Souza toma aquele gol lá que todo mundo sabe que foi falha do Hugo Souza, ele passa um pano terrível na transmissão, um pano gigantesco na transmissão, e com o Otávio, ele fala assim, foi muito no ângulo, e dá uma risadinha. E aí eu vejo uma forçação de barra pra que tenha um goleiro do eixo lá com eles, e não um goleiro que seja de Minas Gerais, ou um goleiro fora, de repente, do eixo. Né? Vamos ver como é que eles vão agir com o Morisco, que é o goleiro do Curitiba e que vai ter oportunidade no próximo jogo, certamente.
18: Mas eu pego como referência, por exemplo, até o caso do Fabrício Bruno. Convocação é uma oportunidade.
10: Sim.
18: E não são muitas para quase todo mundo no futebol brasileiro, não são muitas. O Otávio começa em débito com o Ancelotti. Claro que treinadores têm avaliações diferentes do que a gente tem. Ele conversa com a comissão técnica, ele conversa com o preparador de goleiros, que no caso é o Taffarel, mas eu acho que na corrida por esse novo ciclo de achar o nome, hoje os dois, o Hugo e o Otávio, não passaram segurança.
10: Não, eu concordo que com
18: podem ter outra oportunidade.
10: O Otávio, ele não passou segurança na seleção.
18: Errou muito passe.
10: É, mas assim, não tem a gente, o Hugo Souza é muito ruim, gente. Não tem a menor comparação.
17: Não tem
10: comparação.
17: Muito parâmetro, talvez, pra se falar. Mas eu queria trazer uns dados pra vocês aqui. Que é mais ou menos a pontuação de grandes goleiros que passaram pela seleção brasileira e tiveram sua pontuação em alguns jogos.
10: Uhum.
17: Né? Então vamos lá. O Bento, por exemplo, quando estreia na seleção brasileira, a nota dele é 5.9. O Júlio César...
10: Jogo contra a Croácia, se não me engano, esse, né? Do Bento, 3-1 pra Croácia.
17: É, o Júlio César, e aí tem uma pontuação dele no jogo contra a Alemanha, que é 5.9.
10: Que é o 7-1.
17: Exato. E tem uma estreia, tem um jogo dele de Copa América, que ele realmente não vai bem, certo? E a nota dele é 4.6. E é menor que a do Otávio. E é o Júlio César.
10: Rapaz.
17: E depois vem a jogar duas Copas do Mundo e é banco na Copa do Mundo de 2006. E nós temos duas pontuações aqui, e aí já com um jogador consagrado, que é o Ederson, que teve um 5.2 contra o Senegal e um 5.4, um França 2, Brasil 1, que ele inclusive falha, sim, em um dos gols,
10: sim,
17: certo? Em 2026. E aí a gente tem essa pontuação. E eles continuaram tendo a oportunidade. Então seria incoerente você não dar oportunidade. Sobre o Fabrício Bruno, gente, sou muito cruzeirense. Muito cruzeirense. Defensor do meu Cruzeiro. Mas eu acho que o tempo do Fabrício Bruno na seleção brasileira, certo? E é claro, não tô aqui colocando demérito, eu acho ele um ótimo zagueiro. Mas eu acho que tá na hora de uma renovação. E falo, inclusive, isso em relação ao Marquinhos também.
10: Uhum.
17: Eu acho que tá na hora de uma renovação na seleção brasileira. Quando o Fabrício Bruno foi convocado naquela ocasião no Japão, eu já falava assim, se for pra convocar alguém do Cruzeiro, se o Jonathan Jesus tivesse sequência, talvez o Jonathan Jesus tivesse uma oportunidade, pudesse ser esse jogador a ser avaliado e ser aproveitado.
10: Uhum.
17: Sabe como? Porque o Jonathan Jesus, eu acho ele o melhor zagueiro hoje do Cruzeiro. Mais rápido, mais veloz, mais ágil, toma as decisões mais corretas. Raramente você vê ele tomando cartão amarelo. É um cara decisivo. Sabe como? Consegue explorar bem as extremidades do setor defensivo do Cruzeiro e também os setores mais fechados, por exemplo. Participa coletivamente, inclusive, de saída de bola de transição. Né? Já o Fabrício Bruno, eu acho que virou um zagueiro, bom zagueiro. É um zagueiro normal.
10: E o Fabrício Bruno também, ele, tipo assim, nesse
17: na
10: jogo
17: falha, contra... por exemplo, no jogo contra o Japão, ele já não tava mais em um dos melhores momentos dele.
10: E aquele ali era o momento dele. Se ele agarrasse a oportunidade, muito provavelmente teria até ido pra Copa do Mundo. Mas é uma coisa muito diferente do Otávio, né? Porque ali era um processo final de preparação pra uma Copa. Você fazendo os últimos cortes de quem que você tem a confiança pra levar pro torneio mais importante do futebol.
17: Isso.
10: E agora não. Agora é literalmente o segundo jogo, Danilo, num ciclo que acaba de,
17: exato,
10: começar.
17: E poucas pessoas falam. Mas você sabe aonde começa a trajetória das grandes seleções que a gente viu?
10: Onde?
17: Foi quando os grandes treinadores entenderam assim, ó, tá na hora de fechar esse ciclo e começar um ciclo novo.
10: Uhum.
17: Então, por exemplo, Tele Santana em 82, ele fecha um ciclo e começa um ciclo novo. E com aquele ciclo novo, ele, por exemplo, teve que cortar, na seleção de 82, teve que cortar o Careca, que tinha se machucado, mas leva, por exemplo, um Cerezo que, na época, era bem questionado. E todo mundo queria que ele colocasse outro jogador pra jogar.
10: Uhum.
17: Certo? Ele até tira o Paulo Isidoro e coloca o Falcão na posição. O Falcão já é um jogador mais experiente, mas que não tinha tido tantas oportunidades em seleções anteriores. Aí, eu vou dar um pulo e um salto na história, certo? Pra seleção de 88, que se prepara, seleção olímpica de 88, que se prepara pra ser a seleção que vai ser campeã em 94. Mas o principal figura que coloca, de repente, uma ideia de renovação, que acontece em 94, dando oportunidade para Bebeto e Romário, que estavam na seleção de 90, mas que não eram titulares, é a figura do Falcão. Porque o Falcão, por exemplo, ele vai lá e convoca Cafu, que era muito questionado. Ele começa a dar oportunidade pro Márcio Santos. Ele vai lá no Aldair do Flamengo, sabe? Ele consegue ainda pegar a experiência do Branco. Ele mantém o Jorginho ali naquela posição. Insiste com o Dunga, inclusive questionado em 90. O Dunga muito questionado em 90, sabe? O Taffarel é um goleiro muito novo em 88, que falha, inclusive, em algumas situações, mas permanece em 90, 94, e ao meu ver, mesmo tendo jogado no Atlético, é o maior goleiro que eu vi jogar na seleção brasileira de todos os tempos, certo? É o meu goleiro, o maior goleiro da seleção brasileira. Então, ou seja, seleção brasileira é continuidade, é você insistir. Depois que você, de repente, dá aí umas 4, 5 oportunidades e o cara realmente não vinga, aí, meu filho, fala assim, ó, meu querido, muito obrigado, valeu, mas realmente não é pra você.
18: Pesa a favor do Otávio, que é um setor que não tem tanta concorrência no momento, mas nem todo mundo tem 3, 4 oportunidades. Até vi o post do SofaScore também. E na base de dados deles, não há uma nota menor para goleiro que o Otávio.
17: Ah, não, mas você viu a nota SofaScore já do que foi postada hoje no Twitter, né?
18: É.
17: No Twitter. A que eu tô falando foi um... Ah, eu esqueci agora o nome do influenciador. Ele postou uma geral, postou essa. E ele postou uma também de estreia desses goleiros que já são renomados. Tinha inclusive a do Alisson, que agora eu esqueci também, quando o Alisson estreia. Ah, e na lista tava o Doni.
18: E assim, quando falha o Júlio César... O Brasil já conhece com o Júlio César. O Otávio está muito no início de caminhada dele do Cruzeiro. Então ele pode realmente continuar tendo bons jogos no Cruzeiro. O Cruzeiro não está contribuindo com isso, porque sofre muito gol também. É uma incógnita, mas que hoje está em débito, isso é
17: fato. Não, na Copa América de 2004, o Júlio César ainda era meio que uma incerteza.
18: Não, eu falo 7-1, né? Que essa, entre as piores notas, a pior é a do Otávio, mas entre as piores ele está do Júlio no 7-1.
17: Sim.
10: É, na verdade, eu
17: assim, acho que forçaram bem a barra também.
10: Não, sabe, e na verdade, entendendo como funciona esses aplicativos, no 7-1 não tem nenhum... O aplicativo considerou o primeiro gol como falha do Otávio, isso dá um corte grande na nota, e no 7-1 não tem nenhum que é considerado pelo aplicativo como falha do Júlio César.
17: Ah, não, nenhum ali é culpa do Júlio César.
10: E tem o erro de passe do Otávio pro... Que é o Irancunda mesmo, o mesmo Irancunda que é na saída de bola e tal... E o aplicativo corta muito nessas coisas específicas. É uma questão matemática de como é feita
17: o
10: cálculo do aplicativo.
17: E no 7-1 não consigo culpar o Júlio César por nenhum dos gols.
18: Mas o SofaScore mostra toda a origem dos passes. Eu até fiz questão de entrar lá, o Otávio errou muito.
10: Muito,
17: quebrou
10: não.
17: Não, muito nervoso. Errada.
10: Mas esses passes longos, eles cortam menos da nota. Esse que ele erra próximo ali ao gol, ele corta muito da nota, porque ele objetivamente cria um lance de perigo pro adversário.
18: Exato.
10: Então, é uma questão matemática,
18: mas,
10: do aplicativo.
18: É, você falou muito bem, Marinha, que não é fim de ciclo para a Copa. Falando, saindo da análise do Otávio agora, indo para a seleção de um modo geral, a análise não é a mesma do Ancelotti quando chegou aqui na seleção brasileira. A análise agora é para começar a avaliar jogadores para o longo prazo. Por isso, esse olhar dele não será o mesmo do que seria, por exemplo, como foi com outro ex-jogador do Cruzeiro, que é o Thiago, que já era próximo de uma Copa do Mundo, ele precisava tomar a decisão. Agora eu acho que ele vai fazer uma fórmula matemática com o que o jogador apresentou nos 4 anos.
10: É isso, vamos falar um pouco mais de seleção brasileira daqui a pouquinho, porque a gente tem que chamar o nosso querido Pedro Gonçalves para atualizar como que tá o trânsito na Avenida Nossa Senhora do Carmo. E Gilplay, já emenda no break que a gente tem que faturar, meu filho.
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14: 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Boa noite para você, ouvinte do Papo de Craque. Trânsito ruim nesse momento na Avenida Nossa Senhora do Carmo. Motorista reduz a velocidade nos dois sentidos na chegada ao Morro do Papagaio por causa de incêndio em vegetação nesse trecho. No caminho para o Belvedere, tem redução de velocidade desde o encontro com a Avenida do Contorno. E no sentido oposto, filas desde o trevo. Nesse caso, motorista, vias internas do São Bento podem te ajudar. 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
8: Muito bem, agora 18:31, de volta com o Papo de Craque Segunda Edição. E agora eu vou chamar ela, Marina Matos, que vai trazer atualizações do jornalismo. Uma ótima noite, Marina.
9: Vou roubar o microfone do Gão. É, posso? Obrigado, Gão. Tô roubando o microfone do Gão. Voltei, mal saí, já voltei, né, gente? Mas é pra trazer notícia importante, porque teve uma pesquisa nova, Quest, divulgada agora há pouco, mostrando como que tá o cenário da disputa pro governo de Minas Gerais. É, a gente tá aí quase no momento aí das eleições de primeiro turno, que acontece domingo agora, dia 4 de outubro. Esse levantamento foi encomendado pela Globo. Vamos lá, acompanha comigo aqui o resultado dessa pesquisa, pesquisa estimulada, que é quando você sugere os nomes aí, dá os nomes à lista dos candidatos para os entrevistados. Em primeiro turno, na estimulada, o Cleitinho Azevedo do Republicanos tem 37%, antes eram 37%, lá no dia 23%. Patrus Ananias do PT, com 18%, antes eram 16%. Depois vem o Calil, Alexandre Calil do PDT, com 9%, antes eram 8%. Matheus Simões do PSD na sequência com 6%, antes eram 7%. Flávio Roscoe do PL com 5%, ele se mantém com essa mesma colocação. Gabriel do MDB com 2%, Ben Mendes do Missão também com esse mesmo número. E o professor Túlio Lopes do PCB com 1%. Rafael Duda, Henrique Arias, Indira Xavier, eles não pontuaram. Os indecisos com 11%, um número ainda muito expressivo a essa altura do campeonato, para fazer um trocadilho aqui com papo de craque. E branco, nulo ou que não vão votar são 9%, antes eram 7%. Essa pesquisa divulgada hoje, ela pela Quest, ela mostra aí os eleitores entrevistados, né? E os nomes desses candidatos. A gente lembra que na última pesquisa, no dia 23 de setembro, mostrava o Cleitinho com 37% e o Patrus com 16%. Para 69% aí dos eleitores, a escolha do candidato é definitiva. Outros 31% dizem que ainda podem mudar o voto até o dia das eleições. Cenário ainda indefinido aqui em Minas Gerais, meus amigos. Essas eleições aí, seguindo um pouquinho só, digamos assim, o cenário de 2022, mas ainda com o tabuleiro xadrez eleitoral ainda mais aberto aí, tão aberto como nunca, né? É isso, Danilo, eu volto logo mais, viu, trazendo mais informações.
8: É isso, muito obrigado, Marina, só chegar e pode falar que o microfone é seu, a casa é sua, sempre muito bem-vinda.
9: Muito obrigado, vou te devolver o microfone, viu, Gão?
8: É isso, vamos seguindo aqui agora com o Papo de Craque, porque eu fiquei devendo trazer uma mensagem do nosso querido Jobson Cláudio. Essa daqui eu acho que o Fael vai gostar, viu? Ó, ele diz o seguinte: olá, pessoal da TMC, tudo bem? Pessoal, não tem jeito. Sou cruzeirense, mas para a seleção, o goleiro é o Everson. É um grande goleiro, com grandes atuações. Ele construiu toda essa história até aqui e... em Minas, não tem quem fale mal do cara, porque ele é realmente espetacular na profissão. Assim como tivemos o Fábio, que infelizmente por algum motivo não teve a oportunidade que merecia. Um abraço a todos.
10: Deixando um abraço também, valeu pela sua mensagem, vou responder agora. Deixando também um abraço pro Fred Gandra, que trabalhou comigo com o Gon, tá falando aqui, saudades dessa dupla, e tá falando que tinha companhia dele no trânsito todos os dias.
11: Tamo junto, meu filho.
10: Cara,
11: parece Gabriel Grando.
10: É, eu sou meio suspeito porque o Everson, ele tá num longo prazo de boas atuações. O Everson, por volta de no início de 2024 ou fim de 2023, ele teve um período que ele até chorou na entrevista, falando que tava jogando lesionado, que ele falhou muito naquele período, ele errou sim. Mas de um modo geral, de 2021 pra cá, a sensação é que o Everson até evoluiu, e evoluiu muito, e cresceu muito, e vive o melhor período dele até essa lesão sofrida agora, depois do clássico contra o Cruzeiro. Então, o Otávio tá no início de carreira, que pode ser brilhante, que pode ser fantástico. Ele desbanca Cássio, ele chegando, ele tem oportunidade no Cruzeiro e com boas atuações convence que merece a titularidade, e foi convocado ainda no início. O cara não pode falar assim: ô, Tchelote, me espera mais um pouquinho, eu ter só mais um pouquinho de maturidade e tal. Não pode. Então, sim, para ser direto, para não ficar em cima do muro, e se quiser avaliar sendo clubista, o Everson estaria, assim, num patamar diferente. Mas acho que, nesse momento, pela idade do Morisco, pela idade do Otávio, o Ancelotti está querendo resetar um pouco essa idade, cair essa média de idade da seleção em todos os setores. E o Everson já passa dos seus 30 anos, já deve ter seus 33, 34 anos, o Everson. Então, apesar dos goleiros terem essa excelência depois dos 30 anos, grande maioria deles, quando você pensa em Copa do Mundo de 2030, de
8: 33, 34, você foi gentil com o homem, tá? Ele 36, tá com 36.
10: 36, né? Aí já estaria com 40, perto de 39, quase 40 na Copa do Mundo de 2030. Então, nesse caso, como analista, comentarista de futebol, se eu tivesse que tomar uma decisão como treinador, eu optaria por goleiros mais jovens até encontrar alguém que vá realmente ter um caminho até a Copa do Mundo de 2030. Fala, Otávio. Não, Otávio, eu acho que o recorte pra gente avaliar ele é muito pequeno, cara. Quando que o Matheus sai do Cruzeiro pro Otávio ser titular?
11: Foi logo depois do... Então, foi depois da lesão do Cássio, né?
10: E não tô falando assim de um goleiro que saiu do Grêmio e passou pelo Bahia e tá no Cruzeiro agora. Um goleiro que saiu da base do Cruzeiro e esse ano chegou no profissional. Então eu não tenho muito o que analisar de longo prazo do Otávio.
11: Vai, você tá com quantos anos?
10: 36.
11: Ah, pra Copa do Mundo é difícil.
8: É difícil.
10: Então é rodar essa análise até achar alguém que vá se consolidar. Eu acho que poderia em 2022 e 2026 o Everson para duas Copas do Mundo.
11: Ó, tem gente falando que o Fábio com 50 anos aguentaria a próxima Copa. É loucura, né, gente? Não, ele é um mutante, o Fábio é um mutante.
8: 46 anos. Duvido, ele tá com... eu não lembro se ele já fez aniversário para 46, mas ele tá muito próximo. Se não tiver já feito aniversário, tá muito próximo.
11: Acho que fez agora em setembro. Então... eu vi algum movimento do fã-clube do Fábio aqui em Belo Horizonte fazendo algum movimento quando ele teve aqui, quando enfrentou o Atlético.
10: E se jogar um chaveiro aqui no chão, eu demoro a baixar pra pegar um chaveiro no chão.
8: Amanhã, Hugão, aniversário do Fábio. Dia 30 de setembro, aniversário de Fábio.
10: Fará 46.
8: Fará 46. Tá com 45 hoje ainda. Amanhã, assim, né? Daqui a algumas horinhas.
11: Naquele momento que eu percebo que eu tô velho. Eu sou 2 anos mais velho que o cara que já não joga mais no meu time.
10: Muita gente sempre ficou incomodada, inclusive, dele falar de Deus nas entrevistas. Mas Deus deu um presentinho pra ele aí, que isso é uma carreira diferente. É, rapaz. Né? Que abençoou ele aí com essa carreira. Mas para goleiro de seleção a gente tem que achar o nome ainda. Eu acho que se o Morisco e o Otávio não forem chamados na próxima, se continuarem atuando bem lá na frente, você chama de novo. Mas se quiser fazer um rodízio até achar, principalmente nesses amistosos, meia boca aí, quiser fazer um rodízio de nomes em outras posições também, uma hora você acha o cara que você sente que nasceu para amarelinha. Né? Ou quem sabe no futuro o Otávio vai falar: tá vendo, minha carreira começou com falha na seleção e eu dei a volta por cima, Tudo pode acontecer, galera. Mas hoje o cenário, a nossa análise de Brasil e Austrália é de falha
11: total. Gente, eu lembro, na primeira oportunidade. Eu sou velho, né? Só tenho cara de... Nem sei se cara de mim
10: não, novo. Não, tem cara de novo também. Você aparenta ser velho, cansado.
11: Não, a galera... Obrigado, viu? Pra quem inimigos, né, gente? É isso aí, pra quem inimigos.
10: Grande parceria.
11: Seu madrugado. A galera encontra comigo, quando eu falo a minha idade, fala assim, mas tem uma filha de 30 anos, cara. Tenho, velho. Pois é, não, mas você não aparenta ter idade que tem. Obrigado, galera. Mas eu lembro, e tenho boas lembranças, porque eu acompanhei muito a seleção brasileira, que logo depois da Copa de 86, o Carlos, que era goleiro do Corinthians, e foi o goleiro da seleção de 86, e antes dele, o Valdir Pérez, né? Então tinha muitos nomes que eram citados na época. Quando falaram do Taffarel, goleiro do Internacional, meu irmão, a galera arrumava um frenesi, não, que isso, tal, e etc. E o Taffarel até se firmar, e chegou na Copa de 90, contestado, muito contestado, sabe? Então a galera criticava demais da conta. E pra mim o Taffarel foi o maior goleiro da história da seleção brasileira. Maior goleiro da história da seleção brasileira, sabe? Disputando final de Copa do Mundo, pegando pênalti em final de Copa do Mundo, pegando pênalti em semifinal de Copa do Mundo, ganhando Copa América, que o Brasil 49 anos que não ganhava, ganhou no Maracanã, sabe? Brocando em cima da Argentina de Maradona, que foi campeão do mundo em 86, brocando em cima do Uruguai de Francescoli, sabe? De outras seleções históricas, tal. Então, assim, realmente é um momento e a continuidade. Então, foi aquilo que o Fael falou. Tem jogador que um jogo vai dar aquela balançada, tal, no terceiro jogo pega o ritmo e fala assim, nasceu pra vestir a amarelinha mesmo. É continuidade, dá oportunidade.
8: É isso, eu acho que também concordo, assim, tá no caminho certo, tem que dar mais oportunidade pra Otávio, pra Pedro Morisco, tem o Luiz Júnior também, que já tá inclusive vestindo uma camisa amarela, né, atleta do Villarreal lá da Espanha, goleiro de 25 anos, que já é titular de um clube importante na Europa.
11: Já tem uma experiência vasta, né?
8: Então, acho que pode ser testado também. Mas uma coisa que o Ancelotti, entre aspas, testou hoje foi a mudança de esquema, né? Desse 4-2-4, 4-3-3.
11: Ficou bem melhor, né?
8: Ah, ficou bem melhor. E a gente vai ouvir o nosso querido Carleto Ancelotti falando sobre essa variação de esquema aí.
12: Não sei, eu acho que não é o momento para dizer qual é o sistema melhor, porque eu acho que temos em geral uma qualidade de jogadores onde podemos seguir trabalhando o sistema do primeiro jogo e também esse sistema. A verdade é que agora neste momento não temos muita produção de jovem meio campista, por isso Breno, Gabriel, que jogou hoje, vamos a mirar a eles, a ver se outros jovens podem mostrar sua qualidade no meio campo.

0: dificuldade para, por exemplo, chamar o Matheus Pereira para tentar ser um 10 da seleção e não chamou. O que me dá a impressão de que ele não busca fazer a seleção brasileira dele com um camisa 10. Ele poderia tentar alguma coisa, algum jogador que fosse um primeiro volante de mais característica por ali, como o João Gomes, por exemplo, que faz bem essa função, mas também não tenta. Então ele prefere escolher jogadores que são aqueles faz-tudos, né? Os todo-campistas, o Danilo, Bruno Guimarães, o próprio Bom Tempo, o Bidon. E aí ele chamou um monte de menino, então você tá reclamando exatamente de quê, Ancelotti? Que eu não tô entendendo.
1: É uma coisa que a gente precisa melhorar até a Copa, é a gente arrumar um corega pro Ancelotti, que a dentadura dele tá nitidamente frouxa na boca. Sabe quando
2: tá com a
1: bala de morango macia, quer ficar...
2: Sabe o que que parece, gente? Na boa? É, quando eu era garoto, né? A gente ia na Igreja Católica
1: do O interior. Cara ficou um comentário mó técnico que a gente... vamos, não,
0: cara, mas
2: dane-se. Tá... Quando a gente era um garoto, a gente ia no interior.
0: Coisa sem sentido, a gente fala coisa sem
2: na
0: sentido.
2: Na casa da minha avó, a gente ia no interior, na Igreja Católica, né? E geralmente o padre, ele já era um senhor de idade, né? E o som da igreja não era muito bom. Então geralmente ele falava assim... É igualzinho o Ancelotti falando, cara. Era muito engraçado.
1: É igual o Sorinho, o português do Sorinho foi piorando com o tempo aqui no Brasil.
0: O, né? Do Ancelotti tá piorando,
1: tá
0: também.
1: Tá piorando, né? Mas sobre essa parte de criação, cara, isso foi um perrengue na Copa do Mundo. Porque ele meio que povoou o ataque por não ter muito o que povoar no meio pela convocação dele.
2: É, ficava os caras isolados lá na frente e não criava absolutamente nada.
1: Mas deixa eu falar do que eu gosto demais, que é o Danilo, cara.
0: Nossa,
1: eu acho
0: muito obrigado.
1: Baita, né? Você não. É o Gandula. O Danilo é um baita jogador, cara.
0: Ele é muito bom, ele é muito bom.
1: O Danilo com a bola no pé pra desconstruir. Eu acho um absurdo ele ainda estar no Botafogo, absurdo pela necessidade financeira do Botafogo também, por ter jogado bem já na Copa do Mundo, mas que grande jogador, que você vê que gosta, de se sente bem no meio campo da seleção brasileira. E o Bruno também eu gosto muito, obviamente, isso aí é chovendo molhado, já tá em Premier League, né? Já tem realmente... outro estágio da carreira. E o Danilo, acho que casou muito bem com o Bruno, cara. Se você souber essa pecinha que ele tá falando, esse articulador, desse criador do meio, porque no ataque agora você ainda pode fazer esse novo desenho de Rafinha de Barcelona. Então você tem dois volantes aí que eu gosto muito. Você tem uma possibilidade de ataque diferente do que foi na Copa com o Rafinho, como você falou, com o Flick dando a chance para ele mais de 9 no Barça, com o Vini pelo lado, você já começa a ter opção de banco, porque você tem Endrick, você tem Estevão, que estão encaixam nessa idade que a gente está falando de ciclo para a Copa. Cara, existe um copo meio cheio nessa situação, só que é ajuste aqui e ali que você vai encontrando sem ansiedade agora pro decorrer desses 4 anos.
2: E com o meio campo povoado, o que a gente percebeu foi assim, uma movimentação maior do time do Brasil, principalmente porque, por exemplo, o Rafinha, ele foi usado como falso 9, mas ele ocupava bem o meio campo e com isso as extremidades da seleção brasileira foram aproveitadas.
0: Sim.
2: Mano, ele imprimiu velocidade e atacava o vazio. Toda hora você tinha o Vini Júnior em velocidade, você tinha os jogadores de extremo do campo do Brasil, sabe? Não eles isolados na frente. O que que acontece? Ele povoava no 4-2-4. Só que um dos meias que ele colocava ali, ou um dos volantes, encaixava na marcação e ficava 5 contra 5. E aquele jogo preso, velho, onde ninguém se movimentava. Com ele povoando o meio campo, o Rafinha agrupa também no meio campo e você ganha os extremos. Ou seja, o Rafinha sai da opção do 4-3-3, automaticamente vira um 4-4-2 com losângulo, com os nossos dois pontas, teoricamente nossos pontas, virando atacantes centralizados e entrando fazendo facão. Ou seja, a Austrália teve muita dificuldade nesse ponto. Destaque, Vini Júnior no primeiro tempo estava ainda se adaptando e no segundo tempo apareceu muito bem. E fica a pergunta, e aí? Bruno Guimarães era para ter batido o pênalti na Copa ou Vini Júnior tinha que ter chamado a responsabilidade naquela situação?
0: Você sabe que o Carleto respondeu isso hoje na coletiva. E ele deu uma resposta política, por assim dizer, né? Falando que...
2: Vamos falar amarga.
0: Ele falou que, no final das contas, o Bruno era o batedor depois do Rafinha, mas como já tinha feito um gol... perdão. Era pra dar uma moral ali pro Vinícius Júnior, então... Ei, Carletos, tá bom, né? Inventou uma boa desculpa, pelo menos conseguiu fugir.
1: Será que não leva pro travesseiro todas as noites quando ele vai dormir? Será que ele não pensa, sabe? E se? What if?

0: É, eu levaria se fosse ele, né? Mas ele tá ganhando muito mais que eu, então não sei se ele chega a ter esse tipo de preocupação.
1: Você levaria o Vini Júnior pro travesseiro?
0: Não, eu levaria apenas a dúvida se eu deveria ter mandado um ou outro. Entendi. Escolher ali, né? Entre qual dos dois bateria esse pênalti, né, Fábio?
2: Você tem razão, é, mas... É, o Bruno não tem um histórico de Premier League também, de bater pênalti, né, cara? Então você fica naquela do tipo, tinha que ser o craque naquele momento. Porque e ele bate no Real Madrid mesmo, que é muito, mas ele é o batedor, cara.
0: Sim, sim. É, agora até não, mais por conta do Mbappé, né? Mas ainda assim, se o Mbappé não tiver, vai ser ele que vai bater. Sim, ele... E era ele antes, né? E já bateu pênaltis decisivos, inclusive fazendo gols. Então eu acho que, de fato, assim, tinha que ter sido o Vini, né? É isso aí. É fato, e sabe o que é fato também, meus queridos?
2: Nós já falamos demais de Brasil e Austrália.
0: Nós falamos mesmo, e agora quem vai falar mais um pouquinho é ele, nosso querido Pedro Gonçalves, que vai trazer atualizações da Avenida Antônio Carlos.
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4: 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Destacamos agora a Avenida Antônio Carlos no caminho para o centro de BH. Tem redução de velocidade desde a Avenida Brown Cara, indo assim até a mata da UFMG, por causa de carro com defeito bloqueando a faixa da direita. A melhor opção para o motorista que sai da Pampulha é passar pela Avenida Carlos Luz. No sentido oposto, Antônio Carlos também tem lentidão, desde o bairro Liberdade, indo assim até o São Luís. Com a Avenida Carlos Luz de novo valendo a pena? 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
0: Tá aí, muito obrigado, meu querido Pedro Gonçalves. Então, já vamos acionar aqui para continuar, para terminar, né? Já que a cobrança do Fael é imediata, esse assunto de seleção brasileira, o nosso querido Marcos Botelho, estrela celeste, aliás, o mosca celeste, estrela excelente, né? Para trazer aí as informações, e vai falar, sabe de quem? Do goleiro Otávio. E aí, Botelho?
5: Salve, salve, meus amigos! Meu muito boa noite a todos, aquele abraço, tá? Um abraço a todos os amigos presentes aqui no Papo de Craque, segunda edição, em especial a você, ouvinte, tamo junto, tá? Boa noite especial pra você. Bem, vocês já falaram bastante aí do jogo da seleção, deram as opiniões, goleirão Otávio, claro, no olho do furacão, não tem como ser diferente, né? Alguns criticando, outros dando aquela moral... Eu achei que ele falhou no primeiro gol, esteve nervoso, principalmente no primeiro tempo, né? Mas é um goleirão, gente. Tem margem para evolução, tem 20 anos só. E não sou eu que estou chamando o Otávio um cara de qualidade. Após o jogo, o técnico da seleção brasileira, o técnico Carlo Ancelotti, elogiou o goleirão do Cruzeiro, tá? Vamos escutar o Carlo Ancelotti elogiando o bom e novo Otávio de apenas 20 anos? Escuta aí o que disse o Carlo Ancelotti.
6: Maurício vai jogar o próximo jogo, era uma oportunidade para o Otávio, me parecia tranquilo, a verdade é que o primeiro gol podia ser um erro ou uma falta, não sei, mas eu gosto dele porque é um goleiro que mostra tranquilidade e segurança.
5: Tá aí o Ancelotti elogiando o Otávio, tudo bem, falou, né, que o Pedro Morisco vai ser o titular contra a Índia no próximo sábado, não porque o Otávio falhou no primeiro gol, alguns nem acham que isso é falha, né, que foi falha, mas é por conta do revezamento, cada goleiro convocado jogando uma partida, e o Otávio foi elogiado pelo Ancelotti, é um cara que passa tranquilidade e segurança. E é o seguinte, o Otávio que quebrou aí um tabu para o Cruzeiro, né? Desde 97 o Cruzeiro não tinha um goleiro titular na seleção brasileira em um jogo. O último foi o Dida lá em 97 na Copa das Confederações. E o ex-goleiro do Atlético, do Internacional, de tantos outros clubes, Cláudio Taffarel, que atualmente é o coordenador da preparação de goleiros do Cruzeiro, o Cláudio Taffarel também elogiou o Otávio em formação do nosso colega jornalista Pedro Rocha, do Grupo Globo. Ele disse que o Otávio, assim como o Pedro Morisco, vem agradando demais o Taffarel nas atividades pela tranquilidade. Disse que o Otávio é um cara muito tranquilo, muito seguro. As mesmas palavras ditas pelo Ancelotti. Então, se você que tá aí torcendo pro Otávio não retornar à seleção, Eu acho melhor tirar o seu cavalinho da chuva, tá? Pelas palavras do Ancelotti e também pela avaliação do Taffarel, o Otávio deve retornar sim para outros jogos da seleção brasileira neste ciclo de Copa do Mundo. Vamos escutar, inclusive, o Otávio. Eu falei do Pedro Rocha, né? Ele conduziu uma entrevista com o Otávio ao final da partida. TV detentora dos direitos de imagem do duelo, a TV Globo, Grupo Globo, entrevistou o Otávio e assim ele avaliou a estreia dele pela seleção brasileira.
3: É muito feliz, é uma realização de um sonho, poder entrar em campo e representar o Brasil. Um dia muito emocionante, ainda não sei descrever os meus sentimentos, mas sobre o jogo ali, tenho muito ainda a crescer, a evoluir, mas acho que no geral foi sim um jogo bom, mas agora é seguir trabalhando e seguir evoluindo, mas mais uma vez, estou muito feliz e muito honrado. Menos de um ano eu fiz a minha estreia, né, e hoje poder estrear pela seleção principal não tem explicação, é um ano muito mágico na minha vida.
7: Fica uma frustração.
3: Independente de qualquer circunstância, foi a vitória mais importante e pessoalmente falando, poder ter estreado para mim foi um dia mágico.
5: Tá aí, portanto, bom e novo Otávio. Ô, Otávio, quando eu tiver um filho, ele vai ter seu nome, hein? Otávio. Gente, é o seguinte, o Otávio vai ser reserva contra a Índia, depois retorna a Belo Horizonte, né? O jogo contra a Índia no próximo sábado, mais conhecido como dia 3, depois o Otávio retorna ao Brasil, Belo Horizonte deve pegar o restante da preparação do Cruzeiro para o duelo contra o São Paulo. Daqui a pouco eu falo sobre a venda de ingressos para este jogo, que vai ser no dia 7, uma quarta-feira, 7 de outubro, esse jogo 9:30 da noite no Mineirão, e a preparação não para, tá? O Cruzeiro dando sequência, hoje mais uma atividade, e o Cruzeiro aguardando o retorno do Vidalba, que segue aí com desgaste muscular. Informamos isso ontem, hoje mais cedo, dentro do Papo de Craque, primeira edição. O Vidalba, ele apresentou aí um desgaste muscular, tá entregue ao departamento médico, mas sem lesão, deve retornar às atividades já na próxima semana e com isso ficando à disposição do técnico Arthur Jorge, que tá lá trabalhando com o elenco para dar sequência à temporada. Restam 10 jogos para o Cruzeiro garantir a classificação à Copa Libertadores do próximo ano, meus amigos. Volto a bola aí no estúdio para vocês.
0: Tá certo, meu querido Marcos Botelho, muito obrigado. Perdão. E aí, meu querido Hugão Lopes? A gente já falou muito sobre essa questão dos goleiros, né? Mas também da fala do Otávio, que mesmo, enfim, né, tendo falhado, e ele mesmo meio que considera isso também, fala da felicidade de poder estrear com a seleção brasileira, no ano que ele se estreia também no profissional, né, como um profissional pelo time do Cruzeiro, ainda no Campeonato Mineiro, né, no inicinho do ano, lá em janeiro.
8: Uhum.
0: Um crescimento muito rápido desse garoto, né, Hugão?
9: Vou falar do que eu vi nas redes sociais também. Eu vi os torcedores do Cruzeiro recebendo ele muito bem. Quando terminou o jogo, ele foi lá na arquibancada.
0: Bacana.
9: Bateu foto, né, autografou camisas do Cruzeiro. E aí teve um momento de oração dele, sabe, debaixo das traves ali, quando termina o jogo, ele agradecendo no momento ali e tal. A gente sabe que a vida do jogador de futebol e do goleiro, principalmente, é muito complicado.
0: Sim.
9: A gente tem, por exemplo, o Marcão, que é uma figura queridíssima por todos. Quem não gosta do Marcão, velho? Foi goleiro do Palmeiras, né?
0: É.
9: Campeão do mundo em 2002, contestado também, porque todo mundo achava que o Dida estava no melhor momento e que o Rogério Ceni também era um goleiro melhor, e o Filipão optou por colocar o Marcão para ser o goleiro na Copa do Mundo. E todo mundo apostando que seria o Dida, o titular. E o Marcão contestado, toma um gol, inclusive, estranho, né? Contra a falha do Lúcio, mas toma um gol estranho, porque cai antes, né, na jogada do Owen. Tem também um gol que é da Turquia, por exemplo, que é no canto em que ele sai, uhum, né, no primeiro jogo. Inclusive, não passa despercebido em tantos jogos assim, acaba tomando um gol aqui, um gol ali, mas faz uma partidaça na final.
0: Sim, sim.
9: No momento que precisou, o Marcão fez a grande defesa, as duas grandes defesas da Copa do Mundo, que é uma falta e um bate-pronto, acho que do Bierhoff, se eu não me engano, né? Dentro da área, inclusive, num jogo muito difícil contra uma forte seleção da Alemanha que chega naquela final de 2002. Então é isso, é minutagem, é continuar dando oportunidade e toda a sorte do mundo pro Otávio, porque, posso ser muito franco, ele pode ter sentido um pouco essa estreia, mas eu acho que o que ele reverberou em alegria quando terminou o jogo, de ter atuado pela seleção brasileira, e ele vai levar esse dia para sempre, certo? No coração, eu acho que isso a gente tem que levar isso também em consideração.
0: Sim.
9: A gente bate muito em jogador de futebol, cara.
0: Sim, sim.
9: Sabe, a gente dá muita porrada nesses caras. É um garoto de 20 anos. Sabe, um garoto que vai fazer ainda 21 anos, gente dá muita porrada nesses caras. Tudo bem, a gente tem que trabalhar com entretenimento, eles têm que mesmo, às vezes, eles recebem muita grana por isso e tal, mas vamos que vamos e bola pra frente. E, Otávio, que você tem outras oportunidades, você possa fazer o seu valor, fazer valer a sua oportunidade na seleção brasileira.
7: Ah, eu acho que é isso mesmo, bola pra frente, para com essa choradeira do Botelho, cara. O Vitinho, repórter da Alterosa lá no Twitter, uma choradeira, cara. Ela não tá aguentando tomar crítica, deixa o menino em casa, então não vai pra seleção. Ah, eu acho que vocês vão aguentar, porque o Ancelotti elogiou. Você acha que o treinador ia pra coletiva falar, convoquei um menino que foi muito mal? O Ancelotti tá com vergonha na casa dele agora, mas não pode falar isso no microfone. Não precisa ficar com essa choradeira, porque o goleiro seu foi mal não, cara.
9: Dito isso, no mesmo programa, o Fael acabou de falar também que o Otávio tem que ter sequência na seleção brasileira pra poder ter uma melhor experiência. Então, o Fael é a favor da permanência do Otávio na seleção brasileira, viu, Botelho?
7: Não coloque palavras na minha boca. Eu só tô falando que é uma choradeira do Botelho, do Vitinho, de todo mundo. Os cruzeirenses, eu tô de choradeira, cara.
9: O Otávio segue... tem que ter sequência?
7: Segue o programa brasileira? Aí, cara.
9: Hein, ô, Fael?
7: Vocês vão ver o Lula Molusco lá do Curitiba amanhã, indo bem pra caramba.
9: Deixa eu te falar.
7: Lá, Morisco.
9: Não, não é amanhã, não.
0: Bom, é bom goleiro,
9: tá? Não é amanhã, não. Não é igual o vôlei que você pode jogar hoje e jogar amanhã, não. Deixa eu te falar uma coisa. Você acha que o Otávio tem que continuar na seleção brasileira, tendo oportunidade?
7: Não, o Gabriel Delfim hoje tem mais qualidade que ele.
9: Você acha que o Gabriel Delfim então tem que ter lugar na seleção brasileira?
7: Merece mais. Teve mais destaque em torneio internacional, inclusive.
9: Ah, jura?
7: Sim.
9: É mesmo? O Otávio naquela atuação com o Boca Juniors, irrelevante.
7: Não, o Cruzeiro foi, garfou o Boca Juniors na casa, coitado, dos caras lá, cara.
9: Aquilo ali, mas o quê?
7: Foi absurdo. O Cruzeiro foi, prejudicou o Boca Juniors.
9: Nossa, time grande.
7: Erro crasso de arbitragem.
9: Né,
7: ah, quando é... Eu uso essas palavras dele sempre contra ele.
9: Time grande é cabuloso, né?
7: Eu uso essas palavras.
9: Nós prejudicamos o Boca em
7: uma bomboneira, irmão. Então é por isso que a Federação Mineira sempre ajudou o Galo, porque é time grande.
9: Mas é uma federação, né? Federação.
7: Ah, tá vendo, gente? Como é que você coloca
9: o cara na curva? Não, Federação Mineira. O que é maior, Federação Mineira ou Conmebol?
7: Gente, eu gosto que eu preciso mais que 10 segundos, não. 10 segundos, eu já coloquei o cara na parede ali.
9: Mas no
7: já...
9: mesmo programa você falou que o Otávio tem que ter sequência e você acabou de pesar o Botelho.
7: Eu falei que tem que parar com a choradeira.
9: Não, assumir, você disse que o Otávio, Vossa Excelência, tem que assumir as coisas que você fala. Você disse que o Otávio tem que ter sequência na seleção brasileira.
7: Falei que o que tá insuportável é essa choradeira que tá na rede social, que tá na internet, que o Botelho trouxe pra cá. Tá? Então, assim, aceita que o menino errou.
9: E agora fala, você quer comprar, errou, na vender a narrativa que você não falou. Você falou nesse programa que o Otávio tem que ter oportunidade. Danilo Marra é testemunha disso.
7: Mas se tiver que ser convocado, tem que convocar o Gão. Mas quando errar, não pode ficar essa sensação de que estão batendo no meu menino, não. Não, menino, errou, ué. Ou então vai lá e conta pra sua mãe que estão falando mal dele. Não, o menino errou, então é isso mesmo. Nós vamos falar, nós vamos zoar mesmo, pra tristeza
9: isso,
7: do
9: Botelho. Isso, dito isso, Otávio, parabéns, você está na seleção brasileira.
0: É, e até por essa questão, né, da felicidade evidente dele após a partida, eu acho que deve ter tido algum tipo de conversa anterior, né, do Ancelotti com ele, do tipo, ó, não, eu não tô nem aí, o que que você vai fazer aqui hoje, eu conto com você pro ciclo, vamos ver como é que você vai desenvolver, eu acredito no seu futebol, hoje é pra você estrear e daqui pra frente a gente vê como é que vai ser, né, então... Acho que até pelo semblante que ele tava de fato muito feliz depois da partida, acho que deve ter tido alguma conversa nesse sentido pra tentar até tirar uma pressão dele antes da sua estreia com a camisa da seleção brasileira, né, Hugo?
9: Botei, ele deve ter mandado mensagem pro Fael, que o Fael tá rachando de rir ali.
7: Mandou.
0: O que ele falou?
7: Não dá pra repetir aqui.
0: O Botelho tem esse problema.
9: A gente
7: ama, Botelho.
9: Ele me mandou tomar um suco de caju aqui. Mas, gente, vou falar essa equipe nossa da TMC é a melhor equipe que tem pra trabalhar, irmão.
0: Pô, bela figurinha que o Botelho mandou aqui. Bela figurinha. Acho que não dá pra muito clarificar aqui o que foi, não.
7: Ele me mandou no privado, aí eu remandei aqui pro Marrinha.
0: Ah, entendi. Ah,
9: essa é a lógica que eu vou ter que salvar.
7: Mandei no privado aqui, mano, deixa eu encaminhar pra vocês aí.
9: Boa, não, acabei de receber aqui, Fael.
0: Boa. E agora, vamos dar sequência aqui, né? Porque, claro, Fael mandando os cruzeirenses enxugar as lágrimas. Agora, tanto cruzeirense quanto atleticano, quanto americano vai poder enxugar com dinheiro. Porque o governo de Minas anunciando aí hoje 32 milhões de reais investidos em Atlético, Cruzeiro e América depois da suspensão das bets, né? Aí vai ter o repasse imediato para os três clubes da capital e a medida foi confirmada pelo governador Matheus Simões e visa aí amenizar esse impacto no fluxo de caixa dos clubes depois dessa interrupção dos contratos de patrocínio com casas de apostas devido à medida provisória assinalada na última sexta-feira. Serão 30 milhões para Atlético e Cruzeiro, divididos 15 para cada um. Isso daí cobre, né, os 3 meses de patrocínio que as duas equipes têm a receber ainda nesse ano, né? Talvez até o Hugão saiba, eu não sei especificamente o modelo de contrato de pagamento pelo patrocínio do Cruzeiro, mas eu sei que no caso do Atlético é a cada mês. Então, no caso, 60 milhões patrocínio do Atlético dividido por 12, 5 milhões por mês.
9: Mesma coisa.
0: Temos mais 3 meses no ano, exatamente 15 milhões. Então, manteve ali o mesmo arrecadamento a princípio.
9: É a mesma coisa.
0: Então, é isso. E querem comentar alguma coisa em específico com relação a esse novo patrocínio? Importante, de certa forma, ajudar ali os clubes a manter esse fluxo de caixa, né?
2: É, o governador até comentou numa postagem aqui do Camisa 12, explicando que essa é uma verba que já existia para a CEMIG e as demais empresas gastarem em publicidade.
0: Ah, bacana, então.
2: Então já seria uma verba que seria destinada para publicidade em alguma área. Publicidade em TV ou rádio ou jornal impresso e que será destinada para publicidade nos clubes de futebol. Essa foi a resposta dele na publicação.
9: E muita gente falando assim: pelo amor de Deus, como que investe tanto dinheiro assim e tal? Gente, deixa eu explicar uma coisa para vocês. Às vezes as pessoas pensam assim que futebol, coisa inútil que é o futebol. Vocês não têm noção tanto de emprego direto e indireto que o futebol ou qualquer outro tipo de coisa que você às vezes fala assim, que coisa inútil e tal, etc, gera. Sabe a tiazinha que tá ali na beirada do Mineirão ali, vendendo o cachorro quente dela? Pois é emprego, indireto. Sabe o taxista que tá girando? Ele tá torcendo pro dia do jogo pra ele poder levar a galera pro estádio. Sabe o Uber que tá rodando? Ele tá torcendo pra poder ter dia de jogo, pra ele poder ter uma dinâmica, pra ele poder girar por ali. Sabe os comércios em torno do estádio? Eles estão torcendo pro dia do jogo pra poder estar ali também. Sabe o estádio de futebol? Pois é, o estádio de futebol, existe também uma questão de tributação também ali em relação às empresas que, não sei como é que é em Minas Gerais, mas, por exemplo, que gerem, que administram, por exemplo, outros lugares lá. Os clubes de futebol geram emprego. Os clubes de futebol são patrocinados por empresas que geram emprego. Então, uma coisa puxa a outra. Tá entendendo? Então, quando você fala que uma coisa, isso é inútil, isso não sei o quê, porque esse investimento nisso aqui é para que tenha a manutenção de que outras pessoas tenham seus empregos indiretos e diretos sendo muito bem estabelecidos e muito bem firmados para que possam continuar ali, ó, trabalhando e ganhando seu ganha-pão, tá bom, pessoal?
2: Quando o Gão falou que o futebol dá emprego pra tiazinha, eu já ia falar, eu sei dessa história com o Luxemburgo, Marcelinho.
0: Aí é complexo, essa daí é complexo.
2: Passa aí pro meu advogado, mandou no comentário.
0: Beleza, ainda continuando mais ou menos nesse tema, o presidente do Flamengo, BAP, reclamou aí dessa situação, disparando contra o veto às bets e alertando para um prejuízo de 400 milhões de reais. O presidente do Flamengo criticou aí duramente essa medida provisória que determinou a proibição das casas de apostas no país. Em entrevista ao MengoCast, o dirigente alertou que a decisão repentina gera forte segurança jurídica e projeta um rombo anual de 400 milhões de reais nas contas do clube. O BAP ainda questionou como honrará compromissos já assumidos, como o pagamento da contratação de Lucas Paquetá em janeiro, e destacou o impacto nos esportes olímpicos e também nos estoques de uniforme da equipe. A impressão que eu tenho, principalmente com relação a essa questão dos estoques de uniforme, é que talvez, porque isso daí ainda deve ser debatido, né? Até teria um encontro aí do governo federal com o representante dos clubes, mas que acabou sendo adiado para depois do primeiro turno da eleição, né, nacional. Mas muito provavelmente essa questão da venda dos uniformes que já foram silcados, né, com as marcas dos patrocinadores.
2: Vai ter o tampão.
0: Sabe
2: aquele uniforme de início de temporada, na transição, que fica um galo na veia, silcado por cima? Eu já tive uma coleção de camisas maiores, negociei parte dela. Você pega alguns patrocinadores, debaixo dos patrocinadores, existem outros patrocínios que estavam ali na camisa, não houve tempo de confeccionar uma outra. Então, você faz a famosa camisa tampão, que é o que eu acho que vai existir nesse caso.
7: É, se for algo institucional, de repente coloca uma TV Galo, enquanto algo Instituto Galo, enquanto não aparece nada de patrocínio, você deixa uma outra marca temporariamente por cima em uma famosa técnica conhecida em Minas Gerais como gambiarra.
0: É, essa daí é muito popular. É.
9: Muito bom.
0: Essa daí, de fato, é muito popular.
7: Só sabe? Que assim, é muito difícil para um clube de futebol, porque ele conta com aquele contrato até o final da temporada. Existem cláusulas de segurança que, se a empresa quer sair, ele tem a cláusula. Dessa vez, não. Ele vai tomar o rombo realmente ali e vai ter uma bagunça nos orçamentos, nos balanços dos clubes que contavam com esse dinheiro até o fim da temporada.
0: É isso. E também, assim, sobre essa questão do Flamengo, no final das contas, quem mais vai se dar bem com isso tudo aí, essa confusão, é o próprio Flamengo, cara, porque é um time organizado, que tá bem das pernas, né? Enquanto times, cara, como o Santos, Vasco,
7: quanto mais você ganha, mais você gasta, mais você se prepara pra gastar.
0: Mas é mais fácil você manobrar quando você teoricamente tem lucro do que quando você tá tendo prejuízo, mesmo não, já com esse aporte,
7: claro, né? Claro que o caixa, o balanço do Flamengo vai muito bem e tal, mas é uma queda maior também, né, em relação ao grande contrato que tinha o Flamengo. Mas pensa num time zicado, é o Grêmio. O Grêmio ficou,
0: nossa,
7: meses sem patrocínio. Ele anuncia o patrocinador e no dia seguinte, que é o Abet, tem o veto. Abet no dia seguinte. Esse tá zicado, viu?
0: É, ele apostou no seu futuro, mas apostou errado.
7: Trânsito não precisa apostar, você tem que saber que caminho você tá indo.
0: Exatamente, porque o Pedro Gonçalves te informa agora, nesse segundo, como que tá a situação no anel rodoviário, Juplay.
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11: 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Anel Rodoviário, nesse momento com trânsito bem ruim no caminho para o Rio de Janeiro. Motorista reduz a velocidade do Engenho Nogueira, indo-se até a Praça São Vicente pelo excesso de veículos. Mais à frente, na chegada ao Dom Cabral, também tem lentidão. Nesse caso, por causa de carro com defeito na faixa da direita. Outro carro com defeito na chegada ao Olhos d'Água, bloqueando a faixa da esquerda. Mas nesse trecho não há filas. Mas atenção, motorista. No sentido oposto, lentidão do Betânia até o Madre Gertrudes pelo excesso de carros. Avenida Tereza Cristina pode ajudar. 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
0: 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Muito bem, de volta com o Papo de Craque, segunda edição, agora 19 horas e 13 minutos. E eu já vou logo de cara acionando ela, Giovana Oliveira, que vai trazer as informações do Clube Atlético Mineiro. Uma ótima noite, Giovana.
10: Fala, amigos do Papo de Craque, segunda edição desta terça-feira. Como vocês estão? Como que tá aí, Danilo Marra? Hugão, Fael, tudo em cima, Gilplay, ótima tarde a todos vocês e, claro, ótima noite, na verdade, a todos os nossos ouvintes ligados aqui no 88,7. É, meus amigos, o calor pegou, viu? O trem tá feio realmente, agora esquentou de vez, tomem cuidado. E sabe onde também esquentou? É na Cidade do Galo. Ontem tivemos uma entrevista do Tomás Coelho, atacante argentino, a Galo TV, falando um pouco mais sobre toda a trajetória dele até chegar neste momento muito feliz que ele vem vivenciando aqui no Clube Atlético Mineiro, né, meu caro Fael? Porque assim, o Coelho, que passou por uma lesão no passado, ele se recuperou de uma fratura na fíbula associada à ruptura dos ligamentos do tornozelo esquerdo, acabou sofrendo no segundo semestre do ano passado, ainda em 2025, né, acabou realizando a última partida contra o Vasco pelo Campeonato Brasileiro na Arena MRV. Porém, entretanto, todavia, né, não conseguiu participar da final da Copa Sul-Americana. Esse ano, iniciou o ano já entrando e participando das partidas, né? Mas assim, realmente o melhor momento que ele vem vivenciando é agora, pós-paralisação para a Copa do Mundo. Em 2026, meus amigos, desde o retorno no segundo semestre, Coelho marcou 6 gols e contribuiu com 2 assistências em 15 partidas. Ano passado, quando ele estava vencendo um ótimo momento, foram 39 jogos com 6 gols e 6 assistências. Então, números bem parecidos, mas agora em um número menor de partidas, né? Bora conferir aqui o atacante Tomás Coelho falando no 88,7 sobre realmente esse momento mágico que ele vem vivenciando no Galo, mas principalmente, meus caros, sobre a importância da intertemporada com o técnico Eduardo Domingues na Cidade do Galo.
16: Não, é muito bom. É, nosso dia a dia, assim, de treinos, ajudou muito também na intertemporada, sabe?
10: Sim.
16: A gente teve tempo, assim, para se conhecer, a gente ficava muito ali no CT, porque ficava muito nos dois períodos, então a gente, esse período acabou mais que compartilhando mais, sabe?
10: Sim.
16: Então foi um diferencial muito grande. A chegada dele assim foi posso falar que além de dentro de campo ele encontrar uma organização, encontrar um jeito de jogar que claro faz a diferença, mas eu acho que quando você tem um grupo que no dia a dia se dá bem, os caras têm confiança um no outro, então eu acho que é um diferencial enorme para a gente estar nesse momento e também para o restante ali da temporada, que vai ser mais importante ainda, porque são os jogos mais decisivos.
19: E de certa forma, essa parada, né, para a Copa do Mundo foi importante para você também, né, para ter mais tempo ali de treinar fisicamente, né? A gente viu que você voltou ainda melhor no condicionamento físico e também no futebol, né, dentro de campo. Você tinha feito um gol ali contra a Chapecoense em abril, e aí você volta a marcar em agosto e já volta marcando muito, né? Marcou ali contra o Bragantino no dia 12, depois dia 16, 2 gols contra o Grêmio, depois já marca de novo contra o Bragantino, gol de classificação, inclusive, então você volta com a confiança lá em cima. Como que foi esse tempo pra você?
16: Não, pra mim foi muito bom, porque ano passado, quando eu teve a lesão, já falei muitas vezes que eu voltei contra no jogo do Vasco, aí a gente saiu de férias, então depois quando eu voltei para a pré-temporada antes do Mineiro, foi difícil tipo me condicionar bem fisicamente. Depois da lesão, eu claro que eu fiz um condicionamento físico, mas não é a mesma coisa que você fazer uma pré-temporada. Então teve pouco tempo ali entre a pré-temporada e o primeiro jogo, e acho que esse pouco tempo também me condicionou um pouco. O meu tornozelo não ficou legal por tipo nesses primeiros 6 meses, eu sofri um pouquinho, mas depois veio a parada e teve a intertemporada, que para mim foi muito importante. Eu aproveitei muito para me condicionar fisicamente, que eu sou um cara que precisa do físico, né? Eu sou um cara que ataca
19: muito, né?
16: E defende. Sim. Então era importante para mim. Fiz uma boa intertemporada, me ajudou muito, então acho que estou me sentindo nesse quesito ali de fisicamente, estou me sentindo muito bem.
10: Este então foi o atacante Tomás Coelho falando aqui no 88,7, e é muito legal, né, Fael, ver realmente como ele vem falando sobre este momento dele, a campanha, a evolução que o Galo também vem tendo, não só no individual, mas também no demonstrativo coletivo, né? O Coelho afirmando que realmente depois desta paralisação para a Copa do Mundo ajudou ele muito a ter realmente um condicionamento físico bem superior ao que ele estava anteriormente, mas principalmente, né, meus amigos, conseguindo converter as possibilidades em gols. É um dos principais atletas do Galo hoje, neste ano de 2026, né, meus caros? Coelho, então, que divide artilharia com Reinier, ambos com 9 tentos marcados neste ano.
0: Tá aí, tá certo. Muito obrigado, minha querida Giovana Oliveira. E aí, Fael, essa evolução, né? O Coelho, de fato, tendo uma revolução, não só uma evolução, como uma revolução nos números dele depois da pausa pra Copa, né?
2: Pois é, você usou a palavra evolução, que foi o tema do vídeo que eu publiquei no meu canal do YouTube, os 5 jogadores que mais evoluíram do pré-Copa para o pós-Copa. Apesar que, quando o Coelho foi anunciado, estava no período de saída do Vargas, do Atlético, eu falei, ele deve ser ocupar aquela posição do Vargas, assim, de 12º, o atacante que entra todo jogo.
0: Aham.
2: Que está sempre participando, que está sempre sendo acionado, mas já no primeiro semestre de 2025, até porque competia também com o Rony, com o Júnior Santos, o Coelho se destacava muito e vinha bem também como um dos homens de confiança dos treinadores no segundo semestre até a lesão dele. E cara, foi surpreendente ver o Coelho em campo contra o Vasco, que era uma lesão para muito, que ele poderia esperar ainda toda a pré-temporada para entrar em campo novamente. Foi realmente um grande trabalho do Guilherme, fisioterapeuta do Galo. E aí, em 2026, ele começa bem regular no primeiro semestre. Então você tem, mesmo nesse, antes desse pós-Copa, um Coelho regular enquanto esteve à disposição no Atlético. Vez ou outra, um joguinho que a gente ficava bravo pela tomada de decisão dele. Eu lembro que o 2x2 com o Remo, a minha nota pro pós-jogo para ele aqui foi 0. Ele entrou e errou tudo no jogo, tentou ir pelo lado direito, lado esquerdo, não acertou nada depois que entrou no jogo. Mas o pós-Copa do Coelho, cara, é simplesmente gols da classificação contra o Bragantino, como visitante e como mandante. Gol contra o Santos nos segundos finais. Ele causa a expulsão do Vidalba, mas ele vinha incomodando muito a zaga do Cruzeiro. E tem sido esse cara de gols e assistência sempre, né? Como foi no gol do Reinier, como contra a Chape também, apesar de ter errado um lance ou outro. Esse cara que pega, que tem um contra um. Numa coletiva, o Barba cita do Preciado pegar a bola duas vezes. O Preciado estava substituindo o Coelho nessa ocasião contra o Santos na Vila Belmiro e fala: ele teve a oportunidade uma, duas vezes de ir pro um contra um, não foi. O Coelho vai. Erra, mas vai. Né? Então, é o jogador que hoje, o gráfico de desempenho, eu gosto muito de comparar com bolsa de valores, os ativos. Um cara hoje, outro dia, ficou bravo comigo na internet: você não pode falar dos jogadores como ativos. Eu posso. O microfone tá ligado aqui, tá me permitindo falar, eu falo. É como um ativo da bolsa.
0: E o próprio clube usa essa nomenclatura?
2: Gente, é termo do futebol. O futebol tem mania de usar termo de corrida de cavalo, tem mania de usar termo de guerra, são termos que o futebol adotou, né? E aí, são dos ativos que mais você vê valorização, até pela possibilidade de saída do Coelho. Se o Galo não estivesse em 3 competições, se o Galo estivesse só no Campeonato Brasileiro, certamente o Galo teria negociado o Coelho. Não duvido que saia no fim do ano também, mas é pensar agora no quanto ele pode contribuir. Tem jogador que você sempre fala dos poréns dele, alguns Márcio Araújo da vida, que os treinadores amam, cara. E o Coelho é o cara que tá no 1 contra 1, tá batendo na linha de fundo, jogada de profundidade, tá dando assistência, tá fazendo gol, e quando a bola vai lá pra perto do seu goleiro, ele tá lá dando combate também. Então não vou falar que é completo, porque a gente sabe que vez ou outra vai existir uma limitação sim no Coelho, mas dentro daquilo, até que custo-benefício pro clube, o Coelho hoje contribui e agrega demais pro Atlético, que sofreu muito com esse custo-benefício nos últimos anos. O Atlético pagou muito para jogador que entregou pouco. O Coelho chegou pelo um jeitinho mineirinho, no sapatinho ali pelo cantinho, foi comendo pelas beiradas e hoje, talvez, em números, com certeza, é o principal, é a pedra fundamental da proposta de jogo do Barba quando quer ser reativo, quando precisa de um jogador, quando o clube, o Atlético está propondo o jogo, ele se torna um jogador com uma característica totalmente diferente. Então por isso eu falo que ele é o pilar do Bárbaro.
0: É isso. E de fato, né, assim, pegando os jogadores, como você falou desse vídeo seu, citando quem mais evoluiu, né, além do Cuejo, eu sei que você falou no seu canal, mas agora com a oportunidade de falar aqui no microfone da TMC, quais foram os outros coleguinhas?
2: Eu acho que o quinto foi o Gabriel Delfim, quarto o Igor Gomes, porque o Igor chegou a ficar 10 jogos sem jogar e alguns não foi relacionado, acho que o Corinthians fora ele não é relacionado, 10 jogos sem atuar é muita coisa, depois da derrota do Cienciano 1-0. Terceiro, o Reinier, que se dependesse do torcedor do clube, não estaria por aqui, né? O segundo, o Vitão, que de sexta opção de zaga, joga titular em mata-mata nacional clássico contra o Cruzeiro, competição continental, valendo vaga na semifinal, joga também, marca grandes atacantes, grandes meias, mostra muita tranquilidade, personalidade e vai para a seleção sub-20 agora, então ele fica na segunda posição. E eu confesso que eu pensei muito sobre a primeira posição e não tem jeito, cara. O que o Cuejo fez de números e contribuição defensiva e tudo pro Atlético, a proposta financeira, a novela dele ter ficado, marcado gol, o Cuejo fica nessa primeira posição. Hoje à noite, inclusive, eu vou gravar dos 5 que mais caíram.
0: Ah, bacana, bacana. Então amanhã...
2: Posso dar um spoiler?
0: Ah, é, já
2: quinto
0: vai querer fazer hoje.
2: Quinto CC, cara.
0: Quinto CC?
2: CC.
0: Muito e aí tempo sem entrar em campo no último mês, né?
2: É, foi só o Fluminense esse tempo. Então eu preciso explicar pra galera... que não é um fiasco, não é o fundo do poço pro cara, é realmente porque o que o cara apresentava, você tem uma referência, o cara tava num cenário que entrava todo jogo e de repente entra uma vez no mês, não entra nos jogos decisivos, por isso eu falo, as maiores quedas, não tô falando que é um jogador que não tem futuro, o torcedor precisa entender isso, eu explico, o Igor Gomes, gente, eu tô falando que é o supra-sopo da técnica, da genialidade, mas entre o quadro que ele tava antes da Copa e depois mostra que ele é o top 5 de ascensão e hoje de queda, quinto CC, por pouco não foi o VH porque era titular inquestionável também, era referência a confiança do atleticano de boas atuações e se tornou um reserva, quase 12º jogador, mas encarou lesões ali. Eu fiquei entre ele e o CC, eu optei pelo CC na quinta posição.
0: É isso,
2: primeiro tá, você deve saber quem é.
0: É?
2: Não sei, ué.
0: Eu tô um pouco na dúvida, sinceramente.
2: Quem que você acha?
0: Cara, difícil, né? Acho que talvez seja um cara que tem uma dificuldade pra acertar. Todas as vezes ele tenta, mas ele casi erra.
2: Ah, assiste lá no canal Camisa 12 e você vai ficar sabendo.
0: É, pode ser. Vamos assistir, né? Como diria, fazendo a paráfrase do outro, né? Que falava o vamos aplaudir. Agora é o vamos assistir. E vamos com o nosso querido Pedro Gonçalves, que
2: não
0: tá...
2: Não é o Raul Gil, mas é o Gil.
0: É o Gil Play que vai trazer pra gente o nosso querido Pedro Gonçalves, trazendo as informações da Avenida Carlos Luz.
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4: 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Avenida Carlos Luz, nesse momento, tem trânsito ruim no caminho para Pampulha. O turista reduz a velocidade antes mesmo do Cemitério da Paz e vai assim até a altura da mata da UFMG pelo acesso de veículos nesse trecho. Vale mais a pena passar pela Avenida Antônio Carlos, que tem situação melhor. No sentido oposto, é Antônio Carlos que tem filas na altura da mata da UFMG. E a Carlos Luz compensa como desvio? 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
0: Tá aí, muito obrigado, meu querido Pedro Gonçalves. Agora eu já vou acionar diretamente ele, meu querido Marcos Botelho, que vai trazer as informações do Cruzeiro, porque... Pedrinho, olha só, Pedrinho falando do planejamento do Cruzeiro. Como é que é isso, Botelho?
6: Chamaram e estou de volta. E para minha última participação, tá, meus amigos? Vamos lá, ouvinte, com as últimas informações do Cruzeiro aqui no nosso Papo de Craque, segunda edição desta terça-feira. Vocês aí no estúdio falaram muito bem sobre a reunião que ocorreu hoje pela manhã no BDMG, sobre esse investimento, né, do governo do estado de Minas Gerais. Esse investimento pontual aí por conta da MP, da medida provisória com a exclusão, a proibição das bets no Brasil. Enfim, o Pedro Lourenço, vocês já falaram, foi o representante do Cruzeiro na reunião, Pedro Lourenço agradeceu o governo de Minas Gerais pelo investimento e falou à imprensa presente no local sobre o planejamento do Cruzeiro. Ele falou algo referente ao que o Cruzeiro vem planejando para 2027. Ele falou também sobre o Gabriel Barbosa e, gentilmente, a Samuca TV, do nosso colega jornalista Samuel Venâncio, cedeu a sonora pra gente e vamos repercutir ela aqui agora, as falas do Pedro Lourenço, algumas destas falas aqui no nosso Papo de Craque, e você, ouvinte, vai conferir agora.
3: Hoje, você falar em janela e tudo, hoje, do jeito que tá o futebol, do jeito que tá aí com essas bets, você não tem nem como eu te responder isso, porque vai ter que fazer todo um replanejamento, né? Porque como você tira aí que tá postado aí os valores de todas as empresas, fica muito inviável o futebol e já não sabemos assim, o rumo que vai dar isso pro ano que vem. Então a gente tem com cautela, esperar com cautela, ver as coisas para depois a gente tomar a decisão mais viável pro clube.
19: Mas sobre o Gabigol, como é que tá a questão? Você já conversou com ele? Ele até deu uma entrevista recente falando que conversa bastante com você. Você já conversou com ele? Ele já conversou com você sobre voltar ou não?
3: Não, ele tá emprestado ao Santos, né? E a gente só pode conversar esse tipo, se fica, se vai, é só depois que ele retornar, né? Então, ou se ele retornar, né? Agora, mas nós não tivemos nenhuma conversa com o Santos a respeito disso. É zero, então a gente não tem como falar nada, tem que esperar. Agora é esperar, né? Esperar aí as coisas acontecerem e o final do campeonato para resolver.
19: Mas o Arthur Jorge já se manifestou interesse de ter o Gabigol no elenco?
3: Não, o Arthur, tranquilo, e a gente tá preocupado é com o nosso grupo lá que nós temos, né? Um grupo e terminar o campeonato aí no, entre os cinco, os quatro, assim, primeiros, assim, que para Libertadores, que esse que é o nosso objetivo, e esses jogadores que estão fora, que estão retornando, isso a gente vai tratar no momento correto.
6: Esse aí, portanto, o Pedro Lourenço, que também foi questionado sobre o interesse do Cruzeiro, as negociações com o Paulinho. O Pedro Lourenço meio que deu aquela sabonetada, né? Disse que tá olhando sim algo para a pasta do futebol do Cruzeiro, mas que no momento isso não é o importante, mas revelou que vai vir sim um investimento nesse setor aí do clube, mas não revelou que vai ser o Paulinho. Ele de forma alguma citou o nome do Paulinho, mas o dirigente muito próximo de fechar com o Cruzeiro. Tá aí, portanto, o Pedro Lourenço, que também acredita que essa medida provisória vai cair, tá? Para os próximos dias, o Pedro Lourenço acredita muito que essa situação imposta pelo governo federal não vai ir adiante, com isso, Cruzeiro dando sequência aos acordos financeiros. Cruzeiro que tem a Bet Nacional, né? A casa de apostas. Vou ter que citar aqui porque patrocina o Cruzeiro. Ela tem contrato com o Cruzeiro até 2026. Cruzeiro não vai poder fazer a publicidade dessa casa de apostas, mas o Cruzeiro acredita que, mesmo com essa suspensão, isso depois vai cair e o Cruzeiro vai dar sequência a esse acordo financeiro. Lembrando que o acordo financeiro com o Cruzeiro, com essa casa de apostas citada, representou, melhor dizendo, apenas 10% do faturamento bruto do Cruzeiro em 2025. Isso está lá no balanço do Cruzeiro, tá? Do balanço financeiro de 2025. O faturamento bruto que o Cruzeiro recebeu da casa de apostas, a patrocinadora Master, 10%, tá bem? É só isso. Então, assim, não sei qual a opinião de vocês. Somente 10% da receita bruta do Cruzeiro. Cruzeiro que recebe ali 43, 45 milhões de reais por ano dessa casa de apostas, podendo chegar até 60 milhões em bonificações. É um dos menores acordos financeiros dos grandes clubes que estão disputando a Série A do Campeonato Brasileiro, que tem acordo com as Bets. Meus amigos, me despeço aqui, tá? Volto amanhã durante a nossa programação para todos vocês. Aquele abraço.
0: Tá certo, muito obrigado, meu querido Marcos Botelho. E antes de acionar o nosso querido Gão, voltamos com a Marina Matos para trazer novamente informações do jornalismo. Uma boa noite de novo, não, né? Já te dei boa noite, Marina, mas que bom ter você de volta aqui.
5: Muito obrigada, Danilo. É como diz o Gilmar, uma noite boa, né, pra todos.
0: Pra trocar um pouquinho?
5: Bom, vou atualizar o pessoal. Não sei se o pessoal já prestou atenção, mas só reforçando que a partir de hoje os ônibus passam a ter faixas exclusivas e preferenciais nas avenidas Valdir Soeiro Henrique. Eu nem sei se é assim que fala, gente. a Via do Minério e a Olinto Meirelles, lá no Barreiro. Muita atenção, tá, gente? Ao todo são 2 km e 200 metros de faixas que vão funcionar aí 24 horas por dia. Na Via do Minério, a faixa exclusiva tem 1 km e 200 metros. Já a Avenida Olinto Meirelles tem 1 km de faixa preferencial. Com essa implantação, a Via do Minério passa a ter 2 km e 700 metros de faixa exclusiva. E, de acordo com a Prefeitura, a expectativa é reduzir o tempo de viagem dos ônibus e o tempo de espera também dos passageiros nos pontos. Essa intervenção faz parte aí do programa de redução do tempo de viagem no transporte coletivo. Esse projeto também inclui melhorias nos pontos de ônibus, elevação de calçadas, novas travessias e reforço na sinalização e também na acessibilidade para os pedestres. Recentemente, a gente trouxe notícia também de novas faixas de ônibus ali na Afonso Pena, salvo engano. Para quem pega ônibus, tem que ficar atento e é um extra, quem sabe, reduzir o tempo de viagem, né? Pensa bem no ônibus, no calorão. Se o ar-condicionado estiver funcionando, é bom, né? Mas se não tiver, Danilo, não é fácil, não.
0: É, nossa senhora, viu? Sem ar-condicionado, dentro do ônibus lotado, horário de pico. Pelo menos agora, provavelmente, uma facilidade maior pra galera conseguir se deslocar pro trabalho, né, Mari?
5: A gente espera que seja mais rápido. É isso, me despeço hoje, viu, galera? Um bom trabalho pra vocês e até amanhã.
0: É isso, muito obrigado, nossa querida Marina Matos. E agora...
2: Suvacão na cara, hein? Hã? Ônibus lotado, aquele suvacão na sua cara ali, sem ar-condicionado.
0: Deus que me livre. Já passei dessa fase, graças a Deus, não tenho mais pegado ônibus agora. Encaro
7: às vezes ainda. Ônibus, metrô.
0: É porque
7: o povo assusta. Uma vez uma menina falou comigo assim: moço, trabalha na televisão, tem um iPhone e anda de ônibus. Eu falei: moça, eu tenho um iPhone, não é um Transformer, não.
0: Eu tenho um iPhone, não é um Bumblebee, né?
7: É, ué, tá doido, ué. Fala assim, ó, vai, transforma, vai, meu filho, joga e vira um carro, né? Vira um... Enfim. Então vamos falar sobre Pedro Lourenço, né? Bom, primeiro que é o seguinte, essa questão das bets, a gente precisa ter um pouco de paciência, porque por mais que seja radical, foi uma medida provisória. Então o Congresso Nacional ainda tem que tomar a decisão, né, decisiva.
0: O nome é autoexplicativo, né? É uma medida que é provisória.
7: Então, ou seja, vamos ter que esperar um pouco sobre isso. E acho que os clubes de futebol estão muito preocupados, inclusive, com o destino que vai ter, porque o Cruzeiro é patrocinado por uma bet, o Atlético é patrocinado por outra bet. Então a gente vê, inclusive, a preocupação na fala do Pedro Lourenço em relação a isso, por causa de um planejamento que foi feito durante o ano todo, mesmo com o governo do estado tendo essa medida baseada em cima de um patrocínio que vai vir mediante a uma das instituições que indiretamente faz parte do governo, né? Então a gente... tem que esperar realmente essa medida para ver como que as coisas vão acontecer daqui para frente, se realmente vai ser uma decisão que vai ser drástica ou se realmente o Congresso Nacional vai optar por um outro caminho nesse sentido. Claro que já deve estar rolando o lobby dentro do Congresso Nacional e eu tenho a minha opinião formada sobre isso, já dei inclusive essa opinião aqui, em que qualquer medida drástica sendo tomada, eu acho que você perde a possibilidade de você ter uma orientação pedagógica em cima do que for. Eu não estou falando em cima de coisas... Porque, por exemplo, o que acontece? Você tem... E aí eu vou entrar aqui no mérito de uma questão em que acontece em vários cenários do Brasil. Proíbe-se as bets, certo? Você acha que não vai ter bets ilegais surgindo no Brasil e todo mundo em cima disso? Só de ter essa iniciativa já surgiram 50 ilegais por aí. Entendeu? Então, ou seja, tudo aquilo que você corta repentinamente, que você acha que vai ajudar a população, meu amigo, é como diz o Capitão Nascimento, o sistema, ele encontra um meio. O sistema, ele vai achar um jeito. Sabe por quê? Porque o sistema é soda, irmão.
0: Soda?
7: O sistema é soda. Tá ligado?
0: Entendi.
7: É sobre isso.
0: Entendido. Agora, você tava falando aí de carro, não sei o que e tal... E o Pedrinho sendo perguntado sobre o Gabigol, esse Fusca volta?
7: Mano, e sabe o que eu percebo às vezes? Que o torcedor cruzeirense não tem muita resistência em relação ao retorno não, viu, bicho?
0: Principalmente depois desse ano que ele tem feito gols, né? Apesar de não ser um ano maravilhoso, mas tem balançado a rede.
7: Pra ele é, né?
0: Eu digo maravilhoso em resultado, né? Porque ele faz gol e o time perde, É o Santos...
7: Então, ele individualmente, ótimo.
0: Exatamente.
7: Ele perdeu um pênalti importante contra o Atlético, perdeu um pênalti importante pro Cruzeiro contra o Corinthians. Não bota ele pra bater pênalti decisivo, gente. Deixa ele pra jogar, bola rolando, tudo certo, entendeu? Mas eu sei que muitos torcedores, às vezes, vão discordar da minha opinião, mas é aquele negócio, né? Estamos numa democracia, todo mundo tem direito à sua opinião. Eu, particularmente, tenho as minhas ressalvas em relação ao Gabriel Barbosa? tem as minhas ressalvas em relação a ele. Mas que os números dele nos últimos anos, tanto ano passado no Cruzeiro, com ele no banco, sim, e esse ano com o Santos, limitadíssimo como o Santos é, então, meu amigo, realmente não há o que se discutir sobre a qualidade do Gabriel Barbosa nesses dois anos.
0: É, de fato, assim, né? Acho que tem a questão de entrega física, que sempre deixa a desejar, mas também é característica do jogador e também já é um cara já formado na carreira, não tá em fase de evolução, então é pouco provável que tenha uma grande mudança nessa entrega física dele. Ele é esse cara aí que faz muito gol, que muitas vezes deixa a desejar em outras áreas e pode render, cara, mas pode não render. Físico,
7: assim, ele teve uma lesão no Flamengo que pediu que ele jogasse.
0: Eu quero dizer de entrega mesmo, intensidade na marcação, é isso que eu quero dizer, sendo bem objetivo.
7: Mas me permitindo até
0: discordar, claro, vai.
7: Eu acho que Gabriel Barbosa, eu acho que jogadores como Hulk, acho que jogadores como Matheus Pereira, jogadores como Caio Jorge, é claro, eles têm que fazer a primeira linha ali, pelo menos para fazer aquele cerco e tal, mas eu acho que a galera tem que ter mais uma preocupação de marcá-los do que propriamente eles terem a responsabilidade de marcar.
0: Sim, sim, aquele papo do Ronaldo, né? Não é o Ronaldo?
7: É, com o próprio Ancelotti, né? Sim. Falou assim, você sabe quem são os zagueiros de Siena? Ele, professor, não faço ideia, mas ele sabe quem sou eu.
0: É, muitas vezes acaba sendo isso, né? Agora, nem sempre você tá enfrentando o zagueiro do Siena, às vezes.
7: É, mas acho que o próprio Gabriel Barbosa, claro que existe ainda toda uma até o final do ano para se decidir sobre isso, né? Não sei se o Santos vai ter condições de ficar com ele lá. O Pedrinho já falou que não vai pagar a totalidade dos salários de ninguém.
0: É difícil o Santos ter dinheiro para pagar
7: ele. Então, é bom o Wallace começar a pensar bem, né? O Vitória pensar bem também. É bom o Santos começar a se planejar, se quiser ficar realmente com o Gabriel Barbosa, porque o Pedrinho já deu o recado. Não vai pagar a totalidade do salário de ninguém a partir de dezembro, filho.
0: É isso, e agora vamos também acionar a nossa querida Giovana Oliveira, que vai trazer o segundo tempo do Galo, e ela vai falar sobre uma quantidade imensa de desfalques do Galo para o jogo contra o Red Bull Bragantino, não é isso, Giovana?
9: Voltamos aqui no Papo de Craque desta segunda edição, meus caros, já pensando realmente no jogo de sábado, né? Sabemos muito bem, período de data FIFA mais extensa, todo mundo só pensando e relembrando em jogos da seleção brasileira, aqui para o Galo, né? É seleção brasileira sub-20, seleção equatoriana e também a seleção colombiana, né? Que tem atletas aí representando a instituição Clube Atlético Mineiro. Mas assim, meus amigos, pensando realmente aqui em Belo Horizonte, sabadão, o Galo enfrenta o Red Bull Bragantino, aquele jogo adiado pela 21ª rodada do Campeonato Brasileiro. A equipe de Bragança Paulista, que estava disputando à época os playoffs da Copa Sul-Americana, né, inclusive conseguiu se classificar, encontrou o Galo nas oitavas de final, mas acabou ficando de fora. O Galo eliminou a equipe de Bragança Paulista por 3-2 no placar agregado. Então assim, tá tudo tranquilo, tudo em paz, né, meus caros, para a equipe atleticana. Mas assim, agora, né, o técnico Eduardo Domingues não vai poder contar com vários, mas vários atletas realmente. É praticamente um time inteiro de desfalques até o momento, tá, meus amigos? Porque, querendo ou não, como ainda temos pela frente quarta, quinta e sexta de atividades, pode ser que alguns jogadores que estão no DM sejam reavaliados, né, e possam retornar então às atividades gradativas com o restante do elenco. Mas até o momento temos então no DM, né, lesionados o goleiro Everson, o zagueiro Juan Tressoldi e os meias Gustavo Scarpa e também o VH. Pois é, o VH, que é um dos casos mais críticos, né? O Galo não dá muita noção de retorno, mas assim, o VH realmente passa por uma situação um pouco mais delicada. Bora então mais pra frente, né? Em relação aos selecionáveis, temos então com a seleção equatoriana Alan Franco, Alan Minda e também Ângelo Preciado. O trio tá lá na Ásia, então assim, não vai realmente jogar contra o Red Bull Bragantino e também muito provavelmente no dia 8 também, diante da equipe do Atlético Paranaense, não devem conseguir retornar a tempo, tá? Quem também tá fora, já com a seleção colombiana, Kevin Castanho, tá nos Estados Unidos. Inclusive, esteve como titular no empate colombiano diante do México por 1-1 no último dia 26. E a dupla de jovens do sub-20, mas assim, que já atuam com Galo Galo na equipe profissional, né, principal, Vitão e Pacini estão com a seleção brasileira sub-20. Ambos estão na Espanha, participaram inclusive do jogo de ontem da seleção brasileira que conseguiu vencer diante da Dinamarca por 4-1. Pacini inclusive foi titular, tá? Foi titular da equipe brasileira e o Vitão entrou no intervalo da partida no lugar do Kaan Prates. Vitão e Pacini então participaram da vitória do Brasil diante da Dinamarca ontem por 4-1. Ambos retornam a campo no dia 1º de outubro, então na próxima quinta-feira diante dos Estados Unidos, tá? E também o último desfalque aí já também é 100% certo, assim como também não pôde atuar diante do Red Bull Bragantino na Copa Sul-Americana, também não vai jogar pelo Campeonato Brasileiro. Questão contratual, Thiago Borbas. Pois é, meus caros, o atacante veio para o Galo por empréstimo, né, da equipe do Red Bull Bragantino, então não pode, né, realmente atuar diante da sua ex-equipe. Sua Galo, né, teria que pagar uma multa, assim, que realmente não é

0: acompanhando todas as atividades do técnico Eduardo Domingues. E claro, você vai também acompanhar tanto aqui no 88,7, mas também nas nossas redes sociais, tá? TMC Minas Gerais. Já siga lá nossas redes sociais também para ver como será então amanhã esse dia de treino do Galo. Mas é isso, Fael. Praticamente um time inteiro de desfalques contra a equipe do Red Bull Bragantino. E como eu disse para você, né? A depender realmente do retorno dos atletas do DM, pode ser também que teremos praticamente 10 jogadores de fora também diante do Atlético Paranaense no dia 8, já em partida já normalizada pela competição nacional também.
1: Tá certo, muito obrigado, minha querida Giovana Oliveira. E aí, Fael, desfalques do Atlético, ó, no DM, Everson, Juan, Scarpa e Vitor Hugo, VH, o meia, com as suas respectivas seleções. Vitão e Pacini na sub-20, Kevin Castanho com a seleção colombiana, Alan Minda, Ângelo Preciado e Alan Franco com a seleção equatoriana. E ainda tem a questão do Thiago Borbas, que por uma questão contratual, ele é ligado ao Bragantino, está emprestado ao Atlético, ele não vai poder então jogar essa partida. Atlético com um número elevado de desfalques, né?
2: Lista aí, quantos mesmo?
1: São 10, ó, Everson, Juan, Scarpa, Vitor Hugo, Vitão, Pacini, Castanho, Alan Minda, Preciado, Alan Franco e Borba, são 11.
2: É, eu tenho a sensação que quase todo ano o Atlético passa por isso, cara. Lembro de um jogo que o Milito até usou menos peças no banco de reservas, pelo, acho que eram 12 desfalques que o Milito tinha, o Filipão passou por isso também, é, o Cuca já passou por isso. E é sempre assim, DM, alguma questão contratual, convocação, e você vai acumulando. Aí você fala, pô, mas aí poucos seriam titulares. Mas futebol com 5 substituições, com essa intensidade que é, com esse calendário que é, você faz as 5 mexidas e o banco interfere muito.
1: Sim.
2: É uma extensão do seu time, né? Então, você tem que quebrar a cabeça, quando você precisa... Você tá perdendo o meio campo, o adversário tá crescendo, o adversário tá com mais perna, o treinador, o adversário acertou na substituição. Você tem que fazer uma correção, você já não consegue realmente fazer o que você imaginava pela a peça que você colocaria naquela situação do jogo, não está à sua disposição. Então, já volta da data FIFA com a mesma dor de cabeça que vinha tendo no final. Eu ainda tenho expectativa... Hoje, dia 29, terça-feira, que até sexta-feira o Galo solte mais umas notinhas aí, liberando a turma do departamento médico para estar à disposição.
1: Até uma informação, o Vitor Hugo VH já treinou com bola. Então a tendência é que para o jogo do Bragantino existe a possibilidade dele ser relacionado. Se ele vai ou não, aí já é com barba, mas a possibilidade existe.
2: É, atleta jovem, mas que esse ano tá com histórico também de algumas lesões, né? Pô, precisa até superar. Mas ele é um jogador que eu considero 12º. Mas vamos pensar numa escalação do Atlético aqui, quem já estaria à disposição? O Delfim, sim. O Natanael, sim. Aí na defesa tem o Vitor Hugo, zagueiro pelo lado esquerdo, e o Léo Duarte. Você consegue... Cara, eu tô com dificuldade.
1: E o Lianco também.
2: Ah, tem o Lianco. Verdade. Então você já teria um reserva, pelo menos.
1: Sim.
2: Na lateral esquerda, o Lodi. Na volância, você tem o Maicon. E aí você não tem Kevin, Alan Franco, você teria que ou colocar o Maicon de segundo volante, talvez o Pérez de primeiro. O Pérez não tá na lista, né? Porque ele viveu um período de lesão, ele tava no banco contra a Chape.
1: Sim.
2: Então você pode colocar um Pérez e Maicon, ou você quiser propor um pouco mais o jogo, você coloca o Cissé, segundo volante.
1: Ou até o Alexander?
2: Ah, tem o Alexander. Então a volância até que tá mais tranquila, apesar do Bragantino não ser uma equipe tão vulnerável como Vitória e Chapecoense, que são times que o Alexander foi titular, que é o cara que vai pisar um pouco mais, vai sair um pouco mais pro jogo. Você tem o Fred pra jogar centralizado ali, como vem jogando, Bernard, Coelho, e o Renier foi liberado pelo DM. Seu time titular você tem. Pra montar o banco de reservas, você já vai ter uma dificuldade um pouco maior, pelo fato do Alan Minda não estar à disposição, porque o Borbas não pode jogar. Então você vai estar com a Sierra no banco de reservas, provavelmente, mas já é um setor escasso para você mexer na equipe. É realmente a conta do chá para o Barba fazer um time com banco de reservas para fazer as cinco substituições, talvez vá pintar

0: alguma substituição que você não imaginava que poderia acontecer. E aí você imagina no fim de outubro, quando você já vai ter passado alguns jogos de brasileiro, que já vai estar o City Torque, dois jogos contra o City Torque, que aí vem Flamengo, Cruzeiro, e já vem o Grêmio na sequência. Cara, não é fácil. O que o Barba vem enfrentando de problemas desde que chegou no Atlético é inimaginável. A sorte é que os problemas do Barba agora é porque mérito da genialidade, não vou usar essa palavra genialidade, mas o bom trabalho dele é de estar em três competições. A vida dele seria muito mais fácil se ele tivesse eliminado.
1: É isso.
0: A gente não quer isso.
1: É, o torcedor atleticano definitivamente prefere ter uma vida difícil pro treinador, mas está aí com chances nas duas competições de mata-mata e também aí no Campeonato Brasileiro. A tendência, né, principalmente com esse mês de outubro, é que acabe tirando um pouco o pé do Campeonato Brasileiro, porque vão ter aí as decisões, né, o mês de outubro que tem muitos jogos, né?
0: É, você tem o Bragantino...
1: Se não me engano, são 8 partidas no mês de outubro, é um mês bem cheio.
0: É, você tem o Bragantino agora de cara, aí você já vai com força total, porque você tá vindo duas semanas parado. É quando chegar lá no Curitiba, que é um jogo que acontece na Arena MRV, inclusive a primeira derrota na Arena foi pro Curitiba em 2023 com o Filipão. É, lá contra o Curitiba será certamente um time alternativo. E dali pra frente, cara, é entrar com campo contra o City Torque e depois time alternativo, quase todo reserva. City Torque, time titular, volta um time alternativo. E contra o Cruzeiro eu não consigo cravar que será 100% titular. Eu ainda acho que pela situação de Copas, que você já pode ter, se tudo correr bem, uma classificação para a final na Copa Sul-Americana e ainda ter o Grêmio pela frente, você pode ter um jogador ou outro descansando contra o Cruzeiro.
1: É, e pela frente colado, né? Porque o jogo entre Atlético e Cruzeiro marcado para o dia 29 de outubro, enquanto o primeiro duelo entre Grêmio e Atlético, no caso, né? Com o mando do Grêmio lá no Sul, é dia 1º.
0: Domingão, 18h30, olhei as passagens ontem, preço absurdo, milhas como se fosse viagem internacional, tá complicado parar lá no Rio Grande do Sul, viu?
1: É, e agora eu vou até mencionar uma coisa aqui que vocês dois fizeram hoje, que foi cômica. Acho que cômica talvez seja a palavra certa. O América perdeu mais uma, hein, gente? E aí?
0: O Gão é um cara muito sem coração. O Gão foi de fantasma pro programa hoje.
1: Absurdo, ah, e você, né? Não foi, não?
0: Eu, por força de contrato, eu tive que seguir o Gão.
2: Entendi, claro. Entendi. Claro, nosso ouvinte, nosso telespectador na TV Alterosa acredita muito nisso. Verdade, Fael, com certeza.
0: Ô, eu vou falar pra você. Sabe aquela decisão bem tomada da sua vida que você fala assim, cara, foi na hora certa, não podia acontecer um dia depois, um dia antes? Foi o Toledo sair do América na vida dele, cara. O Toledo não ia aguentar a pressão. Porque
2: você acha que ele sentiu?
0: Ele é de zoação, mas ele aguenta a zoação.
2: Não
0: ele
2: aguenta,
0: apela.
2: Velho. Mano, o Fael pesava ele, velho. Fael pesava o
0: Toledo. Tinha dia no camarim que ele falava, eu não te suporto, cara. Eu vou ser feliz o dia que eu não estiver trabalhando com você.
2: Sabe que vocês fizeram uma vez, bicho? Eu tava pra sair de férias. Aí aconteceu, eu ia sair de férias, era o meu último dia de trabalho pra sair de férias. E tinha uma gravação na Pampulha. Mano, o Fael pegou o chapéu do Toledo, jogou em cima de um negócio lá, que não tinha como alcançar. Não. Você vai pegar, e não sei o quê. Não, e o primeiro... Toledo começou a correr atrás do Fael naquela pampulha toda. E eu, assim, meu voo ia sair, tipo assim, sei lá, acho que umas 7 horas da noite.
0: Não, cara, ele fez uma brincadeira meio que sem noção, porque o Toledo não tem filtro.
1: Uhum.
0: E aí eu acho que ele...
2: Acho que ele pega um tênis seu.
0: Ele.
2: Ele joga no esgoto.
0: Ele joga no esgoto.
2: Joga tipo no esgoto. Num bueiro, joga num bueiro.
0: Eu fui, peguei o negócio dele e joguei em cima de um ponto de ônibus.
2: O Fael conseguiu pegar o tênis, porque o braço do Fael, né, conseguiu pegar o tênis. Ele pega um boné, um chapéu, sei lá, de boiadeiro que o Toledo tinha, e jogou em cima de um ponto de ônibus que ninguém alcançava aquela porcaria, velho. E assim, a gravação não tava nem na metade ainda. Sabe o que eu fiz?
1: Ah.
2: Eu abandonei a gravação no meio e fui embora pegar meu voo. Eu falei, mano, vocês ficam resolvendo a vida dos
0: vocês. Às vezes o Gão apelava, porque eu e o Gão e o Toledo, a gente entrava na guerra particular.
1: Uhum.
0: É, mas saiu do momento certo. Foi mexer com as viação torresmo dele. E a bomba caiu no colo.
1: Foi o momento correto.
2: É esse o apelido que o Fael pode usar no ar, porque tinha outro que ele não podia, não.
0: Não, é porque nós fizemos viação giló depois.
2: Pra, não era disso que eu tô falando, não.
0: Ah, não, isso aí não pode, não.
1: É, depois aqui, quando acabar, eu quero ficar sabendo.
0: É, e aí o. E aí a Nandinha pegou a bronca, cara.
1: Foi, coitada.
0: Cara, que temporada terrível pro América.
1: Sim.
0: É, ano passado, assim, finalista do Campeonato Mineiro. Antes disso, Libertadores, Sul-Americana, permanência na Série A.
2: Mas vocês sabem que existe a teoria, né, do Yin Yang, que é caos e ordem, né? Ah. Sua vida precisa de um pouco de caos, de um pouco de ordem do algoritmo, né?
1: Uhum.
2: Eu já passei pelo caos, inclusive Sim. lá na Alterosa Esporte, entendeu? Já chega a vez do Fael.
0: Eu, quando escapei do rebaixamento...
2: Chorou, bicho.
0: É porque o Gão falou assim... Eu ainda vou ver, eu profetizo isso. Eu vou ver você passando.
2: Eu vou te chamar de Bael.
0: Por tudo que eu passei nesse programa. Ah,
2: eu acho que o Fael pede demissão, velho.
0: Quando chegou contra o Atlético Paranaense, bola na trave dele aos 26 segundos do tempo, Fluminense ganhando, Bragantino ganhando. Nossa.
2: Mas só aí vem 2020... o jogo, você acredita? Eu tava tocando fora da cidade, eu fui ficar sabendo do resultado, tipo assim, depois que acabou o jogo.
0: Aí vem 2025 também, e esse ano escapei com muita antecedência. Resumindo, eu vivi a calmaria nesses meus anos de bancada lá.
2: Mas
0: não é fácil.
2: Caos e ordem, Yin Yang. Em breve acontecerá, pai. O algoritmo da vida.
0: Não, eu vou ganhar na loteria aí, vou curtir um tempo fora do Brasil.
2: Ou seja, se o Atlético cair pra Série B. Se o Atlético cair pra Série B, o Fael está falando que pedirá demissão de todos os veículos de comunicação.
0: Não, não. Isso não vai acontecer nem com o Atlético, e eu também não pretendo trabalhar muitos anos, não.
1: Quer descansar. Vai abandonar. Tá querendo aposentar já, Fael?
2: Não, vai abandonar.
1: Não, só para trazer a informação assim mais completinha, né? O América que recebeu o Juventude fazendo até uma boa Série B. E o América perdeu em casa por 1-0. Então.
2: Que triste, né, gente? Você sabe que o América, ele vai deixar de usar a Kombi nos seus jogos e vai usar agora um Kwid, né?
1: Como é que era... é isso?
2: É, porque. Tem a Kombi, né, que leva a torcida do América, né? Ah. Já não tá indo ninguém. Agora você pode comprar um Kwid, o carro cabe todo mundo.
0: Pô, a caravana maldade. De moto que eles têm feito tem sobrado vaga.
2: Não, moto tá de sacanagem, moto.
1: Como é que tá sobrando vaga? É um motoqueiro fantasma dirigindo, Fael?
0: Mas sobrou uma vaga na última caravana de moto que eles fizeram aí, cara.
2: Fantasma da Série B que tá pilotando a moto, meu filho. Tá levando ele direto pra Série C.
1: Fantasma da Série C, no caso. Então tem dois aí já, né? Tem dois que estão guiando esse...
0: Vai pra Série C. Esse bonde. Com a camisa desvalorizada, sem dinheiro de bilheteria, sem ninguém pra vender... É um cenário que o América tá mais perto hoje da Série D que voltar pra Série B.
1: 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Meus queridos, já vamos encaminhando aí pra reta final do programa pra vocês se despedirem da nossa gloriosa audiência.
0: Valeu, meu povo! Tamo junto, grande abraço pra todos vocês aí, quem for dar um rolê agora não faz igual o Otávio não, sai certinho, sai na moral e tamo junto no Papo de Craque amanhã.
2: E lembra o seguinte, que o Otávio tá numa boa, tá no Manaus, tá do lado lá do Vini Júnior, tá do lado do Rafinha, certamente será convocado de novo, terá uma segunda oportunidade e na vida, se você espera uma segunda chance, não faça como o Fael. Porque às vezes o Fael precisa inclusive visitar um patrocinador nosso aqui. Sabe qual, né?
1: Ah.
2: Aquele que às vezes você tá fracassando na missão e você vai no nosso patrocinador pra você voltar a funcionar.
1: É verdade.
2: Antes da hora não funciona, viu, Fael?
1: Não. Não funciona. Quer se manifestar, Fael? Ou eu posso terminar o programa?
0: Não, já expirou, já vambora.
1: Ah, não.
2: Perfeito. Valeu, pessoal. Um abraço. Até amanhã no Papo de Craque, segundo tempo. Estaremos aqui de volta pra comentar mais, inclusive sobre os retornos, né, do Cruzeiro aos treinos aí. Vamos falar um pouco mais sobre isso.
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16: Agora são 8 horas em ponto, eu sou o Thiago Matheus e vou chegando com o Expresso TMC nessa noite de terça-feira. A gente fala agora da inteligência artificial que está no centro de uma série de controvérsias ao longo desta semana. Na França, o escritor canadense-haitiano Telson Orelin, ele foi retirado da lista do prêmio Goncourt, que é um dos principais prêmios literários do país. A organização, ela citou acusações de uso de inteligência artificial na produção do livro e também denúncias de plágio. O Gustavo Bigato, ele explicou tudo durante participação no Link TMC, o nosso programa, aqui que começa sempre às 3 horas da tarde. Vamos conferir.
17: Não dá para essas ferramentas de detecção, de o texto foi escrito por IA, não dá para, elas não são 100% precisas. Você tem alguns indicativos ali, né? A gente até ano passado rolou a polêmica do travessão, se tem travessão é porque foi feito por, o texto foi feito por IA, né? Aí depois até a OpenAI parou de colocar o travessão porque as pessoas estavam usando isso como uma referência de que o texto era feito por IA. Então não tem uma forma concreta de dizer, esse texto foi feito por IA. Por exemplo, às vezes eu escrevo uma matéria, jogo lá no detector de IA e eu sei que eu escrevi, eu acabei de escrever, e ele fala que pode ter sido feito por IA, cruzamento ali de informações e tal, quer dizer, não dá para saber 100%. O que tem se trabalhado muito, até recentemente teve uma polêmica aí, porque a Anthropic criou uma marca d'água nas fotos e imagens geradas ali dentro do Claude e tal. Nos dias seguintes, muita gente parou a OpenAI, a Anthropic falou que ia fazer marca d'água nos textos, né? E muita gente até parou de assinar o Claude por conta disso, de marca d'água nos textos e tal, mas não dá pra definir ainda. Então, fica muito do critério do julgamento, e até no caso, por exemplo, do Telson, teve essa denúncia sobre, né, a questão dele ter feito plágio nesse livro específico, mas depois surgiram outras denúncias de outras publicações dele que poderiam ter sido feitas plágio, né, com plágio. Então, assim, foi o conjunto das provas ali, teoricamente, suspenderam ele a princípio para avaliar isso. Então, assim, ainda as ferramentas já estão ficando muito boas de criar os textos, criar as imagens, criar os vídeos, mas ainda tá difícil comprovar, né? Se você pega um texto, pega uma imagem, pega um vídeo, ainda fica difícil você comprovar. Tem muitas ferramentas, tem muito jeito de, às vezes, fazer a engenharia reversa ali, tentar ver elementos e tal, mas a detecção tá ficando cada vez mais complicada, né? Porque as ferramentas estão evoluindo também, né?
18: A história desse caso do escritor haitiano, ela é curiosa por quê? Porque esse, como você disse, surgiram depois outras acusações contra ele. Mas ele tinha ganho um prêmio importante já, né? E poderia ganhar outro, foi barrado desse outro, mas já tinha ganho um prêmio importante. Então, se coloca o seguinte, se é verdade que ele usou IA, e a acusação é feita por críticos literários que usaram um software chamado Pangram, tá? Que é um aplicativo que diz que consegue acertar com certo nível, não 100%, como você colocou, mas que dá um certo índice de possibilidade que seja IA, e esse índice foi altíssimo no livro dele, em todos os capítulos. Então, o indício é muito forte, ainda que a gente possa dizer, não dá para dizer 100%. O indício é muito forte. O que preocupa é, eu sou escritor e eu uso IA para pesquisar, mas jamais para escrever.
14: Exatamente.
18: Mas nós estamos entrando num mundo em que a gente vai e já está começando a ler coisas escritas por robozinho, que são de baixo nível intelectual. Isso vai baixando o nível intelectual da humanidade como um todo. Como é que você, que é de dentro desse negócio aí, que olha por dentro, que é analista desse setor, vê essa possibilidade da diminuição da nossa capacidade intelectual pelo excesso de IA, por exemplo, em obras literárias?
14: Tem um estudo recente, agora eu não vou lembrar qual que é a universidade, falou que pegou as pessoas, né, deu a tarefa ali para as pessoas usarem a IA e fez a mesma tarefa sem o uso de IA para ver como é que era a questão de uso do cérebro, quando você usa IA e quando você não usa a IA. E o que se detectou, né, ali, que você usa menos o cérebro quando você usa a IA. Então as pessoas fizeram uma leitura de que, pô, a gente tá ficando mais burro porque a gente está usando menos o cérebro, né? A gente está delegando processamento intelectual para a ferramenta. Talvez sim, mas eu acho que não, porque o cérebro também é inteligente, né? O cérebro é esperto. São milhares de anos de evolução, né? Para quem acredita na teoria da evolução, são milhares de anos de evolução que o cérebro aprendeu a pegar atalhos, né? Nosso organismo aprendeu a pegar atalhos e usar menos energia, gastar menos energia com tarefas que ele sabe que não precisa. Então, a gente pode estar ficando mais burro, ou a gente pode simplesmente, em algum momento, estar delegando para a máquina, porque a gente sabe que a máquina vai fazer determinadas tarefas. A gente está delegando para a máquina uma atividade
18: que você
14: a gente
18: defende? Sabe
14: que vai ser concluída. Eu acho que você defende? Outro dia eu tava vendo um humorista que ele mandaram uma pergunta pra ele, falou: você acha que as pessoas estão ficando mais burras com a internet? E ele falou que não, eu não acho, essa pergunta tem um problema, porque você considera que as pessoas eram inteligentes antes e agora elas estão ficando burras. Eu acho que existe um excesso de otimismo na maioria das pessoas e com a IA isso tá ficando mais sobressaltado. Então as pessoas estão se achando mais inteligentes sem ser. É o efeito Dunning-Kruger, né? As pessoas estão se achando mais inteligentes sem de fato serem inteligentes. Eu concordo com essa teoria.
18: Mas você acha que
14: a gente tem que tomar cuidado?
18: Dá pra surgir um Leonardo da Vinci no ambiente de hoje? Dá pra surgir um Einstein nesse ambiente?
14: Cara, dá. Sabe por quê? Eu tava até pensando nisso. Por exemplo, a gente tá vendo um renascimento dos vinil. O vinil hoje já vende, né? Mais do que CD. Já tem o CD voltando. Cassete tá. A fita cassete, né? Pra quem lembra, tá voltando. Várias coisas analógicas estão voltando. Então eu acho que a gente tá passando por um momento, talvez, de hype e de adoção acelerada da IA, né, e de aceleração na digitalização das coisas, mas quando essa poeira baixar, quando você, sei lá, né, aí não dá pra fazer previsão, mas 2, 3, 5 anos, quando isso já virar o normal, cara, aí talvez você volte a falar, não, mas nossa, o talento humano, obras escritas 100% por humanos são mais valiosas. Aí você vai ter, né, o que hoje a IA tá barateando, você vai ter uma corrida das pessoas para, nossa, não, eu vou pagar isso, eu vou comprar o próximo livro do Rodrigo, porque eu sei que ele escreveu 100% sem usar a IA, nem para pesquisar, ele foi lá e pesquisou na mão. Então eu acho que a gente tá passando por esse momento de assentamento e depois a gente volta.
18: Seguindo esse raciocínio, mas é tipo aquele selinho orgânico, né?
14: Exato. O selinho de orgânico, isso. Não, e, o café orgânico, o café gourmet, essa coisa.
19: É. Seguindo esse raciocínio, Gustavo, a gente pode até imaginar no futuro, nas livrarias, espero que elas continuem existindo no futuro, mas vai ter ali biografia, ficção, não ficção, esporte, turismo, inteligência artificial. É. Livros feitos à inteligência artificial.
14: Difícil sair por ela. Pois é, tem gente que gosta. Às vezes a pessoa vai querer um livro feito por IA, ou não vai na livraria comprar um livro feito por IA, mas
20: na internet. O cara
14: compra na internet ali o livro digital feito por IA, beleza. É. Mas vai ter uma casta. As revistas impressas estão voltando hoje, né?
20: Amém.
14: Tem muita empresa fazendo, tem muita gente relançando. Eu estava lendo, inclusive, de uma publicação, agora me esqueci o nome, mas uma publicação lá nos Estados Unidos que voltou. Ela só tem impressa. E ela tem, sei lá, milhares de assinantes. Então, essa coisa, pequena produção, né, como orgânico, curado por humanos, isso aí daqui a uns 5, 10 anos, a gente vai pagar mais. Certamente, isso eu acho que eu posso. Isso eu acho que dá para garantir. Daqui a uns 5, 10 anos, a gente vai pagar a mais por coisas feitas por humanos. Hoje a gente, né, a gente vive uma industrialização de, cara, quanto mais massa, melhor. A gente quer coisas mais baratas, feitas em massa. Daqui a uns 5, 10 anos a gente vai querer coisas e microlote, né, cervejaria artesanal, porque eu conheço o dono, eu vou lá, suporto, tal, tal, tal. Isso, eu acho que essa vai ser a próxima, certamente, o ciclo é esse.
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22: Muito boa noite, senhores. Está começando mais um Sobremesa Melhores Momentos. Eu sou o Marcelo Batista. O Sobremesa é um programa que a direção gosta tanto que resolveram fazer eu trabalhar mais para trazer os melhores momentos sempre aqui nas noites da TMC. E no programa de hoje, teremos duas entrevistas. O humorista Rudy Landucci passou no Sobremesa ao vivo durante a semana no período vespertino. E também Alexandre Frota, o sempre polêmico Alexandre Frota, também esteve por aqui. Mas vamos começar de uma maneira mais leve. O Rudy, ele imitou o Benja, o Craque Neto, o Ancelotti e muito mais. E você vai conferir a partir de agora, Sobremesa Melhores Momentos no ar.
23: Agora vamos para o nosso bate-papo especial com um grande comediante. Ele é um dos pioneiros do humor, das imitações e levando para o palco elas. O nosso convidado, ele faz stand-up comedy, é apresentador e também comentarista de futebol. Tá lá na Record Plus fazendo o seu programa, Record News, perdão, fazendo o seu programa junto com outros colaboradores. Vamos receber então o Rudy Landucci.
24: Muito obrigado, gente, que honra. Acertou o Record Plus também.
23: Record Plus dois. Também.
24: Mas uma honra estar aqui com você, Batista, um patrimônio cultural do rádio mundial. É prazer em te conhecer, Emily Ruth. E até a entrevista de hoje, uma homenagem a Cláudio Karsugi, que infelizmente se foi hoje, que é uma das imitações. Quando eu fui no Jô, contando rapidinho, eu fui no Jô, e aí eu fui de última hora, eu não era convidado, o voo do Márcio Smelling.
22: Tipo eu, do Adnet, fui no Gentili também.
24: Foi
22: sem querer, me chamaram.
24: Então o voo do Adnet e do Márcio Smelling atrasou e tal, e aí aparece o Rudy Landucci lá, que o Fabinho, o produtor, colocou. E o Jô já começou a perder do Danilo essa época, no Ibope. Então ele tem o Adnet e o Márcio Smelling, chega o cara chamado Rudy Landucci. E assim, os 5 minutos iniciais eu só tomei porrada do Jô. Ele falou: não seja Rudy, esse nome de trocadilha, não gosto, só porrada. Isso. Quando eu imitei o Cláudio Karsugi, mano, virou a chave dele. Aí a entrevista que ia ser 10 minutos virou 2 blocos. Então fica homenagem a Cláudio Karsugi e toda a família, cara.
22: O nosso programa de hoje.
24: Como é que ele faz? Clamorosa a entrevista de hoje. Anota para Batista no horário. Anota 9,999.
23: É o nosso programa em homenagem. Ele que fez tudo pra gente.
22: É meu Ancelotti.
24: Não, né? Ancelotti é diferente.
23: Olha aqui, Ancelotti.
24: Alô, querido, cara. Eu pedi para convocar.
0: Neymar. É meio Silvio Luiz, Ancelotti. Salve, salve, acerta o seu aí, que o arredondo do.
22: Agora, Ancelotti, aquela convocação. A convocação de ontem também não dá, hein, Ancelotti? Onde é que o Brasil vai parar?
0: Ah, quando viu a lista, ele matou sim o Hugo Souza, eu falei, foi eu que fiz isto? Não sabia, mas vamos.
1: Você está ouvindo Rude Landucci, senhoras e senhores, salve de palmas, um dos maiores imitadores do Brasil, ele que faz parte do mundo futebolístico e que está aqui conosco hoje. Obrigado, Rude. E a nossa primeira pergunta, Batista, é com você.
22: Qual
1: a
22: sua sobremesa preferida? Você pode responder com um personagem, se você quiser.
24: Eu vou responder imitando a minha falecida avó, vó Iride.
2: O bolo que o Ruby, eu chamava ele de Ruby. Ruby mais gosta é o bolo de cenoura com chocolate da avó.
1: Ai, que delícia. Então, primeiro ponto para o bolo de cenoura com chocolate da
22: cenoura.
1: Avó.
22: Que só existe o bolo de cenoura por causa do chocolate. Porque eu nunca vi o bolo de cenoura só.
24: É
22: bolo
24: fica horroroso, é seco, né?
22: É o bolo seco. De cenoura só horrível. Que existe.
3: Eu já comi bolo de beterraba, é horrível também.
24: Nossa, você mas tá com rindo. Chocolate é bom.
3: É?
24: E a Associação dos Cenouras de São Paulo mandaram WhatsApp, não gostaram da sua colocação.
1: Anota aí. Não, perdão. Dia 18 de setembro é que dia? É sexta?
24: Sexta, próxima
1: sexta. Sexta-feira agora, quer dizer, sem ser essa, próxima sexta-feira vai ter show do Rude Landucci no My Fucking Comedy Club, aqui em São Paulo. Então você pode ir lá ver o Não Seja Rude, show do nosso convidado de hoje. Como eu disse, um grande imitador. O Rude, já vou começar com uma pergunta que eu acho que pouca gente se lembra nesse exato momento que está nos ouvindo. Que você foi um dos primeiros a imitar o presidente Bolsonaro.
24: Cara, sem arrogância, eu fui de longe o primeiro, né?
1: É, você foi o primeiro.
24: Disparado o primeiro, sim. Na verdade, eu nem sabia quem era quando eu comecei a imitar. Eu fazia o programa do Tom no Multishow. E aí ele ia fazer a casa dos artistas, dos políticos. E eu ia fazer o Romário. Só que aí o Pedro Manso, que tava no SBT, foi liberado de última hora pra fazer o Romário. E o Romário dele é perfeito. Aí o Tom chegou pra mim e falou: olha, você vai ter que fazer outra imitação aí. Aí eu falei: Tom, tô imitando o Jean Willis. Aí ele falou: ah, o Vinícius já vai fazer essa. Eu falei: ferrou, então não vou participar do programa. Aí ele falou: mas tem um cara chamado Jair Bolsonaro. Não sabia quem era. Aí eu vi que ia ser alguma coisa errada quando ele falou: vê os vídeos da Rede TV. Ali eu falei: tô indo pra uma rua escura. Ali. Aí o primeiro vídeo que eu peguei é aquele que tá o Bolsonaro. Não sou não.
22: Não. Não.
24: O Bolsonaro tá nesse vídeo de figurante, assim, ó.
1: Peraí, vamos contextualizar. Que vídeo é esse da Rede TV? Do Agnaldo Timóteo.
22: É. Felipe Campos.
24: Que o Felipe Campos fala: ah, eu sou assumidamente gay, assim como. E olha pro Agnaldo, ele tá com uma cara assim. Assim como o Agnaldo também é. E ele demora uns 3 segundos pra entender que o cara chamou ele de gay. Aí ele dá uma estalada: não sou não. Aí ele se defende: sou um homem total e absolutamente liberado, não exponho os meus relacionamentos, nem assumido, nem desassumido, sou apenas Aguinaldo Timóteo. E o Bolsonaro, Batista, ele tá assim, ó: quem é que eu vou executar primeiro aqui? Aí eu comecei a pegar a voz, e o começo do programa, quando eu fazia, tinha a Mila lá no programa do Tom, que fazia a Dilma igual.
1: Era idêntica.
24: E é a melhor que eu já vi na minha vida. É. Só que eu não conseguia fazer a voz dele. Aí eu ficava só com a cara dele assim. Ele não tem o beiço de cima, né? Eu ficava assim. Aí começou a sair a voz, aí comecei a imitar ele, aí começou a ficar legal. Aí um dia a produtora do Multishow falou a mim: Rude, o seguinte, o Jair Bolsonaro quer te ligar. Eu falei: eu não quero conversar com político, eu odeio todos eles. Não, mas pô, é legal pra sua imitação. Eu falei: ah, tá, deu um mês, eu tô num sábado à noite em casa, aí liga uma pessoa assim: porém, tá ok? Aqui quem fala é a deputada Jean Willis, vou cuspir você. Ele ligou imitando o Jean Willis com a própria voz dele. Quando eu atendo, eu falo: quem é o corno que tá imitando o Bolsonaro bem melhor que eu? Fiquei bravo, Matinho. Porque o imitador tem um ego, eu tenho também, todos temos. Eu fiquei bravo, era ele mesmo, cara. Aí ele convidou pra gravar com ele, eu fui. Aí um dia eu liguei pra ele ao vivo do meu show, era uma sexta-feira, 10h30 da noite. Aí eu falei: ô, seu Jair, o que que fala, Jair Bolsonaro? Aí ele falou: Rude, sexta-feira à noite você trabalhando. Eu falei: diferente dos políticos, eu preciso trabalhar.
1: Genial.
24: E aí é isso, cara. Ele ficava mandando WhatsApp, ele é palmeirense, ficava mandando zoeira com o Corinthians, com o Santos, até ele tomar uma facada. Aí depois nunca mais mandou nada. sumiu, acho que mudou o telefone, mas nunca mais falei com ele.
22: E o inglês do Bolsonaro, como é que tá hoje?
24: Não, o Bolsonaro acha que tá ok, é uma expressão em inglês.
5: Eu falo em inglês, tá ok.
24: Ele acha que tá ok. Até hoje ele acha que ele fala inglês.
5: Diferente do Lula, que não fala nem português. Quando vamos na UNO, né? Organização... Eles traduzem, né, do português pro inglês, do inglês pro português, do Lula eles traduzem do português pro português.
23: Rude Landucci, senhoras, um dos maiores comediantes e também um dos maiores imitadores, está aqui conosco hoje nesse programinha de meu Deus, que ele mesmo disse que uma pessoa muito importante pra ele é fã do Sobremesa, sabia, Mini Rude?
3: Mentira.
23: Uma pessoa muito importante. Rude, quem é Rude?
24: Ah, o seu Márcio Landucci, meu pai, que tá a cara do Albieri da novela O Clone, do Juca de Oliveira. Ele tá cara do Albieri. E ele, eu falei, eu mandei o link, falei, pai, eu vou na rádio hoje e tal, comecei aqui, né, era outro nome, mas comecei nessa rádio de novinho, e ele falou, pô, que legal, tal, e quando eu mandei o link, ele falou, mas eu ouço esse programa todo dia, tal, eu falei, então ele é muito fã.
23: Muito obrigado, senhor Landucci, um beijo pro senhor. E já que estamos aqui com seu filho, vamos aproveitar e tirar todas as dúvidas, como, por exemplo, você que agora é colaborador de um programa de futebol, fala de futebol, faz piada, mas também fala sério, inclusive junto com o Zé Luiz. Já teve rixa, briga lá dentro, falando sério?
3: Assim,
23: alguma opinião contrária? Foi pra mal do Corinthians?
22: Ah, futebol quase não dá treta.
24: É tranquilão, né?
22: Quase nada. Ontem o Ricardinho, o Mini Melo, quase saiu na mão aqui no estúdio.
3: Tadinho.
22: No papo de craque.
24: É mesmo?
23: Opa, juro, de verdade.
24: Ah, o Ricardinho Santista.
23: É, Ricardinho parceiraço também. Não, foi chamada de anta e tudo. Mal ele sabe que a anta tem um...
24: Eu falei pra ele.
23: Falou, né?
24: Quem chama ele, o Benjo?
5: Não, seu foi... anta, o meu. Tu tá com isso, tá louco. E o Batista, como eu sou teu fã, me dá um abraço aqui, meu, como você é legal.
24: Cara, eu brinco que o Zé é o meu clubista favorito, sabe aquele desenho? Ele é o clubistinha favorito. Ele apresenta muito bem lá o programa Joga nas 11. Mas, de verdade, Luquinhas, rixa nunca teve, assim, de discussão, não. Só, tipo, só de a gente ter uma opinião e ele ter outra aí. Por exemplo, o Memphis Depay, o corintiano passa pano pro Depay. O Depay pode fazer o que quiser que o corintiano ama ele. E aí o Depay, ele cantou uma música, ele escreveu um...
22: rap.
24: É. E aí a gente começou com a discussão, aí ele fez um rap que ele tacava fogo no Parque São Jorge. E a gente...
22: vídeo.
24: E a gente falava assim, gente, só não é eu sou palmeirense, eu quero mais que se lasque o Corinthians. E eu falava assim, só não acho que é o momento dele fazer isso, né? Ele joga pelo time. Aí o Zé falou, não, mas ele é um artista, ele é um cantor. Ele pode...
22: A liberdade poética. É,
24: não sufoque o artista. Só que o Zé critica, eu também critico, muito Neymar. Eu falei, mas quando o Neymar canta, aí você critica. Aí o Memphis e o artista. Aí ele, não. O Memphis é artista, eu entendo de música. O Neymar, não. Aí fica essas confusões, mas isso é legal pro programa também, né?
23: É ótimo, é muito bom. A gente aqui mesmo já quase que na porrada, né, Miúdo?
3: É verdade, eu defendendo o Neymar e a galera não. É.
22: Você não gosta do Ney?
24: Não, nada contra, cara. Agora, eu acho que o Neymar é jogador, velho.
23: Ex-jogador?
24: Eu, fisicamente, eu acho que sim, pô. Tecnicamente, ele ainda é, mas eu acho que, você vê, outro dia ele tava jogando contra o Palmeiras, machucou. É, não sei se o Neymar se cuidou muito durante a carreira.
22: Não, isso ele não se cuidou.
3: Não, cara. Se cuidou, não.
24: Então.
3: Atacante é pro resto da vida, né?
24: Não, era pra ele jogar mais tempo. Agora, tecnicamente, ele é muito bom. Hoje mesmo, eu fui lá no post da Cazé TV e fui defender ele, que ontem ele falou pra um torcedor do Galo.
22: Que é, ele com o joelho... com o joelho ruim, é melhor que o time inteiro do Galo.
24: Aí criticaram ele. Aí eu falei, meu, mas assim, o Neymar, ele foi zoado e devolveu a zoeira. Eu não sou nem contra nem a favor. Eu tipo, tem coisas que eu concordo, tem coisas que eu critico, eu não, entendeu? Eu não tenho essa. Eu amo o Neymar, eu odeio o Neymar. Eu achava que o Neymar não tinha que ir pra Copa, eu acho que eu tava certo. Tá, acho que depois do jogo contra a Noruega, acho que ficou muito claro. Ele entrou ali perdido no jogo.
23: É, mas eu opinião, acho, mano. Eu acho que tinha... por um simples motivo de que tá jogando, tá em bom estado, tá em condições de ir, vai, porque é um ótimo jogador. Foi, pelo menos sim, na minha opinião, um grande jogador.
24: Não, foi o maior dos últimos...
23: Porra, então tem que ir pra representar o Brasil e ajuda também, né? Inclusive, como seria o craque Neto falando do Neymar? Por favor, Rude Landucci.
5: Pô, a verdade é o seguinte, grande Luca, é Ruth, né? Nem Ruth, né? Falar a verdade, nada contra Ruth, até porque meio só que chamava Ruth, tá tudo certo. Marcelo Batista, um ícone do rádio. Sou seu fã, Batista, é verdade. Mas você tá perto, meu irmão. Você tá perto que eu sei. Mas tá tudo certo, porque eu já fui perna também. Já fui gordo, hoje eu tô magro e não jogo bola. Eu era gordo e jogava. Agora o seu Neymar, que não joga mais nada. Seu Neymar, o Santos é de você, você não faz nada. Agora, pra contratar pro Santos, ele tá bom.
24: É porque eu vou mudando a minha opinião. Até porque eu sou fã do Neymar. Neymar, sou seu fã, meu irmão. Eu tô indiferente pra você, Neymar. Você pode fazer o que você quiser, você é rico, né? Você joga Pokémon, não joga, Neymar? Parabéns. O meu filho de 12 anos joga Pokémon. Mas o Neymar, que tem 40, ele joga também. Você tem mais carta de Pokémon, filho? Eu não sei, mas eu também tenho 5 filhos. E tá tudo certo, Batista.
22: Boa, boa.
24: Tá tudo certo.
22: E o Cássio?
24: Momento. Nós estamos aqui no Cruzeiro. Ô Cássio, você não cumprimentou. Porque na verdade, eu falo que ele cumprimentou meu filho na frente da câmera. Mas ele não cumprimentou. Sabia
22: não,
24: disso?
22: Não cumprimentou?
24: Eu tô sendo irônico.
22: Ah, tá.
24: Mas você pode, né, Lucas? Porque você é humorista, né? Você é humorismo. Você faz um monte de programa aí, na verdade, você é famoso. E aí, eu falo. Errado. Mini Ruth, você fala sério, né, Mini Ruth? Você estudou, né? Tô rico, você não tá. E daí? Vai lá estudar lá. Né? Tem que estudar, até porque...
22: Você é craque.
24: É. Eu tô fazendo um quadro no meu canal que eu chamo ele de Bagre Neto. Ele tá bravo comigo.
22: É mesmo?
24: Eu sou o Bagre Neto. É uma piada, pô. Terça-feira eu tô lá, moleque.
22: O Beija gosta do Neymar ou não?
24: Vou te falar uma coisa.
22: Inclusive.
24: Nada contra. Vou falar. TMC, que lugar, meu, já trabalhei em tudo que é lugar. Não tem lugar mais legal que isso aqui, meu. Que rádio, que logomarca, meu. Dá vontade de transar com essa bancada, meu. Como eu tô feliz de estar aqui, Batista.
22: Salve de palmas, senhoras e senhores, muito adulte. Muito bom, ó. Lembrando que daqui a pouquinho, às 5h30, começa o Papo de Craque, segundo tempo. Não vai perder com Beijo e Companhia. Daqui a pouquinho, 5h30, tá bom? Não sai daí, continue com a gente. Ó, falando nisso...
24: E o primeiro tempo também é bom,
22: com
24: o
22: Lelê.
24: Pô, Lelê é regalado.
6: Tem meu namorado, o Mini Melo.
24: É, peraí que isso, seu namorado,
6: Mini Melo. É, a gente tem um negocinho, né?
24: Vamos tirar essa dúvida.
6: Ele bate bolão também.
24: Ô, Rudy Landucci, você acha que se a Mini Ruth casar com o Mini Melo, você acha que depois de um tempo os dois vão conseguir namorar? Porque são dois gordinhos, são dois fofinhos. Você acha que vai dar liga?
22: É um relacionamento pocket, né? Eu sou a favor do amor, Lucas. Não importa como.
24: Ah, mas é que quando casa também, começa a piorar algumas coisas. Por exemplo, ronco piora bastante, né, Woody?
22: Sim, eu faço isso no meu show, inclusive, né? Porque o ronco no começo do relacionamento, você tá apaixonada, né? Não importa o som que a pessoa faça. Você ouve uma coisa meio assim... Mini Melo. Aí você vai com ele, daqui 5 anos já começa um barulho. Batista deve roncar, tem cara aqui. Um barulho mais ou menos assim, ó. Mas você tem uma folga pra dormir, porque com 10 anos você não tem, já tá num barulho que é um negócio assim, ó. E tem volta que é tipo um. E a mulher pensa na hora, quer dizer, o gordo fôlego pra transar não tem, mas pra roncar. Então o ronco é um negócio, cara, ronco é um negócio perigoso. Eu abro meu show com esse. Na verdade, eu improviso muito no começo do show, mas eu abro meu show com esse texto. Quem acha, Lucas, que só tem futebol, não é? Tem muita coisa aí, imito cantores.
24: Então,
22: tal.
24: Ó, anota dia 18. Aí. Dia 18 de setembro, sem ser amanhã, sexta-feira. Na próxima sexta-feira, tem Não Seja Rude no My Fucking Comedy Club. Um grande comedy club aqui em São Paulo.
22: Do Gentili.
24: Do Danilo Gentili. Você pode ir lá assistir às 8 horas da noite. Não Seja Rude.
22: Queria ser gerente lá.
24: Deu problema
22: direto. Você ganha um tapete, velho.
24: Tem um tapete, sabia disso, velho?
22: Tem.
24: Quando você vai subir, tem um tapete.
22: Tá bom, vamos contextualizar aqui.
24: Essa
22: piada foi o seguinte. O Danilo Gentili, ele tem um clube de comédia chamado My Fucking Comedy Club. Um excelente comedy club. E ele colocou uma pessoa pra ser gerente, que se chama Bruno. E esse Bruno roubou o comedy club do Danilo, mas não tirou o comedy. O que que ele fez? Ele foi roubar roubando dinheiro do comedy. Ele colocava maquininhas pra que as pessoas pudessem pagar que não eram do comedy club. Então, quando a pessoa pagava na maquininha, o que que acontecia? Ia pra outra conta bancária. Nossa. Ia pra conta bancária do Bruno. E assim, né, ele acabou tirando aí o que estima-se cerca de 500 mil reais
24: no total.
22: Meio milhão de reais.
24: Eu nem sabia quem era esse cara. Ele ficou mais famoso roubando do que fazendo humor.
22: Ele foi bem então, né? Pelo menos ele conseguiu ficar conhecido.
24: E tem uma voz assim que é mais fácil de pegar pra imitação ou não? Você tem assim um registro vocal que você
22: fala,
24: esse cara é mais fácil pra mim, esse eu não consigo, esse eu consigo. Cara, eu, voz aguda pra mim é mais difícil. A não ser que seja muito escrachada. Tipo o Dudu que joga no Galo, que jogou no Palmeiras. Que ele era bem. Ele, quando ele falava assim: graças a Deus, tá feliz, tá aqui, né, no Palmeiras, valeu. Agora, se não é, eu prefiro o timbre mais rouco. Tipo Ancelotti, Silvio Luiz, o próprio Diniz, que eu tenho feito bastante, que é um time mais. Olha, é importante estar aqui hoje com vocês, né? É muito legal estar aqui no Sobremesa. Acabei de voltar da Argentina, né? Então eu tô aqui virando o olho, quem tá no rádio não tá ouvindo, mas quem tá vendo, que eu viro o olho, tá vendo? Essa voz timbrosa, assim, pra mim é mais fácil, Batista. Um abraço pra você. Então essas vozes, assim, com timbre mais rouco, assim, pra mim, minha voz é mais rouca, né?
22: E algum imitador, você pega imitação de outro imitador, assim?
24: Cara,
22: dá pra fazer isso?
24: Essa é a maior ofensa que tem é falar isso. É óbvio que você aprende a imitar alguém. Mas aí você não usa com trabalho, né?
22: Tem gente que imita a imitação do outro, né?
7: Muita, né? Isso. Acho que começou com você, Rudy. Você foi um dos primeiros a imitar o Bolsonaro. E aí, muitos outros começaram a
24: fazer. Cara, sim, mas eu vou ser muito sincero. Imitar bem o timbre, eu só vi o André Marinho fazendo. Bem.
7: É, imita direitinho. Bem.
24: Não, ele imita melhor que eu. Eu não vou falar pra você que não. Ele imita melhor que eu. O timbre.
7: Sim.
24: Mas da galera que eu vi imitar, tipo, tem textos engraçados, outros tal.
7: O Adnet, por exemplo, não parece muito, né?
24: Então, mas é uma pena, por exemplo, o Carioca começou a imitar ele e levou o cara a full direita. O Adnet full esquerda. Isso pra mim é triste, cara, porque o humor a gente tem que bater em todo mundo.
7: Concordo.
24: E os caras pegaram a imitação pra ficar ou só ofendendo o cara ou só defendendo. E não é algo que eu faço, tá ligado?
7: Mas teve alguém que você imitou e que ficou ofendido? Por exemplo, o Mano Brown?
24: O Mano Brown, na época foi o Benja que me falou, sabia?
7: O Benja?
24: A gente trabalhava numa outra rádio, e aí ele falou pra mim, meu, para de fazer o Brown, meu, ele gostou muito, eu fazia em altas horas. Porque eu fazia uma brincadeira, eu entrevistava a galera que ia em altas horas e eu falava umas frases, no final era tipo assim, aí, vou passar um pensamento pra você, na vida, pra ganhar, basta vencer. Era umas coisas redundantes. E aí eu acho que ele ficou chateado por algo que eu não sei até hoje. Mas ele foi na rádio na época lá, eu fiquei quieto, não falei nada. E a galera fala
8: ficou com medo, né?
24: Ficou com medo. Você não teria medo do Mano Brown?
7: Com certeza.
22: O cara está com um 38.
24: O Mano Brown, cara.
7: Não só isso. O cara criado em economia. Dele, a cara dele. Se qualquer coisa que ele diga, ele vai te metralhar com os olhos.
24: O cara olha pra você, né? Tipo.
7: É uma cara mal encarada, né?
24: Não, na verdade eu respeitei também, Lucas, porque eu faço brincando, né? Eu falei isso outro dia, porque a galera fala, eu imito pra fazer homenagem. Não é verdade. Alguns sim, mas eu não imito político pra homenagear ninguém.
7: Boa.
24: Não é todo mundo que imita porque é pra homenagear, mas muitos sim. O Karsug, por exemplo, é. Mas, e assim, cara, ele, o cara não gostou, eu tô no programa, se ele tá aqui, eu não vou ficar imitando ele pra provocar o cara. A minha ideia não é ficar, tipo, instigando o cara pra ficar com raiva de mim, me bater. Eu não sou esse tipo de cara. Mas é isso.
8: Mas teve alguém que já mandou áudio xingando, alguma coisa do tipo?
24: Não, o Felipe Melo, jogador que tá no Grupo Globo hoje, ele jogava no Palmeiras. Eu sou muito amigo do irmão dele. Aí um jogo do Palmeiras, quando lá no Bank Park, era o Allianz na época, os dois times ficam num lugar mais abaixo do campo, fica o Palmeiras na direita, o adversário aqui, eles se encontram e vão pro campo. O Felipe tinha acabado de jogar e desceu, eu tava imitando ele, as imitações dele estavam viralizando. Ele chegou do campo suado, olhou pra mim, eu não gosto de imitação que você faz minha, não tem nada a ver comigo, tá uma merda essa imitação, é melhor você parar de fazer. E entrou pro vestiário. Mano, eu fiquei em pânico. É melhor apanhar do Mano Brown do que dele. Eu fiquei olhando assim, o segurança do Palmeiras rachando o bico da minha cara. E eu fiquei, o irmão dele falando, não, ele é assim mesmo. Foi assim mesmo, cara. E você vê que é só cara que é tranquilo que não gosta.
7: Muito bom.
24: O Benja, por exemplo, adoro. O Benja sempre gostou.
7: Ele é muito de boa, né?
24: O Benja, eu fazia ele na Fox e tal. Mas esses dois, foram só esses dois problemas que eu tive.
22: Tô de volta, você tá acompanhando aqui pelo nosso canal do YouTube @TMCNewsBR e também em frequência modulada pelo FM, o Sobremesa Melhores Momentos. A gente acabou de ouvir uma entrevista com o humorista Rudy Landucci, que inclusive já trabalhou aqui na TMC, né? E daqui a pouco, depois do intervalo, a gente volta com Alexandre Frota, hein? Polêmico, polêmico, polêmico. Segura aí que eu volto já.

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4: Tô de volta! Eita, esse é o Sobremesa. Melhores momentos. Já não bastasse o programa que temos à tarde, né? Sempre de segunda a sexta, das 14 às 15 horas. Agora você é obrigado a me ouvir e me assistir também às noites da TMC. A gente sempre aparece de vez em quando, não é sempre. A partir das 8 da noite, estamos aqui com Sobremesa Melhores Momentos. E agora a gente vai bater um papo com Alexandre Frota. Ele falou sobre... Cláudia Arraia. Ela disse que ele é o gostosão sem limites. E ele vai explicar pra gente o que isso significa. Falou sobre Lula, sobre Bolsonaro e um monte de coisas. Então aumenta o volume aí e bota full screen aí. Sei lá, se você tá assistindo na TV, já tá full screen. Mas se for no computador, abre a janelinha aí que a entrevista é boa, tá bom? Alexandre Frota, a partir de agora, no Sobremesa... Melhores Momentos. A primeira pergunta, ô Frota, você que muito tempo acho que foi escravo do seu corpo, hoje você já se libertou.
5: Graças a Deus.
4: Hoje você tem uma, você come doce, você tem uma sobremesa preferida sua?
5: Né? Eu como doce, pizza, feijoada, como de tudo, adoro. Moro com uma mulher, né, que é fitness, né, então é difícil, mas eu não sigo nenhuma dieta mais, cansei disso, e se for olhar então o celular aí você fica louco, porque um dia aparece um coach de tomate falando que é legal tomate, no outro dia fala que se você comer tomate você pode morrer, e água e não sei quem, e o vinho faz bem, o vinho faz mal, o sal, a manteiga, meu irmão, então eu vou levando a vida até onde Deus quiser, entendeu?
4: E qual que é a sua sobremesa preferida?
5: Cara, minha sobremesa preferida, eu gosto muito de bomba de chocolate aí.
4: Opa! Esse tamanho, você acha que não ia gostar de bomba?
5: Bomba de chocolate.
6: Primeiro voto para bomba de chocolate. É muito gostoso, eu acho uma delícia.
5: Eu gosto
7: Mas
5: muito.
7: Mas seja sincero, tem alguma comida que não entra na sua casa? Por exemplo, a Mayra Cardi não deixa o Thiago Nigro.
5: Tá chata pra cacete, entendeu?
7: Cola, né?
5: Deus me livre. Porra, Deus me livre. Morar com uma mulher que, porra, não entra isso, não entra aquilo, não dá, entendeu? Ela cuida da vida dela, da saúde dela, mas, porra. Não, lá em casa entra de tudo. Eu sofro com isso, né? Por exemplo, ontem à noite a Fabiana dormiu e eu mandei uma pizza. Boa. Entendeu? Então tá tudo certo.
6: Se fosse casado com a Mayra Cardi, não ia poder.
5: Ah,
6: ia
5: não.
6: Ser traição, ia ser considerado traição.
5: Não, eu acho que cada um faz o que quer, entendeu? Independente de qualquer coisa, né? Porque as pessoas falam muito, né, sobre essa questão de você poder viver mais tempo e etc e tal, mas, cara, porra, não dá. Eu acho que um dos prazeres da vida é você poder comer. E a gente mora numa cidade, num estado que a culinária é demais. Aliás, no Brasil inteiro, né? Qualquer lugar que você viajar, você chega em Maceió, Salvador, caramba, você, porra, tem comida culinária demais.
4: E Frota, você falou que a hora que ela foi dormir, você foi comer a pizza. Eu quero saber o seguinte, você é pau mandado em casa ou não? A mulher manda em você?
5: Cara, a gente entra em vários confrontos, assim, porque eu sou um cara que eu, pra mim, tá tudo certo, tá tudo bem, né? E a Fabiana não, a Fabiana gosta, ela é regrada, ela tem toque, entendeu? Se eu tivesse parece que agora ela ia botar o celular aqui, isso assim, entendeu? Os três copinhos aqui, esse aqui no meio, certinho.
6: É uma mulher eu organizada. Não,
5: ela é organizada, entendeu? Gosta de educar os filhos, sabe, da melhor maneira. Não que eu não gosto, mas pra mim tá sempre tudo bem, entendeu? Tá tudo bem.
6: E, você é muito de boa, né?
5: É, eu sou tranquilo nesse sentido, entendeu? Eu acho que a gente tem que curtir a vida, viver intensamente, aproveitar todos os momentos, e isso você só ganha com a maturidade. Boa. Entendeu? Você só, né, tem coisas que não tem mais por que se importar com tanta coisa e perder tanto tempo.
6: É viver uma vida sem limites. O que me faz lembrar que uma parceira sua disse que você era um gostoso sem limites. São palavras da Cláudia Raia, com quem você foi casado.
5: Isso.
6: E ela foi categórica, Frota. Ela falou assim: ele era um gostoso sem limites. Uhum. Gostoso a gente entende, mas o que quer dizer sem limites?
5: É porque era todo dia sentava a borracha, né? Eu não sou o Naldo, né? O Naldo falando que ele transa 32 vezes por semana e o caramba. Eu vi o Naldo falando isso outro dia com o André Marques. Puta, o André chorou de rir, o André caiu no chão. Entendeu? Tava o André e o Bruno Gagliasso naquele programa deles lá e, porra, o Naldo. Pô, tu transa quantas vezes por semana? Ele falou, pô, 32 vezes. Aí os caras abandonaram o programa.
4: Agora, o gostosão sem limites, é o seguinte, você já casou o quê? 5 vezes?
5: 5 vezes.
4: E o que que a Fabiana tem que as outras não tinham pra ela segurar esse gostoso sem limites?
5: Não, eu acho que a Fabiana, ela veio num momento da minha vida que eu tava pendurando a chuteira,

0: Batista, a gente estava em festa de segunda a segunda, na noite, e Easy Rider, totalmente sem destino, entendeu? É, eu tive uma vida assim, e depois eu optei por não mais ficar, sabe? Entendi. Porque chegou uma hora que até que eu achei que, porra, eu ia morrer, cara. Porque, porra, eu falei, eu não posso, eu não queria, sabe, eu acabar que nem o Chorão acabou, e caramba. Então, eu tive uma passagem muito grande com drogas também, né? Então, porra, hoje eu tô livre já há muitos anos, e isso pra mim eu vim pensando, né? Hoje eu tenho uma filha linda, bela, tem filho e tudo, então eu realmente acalmei. Eu quando eu olho assim pra fora, sabe? Às vezes eu vou pra fora e fico me olhando, eu falo, porra, cara, como você realmente mudou de verdade.
1: Mas se sua vida virasse uma série, já que você viveu loucamente,
0: tá vendida pra Globoplay.
1: Olha, que legal.
0: Vai virar.
2: Documentário?
0: Documentário.
1: Que maneiro. Tem alguma parte da sua vida que seria proibida pra todo mundo assistir?
0: Nenhuma. Foi aí que eu acho que a gente bateu um papo, vai ser a produção, vai ser do Afro Reggae, né? E eu acho que pra fazer uma minissérie, uma série, né? Um documentário a meu respeito, não pode ser chapa branca. Entendeu? Tem que ter os dois lados. Então, eu acho que isso foi o maior convencimento de quem vai produzir, quem vai dirigir, é isso, porque já vai entrar, eu não vou estragar aqui o início, mas enfim, quase que eu contei aqui o início, mas é bem assim, vai ouvir os dois lados, entendeu? Eu acho que isso que é bacana, porque senão fica arquivo confidencial do Faustão, todo mundo vai chorar, falar que gosta e tudo, não, tem que ter os que não gostam, os que odeiam, os que não querem ouvir falar, e contar as histórias, e saber como que eu saí daquela história, entendeu? Se eu saí arranhado, manchado, queimado, enfim.
3: Vai falar daquela sua passagem pela indústria
0: pornográfica? Vou falar, pô, essa principalmente, se essa não tiver, os caras agora.
3: Você que já teve lá na indústria pornô e também lá no Congresso Nacional, onde é que tem mais sacanagem dos dois?
0: No Congresso, a pornografia tá lá dentro, entendeu?
2: Inclusive tem uma pessoa que é muito seu fã, né? Que acabou de tirar o green card, você viu isso?
0: Ah, é a verdade.
2: Seu porra. Fã, muito seu fã.
0: Ele, né? Meu fã, tem toda a coleção minha de filmes, né?
2: Essa história
0: do Eduardo, é real, cara. Ele ficou até mais careca de tanto que ele tocava olhando meus filmes. Tu acredita nisso? É verdade, o Batista até. Mas é verdade.
2: Fiquei assustado. Ô, Frota, uma dúvida. Você. Tem alguns anos na política e eu gostaria que você fizesse um balanço. Quem é que mais pegou no teu pé? Pessoal da esquerda ou pessoal da direita?
0: Os dois. Os dois pegaram porque é o seguinte, todo mundo quer ir pro céu, mas ninguém quer morrer. Entendeu? Então é o seguinte, a gente vive num país preconceituoso, num país onde as pessoas falam uma coisa na frente da câmera e agem de outra maneira, né? Então eu passei por isso, eu tive dificuldade, tanto de um lado como de outro. Por exemplo, eu já deputado federal, saindo para deputado estadual, eu tive problemas com o Rodrigo Garcia, que era o governador, para ele gravar um vídeo para mim de apoio, entendeu? Lá atrás, quando tava no Bolsonaro, e também tive problemas para que eles pudessem gravar, porque querem estar do lado, mas aí tem receios de algumas coisas, entendeu? E aí complica. E com a minha chegada em Brasília, foi bem quando explodiu a milícia digital. E a milícia digital, que agora praticamente acabou, ela era visceral, entendeu? Eles não, por exemplo, se eles quisessem atacar o Lucas, eles não iam atacar você primeiro. Primeiro eles iam atacar aqui a rádio. Depois eles iam descobrir quem era o patrocinador principal do seu programa. Aí eles iam atacar o patrocinador. Aí, atacando o patrocinador e o teu local de trabalho, criava um conflito que a diretoria ia te chamar e ia falar, Lucas, na boa, sinto muito, mas é melhor você se afastar nesse momento. Aí depois eles arrebentavam você e tua família. Então era um negócio muito programado. E eu cheguei lá nesse momento. E eu entrei pelo bolsonarismo e com 6 meses eu tive um entendimento

0: e não quis fazer determinadas coisas que eles queriam que eu fizesse, e por isso eles entraram numa de me colocar no alambrado, de escanteio, entendeu? E aí eu sofri muito com isso, porque naquela época o Bolsonaro, que hoje está preso, tinha 70% de aprovação. Então você imagina, eu fui fuzilado pela direita e fui fuzilado pela esquerda. Então, são os dois. E eles adoram os dois lados pegar. Eles têm duas fotos que eles adoram. Uma, que eu fiz a capa da Trip, convidado pelo Paulinho Lima, eu de noiva. Eu vestido de noiva. Eles colocam, tanto quando eles querem me atacar, eles botam, olha a noivinha, não sei que coisa e tal. E a outra é uma foto da revista G, que eu tô com uma uva na boca, abraçado a um outro cara. Eles também colocam isso. Então, a esquerda propaga aquela coisa da diversidade, e todos têm direito, e etc e tal, mas atacam me chamando de viadinho, entendeu? Fica um negócio que não dá pra você.
1: Contraditório,
0: hipócrita, entendeu? E a direita a gente já espera, porque vem com essa força homofóbica, misógina, machista e etc e tal.
2: Mas essas brincadeiras, elas mexem com você? Porque eu acho a gente muito parecido, por exemplo. Sei. Você é muito bem humorado, mas você também, quando mexe ali, cutuca, você tem que segurar.
0: Essas brincadeiras não mexem comigo, eu vou te explicar por quê. Porque desde que eu me conheço por gente, e principalmente quando eu fiz as novelas na Globo, eu sempre fui criticado, julgado, apontado, sempre estava lá por causa do corpo, sempre estava lá por causa disso ou daquilo, entendeu? Então, eu acostumei ao longo da minha vida a receber muitas críticas, e eu fui encascorando, entendeu? Eu fui criando uma casca. Então, hoje, eu procuro fazer do limão uma limonada.
3: E Frota, a gente vê, a esquerda é sempre unida, né? E a direita a gente vê que tá se pulverizando ali.
0: É verdade.
3: Tem gente que já é contra o bolsonarismo.
0: Tem três direitas agora.
3: E por exemplo, o Renan Santos, assim, essa outra parte da direita, como é que você vê? Você é ligado a alguma parte dessa?
0: Cara, eu acho que assim, eles são jovens, né? Eles têm uma perspectiva de sucesso ao longo dos próximos anos que vem aí, são diferenciados no seguinte sentido: não tem os vícios que os políticos antigos têm, etc. Eu acho que o Renan, ele vai chegar lá em outubro com uma boa parcela de jovens apoiando ele, né? Vai mexer com o cenário, obviamente, mas hoje a gente sabe que está polarizado, o país continua polarizado entre direita e esquerda, né? A direita, a extrema direita e a esquerda radical, que vão decidir lá na frente. Eu não acredito que eu até falo que ele é o locutor de rodeio, o Caiado, né? Com aquela voz boa, ele podia estar em Barretos, né? Eu não acredito que ele consiga, né? Ele vem aí como acreditando que é a terceira via. Ele tem do lado dele um cara que é uma águia na política, talvez o cara que melhor conhece política, que é o Kassab, entendeu? Ali dentro, com ele sendo o vice dele. Mas eu acho que no final vai ficar essa decisão ali entre essas duas forças que tem.
1: Falando em direita, lembrei agora que teve um jornalista que foi perseguido pela Carla Zambelli. Ela estava armada e ele foi condenado a pagar uma multa. E o Alexandre Frota disse que pagaria a multa por
0: ele. E paguei.
1: Pagou a multa?
0: Paguei a multa.
1: Por que você saiu? Eu
0: vou explicar. Eu achei um absurdo uma deputada federal, né, armada, que não poderia estar armada. Era 24 horas antes da eleição, isso ocorreu no sábado, e da maneira como foi feito, segurança chutando a bunda do cara, ela gritando com a arma em punho, o cara deu, o segurança dá um tiro, voa no chão, né, poderia ter pego em alguém, e depois ela entra num botequim, coloca o cara de joelho e humilha o cara, enfim, eu achei extremamente radical, desnecessário. E depois, quando eu vi que ele ainda foi processado por difamação, né, porque ele fez um texto contra ela, e você sabe que aqui no Brasil a gente tem a justiça é muito difícil, muitas vezes você vê a banana, né, comendo o macaco. eu falei, eu vou me pronunciar nesse sentido, porque eu vi que o cara ia ser preso por não pagar a multa, e ele realmente não tinha o dinheiro da multa. E aí eu falei, eu pago. Entendeu? E, enfim, aí eu procurei o telefone dele, achei o telefone de um coletivo, aí falei com esse coletivo, o coletivo me passou o telefone de um advogado, que não era, até eu chegar nele. Aí falei com ele, ele me passou o telefone do advogado. O advogado não me ligava. Eu liguei para o advogado não me ligava, e a gente esperou o advogado ligar. Como o advogado não ligou, eles resolveram de outra maneira. Eles fizeram ali um apanhado, conseguiram o dinheiro, pagaram na justiça. E eu depositei pra ele na conta dele.
1: Pô, que demais. Você está ouvindo Alexandre Frota, ator, diretor, comunicador, radialista e político. Político que foi lá e ajudou um jornalista. Muitas vezes, jornalistas que vão lá e criticam Alexandre Frota. Então tome cuidado quando você vai criticar alguém sem saber, no fundo, quem ele é. Não é mesmo, menino?
2: Esse LinkedIn, ó, tem umas 3 páginas, rapaz. É brincadeira. Ô, Frota, deixa eu te perguntar uma coisa. Você já mudou mais de profissão ou já brigou com mais gente?
0: Ah, não, eu mudei mais de profissão. Eu não briguei com muita gente. Eu é que eu sou um cara assim, eu sou muito justo, entendeu? E eu aí, tem certas coisas que eu não aceito e vai de encontro ao sistema. E aí acaba não dando certo. Eu vou citar um exemplo daqui.
1: Por favor.
0: Eu fiquei aqui durante 1 ano e meio fazendo um programa aqui na rádio. O Casa Grande entregava pra mim o horário. E depois de 1 ano, a alta cúpula da rádio veio falar que eu era muito carioca pra a rede. Entendeu? E eu falei, então mentira. Eu vou embora, então, nem venho na semana que vem, então.
1: Pra deixar claro, era uma antiga
3: alta cúpula. Agora são os novos diretores.
1: Exato,
3: agora você passa na frente da TMC, tem uma faixa sob nova direção.
1: Sob nova direção.
3: Você falando em briga, você
0: pode. Mas eu achei isso chato, entendeu?
1: Demais.
0: Porque o cara falar, né?
3: É, falando em briga, você perdeu seu cargo de vereador por causa de um processo do Jean Willis.
0: Certo? Perdi e retomei.
3: Agora, essa treta, ela saiu do campo ideológico e já foi pro lado pessoal ou não? Ou você não tem
0: isso? Não, isso aí foi porque eu fui fazer uma defesa de uma situação que ele não tinha gostado. Ele entrou com processo e, na época, os advogados que estavam comigo não acompanharam isso. Foi julgado a revelia. Quando eu vi, veio a bomba. E aí, na Câmara de Cotia, eu sou um vereador que eu trabalho, entrego, eu me dedico, eu atendo todo mundo. Tinha boa parte da Câmara que queria se ver livre de mim, entendeu? Porque eu realmente trabalhava, eu fui eleito para isso. E aí aproveitaram uma coisa com a outra e me afastaram. Eu fiquei 2 meses só afastado, mas a justiça reconheceu que eu poderia voltar e tô lá. Bem bacana.
2: E falando em Jean Willis, né? Ele que sempre defende a causa LGBTQIA a mais, você também fez alguns projetos de lei referente a isso.
0: Vários.
2: Né? Você acha que a comunidade gay aprova o que você fez?
0: Sim, principalmente os projetos, né? Eu tenho uma geração nova, né? Uma geração nova agora, que meio que não conheceu o Alexandre Frota lá do passado, das revistas e etc. Ele tá. Mas eu sei o quanto ali de 2001, que eu fiz a primeira G, até 2007, pelo menos, eu sei que eu fui um ícone para eles. E o trabalho que eu fazia era um trabalho roteirizado, porque eu não queria fazer um trabalho qualquer, como eu já tinha visto. Eu falei, não, eu vou roteirizar e vou fazer um negócio que possa incomodar, possa discutir, possa as pessoas falarem, pô, mas será que é gay ou não é gay? Entendeu? Nossa, eu gostaria, não gostaria, etc e tal. E deu super certo. Eu sei que é difícil falar isso com tanta naturalidade, mas que pra mim é natural, entendeu? Mas é óbvio que a gente, volto a repetir, a gente mora num país que muitas vezes as pessoas não aceitam isso, criticam, enfim. Então eu vivo nessa ebulição. Eu tô com 62 anos e eu não saio de dentro do vulcão. Eu tô sempre dentro da situação, entendeu? E eu tenho que conviver com isso. Não vai mudar.
3: Bom, meu povo, mais um Sobremesa a Melhores Momentos. Tá chegando ao fim, aqui na TMC. Ó, quero lembrar, se você não se inscreveu ainda, Se você não se inscreveu ainda no canal, né, na TMC, no YouTube, TMC News BR, se inscreva, ative o sininho para você assistir os programas do Sobremesa, né? Ao vivo, é de segunda a sexta, das 2 às 3 da tarde. Então faça isso, porque se você não fizer, seu time vai cair para a segunda divisão. Vai para a Série B, você vai ver só. Então é isso, deixa eu ver se tem mais alguma coisa aqui que o redator Glauber pediu para eu falar. Deixa uma mensagem também lá no... Ele tá pedindo aqui, ó, falando do Sobremesa. Vai, deixa um comentário aí no vídeo do YouTube e vai no direct lá do Instagram, TMC News BR, e fala bem da gente também, tá bom? Então, ó, tô indo embora, fui, até a próxima. Ligou o rádio à noite na TMC, pode ser que você me encontre aqui. Sobremesa, melhores momentos, tchau!
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3: Olá, boa noite.
4: Boa noite para você que nos acompanha em todo o país.
3: Terça-feira, 29 de setembro de 2026.
4: Vamos aos destaques do dia.
3: Trabalho e emprego.
4: População ocupada ultrapassa os 103 milhões de pessoas de junho a agosto.
3: Um índice de 58%, segundo dados do IBGE.
4: E de acordo com o CAGED, foram criados em 2026 mais de 1 milhão e 1.000 postos de trabalho. Graziela Mendonça.
5: Segundo dados do novo CAGED, o Cadastro Geral de Empregados e Desempregados, foram 166 mil novas vagas de trabalho de carteira assinada criadas em agosto deste ano.
3: O governo pede retirada do ar de mais de 5 mil sites de apostas ilegais.
4: E a ação contra bets irregulares remove 390 páginas e perfis das redes sociais. Luana Karen.
6: Ainda como parte das medidas de combate às bets, as lojas de aplicativos foram notificadas para a retirada de 186 apps até o dia 6 de outubro.
3: E vamos falar hoje sobre a prova de vida do INSS.